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1: Voltando com o Eze. Eze tá cercado. Centraliza o passe. Deixa novamente com o Rodgers de fora da área. Queimou no gol. Pegou o goleiro, largou o Belly Hunter.

0: Você pode entrar para a história. Bellingham faz de novo um gol que pode levar a Inglaterra para a semifinal. 3 minutos, primeiro tempo na prorrogação. Gol chorado da Inglaterra. Na bola cruzada depois do rebote defensivo da seleção norueguesa. A bola atravessa a área de um lado para o outro. Rogers bate no gol, o goleiro falha. Nilan toca a bola, espalma para frente. No pé de Jude Bellingham, com a última força, com o empurrão da alma, do coração inglês, ele toca a bola caindo para o meio do gol. Jude Bellingham pode levar a Inglaterra de volta à semifinal da Copa do Mundo, para manter vivo o sonho da quebra de um jejum de 60 anos. Jude Bellingham, Inglaterra 2, 1 para a Noruega. A estrela tem estrela. Aline Fanelli.
1: Assim, o Marcelo Nuno narrou o segundo gol de Jude Bellingham, o herói da noite, aqui no Brasil, da tarde. Lá em Miami, nos Estados Unidos, palco do duelo que terminou com a Inglaterra classificada à semifinal. Já temos 3 das 4 seleções definidas. França e Espanha, que se enfrentam terça-feira, 16h em Dallas. Em Inglaterra, falta a última definição. Entre a Argentina ou Suíça. E é isso que a gente vai te contar daqui a pouquinho aqui na Band News FM, com a narração do Silva Júnior, com os comentários do Léo Fontes e do Bruno Camarão, as reportagens do Maurício Ferreira e o plantão esportivo do Yuri Queiroga. Eu, Lucas Belotti, comandei essa primeira transmissão ao lado de você, ouvinte de toda a equipe nos Estados Unidos, de Inglaterra 2, Noruega 1. Muito obrigado, a gente se despede por aqui, mas não saia daí, porque o futebol não para aqui na Band News FM e a gente só passa o bastão para Argentina e Suíça. Muito obrigado, tchau!

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6: Nove horas, 9 minutos no horário de Brasília. 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Vem aí mais uma super jornada de Copa do Mundo. Depois de Inglaterra 2, Noruega 1, a última vaga na semifinal será decidida entre Argentina e Suíça a partir de agora.
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0: 9:11 no horário de Brasília. Seja bem-vinda, seja bem-vindo você que nos acompanha na Band News FM na noite deste sábado, dia 11 de julho de 2026. A bola vai rolar em instantes, dentro de pouquíssimos instantes, a partir das 10 horas da noite pelo horário de Brasília. E você vai acompanhar aqui na Band News FM todas as emoções de Argentina e Suíça. O último jogo das quartas de final da Copa do Mundo. O palco é o Arrowhead Field, o Arrowhead Stadium, em Kansas City, na região central dos Estados Unidos, que novamente vai receber um grande público e uma maioria maciça da torcida da Argentina, que quer o tetracampeonato, o bi consecutivo. Repetir o feito de 78, 86 e da última Copa em 2022. Na Band News FM, a narração é de Silva Júnior, com os comentários de Léo Fontes e Bruno Camarão e as reportagens de Maurício Ferreira, comigo e Yuri Queiroga na apresentação e no plantão. Será mais um passo da Argentina buscando mais um título? Ou será a despedida de Lionel Messi das Copas do Mundo? Tudo a partir de agora no somzão da Band News FM para toda a nossa rede e também nas imagens para todas as nossas plataformas, serviços de Fast Channel, redes sociais. Você nos acompanha de todas as formas, no áudio e no vídeo, para mais uma jornada de Copa do Mundo. Faltam apenas 5 jogos, com hoje mais 4, porque teremos depois as semifinais, terça-feira em Atlanta, terça e quarta em Atlanta, um dos jogos, Dallas o outro. E depois, no sábado, próximo sábado, 18h, a disputa de terceiro lugar. E no próximo domingo, a grande final, no dia 19 de julho, em Nova York, New Jersey. Vamos às primeiras informações de Argentina e Suíça, valendo vaga na semifinal da Copa do Mundo FIFA 2026. Maurício Ferreira é o repórter da transmissão de hoje e traz tudo primeiro da seleção da Argentina. Tudo bem, Maurício? Boa noite!
1: Salve, salve, Yuri Queiroga, tudo bem? Abraço a você, a todo mundo ligado e sintonizado por aqui no futebol da Band News FM. Argentina em busca dessa quarta estrela e já com 11 jogos de invencibilidade em Copas do Mundo. A maior sequência de uma seleção na história e pela primeira vez tenta vencer 6 jogos consecutivos em uma mesma edição. Escalada e definida pelo técnico Lionel Scaloni e sem novidades. É o mesmo time que venceu o Egito naquele sufoco danado por 3-2 nas oitavas de final. Com Paredes mantido ali no meio-campo e com Julián Álvarez escalado mais uma vez ao lado de Lionel Messi no comando de ataque.
0: Se a Argentina quer o quarto título mundial, a Suíça quer chegar à semifinal. A Suíça quer estragar o empanado, a empanada argentina, né, Maurício Ferreira?
1: É mais ou menos por aí, viu, Yuri Queiroga? Já vive um feito, né, que não comemorava há muito tempo, que era disputar as quartas de final de uma Copa do Mundo, algo que não acontecia desde 1954, quando os suíços sediaram a edição da Copa do Mundo, e a Suíça que também esteve nas quartas de final lá em 1934 e 1938, mas busca esse feito inédito, que é de chegar entre as 4 melhores seleções da Copa do Mundo. Para isso tem uma baixa importantíssima, mas assim como já aconteceu na classificação nos pênaltis sobre a Colômbia, Manzambi tá fora. Artilheiro da Suíça na Copa do Mundo, 3 gols marcados, não se recuperou de lesão, portanto, não está à disposição do técnico Murat Yakin, que faz também outra mudança no time titular. A saída do Yashari, jogador do Milan, que hoje fica no banco de reservas, e a entrada do Sol entre os titulares, jogador do Sevilla da Espanha, então ao lado de Embolo. São os dois jogadores mais ofensivos dessa seleção suíça que vai tentar aprontar hoje para cima da Argentina.
0: As primeiras informações e a gente vai subir o som direto de Kansas City. Com a palavra, a hinchada argentina, que acaba de cantar. Foi trollado o apresentador aqui na Band News FM. Chamou a torcida e a torcida parou de cantar. Em 3 minutos e meio, a gente vai começar a ouvir Bruno Camarão e Léo Fontes, os nossos comentaristas, na transmissão de hoje, que também vai ter a narração de Silva Júnior. A última vaga nas semifinais será decidida dentro de instantes, dentro de 44 minutos. 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
6: Faltam 40 minutos para a bola rolar para Argentina e Suíça em Kansas City, no Arrowhead Stadium. Valendo vaga na semifinal, a última vaga na semifinal da Copa do Mundo FIFA 2026. E a Band News FM transmite com Silva Júnior, Bruno Camarão, Léo Fontes e também com Maurício Ferreira, direto dos Estados Unidos. Hoje, nossa dupla de comentaristas já pronta para o jogo, já pronta para essa grande decisão entre Argentina e Suíça. Primeiro, converso com o Léo Fontes. Vai comentar a partida de hoje que, como tinha dito, Léo, pode ser mais um passo da Argentina rumo a desafiar a França, quem sabe, na grande, numa eventual final, ou a Espanha, né? Falta combinar com a Espanha. Ou a última dança, literalmente, de Lionel Messi em Copas do Mundo. Messi que está nessa contagem regressiva e quer se despedir com um novo título. Tudo bem, Léo Fontes? Boa noite para você.
7: Grande abraço para você, Yuri Queiroga. Muito boa noite a todos os ouvintes Band News FM. Vamos para cima, hein, que hoje é quartas de final. Tem Argentina, tem Suíça em campo. Suíça não tem uma Zambi, né, que é sua grande, seu grande jogador na Copa do Mundo. Argentina já vem com um time mais completinho, né? O Paredes recuperado já desde a última rodada. Tagliafico também, esse meio campo que é muito bom, com Macalister, Fernandes e Depou. Na frente, hoje, o Álvares junto com o Messi. Grande jogo, Argentina favorita. Do outro lado, o Canadá vai tentar se fechar, buscar os ataques, tentar surpreender a seleção atual campeã do mundo, viu, Yuri?
6: Com o Léo Fontes está Bruno Camarão, também para acompanhar essa partida que tem tudo para ser histórica, independentemente do resultado no Arrowhead Stadium, Bruno Camarão, que de novo vai parecer o Monumental de Nunes. Tudo bem, Camarão? Boa noite.
8: Tudo bem, Yuri. Ótima noite a você, a todos que nos acompanham aqui na Band News FM. De fato, né, um jogo com essa característica especial, jogo eliminatório, fechando, né, a definição do último semifinalista dessa Copa do Mundo, recheada de grandes jogos, de grandes emoções, de grandes experiências, e a Argentina do Messi em campo. Então, já bastava isso para ser um grandíssimo ingrediente. Equipe do Scaloni que repete, como disse o Maurício, a formação do jogo diante do Egito. E aquele sexteto ali do meio para frente é aquele que iniciou o jogo contra a Croácia na semifinal da Copa passada e de lá para frente fez com que a Argentina caminhasse rumo à conquista. A terceira que veio e o sonho da quarta está mais do que vivo. Um time que gosta de controlar com a posse, que tem cadência, que tem entendimento e que tem o Messi. Então, assim, quem tem o Messi, mesmo veterano, mas com essa capacidade decisiva ainda ativa, é sempre um favorito diante do adversário. Do lado da Suíça, o time do Murat Yakin tem essa mudança, né, do som aparecendo no meio da vaga do Jatiari. Mas é um time que tem grande organização defensiva, isso é fato. A Suíça se defende muito bem, mas se engana quem acha que a Suíça não joga bem. Gosta também de jogar controlando a partir da posse de bola. O Xhaka inicia as jogadas saindo de trás, muita qualidade técnica. O Freuler é um ótimo complemento também no meio de campo. O Akanji é um zagueiraço que também sabe romper linhas com passe vertical. Enfim, um time que se organiza muito bem com a bola nos pés e que pode sim incomodar a Argentina. Nas oitavas de final de 14, esse mesmo embate entre Suíça e Argentina foi decidido só na prorrogação, com Messi dando passe para o Di Maria. Vamos ver o que vai rolar hoje, Yuri.
6: Band News FM acompanhando Argentina e Suíça. A bola rola daqui a pouquinho. Vai rolar às 10 horas da noite em Kansas City, no Arrowhead Stadium. Que está recebendo, vai receber lotação, mas neste momento tem bom tempo na cidade de Kansas City. Cidade de Kansas City, o Maurício Ferreira, Camarão, Léo Fontes, tem uma Kansas City que fica no estado do Kansas e que não é a capital do estado de Kansas, a capital é Topeka, mas a grande parte da cidade, o centrão, se é que a gente pode chamar assim, é no estado do Missouri. A cidade de Kansas City tem essa particularidade, mas estádio hoje que recebe o jogo é o do Kansas City Chiefs, né, Maurício?
9: É isso, Yuri Queiroga, que tem na Copa do Mundo de 2026, né, uma capacidade implementada ali pela FIFA de pouco mais de 69 mil torcedores, 69.049 torcedores, mais precisamente, é a capacidade, então, desse estádio que recebe a seleção da Argentina e também a Suíça nessa noite. E tomado, mais uma vez, de argentinos, viu, Yuri Queiroga, porque Kansas City foi a base da seleção argentina na fase de grupos da Copa do Mundo de 2026, né? Revezou entre jogos em Kansas City e aqui em Dallas, no estado do Texas, mas como optou pela base em Kansas City, então muitos torcedores também ficaram nessa cidade, por isso que ela segue completamente tomada pelos hermanos que sonham com essa quarta estrela.
6: O Léo e Camarão, o Camarão já fez um introito a esse assunto, que é a ausência do Manzambi.
9: O quê?
6: A introdução, o introito.
8: Nem eu sabia que eu tinha feito isso.
9: Fiquei na dúvida aqui também.
6: Mas ele falou aqui a respeito da ausência do Manzambi. Cara, como ornou o Manzambi nessa seleção da Suíça? E qual a dimensão da falta que ele faz, né? Não podendo, não estando à disposição para esse jogo decisivo?
10: Tá, cara, acho que quando você tem um jogador, quando você tem uma seleção, né, que não tem tecnicamente, individualmente, aliás, jogadores tão importantes e decisivos, quando você tem um ou dois, que acho que é o caso aí da Suíça, e você perde um deles, você perde muito, né, porque é o poder de decisão, é o poder de fazer algo diferente. É um jogador que tem uma intensidade de jogo muito forte, né, ele aparece dentro da grande área para finalizar, cria jogadas desde o meio de campo, da ponta pro meio. Então, assim, é um jogador que a Suíça não tem um reserva à altura, né? Por mais que coloque outro jogador em campo, não vai ter um reserva à altura. Então vai fazer muita falta pro time da Suíça. Porém, cara, assim, hoje é um jogo de mata-mata, né? Ou de mata, né? Como disse o Ancelotti, que já morreu também nessa Copa. Não tem muito pra onde correr, né? É se defender, olhar bem a parte tática, errar o menos possível e quando tiver a oportunidade, se tiver a oportunidade, matar. Como é que você marca a Argentina? Marca o centro do campo, dá as laterais pra Argentina. O Egito fez isso, se deu muito bem, até o Messi cair lá na ponta direita e resolver tudo. Então, é um caminho, mas também não é garantia de nada, porque precisa também da parte técnica dos seus próprios jogadores funcionar.
6: Ô Maurício, eu não sei se eu vou pegar você desprevenido aqui, mas claro que não vou pegar, você faz parte do time mais bem informado de repórteres do Brasil, que é o time da Band News FM. Mas, a gente teve aí, eu tinha falado aqui a respeito do Manzambi, que está fora. O Manzambi é um que deve estar de clube novo, né, na próxima temporada.
9: Aí você me pegou, viu, Yuri Queiroga? Mas é isso, né?
6: De o Newcastle.
9: Ceará, o Newcastle. Não, Ceará não. Calma lá também, Bruno Camarão. Mas o Freiburg, né, é o atual clube do Manzambi. As conversas estão adiantadas, né? E o Newcastle seria esse time que poderia, né, e deve ser o destino do Manzambi na próxima temporada. Mas ainda tudo na questão das conversas, não há nenhum contrato assinado, nada disso. Mas até pela boa temporada que fez na Bundesliga o Manzambi com a camisa do Freiburg da Alemanha, então deve ter a Premier League aí como destino a partir da próxima temporada, Yuri.
11: Agora, mudando de assunto, a Argentina. O Camarão, tem um detalhe aí que é muito importante. A gente comentava, inclusive, durante a semana, que a Argentina estava voltando a colocar aquela formação de meio campo que foi a campeã de 2022. E hoje ela vai desse mesmíssimo formato. Paredes, De Paul, McAllister e Enzo Fernandes. Exatamente o quarteto de meio campo que foi campeão em 2022, voltando a ser replicado pelo técnico Lionel Scaloni.
8: Que entrou justamente naquele jogo contra a Croácia. O Brasil deu a letra para a Argentina superar os croatas, né? Quando o Brasil foi eliminado naquele embate de quartas de final, se esperava muito. A expectativa no Qatar em si era uma semifinal Brasil e Argentina para parar o mundo. Messi contra Neymar. Só que o Brasil teve a infelicidade de não conseguir conter toda a dinâmica ofensiva daquele time de Brozovic, Modric ainda jogando demais, Perisic. O Brasil não teve controle total do jogo. Graças ao Neymar, a genialidade dele, à época ainda, né, vivo também, né, bem Neymar, né, vivenciando a realidade do futebol competitivo. Colocou a bola embaixo dos braços, fez uma tabela com o Rodrigo, participação da turma lá e entrou com bola e tudo. Na prorrogação, só que o Brasil cedeu o empate para a Croácia. Só que naquele jogo, essencialmente, Yuri, o Modric acabou com a partida. O Modric colocou meio de campo do Brasil no bolso, dominando as ações, com movimentos. E a Argentina se ligou a partir da deficiência do Brasil em não conseguir superar a Croácia para o jogo sequencial. E o Scaloni mexeu naquele meio de campo. Fortaleceu, incorporou. Fez aquele jogo de construção, de manutenção de posse, sem grande verticalidade, um jogo paciente, uma paciência não tão espanhola, né, mas com a vivacidade hermana, com o sangue latino, que também queria vencer. E fez um passeio para cima dos croatas, rumando para a decisão diante da França. Então esse meio de campo, ele tem tudo o que o torcedor da Argentina espera. Ele tem firmeza, ele tem um Paredes que é um craque de bola, é um cara que já teve experiência europeia e hoje se dá muito bem, obrigado, com a camisa do Boca Juniors, talvez sendo um dos principais meio-campistas do nosso continente. O De Paul sempre foi aí o cão de guarda do Messi, mas também tem muita qualidade, tem muito físico, tem muita potência para percorrer a lateral pela direita. O Enzo Fernandes é um outro cracaço de bola, joga mais pelo lado esquerdo, tem a veia ofensiva, e o McAllister consegue trabalhar muito bem nesse entrelinhas, jogador que cresceu muito de produção, né? Quando se firma com a camisa do Liverpool na Premier League, é um jogador que de fato ganha confiança. Messi e Julian Álvarez também dispensa apresentações. O Julian é um jogador aço, um jogador que é um 9 não fixo, um cara que se movimenta, dá opção. E o Messi vivendo talvez esse last dance aí, mas querendo cada vez mais prorrogar essa possibilidade de brilhar. Então assim, é uma Argentina consistente, é uma Argentina grande, é uma Argentina que entende todas as nuances do jogo e que está com um estado de confiança lá no alto. E isso muitas vezes faz a diferença nesse tipo de jogo. Ela está acostumada a superar dificuldades. Hoje, imagino que as encontre. Porque a Suíça, mais uma vez, é uma equipe bem organizada, sem a bola, mas que com a bola gosta de jogar. Vamos ver se o Scaloni e a companhia dele vão conseguir superar mais uma barreira.
9: Ô Yuri.
11: Sim.
9: E tem um aspecto, né, que é um ajuste defensivo necessário da Argentina nessa Copa do Mundo de 2026, porque antes das quartas de final, os hermanos sofreram 9 finalizações nos 5 jogos disputados até então, né? Fase de grupos, segunda fase e oitavas de final. 9 finalizações, o número parece baixo. A questão é que dessas 9 finalizações sofridas pela Argentina, 5 terminaram em gols dos adversários. Ou seja, 56% dos chutes que foram ali em direção ao gol do Dibu Martínez entraram, pararam no fundo das redes. É o terceiro pior aproveitamento dessa Copa do Mundo, ficando só atrás do Uzbequistão e da Tunísia, seleções eliminadas já na fase de grupos. Então é um ajuste que precisa ser feito pelo técnico Lionel Scaloni, né? Essa alta porcentagem de finalizações sofridas que terminam em gols em relação ao número total de finalizações dos adversários.
11: Antes de chamar o próximo break, também ouvindo aqui a palavra do Léo Fontes, assim como em 2022, Lautaro Martínez começa como titular e perde a vaga para o Julian Álvarez, o Léo.
10: Ah, cara, assim, eu acho que os dois são bons jogadores, né? Mas tem características diferentes, né? O Julian Álvarez é um jogador mais forte, né? O Lautaro é um jogador com mais habilidade. Eu acho que é uma escolha natural, né? O Álvarez também não estava bem no começo da Copa. A Argentina veio para a Copa com uma aposta que, se fosse feita aqui no Brasil, daria muita confusão, né? Porque o Taliafico estava machucado, Molina estava machucado. O Paredes ficou a preparação inteira machucado, né? Não entrou nos amistosos. Então, assim, foi uma Copa de recuperar os jogadores durante a competição e chegar até esse momento com eles todos à disposição. O Montiel, que está no banco, também estava machucado, né? Então, assim, é uma alteração que, para mim, faz sentido, né? Ter o Álvarez. Vamos ver se o Álvarez joga bem. Porque nos outros jogos ele não jogou tão bem, não. Ele entrou mais ou menos. Lautaro foi um pouco melhor, né, Camargo?
12: E convenhamos, né? Você olha para essa última linha de defesa da Argentina, nada aqui, né?
10: Nada.
12: São laterais...
10: Tá comparado às piores da Copa,
12: mas
10: assim.
12: Mas é, com muitas limitações.
10: Individualmente
12: o
10: falando.
12: O Lincha Martínez, cara, é um zagueiro de 1,74m, 75m. Você olha para ele e você fala, não, não é possível que esse cara vai conseguir se impor em campo. E teve muitas dificuldades contra o Egito também. É que o Cuti Romero... Ele, enfim, é o queridinho do Tapia, da comissão técnica, do povo argentino, que vê nele também um grande representante, um daqueles zagueiros estilo anos 90, mais raiz, que também se impõe. Mas quando você transpõe ele para o ambiente de excelência das principais ligas da Europa, ele é um jogador, né, não vou dizer medíocre, mas um jogador muito limitado.
10: Não está,
12: né,
10: tá na primeira, longe, não, né, tá na primeira prateleira.
12: Principais, né?
10: Não está na primeira prateleira.
12: Não, tá.
10: E o que faz a Argentina ter os resultados que tem, né? Ela se defende tendo a bola, né?
12: Pois é.
10: Ela não depende muito da defesa para isso. Quando depende, acontece com o Cabo Verde, pois contra o Egito. E aí o time tomou dois gols de cada, né? Uma situação complicada. Hoje eu não vejo a Argentina tomando dois gols e conseguindo passar de fase. Acho que o time da Suíça é um pouco diferente nesse aspecto, cara. Se a Suíça fizer dois gols na Argentina hoje, duvido que tome três. Pode acontecer, óbvio, né? Tem Messi do outro lado, tem Gênio de um lado. A gente não fala muito, mas eu acredito que hoje a tensão defensiva para a Argentina é fundamental.
11: E uma outra coisa que eu tinha, não somente falando do Julian Álvarez, mas praticamente, falamos isso também durante o Band News na área, durante essa semana. Se a gente for pegar nome por nome, em relação ao time de 2022, pelo menos numa semifinal, né? Porque na final teve uma saída de um dos meio-campistas para a entrada do Di Maria, que inclusive marca um dos gols na partida. Mas na zaga, o Lisandro Martínez é a única mudança em relação a 2022, né? O outro zagueiro junto com o Cuti Romero era o Otamendi.
12: E também tá longe de ser um grandíssimo zagueiro.
11: Bate, ele que é uma beleza,
12: ainda
11: mas...
12: Ainda mais carniceiro do que o Cuti Romero. O Otamendi é um jogador que passa do ponto em vários momentos. Eu acho que o Otamendi, ele talvez seja o cara que mais lembre os piores exemplares estereotipados de jogadores argentinos violentos do passado, né? Não tô nem falando do Simeone, mas assim, era um negócio assim, meio abjeto. Em muitos momentos você vê o Otamendi em campo dando, sabe, cotovelada fora do lance, né? Uma imposição sempre na base da agressividade, porque falta bola para ele.
10: Intimidação.
12: Sempre na intimidação. Enfim, não é o estilo que eu gosto. Acho que uma coisa é você tentar se impor, fazer um jogo psicológico. Às vezes, né, aquele trash talk lá da NBA no futebol, mas enfim, não, o Otamendi, ele passa muito do ponto.
10: Três dias sem tomar banho, você é a favor dessas coisas?
12: Tudo certo. Tudo
10: chega
12: bem.
10: Fedidão,
12: não,
10: bafo.
12: Normal, né? No ir no podólogo duas semanas, tá tudo bem, entendeu?
11: São 9:37, 2 minutinhos de pausa. Na volta, mais informações com o Maurício Ferreira. E aí depois, quando voltarmos do outro intervalo, Silva Júnior já assume o comando da transmissão da Band News FM. Mais um dos breaks, 2 minutinhos, mais informações do Maurício, mais 2 minutos de break. E aí o Silva Júnior assume o comando da transmissão de Argentina e Suíça. A última vaga na semifinal da Copa do Mundo será decidida em instantes.
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0: 20 minutos para a bola rolar daqui a pouquinho lá para Argentina e Suíça. Já as equipes vão subir pro gramado. A gente ouviu agora há pouco o anúncio das escalações de Argentina e Suíça. E o público cada vez mais chegando ao estádio em Kansas City. Volto com Maurício Ferreira com mais informações. Maurício, o pessoal já desceu pro vestiário, acabou o aquecimento, não foi mal?
1: Aquecimento já encerrado, viu, Yuri Queiroga? Das duas seleções, argentinos e suíços já voltam pro gramado e aí pra bola começar a rolar pra valer pra definição desse último classificado à semifinal da Copa do Mundo, às semifinais da Copa do Mundo. E aliás, viu, Yuri Queiroga, essa repetição de escalações do Lionel Scaloni, ela não é comum, tá bom? Hoje ele vai chegar ao jogo de número 102 à frente da seleção argentina em mais de 8 anos, né, no comando dos hermanos. Nos 101 jogos disputados anteriormente, ele só conseguiu, ou pôde, ou quis repetir a escalação em 3 oportunidades. 2019, entre o jogo das quartas de final contra a Venezuela e a semifinal contra a seleção brasileira. Em 2022, amistosos pós-título da Copa do Mundo, né, contra Panamá e também contra Curaçao. E em 2024, na Copa América, entre a semifinal contra o Canadá e a final contra a Colômbia. Então, somente nessas 3 oportunidades que o Lionel Scaloni repetiu a formação da Argentina em 2 jogos seguidos. Não é algo que costuma fazer. O comandante argentino fez isso pela 4ª vez desde que assumiu, então, os hermanos há mais de 8 anos.
0: Bom, são 9:41 no horário de Brasília. Antes eu vou chamar rapidamente aqui mais uma do Léo Fontes, do Bruno Camarão. É, a gente insistiu em alguns meandros da seleção argentina nessa Copa, parecidos com os de 2022. Mas, claro, cada história é uma história diferente. Mas, de novo, e agora mesmo sem ter perdido na estreia, Camarão e Léo, a Argentina tem que fazer algumas alterações, principalmente de formatação tática ali, para tentar se manter viva na Copa do Mundo. Porque não perdeu, mas sofreu nessa Copa e principalmente no mata-mata.
2: Não apenas não perdeu, ela está invicta, com 100% de aproveitamento, né? Então é uma campanha que teve os seus percalços, mas ainda assim tem a conquista de todos os pontos possíveis. Então tem muito mérito, né? Tem manutenção de trabalho, tem um estado de confiança, tem um respeito à identidade. A Argentina é muito forte à maneira dela, independentemente de jogar um futebol reproduzindo, emulando o que se joga nas principais ligas, com as principais equipes, pontas, agudos, enfim, circundando bola o tempo inteiro. A Argentina, ela joga o jogo dela com as limitações dela, mas essencialmente respeitando a essência. Por isso que eu acho que ela merece todo o respeito.
0: São 9:43 no horário de Brasília. Em 2 minutos, Silva Júnior assume o comando da transmissão da Band News FM para Argentina e Suíça, aqui na Band News FM, a voz oficial da Copa.
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0: E aí, tudo bem? Aquele abraço para você que acompanha o Futebol Band News FM nesta noite de sabadão, dia 11 de julho de 2026. Daqui a pouco, o 100º jogo da maior Copa do Mundo de todos os tempos. É isso mesmo, é o jogo 100 da Copa. Em Kansas City, no estado do Kansas, nos Estados Unidos, no Arrowhead Stadium, a bola rola. Conheceremos daqui a pouco a última seleção semifinalista da maior Copa do Mundo de todos os tempos. Tem Argentina e Suíça comigo, com Bruno Camarão, com Leonardo Fontes, com Maurício Ferreira, com Yuri Queiroga, com todo o nosso timaço no Futebol Diferente da Band News FM, em todas as plataformas, a voz oficial da Copa, aqui sem delay. Curtindo aqui no futebol da Band News FM, o seu vizinho não vai gritar gol primeiro, aqui sem atraso, do jeito que só o rádio pode proporcionar, com muito mais emoção, em cima do lance, no Futebol Diferente da Band News FM, do jeito que a galera gosta, é como se você estivesse à beira do gramado, torcedor do Brasil. Vamos juntos com mais um giro de destaques antes do protocolo de abertura, antes das escalações de Argentina e Suíça, na definição do último semifinalista da Copa do Mundo 2026, a 23ª Copa da História. Começando pela seleção Alves Celeste, começando pela Argentina, que sonha como tetracampeonato mundial. Alô, boa noite, Maurício Ferreira, um abraço pra você.
1: Fala, Furacão, tudo bem? Salve, salve, um abraço a você, mais uma vez um abraço a todo mundo ligado e sintonizado no futebol da Band News FM. Claro que

0: Sensação térmica em Kansas City de 32 graus nesse momento, 2 horas menos em relação a Brasília. Em Kansas City, são 7h48 da noite. Estamos aqui na hora de Brasília, 9h48, nos embalos de sábado à noite, para levar até você, torcedor, as emoções desse grande jogo entre Argentina e Suíça. E a Suíça, como tá pro jogo? Quer atrapalhar a vida da favorita nesse confronto, Maurício Ferreira?
1: Sem dúvida alguma, buscando um feito inédito que seria chegar às semifinais de uma edição de Copa do Mundo, conta com a experiência de Granit Xhaka, o camisa número 10 e o capitão dessa seleção suíça, e fora das quatro linhas com o técnico Murat Yakin, ex-zagueiro com passagem pela seleção e hoje completa 10 jogos à frente da Suíça em Copas do Mundo. Assumiu em 2021, foi o responsável por levar a seleção à Copa do Catar em 2022, então chegando à 10ª partida, vai ter que buscar uma maneira de parar Lionel Messi. Ontem, na entrevista coletiva, quando foi perguntado sobre isso, disse risada, deu risada, né? Olha, que pergunta surpreendente que vocês estão me fazendo. Maneiras de parar o Lionel Messi existem, e é isso que a gente está estudando na medida do possível para tentar conter o camisa número 10.
0: Daqui a pouco vamos confirmar as escalações de Argentina e Suíça. Ao meu lado aqui, os comentaristas Band News FM, Bruno Camarão, Leonardo Fontes, vão trazer mais um destaque. Vamos conhecer alguma chance para aquele torcedor brasileiro, Camarão, que está com o secador ligado, curtindo o futebol da Band News FM. Vamos colocar aqui, eu vou fazer essa mesma pergunta também para o Léo Fontes. Numa proporção, num percentual, o que você coloca de chances para a Argentina e de chances para a Suíça nesse duelo de daqui a pouco? Boa noite, Camarão.
2: Tudo bem, Silva. Ótima noite a você, ao Léo, Maurício, Yuri, a todos que nos acompanham aqui na Band News FM. Acho que a Argentina é favorita, mas a Suíça tem chance sim. Porque é uma equipe que é bem organizada, né, como um todo, defensivamente, sofre pouco. Uma equipe que conseguiu sustentar a Colômbia, que conseguiu avançar com muito mérito e que tem uma equipe que com a bola consegue também machucar os adversários. É claro, vai sentir a falta do Manzambi, é o principal jogador do time, mas você observa a formação inicial, tem caras rodados como o Xhaka, que tem uma qualidade enorme para fazer essa bola sair com qualidade de trás para frente. O Freuder é um cara que é um grande complemento para ele. Ndoye e o Rieder são dois jogadores também de muita velocidade. O Embolô, um cara também de muita movimentação, mas a Argentina é favorita.
0: Eu coloco 65-35, e você?
2: Eu ia falar 50-50, ou ganhar ou perder, mas enfim, numa proporção justa, correta, vai 75-25, tá bom?
0: Perfeitamente, eu coloco um pouquinho menos pra Argentina. E você, Leonardo Fontes? Tudo bem? Boa noite, Léo.
3: Ah, boa noite pra você, Silva. Eu, sinceramente, eu gosto muito de chocolate suíço, né? Tô dando uma torcidinha pra Suíça. Mas é uns 60-40 aí pra Argentina.
0: Perfeito. Vocês viram, vocês ouviram aí, ele aqui na Band News FM.
2: Ele gosta, só pra entender.
0: Ele gosta, ele gosta. Camarão 75-25, eu 65-35, Léo Fontes 60-40. E você, Maurício Ferreira, aí em Dallas, no Texas?
1: Eu não gosto de concordar muito com o Léo Fontes, mas 60-40 para mim também.
0: Muito bem, Yuri Queiroga, na máquina do som. Boa noite, Yuri.
4: Boa noite, Silva Júnior.
0: Sua proporção?
4: 94,4-5,6.
0: Ah, que isso, Yuri?
2: Ele conferiu isso no Rolex dele.
0: Que isso, Yuri? Não é todo isso, não é tão. A Suíça é uma boa seleção,
4: enquanto
0: Yuri.
4: Enquanto houver 5,6% de chance, há 100% de fé.
0: Band News FM São Paulo, Band News FM Rio, Band News FM Brasília, Band News FM Belo Horizonte, Band News FM Porto Alegre, Band News FM Curitiba, Band News FM Salvador, Band News FM Goiânia, Band News FM Fortaleza, Band News FM Cariri, Band News FM João Pessoa, Band News FM Manaus, o Brasil inteiro ligado na... Vá participando, venha com a gente aqui, não tem delay aqui, o seu vizinho não grita gol primeiro. 11-999-59210, 11-999-59210, mensagens no WhatsApp ou no nosso chat aqui dentro do canal oficial da Band News FM no YouTube. 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Vamos juntos. Você que tá com o secador ligado aí, você que não é daqueles Nutelinhas que torcem para os argentinos, você vai gritar primeiro o gol, se a Suíça marcar, vai gritar primeiro, curtindo aqui, ó, o futebol da Band News FM, do jeito que a galera gosta, como se você estivesse à beira do gramado.

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Vamos com os hinos agora no Arrowhead Stadium em Kansas City. Primeiro, o hino nacional da atual campeã do mundo, a Argentina.

Nacional da Argentina em Kansas City. Agora vamos com o hino nacional da seleção Cruz Vermelha. Vamos com o hino nacional da Suíça em Kansas City.

0: executados em Kansas City. Vamos escalar as seleções de Argentina e Suíça. Começando pela seleção albiceleste, que tenta a sua quarta conquista, o tetracampeonato mundial. Atual campeão do mundo, Argentina, escalada. Maurício Ferreira, direto de Dallas, do Texas. Conta pra você!
1: Argentina escalada com Dibu Martínez, camisa número 23 no gol. 26, Molina, 13, Cuti Romero, 6, Lisandro Martínez, 3, Taliafico. 5 para Paredes, 7, Depou, 24, Enzo Fernandes, 20, McAllister, 10 para Lionel Messi, o capitão, 9, Julián Álvarez. Esse é o time do técnico Lionel Scaloni.
0: Aquele momento que o repórter adora. No banco,
1: Musso, Rulli são os goleiros reservas. Senese, Montiel, Valentim Bárcolo, Celso, Palacios, Nico Gonzalez, Almada, Juliano Simeone, Nico Paz, Otamendi, Flaco Lopes, Lautaro e Medina.
0: Vamos agora com a seleção suíça, que tenta chegar pela primeira vez a uma semifinal de Copa do Mundo. Pode ser hoje. Pode ser hoje em Kansas City. A Suíça escalada. Conta pro 20 Band News FM, Maurício.
1: Definida e escalada com Kobel, camisa número 1 no gol. 6 para Zakaria, 4 Elvide, 5 Akanji, 13 Ricardo Rodrigues, 8 para Freuler, 10 Chaka é o capitão, 11 Endoi, 22 Rieder, 15 Sou, 7 Embolô. Esse é o time do técnico Murat Yakin.
0: No banco,
1: Envogô e Keller são os goleiros reservas. Murray, Widmer, Iachari, Fasnat, Rubem Vargas, Jomer, Akafor, Aibischer, Amdoni, Amendá, Luca Jaques e Iten. Esses são os jogadores à disposição no banco de reservas.
0: Grande fase do nosso poliglota Maurício Ferreira. Arbitragem, arbitragem na definição do último semifinalista da Copa.
1: Arbitragem portuguesa com João Pinheiro no comando do apito. Tem como assistentes o Bruno Jesus e o Luciano Maia. Árbitro de vídeo mexicano, Guilherme Pacheco.
0: Chegou a hora antes do apito inicial e a hora da palavra final dos comentaristas. Band News FM comigo para Argentina e Suíça. Analisem, Bruno Camarão, Leonardo Fontes. Chegou a hora, Léo, nos embalos de sábado à noite.
2: É isso, né, Camarão? A gente já falou bastante sobre as duas seleções, né? O Argentina, controle de jogo, controle da posse da bola, momento certo para atacar, atacar espaços. Quando não dá, joga no Messi, ele resolve. Defesa fraca. Né? E a Suíça vai montar uma defesa forte, provavelmente, e buscar um contra-ataque, um erro da Argentina. Eu não vejo muito mais do que isso, assim, tentando não resumir tanto, né, Camarão?
3: É assim embaixo, né? Messi com liberdade para trabalhar nesse entrelinhas, buscando espaço. Essa é a grande possibilidade para a Argentina. Busca incessante sempre Messi com espaço. E a Suíça, quando retoma a posse de bola, tenta explorar a velocidade do Ndoye, do Embolô. Sempre em transição. É um time bom defensivamente e que também, repito, Silva e amigos, gosta de trabalhar com a bola nos pés. Promessa de ótimo jogo.
0: E aí a homenagem a Jaden Adams, que disputou a Copa do Mundo, atuou em 3 das 4 partidas da África do Sul na Copa e faleceu, né, Maurício Ferreira?
1: Com 25 anos, Furacão, foi encontrado morto em casa, né? As causas da morte ainda não foram divulgadas. Jogador que com 25 anos participou dessa Copa do Mundo de 2026 na América do Norte.
0: Perfeitamente, Maurício. Vamos nessa, meus amigos, agora 9h59 da noite de Brasília, 7h59 em Kansas City, no estado do Kansas, nos Estados Unidos. Vai começar a última partida das quartas de final da Copa do Mundo de 2026. É o 100º jogo até aqui. A título de informação, são 290 gols em 99 jogos, com uma média de 2,92 gols por jogo. Uma excepcional, beirando os 3 gols por partida, uma excepcional média de gols na maior Copa de todos os tempos, com 104 jogos, reunindo 40 gols de seleções pela primeira vez na história e também pela primeira vez em 3 sedes diferentes, Estados Unidos, Canadá e México, assim como acontecerá daqui a 4 anos em Portugal, Espanha e no Marrocos. À esquerda, a Argentina, nas posições principais de transmissão de Kansas City. À direita, toda de vermelho, a Suíça, que dá a saída. Argentina, com aquelas camisas listradas em azul e branco, calções e meiões brancos, sai. A Suíça começa o jogo em Kansas City. Com comigo e com todo o time no futebol. Band News FM, a voz oficial da Copa. Vem com a gente, aqui é diferente aqui. Você ouve o gol primeiro. Sai jogando a seleção da Suíça no campo intermediário, trabalhando no campo de defesa. O Akanji atravessa, rola pela beirada do gramado, tentativa de lançamento, bola enfiada lá pela ponta esquerda. Vai chegar na Suíça, primeira tentativa de ataque. Levantamento em Doyan lá pra dentro da grande área. A bola quicou do outro lado, tenta de cabeça afastar, talha fica, ela sobra. Ainda existe a Suíça, bola em Pirou, vem pra sobra, McAllister limpa pra cima da marcação, empurrado, derrubado ali pelo Zacaria, falta marcada, a primeira do jogo é pra Argentina, Maurício.
1: E cometida pelo camisa número 6, que na base da pressão tentou tomar essa bola do McAllister ali no campo de defesa da Argentina, mas cometeu a falta. O Enzo Fernandes deixa a bola por ali, o Dibu Martínez vai na cobrança.
0: Abandona a grande área ali, do lado esquerdo no campo de defesa da Argentina, Dibu Martínez vai pra cobrança. Da falta que foi marcada para a Argentina bater nesses primeiros movimentos. É o último jogo das quartas de final. Já temos definida a primeira semifinal na próxima terça-feira, 16h, de Brasília. Um jogaço. Aço entre França e Espanha. Ainda Dallas, onde está o Maurício Ferreira na quarta-feira em Atlanta, Inglaterra. Espera o seu adversário que sai desse jogo também às 16h de Brasília. Grandes semifinais podendo contar aí. Desde, acho que de 1990, certo? Que não temos aí 4 semifinalistas campeões mundiais. Não acontece desde a Copa do Mundo da Itália, meus amigos, isso há 36 anos. Trabalha a bola na seleção da Suíça, pelo lado esquerdo sai jogando o Ricardo Rodrigues, pois não.
1: E se a Argentina passar, consequentemente serão os 4 primeiros colocados hoje no ranking da FIFA.
0: Bola recuada para o goleiro Kobel, levanta, quebra com a perna esquerda, arrebenta, ela passa pelo Endoye, vai sobrar no campo intermediário, sobra com a zaga da Argentina, o Romero vai voltar para Dibu Martínez, está marcando o pênalti, sai jogando na grande área da seleção Alves Celeste. Dibu Martínez olha o posicionamento, a movimentação dos companheiros pelo campo de defesa, a Suíça aproveita para adiantar as suas linhas, marcação alta da Suíça, Dibu Martínez na meia lua da grande área, tira para a perna direita, tenta enfiar de bola e ela vem de goleiro a goleiro, vai sobrar para o Kobel, já fora da grande área, ele solta o passe para Ricardo Rodrigues, dominou mal, mas é atropelado pelo Julian Álvares, está marcada falta para a Suíça bater pelo lado esquerdo do campo de defesa. 2:30 é começo de jogo nos embalos de sábado à noite, galera, no 100º jogo da Copa. Sai jogando do lado direito Elvede, lado direito no campo de defesa da Suíça, tenta a ligação direta com o campo de ataque, Messi intercepta de cabeça, ela sobra para Ricardo Rodrigues, põe no chão, abre no setor esquerdo, Brendogue tenta passar na arrancada, na velocidade pela marcação do Molina, levou, já está na linha de fundo, Endoye, Molina travou, ela bate no Endoye e sai. Aí é tiro de meta, não, mal.
1: E eu confesso que eu fiquei na dúvida, porque teve um toque ali no Endoye e depois ela bate no Molina antes da saída pela linha de fundo, mas o próprio Endoye estava de costas e não viu. E aí o Molina, no grito, conseguiu esse tiro de meta a favor da Argentina.
0: E uma das coisas mais absurdas, dentre tantas que a gente viu nessa Copa, não, Camarão, é que se acontece o contrário, se o árbitro marca o escanteio, aí ele pode corrigir, a arbitragem pode corrigir apontando o tiro de meta, mas quando é o contrário, como foi agora, não.
3: Eu estou tentando digerir ainda essa informação. O Léo, que já fez curso de arbitragem, conhece ali os velhinhos da International Board, deve saber a explicação, né?
2: Eu sempre fico me perguntando, né? Eu faço um exercício de imaginação, né? Eu fiz teatro e você fazia isso, tinha que imaginar as coisas, né? Eu fico imaginando os caras numa mesa assim, aí alguém levanta e fala, pô, nessas mudanças aí, vamos corrigir o escanteio e tal, uhum, né? Quando for tiro de meta, aí todo mundo fala, pô, legal, hein? Legal, beleza. E aí ninguém levantou e falou assim, mas e o contrário?
0: Obrigado.
2: Por que o não, o escanteio quando for escanteio? Aí fala, não, é isso aí, deixa pra lá, deixa pra próxima.
0: Aqui vai tentar, embolou no campo de ataque na entrada, no grande círculo do gramado, tira a defesa, Romero dividiu a bola e espirrou, vai sobrar lá pelo lado esquerdo do campo de defesa, sai jogando a zaga argentina com Tagliafico, empurra a jogada pela beira do gramado, tenta o espaço ali pelo ponto esquerdo, ainda pelo campo de defesa, Enzo Fernandes para lá pra cá, voltou pra Tagliafico, Tagliafico ergue na metade do campo, mas ela vai sobrar pra Suíça, pois não.
2: A explicação oficial é que num conserto pra escanteio pode sair um gol. E aí seria uma interferência muito forte no jogo. Mas não tem nada a ver, se é escanteio, é escanteio.
0: Claro, pô.
2: Essa desculpa oficial é pior do que não ter nenhuma desculpa.
0: Pior. Agora, pior do que aconteceu no caso Balogun, não vai ter. Sai jogando no campo de defesa a seleção da Suíça, Elvede abre pela beira do gramado para Zacaria, busca a melhor opção de passe, rola pela direita, vai tentar a Suíça, vai trabalhando de pé para pé, bola recuada na metade do campo, Elvede domina na grande lua do gramado, tem uma canja ao seu lado, vem carregando, tenta ser dominante nesses primeiros minutos, a Suíça tchaca, abriu pela ponta direita, dá para Zacaria mete na bola, volta a jogada pela meia direita, a Suíça vai trabalhando, tentando concatenar a jogada ali pela meia direita, Freuler na ponta direita para Zacaria apertado, voltou na casa nos 5 minutos, Elvede recolheu pela pela metade de campo. Ele volta no círculo central, entrega para Kanji. A Kanji balança o corpo, Messi aperta no combate, ele abre pelo setor esquerdo, ainda pela intermediária suíça com Ricardo Rodrigues, apertado pelo Depovo, ele volta. Volta na entrada da grande área para o goleiro Kobel, sai jogando. Kobel recebe na meia lua da grande área, tem o Ved pela direita, tem o Akanji pela esquerda, ele dá para o Ved na entrada da grande área. Argentina agora quem marca alto. O Ved já faz o toque na beira do gramado, ainda pelo campo de defesa, para Zacaria. Zacaria com o Freuler. Freuler dá para Tchaka na entrada do círculo central, domina o 10 da seleção suíça. Abre o Tchaka na esquerda para Ricardo Rodrigues de primeiro indoie. Voltou para Ricardo Rodrigues, tenta ali a finta para cima da marcação do Depô, cortou para dentro, agora não dominou o Rieder, mas a Suíça insistiu. Ganhou o Rieder, recupera, acredita, dá para embolou de costas, ajeitou o Rieder, cruzamento para dentro da grande área, bola desviada, sobrou, vem a batida pro gol, estica-se tudo para cortar o zagueiro argentino. A bola volta espirrada no bico da grande área. Depô pega a sobra, Ricardo Rodrigues aperta, Depô volta, sai jogando com o Romero na entrada da grande área, aperta ali o Rieder, apertou a Suíça e já retoma na meia, tentativa de passe, a abertura foi feita ali pela meia direita, vai chegando o Sol para Zacaria de primeira, cruzamento para dentro da grande área, embolou, não domina, a bola bate na zaga, espirrou, sobrou para Tchaka, emendou de esquerda, a bola subiu. Longe do gol de Dibu Martínez, vai para a linha de fundo, tiro de meta, mas chegou a Suíça, Maurício.
1: E em duas entregadas da seleção argentina, a primeira do McAllister, a segunda do Enzo Fernandes, tem a sequência da jogada até o Tchaka pegar de fora da área por ali, de perna esquerda, isolar, colocar pela linha de fundo, é tiro de meta para os hermanos.
0: Tiro de meta, vá participando, 11 99 95 92 100, eu quero a sua mensagem, vem com a gente nos embalos de sábado à noite no Futebol Band News FM, ou no nosso chat, lá no canal oficial da Band News FM no YouTube, já as primeiras participações, as primeiras interações. Tenta sair o jogador argentino, um toque no braço, bola ali, o árbitro aponta, falta pra Argentina bater pelo lado direito no seu campo de defesa, vai pra cobrança, sem muita pressa, meteu a mãozona na bola o Ricardo Rodrigues, e ali, pra cobrança a Argentina com o Depô no campo de defesa, ele já faz o toque, voltando lá do direito, ainda pela intermediária, entregando para o Romero. Romero volta a jogada na entrada do círculo central para Paredes. Paredes domina no centro da defesa argentina, vem carregando, vem conduzindo, caminhando com a bola dominada ainda pelo sistema intermediário, pisa na bola, prende, olha o posicionamento dos companheiros, está bem marcada a seleção da Argentina. Paredes segura a frente da marcação do Rieder, ele tenta abertura lá do esquerdo para Taliafico de primeira, volta para Lisandro Martínez, tenta a finta, Lisandro Martínez vai voltando para o Dibu Martínez da entrada da grande área. Quase 8 minutos jogados, é primeiro tempo, jogo bastante estudando, tô esperando um pouquinho para já, depois dos 10 minutos, acionar aqui o Camarão, o Léo Fontes, até agora só a Suíça conseguiu criar alguma coisinha, está jogando Paredes ainda pela intermediária, atenção, na ultrapassagem vem Taliafico, se manda pro campo de ataque, volta para ajudar na marcação, sou Taliafico, solta pela meia para Enzo Fernandes, atravessa, dá pelo campo intermediário ainda, entregando para Molina mais à frente, dá para Messi domina, e aí o frisson da galera em Kansas City, Messi na direita, Molina no cruzamento, na boca do gol, é o Verde, aparece para cortar, limpa a área da Suíça de qualquer maneira, Indoye tenta sobra, vem Paredes, ganha de cabeça, já entregou, dá para Messi na entrada da área, McAllister atirou, bola desviada, passou a esquerda do gol, é escanteio para a Argentina, Maurício.
1: Na bola que o Paredes consegue colocar para o Lionel Messi, e a clareada que ele dá para o McAllister por ali, quase na entrada da área, para a batida de perna direita, que bate no bumbum do Elvede, sai pela linha de fundo, é escanteio para os hermanos, ponta direita, Messi na bola.
0: Escanteio primeiro para a Argentina, bater com quase 9 minutos de jogo, Messi na direita para o levantamento, todo mundo lá no meio da muvuca, no meio do futebol, é Messi, já autorizado, pé canhoto, faz o levantamento na boca, no gol, bola desviada. Vai para o outro lado, linha de fundo, é um novo escanteio para os hermanos aí, irmão.
1: É, e o desvio ali no primeiro pau, até me pareceu do jogador da seleção argentina, do McAllister, mas aí nas costas, né, o embolou também, estava por ali, ela raspa na cabeça do camisa número 7, é novo escanteio. Agora pela esquerda, Lionel Messi vai cruzando o gramado, Furacão.
0: Lá vai o Messi para a cobrança do escanteio, é pela esquerda, vem todo mundo lá para o meio da muvuca, para o meio do fuso, está congestionado. Tá congestionada a grande área da Suíça. Vem Messi para a cobrança. 9 minutos de jogo. Ele bateu da direita. Agora bate da esquerda também. Vem bola levantada para a área da Suíça. Preocupação para o goleiro Kobel. Messi. Levantamento. Bola desviada. No alvo, McAllister.

0: Argentina! Macalister de cabeça no primeiro palma, aproveitando o escanteio cobrado por Lionel Messi. Na primeira vez em que a Argentina foi pro ataque, conquistou dois escanteios e no segundo sai o primeiro gol. Com 9 para 10 do primeiro tempo, Messi cruza, a zaga suíça vacila e Macalister na entrada da pequena área no primeiro pau. Desvia lá no cantinho, na bochechinha da rede, no canto esquerdo, a meia altura. Ela mata o goleiro Comio, vai pro fundo do gol. Macalister, camisa 20. 1 para a Argentina, 0 para a Suíça. A Macalister para fazer a torcida argentina muito mais feliz em Kansas City. Vai buscar Comio. Essa aí passa o Argentina na frente, Maurício.
1: E foi praticamente, Furacão, num repeteco do primeiro escanteio, cobrado pela direita e que acabou originando essa batida pela esquerda. Cobrança do Lionel Messi no primeiro pau para o Macalister, que sobe entre dois jogadores suíços, o Sol e o Embolô, e consegue essa casquinha na bola, tirando completamente do alcance do goleiro Kobel, que nada pôde fazer. O primeiro gol do Macalister nessa Copa do Mundo de 2026, a Argentina está na frente, 1 a 0.
0: É, minha gente, tempo passando, bola rolando, você conferido no Futebol Band News FM, 11 minutos e 30, primeiro tempo, Copa do Mundo 2026, último jogo das quartas, e o placar agora em Kansas City aponta 1 para Argentina, Macalister 0, Suíça, Yuri Queiroga.
2: Por enquanto, pintando França e Espanha e Argentina e Inglaterra nas semifinais da Copa do Mundo, terça, França e Espanha. Na quarta, com esse resultado, Argentina e Inglaterra. Inglaterra mais cedo foi a prorrogação e venceu a Noruega por 2-1.
0: É, Leonardo Fontes, da primeira vez em que eles foram ao ataque, 1-0 Argentina no placar, Léo.
3: É, jogada de bola parada trabalhada, né? A seleção do Canadá faz uma marcação mista no escanteio, né? O que que significa isso? É uma marcação por zona, em que os jogadores ficam na linha da pequena área e no primeiro pau, como se fosse um L ali ao contrário, e três jogadores ficam marcando individualmente jogadores mais altos da Argentina para eles não pegarem impulso. Isso é normal, quase todas as seleções fazem. Só que o Macalister, ele se posicionou próximo ao goleiro, ou seja, dentro da zona de marcação da equipe suíça. E quando parte a bola, ele corre para o primeiro pau. No primeiro cabeceio ele desvia, a bola passa perto. No segundo ele desvia, só que coloca a bola na rede. Jogada bem trabalhada pela Argentina com o Macalister dentro da pequena área na cobrança de escanteio, 1-0.
0: É treino, né, Camarão? É
4: a péssima assistência do Messi em Copa. Jogador que além de marcar muito, maior artilheiro da história do torneio, também dá muitos passes, participa sempre. O Son tentou fazer aquela impulsão vertical, mas não chegou justamente na tirada da bola. Por isso que o Macalister foi muito feliz, atacou o espaço e fez um belo gol.
0: Agora erra o Sol ali na tentativa de inversão. Tocou nas costas do Endoré, né? Os dois não falaram a mesma língua. Se bem que na Suíça tem mais de um idioma, né, Maurício?
1: É, e aí fica difícil a comunicação, né? No caso, dessa vez, foi só dentro de campo, né? O passe ali nas costas do camisa número 11. Não conseguiu fazer o domínio dessa bola. Deu o arremesso lateral de graça para a Argentina, que vence 1-0.
0: Já bate o Molina, toca de cabeça o Akanji. Ela vai sobrar pela ponta esquerda, tenta Endoyer. Trava a Argentina, sai jogando. Messi tenta a devolução ali. No meio do caminho, o Tchaka consegue voltar para Akanji. Akanji atravessa na entrada do círculo central pela direita. Dá para Zacaria. Zacaria vai se mandando para o campo de ataque. Quase 14 minutos de jogo. Faz o toque ali mais à frente para o Sou. Sou de costas para a marcação. Ajeitou por dentro para Froiler. Froiler já faz o passe para Zacaria. Zacaria para Elvede. Elvede domina no círculo central do gramado. Vem descendo para a seleção da Suíça. Rolando de lado, Elvede preparando, ajeitando pro Froiler. Froiler pela ponta direita para Zacaria. Vai pra cima da marcação do Tagliafico. Zacaria balança pra lá, pra cá, balança o corpo, tenta a melhor opção de passe, prefere a volta, volta com Froiler. Froiler recebe, tenta a inversão da direita pro lado esquerdo, a bola sai curta, de cabeça o corte do Depou, vai pra linha de lado, é arremesso normal, posse de bola pra seleção da Suíça. Já cobrado, o Endoyo já fez a cobrança ali, já dá o passe pra Ricardo Rodrigues, tentou na meia pra Tchaka. Tchaka pede a falta, como ele caiu com as mãos sobre a bola, o Matro marca a falta, é pra Argentina, né, Maurício?
1: É, porque ele não caiu ali no conto do camisa número 10, embora tenha sido levemente empurrado pelas costas ali pelo Julian Álvares, mas ele já cai agarrando a bola. O árbitro ficou na bronca e marcou a falta pro Argentina.
0: 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O Brasil inteiro com a gente, é lateral para a Argentina bater pela esquerda. Na casa dos 15 minutos jogados, tenta o bote ali, tenta brigar o sul. Ela volta espirrada no campo de defesa com o Lisandro Martínez. Atravessa da esquerda para o lado direito, tenta a inversão do outro lado para Molina. Molina, belo domínio, mata a bola. Fez a menina dormir, dá pra depor, de volta pra Molina, tenta enfiada de bola, Cândido no meio do caminho, trava, já rola soltando o passe lateralmente pra Ricardo Rodrigues, se complicou, perdeu, Molina e Messi apertaram, Messi desce, toca ali pra dentro, cortou pra bater pro gol, caiu, não houve nada, insistiu, tenta Macalister, brigou pela bola, sobra com Paredes, tira de qualquer maneira, sou, afasta, já dá pra embolou, embolou, preparou, ajeitou ali pela entrada do círculo central, dá pro Tchaka, Tchaka rola de lado, Endoye, ajeita pra Ricardo Rodrigues, novamente faz o passe, entregou pra Endoye, mais à frente o Rieder, tenta a abertura, a bola vem desviada de fundo, corte, coloca para fora do campo, linha de lado, é arremesso normal, poste de bola para a seleção da Suíça bater um pouco à frente da metade do campo, mas não pode dar essa bobeira agora, a seleção suíça ali pelo meio perdendo essa bola justamente para Lionel Messi, né, Leon?
3: É, e um cara experiente, né, foi o Ricardo que fez isso, né, o Ricardo Rodrigues, muito mal no jogo, né? Grandalhão, 4 Copas do Mundo em seguida para ele, né, ele e o grande Tchaka jogando a 4ª Copa seguida.
0: Sai jogando ali pela direita, Zacaria tentou, freibolou, tentou a tabela não sai, quarta defesa argentina, sobra de bola, sai jogando Romero, Romero faz o passe ali para Enzo Fernandes ajeita para Paredes, Paredes tenta pela direita para Depou, Depou de costas para o campo de ataque, aperta Ricardo Rodrigues, Endoia também por ali, Depou voltou para Molina, Molina para Depou, Depou derrubado pelo Ricardo Rodrigues, está marcada a falta. Argentina dominante, Bruno Camarão com quase 17 a primeiro tempo.
4: E essa pressão da Argentina na saída de bola suíça era uma das chaves do jogo, né? Além do Messi circulando sempre ali do centro, da direita, ou da direita para o centro, enfim, mas naquela faixa específica, tem rolado positivamente. Agora há pouco, camisa 10 quase sofre uma falta, no momento em que o lendário Roberto Baggi aparece ali nas câmeras, acompanhando esse jogo que... A Argentina passando pela primeira vez na história. Os 4 semifinalistas vão ser os 4 primeiros colocados do ranking da FIFA também. Algo muito impactante.
3: Uma Copa sem zebra?
4: Agora sim, né?
3: É sim, é verdade. Não é? É verdade. E Roberto Baggio que é um grande ídolo do torcedor brasileiro.
0: Sai jogando o Lisandro Martínez, lado esquerdo, ali no campo intermediário, aperta em bolo, ele tenta o levantamento com o Julian Álvarez, vai no corpo dele o Akanji, esperto o Akanji, consegue o corte, mas a bola sobra para a Argentina ali com o Macalister na metade do campo, de volta, recomeça, se apresenta Lionel Messi, Messi voltou para Paredes, no trabalho, vai trocando passes ali pela metade do campo, Argentina, Messi ajeitou, preparou pela meia esquerda para Álvarez, Julian Álvarez voltou para Messi, Messi para Taliafico, vai rodando, girando a bola Argentina ali pelo sistema intermediário ofensivo, Taliafico apertando, volta para Lisandro Martínez na metade do campo, ele rola círculo central, entregando para Paredes. O Paredes prende, embolou a distância, acompanhando. O Paredes rolou de lado para Molina, pelo lado direito, ainda pela intermediária. Molina abre a jogada, faz o toque na ponta. Abriu para Depou, vem na contramão. Ricardo Rodrigues da caça em cima dele. Depou volta no campo de defesa. Entregou para Romero para Paredes. Paredes volta na entrada da grande área com o Dibu Martínez. Dibu rola de lado, entregando no campo de defesa. Entregou para Martínez. Martínez aberto pelo lado esquerdo, faz o passe. Argentina vai trocando passes e gastando a bola por enquanto nesse primeiro tempo. Molina de primeira voltou para Romero vai tocando, trabalhando pelo meio para Paredes, mexendo na bola, fez o toque, recebeu de volta do Enzo Fernandes, Paredes, dali para Lisandro Martínez para Dibu Martínez, na entrada da pequena área, chama a Suíça para o seu campo nesse momento, a seleção da Argentina, Dibu Martínez, na marca do pênalti, ele quebra essa bola com a perna direita, a bola não ganha muito altura, na metade do campo, o Vede rebate, embolou, vai tentar sobra, sobe Paredes para cortar, sobrou com Freuler pela meia esquerda, vem o carrinho do Paredes para travar, Messi na sobra, sai jogando, já passa a metade do campo, já tá no lado inimigo, Messi, desce deu para Macalister de calcanhar, ajeitou para ninguém, corta. Akanji fica com a sobra limpa para a seleção da Suíça e tenta a velocidade na transição. Akanji dá para o Rieder. Rieder já passando a metade do campo, voltou por dentro para Akanji. Akanji prepara, ajeita ali pela metade do campo, entregando para o Freuler. Freuler mais à frente para o Tchaka, que se apresenta. Tchaka abre lateralmente, agora entregando para Ricardo Rodrigues. Ricardo Rodrigues pela meia, faz o passe, vai rodando, girando a bola. A seleção da Suíça, Tchaka ali pela meia direita, dá o passe, toca a bola, solta o Sol para Zacaria junto à lateral do campo. Se apresentou Freuler. Zacaria dá para Freuler. Freuler ali perto da intermediária, voltou para o Tchaka, para o Vede, vai trocando passes no campo de ataque, a seleção da Suíça com 19:30, é primeiro tempo 1-0, a Argentina marcou com 10 minutos de cabeça, Macalister, mas vem a Suíça, atirou pro gol, Sol de pé direito, pegou o Dibu, pega o goleiro da Argentina, Maurício.
1: Para fazer o goleirão argentino trabalhar pela primeira vez. O Sol domina essa bola na intermediária, olha para frente e solta essa pancada de perna direita. Que ela vai no centro do gol, facilita a vida do Dibu Martínez.
0: E aí o Dibu já quebra a bola, dá pro Julian Álvares, evita a saída lá pela linha de fundo, dominou a frente do Juventus. Vem Julian Álvares, prepara, mas não vale mais nada. Na banheira, apontou o bandeiro, o Álvares em impedimento. Tá aí o toque, o tempo passando, a bola rolando, você conferindo no futebol Bandeirinhos FM. 20 minutos jogados, é primeiro tempo, Copa do Mundo 2026, quartas de final. Placar em Kansas City no Arrowhead Stadium. 1 para a Argentina, McAllister. 0 para a Suíça, Yuri Queiroga.
2: E no futebol brasileiro, a Portuguesa está nas oitavas de final da Série D. Venceu o Marcílio Dias de Santa Catarina hoje por 2-0 lá no Canindé.
0: A Portuguesa do meu amigo Ademir Fezan. É, a Lusa vai subir. Lá vai para o campo da Tanque Zacaria pela ponta direita. Faz a abertura, joga para Sol, vai para a linha de fundo. Travado pelo Paredes. Aliás, ele pelo Tavia Fico. Corte feito. Não, nenhum nem outro. Foi o Martínez, foi pro carrinho ali. Vamos ver se o árbitro vai marcar o escanteio. A bola bateu ainda na mão do Sol, camisa número 15, suíço, né, Maurício?
1: E por isso que o arremesso lateral foi marcado ali a favor da Argentina. O Sol reclama, não gosta da marcação, mas só arremesso lateral para os hermanos, porque de fato bate no jogador suíço por último.
0: O Yuri! Diga! E a gente que curte a gente, Yuri Queiroga!
2: 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Gilson Gomes de Andrade, final vai ser Argentina e França de novo. A Aurissônia estava arriscando uma vitória da Suíça, por 2-0, mas agora vai ter que ser 2-1. A Carmen está dizendo que vai ser 3-1 para a Argentina. E ainda tem o Júlio Creep também com a gente, o Guilherme da Silva Vargas. Está dizendo que quantos pênaltis serão marcados para a Argentina hoje?
0: 21 para 22 minutos de jogo, vai para a cobrança. Vai para a cobrança a seleção da Argentina. Levantamento vem ali para dentro do grande círculo. Ajeita, depois volta no campo de defesa. Sai jogando no campo intermediário. Romero faz o trabalho com Molina. Molina já passa metade do campo, já está no lado inimigo. Rola de lado, entregou para Messi. Messi aqui dominando, recolhendo pelo campo intermediário. Sai jogando no campo de defesa. Volta no campo intermediário. Aqui para o zagueiro Lisandro Martínez, passando a metade do campo. Abre, tenta, finta, escapou. Opa! Foi puxada, é falta nele, Maurício.
1: Marcada falta ali pelo lado esquerdo. Na bola parada vai ter oportunidade por ali, Furacão. Bruno Camarão há pouco destacou, né? 10ª assistência de Lionel Messi na história das Copas. E um dado aqui, né, do site Opta. As 10 assistências foram para 10 jogadores diferentes. No momento em que temos a pausa para hidratação em Kansas City.
5: Saudade do Maurício, hein? Tá com saudade do Maurício?
0: Eu tô.
5: Eu também tô.
0: Eu tô bastante, mas ó... Não
1: se... atenção na informação que eu trouxe agora, Léo Fontes.
0: Não se empolgue, não. Porque eu já fiquei sabendo não, que ele não volta agora.
4: Não prestaram atenção na sua brilhante informação.
1: É, então.
4: Que tem a ver sobre o Lionel Messi. Ó, Léo Fontes e Silva, vocês que não prestaram atenção.
5: É porque a voz do Maurício me emociona.
0: É, também. Tá a mim também.
4: Messi, que deu 10 assistências na história das Copas do Mundo. As 10 assistências, cada uma delas para um jogador diferente. Ou seja, ele é um cara que... potencializa os vários companheiros.
0: Isso.
4: Viu?
0: Perfeitamente.
1: Obrigado, Camarão. Ainda bem que você tá prestando atenção
0: agora,
1: no que eu falo.
0: A gente aqui elogia a voz do cara, fala que tá com saudade e leva a pancada.
5: Pois é. Né?
0: Eu nunca vi isso na minha
5: Camarão
0: vida.
5: Camarão que foi completamente... Não. Ignorou completamente ele.
4: Eu acho que vocês foram bastante sarcásticos.
5: Não, tô com saudade, pô.
0: É verdade.
5: Meu careca favorito.
0: Mas ele não vai voltar agora. Tô te avisando. Nem se empolgue que ele vai ficar mais um tempo por lá.
1: Ai. Quem é o careca favorito? Eu não entendi.
0: Placar
1: eu sou calvo, careca não, peraí, pô.
0: Placar de 1-0 pra Argentina. Vai controlando bem o jogo nesse primeiro tempo, hein, Camarão?
4: A Suíça chegou no minuto 19 com aquele chute do Sol. Numa rara chance ali na intermediária em que a bola acabou não sendo controlada pelo Paredes. Num bate-rebate, na verdade um chutão. Do
2: Dibu,
4: né? M. Martínez, exato, né? Ele tentou dar um balão ruim, a bola viajou e na sobra o Sol acabou conseguindo fazer uma finalização, mas também defendida com tranquilidade, né, pelo Dibu. É um jogo com problemas da Suíça, não consegue controlar também o ímpeto da Argentina, que não é também aquele ímpeto total. Uma Argentina que conseguiu achar um gol com 9 minutos, baseado numa cobrança bem feita de escanteio. E nesse instante faz uma partida muito confortável. A real é essa.
5: Pois é, assim, a Argentina chegou mesmo nas duas cobranças de escanteio, né? A jogada ensaiada com o McAllister saindo de uma área que tem marcação por zona, então o jogador não marca homem a homem, né? Então ele passa à frente, né, do camisa número 7 ali, o Embolô. Ele passa à frente e ataca o primeiro pau. Na primeira ele desviou bem pouquinho, na segunda ele meteu na gaveta. E depois a Argentina tem essa posse de bola. O que a Suíça faz para tentar modificar o jogo? Tá tentando pressionar lá na frente. E essa pressão, ela tem como gatilho quando a bola chega no Dibu Martínez. E aí sobem 5 jogadores, porque a Argentina faz uma saída com 5, né? Os 4 jogadores de defesa mais o Paredes. Então tem uma saída com 5. A Suíça coloca os 5 e deixa o Dibu com a bola. Nessa que teve a chance da Suíça, que o Camarão citou, o Dibu não teve a paciência de esperar e deu um bicão para frente. A bola bateu, voltou. E aí a Suíça conseguiu fazer uma finalização. Então é importante também que o Dibu tenha essa calma quando tiver com a bola. Esperar alguém dar o bote nele para sobrar um jogador e ele sair jogando curto, como gosta a Argentina. Se der bicão para frente, a bola vai bater e voltar.
0: Silva. Bom, o jogo vai ser reiniciado, pois não, Maurício?
1: E só um detalhe, né, que deu para perceber ali no momento da comemoração do gol da Argentina, porque o Lionel Scaloni e outros membros da comissão técnica foram abraçar o Walter Samuel. Zagueiro, né? Ex-zagueiro da seleção argentina, ídolo do Boca Juniors, também da Inter de Milão. Ele é o responsável por esse treinamento das bolas paradas, né? E das jogadas aéreas da Argentina, por isso que depois foi ovacionado ali pelos companheiros de comissão técnica.
0: Muito bem, belo detalhe observado. Estou prestando atenção, viu, Maurício? Diga-se de passagem.
1: Agora não precisa forçar a barra.
0: Arremessou, mas uma posse de bola para Ricardo Rodrigues bater aqui pela esquerda, já no campo de ataque. A seleção da Suíça, minha gente. 1-0 para a Argentina. Arremesso cobrado. Ríder tenta pela ponta esquerda, conta defesa, sobra com Depon, entregou na fogueira para Molina. Molina se vira bem, levanta a metade de campo. Elved dominou a frente na marcação do Messi, já abre para Zacaria, tenta o espaço lá pela ponta direita, vai engatando a jogada da seleção da Suíça, prende, Zacaria volta na metade de campo, recomeça com Elved, na risca divisória do gramado. Tchaka se apresenta na entrada do círculo central, rolou de lado para Freuler. Freuler vem descendo, prepara a jogada pela ponta direita para Zacaria, já aperta a Taliafico. Zacaria jogou para grande área, tira de lá de qualquer maneira a defesa da Argentina, a bola ia chegando pro Dibu Martínez, o Lisandro não quis saber, bota para fora do campo, lateral, já cobra Zacaria. Tem pressa a seleção da Suíça com 27 minutos de jogo, primeiro tempo. Vem com a bola dominada no campo de ataque. O zagueiro Alverde de lado, ajeitando para Freuler. Freuler prende ali pela meia direita, pisa na bola à frente na marcação do McAllister. O artilheiro do jogo aperta no combate. Freuler solta para Zacaria. Zacaria recomeça na metade do campo. E Alverde já trabalhando ali no círculo central, entregando no campo de defesa para Canja. Canja para Ricardo Rodrigues. Ricardo Rodrigues passa a metade do campo, ajeitou ali na esquerda. Vem chegando Indoye, cortou para dentro, tentou para embolou, bateu na zaga. Bate no Paredes e aí fica a sobra do campo de defesa. Tenta sair jogando o Julian Álvares. Abriu e aí a falta do Tchaka em cima do Depou. Sente dores o camisa número 7 argentino ali, Maurício.
1: É, mesmo não tendo a intenção ali o Tchaka, né? Ele chega atrasado no carrinho por baixo para tentar cortar essa bola e comete a falta para cima do Depou, que vai ao chão, gira para um lado, para o outro. A falta tá marcada a favor da Argentina.
0: Falta para a Argentina bater ainda pelo seu campo de defesa. Por enquanto, vai pintando um Inglaterra e Argentina para quarta-feira em Atlanta, na Geórgia. Na terça teremos o primeiro duelo das semifinais, meus amigos. Espanha e França. França e Espanha. É ainda alas, né, Mão?
1: Terça-feira, 16h, horário de Brasília. A Espanha já está aqui em Dallas, ou melhor, a caminho aqui de Dallas. Amanhã já treina por aqui e a França chega amanhã, Furacão.
0: Aqui levantamento para o campo de ataque. Elved corta a canja, dividiu com o Enzo Fernandes. Elved de cabeça escora. Zacaria pega a sobra no bico direito da grande área. Já apertado pelo Julian Álvares. Zacaria se atrapalhou na pressão do Álvares. Acaba saindo com bola e todo lateral direito. Suíça arremessa o manual. Por isso, a manifestação frisson da torcida argentina em Kansas City. Absoluta maioria de torcedores. É um negócio desproporcional, né, Maurício?
1: A maioria esmagadora, Silva. Maioria esmagadora, até porque em Kansas City, né, a Argentina já realizou alguns jogos nessa Copa do Mundo de 2026. Muitos já ficaram por lá contando que os hermanos chegariam nas quartas de final.
0: Lá no Arrow Head Stadium, o estádio do Kansas City Chiefs, onde brilha o quarterback, o Patrick Mahomes, um dos grandes da história. O cara é bom na bola oval. E outro detalhe, né, Mão? Que nesse estádio aí os telões
5: não existe.
0: São nos formatos, né, ovais, né? Como a bola do futebol americano, né?
1: Exatamente. E que faz até uma referência ao próprio escudo, né? O emblema ali do Kansas City Chiefs.
0: O que foi, Léo?
5: Não existe bola oval, né? Não é bola.
0: Não.
5: É, pode ser qualquer coisa aquilo, menos bola.
0: Ué,
5: bola é redonda.
0: A bola pode ser oval.
5: Não pode.
0: O círculo é que não pode ser oval.
5: Não.
0: O círculo.
5: Bola tem que. Cara, bola é redonda, não tem mais.
4: E você citou o Mahomes porque da nossa época, da sua no caso, é o Joe Montana.
6: É, também. Mas agora atualmente quem brilha é o Mahomes.
4: Você,
6: né,
4: tinha o jogo dele?
6: John Elway.
4: Calma aí.
0: Lá vai Suíça pro câmbio ataque, a bola chegada pela ponta esquerda, escorou de cabeça e doia pra dentro. Atenção, a Suíça tenta chegar, vai pro ataque ali, se atrapalha a Suíça. Tentativa de trabalho ali pelo lado esquerdo, a bola batendo em doia, saiu. É só o arremesso, uma passe de bola para a Argentina, tá aí o toque. Tempo passando, a bola rolando, você conferindo no futebol Band News FM. 30 minutos jogados, olha a roubada de bola do Rieder. Vem Suíça, tentou pra embolou, Lisandro Martínez corta. Não fez a escolha correta agora o Rieder. Eu confirmo o placar da Copa do Mundo, quartas de final. No Kansas, 1 para a Argentina, McAllister 0 para a Suíça, Yuri Queiroga.
2: E amanhã tem a grande final do aberto de Wimbledon, terceiro Grand Slam da temporada do tênis em 2026. O início ao meio-dia com o Yannick Sinner, número 1 do mundo, contra o número 3, Sacha Zverev.
0: Lá vai a Argentina na ultrapassagem, velocidade no Molina, Molina pela meia, faz o toque, recebeu de volta no Depou, já toca por dentro para McAllister, tentou ajeitar para trás, bate na defesa, sobra com o Enduí, ajeita para Ricardo Rodrigues, outra vez com o Enduí, lado esquerdo, faz a finta, escapa na marcação do Molina, põe velocidade na transmissão, já passa metade do campo, Enduí, dá na meia para embolou, ganhou do zagueiro, vai empatar o jogo, sai de Bu Martini, salva o goleiro! Nos pés do embolô no limite da grande área. Quase a Suíça chega para empatar o jogo. Ô Maurício!
1: E foi numa transição rápida por ali, na bola colocada nas costas da marcação. E o embolô aparece bem, ocupando esse espaço. Ganha na velocidade depois também ali do Lisandro Martínez. É que o Dibu Martínez saiu bem ali por baixo, fechando esse espaço. Consegue travar a bola e evitar o que poderia ser o gol de empate dos suíços, Furacão.
0: Quase a Suíça chega lá. Ficaram reclamando de um possível pênalti ali, mas não foi não, né, Léo Fontes?
5: Não, tipo, infelizmente não, né? O Dibu chegou primeiro, tocou a bola. Brincadeira, gente. Não torço contra a Argentina, não. Só não torço a favor. Pegou a bola primeiro o Martínez e depois houve um choque com embolou. Que na verdade se embolou mesmo ali, né? Com o zagueiro.
4: Agora jogadaça do Ndoye pelo lado esquerdo, que é o ponto de escape aí da Suíça, né? Fez um drible desconcertante ali no meio das pernas do Molina. Saiu avançando e conseguiu projetar a Suíça ao ataque. Uma das raras chegadas da equipe aí do Murat Yakin.
0: Que bola vem de goleiro a goleiro de Dibu Martínez pro outro lado, tentou quebrar pro campo de ataque, comeu, fica com ela, já ajeita pra sair jogando o Akanji. Akanji domina pelo campo de defesa da seleção da Suíça, vem carregando, conduzindo até o círculo central. Ainda o Akanji, vem ali, a abertura pelo lado esquerdo pra Ricardo Rodrigues, vem pra Ndoye agora, lado do campo, Molina aperta, Ndoye tentou pela meia, vai trabalhando de pé pra pé a seleção da Suíça, bola recuada por Tchaka pra Ricardo Rodrigues, recomeça com o Akanji no campo de defesa, dominou o Akanji, abre pela direita, ainda pela intermediária, trabalhando com o Elvede, tem ali o Flório na metade do campo, Zacaria aberto pela ponta direita, Elvede prende, vai ali rolando a bola, penteando a bola no círculo central, se apresentou o Tchaka de primeira, levanta lá pela direita para Zacaria, toque não saiu legal, Sou se apresenta, Zacaria para o Sou domina ainda pelo campo de defesa da Suíça, vem aí a seleção da Suíça, toda de vermelho, perdendo o jogo por 1-0 nesse primeiro tempo, 33 minutos da primeira etapa, a bola com Sou pela direita para Zacaria de volta por dentro para Sou, bem postada em seu sistema de defesa, a seleção da Argentina, Sou volta na metade de campo, recolhe o Elvede tem o Tchaka ali por dentro, tem uma canja pela direita. Ele tem a jogada mais à frente com o Sou dominou o McAllister, o acompanha, Sou mais atrás agora para Tchaka vai dominando, trabalhando, rolando para Akanji, toda a Suíça no campo de ataque, Argentina toda ela atrás da linha da bola, marcando, cercando, vem o Akanji, rolou pelo lado esquerdo agora para Ndoye trabalhando por dentro agora, faz o passe, entregou pro Tchaka tentou levantar, vai na grande área, Molina subiu, tocou de cabeça, bota pra linha de fundo, escanteio para a Suíça bater ali, Maurício, eu acho que é o primeiro, hein, Mauro?
1: É o primeiro, da Suíça é o primeiro no jogo, Furacão. E aí, quem sabe na bola parada, né? Se tá difícil penetrar e furar essa marcação argentina, vem aí a possibilidade na jogada aérea. Pela esquerda, Rieder cobra.
0: Vai pra cobrança, Rieder. Todo mundo lá pro meio da muvuca, pro meio do fuso. Pode ser agora, Suíça. 34 minutos de jogo, primeiro tempo. Rieder no levantamento, entrada na pequena linha. McAllister subiu de cabeça pra afastar. sobe pra cortar, a bola volta pra Freuler. Freuler pela esquerda com o Rieder. Rieder domina lado do campo, agora vem marcação pra cima dele. Ele tenta a finta, ele chapeia no Álvares e o árbitro tá apontando a falta. É falta pra Suíça bater pelo lado do campo, Maurício.
1: É, e ali não é a dele, né? Quando foi pra marcação, Julian Álvares, aí sem tempo de bola, o Rieder deu uma balançada, cortou ali pro lado esquerdo e o Julian Álvares acabou acertando camisa número 22. Na bola parada mais uma vez, dessa vez em cobrança de falta. Rieder tá na bola, o Chaka já vai se aproximando por ali também. São dois jogadores que vão conversando para a definição.
0: Vaga Suíça para cobrar a falta lado esquerdo. Vai todo mundo lá pro meio da muvuca, pro meio do fuzuê. É falta para a Suíça cobrar. Atenção, vem Rieder na bola. Também por ali o Freuler. Freuler passou da bola. Rieder, levantamento na segunda trave de soco. O goleiro Dibu Martínez afasta. Limpa a área da seleção da Argentina. Bola recuada na metade do campo. Recomeça Zacaria. Zacaria apertado, vai voltar pro goleiro Kubel. Sai jogando na entrada da grande área. Yuri Queiroga. E a gente que curte a gente por aí, Yuri.
2: No nosso WhatsApp, 11 999 592 100. Eu, Miranda, na capital do Ceará, torcendo para os Hermanos, torcendo para a Argentina. Quem também tá com a gente é o Milton Matéria da percussão do Olodum. Fábio França falou tanto no Olodum da seleção, nos jogos da seleção brasileira. Olha aí, o Milton Matéria, que é da percussão do Olodum, tá torcendo para a Suíça, direto de Salvador. Arrisca vitória por 2-1 para os suíços.
7: Pô, o Olodum também pode começar para se naturalizar, né? Porque se depender da seleção brasileira, estamos lascados com os caras, né?
0: Por aí. Lá vem a cancha para o campo de ataque. A Suíça abriu pela ponta esquerda, agora para Rieder. Rieder dominou, Molina na marcação. Rieder faz o levantamento. Nossa Senhora. Essa bola foi para em Dallas, viu, Maurício?
1: É, foi para absolutamente ninguém. Agora o cruzamento do Rieder ali pela esquerda, né? Passa pelo Embolô, passa pelo Sol também, que eram os dois jogadores mais próximos ali da pequena área, e se perde pela linha de fundo. Tiro de meta já batido pela Argentina.
0: Vou falar para você, o gelzinho do Murat e a Kim ali é caprichado, hein? Vou falar, não tem um fio de cabelo fora do lugar.
7: Não, e ele é uma versão, sabe, meio europeia do Dorival Júnior, né?
5: Eu vi essa montagem, ficou maravilhosa, cara.
0: Ai, meu Deus do céu. Lateral para a Argentina, bater pela direita. A Suíça aproveita e adianta as suas linhas. Vem para a cobrança, Molina com quase 37 minutos. Molina na cobrança do arremesso normal. Levantou, vem de cabeça. Ricardo Rodrigues ajeita, prepara. Freuler volta no campo de defesa, entregando para o Vete. O Vete rola de lado para Kanji. Kanji ainda pelo campo de defesa da Suíça, mas à frente um cadinho ali. Adianta, dá para Ricardo Rodrigues. Ricardo Rodrigues vem marcação para cima dele do Depô. Ele volta no campo de defesa. Ricardo Rodrigues faz o passe para Kanji. A Kanji na metade de campo rola para Freuler. Freuler já gira, tentando a abertura lá pelo setor direito. Agora com o Zacaria dominou, voltou para Freuler. Freuler na entrada do círculo central, vem ali
5: o Silva
0: na conta, volta pro Ved.
5: Diga! É o seguinte, né? Teve uma polêmica no jogo da Inglaterra contra a Noruega, né? Que a bola teria tocado no cabo da Spider-Cam, que é aquela câmera que fica lá em cima. E a FIFA emitiu uma nota agora há pouco, né? Que eles usaram o sensor na Connect Ball e que não houve nenhuma mudança, ou seja, que não há evidências de que realmente tocou no cabo da Spider-Can. Então o gol realmente foi legal, embora a imagem não mostre isso.
7: É o sensor que tinha detectado aquele fio de cabelo lá no jogo da Croácia, né?
5: Sim, sim.
7: Pois é.
0: É. Lateral, Cobrado, tira a defesa, tira depô para a seleção da Argentina. Ela atravessa todo o campo de defesa da Suíça. Abandona a grande área, o goleiro Kobiel para sair do jogando. Kobiel faz o passe para Elved na metade de campo, rola curtinha para o Tchaka. Tchaka busca jogo na metade de campo, já passa a metade de campo, já está no lado inimigo. Tchaka para Elved, vai de novo toda para o campo de ataque. A seleção da Suíça com 38 minutos do primeiro tempo. Placar de 1-0 para a Argentina. Olha o toque feito ali por dentro. Freuler recebe, vem com a bola dominada. Freuler busca a melhor opção de passe, rolou ali pela meia para Sou. Sou mais atrás. A Suíça tenta, bola do Elved, Elved para Zacaria por dentro pela meia direita para Freuler. Freuler prepara a jogada, ajeita novamente ao Elved vai tentando, se apresentando ali, embolou. Elved pela direita faz a abertura, dá para o Zacaria. Zacaria por dentro para embolou, vai tentando o trabalho lá pela ponta direita. A seleção da Suíça, Zacaria se enrosca com Tagliafico e acaba cometendo a falta, né, Maurício?
1: Reclama com a arbitragem, o Tagliafico olha para ele e faz aquele sinal: você me empurrou, não tem muito o que discutir nessa jogada, não. É que assim, o Zacaria para cima do Tagliafico é tipo um caminhão de cana partindo para cima do Fusquinha, né? Não teve jeito ali pro Tagliafico, mas a falta foi marcada.
0: 39, caminhando já para a reta final do primeiro tempo em Kansas City, no Arrowhead Stadium. Falta para a seleção argentina, não tem pressa por enquanto, vai pintando Inglaterra e Argentina na próxima quarta-feira lá em Atlanta. Vai para a cobrança da falta ali, Dibu Martínez de perna direita, ele quebra, arrebenta lá para o campo do ataque, o Verde sobe de cabeça, corta o zagueiro, bota essa bola para fora do campo e arremessa o Marmão um pouco à frente na metade do gramado. É posse de bola para a Argentina, que não tem nenhuma pressa. Mas tá cedo para começar a cera também. Vem pra cobrança ali o lateral esquerdo do Tagliafico. Tagliafico pra reposição de bola. Arremessa pra Enzo Fernandes. Enzo de volta pra Tagliafico. Tenta a finta, tenta escapar da marcação. Corta o Freuler. Tenta o levantamento pra Embolô. Tentou girar, foi empurrado pelo Lisandro Martínez. Aí é falta, Maurício.
1: E essa marcada a favor dos suíços. Ali pra cima do Embolô, que saía da área e fazia aquele papel de pivô. O Lisandro Martínez pede na disputa corpo a corpo e aí puxa o camisa 7 cometendo a falta que vai ser batida ali próximo do círculo central.
0: Tempo passando, a bola rolando, você conferido do Futebol Bandeirantes FM. 40 minutos de jogo, é primeiro tempo, Copa do Mundo 2026, quartas de final. Placar em Kansas City, Argentina 1, McAllister 0 para a Suíça. Vem a Argentina com o Messi tentando a enfiada de bola. A canja de cabeça voltou e o Kobel pegou. Pega o goleiro da Suíça, eu confirmo, Argentina 1, Suíça 0, Yuri Queiroga.
2: É, mais cedo a Noruega acabou caindo, ao gosto da seleção brasileira, acabou perdendo de virada para a Inglaterra, 2-1. A Inglaterra está esperando a Argentina ou Suíça. Se pintar a Inglaterra e a Argentina, será que vem vingança de 86, 98 e por aí vai?
0: É, por enquanto está dando Inglaterra e Argentina. É, sai jogando aqui pela ponta esquerda, Freuler abre para Ricardo Rodrigues de primeira, entregou para a ponta esquerda, para o Sul, pediu a falta, o Matru deu. Falta do Paredes, a falta é muito perigosa para a Suíça bater, pode ser agora, Maurício.
1: A quinta falta cometida pela Argentina no jogo, né, e atrasado, completamente fora do tempo de bola por ali, o Paredes comete no carrinho a falta para cima do Sul, vem aí a chance da Suíça.
0: É falta para a Suíça cobrar, vai todo mundo lá para o meio da muvuca, para o meio do fuzuê. Vai para a cobrança de escanteio. Atenção, torcedor ligado no futebol da Band News FM. 41 para 42. 41 para 42 de jogo. Primeiro tempo, a Suíça tem falta. Muito próximo à risca lateral da grande área esquerda. No ataque suíço, torcida vermelha se anima, Freuler e Rieder, os dois perto da bola, o Messi fica apenas como uma referência na barreira para o goleiro Dibu Martínez, vai congestionando a grande área argentina, Suíça parte com seis homens, Rieder ou Freuler, vai para a cobrança de falta Suíça, atenção, para a bola, Freuler, pé direito, nossa senhora. Jogador de seleção, num jogo eliminatório de Copa, fazer um cruzamento desse, eu vou falar o quê, Maurício?
1: E aí fica difícil defender o Freuler por ali, né? Porque eram cinco jogadores da Suíça já presentes na grande área esperando justamente o cruzamento. Quatro desses jogadores estavam na pequena área. E a bola colocada pelo Freuler ali na batida da falta passou bem distante da cabeça de qualquer um deles. Tiro de meta para a Argentina, teve reclamação. Cobrança do Messi ali para cima da arbitragem.
0: É, meus amigos, não dá, né, camarão? O cara chegar numa Copa do Mundo e bater uma falta dessa maneira, pelo amor de Deus, hein?
4: Até porque são poucas as oportunidades, né, para a Suíça conseguir atacar e não dá para desperdiçar. Agora teve uma falta além do Tom, feita pelo Embolô. Os defensores argentinos já chegaram dando uma cobrada nele. É o Paredes que está no chão, né, Maurício?
1: Falta para cima do Paredes. E o Embolô, depois que comete a falta, ele vira para o Paredes e pede para o jogador se levantar o quanto antes. Amarelo para o Embolô, aplicado aí pelo João Pinheiro, o árbitro português. É o primeiro do jogo.
0: Cartão para o Embolô, pintou um certo clima no gramado do Arrowhead Stadium. E aí o primeiro cartão amarelo mostrado pelo árbitro português, João Pinheiro.
5: Nada, né? Chuta a bola, o argentino. Ele toca no pé dele que tá no alto. E aí ele cai ali, como se tivesse sido atingido por uma bazuca.
4: Amarelo completamente no grito. A Argentina ganhou na pressão esse amarelo.
0: É isso. Placar de 1-0.
5: Quando eu falei nada, falta, né? Mas nada pra amarelo, né?
0: Sim. Aqui vai para a cobrança a seleção da Argentina na metade do campo, sem muita pressa para bater. A Argentina ganha gol de McAllister de cabeça aos 10 minutos do primeiro tempo, numa cobrança de escanteio feita por Messi. 10 assistências em Copas de Lionel Messi. E como disse o Maurício Ferreira, uma para cada jogador diferente.
5: Para não dar ciúme, né?
0: Exatamente. É. E aqui a bola para a linha de fundo, tiro de meta, já bate o goleiro, Kobe, o Kobo, rolou curtinha do bico da pequena área para a Kanji vem com a bola dominada, abre no centro esquerdo para Ricardo Rodrigues, tenta de primeira para embolou na metade do campo, embolou, consegue o giro, protegeu, usou o corpo, foi puxado ali, foi puxado pelo Lisandro Martins. Cadê o cartão agora,
5: cadê
0: Maurício?
5: Cadê os suíços pressionando?
0: Cadê o cartão agora, ô Maurício?
1: É, e até porque não é a primeira do Lisandro Martins, né? O Embolô tava por ali, mais uma vez fazendo aquele papel de pivô, foi puxado pelo camisa 6, falta marcada e já batida.
0: Já batida, mas a Argentina já consegue o desarme, já no toque, Bandilhos FM, 45 minutos foi marcado o impedimento, né, Mal?
1: Impedimento marcado do Rieder aqui pelo lado esquerdo, na verdade o passe do Rieder, e aí quando ele tenta encontrar o Ndoye, já estava à frente o camisa número 11, impedimento assinalado ali pelo assistente número 2.
0: 45 para 46 minutos, abandona a grande área, o goleiro Thibaut Martínez sem muita pressa para repor a bola em jogo. Mais cedo na prorrogação, você ouviu aqui no futebol da Bandilhos FM, 2 para a Inglaterra, 1 para a Noruega. A Inglaterra espera o adversário desse jogo para a segunda semifinal, que será disputada quarta-feira em Atlanta, porque na terça em Dallas, Espanha e França, a França e a Espanha estarão se enfrentando, para mim, numa final antecipada. E para vocês, Camarão?
7: Qual que é a final antecipada?
0: Para mim, França e Espanha, para mim o campeão sai daí.
7: Eu não teria tanta certeza.
0: É.
7: Se a França passar, sim. Se a Espanha passar, eu não sei não.
0: É. E você, Léo Fontes?
5: Tô mais ou menos assim como o Camarão.
0: É.
5: Se a França passar,
0: aí pode ser.
5: A França é a grande favorita, né?
0: Pois é, e agora o Zacaria levou uma... um choque ali, o árbitro deu bola pra Argentina, não entendi, ô Maurício.
1: É, eu fiquei na dúvida também, porque o árbitro ele não foi ali muito preciso na marcação da falta, mas sim ele marca pros argentinos, e por isso a reclamação do Zacaria também. E aí tem já aquela cera toda, né, o Paredes já coloca a bola uns 2 metros pra frente ali pra bater a falta, o juizão chega lá, marca com spray pra indicar o local correto, já na cera a Argentina que vai vencendo mais 4 minutos, Silva.
0: Vamos até 49 minutos, quase 47, 2 para acabar, 2 para terminar o primeiro tempo em Kansas City. Sem nenhuma pressa, a Argentina vai cozinhar esse jogo, vocês vão ver. Lisandro Martínez pisa na bola à frente na marcação do Chaka na metade de campo, tentou pela meia esquerda, faz o passe, tenta levar a jogada ali para a ponta, canhota argentina, opa! Tagliafico agora levou pancada do Sul. Essa é para cartão também, na minha visão, Maurício.
1: É, e o João Pinheiro vai se aproximando por ali agora, mas aparentemente não vai mostrar o cartão amarelo. Entende que o Sol vai para a disputa, chega atrasado, comete a falta, mas sem essa questão acima do tom ali na entrada. Por isso não recebe cartão amarelo, só a falta marcada vem Lionel Messi.
0: 47 e 30, vai para a cobrança de falta junto ao lateral esquerdo lá no campo de ataque, Lionel Messi para a seleção da Argentina.

0: do campo, bola pela meia, faz o passe, volta a jogada da seleção da Argentina, bola recuada, ainda pelo campo intermediário, trabalhando ali Molina, Molina tentou pela ponta, atravessou a jogada ali, tentou pela direita, Depol tinha a opção ali, o Molina do Depol, mas chegou o primeiro e Doguia corta, rebote com Tchaka, Debra Kanji, se livra da bola para limpar a grande área da Suíça, Argentina retoma, Depol dominou pela direita, voltou na metade do campo, entregou ali por dentro para a parede, tenta enfiada de bola, Elvedi. Aparece no meio do caminho para cortar. A bola volta. Tenta de cabeça em Doyer. Foi empurrado o árbitro português. Com atraso ali, vai parar. Ele não deu falta. Mas ele vai ver como é que tá ali o Doyer naquele protocolo de concussão, né, ô Maurício?
1: É, porque houve o choque por ali. Não chegaram a bater cabeça a cabeça o Doyer e na disputa com ele ali o Molina. Mas foi um tranco mais forte nas costas ali do camisa número 11. Por isso a preocupação e o jogo paralisado.
0: Já passamos dos 49 minutos dessa primeira etapa. O Arthur conversa com o Tchaka, que é o capitão ali da Suíça. Vai conversando ali com os jogadores também. E o primeiro tempo já caminhando para o final. Não deu falta o Matran. A posse de bola é para a Argentina. Com 49 minutos passados desse primeiro tempo em Kansas City. 1-0 vai dando a Argentina para enfrentar a Inglaterra na próxima quarta-feira, quando apita o árbitro João Pinheiro de Portugal. É fim de papo no primeiro tempo em Kansas City. Argentina 1, Suíça 0. Vai dando a Argentina para as semifinais da Copa do Mundo. Gol de McAllister de cabeça aos 10 minutos do primeiro tempo. Vem aí intervalo no futebol da Band News FM na Copa. A bola é sua, Yuri Queiroga.
2: Por enquanto, Argentina indo para a semifinal e pintando um confronto que é cercado de muita história e de nervos à flor da pele, já podemos prever. 1 para a Argentina, 0 para a Suíça, por enquanto está dando Argentina e Inglaterra, que tem algo para muito além do futebol na semifinal, Maurício Ferreira.
1: É, inclusive, né, Yuri Queiroga, há o discurso de que não colocam árbitros argentinos em jogos da Inglaterra, em competições assim como a Copa do Mundo, justamente pelo que aconteceu e vice-versa, né, em jogos da Argentina também não são escalados, na maioria das vezes, árbitros ingleses por toda essa história, né, por todas as polêmicas que já aconteceram entre as duas seleções na história das Copas. McAllister marcando o gol por enquanto da Argentina, o segundo dele na história das Copas, né? Marcou em 2022 na partida contra a Polônia, hoje balançando as redes então contra a Suíça, e os suíços agora que vão ter que se virar nos 30, ou melhor, se virar nos 45 minutos, porque pela primeira vez nessa Copa do Mundo de 2026 saem atrás no placar e justamente nas quartas de final da Copa do Mundo, Yuri.
2: Em 3 minutos e meio a gente vai ouvir a análise de Léo Fontes e Bruno Camarão para este primeiro tempo, e por enquanto 1 para a Argentina, 0 para a Suíça. 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
5: Um para a Argentina, 0 para a Suíça. A Argentina está indo para a semifinal da Copa do Mundo mais uma vez. E a gente acompanha na Band News FM a análise de Léo Foltes e Bruno Camarão. A Suíça começou pressionando, só que na primeira ida dos caras, caixa, Léo Foltes.
6: É, Yuri Queiroga. É o seguinte, né? A Suíça não teve uma postura defensiva no começo do jogo, né? Ela manteve uma tentativa de ter a posse de bola, organizando com muitos jogadores pelo lado direito do campo. Acho que foi isso que eu vi, pelo menos, né? Forçando muito no Tagliafico, com 4-5 jogadores ali naquele corredor. E a segunda estratégia era marcar forte a saída de bola da Argentina e tentar buscar roubar a bola, né? Já dentro do campo da seleção sul-americana, né? E o gatilho era quando a bola chegava no Dibu Martínez. Não deu muito certo, né? Praticamente não criou nada o Canadá no jogo. E num lance de bola parada, a Argentina acabou marcando com o McAllister. Para falar da Argentina, eu deixo aí pro nosso Bruno Camarão.
7: É, só complementando, Léo, Yuri, amigos. Eu vi a Argentina jogando talvez um pouquinho de maneira diferente e com bem menos sofrimento do que em outros jogos, né? Ela teve mais controle, mesmo sem ser brilhante mais uma vez, como não tem sido, né? Não é uma Copa brilhante da Argentina, teve grandes momentos, mas mais uma vez, não precisou também brilhar para construir essa vantagem. Teve mérito, jogada ensaiada, cobrança do Messi, mais uma assistência em Copas. E o McAllister, né, que é o jogador do meio de campo com mais liberdade criativa, né, para circundar ali atrás justamente do camisa 10 e do Julian Álvarez, que também mal pegou na bola. É uma Argentina, um jogo meio sem sal contra uma Suíça que até tirou um pouco da posse de bola, tentou bloquear um pouco da saída, mas não teve grande felicidade, né? Uma ou outra jogada de liberdade para o Embolô tentar puxar um contra-ataque, um tiro de média distância, mas muito pouco. O resultado é justo, porque a arbitragem, a despeito de não estar sendo uma boa arbitragem, acho que em algum momento pesou mais a mão para as faltas suíças. A Argentina está vencendo porque tem jogadores mais talentosos. Mas para mim, Yuri, amigos, o confronto está bem aberto para o segundo tempo.
5: A ver o que vai acontecer já já na segunda etapa em Kansas City, no Arrowhead Stadium. A Argentina está vencendo por enquanto 1-0 e está levando a vaga na semifinal. Temos França e Espanha já decididos. Terça-feira, 16h, lá em Dallas, em Arlington, para ser mais exato, no AT&T Stadium. E na quarta-feira, 16h, no Mercedes-Benz Stadium em Atlanta. Está por enquanto dando Inglaterra e Argentina. E aí, como não lembrar dos jogos de 86... Foi no Argentina-Inglaterra que aconteceu o épico gol do meio-campo, onde Maradona levou quase todo o time inglês e marcou um dos gols, e onde também ocorreu La Mano de Dios naquele mesmo lance. E em 98, Argentina e Inglaterra se enfrentaram também num confronto de oitavas de final. A Inglaterra com Beckham, com todo aquele início de geração de David Beckham, e a Argentina eliminou a seleção inglesa, foi para as quartas de final e acabou caindo para a Holanda, que depois caiu para o Brasil, que depois na final perdeu para a França. E tem 2002 também, que eles se encontraram na primeira fase. A Inglaterra vence a Argentina e aquele resultado é determinante, é decisivo para a Argentina ser eliminada na primeira fase. O grupo que era o grupo da morte, com a Suécia também no meio e com a Nigéria, junto de Inglaterra e Argentina. 10h59, dois minutinhos, a gente volta. 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
5: 11 horas e 1 minuto. Tá dando a Argentina indo para a semifinal até aqui na Copa do Mundo. Batendo o último jogo das, vencendo no último jogo das quartas de final a Suíça por 1-0. Mais dois minutinhos e já tem Silva Júnior para comandar o segundo tempo. De por enquanto, Argentina 1, Suíça 0. 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
18: Estamos de volta, meus amigos do futebol da Band News FM, às 11h05 da noite. No horário de Brasília, 9h05, horário de Kansas City. Nos Estados Unidos, intervalos, times voltando para a etapa complementar no Arrowhead Stadium, estádio do Kansas City Chiefs, time de muita tradição, recentemente vitorioso aí nos últimos anos da NFL. Estádio lotado, torcida argentina em absoluta maioria. A Argentina vai batendo a Suíça pelo placar de 1-0, gol de McAllister de cabeça aos 10 minutos do primeiro tempo. E os times voltam sem mudanças pelo jeito, né, Maurício?
19: Exatamente, não mexe em Furacão.
18: Muito bem, agora já aquela contagem regressiva tradicional. Vai começar o segundo tempo em Kansas City. O árbitro português João Pinheiro vai autorizar. À direita no segundo tempo, Argentina que dá a saída, à esquerda Suíça. Começa o segundo tempo. Comigo e com todo o timaço do futebol diferente da Band News FM, a voz oficial da Copa. Lisandro Martínez tenta o levantamento, buscava a jogada com Álvares lá no campo de ataque, sobe o Vede de cabeça para afastar a bola, volta, metade de campo, recolhe a Argentina. Paredes tentou a abertura lá pela ponta direita, ninguém da Argentina por lá, só o acompanhamento do Ricardo Rodrigues, que vai ficar com arremesso normal. A passe de bola é para a seleção da Suíça bater na esquerda no seu campo de defesa. Os times não mexeram no intervalo, vamos ver se há uma mudança comportamental, uma mudança tática, ou na Suíça ou na Argentina, não tem porque mudar. Que foi dominante na primeira etapa. Lateral cobrado, tentou sair jogando ali de líder, mas foi desarmado. Argentina no abafa, rouba, depois apertado, voltou para Molina. Molina por dentro agora, empurrou pela meia direita, roda a bola, a seleção da Argentina, bola aberta pela direita para Messi para depois. Depois centralizou para McAllister pela meia direita. McAllister mais atrás, rola, vem Messi, tenta o drible, voltou para depois, jogou para a grande área. Kanji faz o corte, Tchaka ajeita para Ricardo Rodrigues sair jogando para a seleção da Suíça. Levanta a metade do campo, embolou, consegue o domínio na ultrapassagem, abre pela direita para Zacaria, põe velocidade na transição da Suíça, já passa metade de campo, já tá no lado inimigo. Zacaria pela meia direita, dá pra Sou de volta pra Zacaria. Zacaria junto à lateral do campo, já apertado pelo Tagliafico, voltou pela meia pra Freuler vem por dentro agora, reorganiza a jogada da Suíça, toda atrás, Argentina. Freuler na direita pra Zacaria tenta o espaço, Tagliafico aperta no combate, ele volta pra Freuler mais atrás agora, recua para Elvede tem ali espaço, meia direita, jogou pra ponta, pra Zacaria de primeira pra Freuler de lado empurrou para Elvede vai buscando a melhor opção de passe, dá na meia para Rieder, bateu pro gol, bola desviada nas mãos, nos braços de Dibu Martins, facilidade para o goleiro da Argentina, Maurício.
19: E essa bola explode ali nas costas do Lisandro Martínez, vai pro alto e fica fácil, a tranquila ali do Dibu Martínez, que sai do gol, faz a defesa, a Argentina vence 1-0.
18: 1-0, Argentina vem no desarme, Zacaria ali pela direita, volta Tagliafico, trava, mas com falta. O Sol foi derrubado, é falta pela ponta direita, perto da lateral do campo, para a Suíça bater e pode levar perigo, Maurício.
19: E o Taliafico ainda teve a cara de pau de olhar para o árbitro e falar que não foi nada nesse carrinho, na tesoura que ele dá por baixo ali no Sol e comete a falta. O Murat Yakin, técnico da Suíça, queria cartão amarelo, que não foi aplicado pelo português João Monteiro. Na bola, Freuler e mais uma vez o Rieder ali na batida.
18: Vai para a cobrança de falta, Suíça pela direita. Todo mundo lá pro meio da muvuca, pro meio do Fuzue. Vem para a cobrança, ou o Rieder de esquerda, ou o Freuler com o pé direito. Quase 3 minutos da etapa complementar. Vem para a bola o Rieder. Pé canhoto já autorizado, levantou fechado demais. Aí facilita a vida do goleiro Dibu Martins. Na Suíça precisa caprichar mais nesses cruzamentos, nessas bolas paradas aí, Léo Fontes.
6: Tá, só nascendo de novo, viu, seu?
18: É mesmo, é? Que é isso?
6: É, o cara chega no médico e fala, pô, eu queria ser bonito, igual o Reinaldo Gianecchini. O cara fala, só nascendo de novo, meu filho.
18: Sai jogando ali pela ponta esquerda, perto Enzo Fernandes, foi desarmado. Desarmado pelo Zacarias, Zacarias pro pé e recomeça. Dá na fogueira ali pro Kobe, a porta, aperta o Julian Álvares, sobre o se livrou da bola. Jogou para fora do campo do apeto do Álvares e arremesso, mano, uma passe de bola para a Argentina, bater pela direita no campo de ataque. Siga participando junto com a gente nos embalos de sábado à noite no Futebol Bandeirantes FM. 11 999 5921. 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Aqui vem Taliafico na contramão, passa pela marcação, volta no campo de defesa, entrega para Lisandro Martínez, atravessa Paredes. Paredes atravessando, entregando pela direita, dá para Romero. Romero abre na beira do gramado para Molina. Marina se apresenta ainda no campo de defesa da Argentina, aperta do combate. Ricardo Rodrigues, Molina volta, volta dali para Romero. Romero por dentro do centro da defesa argentina com Paredes. Paredes busca a melhor opção de passe, jogou metade do campo para Messi. Enfiada de bola, é boa, o chute cruzado para o gol, passa à direita do gol. Vai pra fora, pra linha de fundo, é só tiro de meta. Molina tentou, mas pegou mal. Não, Maurício.
19: Num bom passe, a bola enfiada ali pelo Lionel Messi. E faltou ao Molina agora levantar a cabeça, porque o Julian Álvares já estava pisando na grande área e aparecia com liberdade. Era aquele cruzamento rasteiro pro camisa 9 colocar no fundo das redes. Acabou optando pela finalização, perdeu uma boa chance. A Argentina vence 1-0.
18: E a Suíça está jogando lá do direito do campo de defesa. A bola com o Elvede, vem caminhando até a metade do campo com a bola dominada. Elvede levanta para embolou, dominou, tá na grande área, preparou, ajeitou ali o gol pintando. Edoia vai fazer, travado, perdeu, mas está marcado o impedimento. Na banheira apontou bandeira, mas o Edoia estava perdendo um gol incrível, Maurício.
19: É, e ele foi salvo agora pela posição irregular do embolou por ali. Quando é lançado nas costas da marcação, eu até fiquei na dúvida, porque pelo lado direito me parecia até o Molina que estava marcando. O Endoye parecia dar essa condição. E era um lance ajustado. Foi salvo o camisa número 11 porque perdeu a chance do empate.
18: É, o impedimento realmente é aquele assim no limite. Agora, ô Camarão, o Endoye não pode finalizar desse jeito aí, né?
7: Não pode. Teve mérito o Lisandro Martínez, ótimo. Chegou rasgando ali, mas é um lance em que um atacante de um time que está perdendo o jogo numa partida eliminatória de Copa do Mundo, ele não tem o direito de demorar tanto para dominar e finalizar. Foi mal demais o Endoye. Mas foi salvo aí pelo apito. Foi muito mal.
18: É por isso que eu lamentei tanto a eliminação da Colômbia. Eu lamentei demais nessa semana. Sai jogando a Suíça pela intermediária, embolou, volta na metade do campo, porque estava escrito que isso aí ia acontecer. Atenção, Julian Álvares erra, a Suíça vem, a Argentina, meia direita, Álvares corta para a perna esquerda, enfiada, tentou Enzo Fernandes, corta, é o Vede, a bola voltou, insistiu, Álvares bate no zagueiro e vai embora, toca no Zacaria, é escanteio para a Argentina bater, e de um escanteio saiu o gol no primeiro tempo do McAllister, Maurício.
19: Quem sabe mais uma vez na bola parada. E na cobrança de escanteio, aliás, a Argentina só teve aquelas duas cobranças de escanteio do primeiro tempo, que foram as responsáveis pelo gol marcado pelo McAllister. Bola pelo lado direito, vem a Argentina.
18: Escanteio para a Argentina, cresce a torcida argentina em Kansas City, vai todo mundo lá pro meio da mofuca, pro meio do fuso. Messi na cobrança pela direita, é pela direita o escanteio para a Argentina. Lionel Messi vem pra bola, quase 7 minutos do segundo tempo. Vai pra bola, Messi já autorizado. Pé canhoto, primeira trave de novo. Enzo Fernandes tocou de novo no primeiro pau, mas agora foi por cima, longe do gol do Kobel, né, Maurício?
19: Essa era a jogadinha ensaiada mais uma vez, né? O Enzo Fernandes se projeta ali, ataca a bola, consegue a cabeçada, mas não como ele gostaria, né? Vai só por cima do gol, tiro de meta para a Suíça.
7: Não cabeceou como queria, mas o Enzo estava com liberdade no primeiro pau. Ele chegou antes, ganhou espaço e conseguiu dar aquela casquinha. É que não pegou em cheio. Mas mais uma vez funcionou a jogada ensaiada da Argentina no mesmo ponto que saiu o primeiro gol.
18: 7 minutos passados do segundo tempo. Bola recuada para Dibu Martínez, quebra, arrebenta. Álvares não domina na metade do campo. Tchaka dá uma puxeta na bola. Ndoye tentou de cabeça. E a bola chega direto para o Dibu Martínez. Ndoye atrapalhou ali o Rieder, que ia dominar essa bola. Impressionante. 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Ampliado, DJ Yuri Queiroga. A bola com o Dibu Martínez da grande área, vai sair jogando. 8 minutos de jogo, não tem pressa. Argentina vence 1-0. Por enquanto, vai pintando Inglaterra e Argentina. Quarta-feira, às 4 da tarde de Brasília, lá em Atlanta. Vem a Argentina, atenção lá pela ponta direita. Bola com Molina, em 2 aperta no combate. Molina preparou, ajeitou para depor. Cruzamento fechado, Kobel. Pegou o goleiro, Maurício.
19: Saiu bem ali da meta agora o Kobel. O goleirão do Borussia Dortmund se antecipa, né? O Julian Álvarez estava ligado para tentar colocar para o fundo das redes, não conseguiu.
18: Itália fica no pé de ferro, ganhou do Sol, sobrou o Enzo Fernandes para McAllister, McAllister para depor, depor para Messi, Messi por dentro para McAllister, corta a defesa da Suíça, vai sobrar essa bola na metade do campo, recorde Argentina, vai de novo se mandando para o campo de ataque, a seleção Alves Celeste que vence o jogo, quase 9 minutos, abertura para Itália fica lá desviando, Itália fica mais à frente, empurrou para Julian Álvarez, Julian Álvarez pela meia para Paredes, Paredes volta, metade do campo entregou para depor, depor, mexe na bola na entrada do círculo, central prende a bola, depor para Paredes, Paredes para McAllister, McAllister vermelho pede, corta o zagueiro. Ela volta à metade de campo. Vem Lisandro Martínez, subiu, tocou de cabeça. De cabeça, a bola foi ajeitada também ali para o Julian Álvarez. Enzo Fernandes deu para ele. Julian Álvarez de costas para a marcação. Ajeita, prepara para o Tadia Fico. Tadia Fico recomeça na metade de campo. Volta tudo. Entregou ali pela meiuca. Sai jogando. Lisandro Martínez dá para Paredes. Paredes para Romero. Romero para Paredes. Paredes na metade de campo. Solta o passe para depois. Dominou mal. Perdeu para o Rieder. Sobra a bola com o Ndoye. Agora tenta a velocidade na transição. Paredes na caça. Aliás, o depô por ali. Ndoye prendeu, perdeu. Playboy, prendeu, perdeu, Playboy. Prendeu, perdeu, Ndoye. Ndoye tá me formigando, viu, Maurício?
19: Não, tenha paciência com ele, calma aí.
18: Não, ele tá me formigando, viu? Desde a hora que ele perdeu aquele gol, mesmo estando em impedimento. Briga a bola, Sou agora, embolou, Sou. Cruzamento, Ndoye matou. É pro Tchaka, grande área pra Ndoye. Vamos ver. Puxou pé direito, travado de novo. Tá me formigando, tal de Ndoye. Vou te contar uma história. Aí o toque, tempo passando, a bola rolando, você conferindo no futebol do Diniz FM. 10 minutos jogados, é etapa final, Copa do Mundo, último confronto das quartas, em Kansas City, 1 para a Argentina, McAllister, 0 para a Suíça, Yuri.
20: A portuguesa vai jogar as oitavas de final da Série D do Campeonato Brasileiro, buscando voltar à Série C, que venceu hoje o Marcílio Dias de Santa Catarina no Canindé, em São Paulo, por 2-0. E amanhã, 11 da manhã, pela Série C, tem Inter de Limeira e Amazonas, Silva Júnior.
18: É verdade. Placar de 1-0 para a Argentina e o Paredes ficou caído ali. Quer falar, Léo Fonte?
21: Não, é falar o seguinte, né? Que o Paredes está caído porque na hora que o Ndoye chuta, depois ele divide com o jogador da Argentina e o joelho dele dá aquela girada. Ele pega embaixo na perna, mas dá aquela girada no Paredes ali. Pode ser alguma coisa um pouco pior aí. Tomara que não.
18: Vai ali. O Paredes sendo observado pelo Departamento Médico da Argentina. Jogo parado nesse momento em Kansas City. Eu aproveito e quero saber, Yuri Queiroga, e a gente que curte a gente nos embalos de sábado à noite por aí.
20: Lá em João Pessoa tem o Mário, que está nos acompanhando na capital paraibana. Acho que a Argentina não merece ganhar essa Copa, por todas as coisas que estão acontecendo. Mário Caldas aqui. O Júlio Toyama é outro dizendo, como bom brasileiro, torcendo para a Suíça empatar no tempo normal e na prorrogação e vencer nos pênaltis. O Tiano de Fortaleza está torcendo muito para a Argentina voltar para casa. 11 999 592 100.
18: É isso, futebol diferente da Band News FM, a voz oficial da Copa. A Suíça vai ganhar escanteio lá pela esquerda ou não, Maurício?
19: Pelo gestual ali do árbitro, não, viu, Furacão? Porque o Molina estava na marcação ali do Endoyer e o último toque, de fato, foi no camisa número 11, né? Resvala ali no joelho esquerdo do cara que tá te formigando.
18: O Elcio Rinaldinho tá escrevendo aqui no nosso chat. A Argentina vai ser tetra. Ah, vai dormir, Elcio. Que levantamento, campo de ataque, rebate Zacaria. Zacaria tá pra Embolu. Embolu tentou domínio ali, foi desarmado pelo Tagliafico. Recomeça no campo de defesa argentina. A bola foi tocada ao lado do campo agora. Apertado, marcado, cercado. Lisandro Martínez volta pra Dibu Martínez. Embolou pra cima dele. Dibu Martínez corta pra perna direita. Já tá de volta o Paredes. Dibu levanta pro campo de ataque. Vem o Akanji primeiro, voltando, recomeçando com o goleiro Kobel. Vai ter aperto pra cima do Kobel. Kobel já abre na entrada da grande área como o Elfed. Elfed domina, vai saindo da grande área o zagueiro da Suíça. Bom passe pelo meio pro Sou, clareou a jogada pela direita, passando já metade do campo, abriu para Zacaria. Zacaria não domina. Meu Deus.
21: Que atrapalhada, hein?
18: Ah, mas pelo amor de Deus, hein? Os trapalhões mesmo. Vocês foram eliminar a Colômbia para jogar essa bolinha contra a Argentina, hein, dona Suíça? Vocês foram eliminar a Colômbia de Luiz Dias para jogar essa bolinha? Esse futebol pragmático, burocrático e sem qualidade técnica. Mas a gente já esperava, né, de certa forma, né, Leo Fontes?
21: É, sim. Mas assim, a gente ainda não tá matando o jogo, né? Não é todo dia que acontecem coisas boas. A gente ainda precisa fazer o segundo gol, precisa forçar um pouquinho essa jogada. Tá muito cômodo pra Argentina jogar do jeito que tá jogando. Até porque o time da Suíça não encontra uma maneira mais eficaz de atacar. Mas esse segundo tempo entrou bastante na área da Argentina, né? As duas vezes com o Indoyer, um com impedimento, a outra sem. Também teve jogada aqui pelo lado direito. Acho que a Argentina está correndo um risco desnecessário. Se puser um pouco mais de velocidade nesse jogo, faz o 2-0 e aí descansa com a bola, porque ainda está aberto o placar.
18: Sai jogando a Argentina na metade do campo, bola recuada por Depol lá para o goleiro Dibu Martínez. 14 minutos do segundo tempo, canta a torcida argentina em Kansas City. Aqui bola pelo lado esquerdo agora, dominou, tentou Lisandro Martínez entre dois marcadores, se livra da bola, Lisandro Martínez bota para fora do campo, e arremessa o Marmar para a Suíça, valeu o aperto da Suíça, lateral que o Sou já bate, arremessa essa bola para Zacaria no campo de defesa, Zacaria rolou para Elvede, domina na metade do campo, agora já passa a metade do gramado, já está no lado inimigo, vem carregando a Suíça para o campo da ataque, Elvede pela ponta direita para Sou, Sou dominou, vem por dentro, carrega com ele a marcação do Julian Álvares, faz o passe para Freuler, Freuler na direita, toca a bola para Zacaria, Zacaria no meio, engatou a jogada, com Tchaka, Tchaka dominando, voltando na intermediária, sai jogando ali pela meia para Akanji. Akanji preparou, ajeitou na ponta. Ricardo Rodrigues jogou para dentro da grande área, embolou, subiu, tocou de cabeça, defendeu o goleiro Dibu Martínez. Não saiu tão forte o cabeceio do Embolou, não, Maurício?
19: É, porque o Embolou também não saiu do chão ali pra cabeçada, né? Ele tava todo atracado ali com o Lisandro Martínez, então não conseguiu o impulso pra buscar uma cabeçada mais forte. Foi do jeito que deu e o Dibu Martínez saltou pro lado direito pra fazer a defesa. A Argentina vence 1-0.
18: Na casa dos 15 minutos, Molina avança pra seleção da Argentina pela ponta direita, voltou pra Depol, Depol por dentro. Messi pede, recebe ali pela meia, girou pra cima da marcação do Rieder, rola de lado por dentro. Vai trabalhando de pé para pé, Argentina. Vai trocando passes ali na metade do campo, deixando a Suíça na roda. Na roda, Depol pela direita, dá pra Molina, Molina junto à lateral do campo, prende, devolve a Depol, Depol tentou ajeitar pro Messi, Messi de primeira voltou, pegaram o Depol por ali, o árbitro dá vantagem, Macalister inverte pra Tagliafico, mata a bola, domina, entrega ali pela meia pra Macalister, o artilheiro do jogo, Macalister pra Tagliafico, Tagliafico volta a metade do campo pra Martínez, Lisandro Martínez voltou, recolheu Paredes da entrada do círculo central, Paredes domina, prende a jogada, abre no setor direito ainda pela intermediária, toca para Molina, já passa a metade do campo, recomeça a Argentina no campo de defesa, bola com Romero, Romero para Paredes. Paredes, apertado pela Embolou, vai voltar pro Dibu Martínez, na entrada na grande área, vai sair jogando, sai tocando lado esquerdo do campo de defesa, entregando para Lisandro Martínez, Lisandro Martínez voltou, dá para Dibu Martínez, Dibu Martínez recomeça, puxa pra perna esquerda, quebrando, levantando essa bola pra metade de campo, vem de cabeça pelo alto, subiu para desviar, tentou ali o corte, o jogador, o camisa número 15, Sou, e da sequência ele faz a falta. Todo estabanado, todo atrapalhado, atropela o Tagliafico, Maurício.
19: A falta cometida para cima do camisa número 3 por ali, né? Que toma a frente, tenta proteger o espaço. E aí, como um caminhão sem freio, chega o Sou ali pelas costas e empurra o argentino. A falta marcada.
18: Quase 17 minutos deste jogo. Nesse segundo tempo, o placar de 1-0. A Argentina vai avançando para enfrentar a Inglaterra. Num confronto de muita história, de muita rivalidade. Na próxima quarta-feira, às 16h de Brasília. Lá em Atlanta, na Geórgia. Sem pressa para cobrança de falta, a Argentina. A Suíça fica revoltada ali, reclama com o árbitro português João Pinheiro pela demora para cobrança de falta. São 17 minutos jogados da segunda etapa. Só agora, depois de mais de um minuto, o Messi vai aparecer para cobrar. A Argentina já começa a cozinhar o jogo nesse segundo tempo, naquela tradicional catimba. Sem pressa. Demorou, ó, e agora vai chegar ali ainda o Paredes, vai ajeitar essa bola e a falta não é cobrada. E a Argentina com essa aí já ganha uns 2 minutos com o mínimo.
0: Ah, tranquilidade, né? O árbitro bananão, né? Tá de amarelo, acho que por isso.
18: Vai pra cobrança de falta, Messi levanta a entrada na grande área, sobe a defesa da Suíça. Rebote com o Embolo, tenta velocidade na transição, pôs na frente. E tome contra-ataque! Embolo lá pela esquerda, dá pro Sol, vai pra cima da marcação do Depô, vai pra linha de fundo. Cruzou rasteiro na boca do gol, corta a Molina, bota pra fora! Era de novo em tal do Endoyer, viu? Tô doido pra ver ele acertar uma só, viu, Maurício?
19: É, mas dessa vez a bola colocada, né, pelo Embolo ali pelo lado esquerdo foi longa demais. Fez o que deu ali o Endoyer, né? Foi pra cima da marcação, tentou o cruzamento, corte ali no meio da área do Molina e a bola se perdendo pela linha de fundo. Escanteio pra Suíça. Rieder bate.
18: Rieder no escanteio pela esquerda, todo mundo lá pro meio da Mufuca, pro meio do Fuzue. Rieder levantou na primeira trave, sobe McAllister pra afastar. A McAllister tá ganhando todas pelo alto, Camarão.
7: Você tá pegando
18: no ataque,
7: muito
18: na defesa.
7: No pé do Endoyer.
18: Tá errando
7: no
18: tudo.
7: No lance ele fez o que pôde.
18: Ah, ele tá errando tudo. É isso. Sai jogando ali o Flamengo pelo lado esquerdo. Vamos ver, Endoyer. Abre na beira do gramado para Ricardo Rodrigues. Ricardo Rodrigues passa por dentro. Bola pela meia esquerda. Vai se mandando o Akanji. É toda a Suíça no campo de ataque. Akanji faz abertura lá pela esquerda para Ricardo Rodrigues. Balançou de volta para Akanji. Vamos para 19 minutos de jogo do segundo tempo. O tempo passando. Argentina na frente. 1-0. Elvede. Elvede faz o passe ali pela meia. Vai engatando a jogada. Rieder mais atrás com Tchaka. Tchaka fez o passe mais atrás ainda com Elvede. Elvede para Akanji. Aperta na marcação. McAllister. Akanji. Pela meia pro Tchaka, a Suíça trabalha essa posse de bola no campo de ataque, vai rodando, roda, gira, gira, roda, roda, gira, gira, roda, mas sem se aproximar da grande área argentina. Bola com o Elvede, Elvede soltou pra meia esquerda, Tchaka domina, trabalhou, vai pra articulação ali por dentro. Argentina fechadinha, ele rola de lado pra Souza, mais atrás, faz o passe, vai rodando essa bola, mas sem conseguir se aproximar da área suíça. Elvede, dá no meio, embolou, tentou o pivô na entrada da grande área, se enroscou com a marcação, Endoyer pega a sobra de costas para a grande área, preparou, ajeitou para o Rieder. Rieder na esquerda para Ricardo Rodrigues, cruzamento, bola desviada de cabeça, espalma de Bu Martínez. Enfim, chegou a Suíça, teve a chance do empate de Bu Martínez, evita Maurício.
19: E foi na cabeçada do Endoyer, bola cruzada ali pela esquerda, pelo camisa número, ô meu pai, 13, Ricardo Rodrigues. E aí ele colocou essa bola na cabeça do Endoyer, que consegue ali aquela cabeçada de manual que bate no chão. Tibu Martínez salta para o canto esquerdo e faz a defesa.
18: Ali o gol, hashtag nunca critiquei. Lá vem Tchaka pro campo, ataque, arriscou do meio da rua. Tibu pegou, largou, pega de novo o goleiro. A Suíça cresce, mas Tibu Martínez aparece mal.
19: E porque a Argentina tá deixando o furacão. Os 11 jogadores, os 10 de linha, praticamente ali no terço defensivo. E a Suíça vai ocupando esse espaço. Batida de média a longa distância do Tchaka para a defesa do Dibu Martínez.
18: Isso cresce, Camarão.
7: Bem melhor que a Argentina. A Argentina se propõe nesse instante a se defender. Ponto. Aceitou a condição da campo. E a Suíça consegue trabalhar muito bem. Jogadaça pelo lado esquerdo, com a participação de muita gente, mas um jogo de balanço ofensivo, rodando a bola, circulando até o cabeceio do Endoyer. Ótima defesa do Dibu, que depois pegou o chute do Tchaka. Suíça está maturando. Vamos ver se vai empatar ou não.
18: Tempo passando, bola rolando, você conferindo no Futebol Bandeirantes FM. 21 minutos passados, etapa final. Copa do Mundo, último jogo das quartas de final em Kansas City. 1 para a Argentina, McAllister 0 para a Suíça, Yuri Queiroga.
20: Mais cedo a Noruega venceu a Inglaterra. A Inglaterra venceu, se a Noruega tivesse vencido, hein? A Inglaterra venceu a Noruega, 2-1 de virada. Tá esperando o vencedor desse jogo aí, entre a Argentina e Suíça.
18: Sai jogando a Suíça na metade do campo aqui. Futebol Bandeirantes FM da Copa do Mundo. Avança oficial da Copa, Freuler. Freuler recebe no círculo central do gramado. Faz o toque, entrega para Tchaka. Tchaka mete na bola pela ponta esquerda. Abre para Ricardo Rodrigues. Ricardo Rodrigues vai tentando a jogada para cima da marcação do Molina. Corta para dentro. Bom posse em Doinê. Para Ricardo. Tá na grande área. Vai fazer. Bateu. No

0: Schiffeg, nunca critiquei. Ndoye, Ndoye, Ndoye, Ndoye empata o jogo em Kansas City para a Suíça. No trabalho da pela esquerda na tabela, na troca de passes rápida para quebrar as linhas, para quebrar o ferrolho argentino. Ndoye recebeu, tocou por dentro. Ricardo Rodrigues fez a devolução. Ndoye dominou, invadiu, ajeitou o corpo com o pé direito e manda pro fundo do gol, pra queimar a língua do narrador. É o gol hashtag nunca critiquei. Ndoye empata o jogo pra Suíça, toca rasteiro por baixo. Didibo Martínez, a Suíça mais viva do que nunca. Vai, vai, vai, vai, vai buscar, Dibu. Essa aí passou e a Suíça empata o jogo. Ndoye, hashtag nunca critiquei. Ô Maurício!
1: Na belíssima tabela pelo lado esquerdo e mais uma vez com o Ricardo Rodrigues. O Ndoye solta pro camisa número 13 e passa para receber de volta. Já dentro da grande área, mesmo sem espaço, acaba encontrando a possibilidade de finalização e tirando na medida do goleiro Dibu Martínez, que nada pôde fazer no chute quase sem ângulo. Ndoye marca o gol de número 19 com a camisa da seleção suíça, o segundo dele nessa Copa do Mundo, e coloca a Argentina numa situação delicada. Tudo igual em Kansas City, 1-1, Furacão.
0: E o Paredes agora deu uma bela de uma pancada ali, não embolou, amarelou pra ele, né, Mal?
1: É o primeiro da Argentina no jogo. Leandro Paredes cometeu a falta para cima do Embolô, marcada pelo árbitro, na valorizada também ali do camisa número 7 da seleção suíça. Mas está amarelado o Leandro Paredes.
2: É, valorizou, né, camarão?
3: Eu não consegui detectar o encostão. Em que momento houve o toque, né, do Paredes no Embolô, mas... O fato é que foi amarelado o volante do Boca Juniors. Sobre o empate, a gente falava sobre a maturação desse ataque suíço. E saiu o gol. A Argentina tá coada, não sai de trás. Acho que ele vai revisitar esse lance.
4: Ele vai tirar o cartão, né? Como fez naquele jogo do Paraguai.
3: Pois é.
4: Ele vai tirar o cartão.
3: Parada.
4: Não, ele vai tirar o cartão, sim.
3: Eu também acho, né?
4: Ele fez sinal do VAR.
0: É, ele fez sinal do VAR. O árbitro João... O João Pinheiro vai lá pra cabininha, vai lá pro monitor pra rever esse lance novamente. Aí não foi nem falta, hein, gente?
5: Cara, que absurdo, não embolou, velho.
3: Só falta ele dar amarelo pro embolou, né? Por simulação. Se ele inverter o cartão, aí
0: eu acho que
3: Suíça se prejudica mais.
4: Porque embolou já tem cartão, né?
1: O embolou já tem amarelo.
5: Exatamente.
1: É um ponto, e aí aparece o aviso de que é o erro de identidade, né? Na marcação da falta e na aplicação do cartão amarelo. Então é para retirar o amarelo do Leandro Paredes e apresentar o segundo do Embolô, caso faça essa leitura, o árbitro do jogo, porque ele salta no gramado como se tivesse uma piscina ali à frente e ele leva a perna direita para que haja esse contato com o Leandro Paredes. Está tomando a decisão o árbitro português João Pinheiro.
3: Porque em nenhum momento, Silva, foi, por exemplo, um escorregão do Embolô ou ele torceu o pé, não, ele... De maneira deliberada, força. Ele simula.
0: After review. Vamos acompanhar. Vai se pronunciar o árbitro português João Pinheiro. Atenção, hein? Atenção.
6: After review, there is no foul for number 5. And number 7, there is a clear simulation. Vaga decision, yellow card for number 7.
0: É isso. Vai levar o segundo amarelo, embolou, tá expulso, embolou, meu Deus do céu, expulso por simulação, camisa 7 da Suíça, que já tinha o cartão amarelo, Maurício Ferreira.
1: É, e aí não tem muito o que reclamar, né, o árbitro agora olha ali pro embolou e faz justamente esse sinal, né, ele se jogou, simulou querendo o cartão amarelo pro jogador da Argentina. O Embolô ainda está em campo, o Chaka é o jogador que faz uma cobrança ali mais próxima ao árbitro, também o Zacaria por ali. Jogadores da Argentina agora tentam tirar o Embolô de campo, mas está expulso pelo segundo cartão amarelo, camisa 7, vai para o chuveiro mais cedo e já chora no gramado em Kansas City.
3: É inacreditável o que o Embolô fez. O contexto todo... É surreal. A Suíça estava dominando a Argentina, embolou um dos melhores em campo, sustentando a marcação. E ele tá abalado porque ele fez uma grande bobagem.
7: Chora copiosamente, embolou.
1: Silva.
7: Sai aos prantos do gramado, camisa 7 da Suíça, pois não, Mal.
1: E os dois lances de amarelos pro Embolô em partidas, né? Ou melhor, em lances envolvendo também o Paredes. Na entrada atrasada, no primeiro tempo, que ele recebe o cartão amarelo e agora mais uma vez com camisa 5 no lance.
4: Agora, interessante é que no lance do Paredes, né? Não houve um lance para cartão amarelo, né? O primeiro cartão amarelo do Embolô, ele é injusto. Porque o Paredes, ele chuta e continua com a perna levantada, né? E o Embolô bate na perna dele. E aí o Paredes fez um baita escândalo e o árbitro deu um amarelo, né?
3: A gente falou...
1: Mas é que ali não houve um erro de identidade,
3: sem dúvida,
1: né?
3: Sem dúvida. Foi só uma forçação de barra mesmo dos argentinos, cobrando um amarelo naquele momento. Mas o Léo tem razão. Ali foi um árbitro extremamente rigoroso. Agora ele acerta.
4: Agora acertou.
7: E agora com 28 minutos, tivemos parada para hidratação ainda, hein?
0: 1-1, tá empatado o jogo, a Suíça vai ter que se segurar com 10. Expulso, embolou. Depois do uso do VAR. Bola na metade do campo, Paredes solta de lado, rola ainda no campo intermediário, trabalhando com o Enzo Fernandes, que estica lá pela ponta direita, faz o passe. Argentina vai rodando essa bola, Messi entregou para Depol, Depol corta, vem para dentro agora, rola na entrada do círculo central para Paredes, Paredes dominou. Busca a melhor opção de passe, rola de lado, entrega ainda pela intermediária com Lisandro Martínez outra vez, dá para Paredes, Paredes mexendo na bola, vai ficando dramático o jogo em Kansas City, nos Estados Unidos, dramático o jogo. Enzo Fernandes ali pela meia, entrega para Paredes, Paredes dominando a frente da marcação, aperta no combate o líder, Paredes rolou de lado, dá pro Enzo Fernandes, esticou tentando o telefico na grande área, jogou para trás, bola perigosa, vem a Argentina, mas já está marcado o impedimento na banheira, apontou bandeira e Freuler e Álvares se estranham ali, Maurício.
1: É, o Julian Álvares não gostou muito ali da aproximação do jogador da Suíça, mas o impedimento marcado quando o Taliafico aparece aqui pelo lado esquerdo e consegue a cabeçada colocando ali para o meio da confusão, parada agora para hidratação.
7: Agora sim a parada para hidratação e segue reclamando muito. Seguem reclamando muito os jogadores da Suíça. Agora é o Zacaria que vai para cima do árbitro. 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O Brasil inteiro ligado na... Agora o Tchaka, quem vai questionar o árbitro português João Pinheiro. O fato é que a Suíça fica com 10 com a expulsão do Embolô, que leva o segundo amarelo depois da revisão do VAR. Daí o toque, tempo passando, a bola rolando, você conferindo o tempo corrido de jogo na etapa final. 30 minutos jogados, segundo tempo. Placar da Copa do Mundo, quartas de final, é a última partida das quartas em Kansas City. Argentina 1, McAllister no primeiro tempo, Suíça também 1, Ndoye na etapa complementar, Yuri Queiroga.
8: E amanhã tem a decisão da Brasil Ladies Cup, primeiro e terceiro lugar às 16h em Campinas com Peñarol do Uruguai e a seleção do Paraguai, e às 20h a grande final com Palmeiras e Flamengo.
7: É, jogo parado.
1: Silva.
7: Drama de novo na Copa do Mundo agora em Kansas City, pois não?
1: E ali na parada para hidratação agora, o Lionel Messi recebeu atendimento médico como se tivesse sofrido um corte ali, mais ou menos no supercílio, né? Não deu para perceber nada durante o jogo, mas foi atendido agora pelo departamento médico ali, o camisa número 10.
7: Muito Exato. Bem, tomou, pois não, Léo Fontes?
4: Parece que tomou alguma coisa ali, colocaram aquela vaselina igual de boxeador, né? Cara, a Suíça melhorou bastante no jogo, né? Na última intervenção que você me chamou, Silvio, eu falava sobre a questão da Argentina apressar um pouco mais o jogo, porque estava muito confortável, mas o jogo não estava decidido, né? Então a Argentina teria como obrigação, no meu entendimento, com o melhor time que é, de apertar um pouco mais a equipe da Suíça e fazer o segundo gol. Não correu atrás desse segundo gol, a Suíça foi crescendo fisicamente. Me parece um time muito melhor do que a Argentina, que teve vários problemas de contusão, a gente falou isso, né, durante esse ciclo, preparação, vários jogadores que não estão 100% da sua condição física, e a Suíça foi lá numa jogada pelo lado esquerdo, que nem havia superioridade numérica, hein? Tinham dois jogadores da Suíça contra três da Argentina. Conseguiram fazer a tabela e saiu o gol do Ndoye.
3: Pelo contrário, a gente apontava, né, ao posicionamento do Julian Álvares. Só o Messi respirava. Os outros 10 jogadores de linha, 9 no caso, né, além do Messi, todos eles participando do momento defensivo. O Julian Álvares jogando aqui ao lado, ali na composição do meio de campo, entre o McAllister e o e o próprio Paredes, e aí o Paredes depois cai um pouco mais para a direita e não consegue acompanhar o Ndoye, que finaliza muito bem, mas foi uma jogada de 1-2. A Argentina muito frouxa na marcação, por isso que a Suíça chegou ao empate.
1: Mexe. A saída do Taliafico com a 3 para a entrada do Nico Gonzalez com a 15. Nico Gonzalez 15 na vaga do Taliafico.
7: Analisem! Léo Fontes, Camarão, e essa mudança aí, a primeira do Scaloni.
9: Tirou um lateral esquerdo, né? Acho que é melhor a gente esperar voltar o jogo para saber quem vai fazer a função por ali, para poder dar um parecer melhor, né? A gente pode tentar adivinhar, mas eu prefiro esperar para ver, né? Porque é uma alteração que vai mexer a parte tática aí, de repente, né?
7: Vamos aguardar. O jogo vai ser reiniciado, o tempo corrido de 33 minutos da etapa complementar. Essa parada agora teve quase 4 minutos, meu. Brincadeira, cara. Tá louco, o negócio um bala também nessa Copa. Copa teve muita coisa positiva, mas teve muita coisa negativa também. Bate na bola o goleiro Kobel da Suíça, levanta lá pro campo de ataque e rebate a zaga da Argentina. A Suíça vai ter que se segurar. Aqui bola na intermediária, a proteção foi feita. A Argentina tenta ali com o Julian Álvares, comete a falta marcada. É posse de bola pra Suíça, bater pela direita no campo intermediário. Vai pra cobrança, Elved mexe na bola, bate a gotinha, voltando pra Canja. Canja do campo de defesa, apertado pelo Julian Álvares. Tenta o levantamento, buscando o campo de ataque, buscando o Ndoye. Subiu de cabeça, Lisandro Martínez, Macalli esteve pra trás. Dá pra Nico Gonzalez, Nico Gonzalez fica ali pela esquerda, onde está o Bocalhafico. Já faz o passe ali pelo meio pra Paredes, Paredes rola de lado. Entregou pra Lisandro Martínez, Martínez vem com a bola dominada. Vai passando a metade do campo, vem Martínez, prende a jogada na risca divisória do gramado. Pisa na bola, prende. Pois não.
9: O estranhamento nosso é que o Gonzalez é um atacante, né? Um ponta. Jogador de lado de campo, então ele está improvisado na lateral, mas porque provavelmente a Argentina agora vai atacar mais.
7: E tenta já enfiada ali bola, Messi lá para Nico Gonzalez, sai o goleiro Kobel, esperto para fazer a defesa.
9: Pelo setor dele, ele vai ter que voltar como lateral, provavelmente a Argentina vai fazer uma saída com 3 ali, liberar os 2 alas, né, Camarão, imagino isso. E aí o Nico entra, quem vinha jogando por ali era o Medina, quando o Taliafico não podia, né?
3: Exato. E o Lincha Martínez, como ele é canhoto, né, o Lisandro Martínez, então ele pode jogar um pouco mais pelo lado esquerdo, o Romero fica na sobra. Além do Molina pela direita, e a todo instante o Paredes, né? Ele baixa ali, vira uma espécie de terceiro homem para fazer a saída. Então, eventualmente, a liberdade que o Nico precisa. A Argentina tá com um homem a mais, né? Pode, eventualmente, arriscar um pouquinho, né?
7: Mas quem troca deve, passes né, nesse momento no campo de ataque é a seleção da Suíça. Bola com o Froller. Froller volta na metade do campo, entregou para Kanji. A Kanji dominou, vem descendo na marca dos 35 minutos. A Kanji rolou de lado pro Tchaka. Tchaka pela ponta esquerda, tenta a abertura. Lá vem tentando chegar ali o Souls. Corta. De qualquer maneira, Molina faz o simples, faz o certo, bota essa bola para fora do campo, linha de lado. É lateral para a Suíça, bater pela esquerda. Tem muito jogo ainda, meus amigos. Nada definido, nada decidido, nada decidido, nada definido. É a última vaga para as semifinais da Copa. Quem avançar, pega a Inglaterra, quarta-feira, 16h de Brasília em Atlanta. Mexe na bola a seleção da Suíça, bola com o Freiber. Freiber volta para Kanji. A Kanji recebe ainda pela intermediária, perto do círculo central. Volta a jogada Kanji. A Kanji para Elved. Elved na metade do campo, recebe apertado. Ele vai recomeçar com o goleiro Kobel. Kobel na entrada na grande área, domina, sai jogando com o Akanji lá do esquerdo do campo de defesa da Suíça. Vem ali o Akanji, atravessa da esquerda pro lado direito, entregando pro Elved. Elved tenta a finta, passa pela marcação do McAllister, já quebrou uma linha ali, tenta enfiada de bola pela direita, deu de presente pro Nico Gonzalez, agradece, dá pra McAllister. McAllister volta pra Paredes, na metade do campo Paredes, solta o passe pra depois, já passa aliás pra Enzo Fernandes joga de lado. Vem Fernandes, que estava aberto pela esquerda no primeiro tempo, está aberto mais pela direita na etapa complementar. Se apresenta depois de primeira para Enzo Fernandes. Enzo volta na metade de campo para Paredes. Toda a Argentina no campo de ataque, a Suíça com 10. Vem Lisandro Martínez para o campo de ataque, aberto pela esquerda. Nico Gonzalez pede. Lisandro Martínez prefere a volta. Frauler aperta, ele recomeça com Paredes. Paredes pela amiga direita para Depou. Depou para Messi. Messi para Depou. Tenta o drible, tenta a finta. Escapou da marcação, tentou jogar pela direita, foi travado. Ricardo Rodrigues na sobra, volta para Kanji, que limpa a área da Suíça de qualquer maneira. Tenta o levantamento para Ndoye na metade do campo. Vem Romero de cabeça, aparece para fazer o corte. Paredes recebeu de costas para o campo de ataque e teve que voltar. Volta para o Romero. Romero ali pelo lado direito no campo de defesa da Argentina. Domina, recolhe, já faz a abertura para Lisandro Martínez. Martínez já passa a metade do campo, já está no lado inimigo. Leva a Argentina para o campo de ataque. Se apresentou McAllister, o autor do gol argentino. McAllister acompanhado pelo Elved. Volta na metade do campo com Enzo Fernandes. Enzo Fernandes rolou de lado para Paredes. Paredes ali pela meia direita para Messi. Se apresenta Messi. Dominou, vai para cima da marcação. Tenta ali a finta. Rieder não deixa. Messi, Messi insiste, briga, voltou para Paredes, Paredes tenta, bate no Endoigão, sobra com o Rieder, ele volta, volta do campo de defesa, recomeça com o Sou, Sou posicionado ali à frente do Molina, gira com a perna esquerda, consegue pro Rieder, Rieder tenta pela metade do campo, acaba errando o passe, era a tentativa pro Endoigão, roubada de bola de Romero, desce a Argentina, tentou na direita, esquerda, estica a perna Zacaria, mas a sobra do Enzo Fernandes, vai ser ataque contra defesa, esse final de jogo promete, meus amigos em Kansas City, Enzo Fernandes na esquerda para Nico Gonzalez, Nico dominou, vai para cima da marcação do Zacaria, não permite a ultrapassagem do Nico, trava na primeira Zacaria, Nico Gonzalez insiste, voltou para Enzo Fernandes, Enzo tá pela meiga, rolou para Paredes, Paredes para Messi, Messi ciscou para cima do Rieder, tenta travar, Messi, Álvares, Álvares, Messi, chega bem o Tchaka, toma, na bola limpo, retoma para a Suíça, opa! Foi puxado ali o árbitro, anda a seguir. Bola sobra com o Rieder. Rieder rola de lado pelo lado esquerdo do campo intermediário. Sou, Sou ali no meio para Freuler. Freuler joga pela direita no campo de defesa da Suíça ainda. 38 passados, etapa complementar. Elvede, Elvede para Kanji. Agora a Suíça no segundo tempo. Brava, né?
3: Jogaço, jogaço. Cresceu muito de produção. Se entusiasmou, dominou as ações. Fez o gol de empate. E nem parece que está com homem a menos, Silva. A real é essa. O time do Murat Yakin troca muitos passes, mantém posse, se defende bem. A Argentina é com um jogo muito, muito pobre, especialmente no segundo tempo.
7: Mesmo com 10, a Suíça vai segurando 1-1, mas aí com 10, mais 30 de prorrogação, hein? Complicado, sai jogando na metade do campo, vem Paredes, já passa a metade do gramado, já tá no lado inimigo, prende, tem ali a opção do passe pro Álvares, ele prefere a volta, volta com Enzo Fernandes, Enzo na direita, busca jogo, Lionel Messi, Messi espera a passagem do Molina, prefere ele cadenciar o jogo pela meia direita, Messi volta para Enzo Fernandes, Enzo empurrou pela meia esquerda para Paredes, Leandro Paredes domina, tenta o espaço na ponta esquerda para Nico Gonzalez, Nico por dentro para Julian Álvares, vem marcação do Elvede, Álvares voltou, voltou para Paredes pela meia, Paredes domina, tenta o espaço para a seleção da Argentina ali pela meia esquerda, Leandro Paredes segura essa bola, pisa, prende, espera a passagem de alguém lá pra grande área, faz a enfiada de bola, vai pintar o segundo gol, defendeu o goleiro Kobel, mas já estava marcado o impedimento de Messi na banheira, apontou bandeira, ô Maurício.
1: E a boa bola colocada pelo Paredes agora nas costas ali do Ricardo Rodrigues, o Messi domina. Sei no não, peito, hein? É, e era um lance daqueles ajustados, né, bem em parelha a posição do Messi ali com o defensor da Suíça, iria pro VAR, até um pouco de displicência agora do camisa número 10, que poderia ter colocado no fundo das redes. Mudanças mais uma vez na seleção da Argentina, entradas de Montiel e Lautaro Martínez, Montiel com a 4, Lautaro Martínez com a 22. Para saídas do 26, Molina, e do 7, Rodrigo Depou. Então saem Rodrigo Depou e Molina para as entradas de Montiel e Lautaro Martínez.
7: E aí, Camarão? Analise, Camarão.
3: Montiel no Molina, lateral por lateral. Muda muito de maneira estruturada a defesa da Argentina. Agora, saindo o Depou para a entrada do Lautaro Martínez. É um cara para se incorporar o Julian Álvares no comando de ataque. Mais liberdade para Messi. Se eventualmente ajusta o McAllister, né, nessa composição de meio de campo, a Argentina vai para cima e precisa ir. Agora, no lance anterior, o Maurício falou em displicência, também achei. O Messi, talvez, né, gênio que é, podia ter finalizado melhor aquela bola para gol, independentemente de estar impedido ou não. Eu fiquei em dúvida também.
1: Messi.
7: E a Suíça também, né?
1: É, e foram três. Saíram Ndoye, o Rieder e o Sou. Para as entradas, vamos lá, do camisa número 2, o Morren, Morren com a número 2 em campo, o Widmer com a número 3 e também a entrada do Andoni com a 23, então Andoni, Widmer e Morren em campo.
7: Troca os três meias aí a seleção da Suíça, o Leonardo Fontes.
9: É, porque ele não pode desmontar a defesa, né? A defesa tá bem, tá todo mundo aquecidinho. Se você tirar jogadores da defesa, fica muito ruim. Então ele tira os meio-campistas, né? Pra poder ter um fôlego novo nessa reta final. Pra Suíça, nesse momento, vale muito a pena levar o jogo pra prorrogação, né? É claro que se puder contra-atacar, se puder ter uma chance pra ganhar o jogo melhor, mas vale muito a pena tentar levá-la para a prorrogação, porque a Argentina já está cansada agora. Imagina daqui a 30 minutos jogando, né?
3: Pois é, mas o Morat Yakin, ele saca três jogadores da linha de ataque, né, os três que estão atrás do Embolô, e coloca dois defensores. Claro que ele, né, quer carregar esse jogo o máximo que puder.
7: Lá vai Suíça, Zacaria ganhou no pé de ferro, tocou, entrada na grande área. Romero corta, está jogando com o McAllister. Tempo passando, a bola rolando, você conferindo no Futebol Bandeirantes FM. 42 minutos, etapa final. Placar de Kansas City das quartas de final da Copa. Argentina 1, McAllister, Suíça também 1, Ndoye. Tá empatado o jogo, vamos indo para mais uma prorrogação por enquanto. Yuri Queiroga.
8: Na terça-feira, a primeira semifinal da Copa do Mundo, já definida. França e Espanha em Dallas às 4 da tarde. Na quarta, em Atlanta,

0: perdeu, embolou, que levou o segundo amarelo depois da interferência do VAR.
1: Deu pra entender.
0: Aqui está jogando a seleção.
1: O Vitmer virou lateral direito, camisa 3 que entrou, e o Zacaria virou o primeiro volante. Ó, tá como o homem ali, tá se defendendo no 5-3-1. Agora a Suíça.
0: É, se fecha toda a seleção vermelha no seu campo de defesa. Vem Lisandro Martínez, desce para a seleção da Argentina. Parte o Lautaro Martínez da grande área. Sobe a zaga para cortar de qualquer maneira. Tira a defesa da Suíça. Volta a metade do campo. Vai ser ataque contra a defesa, minha gente. Vai ser ataque contra a defesa. Vamos ver até quando a Suíça resiste. Messi rola de lado pela direita. Tentativa de cruzamento lá para dentro da grande área. Tentou Molina, atravessa toda a grande área. Tentou, saiu do outro lado. Insistiu a Argentina. Macalister de cabeça para fora. Nico Gonzalez parece ter evitado a saída da bola para a linha de fundo. Macalister cabeceou e perdeu Maurício Ferreira.
2: E era uma bola que parecia perdida pela linha de fundo. Vem o Nico Gonzalez por ali, consegue evitar a saída dela. Ao mesmo tempo faz um cruzamento e aparece o Macalister travado ali pelo Elvede. E a reclamação do camisa número 20. Queria escanteio, o árbitro marca só tiro de meta.
0: Gol perdido agora de Macalister. Tiro de meta, Kobe, o bate. Quebra a bola com a perna direita, arrebenta lá para o campo de ataque. A bola subiu, vai tentar pelo alto. O Andoni sobe a zaga da Argentina, sobra com o Nico Gonzalez. Volta para o goleiro Dibu Martínez. Dibu já apertado, Andoni vai ali para o combate. A abertura foi feita lado direito pelo Dibu Martínez. Prende bola, Molina toca de lado, empurra. Ainda pela intermediária, a Argentina vai para o tudo ou nada nessa reta final. Quer evitar uma prorrogação. Uma prorrogação, a Argentina com um a mais. Vem descendo ali pela meia esquerda, trabalhando Leandro Paredes. Paredes rolou de lado por dentro, busca jogo Argentina, vem tentando espaço, Messi levanta lá pra dentro da grande área, no peito de Nico Gonzalez. Nico Gonzalez domina, parte pra cima da marcação, ajeitou pra Lisandro Martínez. Lisandro Martínez, Messi aparece, ele prefere a volta, volta com Paredes. Paredes pela meia direita, na casa dos 45, Enzo Fernandes na ponta, abriu pra Molina, é toda a Argentina no campo de ataque. Molina tocou no bico da grande área pra Julian Álvarez. Julian Álvarez pelo meio pra Enzo Fernandes, toda atrás, recolhida com seus 9 homens de linha, mais o goleiro. A seleção da Suíça, 45 minutos já passados, decorridos, e o tempo acrescido aí, Maurício Ferreira.
2: Mais 9 minutos.
0: Levantamento na área da Suíça, o Verde sobe de cabeça, corta, bota pra linha de fundo, escanteio. A Suíça braba, a Suíça é braba no segundo tempo, mas tem escanteio. A Argentina, Maurício.
2: E aquela casquinha na bola pra não correr nenhum tipo de risco, colocar pela linha de fundo, cedendo escanteio pra Argentina. Pelo lado esquerdo vem Lionel Messi.
0: Messi pra cobrança, a torcida argentina empurra. Messi bateu curtinho, o escanteio bateu para trás, tocou ali para Paredes, tem espaço, meia esquerda, centraliza para Enzo Fernandes, pisa na bola, volta, volta com Paredes. Paredes olhou para a grande área, busca a melhor opção de passe, prefere encontrar o Messi aqui pela ponta esquerda. Messi volta, dá na meia para Paredes. Paredes domina, vem marcação para cima dele do Tchaka. Paredes para Enzo Fernandes. Enzo Fernandes, meia direita, empurrou todo o campo de ataque a seleção da Argentina, minha gente. A Suíça com 10, rebolou, expulso. Paredes dominando pela meia esquerda, vem de frente para a grande área, só acompanha o Tchaka. Paredes para Enzo Fernandes, pisa na bola, dá para Messi, tenta o espaço. Messi cortou para a perna direita, bateu, passa à esquerda do gol, e foi de pé direito que Messi quase põe a Argentina na frente de novo. Ô Maurício,
2: tá meio sumido no jogo, mas é nessas horas que aparece Lionel Messi, um corte ali para cima da marcação, ele ajeita para a perna direita. Deixa o Tchaka todo tonto ali na marcação. A batida que passa à esquerda do gol do Kobel é tiro de meta para a Suíça.
0: Você viu do jeito que o Messi bateu na bola, camarão? Tava todo torto. Na outro dia, torto dentro da área, ele acertou um voleiaço, né?
3: E mesmo assim, de pé ruim. O pé não dominante. O pé direito do Messi. Ele trouxe para a direita. Ninguém botava muita fé que ele ia finalizar de direita e ele finalizou. E passou triscando. É que o Kobel tava atento.
0: Torcida da Argentina começa a cantar, a inflamar o Arrowhead Stadium no Kansas City. Vem pro campo da ataque, Nico Gonzalez ali pra cima da marcação. Balançou pra cima do Widmer, tentou pro gol. A bola passa longe do gol. Só acompanhamento do Kobe, o tiro de meta mal.
2: Tá sendo bem acionado pelo lado esquerdo aqui o Nico Gonzalez. Agora ele tenta o corte pra linha de fundo, consegue o espaço, mas a finalização vai longe. Tiro de meta pra Suíça.
0: É, minha gente, mas pouco mais de 6 minutos para acabar. Vamos até 54, chegando a 48 do segundo tempo. A Suíça com 10, segura 1-1. Vamos partindo para a prorrogação. Bate na bola, cobrança do tiro de meta do goleiro Kobe. Levanta lá para o campo de ataque. Tenta chegar o Andoni, mas não chega. Corta, corta de qualquer maneira. Lisandro Martínez dá ali para Romero. Romero entregou para o Molina, afetado de volta. Volta para o Montiel, perdão. Molina já saiu. Montiel volta. Sai jogando. Sai jogando o goleiro.

0: O Dibu Martínez solta o passe agora. Argentina vem descendo, tenta o espaço. Julian Álvares já no campo de ataque. Nico Gonzalez mais à frente, ele prefere a volta. Volta com Lisandro Martínez pela meiga. Empurrou para Paredes. Joga para Enzo Fernandes faz o toque. Argentina vem trabalhando de pé para pé. Messi tenta o toque ali pela meiga esquerda. Acha Julian Álvares na entrada da grande área. Abriu na canhota, perto da linha de fundo para Nico Gonzalez. Já fecha o espaço Vidmir. Nico Gonzalez tentou pela meiga. Tchaka corta. A bola sobra com Macalister de costas para a grande área. Ajeita, prepara. Dá para Julian Álvares tenta o espaço, Zagaria fecha a porta, Nico Gonzalez chama o passe pela amiga para Lisandro Martínez. É todo o ataque, o time argentino. Paredes, quase 49 minutos, Paredes dá para Messi, balançou, tentou puxar para canhotinha, tenta o bote Andoni, Messi levou para a área, tenta a tabela com Macalister, a bola desviada pela defesa e o Zagaria caiu, Maurício.
1: Desaba por ali até para tentar dar uma esfriada no jogo, né? Monta esse ferrolho agora a seleção da Suíça para tentar parar tudo e levar pelo menos para a prorrogação. Já, viu, Furacão? Camisa 18. Jomert vem aí na seleção da Suíça. Será a quarta mexida do técnico Murat Yakin.
0: Já fez 3 alterações. A Argentina também fez 3 da Suíça. Torcida argentina canta. Não sei se é o Zacaria que vai sair, mas já vai entrar aí. Quem que vai entrar mesmo?
1: Jomert, camisa 18. Ah, jogador 18. Do Valência da Espanha.
0: É Jomert que fala?
1: Isso, ah, Jomert. Tá. Já levantaram a plaquinha? Vou confirmar. Sai o Ricardo Rodrigues. Para quem se pergunta, né? Como um suíço pode chamar Ricardo Rodrigues? É filho de pai espanhol e mãe chilena. Tá saindo então para a entrada do Jomert.
0: Jomert, vem aí, camisa número 18 na seleção da Suíça. E o jogo vai ficar dramático nesse final, Léo Fonte.
2: É, o Ricardo era o lateral esquerdo, né? O Jomert é zagueiro. É mais um lá atrás para não deixar a Argentina ganhar os duelos aéreos.
0: É aquela tática bumbum no azulejo. Levantamento da Argentina para a grande área. Vidmer protegeu, acompanhou, a bola saiu. Foi embora para a linha de fundo, tiro de meta. Yuri Queiroga, 4 para meia-noite no horário de Brasília. E a gente que curte a gente, tá com a gente ou foi dormir?
3: Nata continua com a gente e já tá na expectativa de uma possível prorrogação que se avizinha. No nosso WhatsApp, no 11999-592-100, tem o Zé Maria de Itaberá, em São Paulo, questionando aquela decisão ali que acabou culminando na expulsão do Embolô. Carlos Eduardo de João Pessoa tá dizendo que vai ser 2-0, não mais, mas 2-1 pra Argentina. Que vençam melhor e que seja a Argentina. O Jorge Filho de São Paulo
0: dormir,
3: tá mandando
0: Jorge
3: mensagem.
0: Oi? Vai dormir, Jorge. Atena para a Suíça, bater aqui pela direita. Vidmer na cobrança, arremessa essa bola, passou pelo Andoni, vem pro corte ali, sai jogando Paredes do campo de defesa, no centro da defesa da Argentina. Já passamos de 51, 3 para acabar, 3 para terminar o tempo normal em Kansas City. A abertura foi feita pelo lado direito, vem passando a metade de campo a seleção da Argentina, tramando a jogada, vem tentando melhor opção de passe ali. Enzo Fernandes para Paredes pela meia esquerda para Julian Álvares. Álvares domina, tem Nico Gonzalez pela ponta canhota. Julian Álvares prende Zacaria, se aproxima, se apresenta, vem para marcação. Julian Álvares voltando, entregando ali para Lisandro Martínez. Martínez pela esquerda para Nico Gonzalez, de volta para Lisandro Martínez. Martínez prende a bola, Zacaria no combate, ele volta por dentro, agora centralizando o passe para Paredes para Enzo Fernandes na direita, acha a jogada com o Messi. Leo Messi vem tentando, Macalister de costas para a grande área. Macalister prepara, ajeita pela meia direita. Argentina trocando a bola, 51 para 52 minutos de jogo. É jogo dramático em Kansas City. Argentina e Suíça, quem vencer vai enfrentar a seleção da Inglaterra na próxima quarta-feira, às 4 da tarde de Brasília, em Atlanta, na Geórgia. Placar de 1-1, jogo dramático nos instantes finais. A Argentina tenta campo de ataque, vai tentando apertar a Suíça com 10. Embolou, foi expulso, levou o segundo amarelo depois de ter simulado uma entrada de Leandro Paredes. Já havia levado o cartão amarelo exatamente no lance envolvendo Paredes, acabou levando o segundo, acabou sendo expulso. A Argentina vai apertando, a Argentina tentando campo de ataque, minha gente. É jogo dramático. Já passamos de 52, menos de 2 minutos para acabar. Bola tocada pela ponta esquerda, Julian Álvares tenta mexer na bola, vai ali pela meia esquerda, joga pro outro lado pela meia direita, mata no peito Messi, de frente pra marcação. Freuler paradinho na frente dele, vai tentar a jogada, jogou pra grande área. Vidmer afasta, escanteio, lá vem a Argentina, Maurício.
1: Escanteio pelo lado esquerdo, a zaga afasta com o Vidmer e acaba gerando essa oportunidade na bola parada. Lionel Messi na canhota, vai ajeitando, vai colocar na área na confusão.
0: Lá vai Lionel Messi para a cobrança. Vamos entrar no último minuto. O árbitro acresceu 9. O árbitro acresceu 9 minutos de jogo, minha gente. A Argentina tenta, vai pro tudo ou nada, quer evitar a prorrogação. Lionel Messi pelo lado esquerdo autoriza o árbitro português João Pinheiro. Lionel Messi ajeita, levanta de pé canhoto lá pra dentro da grande área. A bola passa, viaja, vem a batida pro gol. Espalmou! O goleiro coube, o salvou. Grande defesa do goleiro da Suíça, ô Maurício!
1: E foi num voleio, já dentro da grande área, por ali, levando perigo, quase sai o segundo gol dos hermanos, que vão marcando presença, vão tomando conta desse campo defensivo da Suíça, quem sabe para tentar matar o jogo ainda nos últimos segundos.
0: É, minha gente, a Suíça vai se segurando bravamente, últimos instantes do tempo normal, a Argentina tenta evitar de todas as formas a prorrogação. Embolo foi expulso, a Argentina trabalha, vai rodando, girando essa bola, para ele, toca de lado, ela vem recuada para Lisandro Martínez pela meia direita, Messi chama a jogada para ele, chama a responsa, abre. Parou. No setor direito. O que foi, mão?
1: É, a jogada estava desenrolando por ali, mas ele já paralisa e marca uma falta, né? Depois, na sequência, e foi do Lisandro Martínez para cima do camisa número 2. O Mohain estava próximo ao lance por ali e era tudo que a Suíça queria, né, Furacão? Segurar um pouquinho o jogo nessa reta final, e era isso justamente que teve o seu objetivo sacramentado os suíços. Fim de papo, vamos à prorrogação.
0: Termina o jogo no tempo normal em Kansas City. 1 para a Argentina, 1 para a Suíça. No primeiro tempo, McAllister de cabeça abriu o placar para a Argentina. No segundo, Ndoye empatou para a Suíça, que acabou perdendo, depois embolou, joga com 10. E mesmo assim, vamos para a prorrogação. Vamos passar agora a bola para o Yuri, que logo já vou tomar uma aguinha. Já volto para a prorrogação. 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
3: Então vamos fazer o seguinte, em 2 minutos a gente volta para a prorrogação aqui na Band News FM, já de Ivan Zimmermann. Prorrogation, Argentina e Suíça, 1 a 1, já estamos no domingo, dia 12 de julho. 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
3: Vem aí a prorrogação! E vem aí na Band News FM o Furacão.
8: Ô, Yuri.
3: Opa.
8: Impressionante, né? Como o time da Suíça, desculpa, antes de você chamar o nosso Silva, como o time da Suíça tá bem fisicamente, né? Eles não demonstram nenhum cansaço. A galera tá conversando normal, você vê que tá todo mundo ali bem, né, Camarão? E a Argentina morrendo, né?
9: Morrendo, né? Assim, a decadência do jogo da Argentina no segundo tempo foi brutal. E ela melhorou um pouquinho a partir da entrada do Nico Gonzalez pelo lado esquerdo, sendo acionado. Teve o gol perdido pelo Messi, no momento em que a arbitragem apontou impedimento, e acho que era um lance bastante na dúvida. O VAR certamente ia fazer a avaliação, com chance de o Messi ter posição legal, e ele falhou. Tirando isso, aquela cabeçada do McAllister por cima, também mais na base do abafa, mas no jogo jogado, coletivamente falando, Silva Júnior e amigos, a Suíça foi bem melhor.
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0: Vamos nessa, gente. Fui tomar aquela aguinha. Estamos de volta aqui no microfone Band News FM com alteração para o começo da prorrogação na Argentina, né, Mal?
1: Saída do Enzo Fernandes para a entrada do Thiago Almada, 16. Thiago Almada, 16, na vaga do Enzo Fernandes.
0: Muito bem, invadindo a madrugada de domingo no horário de Brasília. 5 minutos de domingo, dia 12 de julho. A uma semana da grande final. Lá em New Jersey, a Argentina vai dar a saída para a prorrogação. Mais 30 minutos de muita emoção para conhecermos o último semifinalista da Copa 2026. Para conhecermos o adversário da Inglaterra na próxima quarta-feira, às 4 da tarde de Brasília, lá em Atlanta. O árbitro português João Pinheiro vai autorizar. A Argentina dá a saída para a prorrogação. A Suíça tem 10 em campo, com a expulsão do Embolô na etapa complementar. João Pinheiro autoriza da saída da Argentina. Começa a prorrogação em Kansas City. 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A bola tocada pela direita para Messi, Messi breca para cima da marcação, chama o passe por dentro ali pela meia direita para McAllister. McAllister já rola, solta o passe pela meia, já vem o Almada na sua primeira participação pela esquerda, tenta ali a jogada, Nico Gonzalez lá pela ponta, Almada prefere a volta, volta com Paredes, Paredes toca por dentro. A Argentina tentando o trabalho nesse começo de prorrogação, com um a mais no gramado. Vem a abertura aqui pelo lado direito, perto do bico esquerdo da grande área para Messi, busca a tabela, Freuler no meio do caminho. Insistiu McAllister, bate pro gol, bate na defesa. Insistiu Argentina, vem o toque, a bola desviada, passa e vai embora à esquerda do gol. Nico Gonzalez tentou, a zaga rebateu e botou pra linha de fundo. É escanteio. Daí saiu o gol do McAllister no primeiro tempo, no tempo normal, né, Mal?
1: É, foi numa batida ali pelo lado direito do Lionel Messi, que caprichosamente colocou na cabeça do McAllister. Aliás,
0: foi do outro lado.
1: Teve, o lance acabou sendo originado, né, por uma batida desse lado. Vem Messi.
0: Vem Messi já autorizado, bateu curtinho, rolando. Dá pra Thiago Almada, Almada faz o levantamento, não chega pra grande área, corta a defesa, a bola voltou. Messi corta pra perna esquerda, voltou pela meia direita pra Almada. Almada, toda atrás, a Suíça, Almada puxa pra canhota, ameaçou bater, preferiu passar, rolou mais atrás pra Paredes. Paredes pela meia esquerda, roda, gira, Argentina, batida de fora. Tentou ali, Julian Álvares pega muito, uma bola subiu. A trionda foi lá para as mãos do garotinho nas arquibancadas em Kansas City, Maurício.
1: E aí faz a festa da torcida, né? Que tem pelo menos um momento ali de empolgação, segurando a bola oficial da Copa, embora a situação seja delicada para os argentinos neste momento. Segunda prorrogação já entre Suíça e Argentina, assim como foi na Copa do Mundo de 2014, Silva.
0: É verdade, lá o Di Maria resolveu em Itaquera, fez 1-0, trabalhei nesse jogo, e o Di Maria colocou a Argentina nas quartas de final na ocasião. Agora, nessa Copa, é a segunda prorrogação de cada seleção também, né, Mal?
1: Também, porque a Argentina precisou da prorrogação para passar por Cabo Verde e a Suíça precisou dos pênaltis, né? Até mais do que a prorrogação para eliminar a Colômbia nas oitavas de final.
0: Muito bem, segunda prorrogação para a Argentina, segunda prorrogação para a Suíça nessa Copa do Mundo de 2026. Vem a Argentina para o campo de ataque ali pela meia esquerda. Passe feito, Julian Álvares na tabela, vem a batida para o gol, Almada pegou! O goleiro Kobel veio nos braços dele, Mal Mal.
1: E aí na tabela dos jogadores do Atlético de Madrid, né? O Thiago Almada coloca esse passe para o Julian Álvares, que faz o papel de pivô, devolve para o Almada, ex-Botafogo, campeão da América e campeão brasileiro. Vem a batida no centro do gol, o Kobel faz a defesa.
0: Placar de 1-1, tá empatado o jogo, estamos no primeiro tempo da prorrogação, meus amigos. É a Copa do Mundo, mais uma vez nos reservando fortes emoções. Vem a Argentina pro campo de ataque, a Suíça com 10, Lionel Messi ali por meio para Paredes, Paredes faz o toque, rola lá pela esquerda para Almada, vai para cima da marcação, Almada rola para Nico Gonzalez, Nico Gonzalez recebeu, tenta o jogada mais atrás para Lisandro Martínez, centraliza para Paredes, Paredes domina, recolheu, volta a jogada, aperta na marcação por ali o Adoni, tocada a bola para Almada lá pela esquerda, Zacarias cerca e na frente dele Almada, ameaçou bater, preferiu cortar para ponta canhota, linha de fundo, mesmo escorregando Nico Gonzalez, Gonzalez cruza, o Vede corta, mas a bola volta para Almada no bico direito da grande área, na esquerda, ataque da Argentina. Almada volta ali pelo meio para Romero, Romero para Messi, Messi de primeira, solta o passe, recebeu de volta, vai girando, rodando, trabalhando a Argentina, vem ali Lisandro Martínez, ameaçou bater, preferiu rolar para Almada, já está dentro da grande área, faz o passe na risca lateral ali da área para Nico Gonzalez, de novo com Almada, cortou para o pé direito, balançou na frente do Zacaria, Almada para Nico Gonzalez, Nico Gonzalez com quase 4 minutos desse primeiro tempo da prorrogação, Nico Gonzalez apertado, marcando o cercado, volta para Romero quase na metade do campo, e ataque contra a defesa, vai ter que ser muito resiliente, muito resistente a seleção da Suíça. Messi domina pela meia, Messi deu para Almada, gira, vem de frente agora para a marcação do Zacaria, ameaçou bater, rolou para Nico Gonzalez, a Suíça fica toda atrás, e a tática bumbum no azulejo, bola ali pela meia, bola com Paredes, Paredes vai girando, trabalhando, se apresenta Macalister pela meia direita, Paredes pisa na bola, prende, dá pela meia, faz o trabalho com Julian Álvarez, ajeitou para Lisandro Martínez, Martínez vem carregando, conduzindo, faz o toque, roda a bola, Álvarez mais atrás, fez o passe para Paredes, Paredes para Messi, balançou, tenta o espaço, Messi jogou lá para dentro da grande área, o Vede aparece, aliás, era o Widmer para cortar, a bola volta para a Argentina, Paredes abriu no setor de meia esquerda para Almada, Almada põe velocidade, arranca, pé direito, vai bater pro gol, na rede, mas do lado de fora, passa a direita do gol, tirando gritos de gol do Arrowhead Stadium, hein, Maurício?
1: É, pra quem tava do lado contrário ali da rede, onde a bola bateu do lado de fora, passava essa sensação. E o Almada é chuta-chuta, já tava procurando esse espaço, vê a batida ali de perna direita, ela passa tirando tinta da trave e bate na rede, só que pelo lado de fora. É tiro de meta pra seleção suíça, quando vai mexer mais uma vez o Murat Akin. A saída do Zacaria com a número 6, para a entrada do Yashari com a 14. Yashari com a 14, então, vem a campo na vaga do Zacaria. Agora em campo, jogador do Milan da Itália.
0: Yashari chega a 5 substituições, o técnico Murat Akin. Fez 4 alterações, o Lionel Scaloni no lado argentino. Tiro de meta sem pressa, o goleiro Kobel vai ali quebrando com a perna direita, arrebentando pro campo de ataque, Nico Gonzalez subiu com Froyle, a bola vem desviada, tenta, sobra o Adoni, Adoni vai ali pela direita se virando, entre dois marcadores, adiantou demais, Macalister corta, afasta para a defesa da Argentina, volta ali a Canji na marcação, ganhou do Lautaro Martínez, briga pela bola, é valente demais a seleção da Suíça no jogo. Elvede faz o trabalho ali pelo meio para Froyle, opa, foi puxado, Froyle falta nele, vai pintar cartão
1: pro Thiago Almada, que entrou agora há pouco no jogo, já recebe cartão amarelo, camisa número 16, é o segundo da Argentina, ou melhor, o primeiro, né, porque aquele do Paredes não valeu, então Thiago Almada amarelado.
8: É, e o Zacaria tava jogando como primeiro volante, né, começou como lateral e entra agora o jogador para fazer a mesma função dele, também um volante.
0: Vou falar uma coisa, eu não quero se meter nos seus comentários, mas acho que tá todo mundo ali zagueiro nessa altura do campeonato, né?
8: É, mas... Na teoria, temos que fazer essa análise, né?
9: E Yashari, ele estava cotado para começar entre os titulares, inclusive, né?
0: Yashari em campo e o Tchaka vai bater essa falta para a Suíça, mesmo com 10, hein? Mesmo com 10, bola parada, sabe como é que é, né? Tem o Muvuca ali na grande área, confusão entre o Akanji.
8: Akanji vai fazer o gol, é isso?
0: Akanji e o Montiel. Akanji e o Montiel ali, o Akanji é mais alto. Vai para a cobrança de falta, o Tchaka lá pela ponta direita, com 7 minutos de prorrogação. Levantamento do Tchaka, a bola vem desviada, tenta chegar a Akanji, ela vai passando. O árbitro marca a falta. Marca a falta do Akanji, marca a falta. Exatamente ali para a Argentina, em cima do Julian Álvarez. Vai bater a seleção da Argentina. 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Tenta campo de ataque, Lautaro Martínez, o Akanji foi proteger essa bola, levou pancada, fica caído fora do gramado, né, Maurício?
1: Fora do gramado, e o Lautaro Martínez recebe cartão amarelo, porque na visão do árbitro foi um carrinho ali sem a necessidade, né? A bola já estava saindo pela linha de fundo, não estava mais em disputa, então Lautaro Martínez amarelado também em Kansas City.
0: 8 minutos, são o primeiro tempo da prorrogação, é mais uma prorrogação nesta Copa do Mundo, minha gente. Um para a Argentina, um para a Suíça. A Suíça com 10, bravamente se segura. Vale vaga para a semifinal. Quem vencer pega a Inglaterra na quarta. Na terça tem França e Espanha em Dallas. Na quarta em Atlanta, Inglaterra pega o vencedor deste jogo. Vai se formando a fase semifinal da maior Copa de todos os tempos. E esse é o centésimo jogo da Copa do Mundo. Lateral para a seleção da Suíça bater. Mourinho ali para o arremesso. Arremessa essa bola voltando do campo de defesa para Akanji. Akanji trabalhou, voltou na intermediária. Faz o passe para o Jomen e que volta para o goleiro. Recomeça com o goleiro Kobel. Participação ali do Jomert, que entrou no finalzinho do tempo normal. A bola pela esquerda, vai descendo o Mourinho, faz o trabalho na meia, atenção, e a Chari pisou na bola, prendeu a batida pro gol do Andoni, vai pra fora, arriscou a seleção da Suíça, a bola passa, linha de fundo, vai que, né, Maurício?
1: É, o Chaka aproveitando o passe do Yashari, que muita gente o coloca como substituto justamente do Chaka nessa seleção suíça. A batida de perna esquerda por cima do gol, vem a Argentina.
0: Com Messi faz o trabalho com Macalli, sendo o autor do gol da Argentina, domina perto do círculo central, rola de lado, dá pra Paredes, pensa a jogada, dá pra Almada lá pela meia esquerda, Almada, vai marcação do Freuler pra cima dele, Almada puxou pra Lisandro Martins. Martínez já ajeita pela meia direita para Messi dominou, Macalister por dentro, tem Montiel na direita, Messi cortou para pela direita, levantou, fechado demais, facilita e ficou tranquilo para o goleiro Kobel, é o mal.
1: De perna direita, mas foi nas mãos ali do goleiro Kobel, praticamente um recuo de Lionel Messi.
0: E aí sem pressa o Kobel para reposição, ele joga, quebra a bola com a perna direita lá pro campo de ataque da Suíça para ver o que acontece. O Lisandro Martínez vai apenas escutando, protegendo a bola, era atacado ali pelo Widmer, a bola acaba saindo. É arremesso manual que pertence à seleção da Argentina. A Suíça aproveita para adiantar só um pouquinho as suas linhas com muita cautela, que tem 10 em campo, mas marca um pouco mais adiante agora, nesse momento em que a Argentina tem lateral. Tá aí o toque. Tempo passando, a bola rolando, você conferindo no futebol da Band News FM. 10 minutos, primeiro tempo da prorrogação. É, minha gente, o placar pela fase de quartas de final da Copa do Mundo em Kansas City. 1 para Argentina, Macalister, 1 para Suíça, Ndoye.
3: Yuri Quiroga. Liga das Nações Feminina de Vôlei, tá rolando agora. Primeiro set de Brasil e Estados Unidos. Estados Unidos estão na frente, 16-15. Ainda tem muito jogo por disputar.
0: Lá vem a Argentina pro campo de ataque, bola dominada pelo Paredes, Andoni aperta na marcação, ele solta pra Almada, Almada pela ponta esquerda para Nico Gonzalez centraliza o passe, Argentina vai rondando a grande área, vem bola tocada para trás, Romero se apresentou, o zagueiro, dá pra Messi pela meia direita, Messi prepara a jogada, Montiel mais à frente, Messi vai tentar o lance individual com Macalister na tabela, Messi, Macalister, Messi jogou lá pela meia esquerda, olha a Argentina chegando, tentou, Almada vai pra linha de fundo, prende, breca pra cima da marcação, tentou espaço, adiantou demais, Andoni conseguiu dar um tapinha na bola, ela vai para fora do campo, linha de lado, é arremessou, mas não conseguiu atrapalhar o Almada, pelo menos o Andoni agora. Lateral já cobrado, vem descendo de novo a seleção da Argentina, e ataque contra a defesa. A Suíça se segura bravamente com 10. Messi pela meia direita para Macalister na ponta, abriu para Montiel já tem marcação para cima dele, apertou Mourinho, Montiel pela meia direita para Álvares mais atrás para Romero prende a jogada, Messi se apresenta. Romero já com 11 para 12 minutos, quase 12 minutos do primeiro tempo da prorrogação. O Romero pela meia direita para Macalister para Messi de primeira, voltou para Macalister avança, não tapa na bola pela ponta direita para Montiel por dentro, rolou para Messi clareou, ameaçou bater, chegou Andoni, apertou, Messi caiu, bola pela meia, o árbitro vai dar falta. É brincadeira, os caras choram, o juiz marca, o técnico suíço tá ali louco à beira do campo, porque os caras marcaram essa falta em cima do Messi no grito. A Argentina levava vantagem, Maurício.
1: É, o Lisandro Martínez fica com a bola na sequência por ali, no passe do Lionel Messi, e ele abre mão da jogada. Para, espera o árbitro encerrar essa vantagem e marcar a falta, cedendo a possibilidade na bola parada agora para a Argentina e tendo um exímio cobrador de faltas que é Lionel Messi. 4 homens na barreira, montada ali pelo Kobel, mais 2 jogadores da Argentina posicionados à frente, agora 3. Para atrapalhar a visão do goleiro suíço, vem Lionel Messi na batida da falta, Furacão.
0: É só o Murat aqui que está irritado. Essa falta me irritou também, porque o árbitro marcou no grito essa falta. Árbitro português João Pinheiro. A Argentina tinha vantagem, agora acha essa falta, Lionel Messi para bater. Vamos com 13 minutos da prorrogação. Messi autorizado, pé canhoto, bateu na barreira. Macalister voltou, bem feito. Volta a jogada para Paredes ali pela meia esquerda. Vai trabalhando com Almada, à frente da marcação do Yashari. Vai trabalhando a seleção da Argentina. Nico Gonzalez levou pancada. Por que ele não marca a falta agora? Por que ele não deu a falta agora no Gonzalez, não? que era mais distante da área. Não deu. A Argentina segue lá pela ponta esquerda. Almada tenta o trabalho, corta pra dentro agora. Se fecha bravamente a seleção da Suíça. McAllister de costas, dá pra Messi. Messi dominou, dois na marcação, preparou, ajeitou. A Argentina tenta achar os espaços, mas a Suíça bravamente se segura. Um minuto e meio pra terminar, pra acabar o primeiro tempo da prorrogação. Bola recuada na metade do campo. E o Nico Gonçalves tá caído até agora lá, tá vendo, mano?
1: É, e não é cera, né? Porque a Argentina tá com a posse de bola. Poderia ter levantado, mas sente ali o Nico Gonzalez.
0: Atenção, bola tocada ali pelo Paredes. Leandro Paredes na ponta esquerda para Almada. Mexe na bola, vai tentando se levantar. Enquanto isso, o Nico Gonzalez. McAllister ali pela meia direita. Vamos entrando no último minuto do primeiro tempo da prorrogação. McAllister para Messi. Messi domina, vai para cima do combate. Messi deu na direita para McAllister. De primeira, meteu o cruzamento para a área. Bola forte demais. Continua assim, viu, McAllister? Segue assim, McAllister. Tiro de meta para a Suíça cobrar. Primeiro tempo da prorrogação vai terminando. Bruno Camarão e a Suíça braba, braba, braba com B mesmo.
9: Grande jogo da Suíça, né? Uma partida impecável dos comandados do Yakin Murat. E nesse lance do Nico Gonzalez, o Yashari pisa nele, né? Tem aquele raspão, né? Ele deixa a sola. Então assim, o Nico Gonzalez não estava fazendo fita, de fato estava doendo, né? Mas ele precisa entrar no jogo, a Argentina precisa dele.
0: E lá vem o Yashari, bate pro gol de esquerda, a bola vai pro alto, encobrindo a meta do Dibu Martínez. Vai que, né, Maurício?
1: Ah, na tentativa agora do camisa 14. E foram dois pisões, né, do Yashari ali pra cima do Nico Gonzalez. Um primeiro na disputa pela bola, que ele acaba indo no tornozelo. E depois, com o Nico Gonzalez já caindo, ele pisa mais uma vez no camisa número 15. Mais um minuto neste primeiro tempo da prorrogação.
0: E a Argentina tenta, começa aqui pela direita, balançou na frente do Yashari, cortou pra dentro, cortou pra perna esquerda. Levantamento na grande área, bola desviada de cabeça, passou à frente do gol, afasta a defesa da Suíça de qualquer maneira, bola tocada para a linha de lado, tira a zaga da Suíça e o Nico Gonzalez está ali no sacrifício, né, Maurício? Está mancando,
1: a Argentina ainda tem mais duas substituições, fez somente quatro, né, Furacão? Pode mexer, lembrando que o Nico Gonzalez foi uma das entradas já feitas ali pelo Lionel Scaloni.
0: Tenta a Argentina, McAllister abriu de primeira pela ponta direita para Montiel, dominou, levantou na marca do pênalti, sobe de cabeça, afasta o Chaka, insistiu a Argentina, bola batida pro gol, ali carimbou o próprio companheiro Lisandro Martínez, carimbou McAllister, insistiu o Nico, mesmo mancando ele cruza e mesmo mancando ganha escanteio, Maurício.
1: É, e a sensação que passa é que vai na raça ali o Nico Gonzalez, agora já pisa na grande área por aqui pra quem sabe aproveitar essa cobrança de escanteio que será feita pelo Messi lá na esquerda.
0: Aí já passamos dos 16 minutos do primeiro tempo da prorrogação. Messi no escanteio pela esquerda, levantamento perigoso na boca do gol, bola desviada de cabeça, Romero pra fora. Passa à direita do gol, acompanhou o goleiro Kobe, o tiro de meta. É fim de papo no primeiro tempo da prorrogação. Segue o placar dos 90 minutos, 1 para a Argentina, 1 para a Suíça. McAllister marcou para a Argentina e o Ndoye empatou para a Suíça. E agora um intervalo mais breve, a troca de lado e mais 15 minutos se persistindo. Os sintomas, o médico deverá ser consultado e persistindo o resultado. Pênaltis em Kansas City, meu caro Maurício Ferreira.
1: É, aquela troca do gramado que não é tão rápida assim, né, Furacão? A troca de lado, os jogadores aproveitam rapidamente, eles param ali próximos ao banco de reservas, tomam uma água, aquela toalha também gelada, né, pra colocar um pouco ali no pescoço, pra diminuir a sensação térmica. Então, não tão rápida assim essa troca pra que a gente tenha o segundo tempo da prorrogação. Mais 15 minutos. Se pudesse, eu não tenho dúvida que o Murat Yakin colocava até o Roger Federer ali para segurar esse empate e levar a disputa para os pênaltis, viu, Furacão?
0: Certamente, meu caro Maurício Ferreira, certamente. Mas vamos partindo por enquanto para os pênaltis, hein, Leonardo Fontes? A Suíça vai segurando aí os BO.
8: Está conseguindo segurar os BO, como você falou, né? E a Chara entrou bem no jogo, hein? Ele entrou nesse sistema tático que eu falei, nesse 5-3-1 que está jogando a Suíça não deixou de ter um atacante, né? Não fez duas linhas. Poderia fazer duas linhas de quatro, colocar alguém na frente, poderia fazer um 5-4-0 e colocar o jogador para puxar contra-ataque mais pelo lado do campo e não lá na frente. Mas não, ele meteu um 5-3-1 pelo lado esquerdo, entre esses três volantes do meio-campo, entrou o Yashari, que ele entendeu uma coisa, né? é o Messi dificilmente vai para a linha de fundo. Então ele tá com o gesto corporal o tempo todo de atrair o Messi para a linha de fundo, né? Ele fecha a parte central do campo e dá a linha de fundo pro Messi. Aí o Messi não vai. Então ele conseguiu até agora dar uma segurada nesses apoios de Lionel.
1: Silva,
9: diga lá, Maurício.
1: Não, desculpa, era só um relato aqui, né, Camarão, porque eu falei das toalhas, né, que são umedecidas ali, colocadas para diminuir um pouco da temperatura, e tem tanta tecnologia hoje em dia, que o Chaka e o Akanji, eles colocaram um colete ali justamente para ajudar um pouco na recuperação, agora enquanto conversavam ali com o Murat e Akin.
0: É isso, você dizia, Camarão?
9: Não, eu ia falar sobre... de fato, né, da seleção suíça, que é louvável, né, um comprometimento absurdo e uma inteligência para jogar, para diminuir espaços, né, perdeu e embolou naquele instante, não foi fácil, era o melhor jogador da Suíça que tinha acabado de empatar o jogo, então era um cenário muito positivo para o time europeu, que depois se viu, né, sem um grande poder de fogo, mas mesmo assim manteve a tranquilidade para competir diante da Argentina. Faltam 15 minutos.
0: Vai começar o segundo tempo da prorrogação. Tem mexida?
1: A saída do Cuti Romero para a entrada do Otamendi com a 19.
0: Apita o árbitro. Começa o segundo tempo da prorrogação. Comigo e com todo o timaço no futebol, Bandidos FM, 15 minutos de fortes emoções nos aguardam. Mas quem domina no campo de ataque desta feita é a seleção da Suíça, que avança. Tenta lá pela ponta esquerda, o Burren cruza em cima da marcação para ganhar arremesso manual. É lateral para a seleção da Suíça, na esquerda no campo de ataque, sem pressa o Burren para fazer a cobrança. Vem para a bola a Suíça, agora tenta pressionar, tenta incomodar um pouco mais a defesa da Argentina. Arremesso manual cobrado para agachar e corta a defesa da seleção da Argentina. A bola volta para a metade do campo, bola rolada para Akanji. Akanji na risca divisória do gramado, tenta levantamento lá para o Gachari, a bola muito forte, viajou e acaba ganhando a linha de lado perto do bandeiro. Descanteio, arremesso manual, posse de bola para a seleção da Argentina bater. É começo do segundo tempo, mais 15 minutos persistindo o empate. Iremos para os pênaltis. E foi nos pênaltis que a Suíça eliminou a Colômbia depois de um 0-0 nas oitavas de final. A Argentina ainda não disputou pênaltis nessa edição da Copa. Lá vem o Morren, levou pancada. Leva paulada no McAllister, está marcada a falta. Falta para a Suíça bater, Maurício.
1: Cometida pelo McAllister, que pisa ali no pé do Morren. A falta está marcada, mas foi nas quartas de final de 2022, viu, Furacão? Vitória da Argentina nos pênaltis sobre a Holanda, que aquele título no Qatar começou a ser forjado, hein? Vem aí na bola parada o time suíço.
0: Mas hoje vai ser diferente, eu tô sentindo. É falta para a Suíça bater pela esquerda. Vai todo mundo lá pro meio da muvuca, pro meio do fuzuê. Vem levantamento pra grande área. Batru vai autorizar, atenção. Chaka vai ali pra cobrança, o Akanji se enroscando entre os zagueiros argentinos. Levantamento na boca do gol, bola vai passando. Afasta a defesa da Argentina. Bola cortada pelo McAllister, bola perigosa. Arrepiou agora a espinha dos argentinos, hein, Mal?
1: É, porque essa bola tinha um destino que era a pequena área, e ali qualquer desvio pode ser fundamental para já tirar o Dibu Martínez da jogada. Não deu resultado dessa vez, vem a Argentina no campo de ataque.
0: Com o Lisandro Martínez se mandando, tocando por dentro para o Mandá, Mandá apertado ali pelo Yachari, toca para a Elamiga, centraliza o passe para o McAllister, McAllister pela direita para Messi, Messi dominou, tem Montiel para apoio, o Messi corta para a perna esquerda, olhou para a boca do gol, busca a jogada individual, Messi tenta a penetração, rola, ela vem desviada pelo Morren, sobrou com o Andoni. Andoni arranca agora, vai pro campo de ataque. A Suíça tá sozinho entre três argentinos. Andoni vai se virando bem, chegou ali para ajudar ali bem à direita, mas tocou errado. Me parece ali o camisa número 3, né, que é o Widmer, tocou errado na devolução. Desperdiça o contra-ataque a seleção da Suíça. A Argentina tenta, quase 13 minutos de bola em jogo no segundo tempo da prorrogação. 12 para acabar, 12 para terminar. Lautaro Martínez vem para o campo de ataque. Almada passa como opção. Ele tem a jogada ali por dentro. Fez o passe. Rolou para Julian Álvares. Álvares mais atrás para McAllister. McAllister pela direita. Vai trabalhando, rodando, girando essa bola. A seleção da Argentina. Messi tem que marcar o Messi aí. E Yachari o aperta. Messi corta para canhota. E Yachari fecha a porta. Volta Messi. Messi toca ali para McAllister. McAllister dá na direita para Montiel. Montiel de volta por dentro. Meia direita para McAllister. McAllister agora pela meia esquerda para Almada. Dominou Thiago Almada. Vem de frente para marcação. tenta o espaço. Almada tem Nico Gonzalez na esquerda, perto do bico da grande área. Bola de Almada para Nico Gonzalez. Nico Gonzalez volta para Lisandro Martínez. Lisandro Martínez domina pela meia esquerda. A Argentina com um a mais desde praticamente a metade do segundo tempo. É muito tempo que a Suíça bravamente se segura. Messi, entrada na grande área, rolou para Nico Gonzalez. Ajeitou, preparou para Lisandro Martínez. Lisandro Martínez da esquerda para Almada. Almada tentou o cruzamento rasteiro para a grande área. Vai passando por todo mundo. Montiel corre atrás dela. Vem Widmer, corre atrás dele. Montiel ajeitou. Montiel para McAllister. McAllister toca para Otamendi. Otamendi pela meiga. Dá para Lisandro Martínez. Lisandro, levantamento na grande área. A bola vai direto, liga de fundo, passa por Lautaro Martínez, é tiro de meta, Maurício.
1: E não evita a saída por ali, ainda estica o pé direito Lautaro Martínez, mas não consegue. E eu acho, tenho a sensação que vai para mais uma mexida o Lionel Scaloni, viu, Furacão? Que já fez 4 mudanças, teoricamente ainda tem mais 2, né, caso queira completar.
0: Fez 5.
1: E em campo... 5? Isso, Otamendi e agora isso, Flaco Lopes. Eu não tinha riscado o Otamendi aqui na minha anotação. Então, Flaco Lopes está em campo com a camisa número 21, o atacante do Palmeiras. Para entrada, só vou confirmar aqui quem saiu então para a entrada do Flaco.
0: Eu não vi também, confirma, mas será que não foi o Álvares? Vamos ver. Não, o Álvares está em campo.
1: Paredes.
0: Ih, abriu. Saiu. Abriu o time agora, hein?
1: Sai Paredes para a entrada, então, do Flaco Lopes, 21.
8: Boa hora para abrir o time e tomar um gol, né?
0: Estamos aqui, né? Que sejam ligados os secadores. Almada pela ponta esquerda, abrindo agora para Nico Gonzalez. São 5 minutos, 10 para acabar, 10 para terminar a prorrogação. Lisandro Martínez domina pela meia, faz o toque para Otamendi. É todo ataque a seleção da Argentina. Otamendi na direita para o Messi. Messi jogou para a área, bola venenosa. Fechada demais. Comeu. Saiu o goleiro para defender, Maurício.
1: É, e a bola esticada mais uma vez pelo Lionel Messi, buscando um companheiro dentro da grande área, mas ela passa pelo Nico Gonzalez, né? Que não chega para o cabeceio. O Kobel estava ligado, fez a defesa.
0: Ali para a bola, o goleiro Kobel arrebenta sem pressa. No limite do tempo, ele quebra lá pro campo de ataque. Otamendi subiu pelo alto para cortar de cabeça. Ela quica na metade do campo, sobe Freuler. Tenta ali pelo alto de qualquer maneira, também o Tchaka. Vem Munhen, subiu de cabeça. Olha o Yachari, tenta chegar, quase que ele chega. A bola acabou saindo, ganhando a linha de lado e arremesso normal. Posse de bola para a Argentina, bater pela direita no campo de defesa. Yuri Queiroga, e a gente que curte a gente. Tá com a gente ou foi dormir?
3: Não, continua. O Carlão lá em Belo Horizonte. Se for pra pênalti, Suíça merece passar. Mas tá difícil parar o ET Lionel Messi. 11-999-592-100.
0: Lá vem Almada. Almada pro campo de ataque. Agora faz o passe ali pela meia pra Lisandro Martínez. Lisandro Martínez pra Nico Gonzalez. Nico dá na meiga. Faz o passe pra Almada de frente pra marcação do Tchaka. Abriu pela ponta direita. Faz ali o trabalho. Messi cortou pra dentro. Deram espaço. Ele bate. Espalma, Kobel! Nico Gonzalez na sobra, linha de fundo na ponta esquerda, cruzou para a grande área. Argentina pressiona. Argentina ainda acredita na prorrogação, na vitória, melhor dizendo, na prorrogação. Flaco Lopes olhou, vem a batida de fora, golaço!

0: da Argentina! Golaço de Julian Álvarez, camisa número 9, aos 7 minutos do segundo tempo da prorrogação. No tempo geral, 112 minutos da batalha de Kansas City. Ele acerta da meia esquerda, um tirambaço de pé direito, a bola desfere uma curva e vai no ângulo esquerdo do goleiro Kobe, o inapelável. Julian Álvarez, camisa 9, praticamente coloca a Argentina na semifinal. Um golaço em Kansas City. Julian Álvarez, para fazer a torcida argentina muito mais ser feliz em Kansas City. Vai, vai, vai, vai buscar, comeu essa aí, passou a Argentina 2, Suíça 1, Maurício.
1: E na primeira participação do Flaco Lopes, que cai aqui pro lado esquerdo, puxa a marcação e solta a bola pro Julian Álvarez, que vai em direção aqui na esquerda da grande área, ajeitando essa bola para a perna direita e abre o zoológico, aquele pombo sem asa que vai lá onde a coruja dorme. Golaço do Julian Álvarez, o 15º gol dele com a camisa da seleção argentina, e agora deixa os hermanos muito próximos da semifinal da Copa do Mundo. Argentina 2-1 para cima da Suíça em Kansas City.
0: Impressionante, Bruno Camarão, onde é que essa bola do Julian Álvarez foi parar?
2: Golaço, absurdo. A Suíça montada, postada, mas assim, não dá pra você tirar o mérito do Julian Álvarez. A jogada é dele, né? Teve a participação do Flaco, né? Recebendo a bola aqui pelo canto esquerdo do ataque da Argentina, traz a bola pra dentro, tem o domínio e tem um chute que é simplesmente mágico. Gol daqueles lendários que vão ficar registrados para a história. A Argentina caminha para a semifinal graças a um cara que tem um potencial enorme.
1: Amarelo.
0: Para quem?
1: Pro Flaco Lopes. Teve alguma confusão ali antes da bola voltar a rolar, então Flaco Lopes amarelado, o camisa número 21. E a saída agora do Freuler com a 8 para a entrada do 17, Rubem Vargas. 17, Rubem Vargas está em campo. Mais uma mexida do técnico Murat Yakin.
0: 6 minutos para acabar a prorrogação. Vamos para quase 10 agora. Leonardo Fontes, Argentina, faz 2-1.
3: Exato, né? E o Flaco Lopes teve uma boa participação no gol, né? Porque ele carregou 3 jogadores da Suíça lá para o canto. E aí ele faz o giro e toca pro Álvarez, e aí tinha um espacinho ali pequenininho, tava montada, como eu disse, o Camarão, mas alguns jogadores saíram na caça do Flaco.
0: E aí saiu o gol do Álvarez.
3: Exato, só não terminei porque chegava a Suíça, vai lá.
0: Bom vídeo, Mera, ali pela meia direita, tenta a finta, escapa na marcação do Álvarez, volta a jogada com o Tchaka, Tchaka levanta, lá pela ponta esquerda da Suíça, ainda tenta levantamento de Bom Martínez, sai o goleiro para fazer a defesa. Aí o McAllister cai, vai ter aquela cena, aquela catimba. Tempo passando, a bola rolando, você conferindo no Futebol Bandeirantes FM. 10:30, segundo tempo da prorrogação. Copa do Mundo, quartas de final, vale vaga para semifinal. Vencer, enfrenta a Inglaterra, placar a ponta. Argentina 2, McAllister e Álvarez 1 para a Suíça, que marcou com o Indoye. Yuri Queiroga.
4: Em Osaka, no Japão, segundo set de Estados Unidos e Brasil pela Liga das Nações Feminina de Vôlei. Vale a primeira colocação geral da primeira fase, que é importante para o chaveamento das quartas de final. Os Estados Unidos venceram o primeiro set 26-24, o segundo set está em andamento.
0: 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Aqui vai para a reposição de bola, demorou aí uma barbaridade, ganhou uns 2 minutinhos a seleção da Argentina nessa bola aí. E o Dibu Martínez se chocou com o próprio McAllister. Já quebra a bola, arrebenta lá pro campo de ataque. A bola vem de goleiro a goleiro, Dibu Martínez até Kobel, que nada pôde fazer no golaço do Julian Álvarez. Foi lá na gaveta. Botou a coruja pra voar. Bate na bola ali o Kobel. Kobel com perna direita, levanta lá pro campo de ataque. Vai pro tudo ou nada, Suíça. Levantamento vem de cabeça. Corta a zaga. A bola volta metade do campo. A Kanji também rebate de cabeça. Tenta chegar ali o Yashari. Vem de cabeça pra cortar a seleção da Argentina. Ela volta na metade do campo. A Kanji abre pelo setor direito agora. Não domina o Widmer. A bola escapa do Widmer, vai pra fora do campo e arremessou mano a mão. Mas foi valente a Suíça, né? Mas foi valente a Suíça, é o que resta é dizer, né, ô Camarão?
2: Mais do que valente apenas, né? Ela foi muito bem. Né? Teve mérito da Argentina na finalização do Julian Álvarez, que não fazia um grande jogo, né? A real é essa, ele, Messi, Lautaro entrou mal demais. Os atacantes da Argentina não produziram nada. Só que o cara tem uma estrela absurda, a bola sobrou, como disse o Léo, participação do Flaco. E ela, no detalhe, Silva, ela dá uma elevada. Parece que ela pega no morrinho artilheiro, sobe no momento da finalização do Julian. E aí ele foi muito, muito feliz.
0: Piachani domina a parte pra cima da marcação do Flaco Lopes. Opa! Apela o Flaco, comete a falta, Maurício.
1: É, e já tem cartão amarelo o atacante da seleção argentina e também do Palmeiras. Ele comete a falta ali pra cima do Piachani e aí na bola parada, né? Quem sabe a Suíça com um homem a menos na jogada aérea pode assustar essa seleção da Argentina. O Chaka tá na bola.
0: Você acha que ele vai expulsar o Flaco? A Argentina tá passeando nessa Copa muito pela arbitragem também, desde o primeiro jogo contra a Gélia.
3: Essa falta não era pra amarela. Talvez por uma cara você deu um bicão pra ela depois, né? Pro Flaco. Né?
0: Mas vai pra cobrança de falta ali a seleção da Suíça pela esquerda. Vai todo mundo lá pro meio da muvuca. Levantamento pra grande área. Julian Álvarez corta. Rebate de qualquer maneira. Vai sobrar essa bola pro Chaka na metade de campo. Vem na contramão, reorganiza a jogada. Voltando ali pro goleiro Kobel como um líbero. Quase na metade do campo domina o goleiro da Suíça. Kobel levanta. O Akanji tá de atacante. Ela vai passando. Entrada na grande área. Cortou a defesa. Insiste a Suíça. McAllister completa o serviço pra afastar. Álvarez esticou pro Messi lá na direita. Defesa da Suíça aberta. Messi vai pra cima. Penetrou. Invadiu, vai matar o jogo, bateu, toca no zagueiro e vai embora. Linha de fundo, é escanteio, Argentina, Maurício.
1: E era o Chaka que estava ali na marcação para cima do Lionel Messi. Ele abre essa bola para a perna esquerda, busca a batida no mesmo canto ali para pegar, quem sabe, o goleiro de surpresa. Mas ela bate no Chaka, vai pela linha de fundo, o escanteio. Messi não tem pressa para bater pela direita.
0: Sem nenhuma pressa, Lionel Messi para cobrança, escanteio para a Argentina. 14 minutos do segundo tempo da prorrogação, já comemora a torcida argentina em Kansas City. Messi bate o escanteio para trás, recebeu de volta, olhou para a grande área, mas recebeu um impedimento. Com certo delay, com certo atraso, apontou bandeira na banheira, impedimento do ataque argentino. Vamos ver quanto vai crescer o árbitro português agora, o João Pinheiro. Vai ali para cobrar, para repor a bola em jogo, o goleiro Kobel tem duas bolas do gramado. A Suíça mesmo com 10, valente demais. Vai ali para a bola o Kobel. O Akanji vai de atacante. Kobel levanta lá para o campo de ataque. Sobe a zaga da Argentina. Otamendi para afastar. Bota essa bola Otamendi para a linha de lado de qualquer maneira. Arremesso normal e o Akanji fica caído ali sentindo alguma coisa. Lateral, a Suíça já cobra, a bola vem recuada. Mais 4 minutos ainda para a Suíça tentar levar o jogo para a prorrogação ou para a Argentina se manter ali nas semifinais para enfrentar a Inglaterra na quarta. Levantamento vem para a grande área, Otamendi subiu, subiu para cortar e Achari pega a sobra pelo lado esquerdo, já apertado pelo Lautaro Martínez. E Achari, levantamento, tentou Widmer de cabeça, passa por toda a grande área. Widmer corre atrás da bola, corre com ele Nico Gonzalez e gira para afastar, para tirar para a Argentina. Aqui a bola volta, volta na metade de campo, rebote com Chaka, busca jogo 10 da Suíça. Tenta finta, Chaka, vai passando pela marcação do Álvarez. Álvarez deu o corpo, conseguiu a volta para Nico Gonzalez. E agora tome contra-ataque argentino para matar o jogo. Almada, Almada, tem o Messi. Almada fintou, vai fazer, salvou o goleiro, voltou Lautaro no alvo.

0: Argentina. Lautaro Martínez para matar o jogo aos 16 minutos do segundo tempo da prorrogação. A Suíça estava desmontada, esse sistema de defesa estava tudo ou nada para tentar levar o jogo para os pênaltis. Aí ficou aberta, escancarada a defesa suíça. O Almada partiu e perdeu. O goleiro Comeu já fez um primeiro milagre cara a cara defendendo. Mas sobra na entrada da grande área para Lautaro Martínez, que balança, balança, balança pela terceira vez a rede suíça. Vai lá no canto esquerdo e morre no fundo do gol. Lautaro Martínez confirma a Argentina na semifinal para enfrentar a Inglaterra num duelo sensacional, num duelo de história, num duelo de rivalidade, num duelo de raiva entre os dois países. Lautaro Martínez, camisa número 22, para fazer a torcida argentina muito mais feliz em Kansas City. Vai, vai, vai, vai, vai buscar. Comeu essa aí, passou a Argentina 3, Suíça 1, Argentina na semifinal, Maurício.
1: E nessa descida em velocidade, no contra-ataque, pegando o sistema defensivo da Suíça completamente aberto, me passou até a sensação, viu, Silva, que o Thiago Almada não quis fazer o gol só para ele poder tocar essa bola para o Lionel Messi. E aí depois, já os trancos e barrancos, ele tenta a finalização, o Kobel faz a defesa e aparece o Lautaro Martínez no rebote para marcar o gol de número 39 dele com a camisa da seleção e colocar os hermanos na semifinal da Copa do Mundo.
0: Aqui a Suíça tenta o campo de ataque, mas o Arthur já está parando e marcando ali uma falta. É posse de bola para a seleção da Argentina. Está na quarta-feira, o Vargas discute ali com o jogador argentino, mas a posse de bola é para eles. E a gente já vai passando dos 18 minutos do segundo tempo da prorrogação. A torcida argentina canta em Kansas City. Leonardo Fontes, da quarta-feira em Atlanta, Inglaterra e Argentina se enfrentam outra vez numa Copa do Mundo.
2: É, uma reedição já de jogo eliminatório, né, que teve na Copa de 86, e também da Guerra das Malvinas, né, que aquele momento acabou servindo de inspiração para os jogadores argentinos, no caso ali o Maradona, né, para fazer a vitória sobre a Inglaterra. Então é uma reedição de um jogo que tem uma certa, digamos assim, rivalidade entre argentinos e ingleses. A Argentina chega, no final das contas, muito mais hoje, tá? Nos outros jogos não, mas hoje, muito mais contando com a sorte do que com o juízo, com a expulsão do Embolô, totalmente infantil, num momento onde a Suíça crescia no jogo, tinha mais cara de virada da Suíça do que vitória da Argentina. Com a expulsão, as coisas se modificaram para a Argentina passar com uma certa tranquilidade agora na prorrogação.
0: Vai terminar o jogo em Kansas City, apita o árbitro João Pinheiro, é fim de jogo. 3 para a Argentina, 1 para a Suíça. Argentina na semifinal de mais uma Copa do Mundo. França e Espanha, Inglaterra e Argentina nas semifinais da maior Copa de todos os tempos. Terça-feira, 16h, sempre de Brasília, teremos em Dallas, França e Espanha. E na quarta-feira, 16h, em Atlanta, Inglaterra e Argentina. Muito obrigado, Maurício Ferreira, Bruno Camarão, Leonardo Fontes, meus amigos da Band News FM. Argentina na semifinal, na prorrogação, bate a Suíça por 2-1. Gols de McAllister, Julian Álvarez e Lautaro Martínez, com Mindoe marcando para a Suíça, que foi valente, que foi brava, que foi lutadora. A bola é sua, Yuri Queiroga.

0: Argentina vai para mais uma semifinal de Copa do Mundo. E Lionel Messi não fez hoje a sua última dança. Ainda vai jogar a semifinal. Ainda quer jogar a final. Ainda quer ser campeão de novo. Argentina, 3-1 sobre a Suíça. Na prorrogação, de novo, Maurício Ferreira.
1: E a festa toda, né, Yuri Queiroga, no gramado neste momento em Kansas City, claro, né, com o sentimento de frustração também dos jogadores suíços, que até estavam no páreo, né, claro que a expulsão do Embolo ali pela simulação acaba condicionando muito também do jogo, mas Lionel Messi, né, que depois de 9 jogos consecutivos marcando em Copas do Mundo, hoje passa em branco, mas claro que isso para o torcedor argentino é o que menos importa, até mesmo para o próprio Lionel Messi, que está com os hermanos na semifinal da Copa do Mundo e na quarta-feira da semana que vem, às 16h, pelo horário de Brasília, pega a Inglaterra em Atlanta. Jogo que vai pegar fogo, né, por todo esse contexto histórico que vocês já destacavam por aqui também, aquele jogo de 1986 no México, golaço do Maradona, La Mano de Dios e tudo mais, toda a questão também geopolítica, então tem tudo para ser um jogaço de bola nessa segunda semifinal que será disputada então na quarta-feira da semana que vem.
0: De olho aqui para ver se pinta alguém da seleção da Argentina para falar ali na passagem fora do campo, se passa o Scaloni, enfim, mas eu já passo aqui para ouvir a análise e o destaque de Léo Fontes, Bruno Camarão. Começo por você, Camarão. A Argentina muito... A palavra da Argentina nessa Copa do Mundo é uma só: transpiração, muito mais do que futebol.
2: Pois é, mas vai acumulando, né? Partidas heróicas, partidas vitoriosas antes de mais nada. No fim das contas, é isso que importa pro público argentino que agora tá exaltando Julian Álvares, Messi e companhia limitada. A dupla não fez um grande jogo, né, no comando de ataque, mas contou com a estrela dessa joia rara, camisa 9, que fez uma finalização absurda num momento derradeiro em meio à prorrogação. A Suíça fez um segundo tempo muito digno, Yuri, empatou o jogo, né, com Ndoye, e teve uma possibilidade real de machucar a Argentina, não fosse a expulsão do Embolo. Num lance raro também, uma revisão de VAR, ia ser amarelo para o Paredes, o VAR revisitou o lance e observou uma simulação do camisa 7 suíço, que era o ponto de escape, né, da equipe comandada pelo Murat Yakin. Sem o Embolo ficou mais difícil. A Suíça ainda conseguiu se organizar defensivamente, levou o jogo para a prorrogação, superou o primeiro tempo da prorrogação ileso, mas aí no segundo tempo não foi possível, né? O terceiro gol foi pura e simplesmente uma consequência de um time que aí sim precisou se abrir e se desorganizar. A Argentina está com aura de campeão, se vai ser ou não é uma outra história, mas o Messi, ele, de maneira inegociável, quer seguir abrilhantando os estádios, ampliando os números, e não dá para duvidar de um cara com esse repertório todo, né?
0: Mas nunca, nunca que dá. Léo Fontes, com Cabo Verde, foi nas últimas. Com o Egito, uma virada improvável. Depois de estar perdendo de 2-0, poderia ter sido 3 também, não fosse aquele gol anulado, mas assim, muita polêmica. Agora com a Suíça também.

0: assustado aqui no Brasil pela perda do jogo para a Noruega, mas a Noruega está muito bem armada, né? Pelo seu treinador, que hoje também deu muito trabalho para a Inglaterra, mas acabou perdendo. Então, assim, eu acho que a Argentina, ela está dando muita sopa para o azar, né? Como a gente falava antigamente. E uma hora isso não vai dar certo, né? Pode ser contra a Inglaterra? Pode. Eu acho que a Inglaterra hoje mostrou que tem um time que quer ser campeão. E aí você vai perguntar para mim, ah, isso é um comentário vazio, todo mundo quer ser campeão. Mas não é isso, demonstra que quer, né? As atitudes dos jogadores, o Bellingham hoje empatando o jogo e não comemorando o gol, levando a bola para o meio, depois na hora do intervalo correndo para o vestiário com tudo, como quem diz, precisamos arrumar as coisas para ganhar esse jogo, porque pô, a gente não pode ficar de fora. Isso são coisas que demonstram, né? Não só em palavras, mas em atitudes, que a Inglaterra está muito focada em levar essa Copa também. Né? E eu acho que isso dá um, não vou dizer que um favoritismo, mas uma vantagem, uma leve vantagem para a Inglaterra contra a Argentina, principalmente na questão física. Acho que a Argentina está muito mal na questão física, hoje mostrou isso no jogo, e é uma seleção que muitas vezes não aproveita para matar o jogo. Tinha 1-0 contra a Suíça, a gente fala, pô, tá muito confortável, cara, precisa buscar o segundo gol, e a Argentina esperou tomar o gol para reagir de novo, como foi contra o Egito e em outras partidas também. Então eu vejo a Inglaterra um pouquinho na frente, mas é um jogo muito parelho.
1: Léo Fontes, Bruno Camarão, enquanto os argentinos seguem celebrando dentro do gramado com Lionel Messi e companhia, eu me despeço de vocês. Grande abraço para você, Léo Fontes, grande abraço para você, Bruno Camarão, e que venham essas semifinais. É claro que fica pontinha de frustração por não ter o Brasil, mas serão duas enormes semifinais, França e Espanha de um lado, Argentina e Inglaterra do outro, pela primeira vez na história. Os quatro primeiros colocados do ranking corrente da FIFA vão disputar a semifinal de uma Copa do Mundo juntos. Valeu, Léo.
0: Valeu, e acho que merecido no final, né? Claro, Suíça, pelo jogo de hoje, eu acho que tinha mais mérito do que a Argentina, mas a Copa inteira, a Argentina foi melhor, tá na semifinal, acho que isso é incontestável. E pro espetáculo vai ser muito bom. Inglaterra e Argentina, França e Espanha. São duas semifinais gigantescas, hein, pra terça e quarta-feira. Valeu.
1: Valeu, Léo Fontes. Bruno Camarão, grande abraço pra você e que venham as semifinais.
2: Valeu, Yuri. Vão ser grandes semifinais e assino embaixo em relação ao que o Léo falou. Merecida a chegada de todas essas equipes, essencialmente da Argentina hoje, que não foi exatamente muito melhor do que a Suíça. Mas foi melhor e passou a essa grande semifinal. A Guerra das Malvinas voltando à pauta. Um abraço para você.
1: Valeu, Camarão. Grande abraço também ao Léo Fontes. Maurício Ferreira, vou ficar aqui de olho na passagem de jogadores. Se alguém falar, se o Messi, por exemplo, for falar, é mais difícil ele falar à beira do campo. Mas ele, talvez o Scaloni, ainda vai demorar um pouquinho, porque o pessoal ainda tá festejando no centro do campo, não é isso, Maurício?
3: É isso, Yuri Queiroga, vai demorar porque os jogadores estão ali ainda no centro do gramado, né, e comemorando com a torcida. Há pouco o Lionel Scaloni passou e abraçou o Chaka, né, jogadores estão por ali ainda, então a tendência é que mesmo aquela entrevista rápida, né, no pós-jogo, demore mais um pouquinho, porque a festa segue grande ainda por parte dos argentinos, que estão vivos na busca pela quarta estrela. E na próxima quarta-feira, então, encaram a Inglaterra com todo esse componente histórico para a definição de quem vai à final da Copa.
1: Opa, vamos ver aqui, ó. Acho que o Scaloni, não é isso?
4: A todos los argentinos. Ahora bien, se viene una nueva semifinal. ¿Qué tiene este equipo que siempre muestra tener una vida más?
3: Scaloni.
5: Bueno, la verdad que hoy sufrimos. Sabíamos que era un equipo muy físico. De esa parte creo que no, nos pusieron mucho en dificultad. No fuimos capaces de salir de ciertas situaciones. Y bueno, la verdad que hoy estuvo de nuestro lado la suerte, la realidad, porque a ellos le expulsaron a uno y ahí el equipo atacó. Hay que ser realista, tenemos cosas para mejorar, pero ganando siempre es mejor. Dicho esto, lo que consiguió este equipo hoy es histórico. Más allá de que pudimos jugar mejor, es histórico estar en una final nuevamente. Semifinal, perdón.
4: Y con Inglaterra, con todo lo que eso implica en un contexto que se viene comentando mucho, ¿qué significa eso también?
5: No, da igual que sea Inglaterra, que sea Noruega. Nos vamos a encontrar esto. Un equipo que juega muy bien, que tiene un gran entrenador y vamos a recuperar, que necesitamos recuperar, creo que es lo más importante.
4: Gracias. Lionel Scaloni.
1: Hoje...

0: Lionel Scaloni conseguiu dar entrevista, Maurício Ferreira.
1: É, não estava tão emocionado assim como foi na classificação sobre o Egito, né? Mas falando, ó, independentemente de quem passasse, né? Se fosse Inglaterra, se fosse Noruega. Então, às vésperas de um jogo tão importante, não fez questão de colocar ainda mais gasolina nessa chama toda, né? Vai tentar esfriar um pouco o ânimo, até dos próprios jogadores, né? Para que isso não acabe sendo de uma maneira muito exagerada para a partida da quarta-feira da semana que vem. E na resposta, na primeira, né? Pergunta feita ali ao Lionel Scaloni, foi muito sincero, né? Exaltando que não foi a partida que a Argentina esperava, que teve essa questão até de um ajuste ainda a ser feito ali diante da seleção suíça, mas que o mais importante no final das contas era a classificação e a vitória. Julian Álvares.
2: Muito contento, sobretudo, intentamos até o final, se pusieron las cosas difíciles, más allá de que teníamos uno más, bueno, tiempo extra, pero bueno, sabíamos que si seguíamos yendo todos juntos, el gol iba a llegar y bueno, fue así que muy felices.
3: Sabes que en la semana Lionel habló de juntar combustible con todas las cosas que se van diciendo durante el correr de los días. ¿Así lo sienten ustedes puertas adentro también?
2: Sí, siempre se habla mucho. Nosotros creo que tenemos que enfocar la energía en otras cosas, en nuestro trabajo, en lo que hacemos día a día. El grupo está muy unido, muy fuerte. No podemos prendernos en todas las cosas que se dicen en redes sociales. Así que nada, el grupo está bien, como te dije recién. Ahora a descansar y a pensar en el próximo.
3: ¿Cuánto levanta emocionalmente venir ganando los partidos de la manera que lo vienen haciendo?
2: No, muchísimo, muchísimo. Obviamente que preferiríamos ganarlo antes, pero bueno, sabemos que no es fácil. Todos los partidos del Mundial están siendo así. Y nada, quedan dos más que vamos a ir por eso con todo.
3: Gracias.
1: Falando sobre o sofrimento também então, né, Yuri Queiroga? Mais uma vez na prorrogação, a Argentina se classificando. Gostaria que fosse mais fácil, mas que os jogos do Mundial, de fato, têm sido bastante complicados para os argentinos. E diminuindo um pouco dessa questão do extracampo, né? Porque tem muita gente destacando que a Argentina vem sendo favorecida nessa Copa do Mundo de 2026. E o Scaloni destacando isso também nas últimas entrevistas. E foi algo dito agora também pelo Julian Álvares, né? Tentar ficar um pouco mais distante de tudo que é dito ali fora dos gramados e se fechar dentro desse grupo argentino que chega a mais uma semifinal de Copa do Mundo.
0: Então, Maurício, mais da palavra do pessoal da Argentina, se o Messi vier a falar daqui a pouquinho, a gente vai trazer na programação da Band News FM neste domingo. Agora são 2 dias de bye, né? Sem jogos, domingo e segunda. Quando voltarmos, será na terça-feira para a primeira semifinal, aí em Dallas, entre França e Espanha, e certamente você vai acompanhar tudo de pertinho. Vai ver Mbappé versus Yamal na primeira semifinal, na primeira vaga a ser decidida para a grande final lá em Nova Jersey. Valeu, Maurício Ferreira. Bom descanso, bom fim de trabalho por aí.
1: Valeu, Yuri Queiroga. E a partir de amanhã, tá, já tô na cola aqui da Espanha, que vai treinar 1 da tarde pelo horário de Brasília, no Cotton Bowl. A seleção espanhola já está aqui em Dallas no período da noite deste domingo. A França também desembarca por aqui, então amanhã já fico na cola dessas duas seleções que na terça-feira jogam por aqui no estado do Texas para a definição do primeiro classificado à final dessa Copa do Mundo de 2026. Valeu, Yuri. Grande abraço a você, aos ouvintes da Band News FM. Fui!
0: Maurício Ferreira esteve nas reportagens de 3 para a Argentina, 1 para a Suíça. Jogo que teve narração de Silva Júnior, comentários de Bruno Camarão e Léo Fontes. A Argentina, na prorrogação, vai jogar a semifinal da Copa do Mundo. França e Espanha, terça-feira, 4 da tarde em Dallas. Inglaterra e Argentina, quarta-feira, 4 da tarde em Atlanta. Quem perder esses jogos, disputa o terceiro lugar no sábado, às 6 da tarde, em Miami. Quem vencer os 2 jogos, disputa a grande final no domingo, às 4 da tarde, lá no MetLife Stadium, em Nova York, Nova Jersey. E a Band News FM vai acompanhar todos esses 4 jogos. As 2 semifinais, a disputa do terceiro lugar no sábado e a finalíssima no domingo, às 4 da tarde, com ampla cobertura desde já. 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Voltamos para passar a régua e fechar a conta de Argentina 3, Suíça 1.
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7: E agora tome contra-ataque argentino, é pra matar o jogo. Almada, Almada, tem o Messi, Almada, fintou, vai fazer, salvou o goleiro, voltou, Lautaro, no alvo!

0: Argentina. Lautaro Martínez para matar o jogo aos 16 minutos do segundo tempo da prorrogação. A Suíça estava desmontada, esse sistema de defesa estava tudo ou nada para tentar levar o jogo para os pênaltis. Aí ficou aberta, escancarada a defesa suíça. O Almada partiu e perdeu. O goleiro Comeu já fez um primeiro milagre cara a cara defendendo. Mas sobra na entrada da grande área para Lautaro Martínez, que balança, balança, balança pela terceira vez a rede suíça. Vai lá no canto esquerdo e morre no fundo do gol. Lautaro Martínez confirma a Argentina na semifinal para enfrentar a Inglaterra num duelo sensacional, num duelo de história, num duelo de rivalidade, num duelo de raiva entre os dois países. Lautaro Martínez, camisa número 22, para fazer a torcida argentina muito mais feliz em Kansas City. Vai, vai, vai, vai, vai buscar. Como essa aí passou a Argentina 3, Suíça 1, Argentina na semifinal, Maurício.
1: E nessa descida em velocidade, no contra-ataque, pegando o sistema defensivo da Suíça completamente aberto.
2: Esse foi o gol que definiu a vitória da Argentina, 3-1 sobre a Suíça. Argentina na semifinal da Copa do Mundo, quarta-feira enfrenta a Inglaterra em Atlanta. Na terça, tem França e Espanha jogando lá em Dallas. Desses dois jogos sairão os dois finalistas da Copa do Mundo FIFA 2026. Você conferiu na Band News FM com Silva Júnior, Bruno Camarão, Léo Fontes e Maurício Ferreira. E antes, Inglaterra 2, Noruega 1. Teve Marcelo Duó, Bernardo Ramos, Mauro Betting, Aline Fanelli e Lucas Belotti na apresentação e no plantão. Siga conosco na programação da Band News FM, que durante todo o domingo vai repercutir essas duas, as quatro quartas de final, e já vai projetar as duas semifinais marcadas para terça e quarta-feira. A todos, a você que está nos acompanhando aqui em todas as plataformas da Band News FM, um grande abraço e siga na Band News FM, porque esta é a voz oficial da Copa.
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Agora 1:10, sejam todos bem-vindos à programação da Band News FM, eu sou Arthur Coelho, sigo por aqui a partir de agora, nesta madrugada de domingo 12 de julho de 2026, te atualizando de tudo que acontece no Brasil e também no mundo. E claro, você pode participar e interagir conosco através do nosso WhatsApp no 11 999 592 100. Você pode dizer de onde que você está acompanhando a nossa programação. Quer deixar um áudio de até 10, 15 segundos? É um tempo interessante que a gente consegue colocar o seu material no ar. Então, participe, interaja conosco, tanto você que está acompanhando pela rádio Band News FM e você que nos acompanha pela Fast TV nos canais LG e também TCL. Vamos às atualizações de momento. O presidente do PL, Valdemar Costa Neto, tenta conter o desgaste entre Michele e Flávio Bolsonaro. O líder do partido deve se reunir separadamente com a ex-primeira-dama e com o senador na próxima semana. O objetivo será reduzir a tensão provocada pelo rompimento entre os dois. Nesse sábado, Flávio divulgou uma carta escrita à mão pelo pai. No texto, Bolsonaro afirma que o filho é o seu porta-voz e candidato. Michele não foi citada. Em meio à crise, Valdemar busca convencer Michele a permanecer na disputa por uma vaga ao Senado pelo Distrito Federal. O ex-deputado federal Eduardo Bolsonaro chama o ministro do STF, Flávio Dino, de comunista totalitário. As críticas foram feitas após a decisão do magistrado que mirou um suposto esquema de desvio de emendas parlamentares. Na sexta-feira, Dino bloqueou R$119 milhões em bens de Valdemar. Segundo a investigação da PF, o presidente do PL é suspeito de ser o autor real e beneficiário de 21 emendas, mesmo sem ter um mandato. Em relação à medida de Dino, Eduardo alegou que o ministro foi colocado no STF para perseguir adversários políticos do presidente Lula.

A Inglaterra vence a Noruega por 2-1 e vai à semifinal da Copa do Mundo 2026. Os noruegueses saíram na frente, mas viram Jude Bellingham empatar a partida na prorrogação. Camisa 10 inglês marcou mais uma vez e despachou os carrascos da seleção brasileira. Agora a Inglaterra volta a campo na próxima quarta-feira, às 16h, em busca de uma vaga na grande final. E vai ter Inglaterra e Argentina.

0: Agora 1:13. A Polícia Federal afirma que nomes ligados a Daniel Vorcaro pagavam até 2 milhões de reais para influenciadores para publicar postagens contra o Banco Central. O âncora e colunista da Band News FM, Carlos Andreasa, comenta a teia do caso Vorcaro. Ele conversou com Carla Bigato, Sheila Magalhães e Luiz Megali.
1: Hora de conversar com Carlos Andreasa. A incrível organização de Daniel Vorcaro tinha inclusive um setor especializado em intimidação e assassinato de reputações. Que tempos, Andreasa?
2: É uma constituição mafiosa. Aliás, nas palavras da Polícia Federal. Isso é uma máfia dentro da qual havia estruturas milicianas diferentes. Nós já tratamos muito aqui, demos muita evidência, aquela mais, digamos assim, rudimentar, que é o que eu estou chamando de milícia sicária. Aquela milícia truculenta fisicamente, que operava inclusive infiltrado no sistema da Polícia Federal, no sistema do Ministério Público Federal, da Justiça Federal. Essa é uma. É a do tal sicário, do capanga. Mas há também essa, objeto da operação de ontem, da décima fase da Compliance Zero, que é que eu estou chamando de milícia influencer, que é aquela que contratou, arregimentou influenciadores para fazer carga contra o Banco Central. Isso na origem dessa história. Quando o Tribunal de Contas da União, se lembre, ministro Jonathan de Jesus tentou, digamos assim, plantar condições para, sempre alguém plantando condições para, nulidades, no caso Master, especificamente no caso da liquidação do Banco Master. Agora essa figura, esse agente, Thiago Miranda, esse publicitário, o objeto dessa operação de ontem, mostrando mais uma vez, mas é importante marcar essa diferença, a atividade do grupo mafioso de Daniel Vorcaro, para intimidar jornalistas, para ameaçar, monitorar, fiscalizar ilegalmente autoridades ou parentes de autoridade, para interferir no curso do processo, no curso das investigações. Essa razão porque obstrução de justiça. Daniel Vorcaro era um grande obstrutor de justiça. E aqui tem uma diferença importante, até para chamar a atenção do Gilmar Mendismo, que tenta encontrar Lava Jato em tudo para minar o processo. Veja por que está preso agora o pai de Daniel Vorcaro. Por que o pai de Daniel Vorcaro foi preso numa fase dessa operação e não foi preso ontem esse cidadão Thiago Miranda? Essa é uma distinção importante do Estado de Direito. Porque para aqueles que estão presos e que o Supremo está tentando soltar, pai, primo de Daniel Vorcaro, para aqueles, no momento da prisão, havia indícios, havia elementos de que eles estavam contemporaneamente atuando para obstrução de justiça. Daniel Vorcaro já preso e a turma trabalhando naquele momento para ocultar patrimônio, por exemplo, para intimidar pessoas. A milícia continuava operando. Essa é a razão porque aqueles foram presos e continuam presos, as razões para isso mantidas. Esse Thiago Miranda foi objeto também milícia, também claramente estrutura miliciana, mas foi alvo, objeto apenas de busca e apreensão, porque no momento da operação, no momento da demanda, não se verificava contemporaneidade. O esquema criminoso não estava em atividade nesse momento. Esse é o marco importante que eu queria fazer aqui para justificar como as comparações espúrias com a Lava Jato não se sustentam aqui. Seremos derrotados, mas já nos antecipando ao Gilmar Mendismo, tentando criar alguma resistência para quando vier e virá o rush, a blitz de nulidades das investigações do caso Master, Luiz Megali.
1: Perfeito. Andreasa aí na vitrolinha.
2: Lado a lado, Almir Guineto. Opa. Isso é um clássico. Samba do Noca da Portela e do grande Sereno. Um beijo, bom fim de semana.
1: Até já.
2: Até mais tarde para quem acompanhar o Tem Metro. Tchau.

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1: Agora 1h20. Uma hora e 20 minutos, seguimos por aqui atualizando as informações para você na audiência da Band News FM e também na Fast TV pelos canais LG e TCL. A mulher de Valdemar Costa Neto defende o marido após ele ser apontado como suspeito de direcionamento ilegal de emendas parlamentares. Segundo a Polícia Federal, o líder partidário, mesmo sem mandato, destinou recursos e pode ter desviado verbas públicas. Dana Costa, presidente do PL Mulher em Mogi das Cruzes, no interior paulista, disse que a investigação contra Valdemar é criminosa e indecente. Em referência ao Supremo Tribunal Federal, ela ainda afirmou que é triste ver instituições que deveriam ser imparciais trabalhando, nas palavras dela, contra um lado. Fortes chuvas causam estragos no sul do país e deixam pelo menos 400 desalojados. Informações de Porto Alegre com Gilberto Echauri.
2: 400 pessoas estão desalojadas em Eldorado do Sul, na região metropolitana de Porto Alegre, após um temporal registrado na manhã deste sábado. Segundo a Defesa Civil Municipal, foram 101 casas danificadas pela queda de granizo. Também foram reportados destelhamentos, queda de árvores, obstrução de vias e falta de energia elétrica. Seguem válidos até às 11h59 da noite de hoje, dois alertas do INMET para a possibilidade de chuva intensa, queda de granizo e rajadas de vento que podem alcançar os 100 km por hora, especialmente na região norte gaúcha.
1: O líder supremo do Irã, Mojtaba Khamenei, afirma que vai vingar a morte de seu pai. O Ayatollah Ali Khamenei, pai do atual líder iraniano, foi morto durante um ataque aéreo dos Estados Unidos em 28 de fevereiro. Em mensagem publicada nas redes sociais após o funeral do pai, o líder supremo disse que vingança é uma exigência do povo iraniano. A ameaça vem após o retorno das hostilidades entre Teherã e Washington, inclusive com novos ataques aéreos. França e Espanha se enfrentam na próxima terça-feira pela primeira semifinal da Copa do Mundo 2026. A partida será disputada em Dallas, no estado americano do Texas. Os franceses eliminaram a equipe de Marrocos nas quartas. Já os espanhóis despacharam o time da Bélgica. A bola rola na próxima terça, a partir das 4 da tarde. E claro, a partida terá transmissão aqui na Band News FM.

0: O âncora do Band News no meio do dia e do Jornal da Band, Eduardo Oineg, afirmou que a segurança pública é o maior fracasso estrutural do Brasil ao comentar um estudo do Instituto Sul da Paz. Segundo ele, a área compromete a tranquilidade da população e evidencia as falhas persistentes no combate à violência. Acompanhe o comentário de Eduardo Oineg na íntegra.
1: Eu queria chamar a atenção hoje para um assunto que eu odeio comentar. Odeio comentar. Eu digo que eu odeio comentar porque eu gostaria que esse assunto não existisse do jeito que é. Então, seria bárbaro poder falar do inverso disso. Mas não dá para falar do inverso disso. A gente sabe que o Estado, né, essa entidade, esse corpanzil, esse hipopótamo, esse monstrengo nojento chamado Estado, tem uma lista de fracassos que é retumbante. Retumbante. Contas públicas são um fracasso, a gestão da educação é um fracasso, o desrespeito aos aposentados é notável, ou seja, é um fracasso. Mas, talvez, o fracasso dos fracassos que coloca um país que é a décima economia do mundo, que coloca um país que é um país rico, com uma sociedade 200 e tantos milhões de habitantes, com medo, que é a segurança pública, é o fracasso dos fracassos. É difícil achar algo mais grave do que a segurança pública. Por quê? Com segurança pública, com segurança, com tranquilidade, com criminalidade baixa, você sai de casa no mínimo sossegado. No mínimo sossegado. O ônibus pode demorar, o metrô pode atravancar, pode dar confusão aqui e ali, o salário pode acabar antes do mês, mas você sabe que você volta para casa com o teu celular, com a sua aliança, você não vai ver um cano de revólver pelo lado errado, enfim. Mas no Brasil, principalmente nas grandes cidades, em algumas de forma incompreensível, você tem esse maldito mal que é a criminalidade. E a face mais grave da criminalidade, naturalmente, é o homicídio. E aí saiu um estudo elaborado pelo Instituto Sul da Paz, que é uma organização que, ao longo de mais de duas décadas, aí, é uma das grandes referências sobre pesquisa em segurança pública, em prevenção de violência e análise de políticas públicas nessa área. Eles fizeram um levantamento que é diferente, não é assim quantas pessoas morrem no Brasil e tal. Toda hora saem esses dados. Mas por que alguns homicídios são esclarecidos e outros permanecem sem solução? E para responder essa pergunta, ou para tentar responder essa pergunta, eles reuniram informações de todos os estados brasileiros e cruzaram indicadores econômicos, sociais, policiais, criminais e tentaram ver, olhar um pouquinho esses dados. E aí eles, o estudo mostra, por exemplo, que estados com maior incidência de homicídios cometidos por arma de fogo tendem a apresentar taxas de resolução de crime menor do que os estados onde o índice de mortes por arma de fogo é menor. Então, muita morte por arma de fogo, em termos percentuais, menor é a taxa de resolução de crimes. Estados onde há mais feminicídio, mais taxa de solução de crime. Porque o feminicídio, você bem sabe, é um crime lamentável, mas facilmente identificável. Esclarecível? Como fala isso, hein? Boa pergunta.
2: Ótima pergunta.
1: De fácil esclarecimento, porque não tem 3, 4 suspeitos quando uma mulher morre em casa, quando uma mulher morre na rua. Não tem 3, 4, tem 1. Em geral, o cara sumiu do trabalho, sumiu de casa, é encontrado na casa de um parente. Toda hora a gente dá essa notícia lamentável aqui. Então, os crimes de feminicídio, em geral, eles podem até, o cara pode até não ter sido preso, mas o crime é esclarecido, no mínimo esclarecido. Olha, foi o fulano, tudo indica que foi o fulano. Mas quando é uma dupla que está numa moto, com capacete, passa por uma rua e um sujeito toma um tiro, é muito diferente. É muito mais difícil de esclarecer. Então, eles perceberam, por exemplo, quando você tem um flagrante, aumenta a chance de esclarecimento, evidente. É evidente. Mas, e aí é importante que a gente discuta, alguns estados têm taxa de esclarecimento, por exemplo, que ultrapassa os 70%, e outros estão abaixo de 20%. É uma coisa que não tem um padrão no Brasil. E uma das explicações é essa. Você tem estados com maior número de crimes de um tipo, outros estados com maior número de crimes, assim, na forma como a morte acontece, de outro tipo. Mas a gente não sabe as razões das mortes. E essa que é a questão. A gente sabe com relativa precisão quantas pessoas morreram, onde essas pessoas morreram, a idade das vítimas, o sexo e a arma utilizada. Em muitos casos você consegue identificar. Mas você não sabe por que a pessoa morreu. E se você não sabe por que a pessoa morreu, não sabe quem matou, como é que você vai conseguir fazer uma política pública para evitar um determinado crime? Então, quando você vai, por exemplo, para um país como os Estados Unidos ou o Reino Unido tem uma taxa de homicídio bem baixa, mas lá os relatórios conseguem, para muito mais da metade dos homicídios que acontecem ali, saber o seguinte: isso aqui foi uma discussão, isso aqui foi uma vingança, isso aqui foi perda de controle, isso aqui foi durante um roubo, isso aqui foi um acerto de contas. Sabe tudo dos crimes. Então, quando você sabe tudo dos crimes, você consegue desenvolver políticas de prevenção. Como é que você vai considerar que existe uma coisa, e no Brasil, esse é o grande problema, a gente tem uma coisa no Brasil chamada homicídio, e a gente chama de homicídio um conjunto de mortes provocadas por motivos diferentes, mas que vira tudo uma coisa só, homicídio. E quando a gente chama tudo de uma coisa só, quando a gente fala em taxa de homicídio, sendo que os homicídios não são iguais, porque ainda que a vida acabe, mas acaba por um motivo diferente, você não sabe qual é a forma de combater. Então, dei um exemplo: dois caras de moto, armado com uma pistola, executam uma pessoa. Aquilo foi o quê? Crime organizado? O sujeito nem conhecia, muitas vezes, aquele que ele matou. Quando matam, muitas vezes fazem um acerto de contas, o crime organizado, as quadrilhas, as facções. O cara que vai matar, vai realizar a encomenda, concretizar a encomenda, ele não tem uma ligação pessoal com aquele que ele está morrendo. Ele está cumprindo uma missão, uma ordem. Digamos, uma ordem profissional. Não é o crime que os especialistas chamam de interpessoal. Eu tenho uma desavença com meu vizinho, eu tenho uma desavença com uma outra pessoa, há uma briga de irmãos. Então tem um histórico que facilita a investigação. Nesse caso não tem um histórico que facilita a investigação. O histórico é uma guerra da quadrilha A com a quadrilha B, aí fulano de tal que pertence à quadrilha A foi executar o outro da quadrilha B, mas até provar isso vai uma novela. E como a gente não consegue identificar, começam as especulações. A gente conta os mortos, não explica as mortes, e aí começam as especulações. Não, o crime decorre da pobreza. Como é que eu sei? Se eu não sei por que a pessoa morreu. Não, o crime aumenta porque tem desigualdade. Ué, mas como assim? Então, os estados mais desiguais deveriam ser os estados com maior taxa de crime. Não são. Decorre da pobreza. Então, os estados mais pobres deveriam ser aqueles que produzem, mas não são também. Você tem estados igualmente pobres com taxa de esclarecimento diferente e taxa de homicídio diferente. Não. Precisa investir mais dinheiro em segurança pública. Também não é verdade. Eu digo assim, não é a explicação, porque tem estados que investem mais com taxa de homicídio maior do que estados que investem menos. Então, você pega a Bahia, por exemplo, que é um caso eloquente, né? A Bahia já foi um estado mais tranquilo do que Santa Catarina, Ferretti. Aí a Bahia não empobreceu. A Bahia não dá para dizer, ah, não, a Bahia empobreceu. Tá, o Brasil enriqueceu, a Bahia empobreceu. Não é, a Bahia não empobreceu. O que aconteceu na Bahia? Ela ficou mais desigual? Não. Investiu menos em segurança pública? Não. A Bahia foi tomada pelo crime organizado e as autoridades baianas, diga-se de passagem, do governo, ligadas ao governo federal, do PT, não conseguiram resolver o problema. É uma tragédia o que aconteceu com a Bahia. A Bahia foi entregue ao crime organizado. Não é que o PT deliberadamente falou, não, vamos entregar a Bahia ao crime organizado. Mas não teve talento para resolver o problema. Como é que você vai debater as razões para solucionar um problema se você não consegue explicar, não consegue entender? E essa é uma boa contribuição desse estudo, porque ele vai lá e mostra, olha, aqui a taxa é baixa, aqui a taxa é mais alta, quando é desse tipo de crime é mais alta, quando é daquele tipo de crime é mais baixo e tal. Mas a gente não sabe o motivo, a gente não sabe quem matou, a gente não sabe por que que a pessoa morreu, a gente não sabe, às vezes, nem se é latrocínio, se foi um roubo seguido de morte, ou se foi só um homicídio. Não que só um homicídio seja menos grave, mas gera uma outra motivação. Então, o Brasil ficou tão burro na discussão que a gente passou a monitorar uma curva chamada curva de homicídio nacional, quando, na verdade, tem várias curvas que explicam o homicídio nacional por razões completamente distintas. Então, você pega a curva do feminicídio, ele tem a sua vida. Não tem nada a ver com o crime organizado, a curva do feminicídio. No entanto, ele interfere na curva de homicídio. Aí você tem uma curva de mortes causadas pelo crime organizado, mas a gente não sabe quais são nem quantas são, que tem sua vida também. É sabido que lugares onde há mais disputa no crime organizado, o número de mortes aumenta. Bom, também interfere na taxa de homicídio. Então, alguns estados que conseguem ver a taxa de homicídio cair não necessariamente fizeram qualquer política pública competente. Muitas vezes, grupos organizados do crime se entenderam, fizeram um acordo e pararam de se matar. Aí cai a taxa de homicídio e o secretário de segurança e o governador, que não fez chongas, fala, fizemos um trabalho incrível. Fizemos um trabalho incrível, coisa nenhuma. Aliás, a gente não faz trabalho incrível em área de segurança. Poucos são os governadores que podem bater a mão assim e falar, fiz, podem provar que fizeram. Pouquíssimos podem provar que fizeram. As quedas às vezes são pequenas, algumas quedas são expressivas, mas às vezes as quedas elas combinam com acertos entre bandidos. E às vezes o mesmo estado vinha fazendo um trabalho de um determinado tipo, não mudou nada. Em 2-3 anos a taxa de criminalidade caiu, aí ela começa a subir porque a rivalidade voltou nas gangues, nas quadrilhas, e eles voltaram a se desentender e estão brigando por áreas em favelas e tal, e aí começa a matança, parece que o estado perdeu a mão da criminalidade. Não perdeu, como também não tinha o pulso da criminalidade antes, não tinha, não controlava, era mero observador, que é o que acontece na maior parte dos estados. Então, a gente não consegue monitorar nada. O Banco Central, por exemplo, acompanha a inflação, acompanha crédito, acompanha a atividade econômica, acompanha a expectativa de mercado e diz lá, vou aumentar o juro, baixar o juro, você pode acertar ou errar, você pode concordar ou discordar, mas ele monitora. O Ministério da Saúde monitora mortalidade infantil, monitora o surto de doenças, monitora uma série de coisas, porque os dados existem. E aí ele decide, vamos fazer uma campanha de vacinação disso, daquilo, vamos pesquisar essa vacina, vamos importar, vamos fazer. O Ministério da Agricultura, ou as autoridades em geral da agricultura, ficam olhando a safra, produtividade, preço, exportação, precisamos fazer aquilo. Então uma solução pode ser logística. Às vezes a gente não consegue ver aí a ferro grão, a novela, agora só depois que desatou, mas temos que fazer uma ferrovia que vai para cá, que vai para lá. Então a gente tem as soluções mapeadas para problemas conhecidos. No campo da segurança, O Estado trabalha com um grau impressionante de desconhecimento. Então, é isso. Sabemos que alguém morreu, mas a gente não sabe as circunstâncias da morte. A gente não sabe se foi um conflito doméstico, a gente não sabe se foi uma disputa entre facção, a gente não sabe se foi alguma coisa no crime organizado, não sabe se foi latrocínio. Tá bom, vai, uma exceção é violência doméstica, que fica mais claro. Não é à toa que é o indicador que mais é mais bem apurado. Então, resultado, porta aberta para o debate ideológico, como eu falei, a esquerdalha falando em pobreza e desigualdade, a direitalha falando que tem que sentar a porrada, comprar fuzil e jogar bomba em favela. É tudo qualquer coisa. Então, entre os nossos fracassos, e a gente tem vários fracassos, como eu falei, de política pública, do Estado agindo, esse talvez seja o mais fantástico. A gente não consegue descobrir os motivos que levaram às mortes. Aí, qual é a discussão imediata que fica comprometida por causa disso? A ideia de que temos no Brasil uma impunidade que decorre da lentidão da justiça, que há. Mas quando a gente fala que a impunidade decorre da justiça, e que é uma linha, outra linha é a impunidade decorre da baixa punição, ou seja, a gente põe uma pena baixa, então pena baixa e justiça lenta. Sempre aparece entre as explicações. Mas se você não esclarece, não tem uma autoria, não tem denúncia. Se não tem denúncia, não tem processo. Se não tem processo, não tem nem a chance do juiz não condenar ou condenar, porque não tem processo, não tem denúncia. O crime fica impune. Tem Estado com 9% de esclarecimento, 91%, portanto, de chance do camarada não ir parar, do camarada ser identificado. Então, se você não tem a justiça com o processo na mão, não dá para acusar a justiça de ser a responsável pela impunidade. A responsável, ela tem sua parte, sem dúvida, a responsável. Também não dá para dizer que a pena baixa está produzindo um efeito suasório pequeno. Por quê? Se o camarada não é preso, ele sabe que ele não vai ser preso, que ele não vai ser condenado, que diferença faz se ele vai ficar 20 anos ou 40 anos? Não é que ele tem medo dos 40 anos. Aliás, agora feminicídio é 40 anos. Não é que ele tem medo dos 40 anos e não tinha do 20. Todo mundo tem medo de 20 anos de cadeia, desde que possa ser preso, desde que possa ser condenado. Então fica cada vez mais claro que a nossa impunidade, que existe e ela é óbvia, ela começa na falta de capacidade do Estado de investigar. O Estado não consegue investigar. Por quê? Porque não tem perícia, porque não preserva os tais locais do crime, porque não tem uma base de dados importante, porque não tem um banco de material balístico, porque não tem um banco de material genético, porque não tem monitoramento, porque falta um sistema para você analisar os aparelhos celulares, como a Polícia Federal faz, porque não tem inteligência financeira, porque não tem nada. E como a gente não tem nada, e como a gente vive numa indigência, porque tudo que governador quer é inaugurar viatura com giroscópio em cima, inaugurar colete e inaugurar revólver, que é o que eles gostam, e aí põe aquele monte de viatura e diz, estamos investindo porque tem uma linha para ele poder comprar umas viaturas, às vezes sabe-se lá como que ele comprou, mas o fato é, põe aquele monte de carro novinho, não adianta nada. O que a PM vai fazer com os carros novinhos? Vai tomar tiro? Servindo de outdoor? O que precisa é fortalecer a investigação, fortalecer a Polícia Civil, fortalecer a capacidade do Estado de conhecer os criminosos, não as vítimas. Os criminosos. E conhecendo os criminosos, você consegue persegui-los. E uma vez perseguindo, consegue prender. Aí você pode culpar a justiça, que está sendo lenta. Aí você pode dizer que precisa ser mais rigoroso nas penas, o que é uma besteira hoje. Hoje é uma besteira, aumente as penas para 400 anos, não vai baixar a criminalidade. E a prova disso é você pode encontrar onde você quiser. Aumentou a pena para feminicídio, não caiu o número de casos de feminicídio. Aumentou a pena para quem é pego com fuzil e não caiu o número de fuzis sendo apreendidos. Está cheio de fuzil para lá e para cá, para tudo que é lugar. Então, a gente só aumentou as penas nas últimas décadas e a criminalidade continua igual. Então as coisas estão mal paradas. E esse estudo, ele mostra que o nosso problema, portanto, não está no Código Penal. Nosso problema está na nossa capacidade de investigação. O homicídio é um negócio complicado porque ele não é... Ele é uma tragédia humana. Ele é uma tragédia humana. Sobretudo uma tragédia humana. Mas ele destrói uma sociedade, produzindo medo. Ele destrói o investimento. Destrói o investimento. A empresa evita investir numa área conflagrada, uma área com criminalidade alta. Um profissional recebe uma proposta para trabalhar numa área mais violenta, não vai. O professor não quer dar aula numa escola, numa região mais violenta. Um médico não quer trabalhar lá. Então, o hospital reorganiza a rotina, a escola reorganiza a rotina, o transporte reorganiza a rotina. Tem lugares onde os aplicativos de entrega não entregam. Não vou entregar. Você acha justo isso para as pessoas que moram ali? Eu não te levo lá, não entrego. E se você quiser, retira. E tudo bem, os governadores tocam a vida. Ficam aí esses enganadores, pilantras, dizendo que estão fazendo um trabalho extraordinário. Não tem jeito, nós não estamos fazendo um trabalho extraordinário. Nós estamos fazendo um trabalho porco. E por que que a gente consegue fazer isso? Por que que os governadores, governantes, presidentes, todos, viu? Todos, governantes conseguem ser tão vigaristas e não tem problema? Porque a criminalidade, ela não produz o desastre claro, evidente, como uma hiperinflação, onde todo mundo ao mesmo tempo fica pobre e desesperado. Nós tivemos no plano pré-plano cruzado mais de 3.000% de inflação. E aí, quando cai para 3% de inflação, nossa, parece que você começou a respirar oxigênio, em vez de respirar gás carbônico. Você fala, nossa, agora eu entendi. Quando você tem uma criminalidade como a gente tem, não é que tem uma chacina com 50 pessoas todo dia. Não tem. Mataram 50 aqui, mataram... Não, mas tem mortos todos os dias. Quando você fala em 40 mil homicídios num país como o nosso, você está falando que todo dia tem mais de 100 mortos. Mas não aparecem 100 mortos num lugar. Sabe a chacina da Candelária, que aí para o Brasil para discutir. Mas não, é um aqui, outro ali, dois acolá, tudo espalhado. Várias famílias chorando as mortes, mas não tem uma grande tragédia, uma tragédia. Então, como não tem uma tragédia, isso não gera uma crise. Por exemplo, agora na Venezuela gerou uma crise, porque vem o terremoto matou milhares de pessoas de uma vez. Aí para o país e você tem uma crise. E no crime não tem uma crise. Isso não gera uma crise. Então os governantes percebem que não gera uma crise, eles vão enganando a gente. Mas a gente mata um Boeing por dia no Brasil, de gente. É como se caísse um avião por dia. Agora imagina se caísse um avião por dia. O que que a gente faria? Como é que a gente estaria no Brasil? Mas cai um avião por dia, a gente não faz nada. A gente não faz nada. A gente aceita a ideia de que os mentirosos de plantão combatem o crime organizado, o que é mentira. Se esfalfam, os policiais morrem, os policiais vão atrás do bandido. Não há a menor dúvida de que você vê a polícia empenhada em boa parte dos estados, como tem a banda podre também trabalhando a favor da criminalidade. Mas para enfrentar a questão da segurança pública, o primeiro ponto é a gente aceitar isso. Ou a gente passa a investigar melhor. E aí dota a polícia dos instrumentos necessários para que ela possa realmente identificar quem mata. E que num ambiente em que morrem 600, 700 pessoas por ano é mais fácil do que num ambiente que morrem 40 mil pessoas por ano. Óbvio, né? Óbvio que O Reino Unido leva vantagem, até os Estados Unidos, onde morrem 17 mil pessoas por ano, num país que tem uma vez e meia a nossa população, aqui morrem 40. Não dá, não tem condições. E fora que tem uma subnotificação aqui de homicídio, porque tem as mortes violentas não identificadas, que boa parte é homicídio também. São Paulo é o zero e vezeiro nesse campo. Registra um número de homicídios cada vez menor e registra um número grande de morte violenta, não identificada. Quer dizer, pilantragem estatística, né? É evidente, porque não tem investigação. Enfim, é um problema grave. Eu digo que eu não gosto de falar desse assunto, porque eu adoraria dizer que o Brasil está vencendo o crime, que o Brasil, as pessoas estão morrendo de doenças. Né? Porque o que é para acontecer é para que as pessoas morram de morte natural. Seria o ideal. É assim nos países civilizados. O homicídio é exceção. Aqui não. O homicídio é um dos maiores... uma das maiores causas de morte no país, além de acidente de trânsito e outras e tal, mas é um escândalo nacional que a gente não enfrenta. E esse estudo

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4: Agora 1h52. Seguimos juntos aqui nesta madrugada na Band News FM, domingão, 12 de julho de 2026. O senador e pré-candidato à presidência pelo PL, Flávio Bolsonaro, divulga uma carta escrita pelo pai Jair Bolsonaro. O parlamentar publicou uma imagem do texto feito pelo ex-presidente. Ele também divulgou um vídeo lendo a carta. No texto lido por Flávio, Bolsonaro afirma que o filho 01 é o seu candidato e também porta-voz.
5: O momento é de arregaçar as mangas, deixarmos de lado as possíveis diferenças e cada um se empenhar pelo nosso pré-candidato à presidência, Flávio Bolsonaro. Meu pré-candidato, creio, o seu também, meu porta-voz, no qual confio para resgatar o Brasil e nos conduzir para a paz e a prosperidade.
4: O presidente da Câmara dos Deputados, Hugo Mota, afirma que a investigação contra Valdemar tenta criminalizar a política. Detalhes da Capital Federal com Gabriel Marques.
6: A presidência da Câmara dos Deputados manifesta inconformismo com a decisão do Supremo Tribunal Federal que determinou a apresentação de documentos sobre emendas parlamentares. Em nota, o presidente da Casa, Hugo Mota, criticou o que classificou como interferência indevida do Judiciário em atribuições do Parlamento e afirmou que não houve irregularidades na destinação dos recursos. A reação ocorre após decisão do ministro do STF, Flávio Dino, que deu prazo de 10 dias para o envio de informações sobre emendas supostamente distribuídas pelo presidente do PL, Valdemar Costa Neto. Segundo o magistrado, ao menos 21 emendas, que somam cerca de R$ 119 milhões, de reais, teriam sido indicadas de forma irregular.
4: O prazo para inscrição no programa Universidade para Todos, o ProUni, termina neste domingo. Mais informações com Roger Caroso.
7: Os interessados têm até às 11h59 da noite deste domingo para se inscrever no ProUni do segundo semestre de 2026. O procedimento deve ser feito pelo Portal Único de Acesso ao Ensino Superior do Ministério da Educação. O programa oferece bolsas de estudo integrais e parciais em cursos de graduação em instituições privadas. O resultado da primeira chamada do ProUni será divulgado na quarta. Mais informações podem ser consultadas no site acessounico.com.br. mec.gov.br/ProUni.
4: O governo dos Estados Unidos intima jornalistas após uma reportagem sobre a nova aeronave presidencial do país. Funcionários do The New York Times foram convocados a prestar esclarecimentos após publicarem uma notícia sobre o novo avião que será utilizado pelo presidente Donald Trump. A reportagem levantou dúvidas sobre a segurança da aeronave que foi doada pelo Catar. Segundo o jornal americano, algumas das intimações foram entregues por agentes federais nas residências dos repórteres. Em comunicado, a defesa do The New York Times afirma que os jornalistas apuram fatos e defendem o direito do público americano de saber como o governo está funcionando e como

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1: O presidente do Instituto Locomotiva revela detalhes de pesquisa que mostra que o Vale Alimentação é usado para outros fins e não apenas para a compra de comida. O colunista da Band News FM conversa sobre o assunto com Renan Skevicius e Eduardo Barão.
2: Olha, como o nome diz, o Vale Refeição é aquele cartãozinho, né? Às vezes digital, às vezes... Antigamente era de papel, que muitos trabalhadores recebem, evidentemente, para se alimentar. Essa é a teoria. Na prática, não é de hoje, esse cartão é utilizado para outras coisas. O nosso Renato Meirelles fez agora um levantamento e traz para a gente detalhes sobre a utilização do Vale Alimentação, Vale Refeição. Conta para a gente, Renato.
3: Barão, Renan, deixa eu começar com uma pergunta para vocês. Imagina um brasileiro que vai chegar para comprar um remédio de pressão do pai. E olha se tem um cartão de crédito que ele sabe que tá atrasado, que paga juros altos. E imagina, nossa, se eu pudesse pagar com o Vale Refeição, o que vocês acham que ele preferiria? Um cartão que ele já está enrolado naquela bola de neve do cartão ou pagar com o Vale Refeição? A resposta que eu imagino que seria de vocês e foi da pesquisa de muitos brasileiros é que ele preferia gastar o Vale Refeição como complemento de salário. E é isso que a pesquisa, essa pesquisa que nós do Instituto Locomotiva fizemos junto com a Creston Pro, mostra. A gente vê que no Brasil o cartão, o Vale Alimentação, acaba funcionando aí como uma extensão do salário. É um direito do trabalhador, nós sabemos disso, é um direito previsto em lei dos trabalhadores, mas ele acaba sendo utilizado por uma série de outras funções, e que a maioria dos brasileiros acha que isso é correto com isso. Né? Então, imagina o que a nossa pesquisa mostrou, que para 75% é aceitável com que conhecem gente que usa o cartão para outras finalidades, e só 23% dizem que é errado usar esses cartões para outras finalidades. Né? Então, o que a gente sabe aí quando nós vamos olhar, e quem está nos acompanhando pelas redes sociais consegue ver isso, é que só 23% acham que é errado, independente de qualquer outra situação. Agora, sabe o que a pesquisa mostra também? É que o país pretende com que todos, como é visto como uma extensão de salário, eu pergunto ao ouvinte da Band News, eu pergunto ao ouvinte da nossa coluna aqui na Band News, se você de fato, não, na hora de escolher um trabalho, na hora de escolher um emprego, você não considera o valor do VR e o valor do Vale Alimentação como uma extensão do seu salário.
4: E é curioso porque uma medida do ano passado, de novembro, começou a valer esse ano por parte do governo federal, do governo Lula, ampliou o número de trabalhadores que recebem esse benefício. E tem uma outra questão que é, mesmo quem já recebia o benefício do Vale Alimentação ou Vale Refeição, tinha lugar que não aceitava. E agora, por lei, as maquininhas todas têm que aceitar esse benefício, não pode haver um impedimento e não pode haver cobrança de taxa, uma taxa extra por estar usando o VR ou Vale Alimentação. E no levantamento que você traz, Renato, as pessoas se queixam desse valor, que ainda assim, mesmo que seja exclusivo só para alimentação ou refeição, é um valor que não está fazendo sentido na renda das pessoas, no valor que elas encontram na hora de pagar pela comida, né?
3: Não está mesmo. E se a gente for lembrar o quanto que foi a inflação de alimentos no início do ano no Brasil, aliás, nos últimos anos no Brasil, a gente vê que fica um pouco mais fácil de entender esse descontentamento com o valor. Sabe o que a nossa pesquisa percebe também, Renan? Que tem muita gente fazendo marmita. Ela usa no supermercado o dinheiro, ao invés de usar no restaurante, ao invés de usar na lanchonete que ela vai fazer a sua refeição, ou mesmo num aplicativo, vários aplicativos aceitam o Vale Refeição. Aliás, alguns deles têm o Vale Refeição dentro deles. Eles não conseguem comprar por conta desse valor. Aí o que eles fazem? Vão num supermercado, cozinham dentro de casa e levam a marmita para o refeitório das suas empresas, para a cozinha das suas empresas. Não tem nada de errado com isso. mas é um motivo diferente do que quando eu fiz essa pesquisa, era lá na época em que o Barão lembrou que era um talãozinho de ticket que a pessoa recebia, né? Era, e que você vendia esse talãozinho de ticket e tiravam R$13. O cara que comprava no atacado esse valor de ticket tirava aí R$13 para cada R$100 de ticket que você oferecia, né? 13% do ticket. Eu também, Barão, sou da época em que o Vale Refeição era uma cartelinha aí de papel que se tirava igual o talão de cheque. Para os mais jovens que não estão ouvindo, durante décadas nós tivemos um instrumento de pagamento chamado cheque. E vem dele a expressão cheque especial, que era quando você pagava com cheque, não tinha limite, e os juros, que o banco cobrava para você garantir aquele cheque. Tá? Então, só para os mais novos que não fazem a menor ideia de onde veio a expressão cheque especial, e também são aqueles que não entendem a expressão caiu a ficha, porque um dia nós tivemos um orelhão de ficha. A nossa coluna também é história.
2: Eu li sobre isso, viu, Renato? Eu não vivi essa época, mas eu li bastante sobre isso, esse negócio de ficar no orelhão e tal. É brincadeira, claro. E tinha uma época que o Vale Transporte, minha gente.
3: Nós vimos o Brasil ser campeão do mundo. Tem um monte de gente.
2: Tem essa também. Vi dois títulos do Brasil. Agora, Renato, tinha a história também do Vale Transporte, né? Que você trocava ali. Quantas vezes troquei Vale Transporte pro Dogão e um suco, aquela coisa assim maravilhosa. Outros tempos. Renato. Mas outros tempos, mas a mudança não é tão assim radical, né? Basta ver a pesquisa que o Renato acabou de trazer pra gente. Renato, tomara que você se cure rapidamente dessa ressaca. Até o Palmeiras está muito bem, obrigado, diferente do meu time. Daqui a pouco os campeonatos brasileiros voltam e vamos nessa. Grande abraço, Renato!
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1: E por aqui a informação o tempo todo. Muito obrigado você que acompanha a programação da Band News FM neste domingo, madrugada, em 12 de julho de 2026. Muito prazer, eu sou Arthur Coelho, eu te acompanho até às 7 horas da manhã. Quer ficar muito bem informado? Então você está na sintonia certa. E você que nos acompanha pela TV, pela Fast TV, nos canais LG e também TCL, sejam todos bem-vindos. Nosso WhatsApp é o 11999-592-100, 11999-592-100. O nosso ouvinte final telefone 7340, desejando aqui uma boa noite, está na audiência nessa madrugada. Quem mais por aqui? Ouvinte lá do Ceará, mandou uma ótima noite, também vai ficar até às 7 horas da manhã, o Domingos Sávio, na audiência da Band News FM. Quem mais por aqui? Ah, o nosso ouvinte, deixa eu só pegar o nome dele aqui, o José Maurício. José Maurício acompanhando neste horário, recebi mais cedo a mensagem do ouvinte lá do norte do país, do Pará, acompanhando pela internet, o José, na audiência, diz que acompanhou a Band News FM na última semana e vai ficar conosco na audiência aí por muitos anos. Valeu, seja muito bem-vindo. 11-999-592-100, 11-999-592-100. O governo dos Estados Unidos tem até a próxima quarta-feira para definir sobre as eventuais novas tarifas contra o Brasil. O escritório de representante comercial do país vai avaliar as explicações do governo brasileiro e vai enviar a conclusão à Casa Branca. Caberá ao presidente Donald Trump definir se vai aplicar novas taxas ou não ao Brasil. O governo brasileiro informou que segue negociando para evitar as taxas. O ministro do Desenvolvimento, Indústria, Comércio e Serviços, Márcio Elias Rosa, informou que deve voltar a se reunir com o representante comercial americano na segunda-feira. A identidade do homem que chutou a filha de 3 anos no Paraná segue sob segredo de justiça. Informações com a Brenda Niewiorowski.
14: Segue preso o homem que chutou o rosto da própria filha de 3 anos no interior do Paraná. Ele foi detido na última quinta-feira e ontem passou por audiência de custódia. A justiça manteve a prisão preventiva por entender que ela foi feita dentro da lei. O caso aconteceu no último fim de semana e foi registrado por uma câmera de segurança. As imagens mostram quando o homem para, vira e acerta um chute no rosto da filha e faz com que a menina caia no chão. Na sequência, uma testemunha que está do outro lado da rua repreende a ação.
1: A Marinha do Irã afirma que o Estreito de Hormuz foi fechado novamente por tempo indeterminado. A informação foi confirmada pela mídia estatal do país. As forças persas dispararam neste sábado um tiro de advertência contra uma embarcação que tentou transitar por uma rota não autorizada. Segundo o comunicado da Marinha iraniana, nenhum barco terá permissão para transitar pelo local até o fim da interferência americana no Oriente Médio.
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1: E vamos saber como fica a previsão do tempo para o início da semana.
16: A segunda-feira começa com uma nova massa de ar frio avançando sobre a região sul, garantindo tempo firme e temperaturas mais baixas. Novamente, existe a possibilidade de geada isolada em áreas da Serra do Rio Grande do Sul, de Santa Catarina e também no sul do Paraná. No sudeste, a frente fria se afasta para o oceano, mas ainda mantém bastante instabilidade. A previsão de pancadas de chuvas em praticamente toda a região e em áreas do Rio de Janeiro e do Espírito Santo, essas chuvas podem vir acompanhada de raios em alguns pontos. No centro-oeste, a chuva continua concentrada entre o Mato Grosso do Sul, sul de Goiás e Mato Grosso, enquanto o Distrito Federal e o norte de Goiás segue com tempo seco e também baixa umidade relativa do ar. Já no norte, o calor e a elevada umidade mantém pancadas de chuvas entre o Amazonas, Acre, Rondônia, Pará, Roraima e Amapá, enquanto o Tocantins segue com baixa umidade relativa do ar. No nordeste, a chuva mantém-se restrita no litoral e o interior segue com predomínio de sol e baixos índices de umidade. Aline Araújo, da Climatempo.
1: Duas horas e 10 minutos, o Fernando está acompanhando a Band News FM diretamente de São Paulo, aliás, ele fala aqui de Sorocaba, indo trabalhar, hein? Valeu, um abração para você, bom trabalho, continue conosco na audiência. O Hélio Maurício também, da região dos Lagos, em Cabo Frio, na audiência, valeu. 11-999-592-100 é o número que você interage por aqui. 2h10 agora.
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1: 2:12, as emendas parlamentares voltam ao centro do debate sobre o uso dos recursos públicos. O secretário municipal de educação de São Paulo, Fernando Padula, defende que parte desse dinheiro seja destinada à construção de creches em todo o país. Embora o Fundo de Manutenção e Desenvolvimento da Educação Básica garanta recursos para manter as vagas em funcionamento, o principal obstáculo para ampliar o atendimento à primeira infância, segundo ele, ainda é a construção de novas unidades. Eduardo Frumento conversou com Fernando Padula e você acompanha agora.
33: A gente recebe agora aqui na Band News FM o secretário municipal de educação de São Paulo, Fernando Padula, o secretário que recentemente escreveu um artigo no jornal Estado de São Paulo defendendo a expansão e o uso de emendas parlamentares na expansão da educação infantil, que hoje é a principal responsabilidade da educação quando a gente fala do município, né? A educação infantil fica sob responsabilidade das prefeituras. Secretário, eu queria começar te perguntando justamente sobre essa destinação de emendas parlamentares para a educação infantil e de que maneira esses recursos podem auxiliar na expansão da educação básica e da educação nesse primeiro ano de vida da criança.
34: Bom, Eduardo, obrigado aí pelo convite, obrigado por essa entrevista. Outro dia eu li no jornal O Estado de São Paulo um artigo do economista Fábio Giambiage, e no qual ele defendia que num próximo governo se reduzissem as emendas parlamentares pela metade. Então, que passassem a ter 30 bilhões anuais de emenda. E aí eu me senti provocado e instigado a dar sequência a esse pensamento dele, olhando para a questão da educação infantil e para a experiência da cidade de São Paulo, que conseguiu zerar a fila de creche, já desde o prefeito Bruno Covas, com o prefeito Ricardo Nunes, e que é tão essencial, né? Primeira infância, a neurociência já nos mostra a plasticidade do cérebro, o quanto os estímulos adequados, a alimentação, o contato com professoras, com outras crianças, para o desenvolvimento dessas crianças, principalmente as que mais precisam, principalmente as mais pobres. Eu defendi que um terço destes 30 bi que continuassem existindo com emendas parlamentares fossem destinados no país, né, que hoje nós temos 2 milhões de bebês e crianças que ainda estão na fila de creche, que fosse destinado exclusivamente para a construção de equipamentos de educação infantil, de creches, para que nós conseguíssemos zerar no nosso país, na vigência do Plano Nacional de Educação, né, que tem 10 anos de vigência, em 6 anos é possível fazer isso, mas nós sabemos, tem problema de atraso em licitação, tem uma série de questões, então num prazo de 10 anos isso é possível. Aí que a gente consiga, enquanto país, né, usando estas emendas, e não tem problema nenhum que o parlamentar indique o município, que o parlamentar vá lá lançar a pedra fundamental, faça a vistoria da obra e depois inaugure esse equipamento. Eu defino também duas outras questões. Existe o Núcleo Ciência pela Infância, que é uma coalizão de instituições do terceiro setor, mais o INSPER e a Universidade de Harvard, que eles monitorem isso, porque também precisa construir aonde precisa. E precisa construir primeiro para quem mais precisa, né? Hoje a gente vê que as regiões norte e nordeste seriam as que precisariam primeiro, né? A educadora Marisa Abreu tem duas frases que eu acho muito importantes. Primeiro é que a educação infantil não tem EJA. Então você ou passou pela educação infantil ou não passou. Você não recupera depois. É diferente da educação de jovens e adultos em língua portuguesa, matemática, até em alfabetização. Mas a educação infantil não tem EJA. A outra questão é índice de necessidade de creche. Portanto, daí eu defendo também que o IBGE ou Fundação SEAD aqui em São Paulo se envolvam para demonstrar aonde que existe essa necessidade e aonde estão as famílias mais vulneráveis. E a partir disso, o parlamentar indique dentre as que precisam, tem essa necessidade e use essa emenda parlamentar para fazer essa construção e com isso a gente garanta que nós vamos zerar a fila de creche. Então eu estou sendo um pouquinho mais ousado que o Plano Nacional, que fala em 60%. A PNAD contínua mostra que em torno de 22% a 25% das mães e famílias desejam ficar com bebê e criança, lembrando que a creche não é uma etapa obrigatória. O que o Supremo decidiu foi, é obrigado a ofertar vaga para quem quer. E alguns têm a licença maternidade e desejam ficar lá com seu bebê, com a sua criança, e não há nenhum problema nisso. A partir dos 4 e 5 anos é obrigatório frequentar a EMEI. Uma outra questão é que a presencialidade, quer dizer, estar presente, nós não podemos acostumar com... Não, tudo bem, né? Não, é importante para o desenvolvimento dessa criança, para o repertório, para ela aprender mais palavras, mais números. Então, portanto, é essencial para o desenvolvimento humano, né? E é um direito da criança.
33: Bom, a gente recebe aqui na Band News FM o secretário de Educação da cidade de São Paulo, Fernando Padula, falando justamente sobre um plano e uma ideia de a gente destinar as emendas parlamentares, parte delas, para o desenvolvimento da educação infantil. A gente está falando principalmente de creche, desses primeiros anos da criança também na escola, e sobre um cuidado aí da educação. O Fundeb hoje é o principal fundo, né, de desenvolvimento e de financiamento para as ações de educação no país. Teve uma discussão recente também no Congresso Nacional sobre o Fundeb. Os recursos do Fundeb hoje não são suficientes para a gente conseguir a expansão da educação infantil e também alcançar metas mais audaciosas?
34: O que eu acho, Eduardo, é o seguinte. O Fundeb ele é suficiente para o custeio. Então, a partir do momento que se gerar a vaga, o Fundeb dá conta da manutenção com professoras, pedagogas, alimentação, com tudo que precisa para aquilo. O que você precisa é de um recurso para expansão, ou seja, para fazer o equipamento. Então, por isso que eu estou defendendo que a emenda parlamentar, um terço delas, reduzindo já em 50%, eu concordo com o Fábio Giambiage, e que você destine um terço delas para a educação, para fazer essa expansão de vagas. Aí o FNDE já tem modelos de construção em que nós podemos fazer essa construção ao longo dos próximos anos, você matricula e no ano subsequente ele já vai receber o dinheiro do Fundeb, né? Começou lá com o Fundef, que era o ensino fundamental, e agora é o Fundeb que está na Constituição.
33: Bom, o senhor fala justamente sobre essa dificuldade da expansão da rede que a gente tem hoje, a gente vive um déficit realmente, principalmente concentrado ali em regiões mais periféricas, vulneráveis, em outras regiões também aqui no nosso país. A cidade de São Paulo acabou adotando um modelo de parcerias, né? Fechando convênios com creches de bairros, e esse foi um modelo escolhido pela cidade de São Paulo. O senhor avalia que esse modelo é um modelo que é possível também nessas outras regiões, ou no seu modo de pensar e de visão a gente deveria construir mesmo esses equipamentos públicos já sob a tutela das prefeituras?
34: Eu acho que nós podemos fazer um pouco de cada. Mas foi ótima a sua pergunta, porque eu tenho a oportunidade de esclarecer. A cidade de São Paulo tem uma tradição do conveniamento, né? Hoje em dia é termo de parceria pela lei do MIROS, que é o marco regulatório das organizações da sociedade civil, e antigamente era. E aí eu fui pesquisar. né? Eu fui coordenador do arquivo público, então eu gosto muito de história. E a rede de creches da cidade de São Paulo, ainda na assistência social, nasceu conveniada. Quer dizer, nasceu em parceria. À época, entidades mais ligadas à Igreja Católica, também senhoras da sociedade. E quando foi no final da década de 60, São Paulo tinha 29 creches, todas parceiras, todas conveniadas. Essa não é uma realidade brasileira, essa é uma realidade muito peculiar da cidade de São Paulo, que tem esta tradição. Eu fui chefe de gabinete da Secretaria de Assistência e Desenvolvimento Social do Estado. Nós tínhamos lá 47 creches que foram municipalizadas. Em alguns governos foram feitos perto de estações de metrô e tal. E nós municipalizamos já para a educação, transferindo da assistência para a educação, justamente porque a creche é um espaço para a mãe poder trabalhar, sim, mas ela é, sobretudo, um espaço de aprendizagem, um espaço de desenvolvimento dessa criança. Então, eu acho que você pode ter a creche construída pelo município e com concursos públicos, e que ela é, então, uma creche estatal. Você pode ter a creche que é construída pelo poder público, mas que é gerida por uma organização social em um equipamento público, e você pode ter uma creche alugada, porque muitas vezes em algumas regiões, né, eu não sou um conhecedor da questão territorial do Brasil, pra você ter ideia da região norte, eu só conheço Rondônia, né, Porto Velho. Mas você tem toda a questão das palafitas, muito provavelmente vai ser difícil você fazer uma construção nova em alguns lugares, mas você pode alugar uma casa. E muitas creches particulares funcionam em casas adaptadas. O que você precisa ter é padrões de qualidade mínimos. Ou seja, tem que ter solário, porque a criança tem que ter o contato com o sol, tem que ter um espaço de natureza, tem que ter os vasos sanitários pequenininhos para as crianças, tem que ter lactário. Então, tem que ter toda esta adaptação. Então, eu não vejo o problema em que você tenha um serviço público gratuito de qualidade, mas não necessariamente estatal. Né? A Covid nos mostrou isso na pandemia, né? Nós, quando íamos tomar a vacina, a gente não perguntava se aquela enfermeira era concursada ou se ela era de uma organização social. A gente queria era tomar a vacina no braço. Então eu não tenho esse tabu ideológico de que você pode ter o serviço público só estatal. Eu sou servidor público, concursado do governo do estado, afastado para a prefeitura, mas eu acho que é possível ter serviço público gratuito de qualidade, parceiro.
33: Secretário, atualmente a gente tem no Congresso Nacional uma discussão sobre o homeschooling, né? A gente está falando aí basicamente dessa educação infantil, de bebês, é um outro processo, né? É um processo mais de você desenvolver neurologicamente essas crianças para que elas possam ter um aprendizado efetivo quando de fato entrarem aí nessa idade escolar prevista justamente no plano de alfabetização, no plano de educação. Mas a gente tem também uma série de outras discussões que estão em voga e que chamam a atenção recentemente, né? O caso de uma abordagem policial numa escola por conta de que a professora foi acusada de ensinar uma certa religião para criança ou não. Há uma série de discussões também sobre o ensino religioso nas escolas, sobre o uso de policiais também na administração dessas escolas. E a gente está falando aí de emenda, de dinheiro, também de um certo direcionamento nessa área. O senhor falou dos convênios que a cidade de São Paulo faz. Essas não são todas discussões que podem atrapalhar o nosso foco nessa expansão da rede?
34: Sim, Eduardo, por isso que eu defendo o seguinte, a gente tem que, nem sei se eu vou ser que nem o Magre que criou uma, mas deixar de ser ideológico na educação, né? Eu brinco que a minha ideologia é a ideologia da aprendizagem, por isso que eu acho que a gente tem que construir pactos e consensos e não dissensos. E hoje, infelizmente, o país está muito no dissenso, está muito na lacração, na radicalização, e eu não gosto nada disso. Acho que a educação é um lugar em que a educação tem que ser laica, portanto você não deve ter uma educação confessional de nenhuma religião, o que não quer dizer que você não tenha que trabalhar a história das religiões, o que não quer dizer que você vá fazer qualquer tipo de pregação dentro de uma... Nós temos uma parceria com o Liceu, por exemplo, o Liceu Coração de Jesus, que ia fechar e que nós fizemos um termo de fomento com eles, mas que lá dentro a educação é laica, segue o currículo da cidade. Eu acho que as crianças precisam estar na escola, na presencialidade. Acho que nós demoramos para reabrir as escolas no período de pandemia, mas era um aprendizado. Fui o secretário que teve que abrir as escolas, fui chamado de genocida porque estava reabrindo as escolas. Infelizmente, eu acho que nós estamos vivendo um momento de país de muita radicalização, de lacração, em que não se... Mas, e eu acho que a educação não pode estar nisso. Quer lacrar, vai na rede social, vai em outro lugar. A educação tem que ser uma educação pública, gratuita, de qualidade, parceira, ou estatal. Os dois modelos podem conviver. Na Colômbia convive, na Inglaterra convive. Não tenho um preconceito, nem preconceito em relação a isso, mas caminharmos para consensos e não dissensos. Eu acho que o que você falou são justamente os dissensos. E aí a gente gasta muito tempo com isso e perde tempo no essencial, que é a criança. Porque, como disse a Marisa, não tem EJA, né? Então, a criança tem que ir para a creche, a criança tem que estar na educação infantil, a criança tem que ser alfabetizada, a criança tem que aprender matemática, né? E matemática, a professora Kátia Smolle nos ensina, quer dizer, ela é essencialmente escola. É nisso que a gente tem que estar preocupado, né? Não é se você vai ter pregação, não pode. A educação é laica, isso está na nossa Constituição, está na Lei de Diretrizes e Bases da Educação. Chega.
33: Bom, a gente recebeu aqui na Band News FM o secretário municipal de educação da cidade de São Paulo, Fernando Padula. Obrigado, viu, secretário? Até uma próxima.
34: Obrigado, um abraço.
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1: Agora 2h28. O ex-prefeito de Belfor Roxo, Márcio Canella, deixa a prisão em Bangu, na zona oeste do Rio. Ele foi solto após decisão do ministro do Supremo, Alexandre de Moraes. Canella deixou o presídio usando tornozeleira eletrônica. Ele terá de entregar o passaporte e cumprirá outras medidas cautelares determinadas pela Justiça. O político foi preso em flagrante na última terça-feira durante uma operação da Polícia Federal. Ele é investigado por supostamente integrar uma organização criminosa que lavava dinheiro por meio de uma rede de postos de combustíveis. E segue neste domingo um mutirão de perícia médica do INSS em 47 localidades do país. A iniciativa mobiliza 18 estados e Distrito Federal para agilizar a concessão de benefícios. A expectativa do INSS é atender mais de 17.800 segurados até o fim deste domingo. Todos aguardam na fila por perícia de incapacidade, aposentadoria por invalidez e revisão de benefício de prestação continuada. Segundo o Ministério da Previdência Social, a maior parte dos atendimentos vai ser feita por telemedicina. Os segurados selecionados para o mutirão foram avisados por meio de mensagem de SMS. A consulta sobre o local e o horário pode ser feita pelo aplicativo Meu INSS ou pelo telefone 135. Bahia e Fluminense realizam um amistoso neste domingo. Conta tudo, Roger Caroso.
3: O elenco do Bahia está pronto para o amistoso deste domingo contra o Fluminense. A bola rola às 16h no Maracanã, no Rio de Janeiro. O jogo terá parada para hidratação aos 25 minutos de cada tempo e cada time poderá realizar até 12 substituições. O atacante Alejo Vélez e o goleiro Guido Herrera viajaram com o time e podem estrear com o esquadrão. Pela segunda rodada do Campeonato Brasileiro deste ano, as equipes empataram por 1-1 na Arena Fonte Nova. Já o duelo do retorno está marcado para o dia 29 de julho.
1: E é realizada hoje a grande final de simples masculino de Wimbledon. O italiano Jannik Sinner, número 1 do ranking, enfrenta o alemão Alexander Zverev, terceiro melhor do mundo. A partida começa ao meio-dia deste domingo pelo horário de Brasília. Nesse sábado, a tcheca Linda Noskova venceu a compatriota Carolina Muchova e conquistou o título de simples feminino de Wimbledon.

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1: O presidente Lula deve ter um desafio ainda maior que na última eleição para conquistar os eleitores de São Paulo. A colunista da Band News FM, Mônica Bergamo, trouxe detalhes em conversa com Sheila Magalhães, Carla Bigato e Luiz Megali.
2: Hora de conversar com Mônica Bergamo. Ontem a gente falava de uma pesquisa do Datafolha que mostrava Lula tecnicamente empatado com Flávio Bolsonaro. Flávio até um pouquinho à frente, né, numericamente no segundo turno, mas quando a gente analisa os números da eleição de Lula contra Jair, a derrota de Lula foi muito maior do que essa derrota parcial que ele tem agora nas pesquisas. E a Mônica fala hoje exatamente desses desafios do presidente em São Paulo, que tem tudo para ser o fiel da balança dessa eleição, Mônica.
3: É isso, um quarto do eleitorado aqui em São Paulo. Sempre São Paulo é um território de disputa muito, muito forte. E as pesquisas começam a mostrar um cenário mais complicado e desafiador para o presidente Lula, o Megali, aqui em São Paulo, onde deve se dar essa disputa, a principal disputa por voto na eleição, né? Um cenário mais desafiador do que o que ele enfrentou em 2022 contra o Jair Bolsonaro. No meio de 2022, o Megali, uma pesquisa feita nos últimos dias de junho, feita até 30 de junho pelo Datafolha, mostrava que o Lula tinha 43% dos votos em São Paulo, contra 30% do Jair Bolsonaro. Ou seja, ele partiu de uma vantagem naquele ano, naquela eleição, de 13 pontos em relação ao adversário, 43 contra 30. Hoje, o Lula tem 8 pontos a menos, ele tem 35% dos votos e está empatado com o Flávio. O pai tinha 30%, o Flávio tem 35%. O Lula naquele momento tinha 43% e hoje tem 35%. Então aquela larga vantagem da partida desapareceu, Megali. Se naquele ano ele tinha, portanto, o grande desafio de manter a distância de São Paulo, de administrar essa vantagem, essa preferência, hoje o desafio é subir em São Paulo, é ganhar votos, é tirar eleitor do adversário. Um desafio, né, o Megali, vamos combinar, muito maior do que apenas administrar uma situação, né, manter aquele eleitor que você já conquistou. Para complicar um pouco, Megali, a situação também piorou em relação à rejeição. O Lula era rejeitado por 43% dos paulistas em 2022 e o Bolsonaro por 56%. Uma rejeição recorde, né? Gigantesca que o Jair Bolsonaro tinha em São Paulo naquele ano, pós-pandemia, em que ele desafiou a ciência paulista, em que ele detonava os médicos de São Paulo, o Butantan, o governador. Era realmente uma situação complicada para ele em São Paulo, uma rejeição absurda. Hoje, a rejeição do Lula que subiu 51%, está abaixo da que o Bolsonaro tinha, mas o Lula era rejeitado antes por 43%, agora é rejeitado por 51%. A rejeição do Flávio é bem menor do que a do pai. O Flávio é rejeitado por 43%. Portanto, aí, 13 pontos a menos, né? Bem menor do que o pai tinha. Claro que a gente vai ter uma campanha eleitoral aí pela frente. O Flávio deve apanhar muito mais do que já apanhou, e o Lula também, enfim. E esse cenário pode mudar. Mas está aí o tamanho, né? O Megali, do desafio. Não por acaso o Lula tem aqui 4 ministros do governo dele formando aqui uma aliança para disputar São Paulo, disputar o eleitorado de São Paulo. O Fernando Haddad, que foi ministro da Economia, né? Márcio França, que foi ministro em várias pastas, Marina Silva, Simone Tebet, ministra do Planejamento. Ou seja, veio a tropa toda, o time A para cá, né? Para disputar essa eleição, que tá, não está fácil aqui em São Paulo, Megali.
2: Mônica, deixa eu só repassar os números que você tem aí, para ver se eles batem com aqueles que eu tenho. O Datafolha colocou os dois empatados, né? No primeiro turno.
3: 35%.
2: 35%.
3: Dois que você diz, Flávio Bolsonaro.
2: Flávio e Lula.
3: E Lula neste ano aqui.
2: E sim, aí no segundo 35%. Turno, o Flávio tem 3 pontos a mais, o que os coloca em situação de empate técnico, não é isso?
3: Isso, empate técnico. E a minha comparação é com 2022, né?
2: Então, mas com quais números? O número da eleição mesmo? Ou das pesquisas, faltando o
3: primeiro
2: mesmo?
3: Primeiro turno Não. Eu estou comparando momentos iguais, Megali. Pesquisa que eu estou mostrando aqui, ponto de partida para as eleições. É, agora nós estamos a 4 meses das eleições, acaba a Copa e começa, de fato, a campanha acirrada. Tá. Né? Em agosto já começa programa eleitoral e tudo. É, há 4 meses da eleição, em 2022, o Lula estava muito melhor do que está hoje. Ele tinha 43% em São Paulo e o Bolsonaro tinha 30%. Comparando pesquisa com pesquisa, essa pesquisa desse ano foi feita no dia 1º de julho, ou seja, um dia de diferença. Né? É, na pesquisa desse ano, o Lula tem 35% dos votos, ou seja, ele perdeu 8 pontos de 2022 para cá. Né? O Jair Bolsonaro tinha 30, o Flávio Bolsonaro tem 35. Então o Lula, em 2022, partia de uma situação de vantagem muito maior. Ele tinha simplesmente 13 pontos de vantagem em relação ao Bolsonaro quando entrou julho. Agora ele está empatado, né, com muito menos votos e uma rejeição muito maior do que a que ele tinha, né? Ele era rejeitado por 43% dos paulistas, hoje ele é rejeitado por 51%, né? O Bolsonaro era rejeitado por 56% em julho de 2022 e o Flávio hoje é rejeitado por 43%. Bate aí com os seus números, não? Acho que você não tinha esses números,
2: não,
3: né?
2: Não, mas sabe por quê? A gente tem que também observar o contexto, né? Naquele ano, Bolsonaro abriu o cofre. Na reta final da campanha. Nesse ano, quem vai fazer isso é o Lula. É, aliás, já está fazendo. Né? Então, o Bolsonaro ganhou muito terreno em São Paulo com dinheiro jorrando na reta final da campanha, e o Lula já começou a fazer isso também, né? Nesse ano de 2026. E aí tem um outro ponto de vista que a gente pode levar em conta, que é o da eleição em si. Né? O Bolsonaro venceu em São Paulo por 11 pontos. De distância. Uhum. Então, se a gente comparar, aí depende qual vai ser a régua que a gente vai usar para comparar com os números de hoje, né? Se é o da pesquisa de exatamente 4 anos atrás, o que faz todo sentido, ou o da própria eleição.
3: É, a gente tem que comparar quadros e momentos parecidos. Agora, sim, claro, uma coisa que me explicaram também é o seguinte: todo mandatário, todo mundo que está no poder tem uma rejeição maior. Né? Então a gente pode ver o copo meio cheio, meio vazio. Por exemplo, a rejeição ao Bolsonaro nessa época aqui em São Paulo era de 56%, a do Lula é de 51%. Então, de fato, ele hoje está numa situação melhor relativamente em relação ao Jair em termos de rejeição. Você tem várias formas de ler a pesquisa. Fato é que quando você compara o retrato do momento, Lula é presidente, o Bolsonaro era presidente, né? Então você fazendo as comparações dos retratos do momento, que é o mais apropriado, você vê que hoje ele tem um ponto de partida em São Paulo mais complicado do que o que ele tinha em 2022. Isso é um fato. Agora, se você for comparar, bom, mas o final da eleição, né, o final da eleição com agora, talvez tenha melhorado um pouco a situação, não sei.
2: Melhorou, porque ele perdeu por 11 pontos.
3: Acho que o Lula teve mais do que 35%.
2: Perdeu por 11 e agora está perdendo por 3. Então melhorou. Mas é isso, né? Depende de para que lado a gente está olhando. As duas comparações são válidas.
3: A gente está olhando. E se você olhar, precisa olhar também, Omega Ali, quanto ele teve aqui no primeiro turno, né? O resultado oficial de primeiro turno do Lula. E aí a gente também tem. É uma outra comparação. Primeiro turno, São Paulo. É uma outra comparação.
2: Aí vai ficar complicado, até porque tem muito voto que deve, né, migrar pro Flávio, né? Os votos de candidatos que eventualmente não passem pro segundo turno são todos de direita. Então a tendência é que esses vão pro Flávio. Aí a gente vai. Aí vai ser só pra física quântica, né?
3: Aí começa a complicar. O que a gente tem aqui, ó. O Lula teve no primeiro turno em São Paulo 40% dos votos. O Bolsonaro teve 47%, aí, né? Então vamos pegar aqui, se você quer pegar só o Lula teve 40% dos votos em São Paulo, e aí agora ele está com 35%. Agora precisa ver aqui, não, vamos,
2: Ih,
3: vamos
2: Mônica,
3: parar com isso, que a gente não sabe se é voto válido ou voto total, tá? Porque mas, a pesquisa... Não, vamos parar por aqui. Só para esclarecer esse final. A pesquisa, ela mostra os votos totais. Totais. Por isso sempre dá essa diferencinha. E quando você o TSE divulga o resultado, são os votos válidos. Ele ignora os brancos e nulos, né? Uhum. Por isso que o percentual sobe. Mas vamos parar por aqui. A comparação era uma pesquisa com a outra. Não, enfim, complica a minha vida.
2: Ah, não, mas aí não tem graça se não é para complicar.
3: Mas é isso aí.
2: É isso. O desafio tem... é grande.
3: É gigante aqui em São Paulo.
2: Os dois, né? Para qualquer um que queira ser presidente. E Mônica Bergamo volta com outros assuntos sempre exclusivos na segunda-feira, se o Brasil deixar. Mônica, bom fim de semana para você. Até segunda.
3: Até.
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0: Agora, 2 horas e 44 minutos, o Brasil ainda tenta impedir um eventual novo tarifaço norte-americano. O destaque chega de Brasília com Márcio Rocha.
1: Cresce a expectativa para a decisão sobre a imposição das novas tarifas em cima dos produtos brasileiros, depois que o representante de comércio dos Estados Unidos, Jamieson Greer, disse para a imprensa norte-americana que ela será divulgada em breve. Ele afirmou que, mesmo conversando com o governo brasileiro, ainda existe uma distância dentro da negociação, mesmo com o prazo determinado pelo governo de Washington, dia 15 de julho, estar se esgotando. Por isso, tanto o Palácio do Planalto quanto entidades de empresários seguem tentando negociar para, ao menos, adiar o início da sobretaxa sobre as exportações do Brasil. A Câmara de Comércio dos Estados Unidos e a Câmara Americana de Comércio para o Brasil, além da Confederação Nacional da Indústria, enviaram uma carta divulgada para os dois governos. No documento, as entidades defendem que uma solução negociada para a situação é o caminho mais eficaz e que um entendimento dessa natureza pode ser o primeiro passo para uma agenda de cooperação entre Brasil e Estados Unidos.
0: E novas regras para a publicidade das plataformas de apostas esportivas entram em vigor nesta semana. As novidades passam a valer. Passam a valer na próxima sexta-feira, dia 17. As medidas tornam obrigatória a exibição de advertências do Ministério da Fazenda em todas as campanhas. Também estão proibidos anúncios que incentivem apostas como forma de ganhar dinheiro ou que utilizem comentaristas para influenciar o público. O modelo é parecido ao utilizado em campanhas publicitárias de produtos como cigarros e bebidas alcoólicas. Amigos, familiares e fãs prestam homenagens ao meio-campista Jaden Adams, da seleção da África do Sul, e do Mamelodi Sundowns, que morreu neste sábado. A causa da morte não foi divulgada. O atleta de 25 anos chegou a representar o país na Copa do Mundo de 2026 como titular. Ele foi um dos destaques da campanha histórica da seleção sul-africana, que alcançou pela primeira vez a fase eliminatória da Copa. A morte do jogador acontece poucas semanas após o falecimento da avó dele, a Mariana Adams. O piloto Ayrton Senna, tricampeão mundial de Fórmula 1, é reconhecido oficialmente como Herói da Pátria. Uma lei sancionada pelo presidente Lula no início deste mês aprova que o nome do ex-piloto seja incluído no livro de Heróis e Heroínas da Pátria, mantido pelo Panteão da Pátria em Brasília. O título é concedido a personalidades que tiveram um papel relevante na defesa ou na construção do país. O nome do piloto já é celebrado em ruas, rodovias, hospitais e institutos. O piloto morreu em 1º de maio de 1994, aos 34 anos, após sofrer um acidente durante o Grande Prêmio de San Marino, na Itália.

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1: Agentes de saúde de combate a endemias podem ter uma aposentadoria especial. Essa proposta em andamento no Congresso é o tema da conversa do cientista político Fernando Schiller com os apresentadores Humberto Ferretti e Larissa Biscaia.
2: Aposentadoria especial para agentes comunitários da saúde e combate a endemias. Já faz uns meses que a gente está vendo essa proposta rondar e deve ir a debate no plenário ainda nessa semana. Schiller, minha pergunta é, tem caixa, tem espaço para uma aposentadoria especial para a categoria?
3: Olha, essa é a questão. Né? Brasília, como a gente diz, né? A gente comenta sempre aqui, em geral não pergunta quanto é que custa. Né? Essa pergunta no Senado, na Câmara, bom, vão aprovar aposentadoria especial para agentes de saúde, comunitários de saúde ou agentes de combate a endemias, né? Não está se discutindo aqui a importância desses profissionais. Né? Quem são os agentes comunitários de saúde? Eles trabalham, em geral, nos, né, ligados aos municípios, fazem um atendimento, muitas vezes, de casa em casa, nos bairros. Então, eles têm um papel fundamental, que é o atendimento a comunidades de menor renda, no Brasil afora. Né? Nós estamos falando de mais de 400 mil funcionários, trabalhadores no Brasil, então tanto ligados a agentes de saúde como combate a endemias, né? Então não é a questão de quem é importante, todo trabalhador tem a sua importância, é muito difícil você colocar numa tabela e dizer assim, professor é mais importante, enfermeiro é mais importante, a gente que trabalha com segurança, de maneira geral é mais importante, né? O guarda municipal é mais importante, o policial militar é mais importante, não é? Quem trabalha com os SAMUs, as emergências, quem trabalha com motoristas de ônibus, que ele tem uma enorme responsabilidade com o transporte coletivo, enfim, dá para dizer quem é mais importante, né? Muitas vezes tem essa ideia. Então, quando entra a PEC...

0: para aprovar. Então está promulgada a PEC, a gente mudou, se isso for aprovado, mudou o sistema previdência no Brasil. Para o nosso ouvinte entender bem o que nós estamos falando de mais de 400 mil funcionários que vão ter reduzida, em primeiro lugar, reduzida a idade mínima de aposentadoria. Hoje é 62 anos para mulheres, 65 para homens, vai para 60 anos para homens e 57 para mulheres. Tá? Então, enquanto o Brasil está envelhecendo, a gente está precisando fazer uma nova reforma da Previdência, a gente está recuando, a gente está andando para trás, na verdade. Só para dar um dado aqui para todo mundo pensar, olha só o dado que eu vou dar. O déficit da Previdência no Brasil é 430 bilhões ano. Todo ano tem um papagaio vermelho de 400 e tantos bilhões, e aí entra tanto o regime geral da Previdência, quanto a Previdência dos Militares e a Previdência do Setor Público. Tá? Se somar tudo isso, vai mais de 400 bilhões de déficit todo ano. Então a gente não sabe por que tem juro alto, por que tem tanto problema estrutural. Tem milhares de problemas no Brasil, mas esse é um deles. O país está envelhecendo, mais gente está entrando na Previdência, o custo da Previdência vai aumentando 9, 8, 9% todos os anos, isso é uma bola de neve, tem que fazer uma reforma. Em vez de fazer a reforma, o que o país está fazendo? É fazendo graça, na verdade, andando para trás. Outro ponto da PEC, ela reincorpora ou recria a paridade e a integralidade. Muita gente não entende bem o que é paridade e integralidade. Paridade é o seguinte, primeiro integralidade, né? Quando se aposenta com o último salário. Porque como é que é o cálculo hoje? Você faz uma média. Né? Então você trabalhou lá 30 anos, 35 anos, você tem uma média, você vai aposentar, você não vai com o último salário. Né? Isso exatamente foi consagrado na mini reforma da Previdência que o país fez lá em 2003, exatamente porque não é sustentável você todo mundo se aposentar com o último salário. Então, nesse caso, se daria esta, por isso que a Previdência especial, se daria uma espécie de vantagem para esses profissionais se aposentar com o último salário. E a integralidade significa o seguinte, todo aumento dado para os trabalhadores da ativa iriam também ser dados para os trabalhadores inativos. Né? O que também não faz sentido, porque a produtividade é outra, o momento de vida é outro, né? E, enfim, é um pouco a lógica dos sistemas previdenciários no mundo inteiro. Tá? E por fim, o que eu acho no fundo mais complicado, Larissa e Ferretti, para a gente pensar aqui é o seguinte, é a proibição que a PEC dá para qualquer tipo de terceirização, contratualização, contratação temporária, tempo determinado. Todo mundo vai virar estatutário. Significa que nós vamos criar um trenzão da alegria, um trenzão. Significa que hoje tem muita gente que é contratado ou como terceirizado, ou contratos temporários, ou como organizações sociais, que é uma inovação positiva para a saúde pública no Brasil. Vai todo mundo virar estatutário, significa o trabalhador que, né, ele tem a estabilidade plena no emprego, ele é o funcionário público pleno. Inclusive não vai precisar fazer concurso, né? Qualquer prova, qualquer sistema seletivo que ele participou, vai acabar sendo validado pelas prefeituras, que são o grande empregador, e aí passa a ser um trabalhador estatutário. Isso jamais poderia, na minha visão, como colunista aqui, ser admitido no Brasil, certo? O Brasil deveria caminhar na direção da contratualização, que é mais ágil, mais dinâmica, contratos via CLT, demissíveis, avaliação de desempenho. Não, nós estamos caminhando para trás, né? Nós estamos fazendo trenzinho da alegria para botar todo mundo para dentro como estatutário. O custo calculado é perto de 30 bi em 10 anos. Tá? 30 bi, a maior parte desse valor para os municípios. Aí os municípios dizem o quê? Não tem dinheiro. O que, que o governo diz? Não, a gente vai fazer uma complementação, um repasse especial. Pô, o governo está devendo. O governo tem déficit, a dívida pública crescendo, passando de 80% a 81% do PIB. Né? Então, de onde é que... Bom, é a fantasia brasileira. Então, a gente vai acompanhar aqui. Acho bastante recomendável que a imprensa trate desse assunto e o Senado pense bem no que vai votar aí nas próximas duas semanas.
1: Fernando Schiller, sempre com a gente às segundas e às quintas-feiras. Volta ainda ao longo da semana. Valeu, Schiller. Boa semana para você.
0: Valeu, boa semana. Grande abraço.
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1: Agora 2h56, o presidente Lula alfineta o governo Donald Trump durante uma reunião sobre minerais críticos. Os detalhes na reportagem de Márcio Rocha.
2: O presidente dos Estados Unidos, Donald Trump, deve começar a se preocupar com o Brasil, agora que o país decidiu tratar o assunto dos minerais críticos com uma maior qualificação, segundo o presidente Luiz Inácio Lula da Silva. A declaração foi feita durante uma reunião no Palácio do Planalto com ministros, representantes do setor de mineração e especialistas para discutir uma possível política brasileira sobre o tema. No encontro, Lula admitiu que achava que o Brasil era quase um analfabeto sobre esse assunto, mas que passou a acreditar que o país tem um capital intelectual e uma estrutura institucional muito superior ao que ele imaginava inicialmente. Ao falar para os presentes na reunião, Lula disse que ficou boquiaberto de ver quanto conhecimento sobre minerações críticas e terras raras. O presidente também citou a China e defendeu que o Brasil pode alcançar ou superar a capacidade equivalente do país no processamento e desenvolvimento ligado aos minerais críticos. Além disso, como a China é o maior produtor desses materiais e domina o assunto no mundo, afirmou que Trump tem inveja dos asiáticos.
3: E nessa reunião ficou claro o potencial de conhecimento que o Brasil tem em todas essas coisas que parece uma coisa só da China, obcecada em ser a única do mundo e da inveja do Trump de querer tomar o conhecimento da China. E quando a gente fica sabendo numa reunião do potencial de conhecimento que o Brasil já tem, a gente fica pensando o que é que falta para nós. Falta uma decisão política.
2: No mesmo evento, a ministra da Casa Civil, Miriam Belchior, defendeu que a reunião teve como objetivo discutir a estratégia que o governo pretende adotar a partir de agora. Segundo ela, o governo caminha para que novas medidas sejam implementadas, mesmo sem a aprovação pelo Congresso Nacional do projeto de lei que institui a Política Nacional de Minerais Críticos.
4: Nós já tivemos um passo importante, que foi a aprovação do PL na Câmara. Claro, dependemos da aprovação no Senado, mas já estamos caminhando para o desdobramento que é possível o governo brasileiro fazer, independente da aprovação final do projeto de lei no Congresso Nacional. Aqui a gente trabalhou vários aspectos, foi possível aprofundar alguns temas, né? Mas
2: em outro ponto da reunião, Lula lembrou que o Brasil ainda é dependente de vários insumos e mercados externos. O presidente lembrou que a agricultura brasileira ainda é dependente do fertilizante russo, enquanto que a China aparece como grande compradora de produtos brasileiros, como o minério de ferro. Por isso, também defendeu a atuação do Estado no desenvolvimento de inovação tecnológica.
1: Até setembro, o El Niño deve ganhar força no Oceano Pacífico e, se a previsão se confirmar, o fim de ano vai ser de tempo muito seco no Brasil. Os detalhes com a Vitória Fernandes.
5: Um novo comunicado da Organização Meteorológica Mundial alerta que o fenômeno El Niño, que já se desenvolveu no Oceano Pacífico, deve ganhar força rapidamente nos próximos meses. A partir deste mês de julho até setembro, o fenômeno deve se intensificar e atingir a força máxima entre novembro deste ano e fevereiro do ano que vem. As projeções atuais estimam que a temperatura do Pacífico ultrapasse em 2 graus a média, o que sustenta a classificação desse El Niño como forte. Essa não é a maior intensidade da escala utilizada pela OMM. Mas ainda requer atenção, já que significa um aumento nas chances de seca em algumas regiões, no caso do Brasil, no centro-oeste e no norte, e de chuvas intensas na região sul e parte do sudeste. Neste início de inverno, as chuvas do Rio Grande do Sul já provocaram estragos em ao menos 22 cidades gaúchas, mas essas chuvas ainda não têm relação com o El Niño. O meteorologista Leidson Galvinício, do Instituto Nacional de Meteorologia, que é o representante da OMM no Brasil, afirma que os primeiros efeitos sobre o clima serão sentidos a partir de agosto.
6: Não temos efeito ainda do El Niño no sistema climático do Brasil, mas as previsões climáticas indicam que vamos começar a ver um sinal mais forte no mês de setembro, mas sim podemos ter alguns padrões iniciais no final do mês de agosto relacionado ao El Niño no clima do Brasil.
5: O INMET divulgou nesta semana o primeiro boletim que será atualizado mensalmente com prognósticos e detalhes do desenvolvimento do El Niño nos próximos meses. O documento é formulado em parceria com outros órgãos como o Centro Nacional de Monitoramento e Alertas de Desastres Naturais e a Secretaria Nacional de Proteção e Defesa Civil. Marcelo Celucci, coordenador-geral do CEMADEM, ainda reforça que não é possível prever de que maneira esse aumento das chuvas deve afetar as regiões em que estão previstas.
7: Essas chuvas, difícil de ser se serão chuvas, digamos, de vários dias ou concentradas em poucos dias. Não temos essa capacidade. Identificar alguma semana muito mais chuvosa, alguns dias muito mais chuvosos, isso só conseguiremos saber com poucos dias de antecedência. Então, hoje, a gente consegue ver mais o horizonte de grandes que esse de temperaturas e, fundamentalmente, de chuvas mais intensas, mas as situações que podem provocar, seja inundações ou algum tipo de problemas, conseguiremos prever com uma antecedência menor.
5: Embora a previsão de chuvas acima da média não signifique por si só riscos de calamidades, ainda existem riscos geohidrológicos. O acúmulo de chuva pode elevar a umidade do solo e tornar terrenos ainda mais suscetíveis a deslizamentos, inundações e enxurradas, principalmente em outubro e novembro.
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1: Agora, 3:02, boa madrugada de domingo para você, 12 de julho de 2026. Muito prazer, eu sou Arthur Coelho, continuo por aqui, te atualizando de tudo que acontece no Brasil e no mundo, contando com a sua interação pelo nosso WhatsApp no 11 999 592 100, 11 999 592 100. Em instantes, você vai poder acompanhar por aqui o programa Partiu Band News, na apresentação de André Coutinho. O presidente do PL, Valdemar Costa Neto, tenta conter o desgaste entre Michele e Flávio Bolsonaro. O líder do partido deve se reunir separadamente com a ex-primeira-dama e com o senador na próxima semana. O objetivo será reduzir a tensão provocada pelo rompimento entre os dois. Neste sábado, Flávio divulgou uma carta escrita à mão pelo pai. No texto, Bolsonaro afirma que o filho é o seu porta-voz e candidato. Michele não foi citada. Em meio à crise, Valdemar busca convencer Michele a permanecer na disputa por uma vaga ao Senado pelo Distrito Federal. O ex-deputado federal Eduardo Bolsonaro chama o ministro do STF, Flávio Dino, de comunista totalitário. As críticas foram feitas após a decisão do magistrado que mirou um suposto esquema de desvio de emendas parlamentares. Na sexta-feira, Dino bloqueou R$ 119 milhões de reais em bens de Valdemar. Segundo a investigação da PF, o presidente do PL é suspeito de ser o autor real e beneficiário de 21 emendas, mesmo sem ter um mandato. Em relação à medida de Dino, Eduardo alegou que o ministro foi colocado no STF para perseguir adversários políticos do presidente Lula.

A Inglaterra vence a Noruega por 2-1 e vai à semifinal da Copa do Mundo 2026. Os noruegueses saíram na frente, mas viram Jude Bellingham empatar a partida na prorrogação. Camisa 10 inglês marcou mais uma vez e despachou os carrascos da seleção brasileira. Agora a Inglaterra volta a campo na próxima quarta-feira, às 16h, em busca de uma vaga na grande final. E vai ter Inglaterra e Argentina.

0: tempo.
1: E vamos saber como fica a previsão do tempo para o início da semana.
2: A segunda-feira começa com uma nova massa de ar frio avançando sobre a região sul, garantindo tempo firme e temperaturas mais baixas. Novamente, existe a possibilidade de geada isolada em áreas da Serra do Rio Grande do Sul, de Santa Catarina e também no sul do Paraná. No sudeste, a frente fria se afasta para o oceano, mas ainda mantém bastante instabilidade. A previsão de pancadas de chuvas em praticamente toda a região e em áreas do Rio de Janeiro e do Espírito Santo, essas chuvas podem vir acompanhada de raios em alguns pontos. No centro-oeste, a chuva continua concentrada entre o Mato Grosso do Sul, sul de Goiás e Mato Grosso, enquanto o Distrito Federal e o norte de Goiás segue com tempo seco e também baixa umidade relativa do ar. Já no norte, o calor e a elevada umidade mantém pancadas de chuvas entre o Amazonas, Acre, Rondônia, Pará, Roraima e Amapá, enquanto o Tocantins segue com baixa umidade relativa do ar. No nordeste, a chuva mantém-se restrita no litoral e o interior segue com predomínio de sol e baixos índices de umidade. Aline Araújo, da Climatempo.

0: Atenção, senhoras e senhores, ouvintes passageiros da Band News FM. Está na hora de embarcar com a gente no nosso programa de viagens. Partiu Band News! O programa de hoje vai falar sobre um dos destinos mais visitados e completos do Brasil. Daqueles lugares que não tem tempo ruim. Uma viagem para agradar crianças, jovens, adultos e pessoas da melhor idade. Foz do Iguaçu se encaixa perfeitamente no conceito de custo-benefício, mas também pode oferecer muito luxo, exclusividade e experiências especiais. Chance para visitar três países de uma vez só e para ver uma das sete maravilhas naturais do planeta. Mas a proposta de hoje é ir um pouco além.
1: Senhoras e senhores, primeiramente, bom dia. Sejam bem-vindos ao Macuco Safari.
2: A gente fala assim que a nossa missão é conservar onça, mas a visão é você ter onças, pessoas e parque nacional prosperando juntos.
3: Aí o hóspede agenda se ele quer o piquenique pôr do sol, se ele quer o piquenique família ou se ele quer o piquenique coquetel.
4: Me especializei em cachaça, como seria sommelier de cachaça ou cachacier?
5: É uma trilha que foi implantada nova. A gente traz muito os visitantes para andar próximo do rio, para ter esse contato maior ainda com a natureza.
6: O conceito de aquário moderno, ele trabalha com esse princípio da conservação.
7: Nós estamos sozinhos e ainda fomos agraciados com esse arco-íris.
8: O hotel, estilo colonial português, em 1986, foi tombado como patrimônio histórico, então não pode ser alterado a arquitetura, né? Nem mesmo essa cor rosa, vai permanecer sempre rosa assim.
1: Estamos entrando agora num parque nacional de 420 quilômetros de extensão.
5: A gente quer que as pessoas venham, conheçam o parque nacional muito além das cataratas.
7: Esse é o intuito a partir de agora, mostrar lugares novos e nem sempre explorados pelos turistas.
0: Partiu Foz do Iguaçu. A convite do pessoal do Visit Iguaçu, em parceria com o Hotel das Cataratas e apoio da Urbia Cataratas, visitamos Foz do Iguaçu no comecinho de 2026. E eu vou logo começar falando por que eu coloco esse destino como um dos mais completos do mundo. O clima já é um bom motivo. Não tem nenhuma época que não é indicada para viajar para lá. O verão pode ser bastante quente e a tendência é de encontrar as cataratas mais cheias. O inverno é fresco, mas não tão rigoroso. A paisagem das cachoeiras e todo o entorno podem mudar bastante a depender da estação do ano. Então, simplesmente vá. O Aeroporto Internacional de Foz do Iguaçu tem boa oferta de voos e, com exceção da alta temporada ou de feriados, você sempre vai ter uma ótima chance para encontrar preços de bilhetes aéreos bem competitivos. As Cataratas do Iguaçu, uma das sete maravilhas naturais do mundo, são a grande atração. Mas saiba que há muito mais o que fazer, além de apreciar algumas das 275 quedas d'água do complexo.
5: É uma trilha que foi implantada nova, aí a gente começou a andar muito no mato, a gente ficou andando um ano para implantar essa trilha aqui. Foi justamente para quê? Procurar os melhores espaços, a melhor declividade e os atrativos. Então, a gente traz muito os visitantes para andar próximo do rio, para ter esse contato maior ainda com a natureza.
0: O biólogo André Franzini, gerente de sustentabilidade da Urbia Cataratas, nos levou para conhecer o novíssimo Circuito São João. E eu já vou logo avisando que esse passeio é imperdível. Trata-se de uma trilha de pouco menos de 3 quilômetros que foi inaugurada em julho de 2025. O caminho vai beirando o Rio São João, passa por cachoeiras e oferece até a oportunidade de banhos no rio e nas próprias corredeiras. Por segurança, o acesso ao banho pode ficar fechado a depender do volume da água. Tudo começa a aproximadamente 300 metros da Escola Parque.
5: E é legal, no começo dela, ela passa por baixo da ponte da rodovia. A gente conseguiu fazer uma estrutura que a pessoa passa embaixo da rodovia e vê a ponte, é uma ponte em arco, toda de pedra.
0: À medida em que vamos andando pela trilha, podemos perceber o que restou do complexo hidrelétrico da antiga usina de energia São João. Simplesmente a primeira hidrelétrica de Foz do Iguaçu. Sim, antes da famosa Itaipu.
5: Essa daqui eram as casas dos trabalhadores da construção da usina.
0: A antiga usina funcionou de 1939 a 1943, sendo fundamental para a criação do Parque Nacional do Iguaçu, que foi fundado em 1939.
5: Por isso que o processo de criação de uma trilha não é só se abrir uma picada e vamos no caminho mais próximo de um ponto ao outro. É justamente identificar os principais atrativos, tanto naturais, recursos hídricos, geologia, história e cultura, aí a gente traz esses elementos para enriquecer a qualidade da visitação, enriquecer a experiência que o visitante está tendo quando ele está acessando aqui. Então, quando ele está entrando aqui, ele é transportado para a década da origem do parque, de 87 anos atrás, década de 40, onde começaram as construções da usina, onde começaram as construções do parque em si.
0: Além da história, de belos mirantes e da chance de tomar um banho de rio, você vai ficar de queixo caído com o Espaço Usina, um café ao lado de uma cachoeira.
5: Todo o madeiramento é igualzinho da estrutura que tinha original. Essa é uma peça original. Então, tudo foi bem pensado, trazendo toda a originalidade do espaço. Se eu olhar pela o paredão que tem aqui, ó, toda a vegetação está aqui ainda.
0: É muito difícil tentar descrever a beleza desse lugar. Não é apenas um café. O Espaço Usina utiliza a estrutura de onde funcionava a antiga usina hidrelétrica de Foz. E tem mais. Um agradável deck de madeira foi construído ao lado de uma lindíssima cachoeira. Lá é possível tomar café, drinks gelados à base de café, chás e ótimas opções de alimentação.
5: E a cachoeira para todo lado, é um espaço incrível, assim. Aqui tudo foi construído novo. Esse espaço, essa edificação tem acessibilidade. Então quem vem de lá vem tudo com rampa e tem uma área de elevador para a pessoa descer. E aqui é a chegada.
0: Se tiver curiosidade, eu fiz um vídeo sobre o Espaço Usina e o Circuito São João no meu Instagram. Cadê o Coutinho? Tem um rio lá no meu Insta. Cadê o Coutinho? E depois de se refrescar e de se alimentar em um espaço lindo e de intenso contato com a natureza, não deixe de continuar a trilha para um outro mirante, que fica a menos de 5 minutinhos dali. Chance única para apreciar o encontro do pequeno Rio São João com o enorme Rio Iguaçu. E adivinhe só como ele deságua no Iguaçu, em forma de cachoeira. De verdade, não deixe de fazer o Circuito São João na sua próxima visita ao Parque Nacional do Iguaçu.
5: Para chegar aqui no início da trilha São João, pelo centro de visitantes, tem dois caminhos. Ou você pega o ônibus e desce na primeira parada, que vai ser bem na frente da Escola Parque, desce esse trechinho, dá uns 300 metros aqui e já tem um acesso para a entrada, ou tem um outro acesso que é até mais legal e mais rápido também. Do centro de visitantes, você atravessa o início da ciclovia, bem no ponto que aluga a bicicleta. No início da ciclovia também tem uma trilha, quase que paralela à ciclovia, mas ela é específica para a caminhada e ela vai sair bem aqui na frente da barragem, que dá mais 50 metros do início da trilha São João. Então tem as duas opções, ou vim de ônibus ou já vim caminhando, curtindo o passeio.
0: Atualmente, o Parque Nacional do Iguaçu conta com 5 trilhas.
5: A nossa ideia é passar dos 100 km de trilha dentro do parque, né? Sempre foi um turismo que as pessoas vinham, conheciam as cataratas e iam embora. Não, a gente quer que as pessoas venham, conheçam o Parque Nacional muito além das cataratas. As cataratas é uma das 7 maravilhas do mundo, todo mundo tem que conhecer, mas tem outros espaços. Então a gente já começa a criar trilhas de diferentes tamanhos, de diferentes dificuldades e com atrativos diferentes. Aqui é uma trilha que é muito forte a parte histórico-cultural dela. Tem o Poço Preto, é uma trilha que já é um pouco mais longa, então você tem que ter um preparo maior, que são 9 km para ir e 9 para voltar. Ah, eu quero uma trilha mais curta, que eu tenha acesso ao rio na parte superior antes das cataratas. Tem a Bananeiras, que é 1,3 km. Ah, eu quero agregar ela com uma outra trilha. Tem uma trilha que sai da Bananeiras, você vai à margem do rio até o Porto Canoas, que dá mais 5 km. Essa está temporariamente fechada, mas você tem alternativas de diferentes públicos, diferentes tamanhos de trilha, distância, grau de dificuldade. Então, cada um vem, eu quero ver aves. Qual que é o melhor horário? Qual que é a melhor trilha? Então, a gente direciona para uma trilha que tem uma menor visitação e que seja mais fácil de encontrar. Tem a ciclovia recente inaugurada também.
0: Bike Iguaçu é uma ciclovia que percorre boa parte do Parque Nacional. Vai do centro de visitantes até o início da Trilha das Cataratas, ali em frente ao hotel. São 11 quilômetros e 600 metros de pedalada no total deste trajeto. Ele é todo asfaltado, vai praticamente beirando a estrada principal, mas possui diversos desvios estratégicos.
9: Em muitos momentos, como esse aqui, o caminho vai para dentro da mata. Então é muito interessante você fazer essa conexão completa com a natureza. Um passeio realmente que vale muito a pena.
0: A Bike Foz é linda, toda asfaltada, não é muito difícil e, acima de tudo, extremamente agradável. O biólogo André Franzini, gerente de sustentabilidade da UBA Cataratas, conta como foi a criação da ciclovia e a preocupação para não causar impacto ambiental.
5: um ponto que é muito legal, que aquela trilha toda a gente não cortou árvores acima da AP10. Os mínimos detalhes são pensados, são planejados para evitar impacto ambiental. E daí você aproveita o espaço que tinha fora, mas você traz uma imersão muito grande de você pedalar dentro da ciclovia. Por isso que ela é toda zigue-zagueando, porque a gente fez desviando das árvores.
0: Se você levar a sua bicicleta, basta comprar o ingresso do Parque Nacional do Iguaçu e curtir. Caso você seja um viajante de fora, existem pontos de aluguéis de bike, como no próprio centro de visitantes e ali pertinho da trilha das cataratas em frente ao hotel. Como eu fiquei hospedado no hotel, eu peguei as lindas bicicletas rosas que eles oferecem. Basta agendar horário, assinar um termo e pronto, sem custo adicional algum.
5: É um trabalho de corpo e mente mesmo. Tem bicicleta infantil, tem adulto, tem handbike para pessoas que usam cadeira de roda. Então a gente aumenta esse leque de diversidade justamente para contemplar essas pessoas também.
0: A nossa visita à região aconteceu justamente na semana do aniversário de 87 anos do Parque Nacional do Iguaçu, quando foi anunciado um investimento de 600 milhões de reais até 2030. Em breve, os turistas vão ganhar uma opção com mais adrenalina. O circuito de aventura vai oferecer trilhas suspensas, tirolesas, trenós e novos mirantes, alguns deles em formatos de torre. Outra novidade bastante aguardada vai ser a ampliação daquela trilha que vai mais perto da Garganta do Diabo. O espaço Porto Canoas, por exemplo, vai ganhar um novo conceito arquitetônico que inclui um deck panorâmico, além de áreas para eventos. Ou seja, muito em breve, nós teremos um Parque Nacional do Iguaçu ainda mais bonito, funcional e cheio de novidades. E podem ter certeza de que nós vamos acompanhar tudo por aqui. Nosso programa gravado em Foz do Iguaçu vai para a primeira rápida parada. Hora de dar uma espiada no meu Instagram? Quer ver imagens, fotos e vídeos das nossas gravações em Foz? Cadê o Coutinho? Eu sempre coloco muito material no meu Instagram. Cadê o Coutinho? Não sai daí porque a gente volta.

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1: Tem um termo que se fala muito, a gente vê, lê por aí, que é moca. Vocês já viram? M-O-C-H-A. Que nada mais é do que uma mistura de café com chocolate. Então é muito legal porque a gente consegue fazer em casa e é uma bebida gostosa pra ficar bebericando, sabe, a manhã inteira num brunch, por exemplo. E esse é muito legal porque ele é espumadinho no liquidificador. Então vou passar aqui, é rapidinho também, pra final de semana. Ah, eu adoro. Pra domingo, aquele domingo que você fica o dia inteiro com o café da manhã ali meio na mesa, o dia inteiro é muito, né? Até a hora do almoço. Mas você fica a manhã inteira com as coisinhas ali gostosas na mesa. Então você vai fazer o seguinte: você vai fazer uma misturinha de 3 colheres de sopa de chocolate em pó com meia colher de chá de canela. Aí vai levar pra ferver 2,5 xícaras de leite. Se você quiser, pode adoçar. Se for adoçar, no máximo 2-3 colheres de açúcar, tá? E aí vai fazer, né, ou separar 4 xícaras de café quente forte. Aqui eu faço o expresso, faço 4 cápsulazinhas de expresso e deixo ali. E aí o que que você vai fazer? Vai levar então esse leite pra quase ferver. Se você tiver fazendo doce, pode pôr o açúcar ali. E aí, quando ele tiver quase fervendo, você mistura o chocolate, a canela, vai levar pro liquidificador e vai bater então esse leite com o chocolate, a canela bastante. Coloca então os cafés, os 4 cafés, e bate bem no liquidificador. A ideia é fazer uma espuma, que nem das cafeterias. E aí, quando acabou de bater, ainda quente, você coloca ali na xícara, vai ter aquela espuminha gostosa que a gente adora, e toma quente gostoso. Agora, o detalhe é que ele fica uma delícia também frio, até gelado. Então, pode tomar na hora quentinho, mas também o que sobrar, deixa por ali, que você vai bebericando ao longo do dia. Se você quiser, você pode falar comigo pelo e-mail hojepode@bandnewsfm.com.br ou pelas redes sociais no @carolecrema. Pode pedir receita, dica, fala comigo, eu vou adorar.
2: Eu sou Stephanie Toso e apresento o noticiário aqui nas madrugadas da Band News FM, sempre com informação em tempo real a partir da meia-noite. Os destaques de Brasília, a repercussão do noticiário político e a agenda do dia que começa na capital federal. Atualização também do noticiário internacional e nos países onde o dia já começou. O comportamento das bolsas na Ásia e na Europa e os movimentos da economia que já começam a influenciar a sua manhã e o seu dia por aqui. Você fica sabendo também os principais resultados da rodada no futebol e de tudo que é destaque no noticiário esportivo. E claro, com a atualização do tempo e do clima na sua região para quem vai sair de casa bem cedo ou já está pensando no fim de semana. Sempre com a sua participação também ao longo das nossas madrugadas.
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0: Seguimos por aqui atualizando as informações para você na audiência da Band News FM e também na Fast TV pelos canais LG e TCL. A mulher de Valdemar Costa Neto defende o marido após ele ser apontado como suspeito de direcionamento ilegal de emendas parlamentares. Segundo a Polícia Federal, o líder partidário, mesmo sem mandato, destinou recursos e pode ter desviado verbas públicas. Dana Costa, presidente do PL Mulher em Mogi das Cruzes, no interior paulista, disse que a investigação contra Valdemar é criminosa e indecente. Em referência ao Supremo Tribunal Federal, ela ainda afirmou que é triste ver instituições que deveriam ser imparciais trabalhando, nas palavras dela, contra um lado. Fortes chuvas causam estragos no sul do país e deixam pelo menos 400 desalojados. Informações de Porto Alegre com o Gilberto Echauri.
1: 400 pessoas estão desalojadas em Eldorado do Sul, na região metropolitana de Porto Alegre, após um temporal registrado na manhã deste sábado. Segundo a Defesa Civil Municipal, foram 101 casas danificadas pela queda de granizo. Também foram reportados destelhamentos, queda de árvores, obstrução de vias e falta de energia elétrica. Seguem válidos até às 11h59 da noite de hoje, dois alertas do INMET para a possibilidade de chuva intensa, queda de granizo e rajadas de vento que podem alcançar os 100 km por hora, especialmente na região norte gaúcha.
0: O líder supremo do Irã, Mojtaba Khamenei, afirma que vai vingar a morte de seu pai. O Ayatollah Ali Khamenei, pai do atual líder iraniano, foi morto durante um ataque aéreo dos Estados Unidos em 28 de fevereiro. Em mensagem publicada nas redes sociais após o funeral do pai, o líder supremo disse que vingança é uma exigência do povo iraniano. A ameaça vem após o retorno das hostilidades entre Teherã e Washington, inclusive com novos ataques aéreos. França e Espanha se enfrentam na próxima terça-feira pela primeira semifinal da Copa do Mundo 2026. A partida será disputada em Dallas, no estado americano do Texas. Os franceses eliminaram a equipe de Marrocos nas quartas. Já os espanhóis despacharam o time da Bélgica. A bola rola na próxima terça, a partir das 16h. E claro, a partida terá transmissão aqui na Band News FM.
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0: com o programa de hoje, gravado em Foz do Iguaçu, no Paraná. Nós estivemos no início de 2026 para acompanhar algumas novidades e experiências exclusivas.
1: Todo o ambiente, todos os ecossistemas que envolvem a sobrevivência e a conservação das espécies. No caso nosso, como aquário dos peixes.
0: Inaugurado no dia 14 de novembro de 2025, o Aquafoz rapidamente se transformou em uma das atrações mais procuradas da região. Somente nos dois primeiros meses de funcionamento, o aquário recebeu cerca de 150 mil visitantes. São 23 mil metros quadrados de área construída, o que o torna um dos maiores da América do Sul. No total, 3 milhões e 300 mil litros de água abrigam espécies marinhas e de água doce. E nós tivemos o privilégio de sermos recebidos pela equipe do Aquafoz, com direito a um tour liderado pelo biólogo-chefe Rafael dos Santos.
1: Tem esse papel de mostrar o que o cara conhece Itaipu, que é o Rio Paraná, por cima. Então a gente trouxe um pouquinho dessa história do Rio Paraná e do Rio Iguaçu, até para diferenciá-los, porque eles se unem, né? Foz do Iguaçu nada mais é do que o encontro do Rio Iguaçu
2: com o Paraná.
1: O Rio Paraná. 80% das espécies de peixes que vivem nele são endêmicas, ou seja, só existem no Rio Iguaçu. Então ele é um rio extremamente importante quando a gente fala de conservação, porque são espécies que, se porventura forem extintas, e nunca mais a gente vai ter, vai ser uma perda irreparável, né, para a biodiversidade de uma maneira geral. E uma das nossos papéis é trabalhar com a conservação do Rio Iguaçu e do Rio Paraná. Tanto que mesmo antes da inauguração, nós já temos os projetos de pesquisa com o surubim do Iguaçu, com a égua, com a joana, que são espécies endêmicas do Rio do Açúcar, que já tem parcerias com a UEM, Federal do Paraná, para trabalhar exatamente com isso, né?
0: Para os visitantes, a proposta do Aquafoz é começar o tour pela parte mais alta e ir descendo, em forma de espiral, por uma rampa, sem escadas, sem degraus. Começamos apreciando as espécies dos rios e depois chegamos ao mar. Somente o tanque oceânico possui cerca de 2 milhões de litros de água salgada, sendo um dos maiores do nosso continente. Outra grande sacada do Aquafoz foi deixar à mostra diversas áreas técnicas. Os bastidores do funcionamento do aquário ficam visíveis aos visitantes, como a sala de alimentação das espécies, laboratórios e outras áreas interessantes. O Aquafoz tem 28 recintos visitáveis, muitas informações, algumas estações interativas e é certamente um programa para a família inteira. E ao final da nossa visita, eu conversei um pouco mais com o biólogo-chefe do aquário, Rafael Santos.
1: Então a nossa proposta é contar essa história através do caminho das águas, né? Como a gente costuma dizer, o caminho que os rios fazem até chegar nos oceanos. Uma vez que todos os rios do mundo se conectam através dos oceanos, né? Então a gente tem isso bem claro dentro da nossa proposta. E essa regionalidade dos rios é um dos nossos princípios, que é falar do Rio Iguaçu, do Rio Paraná. O rio com uma importância histórica para o país e para a cidade de Foz do Iguaçu. Rio Paraná abriga uma das maiores hidrelétricas do mundo, a Itaipu, e uma das sete maravilhas do mundo, do Rio Iguaçu, a gente tem as Cataratas do Iguaçu, né? Então é muito legal a gente contar a história dos peixes que habitam esses rios, dos ecossistemas que envolvem, né, todo esse cenário, e que todos eles são direcionados aos oceanos. Então é enfatizar que a conservação dos oceanos, ela começa não só na praia, ela começa nos rios, ela começa dentro do continente. É um dos nossos propósitos aqui dentro do Aquafoz.
2: E é uma felicidade grande de ser um aquário construído para ser aquário em 2025 e que vocês fizeram um caminho numa arquitetura que é absolutamente acessível, fácil, intuitivo.
1: O conceito de aquário moderno, ele trabalha com esse princípio da conservação e, junto com isso, né, unir a arquitetura e a engenharia para a gente garantir acessibilidade, né? Então todo o circuito é feito através de rampas. Essas rampas seguem os parâmetros para cadeirante ou para pessoas com mobilidade reduzida, isso é muito importante. Então, para garantir a segurança do circuito, ele é totalmente climatizado, né? Então, no calor de Foz do Iguaçu, isso ajuda bastante no conforto térmico das pessoas. E a gente traz uma proposta de interatividade, seja por meio digital, seja com os monitores que estão distribuídos no circuito, passando informações, curiosidades e sanando dúvida dos visitantes.
0: Um dos recintos de maior sucesso é justamente o grande tanque oceânico. Lá vivem tubarões, raias e ainda é possível passar por baixo de tudo, tendo diversas oportunidades de observar a vida marinha por outros ângulos.
1: Eu acho que um dos nossos grandes desafios foi trazer animais marinhos para 800 quilômetros do mar. Está longe do mar e o porquê que trazer animais marinhos para cá? Acho que é justamente para justificar todo esse caminho, todo esse percurso que a gente faz. Então nós temos um desafio muito grande que é tratar a água e produzir a água salgada aqui. Então isso envolve a logística de produção dessa água, de tratamento da água que a gente tem. Uma curiosidade, nosso sal vem de Israel. Nós usamos até hoje mais de 70 toneladas de sal para produzir quase 3 milhões de água salgada que a gente já usou aqui no Aquário de Foz. A gente tem um cuidado de trazer sais, cloreto de sódio com os oligoelementos, né, que são inúmeros, na quantidade e na qualidade correta para garantir que os animais tenham uma melhor qualidade de água possível. Então existe uma logística de compra e trazer esse material, a entrega dele, o armazenamento e a produção de toda a água salgada do aquário. Acho que é um dos maiores desafios nossos para o nosso maior recinto. A gente tem um recinto com 2 milhões e 100 mil litros de água salgada e 100% dessa água foi produzida aqui. Eu acho que essa é a expectativa que nós tínhamos e a gente está tendo esse resultado. São animais saudáveis, animais convivendo bem e trazendo o máximo de conhecimento para os nossos visitantes.
0: O Aquafoz é vizinho ao Parque Nacional do Iguaçu, ao lado do portão principal, o que torna a visita muito conveniente. E se quiser ver algumas imagens que fizemos por lá, já sabe onde me encontrar, não é mesmo? Cadê o Coutinho? Eu coloquei um destaque da nossa viagem à Foz do Iguaçu no meu Instagram. Cadê o Coutinho? Bem ao lado do Aquafoz e, portanto, pertinho também do centro de visitantes do Parque Nacional do Iguaçu, fica mais uma atração queridinha dos turistas. Se você já esteve em Foz do Iguaçu, é enorme a chance de ter passado pelo Parque das Aves. Mas saiba que eles estão também em constante renovação. Antes agora do início de 2026, eu havia visitado o Parque das Aves em abril de 2023. E não é que de lá pra cá tem novidades? Sim, novidades, no plural. Mas antes vamos começar contando qual é o propósito desse lugar. E para isso nós tivemos a ajuda do biólogo e educador Yuri Cavalciuk, que guiou a nossa visita.
3: O parque trabalha especificamente hoje em dia, né, com animais da Mata Atlântica. Quando o parque iniciou, trabalhava com aves do mundo todo. Mas aí a CEO, na época, que é a filha da dona, estava fazendo uma pesquisa e descobriu que uma pombinha desapareceu aqui na floresta do Iguaçu, aqui no Parque Nacional. E aí isso despertou um sentimento, porque assim, a gente trabalha com conservação de aves e aí no nosso quintal uma ave acaba sendo extinta. E aí isso despertou toda uma discussão e a gente mudou a nossa missão. E hoje a gente é a única instituição no mundo que trabalha com conservação de aves da Mata Atlântica.
0: Se você jamais esteve no Parque das Aves de Foz do Iguaçu, saiba que é um passeio para ser feito em no mínimo uma hora. Ele é enorme. Tem como principal vocação, como disse o biólogo Yuri, trabalhar na conservação das espécies da Mata Atlântica, mas também abriga animais de outros lugares. Se você estiver à procura de uma experiência única e exclusiva, o parque lançou recentemente a visita guiada para o Muckel.
3: A Ana e o Denis Krukamp viviam na África com os filhos deles. A Ana, ela é alemã e o Denis, ele era sul-africano. E eles receberam um papagaio do Congo, que inspirou a criação do Parque das Aves, e o nome dele é Pumuco, que é o nome da visita que a gente está fazendo. Quando eles pensaram em algum lugar para construir, um amigo deles indicou Foz do Iguaçu, do lado das cataratas.
0: A visita guiada a Pumuco é um passeio que acontece diariamente, às 8h30 da manhã e às 1h30 da tarde, em grupos de até 10 pessoas, sempre acompanhados por educadores. No total, a visita guiada para o Muckel dura cerca de 2h30 e percorre todo o Parque das Aves. Há dois momentos de interação. O primeiro deles foi no viveiro dos periquitos. Você vai observar a alimentação dessas graciosas aves bem de pertinho. Não é permitido tocar, é claro, mas eu garanto, vai ser emocionante. Um pouco mais pra frente, entramos no viveiro das araras.
4: Esse aqui é mais um momento de interação com os animais. Interação sem você tocar, mas eu tô numa área especial que é oferecida por esse passeio e as araras estão se alimentando em volta de mim.
0: Araras carindé, vermelhas e azuis ali, a centímetros de distância. Dá para sentir o vento das asas. E de novo, com o maior respeito, sem tocá-las. No final, ainda vai ser possível provar pratos preparados com plantas alimentícias não convencionais, as punks.
3: Passeio pro Mukul, ele precisa ser agendado com alguma antecedência. Então, por exemplo, pro horário da manhã, você tem que comprar até o dia anterior de tarde. E pro horário da tarde, você pode comprar na manhã do mesmo dia. E é só pelo site que faz a compra. E aí são 10 pessoas no máximo, tem esse passeio todo e tem a experiência gastronômica no final.
0: Se quiser ver algumas imagens que gravamos no nosso passeio especial no Parque das Aves, basta me procurar no Instagram. Cadê o Coutinho? Te espero por lá. Cadê o Coutinho? O programa de hoje, gravado em Foz do Iguaçu, faz mais uma parada. Voltamos já!

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1: Alô, equipe da Band News, alô, ouvintes. O primeiro registro da palavra gol na imprensa brasileira deu-se no jornal O Malho, em 1904. Isto pode ser consultado na hemeroteca da Biblioteca Nacional, que está disponível na internet. Mas por que que pegou esta palavra para designar o gol? Porque o futebol chegou ao Brasil no século XIX pela mão dos ingleses e deve muito aos ferroviários e ao trem. Há um livro muito curioso com informações preciosas do escritor catarinense Hernani Burman que explica isso. A influência e o modo que tiveram os ingleses de organizar os primeiros jogos, não apenas aqui no Rio e em São Paulo, mas por todo o interior do Brasil. A versão predominante é a paulista, e mais que isso, paulistana, que diz que quem trouxe o futebol para o Brasil foi Charles Miller, e trouxe para São Paulo, mas não é bem assim. Esta versão tem muita controvérsia. De todo modo, a palavra gol já estava no inglês desde o século XVI, designando um objetivo a atingir e também um atrapalho, uma dificuldade. E para consolo dos brasileiros, que desta vez perderam o Hexa, mas ganharam pela sexta vez consecutiva, quer dizer, ganharam um hexa de derrotas e passaram vergonha no exterior, nós devemos lembrar uma frase famosa que diz que o importante não é o ponto de chegada, o importante é a viagem que você faz, que pode ser muito agradável, com vitórias ou com derrotas. Por exemplo, nós todos ainda lembramos com saudade de seleções que perderam duas Copas, as de 1982 e 1986. Jogavam um futebol bonito e, por detalhes, essas seleções não obtiveram o título de campeãs. Mas outras nós queremos esquecer, como a de 1990... nem vou citar outras, não é o caso hoje. Não se fala de corda em casa de enforcado. Vamos celebrar a próxima Copa e que nos possamos preparar para um melhor desempenho e, sobretudo, para não passar vergonha e fazer valer a frase famosa: o gol não é importante apenas como ponto de chegada, mas é muito importante o que se faz para chegar até ele. Muito obrigado e até de repente.
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2: Mais uma preocupação para uma gigante da tecnologia que vai ter que se explicar nos tribunais sobre ter viciado crianças no uso das redes sociais, hein, Warrison?
3: Edu, já imaginou uma multa de 1,4 trilhões de dólares? A gente está falando de alguma coisa perto de 7,7 trilhões de reais. E é essa montanha de dinheiro que a Meta, dona do Facebook, do Instagram e do WhatsApp, está tendo aí como ameaça num processo que está sendo movido por 4 estados norte-americanos: o estado da Califórnia, o estado de New Jersey, o estado do Colorado e o estado do Kentucky. Aquela velha alegação que a gente já sabe, né, Edu? Que a Meta intencionalmente criou mecanismos para viciar as pessoas, e especialmente as crianças e adolescentes se viram vítimas desses esquemas da Meta e, portanto, tiveram enormes prejuízos. E aí os estados chegaram a esse número astronômico, fazendo uma estimativa de quantos adolescentes e quantas crianças tiveram as suas vidas prejudicadas pelas redes sociais da Meta. Agora, resta saber o que que vai dar isso na justiça norte-americana. O julgamento começa em agosto. Cá entre nós, né, Edu? Eu acho que não vai dar em nada. Hoje os Estados Unidos têm lá um presidente que interfere até na Copa do Mundo, né? E que é o amigo das Big Techs. Então, mesmo que a justiça dos Estados Unidos condene a Meta, primeiro que eu acho que dificilmente condenaria nesse nível de dinheiro. Mas mesmo que condene a Meta, a gente sabe que hoje os Estados Unidos estão mais para uma república de bananas no estilo latino-americano, em que a justiça fala uma coisa, o presidente decide outra e o que vale é a vontade dele, do que propriamente uma democracia constitucional, né, como os Estados Unidos sempre foram.
2: A gente lembra aqui que já tivemos outros processos, até mesmo uma investigação no Congresso americano que pediu mudanças de práticas, mas não especificamente multas tão pesadas ou algo que inviabilizasse os negócios. A gente acompanha e conta tudo aqui na coluna de tecnologia, que volta amanhã.
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13: Chegamos juntos aqui nesta madrugada na Band News FM, domingão, 12 de julho de 2026. O senador e pré-candidato à presidência pelo PL, Flávio Bolsonaro, divulga uma carta escrita pelo pai Jair Bolsonaro. O parlamentar publicou uma imagem do texto feito pelo ex-presidente. Ele também divulgou um vídeo lendo a carta. No texto lido por Flávio, Bolsonaro afirma que o filho 01 é o seu candidato e também porta-voz.
14: O momento é de arregaçar as mangas, deixarmos de lado as possíveis diferenças e cada um se empenhar pelo nosso pré-candidato à presidência, Flávio Bolsonaro. Meu pré-candidato, creio, o seu também, meu porta-voz, no qual confio para resgatar o Brasil e nos conduzir para a paz e a prosperidade.
13: O presidente da Câmara dos Deputados, Hugo Mota, afirma que a investigação contra Valdemar tenta criminalizar a política. Detalhes da Capital Federal com Gabriel Marques.
15: A presidência da Câmara dos Deputados manifesta inconformismo com a decisão do Supremo Tribunal Federal que determinou a apresentação de documentos sobre emendas parlamentares. Em nota, o presidente da Casa, Hugo Mota, criticou o que classificou como interferência indevida do Judiciário em atribuições do Parlamento. E afirmou que não houve irregularidades na destinação dos recursos. A reação ocorre após decisão do ministro do STF, Flávio Dino, que deu prazo de 10 dias para o envio de informações sobre emendas supostamente distribuídas pelo presidente do PL, Valdemar Costa Neto. Segundo o magistrado, ao menos 21 emendas, que somam cerca de 119 milhões de reais, teriam sido indicadas de forma irregular.
13: O prazo para inscrição no programa Universidade para Todos, o ProUni, termina neste domingo. Mais informações com Roger Caroso.
16: Os interessados têm até às 11h59 da noite deste domingo para se inscrever no ProUni do segundo semestre de 2026. O procedimento deve ser feito pelo Portal Único de Acesso ao Ensino Superior do Ministério da Educação. O programa oferece bolsas de estudo integrais e parciais em cursos de graduação em instituições privadas. O resultado da primeira chamada do ProUni será divulgado na quarta. Mais informações podem ser consultadas no site acessounico.mec.gov.br/ProUni.
13: O governo dos Estados Unidos intima jornalistas após uma reportagem sobre a nova aeronave presidencial do país. Funcionários do The New York Times foram convocados a prestar esclarecimentos após publicarem uma notícia sobre o novo avião que será utilizado pelo presidente Donald Trump. A reportagem levantou dúvidas sobre a segurança da aeronave que foi doada pelo Catar. Segundo o jornal americano, algumas das intimações foram entregues por agentes federais nas residências dos repórteres. Em comunicado, a defesa do The New York Times afirma que os jornalistas apuram fatos e defendem o direito do público americano de saber como o governo está funcionando e como o dinheiro dos contribuintes está sendo gasto.
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17: Terceiro e último bloco do nosso programa de viagem. Começamos o ano de 2026 acompanhando as novidades de Foz do Iguaçu, no Paraná. E a proposta dessa vez foi também conhecer algumas experiências únicas e exclusivas. Você sabia que um dos maiores hotéis da América Latina fica dentro do Parque Nacional do Iguaçu? Com uma coleção enorme de prêmios, o Hotel das Cataratas foi recentemente reconhecido pela revista Forbes como o único da América do Sul a atingir a pontuação máxima de 5 estrelas. Então, se o seu perfil for procurar por luxo e exclusividade, vai encontrar o cenário perfeito em Foz do Iguaçu. Entre algumas comodidades, é possível caminhar tranquilamente pelo parque antes de ele abrir e depois que os portões se fecham para o público. Nós agendamos um passeio guiado privativo para mergulhar na história desse complexo de cachoeiras.
18: O percurso vai levar uma hora e meia aí de volta, mais ou menos.
17: Por volta de 7h15 da manhã, no horário combinado, nós encontramos o guia turístico Carlos Ivan Pereira no saguão do hotel. E de lá iniciamos a nossa caminhada pela Trilha das Cataratas, bem ali em frente.
18: O hotel, essa construção foi feita pelo governo federal, foi finalizada em 1958, estilo colonial português. Em 1986 foi tombado como patrimônio histórico.

0: Ele nasce lá em Curitiba, que a cabeceira do rio fica aproximadamente 70 quilômetros de distância só do Oceano Atlântico. Porém, lá a gente tem a Serra do Mar, e aí a cabeceira do rio, ela está em torno de 1.300 metros acima do nível do mar. Aí ele corre sentido ao contrário do oceano, ele vem de leste para oeste e chega aqui a 250 metros acima do nível do mar. Então aqui a gente está uma depressão, né? Entre a cabeceira do rio e as cataratas, a gente tem 6 hidrelétricas, 6 represas, e é um dos fatores que controlam o volume de água aqui. Então, um dos fatores natural, chuva, e o outro fator, as hidrelétricas, as represas, né?
1: Como mencionei, o caminho de ida foi feito pela Trilha das Cataratas e terminamos bem pertinho da Garganta do Diabo, sobre aquele famoso deck.
2: Existem algumas maneiras para você também conseguir chegar a essa passarela, que é normalmente lotada de turistas do mundo inteiro, mas que agora tá só com a gente.
1: Pudemos explorar esse espaço do Parque Nacional do Iguaçu tranquilamente, praticamente sozinhos. O relógio marcava 8 horas da manhã e as portas ainda estavam se abrindo para os visitantes. Então as primeiras pessoas só chegariam neste ponto daqui a uns 20, 25 minutos pelo menos.
2: Existem duas formas de fazer esse passeio. De maneira privativa, como fizemos, no qual o seu grupo, você pode marcar o horário que você quiser, ou então algo que é oferecido a todos os hóspedes do hotel que fica aqui dentro. E você basta comparecer no horário agendado.
1: Você conhece bem a nossa cachaça? Acha que esse tipo de bebida é muito popular para você? Agendamos a degustação de cachaça no hotel para desmistificar essa iguaria brasileiríssima.
3: Meu nome é Nassir, trabalho já no hotel há mais de 30 anos e me especializei em cachaça, como seria sommelier de cachaça ou cachacier. Então hoje vou fazer a apresentação da cachaça, que são cachaças condições limitadas.
1: Temos à nossa frente 5 lindíssimas garrafas de cachaças especiais, todas brasileiras, é claro, de diferentes regiões do país. E a dinâmica segue como toda degustação e harmonização de bebida. Primeiro ouvimos um pouco da história da cachaça e de como ela é feita. E depois aprendemos a diferença entre aguardente e cachaça, que começa pela graduação alcoólica.
3: Varia de 38 a 48 graus. Se ela tem menos de 38 ou mais de 48, são denominadas de aguardente, não pode chamar de cachaça. Se ela for produzida em qualquer outro país fora do Brasil, também ela não pode ser chamada de cachaça, é chamada de aguardente, porque ela tem o DOC, denominação de origem controlada, pelo MAPA, que é o Ministério Agricultura e Pecuária e Abastecimento, que somente no Brasil, em outro país, são chamados de aguardente, como se fosse a champanhe e o conhaque na França.
1: Nossa experiência virou uma aula. Ouvimos sobre a origem da cachaça, os tipos de cana-de-açúcar e tantas informações interessantes. Eu estava aprendendo bastante e quase ia me esquecendo da degustação e harmonização.
3: Então vamos começar com a brincadeira. Essa aqui é uma de Minas Gerais, sem limite, é um blend. Tem a madeira brasileira, grápia e amendoim. Não é amendoim de comer, é um amendoim. Amendoim é uma madeira neutra.
1: Sentimos o aroma, chacoalhamos o copo, colocamos um pouquinho na boca. Ali sobre a mesa havia ainda um pratinho para harmonização.
3: Aí tem o figo, tem o mel, temos queijo, temos o queijo cuesta e o azul e o canastra.
1: Como estávamos gravando, a nossa experiência durou mais de uma hora. E aqui vai algo bem particular. Eu adoro cachaça, especialmente as envelhecidas. Mas a nossa produtora e cinegrafista, por exemplo, não bebe. E ela ficou igualmente interessada pelas histórias e curiosidades que cercam essa bebida brasileiríssima.
3: Começou com uma brincadeira e hoje é uma experiência que nossos hóspedes conseguem desfrutar. Digamos assim, eu quero fazer, mas sou sozinho, não tem problema nenhum. Mas eu tenho um grupo de amigos. Ok, reúne um grupo de amigos, a gente vai preparar. Não é só que, por exemplo, assim, tem outro cliente que quer fazer no mesmo horário que o seu. Não, se não conhece, a gente respeita. Além de eu que faz, a gente tem mais 2 meninos preparados no bar. Eu estou formando toda a equipe de bars para fazer essa experiência, para valorizar a nossa bebida brasileira, que talvez muitos não dão importância, mas os nossos clientes que vêm aqui, nossos hóspedes, os estrangeiros, 99% eles amam a cachaça. Às vezes, muitas vezes, a gente não valoriza.
1: Degustação de cachaça em um hotel 5 estrelas. Quem diria, hein? Uma super experiência, indicada para estrangeiros e, claro, brasileiros. Durante a nossa hospedagem dentro do Parque Nacional do Iguaçu, continuamos em busca de atividades únicas. Primeiro, agendamos uma massagem no Cataratas Spa, que oferece terapias personalizadas. Lá também é possível usar a sauna a vapor e uma suíte de massagem dupla com banheira. Bastante relaxados, fomos até o gramado em frente ao hotel, onde uma mesa estava nos aguardando para um piquenique.
4: Boa tarde.

0: Jorge, tudo bem? Sejam muito bem-vindos. Aqui a gente tem o salmão defumado com o cream cheese, a charcuteria com os queijos brasileiros e os salames italianos. Aqui a gente tem damasco desidratado, as azeitonas, a pasta de ervas finas, a pasta de tomate seco, o morango e a pitaia, a cesta de frutas tropicais, o pão de fermentação natural e o grissini, o bolo red velvet e o chocolate quebra-quebra.
1: Sim, eu sei, um verdadeiro banquete, no gramado, com almofadões para se sentar, em frente às cataratas do Iguaçu. Mas calma que ainda não acabou.
0: Esse aqui é o espumante próprio do hotel. Ele é produzido na Casa Valduga. É um espumante brut. Ele é 70% Chardonnay e 30% Pinot Grigio. Esse aqui é o brut, a gente tem também ele na versão rosé. Saúde.
1: Para ter essa experiência super exclusiva no Parque Nacional do Iguaçu, basta procurar pelo concierge do hotel.
2: Sabores do Mundo.
1: Nós continuamos falando sobre exclusividade, mesmo quando o assunto é gastronomia. Dentro do Parque Nacional do Iguaçu, funciona o restaurante I, que se escreve com a letra Y, mas se pronuncia I mesmo, em uma alusão ao Guarani, que significa água.
3: A nossa experiência vai começar aqui no bar.
1: De frente para as cataratas, com direito à varanda e um belo ambiente, iniciamos uma viagem de sabores, comandada pelo chefe Luiz Felipe Souza. Esse espaço do hotel foi recentemente reformado para receber a cozinha autoral e criativa do premiado chefe, que em São Paulo conquistou 2 estrelas Michelin com o Evai. Depois de deliciosas entradas no bar, somos convidados a nos sentar em um outro ambiente. Escolhemos um menu de 10 tempos harmonizado com vinhos nacionais.
4: Este cartão é uma representação do primeiro prato em uma arte desenhada pelo chefe.
1: Ao lado de cada prato, chega também à mesa um cartão colorido com um desenho feito pelo próprio chefe Luiz Felipe.
5: E aqui, atrás, tem a historinha do prato, mostrando toda a sua brasilidade e a referência de onde ele foi buscar essa receita. Bem interessante.
1: Foi uma ótima experiência no restaurante I do Hotel das Cataratas, com destaque para a casquinha de siri, para a muqueca, o ovo com mandioca e tucupi e a feijoada. Ou seja, praticamente tudo. E para finalizar a nossa mais recente visita a Foz do Iguaçu, um clássico do Parque Nacional.
6: Sejam bem-vindos ao Macuco Safari. Estamos entrando agora num parque nacional de 420 quilômetros de extensão, local aqui onde residem mais de 37 onças.
1: O Macuco Safari fica mais ou menos no meio do caminho entre o centro de visitantes e a trilha das cataratas. Basta reservar o seu ingresso e aguardar por um dos simpáticos carrinhos para iniciar o passeio. Ótimos guias vão passar informações sobre a fauna e a flora durante o trajeto na mata.
6: Encontramos a timba-uva, essa ave que tem mais de 120 anos de existência, utilizada pelos indígenas para a confecção de barcos, para levar pessoas de um lado ao outro do rio.
1: No nosso caso, tivemos a companhia do guia Juan Almedo. Depois do carrinho, descemos para fazer uma pequena trilha sobre uma plataforma até chegar a uma estrutura já próxima ao rio Iguaçu. Ali, um funicular vai levar os visitantes a um pia, onde os barcos estarão te esperando para dar início à aventura. Tudo é muito bacana, divertido e informativo, mas o ápice mesmo vai ser ficar bem pertinho de algumas quedas d'água. Há a opção de ficar seco, e a melhor opção, na minha opinião, se molhar, ou melhor, tomar um verdadeiro banho nas águas das cataratas do Iguaçu. E assim, de maneira refrescante e energizante, encerramos a nossa visita a um dos destinos mais completos e mágicos do Brasil. De novo, na dúvida de onde ir, sempre coloque Foz do Iguaçu como uma das opções. E por hoje é só. 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Especialmente pela manhã, no Bora Brasil. Quer saber por onde eu tenho viajado? Cadê o Coutinho? Eu te espero no meu Instagram. Cadê o Coutinho? O programa de hoje teve a sonorização final do mestre José Antônio de Araújo Filho. E na semana que vem tem muito mais. Tchau e até a próxima!

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2: O nosso ouvinte, Hamilton Cordeiro, escreve fazendo uma pergunta bem curiosa. Adorei, Hamilton. Ele quer saber o seguinte: é verdade que as cobras conseguem prever a chegada de tempestades? Hamilton, nossa, essa tua pergunta me fez pesquisar profundamente. E aí, olha o que eu descobri. Sim, algumas espécies de serpentes, elas começam a mudar o comportamento muitas horas antes de começar a chover. Elas percebem pequenas alterações na pressão atmosférica e reduzem a atividade, ou então elas vão em busca de abrigo antes das primeiras nuvens aparecerem ou das primeiras gotinhas começarem a cair. Eu achei maravilhoso, é um barômetro vivo, extremamente sensível. Você tem dúvidas? Mande um e-mail para elbicho@bandnewsfm.com.br ou então no meu Instagram, Manu Carsten. Participe, eu espero você. 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
4: Agora 4:03. Boa madrugada de domingo para você, 12 de julho de 2026. Eu, Arthur Coelho, continuo por aqui, hein, te atualizando, te trazendo os principais destaques do Brasil e também do mundo. Continue interagindo, participando pelo nosso WhatsApp no 11 999 592 100, 11 999 592 100. O governo dos Estados Unidos tem até a próxima quarta-feira para definir sobre as eventuais novas tarifas contra o Brasil. O escritório de representante comercial do país vai avaliar as explicações do governo brasileiro e vai enviar a conclusão à Casa Branca. Caberá ao presidente Donald Trump definir se vai aplicar novas taxas ou não ao Brasil. O governo brasileiro informou que segue negociando para evitar as taxas. O ministro do Desenvolvimento, Indústria, Comércio e Serviços, Márcio Elias Rosa, informou que deve voltar a se reunir com o representante comercial americano na segunda-feira. A identidade do homem que chutou a filha de 3 anos no Paraná segue sob segredo de justiça. Informações com a Brenda Nieviorowski.
5: Segue preso o homem que chutou o rosto da própria filha de 3 anos no interior do Paraná. Ele foi detido na última quinta-feira e ontem passou por audiência de custódia. A justiça manteve a prisão preventiva por entender que ela foi feita dentro da lei. O caso aconteceu no último fim de semana e foi registrado por uma câmera de segurança. As imagens mostram quando o homem para, vira e acerta um chute no rosto da filha e faz com que a menina caia no chão. Na sequência, uma testemunha que está do outro lado da rua repreende a ação.
4: A Marinha do Irã afirma que o Estreito de Hormuz foi fechado novamente por tempo indeterminado. A informação foi confirmada pela mídia estatal do país. As forças persas dispararam neste sábado um tiro de advertência contra uma embarcação que tentou transitar por uma rota não autorizada. Segundo o comunicado da Marinha iraniana, nenhum barco terá permissão para transitar pelo local até o fim da interferência americana no Oriente Médio.
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4: E vamos saber como fica a previsão do tempo para o início da semana.
6: A segunda-feira começa com uma nova massa de ar frio avançando sobre a região sul, garantindo tempo firme e temperaturas mais baixas. Novamente, existe a possibilidade de geada isolada em áreas da Serra do Rio Grande do Sul, de Santa Catarina e também no sul do Paraná. No sudeste, a frente fria se afasta para o oceano, mas ainda mantém bastante instabilidade. A previsão de pancadas de chuvas em praticamente toda a região e em áreas do Rio de Janeiro e do Espírito Santo, essas chuvas podem vir acompanhada de raios em alguns pontos. No centro-oeste, a chuva continua concentrada entre o Mato Grosso do Sul, sul de Goiás e Mato Grosso, enquanto o Distrito Federal e o norte de Goiás segue com tempo seco e também baixa umidade relativa do ar. Já no norte, o calor e a elevada umidade mantém pancadas de chuvas entre o Amazonas, Acre, Rondônia, Pará, Roraima e Amapá, enquanto o Tocantins segue com baixa umidade relativa do ar. No Nordeste, a chuva mantém-se restrita no litoral e o interior segue com predomínio de sol e baixos índices de umidade. Aline Araújo, da Climatempo.

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0: seja bem-vindo, você ouvinte Band News FM, sintonizado com a gente em mais um Band News em Forma. Hoje a gente vai falar sobre atletismo, o berço de muitas modalidades e do que a gente vive hoje no esporte amador, também no profissional. Entender um pouco mais como funciona a rotina de um atleta de elite. É isso, Camila Richie?
1: É isso mesmo, que a gente, é o desejo, né, o meu desejo, acho que de tantas outras pessoas, que o atletismo fizesse parte da educação física escolar, viu, Isabela? Seria tão bom, mas hoje a gente vai entender um pouquinho mais sobre o atletismo de uma forma geral.
0: E para conversar com a gente, recebemos o Cleberson Yamada, que é técnico comentarista de atletismo. Cleberson, seja bem-vindo, você está em casa, nosso comentarista do Band Esportes. Um prazer ter você aqui com a gente.
2: Obrigado, Isabela. Obrigado, Camila, pelo convite. Né? Para mim é um prazer, uma satisfação poder falar para o público exatamente sobre o que eu mais gosto, né? Que é o atletismo. Né? A gente vai falar, vai ter um papo bem longo aqui, talvez, sobre muitos assuntos ligados à saúde, qualidade de vida, atletismo, corrida de rua, que todo mundo está agora em alta, né?
0: Para a gente começar defendendo a pauta do atletismo, como a Camila sempre fala, a importância da gente ter isso nas escolas ou iniciar os alunos pelo atletismo, por que, Cleberson, que é tão importante? E por que, que a gente vê muitos atletas de elite que começaram no atletismo? A gente conversou nos últimos dias com o Luiz Baca, que é atleta de bobsled, da nossa confederação de esportes no gelo, e ele começou no atletismo. Essa história se repete, né?
2: É curioso, o atletismo é chamado de esporte de base mesmo, né? Ele dá a base de formação para todas as outras modalidades. Afinal de contas, através do atletismo, você vai trabalhar todas as valências físicas, né? E o que a Camila falou foi um ponto fundamental. O atletismo deveria ser obrigatório na escola. Assim como a educação física hoje é facultativa, deveria ser obrigatória, o atletismo deveria fazer parte. Eu tive a felicidade de conhecer alguns sistemas mundiais de processo de seleção de talentos e também esquemas de como as confederações montam os seus... E todo mundo passa pelo atletismo, né? Eu morei no Japão e lá o atletismo é base da escola. Nos Estados Unidos, todo mundo sabe que o track and field é parte fundamental no high school, principalmente porque é o que mais dá bolsa para as universidades e é a base de formação dos três principais esportes americanos, que é o basquete, o beisebol e o futebol americano. E na Alemanha também o atletismo é fundamental, principalmente nas provas combinadas, onde eles trabalham tudo, arremessos, lançamentos, saltos, barreiras. Então, é onde o atleta consegue obter resultados em todas as valências, né? E aonde ele pode desenvolver melhor para depois direcionar para a modalidade. Às vezes, o atleta tem mais vocação para uma modalidade coletiva, assim ele pode partir para outra modalidade. Mas deveria ser de duas vias, né? Tanto o coletivo para o atletismo, quanto o atletismo formação para o coletivo.
1: Ah, sem dúvida. Isso é maravilhoso, porque a gente fala... Quantas vezes a gente vê atletas de outros esportes, né? Do próprio futebol, que a gente fala muito, eles treinando fora do campo exatamente o que o atletismo desenvolve. E se pegasse, né, Cleberson, nessa faixa de 5 a 15 anos de idade, pode ser um pouquinho mais, vai 7, 8 anos, até uns 15, 16 anos, e isso fosse uma base, com certeza os atletas teriam uma condição muito melhor de performance dentro do esporte que ele for fazer, né? Porque a gente sempre resgata nesses outros esportes, no basquete resgata a gente fala atleticismo, né? Então, se a gente já tivesse isso na escola, já era meio caminho andado para todo mundo.
2: É, exatamente, né? Esse ponto das valências físicas serem bem desenvolvidas pelo atletismo, acho que isso é um ponto fundamental para que as modalidades olímpicas possam se desenvolver. Porque o Comitê Olímpico, ele tem um plano nacional, mas o atletismo é só uma parte integrante, deveria ser uma parte mais central. Quando a gente vê na Faculdade de Educação Física, Fisiologia do Exercício ou Treinamento Esportivo, todos os exemplos utilizados vêm do atletismo, porque eles são mais objetivos e diretos, né? E a partir disso, a preparação física do basquete, do vôlei, do futebol, do handball, de qualquer outra modalidade, inclusive da ginástica, passa pelo atletismo. De alguma maneira vai passar pelo atletismo. Você precisa desenvolver capacidade aeróbica, você vai passar pelo atletismo. Potência, você vai passar pelo atletismo, né? Velocidade, resistência, tudo você vai passar pelo atletismo. Então, é fundamental que, se os programas nacionais pudessem incluir a escola como obrigatória, certamente nós teríamos mais atletas olímpicos em várias modalidades.
0: E quando a gente está falando de atletismo, quais modalidades são as principais para o Brasil hoje na formação de atletas? E também, quando a gente fala na evolução para a chegada de uma Olimpíada, tem ali a mina dos olhos de ouro para o Brasil?
2: Você sabe que essa é uma pergunta bem interessante.
1: Capciosa.
2: Porque, não, se a gente for analisar ao longo do histórico olímpico, a gente vai pegar. Quem é o único bicampeão olímpico do atletismo? Ademar Ferreira da Silva. Salto triplo. Uhum. O salto triplo é uma prova que a cada década teve um atleta com um programa diferente, uma filosofia diferente, um treinador diferente. Então, o Ademar, nos anos 50, treinou com um treinador alemão. Depois, nos anos 60, nós tivemos Nelson Prudença. Nos anos 70, nós tivemos João do Pulo. Todos medalhistas olímpicos. Todos obras do acaso. Depois, nos anos 90, tivemos Jadel Gregório, no início dos anos 2000, que foi vice-campeão mundial, não teve medalha olímpica, mas ele foi duas vezes finalista olímpico, que é um cara que ficou 10 anos no top disputando Golden League, né, que hoje é a Diamond League. É curioso que a gente teve 4 gerações de saltadores de tripla, nenhuma conectada uma com a outra, não tem uma escola de saltador de tripla, e todo mundo reconhece o Brasil e fala, nossa, como o Brasil tem bons saltadores de tripla. E não existe uma escola de saltadores aqui, né? Uhum. Talvez hoje, com o professor Nélio Moura, né, com a Mauro Imagem, que foi campeão olímpico no salto de distância, tem uma escola de saltadores. Mas a nossa história no salto triplo não é linkada. E se você vê que a nossa medalha de ouro no masculino que a gente teve no Rio, a única medalha de ouro foi no salto com vara. Uhum. Outra prova totalmente nacional, né, totalmente brasileira. Teve um técnico ucraniano para dar os treinos para o Thiago Braz. E a gente conseguiu uma medalha no salto com vara, que é assim, popularíssimo. Quantos milhões de pessoas praticam salto com vara no Brasil? Acho que dá para contar nos dedos das duas mãos, assim você conta o número de praticantes do Brasil. Como que a gente consegue medalhas em provas que a gente não deveria ter tradição nenhuma, né? Atualmente, a gente vê o 400 com barreiras, né? Que é a minha prova, né? E eu tenho muita orgulho e satisfação em falar sobre o Alisson, agora sobre o Matheus Lima, que vem se desenvolvendo. Antes deles, eu treinei o Mahaul Sugimati, que foi um atleta que disputou duas Olimpíadas. E o 400, desde o Euronews de Araújo, já vem, né? O 400 com barreiras sendo uma prova de destaque, porque é uma prova técnica, né? Uma prova que inclui várias valências do atletismo. Então, acaba sendo... É uma pergunta bem curiosa por isso, porque a gente não tem uma escola onde a gente possa falar o Brasil é um meio fundista, o Brasil é para velocista, o Brasil é para saltadores. Não, nós temos barreirista, saltador com vara, saltador de triplo, né?
1: Uhum. Ah, o próprio Luiz Baca, que a gente estava conversando do bobsled, quando a gente estava comemorando agora, um dos programas que a gente comemorou, os 21 anos da Band News FM, ele falou que ele veio do triplo.
2: Só o triplo.
1: Ele veio do triplo e aí ele falou, poxa vida, viu que achava que não ia dar direito. Aí ele ia ter uma seleção para o bobsled e aí ele falou que ele é muito forte, ele tem muita potência.
0: Alto, né? Tem 1,97.
1: Isso, e aí ele foi pro gelo.
2: Eu tive a oportunidade de trabalhar 4 meses na preparação física dos meninos do bobsled. E ele era do triplo. E ele viu que no atletismo, realmente, para você chegar a nível nacional, ele tinha uma marca espetacular. Mas para ele ir para o nível internacional, era outro patamar. Né? E aí a concorrência, sim. Existe uma escola cubana de saltador de triplo. E lá, 3 cubanos na última Olimpíada. Os 3 primeiros lugares. Um italiano nascido em Cuba, um português nascido em Cuba... E um cubano nascido em Cuba. Um cubano nascido em Cuba, né? Mas existe uma escola de saltadores lá. E aí você vê, para entrar a nível mundial é outra história. E o bobsled, ele abraçou o atletismo. Por quê? Ele precisava de caras que fossem rápidos, potentes, né? E pesados. Então, saltador de triplo, decatleta. Alguns velocistas tentaram, como Claudinei Quirino... Né? Uhum. O próprio Jadel Gregório tentou também o bobsled, o Edson Bindilat, que era decatleta também. Então eles precisam de atletas que tenham mais de 90 quilos, se possível mais de 100 quilos, e que sejam rápidos. Porque depois que o carrinho é empurrado e ele entra, é a lei da gravidade. Então quanto mais peso, mais rápido ele vai descer. Uhum. Aí só precisa do piloto para saber controlar. Então o atletismo abraçou, né? O bobsled ficou uma coisa assim, uma união perfeita. E acho que tem sido assim, o bobsled tem se aproveitado dos atletas de atletismo que não conseguem chegar em um nível internacional. E no bobsled eles chegam, né? Imagina o Brasil ganhando a Olimpíada de Inverno.
0: Ai, vem aí.
2: Outro esporte tradicionalíssimo, a quantidade de praticantes no Brasil é absurda.
0: É a nossa Fórmula 1 no gelo, né? Quem sabe? Quem sabe vem aí. Ô Cleberson, e sobre essa formação cubana, o que explica uma nacionalidade ter uma escola? A gente tá falando de investimento, a gente tá falando de história, o que torna uma nação referência naquela área, como a gente vê nas maratonas, então, os quenianos, em algumas áreas do atletismo também, outras nacionalidades que quando a gente percebe que eles estão disputando com a gente, vem até aquele medo. Ah, eles já são tradição nessa área.
2: Bom, Cuba ficou muito tempo sob domínio da União Soviética, né? Dali vieram grandes professores, doutores, e ensinaram os cubanos. Na verdade, os cubanos eram mandados para lá. Eu tive a oportunidade de estudar na Universidade de Leipzig, e Leipzig era na Alemanha Oriental. Antigamente, até os anos 80, todos os professores que iam para lá eram cubanos. A maioria era cubana. Então, Leipzig formava, com a mesma formação da União Soviética, professores para voltar para Cuba e transmitir. E a Rússia tem uma tradição gigantesca em saltos. Salto em altura, salto em distância, salto triplo, salto com vara. A União Soviética, em geral, trabalhava muito bem as provas técnicas, assim como os lançamentos, os quatro lançamentos também. O lançamento do dardo, do disco, do martelo e o arremesso de peso. A Rússia sempre teve tradição nessas provas. E eles fizeram a formação em Cuba. E Cuba se aproveitou muito com alguns treinadores que foram para essas formações e alguns deles se especializaram no salto triplo. E aí, em Cuba, o processo de seleção é um pouco diferente. É como era na antiga Alemanha Oriental, que hoje ainda tem uma parte de formação assim na Alemanha. Todas as escolas têm alunos que se destacam. Em cada, você na sua escola que você estudou, eu também, você, Camila, né? Todo mundo na sua escola acabou se destacando em alguma modalidade. Os professores de educação física dessas escolas normalmente eram mestres ou doutores, porque eles acreditam que a base de formação tem que ser muito bem estruturada. Então precisam de gente com formação acadêmica para que essas crianças se tornem atletas de alta performance e que se tornem cidadãos conscientes da saúde e qualidade de vida, das duas formas. Quando eles percebem que alguém tem talento esportivo, eles indicam para escolas de talento esportivo. Lá só vão ter técnicos de atletismo, técnicos de basquete, treinadores ligados à modalidade de alta performance, que já não precisam ser doutores ou mestres, mas eles precisam saber especificidades de cada modalidade dentro da sua área de atuação.
1: Como a base é importante, né, gente?
0: Muda tudo, né?
2: E aí essa escola, imagina, você reunir 800 crianças, todas com talento, e elas competindo ali dentro. Uma delas vai vingar. Em cada município tinha uma. Em cada província tinha uma escola estadual que absorvia os melhores dos melhores. Depois eles iam para os Jogos Nacionais e dali os melhores dos melhores. Uhum. A gente tem uma réplica disso no GEBS aqui no Brasil. Mas o GEBS é para quem quiser participar. E é muito difícil diagnosticar, detectar o talento. É uma forma? É uma forma. Ali vão aparecer alguns. Mas para a gente peneirar melhor, deveria ter sido um processo assim, um mini-GEBS dentro de cada município, um mini-GEBS dentro de cada província, cada estado, e depois um mini-GEBS nacional, um grande GEBS nacional, né?
0: Estamos conversando com o Cleberson Yamada, que é treinador, comentarista de atletismo aqui na Band News FM, todos os destaques desse que é considerado a base de muitos esportes e do que a gente vê nas Olimpíadas, em principais jogos de diferentes modalidades. Fica aí, que a gente volta já.

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1: Mais uma preocupação para uma gigante da tecnologia que vai ter que se explicar nos tribunais sobre ter viciado crianças no uso das redes sociais, em Warrison?
2: Edu, já imaginou uma multa de 1,4 trilhões de dólares? A gente está falando de alguma coisa perto de 7,7 trilhões de reais. E é essa montanha de dinheiro que a Meta, dona do Facebook, do Instagram e do WhatsApp, está tendo aí como ameaça num processo que está sendo movido por 4 estados norte-americanos. O estado da Califórnia, o estado de New Jersey, o estado do Colorado e o estado do Kentucky. Aquela velha alegação que a gente já sabe, né, Edu? Que a Meta intencionalmente criou mecanismos para viciar as pessoas e especialmente as crianças e adolescentes se viram vítimas desses esquemas da Meta e, portanto, tiveram enormes prejuízos. E aí os estados chegaram a esse número astronômico, fazendo uma estimativa de quantos adolescentes e quantas crianças tiveram as suas vidas prejudicadas pelas redes sociais da Meta. Agora, resta saber o que vai dar isso na justiça norte-americana. O julgamento começa em agosto. Cá entre nós, né, Edu? Eu acho que não vai dar em nada. Hoje os Estados Unidos têm lá um presidente que interfere até na Copa do Mundo, né? E que é o amigo das Big Techs. Então, mesmo que a justiça dos Estados Unidos condene a Meta, primeiro que eu acho que dificilmente condenaria nesse nível de dinheiro. Mas mesmo que condene a Meta, a gente sabe que hoje os Estados Unidos estão mais para uma república de bananas no estilo latino-americano, em que a justiça fala uma coisa, o presidente decide outra e o que vale é a vontade dele, do que propriamente uma democracia constitucional, né, como os Estados Unidos sempre foram.
1: A gente lembra aqui que já tivemos outros processos, até mesmo uma investigação no Congresso americano que pediu mudanças de práticas, mas não especificamente multas tão pesadas ou algo que inviabilizasse os negócios. A gente acompanha e conta tudo aqui na coluna de tecnologia, que volta amanhã.
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12: O ex-prefeito de Belford Roxo, Márcio Canella, deixa a prisão em Bangu, na zona oeste do Rio. Ele foi solto após decisão do ministro do Supremo, Alexandre de Moraes, Canela deixou o presídio usando tornozeleira eletrônica. Ele terá de entregar o passaporte e cumprirá outras medidas cautelares determinadas pela justiça. O político foi preso em flagrante na última terça-feira durante uma operação da Polícia Federal. Ele é investigado por supostamente integrar uma organização criminosa que lavava dinheiro por meio de uma rede de postos de combustíveis. E segue neste domingo um mutirão de perícia médica do INSS em 47 localidades do país. A iniciativa mobiliza 18 estados e Distrito Federal para agilizar a concessão de benefícios. A expectativa do INSS é atender mais de 17.800 segurados até o fim deste domingo. Todos aguardam na fila por perícia de incapacidade, aposentadoria por invalidez e revisão de benefício de prestação continuada. Segundo o Ministério da Previdência Social, a maior parte dos atendimentos vai ser feita por telemedicina. Os segurados selecionados para o mutirão foram avisados por meio de mensagem de SMS. A consulta sobre o local e o horário pode ser feita pelo aplicativo Meu INSS ou pelo telefone 135. Bahia e Fluminense realizam um amistoso neste domingo. Conta tudo, Roger Caroso.
8: O elenco do Bahia está pronto para o amistoso deste domingo contra o Fluminense. A bola rola às 16h no Maracanã, no Rio de Janeiro. O jogo terá parada para hidratação aos 25 minutos de cada tempo e cada time poderá realizar até 12 substituições. O atacante Alejo Vélez e o goleiro Guido Herrera viajaram com o time e podem estrear com o esquadrão. Pela segunda rodada do Campeonato Brasileiro deste ano, as equipes empataram por 1-1 na Arena Fonte Nova. Já o duelo do retorno está marcado para o dia 29 de julho.
12: E é realizada hoje a grande final de simples masculino de Wimbledon. O italiano Jannik Sinner, número 1 do ranking, enfrenta o alemão Alexander Zverev, terceiro melhor do mundo. A partida começa ao meio-dia deste domingo pelo horário de Brasília. Nesse sábado, a tcheca Linda Noskova venceu a compatriota Carolina Muchova e conquistou o título de simples feminino de Wimbledon.

0: Estamos de volta no Band News em Forma de hoje, falando sobre atletismo e a base da formação dos nossos atletas de diferentes modalidades, conversando com o professor, técnico e comentarista de atletismo, Cleberson Yamada. Cleberson, a gente falava sobre a formação em outros países, como que eles viraram potências. E aqui no Brasil, como a gente descobre os nossos alunos, os nossos atletas? A Camila já me contou um pouco de umas experiências que você teve de acasos. De meninos e meninas que chegaram e eram grandes potências, tinham o dom, mas a gente deixa passar muitos e muitos por conta dessa formação de base que às vezes nem existe, né?
1: Pois é. Bom, a gente vai ter que linkar com exemplos de outros países, não tem como, né? O Brasil é muito por acaso. A gente falou há pouco aqui sobre Cuba. Cuba deve ter 12 milhões de habitantes, acho que menos de 10 milhões, talvez, algo assim. O Brasil tem 20 vezes mais pessoas do que Cuba. E o processo de seleção deles é muito mais eficiente que o nosso. Tanto que, ainda sem a influência agora da União Soviética, com toda a dificuldade que Cuba tem, ela acaba conseguindo no atletismo mais medalhas que a gente. Conseguindo mais medalhas no atletismo, ela já chega perto do nosso geral, né? É que o Brasil é muito grande, a gente tem várias modalidades disputando medalha. Tem o vôlei, as várias vertentes do vôlei de praia, masculino e feminino, vôlei de quadra, masculino e feminino. O futebol sempre disputa medalha. E então, agora a gente tem o skate, que está muito forte, né? A ginástica está muito forte.
0: O surf.
1: O judô sempre traz medalha, o surf. Então, o Brasil acabou, né, adquirindo mais medalhas por novas modalidades que entraram nos Jogos Olímpicos. Mas se a gente contar o atletismo de Cuba e o atletismo brasileiro, por exemplo, né, a gente já perdeu longe para Cuba. E a gente acaba linkando isso. O Brasil, com 200 milhões de habitantes, na maior parte das vezes é obra do acaso. Eu costumo dar alguns exemplos de atletas que falam, ah, Camila até falou, né, começar com 5, 7 anos seria o ideal mesmo, as crianças começarem a experimentar movimentos, modalidades. Na verdade, o que ela fizer de educação física, ela vai experimentar o atletismo, ela vai experimentar correr, saltar e arremessar. Seja no handball, seja no basquete, seja no vôlei, ela vai experimentar correr, arremessar e saltar. E aí acaba chegando nos principais atletas brasileiros que foram medalhistas, né? Joaquim Cruz veio do basquete. Já foi descoberto relativamente tarde, aos 15, 16 anos de idade. E aí ele era apaixonado por basquete, ele não queria largar. Mas como ele percebeu que ele já era recordista sul-americano aos 15 anos, ele queria algo mais. E aí foi para os Estados Unidos. Chegando nos Estados Unidos, ele viu que era o basquete americano. E aí ele falou, não, eu quero voltar pro basquete. Mas não dava, porque ele já estava com 21 anos, já era campeão olímpico, né? Ele fala até hoje que o esporte da vida dele, a paixão dele foi o basquete, mas que o atletismo levou ele a tudo. Zequinha Barbosa foi descoberto aos 19 anos. Claudinei Quirino, aos 18 anos. Edson Luciano, aos 18 anos, no quartel, já com 19. A maioria dos atletas brasileiros que tiveram sucesso no atletismo foram descobertos tarde, entre aspas, né? Porque eles passaram por outras modalidades, não tiveram sucesso, por um acaso experimentaram o atletismo e viram que tinha uma possibilidade ali e se desenvolveram rápido porque já vinham com uma base. Nos outros países isso não acontece. Nos Estados Unidos é quase que improvável um atleta não passar pelo desporto universitário para chegar no Olímpico. É quase que improvável ele não chegar no basquete profissional americano sem passar pelo universitário. Então, obrigatoriamente, as famílias, antes de investir o dinheiro que elas querem para o estudo dele, elas investem no esporte, no high school. Porque se o atleta se destaca no high school, ele vai conseguir uma bolsa na universidade. E ali ele vai ter a oportunidade de ir para a grande liga ou ir ser um atleta olímpico. E o Brasil não faz isso bem feito, né? A gente desperdiça muita gente ali, exatamente na base, exatamente no high school, onde deveria ser o processo de transição. E, ao acaso, alguns ficam. Alguns poucos. E é por isso que a gente continua assim, né?
2: Se existisse um plano de governo, aonde a pessoa, o atleta, por mais que o governo ainda não desse a estrutura física, né? De um ginásio, de uma pista, né? De atletismo, eles proporcionassem uma bolsa de estudo, eu acho que a gente já conseguiria muitas pessoas, porque a educação, né? as pessoas precisam ir fazer uma faculdade, precisam terminar um ensino médio. E se tivesse só essa facilidade, eu acho que já teria muito interesse de pais colocarem as crianças em algum lugar, buscar dentro da cidade, né, algum projeto social ou a prática do esporte. Se a bolsa de estudo já fosse uma coisa que fosse dada para o atleta, não só o bolsa atleta que a gente tem, estou falando bolsa de estudo mesmo. Olha, uhum, se você tiver um nível bom, o seu ensino médio e a sua faculdade estão garantidas. Isso já seria maravilhoso. Isso não existe hoje aqui, né?
1: É, exatamente isso que você falou. Não é um plano de governo, mas um plano de Estado, né? O país como um todo tem que ter um plano com uma lei que prioriza exatamente isso. Ensino fundamental, a gente tem que dar o esporte educacional. Só que dentro do esporte educacional, os talentos vão aparecer. Quando chega no ensino médio, a gente precisa fazer uma transição. Então, parte dessas crianças e adolescentes vão ser direcionados para saúde e qualidade de vida. Eles precisam utilizar o esporte como algo de saúde e qualidade de vida. Parte deles vai ser direcionada para esporte de alta performance. Então, a União tem que colocar Ministério de Educação, Ministério da Saúde e Ministério do Esporte. Os três têm que fazer uma união, uma junção, para fazer um plano de Estado, algo que seja permanente e duradouro, para que a gente possa atender as três áreas, a educação, a saúde e o esporte de alta performance. O esporte de alta performance é a menor parte do processo, porque ali vão sobrar poucos. Uhum. É como as universidades, não é para qualquer um, né? Os melhores cérebros têm que ficar lá, então a gente tem que direcionar. Eu acredito, não é nem questão de meritocracia, é questão de talento. É questão de vocação, né? Tem gente que não tem vocação, tem gente que tem vocação. Então, a gente tem que direcionar para onde a gente possa aproveitar melhor.
0: Kleberson, e nos últimos anos mudou alguma coisa com a chegada de novos atletas no topo? O Caio Bonfim com a Marcha Atlética, que gerou uma repercussão muito grande aqui no Brasil. E até a gente falando de outros esportes, o tênis de mesa, o que o Hugo Calderano fez e o que as crianças estavam acompanhando nas últimas Olimpíadas, impacta no dia a dia, na ponta, na chegada de novos atletas na base?
1: Então, esse é outro ponto interessante, porque certamente a formação de um ídolo influencia na infância, né? Então as crianças veem o ídolo. Todo mundo hoje, todo mundo sabe o que foi esses últimos 2 meses em torno da convocação ou não de um atleta para a Copa do Mundo, né? Então isso gerou
0: uma comoção
1: mesmo, nacional, em torno daquilo, né? E gente contrária, gente a favor, mas era notícia todo dia, o dia todo, né? Hoje a gente vê o tênis se destacando, um atleta em Roland Garros, a gente vê o tênis de mesa, a gente vê a ginástica, o judô. O ídolo, é fundamental a formação do ídolo, né? Porque a criança também vai se espelhar naquilo, para querer praticar o esporte. E querer praticar o esporte, despertar a vontade de praticar, não está somente ligado, eu quero ser o Neymar, eu quero ser, né, o Hugo Calderano, eu quero ser. Está ligado a, eu quero praticar algo que me dá prazer. Isso aí vai trazer saúde e qualidade de vida. E caso a pessoa tenha talento, a gente tem que aprender a direcionar. Acho que esse é o grande ponto. Como direcionar os talentos, né? Acredito que sim, que os investimentos no alto rendimento melhorou muito após as leis de incentivo do governo, que utilizaram parte dos recursos da loteria. Certamente isso foi algo que fez um diferencial no alto rendimento. Mas o alto rendimento por si só não se sustenta. A gente precisa de uma base de formação para que a competitividade aumente, né? Para que a facilidade da chegada desses talentos nas mãos dos especialistas também fique mais fácil. E aí o desenvolvimento acontece. Então, eu acho que é importantíssimo a formação do ídolo, acho que esse é um ponto. A mídia tem uma parte fundamental nisso, porque divulgação e aparecer, o ídolo aparecer no dia a dia, é uma parte importante para que os atletas possam se desenvolver. Mas eu acho que o investimento na base ainda é fundamental. Não precisa ter centros de treinamento de altíssima tecnologia. Certamente você tendo uma base mínima de formação, né? Eu vou falar um exemplo agora, que eu moro em Mato Grosso do Sul. E por acaso o governo do estado e do município tem projetos ligados a esportes de base. Nos últimos anos a gente recebeu inclusive material. Poucas escolas no Brasil têm dardo, tem peso, tem disco, tem colchão de salto em altura. Isso é base de funcionamento para a iniciação. E lá quase todas as escolas agora têm. Isso é um ponto que você compara com os Estados Unidos, ou o Japão, ou a Alemanha, que são países ricos, lógico. todas as escolas têm material de primeiríssima qualidade. A gente tem o básico, mas o básico a gente consegue adaptar o trabalho, né? O duro é quando você não tem nada, né? Você tem que adaptar coquinho para fazer lançamento, tem que adaptar caixa de areia para fazer salto em altura, né? Você tem que adaptar palha de arroz para fazer salto em altura, ou, sei lá, algum implemento que seja diferente do original. É bem mais complexo. Você ensina? Ensina. Mas, certamente, para desenvolvimento, a gente precisa de material de melhor qualidade, né? Isso aí o governo tem condições de auxiliar a base, né? Hoje, com o dinheiro que entra das loterias, eu sei que o dinheiro é totalmente direcionado à alta performance, mas a gente tem que encontrar alguns meios de ter verbas para que as escolas possam se desenvolver, principalmente em material de base.
0: Às vezes a gente fica pensando lá na frente, né, no alto rendimento, na quantidade de medalhas que o Brasil vai ter, mas a questão está justamente aí, né, Camila, na base, na aula de educação física. Quais são os instrumentos que aquela criança tem para se desenvolver? A gente já falou aqui no Band News Informa, em um episódio muito legal sobre a aula de educação física, sobre o número de professores que pagam do próprio bolso equipamentos para que os alunos tenham acesso. E eu trouxe aqui a história do meu pai, que é professor de educação física na rede pública no Pará. E por muitos anos ele deu aula em escolas que não tinham quadras de educação física, então era no hall da escola que a aula de educação física acontecia. Levou o próprio material e hoje ainda trabalha, ainda atua, mas é numa escola que tem uma quadra descoberta. No sol amazônico, em Belém do Pará, para você fazer aquela criança desenvolver no futebol, na chuva que tem todos os dias, isso impacta no rendimento da criança em comparação com aquela que tem acesso a um clube, a uma formação diferente, e é justamente ali que a gente pode estar deixando passar um talento, né?
2: Ah, sem dúvida, é uma oportunidade, né? E é o que a gente fala, é uma oportunidade, uma mudança de vida, é mais saúde, são hábitos mais saudáveis, né? É, trabalha a cognição, a sociabilização, enfim, a gente sabe todos os benefícios que o esporte realmente traz para as pessoas, e você poder colocar, porque não é só para pegar o talento, né? É para aquela pessoa sair ali imbuída daquilo, né? com certeza. Eu que sou mulher e que leio bastante sobre o desenvolvimento do esporte para mulheres, principalmente, a gente fala a quantidade de mulheres que conseguem se tornar líderes dentro de uma empresa e que praticaram o esporte, o quanto que o esporte ajuda. Então, assim, a gente sabe que isso seria fundamental. E nessa fase, né, Isabela, que a gente está falando, de uma maneira lúdica. De uma maneira lúdica mesmo. Então, é uma pena, mas a gente ainda acredita que as coisas possam mudar.
0: A gente vai continuar falando de atletismo, da formação dos nossos atletas, aqui no Band News.

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1: Tava aqui falando esses dias de aperitivos para a Copa, porque, gente, vamos falar, né? Quem não gosta de sair pra assistir jogo tem sempre um probleminha, né? Porque a gente tem que pensar, ai, vamos servir alguma coisa. Ninguém assiste jogo sozinho, né? Sempre tem alguém, né? No mínimo, uma, duas pessoas ou só sua família. Aí há alguma coisinha pra comer. Uma coisa que eu acho muito legal são espetinhos. Os espetinhos, eles são práticos em vários quesitos. Não precisa de garfo, né? Não precisa de talher, louça, enfim. O espetinho tá pronto e você pode fazer de várias coisas. Pode fazer um, por exemplo, meio de salada grega. Você vai colocar o queijo, que pode ser o feta, que é o original, ou o queijo Minas. Azeitona preta, que você tira a semente e espeta. Então põe lá um pedacinho de queijo, um pedacinho de azeitona, um tomate, pepino. Você tem um grego, que aí só com um pouquinho de azeite e sal. Você pode fazer um mais italiano, colocando tomatinho cereja, mussarela de búfala e folhinhas de manjericão. Também é uma delícia. Aí, se você quer uma carne, por exemplo, você vai comprar uma fraldinha. Fraldinha é ótima pra fazer espetinho em casa. Fraldinha gostosa. Vai cortar em cubinhos. Tempera só com sal e pimenta. Colocou no espeto e vai levar na air fryer. Na air fryer, na temperatura forte, a maior da sua air fryer. Aos poucos, não dá pra sobrepor, né? Então, dependendo do tamanho da sua air fryer, você vai fazendo. Então, você passa esses espetinhos pela air fryer uns 10 minutos. Ficam perfeitos também pra acompanhar. E um outro que eu adoro é colocar abobrinha. Você vai cortar a abobrinha em tiras de comprido e vai espetar. E aí ela fica linda, porque ela fica toda assim meio tortinha. E a abobrinha com pimenta calabresa, sal e orégano. Fica delicioso. Isso vale também pra berinjela, que é uma delícia e funciona muito bem no espetinho. Enfim, faz vários espetinhos. E aí na hora do jogo, só dá aquela aquecidinha rápida, né? Nos que precisam, bota numa bacia, como se fosse uma bacia de pipoca, um monte de espetinho e pronto. Não tem trabalho e dá pra curtir o jogo numa boa. E se você quiser, você pode falar comigo pelo e-mail hojepode@bandnewsfm.com.br ou pelas redes sociais no @carolecrema. Pode pedir receita, dica, fala comigo que eu vou adorar.
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0: bancos. O Brasil ainda tenta impedir um eventual novo tarifaço norte-americano. O destaque chega de Brasília com Márcio Rocha.
1: Cresce a expectativa para a decisão sobre a imposição das novas tarifas em cima dos produtos brasileiros, depois que o representante de comércio dos Estados Unidos, Jamieson Greer, disse para a imprensa norte-americana que ela será divulgada em breve. Ele afirmou que, mesmo conversando com o governo brasileiro, ainda existe uma distância dentro da negociação, mesmo com o prazo determinado pelo governo de Washington, dia 15 de julho, estar se esgotando. Por isso, tanto o Palácio do Planalto quanto entidades de empresários seguem tentando negociar para, ao menos, adiar o início da sobretaxa sobre as exportações do Brasil. A Câmara de Comércio dos Estados Unidos e a Câmara Americana de Comércio para o Brasil, além da Confederação Nacional da Indústria, enviaram uma carta divulgada para os dois governos. No documento, as entidades defendem que uma solução negociada para a situação é o caminho mais eficaz e que um entendimento dessa natureza pode ser o primeiro passo para uma agenda de cooperação entre Brasil e Estados Unidos.
0: E novas regras para a publicidade das plataformas de apostas esportivas entram em vigor nesta semana. As novidades passam a valer na próxima sexta-feira, dia 17. As medidas tornam obrigatória a exibição de advertências do Ministério da Fazenda em todas as campanhas. Também estão proibidos anúncios que incentivem apostas como forma de ganhar dinheiro ou que utilizem comentaristas para influenciar o público. O modelo é parecido ao utilizado em campanhas publicitárias de produtos como cigarros e bebidas alcoólicas. Amigos, familiares e fãs prestam homenagens ao meio-campista Jaden Adams, da seleção da África do Sul, e do Mamelodi Sundowns, que morreu neste sábado. A causa da morte não foi divulgada. O atleta de 25 anos chegou a representar o país na Copa do Mundo de 2026 como titular. Ele foi um dos destaques da campanha histórica da seleção sul-africana, que alcançou pela primeira vez a fase eliminatória da Copa. A morte do jogador acontece poucas semanas após o falecimento da avó dele, a Mariana Adams. O piloto Ayrton Senna, tricampeão mundial de Fórmula 1, é reconhecido oficialmente como Herói da Pátria. Uma lei sancionada pelo presidente Lula no início deste mês aprova que o nome do ex-piloto seja incluído no livro de Heróis e Heroínas da Pátria, mantido pelo Panteão da Pátria em Brasília. O título é concedido a personalidades que tiveram um papel relevante na defesa ou na construção do país. O nome do piloto já é celebrado em ruas, rodovias, hospitais e institutos. O piloto morreu em 1 de maio de 1994, aos 34 anos, após sofrer um acidente durante o Grande Prêmio de San Marino, na Itália.

0: Estamos de volta no Band News em Forma de hoje, agora no terceiro bloco, conversando com o Cleberson Yamada, que é técnico e comentarista de atletismo. Estamos discutindo a formação dos esportes aqui no Brasil. E o Cleberson tem um trabalho muito legal no centro-oeste do Brasil, já participou da formação de vários atletas. Cleberson, eu vou te pedir para compartilhar com os nossos ouvintes um pouco mais do seu dia a dia, do que você encontra de formação de atleta por aí.
1: Eu voltei para minha cidade natal, Campo Grande, né, Mato Grosso do Sul, e lá eu fiquei 18 anos em São Paulo. Então eu continuo trabalhando aqui em São Paulo, Camila sabe bem disso, né, que São Paulo ainda é o centro, né, do esporte nacional, mas a gente tenta fazer um projeto diferente com formação de atletas. Então lá a gente, através do Instituto Sangue Bom, que é um instituto que inicialmente era para doação de medula, ainda é o foco principal, doação de medula, doação de sangue, a gente fundou um clube de atletismo. Né, com o nome do Instituto Sangue Bom, que está ligado à saúde e qualidade de vida, né? Aliás, é um assunto também que a gente vai falar bastante ainda, espero, nesse bloco, né? E a gente começou um trabalho com atletismo de pista e campo. Então, saltadores, lançadores, corredores de velocidade, de meio fundo, barreiristas e também fundistas. Fundistas é o que tem menos hoje, mas o que tem mais é as provas de velocidade, barreira e saltos. E eu comecei numa escola pública, com 6 horas só no município, minha esposa mais 6 horas em outra escola, e dali a gente pegou os primeiros atletas para formar a equipe, e aí foram aparecendo os atletas de várias escolas, né? Os professores viam que a gente fazia um trabalho diferente e falavam, eu tenho um menino na minha escola que queria entrar para o clube, e aí eles começaram a mandar. E a gente começou a recrutar atletas no interior. A gente foi para Corumbá, a gente já tem gente de Corumbá morando em Campo Grande, né? A gente já tem alguns atletas do interior mais próximo de Campo Grande, em cidades pequenas que querem se aproximar. E a gente tenta, de alguma maneira, auxiliar treinadores também do interior.
2: O ano passado, quando eu conheci o Cleberson, eu falei para ele, eu sempre corri meia maratona, maratona, e fiz triatlo há muitos anos, mas eu nunca tinha experimentado, nunca tinha corrido numa pista. E eu falei para ele, poxa, eu queria tanto aprender a fazer isso, né? E queria tanto experimentar, minha vida inteira eu sempre quis. E olha que você vê, né, Cleberson, sempre foi uma vida super privilegiada, estudei em escolas boas, particulares, mas não tinha isso. Não tinha uma pista.
1: Você teve a oportunidade agora já, né?
2: Tive a oportunidade com você.
1: Depois da adolescência aqui.
0: Início da vida adulta.
1: Ela falou que nunca teve atletismo na vida dela. Ela sempre teve atletismo na vida dela. Quando ela ia pra academia e fazia crossfit ou os exercícios, todos são do atletismo. Quando ela fez triatlo, ela teve que correr. Ela fez atletismo. Na verdade, ela é uma multiatleta que poderia ter sido olímpica, né? Vou falar agora aqui ao vivo. Poderia ter sido, se tivesse descoberto antes o atletismo. Não, o atletismo descobriu ela mais tarde, né? Mas quem sabe, né? Ainda tem chance de possibilidade de fazer algumas coisas dentro do atletismo, se divertir e fazer, né, dentro das categorias ainda.
2: Tô precisando só que meus filhos voem um pouquinho mais sozinhos pra quem sabe, né?
0: Aí virar a atleta Camila Rich de novo. Gente, vamos falar sobre qualidade de vida, o impacto na nossa saúde. Pra quem não é atleta, o Cleberson tem vários alunos também que não estão no alto rendimento, mas que estão fazendo história pra si mesmo. Estão se superando, estão vivendo uma realidade diferente depois que se descobriram no esporte. Isso é muito legal.

0: o esporte onde o público participa ativamente. O cara vai no estádio, 40 mil pessoas assistindo sentado, né? Vai no basquete, todo mundo sentado assistindo. Na corrida de rua, não. A elite sai lá na frente, são 30 atletas privilegiados de elite, 10 mil corredores vão participar da prova junto com eles, vão correr logo atrás dos caras, né?
1: Mas a mesma prova, né?
0: O mesmo percurso, as mesmas condições.
1: Né?
0: Pois é, na última Olimpíada de Paris nós tivemos o mesmo percurso para atletas amadores. Foi num dia separado, né? Teve a elite masculina, saiu de manhã. À noite foi a prova para os amadores, no mesmo percurso. E no outro dia pela manhã, a prova feminina para encerrar os Jogos Olímpicos no atletismo, né? É, uma coisa que me preocupa é exatamente isso, a quantidade de pessoas e a falta de orientação. Porque hoje a febre são as maratonas. Eu não sei se alguém aqui já correu maratona, né?
2: Camila Rich, só.
0: Quem sabe um dia você seja picada pelo bichinho, né, da maratona.
2: Vem aí, gente.
0: E eu tenho dois pilares que eu considero perigosos na maratona. O primeiro é que ela vicia. Ninguém consegue correr só uma. Eu só conheço eu que correu uma só. Todo mundo corre mais que um. Porque depois que você corre a primeira, você fala, poderia ter feito melhor. Vou correr outra.
1: Nice.
0: E o curioso é que nos últimos 5 quilômetros da maratona, você fica falando consigo mesmo. Né? O que eu tô fazendo aqui? Eu nunca mais vou fazer isso comigo. É um sofrimento absurdo. Mas quando você chega, a sensação é a do nirvana. É inexplicável. Então, é difícil para explicar. Eu experimentei a sensação. É difícil explicar o porquê que as pessoas viciam. Porque, realmente, é muito ruim e é muito bom ao mesmo tempo.
2: 42 quilômetros.
0: Não é fácil, né? E eu dei aula 10 anos na medicina da USP, no atletismo. Então, eu formei vários médicos. E hoje, os médicos terminaram a residência e estão voltando a treinar. Muitos deles me buscam por conta da maratona. Porque tá uma febre, né? De correr o circuito das majors, mundial. Agora tem o circuito das meias sul-americanas, o circuito das meias europeias. Então, as pessoas acabam unindo a qualidade de vida, a saúde, a corrida, né? E conhecer lugares no mundo. Então, virou um turismo de corrida. É, me preocupa um pouco o fato das pessoas quererem fazer 2 ou 3 maratonas por ano. Isso é para atleta profissional. Um atleta que consegue dormir 12 horas por dia. Recentemente, o Federer falou isso, que foi um dos grandes trunfos da vida dele, que ele conseguia dormir bastante, né? Consegue fazer uma alimentação adequada, ter uma suplementação quando precisa. E consegue ter um treinamento adequado. É difícil para um atleta amador, a gente fala atleta amador, aquele cara que trabalha 8 a 10 horas por dia, às vezes 12 horas por dia, e encontra tempo para treinar e não tem tempo para dormir direito e se alimenta no meio do caminho. Certamente ele está levando qualidade de vida até certo ponto, mas ele começa a fase do extrapolar, que é exatamente que o alto rendimento entra, né? Nós podemos considerar 3 níveis, né? O nível que está aqui entre as duas mãos é o nível de qualidade de vida. Acima é alta performance, aqui você incorre em lesões. E abaixo você incorre em doenças degenerativas, porque você incorre em sedentarismo. Então o ideal é você ter entre 40 minutos e 1 hora e meia de atividade física diária, isso é o preconizado, moderado, para você ter longevidade, saúde e qualidade de vida. Boa alimentação e bom sono. Se você consegue unir isso, ótimo. Você consegue fazer talvez 2 maratonas por ano. Mas é muito complicado você conseguir fazer isso, porque precisa de tempo, precisa de dinheiro, né? Precisa de uma série de atributos que nem todo mundo consegue.
1: Sem muitas diversões também, porque a gente, né, eu como treinadora, né, Kleber, são tantos anos, eu lembro que as coisas, quando eu sentava para montar planejamento de maratona dos meus alunos, eu falava assim, tá, estamos agora, vai, mais ou menos 5 meses da tua prova. Temos casamento? Alguma comemoração? Festas? Férias? Quando que? Porque isso implica diretamente. E a pergunta era assim, falava, ih, esse casamento aqui, essa festa, esse aqui vai ser complicado, né? Então, você imagina, perguntar um negócio desse, e aí as pessoas, elas se inscrevem, elas vão, aí correm não sei quantos quilômetros, aí no sábado à noite, sábado de manhã e sábado à noite vai pra festa, vai dormir não sei que horas. E isso existe um acúmulo, de coisas ruins mesmo, não é uma vez, mas o problema é que não é uma vez que isso acontece, né? Então, é uma agressão muito, muito forte para o nosso organismo, né?
0: É, o grande problema do sono, né? A gente tem muitos estudos a respeito disso, é que 1 hora de sono perdida é 1 hora de sono perdida. Você pode dormir na noite seguinte 15 horas, não vai recuperar aquela hora perdida. Então, eu conheço atletas que o treinador colocava no dia 31 de dezembro, que era o Réveillon, um treino longo e pesado, para que o atleta pudesse dormir à noite. Então, tem atletas que não conhecem Réveillon durante a carreira esportiva dele, só vai conhecer depois. Então, vida social,

0: Bem, é uma casamentos, eventos, né? É, carnaval. São eventos que você esquece. A noite ela é feita para o atleta para dormir. Eu vou contar um caso curioso aqui que aconteceu comigo. Eu fui disputar uma competição na Europa. E eu ainda, quando eu era atleta, faz muitos anos já, muitos anos.
1: 400 com barreira.
0: 400 com barreira, na Alemanha. E de repente eu fiquei no quarto com um atleta jamaicano, porque as grandes estrelas, top 10 mundial, ficam em quartos individual. Mas os atletas que eram de nível menor, eles ficam dois em cada quarto. E aí ficou eu e o jamaicano. Eu cheguei no quarto, né, me deram a chave, eu entrei, o jamaicano estava dormindo. Aí ele acordou quando eu cheguei. Opa, tudo bom? Ah, você é brasileiro? A gente conversou um pouco e tal. Ah, então, eu vou jantar. Você não vai? Não, eu vou jantar sim também. Vou lá com você. Aí a gente foi, conversou na mesa e tal. Voltamos pro quarto e ele dormiu. Aí dormiu rapidinho, né? No outro dia de manhã eu falei, eu vou lá pra pista treinar. Você não vai? Ele falou assim, não, amanhã é a competição. Eu tenho que descansar. Vou dormir. E ele ficou dormindo. Eu fui pra pista, fiz uma hora e meia de treinamento, aquecimento e tal. Voltei. Ele só falou pra mim, traz um Red Bull pra mim que eu vou precisar. Tá bom. Aí trouxe um Red Bull e ele tava dormindo quando eu cheguei. Eu falei, tô indo almoçar. Ele falou, eu vou levantar, eu vou também. Ele tomou a suplementação e foi almoçar. Voltou e dormiu. Eu nunca vi ninguém dormir tanto. E aí ficou a tarde inteira lá dormindo. Eu falei, eu tô indo pra pista que minha prova é a primeira, às 7 da noite. Ele falou, a minha é só a última, eu vou mais tarde.
1: Vou dormir.
0: E ele voltou pra cama. Depois ele apareceu na pista, na hora da minha prova ele chegou, 7 da noite. Eu cheguei lá às 4h30, eu cheguei já pra sentir o clima da competição, estádio cheio. Ele chegou 7 horas, na hora da minha prova, assistiu a prova e tal. Tá. Falou, eu vi sua prova depois que acabou, né? Ah, dele era a última, era 100 metros, né? Jamaicano. Aí ele foi, pá, ganhou a prova. E eu fiquei em quinto, né? Eu falei, caramba,
1: preciso
0: dormir mais.
2: Olha, eu acho que depois de tudo isso eu posso ser uma atleta depois do final de semana de sono, de 12 horas.
0: O pior
2: é
0: que
2: é um ponto importante.
0: No dia seguinte ele falou pra mim, cara, você tem que aprender, agora é período de competição, você tem que descansar mais. Eu vou dormir agora, só acordo amanhã 10 da manhã. Ele dormiu, a competição acabou, aquele clima, todo mundo foi pro jantar, os patrocinadores, um evento lindo lá. Ele comeu, já saiu, foi embora dormir. Eu fiquei mais um pouco, depois eu fui e já tava dormindo quando eu cheguei. Eu tava dormindo, acordei no outro dia, ele tava dormindo, eu saí pra tomar um café, fui correr.
2: Conversamos com o professor Cleberson Yamada, que é treinador, comentarista de atletismo no Band Esporte. Cleberson, que prazer ter você aqui com a gente, foi uma verdadeira aula. Espaço sempre aberto, né, Camila, no Band News Informa. Sempre. Por favor, deixa seu contato, como que a gente faz para acompanhar os seus atletas também do Instituto Sangue Bom?
0: Eu vou deixar o contato aqui, tem o Instagram, Cleberson Yamada, vocês podem me buscar pelo Instagram também, é bom para conseguir mais alguns seguidores, né? As pessoas que gostam de corrida. Eu sempre vou estar divulgando as transmissões, inclusive, do Band Esportes, né? As transmissões que eu faço de comentário esportivo. Né? Eu queria agradecer, né? Camila, Isabela. Nossa, foi muito legal o papo aqui hoje, né? Espero ter a oportunidade de um dia voltar pra gente falar mais sobre atletismo, que é uma paixão pra mim, né? E trazer mais pessoas aqui ligadas ao atletismo, certamente. Obrigado, viu?
2: Camila Richard, seu Instagram também tá aberto para os nossos ouvintes. Quem acompanha a gente pela televisão tem alguma dúvida, pode te procurar?
3: Pode me procurar no @ Camila, _ aquele risquinho embaixo, Rich, H-I-R-S-C-H.
2: Um beijo, gente, até a próxima.

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1: Agora 5:02. Muito bom dia, muito bom dia para você na audiência da Band News FM e você que nos acompanha pela Fast TV nos canais LG e também TCL. Sejam todos muito bem-vindos. Eu sou Arthur Coelho, sigo com vocês até às 7 horas da manhã. Deixe aqui a sua mensagem, o seu recado, 11-999-592-100, 11-999-592-100. A gente começa este jornal destacando que o presidente do PL, Valdemar Costa Neto, tenta conter o desgaste entre Michelle e Flávio Bolsonaro. O líder partidário deve se reunir separadamente com a ex-primeira-dama e com o senador na próxima semana. O objetivo será reduzir a tensão provocada pelo rompimento entre os dois. Ontem, sábado, Flávio divulgou uma carta escrita à mão pelo próprio pai. No texto, Bolsonaro afirma que o seu filho é o porta-voz e também candidato. Michelle não foi citada nesta carta. Em meio à crise, Valdemar buscou convencer Michelle a permanecer na disputa por uma vaga ao Senado pelo Distrito Federal. O ex-deputado federal Eduardo Bolsonaro chama o ministro do STF, Flávio Dino, de comunista totalitário. As críticas foram feitas após a decisão do magistrado que mirou um suposto esquema de desvio de emendas parlamentares. Na sexta-feira, Dino bloqueou R$119 milhões em bens de Valdemar. Segundo a investigação da PF, o presidente do PL é suspeito de ser o autor real e beneficiário de 21 emendas, mesmo sem ter um mandato. Em reação à medida de Dino, Eduardo alegou que o ministro foi colocado no STF para perseguir adversários políticos do presidente Lula. O Departamento de Guerra dos Estados Unidos divulga novas imagens de objetos voadores não identificados, os famosos OVNIs. Na sexta-feira, o governo americano publicou 3 fotos de um objeto desconhecido. Os registros foram feitos por astronautas da NASA que estavam a bordo do ônibus espacial Columbia. As fotos são da missão STS-80, realizada entre 19 de novembro e 7 de dezembro de 1996. Essas imagens fazem parte da 4ª liberação de arquivos sobre OVNIs por parte da Casa Branca.

Wonderwall, hein? Wonderwall, a banda Oasis tornou-se praticamente, né, essa banda, essa música se tornou o hino não oficial da seleção inglesa, né? Após as vitórias, geralmente a torcida canta essa música para embalar cada vez mais a equipe. Por que a gente tá ouvindo, né? Porque a Inglaterra venceu a Noruega por 2-1 e vai à semifinal da Copa do Mundo 2026. Os noruegueses saíram na frente, mas viram Jude Bellingham empatar a partida, e na prorrogação, camisa 10 inglês marcou mais uma vez e despachou os carrascos da seleção brasileira. Agora a Inglaterra volta a campo na próxima quarta-feira contra a Argentina às 4 da tarde em busca de uma vaga na grande final. E claro, essa partida você vai acompanhar tudo aqui na nossa programação.

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1: E vamos saber como fica a previsão do tempo para o início da semana.
2: A segunda-feira começa com uma nova massa de ar frio avançando sobre a região sul, garantindo tempo firme e temperaturas mais baixas. Novamente, existe a possibilidade de geada isolada em áreas da Serra do Rio Grande do Sul, de Santa Catarina e também no sul do Paraná. No sudeste, a frente fria se afasta para o oceano, mas ainda mantém bastante instabilidade. A previsão de pancadas de chuvas em praticamente toda a região e em áreas do Rio de Janeiro e do Espírito Santo, essas chuvas podem vir acompanhada de raios em alguns pontos. No centro-oeste, a chuva continua concentrada entre o Mato Grosso do Sul, sul de Goiás e Mato Grosso, enquanto o Distrito Federal e o norte de Goiás segue com tempo seco e também baixa umidade relativa do ar. Já no norte, o calor e a elevada umidade mantém pancadas de chuvas entre o Amazonas, Acre, Rondônia, Pará, Roraima e Amapá, enquanto o Tocantins segue com baixa umidade relativa do ar. No nordeste, a chuva mantém-se restrita no litoral e o interior segue com predomínio de sol e baixos índices de umidade. Aline Araújo, da Clima Tempo.
1: Agora 5:07. Muito obrigado a todos que estão deixando aqui os seus recados no nosso WhatsApp no 11 999 592 100. O Ari, diretamente de Curitiba, está por aqui deixando o recado dele. Nosso ouvinte, a Kemi, diretamente de São Paulo. Valeu, um abraço para o nosso ouvinte. O Constantino Gomes, de Serra Talhada, em Pernambuco, sempre também acompanhando durante toda a madrugada. Lá de Umbaúba, Sergipe, o Zé Alves mandou mensagem mais cedo também aqui no 11 999 592 100. Daqui a pouquinho a gente fala mais de todos que estão deixando os seus recados. A gente vai ouvindo e, claro, trazendo todas as informações para você que estão na audiência. E tem recado também que chega aqui de mensagem de áudio. Vamos liberar a sua participação. Diz aí.
3: Bom dia, Arthur. Quem tá falando aqui é o Veríssimo, do Grajaú.
1: Fala, Veríssimo.
3: Indo trabalhar. Passando agora na frente do autódromo.
1: Boa.
3: O que eu posso dizer sobre o trânsito da Vila São José?
1: Diga aí.
3: Rio Antônio Vilela, até o autódromo, tudo tranquilo. E é isso aí.
1: Valeu.
3: Só que a região aqui hoje pode piorar, porque vamos ter as 6 horas de São Paulo.
1: Exato. Valeu, um abração aí para o nosso ouvinte participando diretamente de São Paulo, trazendo a informação do trânsito também. A gente agradece sempre. 11 999 592 100. 5:09, o âncora do Band News no meio do dia e do Jornal da Band, Eduardo Oineg, afirmou que a segurança pública é o maior fracasso estrutural do Brasil ao comentar um estudo do Instituto Sou da Paz. Segundo ele, a área compromete a tranquilidade da população e evidencia falhas persistentes no combate à violência. Vamos acompanhar o comentário na íntegra do âncora do Band News no meio do dia e do Jornal da Band.
4: Eu queria chamar a atenção hoje para um assunto que eu odeio comentar. Odeio comentar. Eu digo que eu odeio comentar porque eu gostaria que esse assunto não existisse do jeito que é. Então, seria bárbaro poder falar do inverso disso. Mas não dá para falar do inverso disso. A gente sabe que o Estado, né, essa entidade, esse corpanzil, esse hipopótamo, esse monstrengo nojento chamado Estado, tem uma lista de fracassos que é retumbante. Retumbante. Contas públicas são um fracasso, a gestão da educação é um fracasso, o desrespeito aos aposentados é notável, ou seja, é um fracasso. Mas, talvez, o fracasso dos fracassos que coloca um país que é a 10ª economia do mundo, que coloca um país que é um país rico, com uma sociedade de 200 e tantos milhões de habitantes, com medo, que é a segurança pública, é o fracasso dos fracassos. É difícil achar algo mais grave do que a segurança pública. Por quê? Com segurança pública, com segurança, com tranquilidade, com criminalidade baixa, você sai de casa no mínimo sossegado. No mínimo sossegado. O ônibus pode demorar, o metrô pode atravancar, pode dar confusão aqui e ali, o salário pode acabar antes do mês, mas você sabe que você volta para casa com o teu celular, com a sua aliança, você não vai ver um cano de revólver pelo lado errado, enfim. Mas no Brasil, principalmente nas grandes cidades, em algumas de forma incompreensível, você tem esse maldito mal que é a criminalidade. E a face mais grave da criminalidade, naturalmente, é o homicídio. E aí saiu um estudo elaborado pelo Instituto Sou da Paz, que é uma organização que, ao longo de mais de duas décadas, aí, é uma das grandes referências sobre pesquisa em segurança pública, em prevenção de violência e análise de políticas públicas nessa área. Eles fizeram um levantamento que é diferente, não é assim quantas pessoas morrem no Brasil e tal, toda hora saem esses dados, mas por que alguns homicídios são esclarecidos e outros permanecem sem solução? E para responder essa pergunta, ou para tentar responder essa pergunta, eles reuniram informações de todos os estados brasileiros e cruzaram indicadores econômicos, sociais, policiais, criminais e tentaram ver, olhar um pouquinho esses dados. E aí eles, o estudo mostra, por exemplo, que estados com maior incidência de homicídios cometidos por arma de fogo tendem a apresentar taxas de resolução de crime menor do que os estados onde o índice de mortes por arma de fogo é menor. Então, muita morte por arma de fogo, em termos percentuais, menor é a taxa de resolução de crimes. Estados onde há mais feminicídio, mais taxa de solução de crime. Porque o feminicídio, você bem sabe, é um crime lamentável, mas facilmente identificável. Esclarecível? Como fala isso, hein? Boa pergunta.
0: Ótima pergunta.
4: De fácil esclarecimento, porque não tem 3, 4 suspeitos quando uma mulher morre em casa, quando uma mulher morre na rua. Não tem 3, 4, tem um. Em geral, o cara sumiu do trabalho, sumiu de casa, é encontrado na casa de um parente. Toda hora a gente dá essa notícia lamentável aqui. Então, os crimes de feminicídio, em geral, eles podem até, o cara pode até não ter sido preso, mas o crime é esclarecido, no mínimo esclarecido. Olha, foi o fulano, tudo indica que foi o fulano. Mas quando é uma dupla que está numa moto, com capacete, passa por uma rua e um sujeito toma um tiro, é muito diferente. É muito mais difícil de esclarecer. Então, eles perceberam, por exemplo, quando você tem um flagrante, aumenta a chance de esclarecimento, evidente. É evidente. Mas, e aí é importante que a gente discuta, alguns estados têm taxa de esclarecimento, por exemplo, que ultrapassa os 70%, e outros estão abaixo de 20%. É uma coisa que não tem um padrão no Brasil. E uma das explicações é essa. Você tem estados com maior número de crimes de um tipo, outros estados com maior número de crimes, assim, na forma como a morte acontece, de outro tipo. Mas a gente não sabe as razões das mortes. E essa que é a questão. A gente sabe com relativa precisão quantas pessoas morreram, onde essas pessoas morreram, a idade das vítimas, o sexo e a arma utilizada. Em muitos casos você consegue identificar. Mas você não sabe por que a pessoa morreu. E se você não sabe por que a pessoa morreu, não sabe quem matou, como é que você vai conseguir fazer uma política pública para evitar um determinado crime? Então, quando você vai, por exemplo, para um país como os Estados Unidos ou o Reino Unido, o Reino Unido tem uma taxa de homicídio bem baixa, mas lá os relatórios conseguem, para muito mais da metade dos homicídios que acontecem ali, saber o seguinte: isso aqui foi uma discussão, isso aqui foi uma vingança, isso aqui foi perda de controle, isso aqui foi durante um roubo, isso aqui foi um acerto de contas. Sabe tudo dos crimes. Então, quando você sabe tudo dos crimes, você consegue desenvolver políticas de prevenção. Como é que você vai considerar que existe uma coisa, e no Brasil, esse é o grande problema, a gente tem uma coisa no Brasil chamada homicídio, e a gente chama de homicídio um conjunto de mortes provocadas por motivos diferentes, mas que vira tudo uma coisa só, homicídio. E quando a gente chama tudo de uma coisa só, quando a gente fala em taxa de homicídio, sendo que os homicídios não são iguais, porque ainda que a vida acabe, mas acaba por um motivo diferente, você não sabe qual é a forma de combater. Então, dei o exemplo. Dois caras de moto, armado com uma pistola, executam uma pessoa. Aquilo foi o quê? Crime organizado? O sujeito nem conhecia, muitas vezes, aquele que ele matou. Quando matam, muitas vezes fazem um acerto de contas, o crime organizado, as quadrilhas, as facções, o cara que vai matar, vai realizar a encomenda, concretizar a encomenda, ele não tem uma ligação pessoal com aquele que ele está morrendo, ele está cumprindo uma missão, uma ordem, digamos, uma ordem profissional. Não é o crime que os especialistas chamam de interpessoal. Eu tenho uma desavença com meu vizinho, eu tenho uma desavença com uma outra pessoa, há uma briga de irmãos. Então tem um histórico que facilita a investigação. Nesse caso não tem um histórico que facilita a investigação. O histórico é uma guerra da quadrilha A com a quadrilha B, aí fulano de tal que pertence à quadrilha A foi executar o outro da quadrilha B, mas até provar isso vai uma novela. E como a gente não consegue identificar, começam as especulações. A gente conta os mortos, não explica as mortes, e aí começam as especulações. Não, o crime decorre da pobreza. Como é que eu sei? Se eu não sei por que a pessoa morreu. Não, o crime aumenta porque tem desigualdade. Ué, mas como assim? Então, os estados mais desiguais deveriam ser os estados com maior taxa de crime, não são. Decorre da pobreza. Então, os estados mais pobres deveriam ser aqueles que produzem, mas não são também. Você tem estados igualmente pobres com taxa de esclarecimento diferente e taxa de homicídio diferente. Não. Precisa investir mais dinheiro em segurança pública. Também não é verdade. Eu digo assim, não é a explicação, porque tem estados que investem mais com taxa de homicídio maior do que estados que investem menos. Então, você pega a Bahia, por exemplo, que é um caso eloquente, né? A Bahia já foi um estado mais tranquilo do que Santa Catarina, Ferretti. Aí a Bahia não empobreceu. A Bahia não dá para dizer, a Bahia empobreceu. Tá, o Brasil enriqueceu, a Bahia empobreceu. Não é, a Bahia não empobreceu. O que aconteceu na Bahia? Ela ficou mais desigual? Não. Investiu menos em segurança pública? Não. A Bahia foi tomada pelo crime organizado e as autoridades baianas, diga-se de passagem, do governo, ligadas ao governo federal, do PT, não conseguiram resolver o problema. É uma tragédia o que aconteceu com a Bahia. A Bahia foi entregue ao crime organizado. Não é que o PT deliberadamente falou, não, vamos entregar a Bahia ao crime organizado. Mas não teve talento para resolver o problema. Como é que você vai debater as razões para solucionar um problema se você não consegue explicar, não consegue entender? E essa é uma boa contribuição desse estudo, porque ele vai lá e mostra, olha, aqui a taxa é baixa, aqui a taxa é mais alta, quando é desse tipo de crime é mais alta, quando é daquele tipo de crime é mais baixa e tal. Mas a gente não sabe o motivo, a gente não sabe quem matou, a gente não sabe por que, que a pessoa morreu, a gente não sabe, às vezes, nem se é latrocínio, se foi um roubo seguido de morte, ou se foi só um homicídio. Não que só um homicídio seja menos grave, mas gera uma outra motivação. Então, o Brasil ficou tão burro na discussão que a gente passou a monitorar uma curva chamada curva de homicídio nacional, quando, na verdade, tem várias curvas que explicam o homicídio nacional, por razões completamente distintas. Então você pega a curva do feminicídio, ele tem a sua vida. Ele não tem nada a ver com o crime organizado, a curva do feminicídio. No entanto, ele interfere na curva de homicídio. Aí você tem uma curva de mortes causadas pelo crime organizado, mas a gente não sabe quais são nem quantas são, que tem sua vida também. É sabido que lugares onde há mais disputa no crime organizado, o número de mortes aumenta. Bom, também interfere na taxa de homicídio. Então, alguns estados que conseguem ver a taxa de homicídio cair, não necessariamente fizeram qualquer política pública competente. Muitas vezes, grupos organizados do crime se entenderam, fizeram um acordo e pararam de se matar. Aí cai a taxa de homicídio e o secretário de segurança e o governador, que não fez chongas, fala: fizemos um trabalho incrível. Fizemos um trabalho incrível, coisa nenhuma. Aliás, a gente não faz trabalho incrível em área de segurança. Poucos são os governadores que podem bater a mão assim e falar: fiz. Podem provar que fizeram. Pouquíssimos podem provar que fizeram. As quedas às vezes são pequenas. Algumas quedas são expressivas. Mas às vezes as quedas, elas combinam com acertos entre bandidos. E às vezes o mesmo estado vinha fazendo um trabalho de um determinado tipo, não mudou nada. Em 2-3 anos a taxa de criminalidade caiu, aí ela começa a subir porque a rivalidade voltou nas gangues, nas quadrilhas, e eles voltaram a se desentender e estão brigando por áreas em favelas e tal, e aí começa a matança, parece que o estado perdeu a mão da criminalidade. Não perdeu, como também não tinha o pulso da criminalidade antes, não tinha, não controlava, era mero observador, que é o que acontece na maior parte dos estados. Então, a gente não consegue monitorar nada. O Banco Central, por exemplo, acompanha a inflação, acompanha crédito, acompanha a atividade econômica, acompanha a expectativa de mercado e diz lá: vou aumentar o juro, baixar o juro. Você pode acertar ou errar, pode concordar ou discordar, mas ele monitora. O Ministério da Saúde monitora mortalidade infantil, monitora o surto de doenças, monitora uma série de coisas, porque os dados existem. E aí ele decide: vamos fazer uma campanha de vacinação disso, daquilo, vamos pesquisar essa vacina, vamos importar, vamos fazer. O Ministério da Agricultura, ou as autoridades em geral da agricultura, ficam olhando a safra, produtividade, preço, exportação, precisamos fazer aquilo. Então uma solução pode ser logística. Às vezes a gente não consegue ver aí a ferro grão, a novela, agora só depois que desatou, mas temos que fazer uma ferrovia que vai para cá, que vai para lá. Então a gente tem as soluções mapeadas para problemas conhecidos. No campo da segurança, o Estado trabalha com um grau impressionante de desconhecimento. Então, é isso. Sabemos que alguém morreu, mas a gente não sabe as circunstâncias da morte. A gente não sabe se foi um conflito doméstico, a gente não sabe se foi uma disputa entre facção, a gente não sabe se foi alguma coisa no crime organizado, não sabe se foi latrocínio. Tá bom, vai, uma exceção é violência doméstica, que fica mais claro. Não é à toa que é o indicador que mais é mais bem apurado. Então, resultado, porta aberta para o debate ideológico, como eu falei, a esquerdalha falando em pobreza e desigualdade, a direitalha falando que tem que sentar a porrada, comprar fuzil e jogar bomba em favela. É tudo qualquer coisa. Então, entre os nossos fracassos, e a gente tem vários fracassos, como eu falei, de política pública, do Estado agindo, esse talvez seja o mais fantástico. A gente não consegue descobrir os motivos que levaram às mortes. Aí, qual é a discussão imediata que fica comprometida por causa disso? A ideia de que temos no Brasil uma impunidade que decorre da lentidão da justiça, que há. Mas quando a gente fala que a impunidade decorre da justiça, que é uma linha, outra linha é a impunidade decorre da baixa punição, ou seja, a gente põe uma pena baixa, então pena baixa e justiça lenta. Sempre aparece entre as explicações. Mas se você não esclarece, não tem uma autoria, não tem denúncia. Se não tem denúncia, não tem processo. Se não tem processo, não tem nem a chance do juiz não condenar ou condenar, porque não tem processo, não tem denúncia. O crime fica impune. Tem estado com 9% de esclarecimento, 91%, portanto, de chance do camarada não ir parar, do camarada ser identificado. Então, se você não tem a justiça com o processo na mão, não dá para acusar a justiça de ser a responsável pela impunidade. A responsável, ela tem sua parte, sem dúvida, a responsável. Também não dá para dizer que a pena baixa está produzindo um efeito suasório pequeno. Por quê? Se o camarada não é preso, ele sabe que ele não vai ser preso, que ele não vai ser condenado, que diferença faz se ele vai ficar 20 anos ou 40 anos? Não é que ele tem medo dos 40 anos. Aliás, agora feminicídio é 40 anos. Não é que ele tem medo dos 40 anos e não tinha do 20. Todo mundo tem medo de 20 anos de cadeia, desde que possa ser preso, desde que possa ser condenado. Então fica cada vez mais claro que a nossa impunidade que existe, e ela é óbvia, ela começa na falta de capacidade do Estado de investigar. O Estado não consegue investigar. Por quê? Porque não tem perícia, porque não preserva os tais locais do crime, porque não tem uma base de dados importante, porque não tem um banco de material balístico, porque não tem um banco de material genético, porque não tem monitoramento, porque falta um sistema para você analisar os aparelhos celulares, como a Polícia Federal faz, porque não tem inteligência financeira, porque não tem nada. E como a gente não tem nada, e como a gente vive numa indigência, porque tudo que governador quer é inaugurar viatura com giroscópio em cima, inaugurar colete e inaugurar revólver, que é o que eles gostam, e aí põe aquele monte de viatura e diz, estamos investindo porque tem uma linha para ele poder comprar umas viaturas, às vezes sabe-se lá como que ele comprou, mas o fato é, põe aquele monte de carro novinho, não adianta nada. O que a PM vai fazer com os carros novinhos? Vai tomar tiro? Servindo de outdoor? O que precisa é fortalecer a investigação, fortalecer a Polícia Civil, fortalecer a capacidade do Estado de conhecer os criminosos, não as vítimas. Os criminosos. E conhecendo os criminosos, você consegue persegui-los. E uma vez perseguindo, consegue prender. Aí você pode culpar a justiça, que está sendo lenta. Aí você pode dizer que precisa ser mais rigoroso nas penas, o que é uma besteira hoje. Hoje é uma besteira. Aumente as penas para 400 anos. Não vai baixar a criminalidade. E a prova disso é... você pode encontrar onde você quiser. Aumentou a pena para feminicídio, não caiu o número de casos de feminicídio. Aumentou a pena para quem é pego com fuzil e não caiu o número de fuzis sendo apreendidos. Está cheio de fuzil para lá e para cá, para tudo que é lugar. Então, a gente só aumentou as penas nas últimas décadas e a criminalidade continua igual. Então as coisas estão mal paradas. E esse estudo, ele mostra que o nosso problema, portanto, não está no Código Penal. Nosso problema está na nossa capacidade de investigação. O homicídio é um negócio complicado porque ele é uma tragédia humana. Ele é uma tragédia humana, sobretudo uma tragédia humana. Mas ele destrói uma sociedade, produzindo medo. Ele destrói o investimento. Destrói o investimento, a empresa evita investir numa área conflagrada, uma área com criminalidade alta. Um profissional recebe uma proposta para trabalhar numa área mais violenta, não vai. O professor não quer dar aula numa escola, numa região mais violenta. Um médico não quer trabalhar lá. Então, o hospital reorganiza a rotina, a escola reorganiza a rotina. O transporte reorganiza a rotina. Tem lugares aonde os aplicativos de entrega não entregam. Não vou entregar. Você acha justo isso para as pessoas que moram ali? Não vou, eu não te levo lá, não entrego, e se você quiser, retira. E tudo bem, os governadores tocam a vida. ficam aí esses enganadores, pilantras, dizendo que estão fazendo um trabalho extraordinário. Não tem jeito, nós não estamos fazendo um trabalho extraordinário, nós estamos fazendo um trabalho porco. E por que que a gente consegue fazer isso? Por que que os governadores, governantes, presidentes, todos, viu? Todos, governantes conseguem ser tão vigaristas e não tem problema? Porque a criminalidade, ela não produz o desastre claro, evidente, como uma hiperinflação, onde todo mundo ao mesmo tempo fica pobre e desesperado. Nós tivemos no plano pré-plano cruzado mais de 3.000% de inflação. E aí, quando cai para 3% de inflação, nossa, parece que você começou a respirar oxigênio, em vez de respirar gás carbônico. Você fala, nossa, agora eu entendi. Quando você tem uma criminalidade como a gente tem, não é que tem uma chacina com 50 pessoas todo dia. Não tem. Mataram 50 aqui, mataram... Não, mas tem mortos todos os dias. Quando você fala em 40 mil homicídios num país como o nosso, você está falando que todo dia tem mais de 100 mortos. Mas não aparecem 100 mortos num lugar. Sabe a chacina da Candelária? Que aí para o Brasil para discutir. Mas não, é... Um aqui, outro ali, dois acolá, tudo espalhado. Várias famílias chorando as mortes. Mas não tem uma grande tragédia, uma tragédia. Então, como não tem uma tragédia, isso não gera uma crise. Por exemplo, agora na Venezuela gerou uma crise, porque vem o terremoto. Terremoto matou milhares de pessoas de uma vez. Aí para o país e você tem uma crise. E no crime não tem uma crise, isso não gera uma crise. Então os governantes percebem que não gera uma crise, eles vão enganando a gente. Mas a gente mata um Boeing por dia no Brasil, de gente. É como se caísse um avião por dia. Agora imagina se caísse um avião por dia. O que que a gente faria? Como é que a gente estaria no Brasil? Mas cai um avião por dia, a gente não faz nada. A gente não faz nada. A gente aceita a ideia de que os mentirosos de plantão combatem o crime organizado, o que é mentira. Se esfalfam, os policiais morrem, os policiais vão atrás do bandido. Não há a menor dúvida de que você vê a polícia empenhada em boa parte dos estados, como tem a banda podre também trabalhando a favor da criminalidade. Mas para enfrentar a questão da segurança pública, o primeiro ponto é a gente aceitar isso. Ou a gente passa a investigar melhor. E aí dota a polícia dos instrumentos necessários para que ela possa realmente identificar quem mata, e que num ambiente em que morrem 600, 700 pessoas por ano é mais fácil do que num ambiente que morrem 40 mil pessoas por ano. Óbvio, é óbvio que o Reino Unido leva vantagem, até os Estados Unidos, onde morrem 17 mil pessoas por ano, num país que tem uma vez e meia a nossa população, aqui morrem 40. Não dá, não tem condições. E fora que tem uma subnotificação aqui de homicídio, porque tem as mortes violentas não identificadas, que boa parte é homicídio também. São Paulo é useiro e vezeiro nesse campo. Registra um número de homicídios cada vez menor e registra um número grande de morte violenta não identificada. Quer dizer, pilantragem estatística, né? É evidente, porque não tem investigação. Enfim, é um problema grave. Eu digo que eu não gosto de falar desse assunto, porque eu adoraria dizer que o Brasil está vencendo o crime, que o Brasil, as pessoas estão morrendo de doenças. Né? Porque o que é para acontecer é para que as pessoas morram de morte natural. Seria o ideal. É assim nos países civilizados. O homicídio é a exceção. Aqui não. O homicídio é um dos maiores... Uma das maiores causas de morte no país, além de acidente de trânsito e outros e tal, mas é um escândalo nacional que a gente não enfrenta, não enfrenta. E esse estudo só mostra como a gente está distante de uma solução. Eu não sei se você concorda ou discorda, mas essa é a opinião que eu tenho sobre o assunto.
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0: Agora 5 horas e 37 minutos. As alergias atingem milhões de brasileiros e pioram principalmente no período do inverno. A gente vai falar mais desse assunto na reportagem da Isadora Simões. Conta aí, Isadora.
1: De acordo com um estudo mundial realizado pela Associação Brasileira de Alergia e Imunologia, 26% das crianças brasileiras sofrem de rinite alérgica. Em adolescentes, esse número sobe para 30%. No inverno, as crises alérgicas ficam mais frequentes. Para quem já sofre com rinite, sinusite ou asma, a maior circulação de vírus respiratórios nesta época do ano pode tornar o quadro ainda mais delicado. Para a professora Vivian Reis, as crises ficam mais frequentes quando o tempo chuvoso predomina.
2: Não só a questão da temperatura, que vai mudando ao longo do ano, e daí vai ficando mais frio, vai começando a chover, as coisas começam a mudar, e daí começa a subir poeira, a umidade da cidade aumenta muito. Eu acho que isso dificulta muito para quem tem problemas respiratórios em geral.
1: O otorrino Otávio Marambaia alerta que ambientes fechados favorecem o contato com ácaros, poeira, mofo e outros agentes que desencadeiam as alergias.
3: Nessa época do ano, devido a essas condições climáticas, uma temperatura mais baixa, mas ainda com calor, mais um aumento da umidade, favorece a proliferação de vírus e favorece também o aparecimento do mofo, os ácaros proliferam e isso para o alérgico é terrível. Então, nessa época, os alérgicos costumam piorar.
1: Ele também destaca o perigo da automedicação.
3: Eles estão com um processo de gripe, ou seja, tiveram um quadro de influenza e usarem o antihistamínico, eles podem piorar. Aquele processo que aconteceria no curso de uma semana pode ficar ampliado por conta de infecção bacteriana subjacente. Ou seja, o antihistamínico ele costuma espessar a secreção e facilitar a proliferação bacteriana. Por isso que eu digo que se você é alérgico e sua gripe está durando mais do que uma semana, procure um profissional de saúde.
1: Entre as indicações para minimização dos sintomas de crises alérgicas estão trocar a roupa de cama semanalmente, manter o ambiente arejado e evitar contato com itens que acumulam poeira, como pelúcias e tapetes.
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0: Agora 5 horas e 42 minutos, o senador e pré-candidato à presidência pelo PL, Flávio Bolsonaro, divulga uma carta escrita pelo pai Jair Bolsonaro. O parlamentar publicou uma imagem de texto feito pelo ex-presidente. Ele também divulgou um vídeo lendo a carta do pai. No texto, Bolsonaro afirma que o filho 01 é o seu candidato e também porta-voz.
20: O momento é de arregaçar as mangas. Deixarmos de lado as possíveis diferenças, e cada um se empenhar pelo nosso pré-candidato à presidência, Flávio Bolsonaro. Meu pré-candidato, creio, o seu também, meu porta-voz, no qual confio para resgatar o Brasil e nos conduzir para a paz e a prosperidade.
0: O presidente da Câmara dos Deputados, Hugo Mota, afirma que a investigação contra Valdemar tenta criminalizar a política. Detalhes da Capital Federal com Gabriel Marques.
2: A presidência da Câmara dos Deputados manifesta inconformismo com a decisão do Supremo Tribunal Federal que determinou a apresentação de documentos sobre emendas parlamentares. Em nota, o presidente da Casa, Hugo Mota, criticou o que classificou como interferência indevida do Judiciário em atribuições do Parlamento e afirmou que não houve irregularidades na destinação dos recursos. A reação ocorre após decisão do ministro do STF, Flávio Dino, que deu prazo de 10 dias para o envio de informações sobre emendas supostamente distribuídas pelo presidente do PL, Valdemar Costa Neto. Segundo o magistrado, ao menos 21 emendas, que somam cerca de R$ 119 milhões, de reais, teriam sido indicadas de forma irregular.
0: O prazo para inscrição no programa Universidade para Todos, o ProUni, termina neste domingo. Mais detalhes com o Roger Caruso.
21: Os interessados têm até às 11h59 da noite deste domingo para se inscrever no ProUni do segundo semestre de 2026. O procedimento deve ser feito pelo Portal Único de Acesso ao Ensino Superior do Ministério da Educação. O programa oferece bolsas de estudo integrais e parciais em cursos de graduação em instituições privadas. O resultado da primeira chamada do ProUni será divulgado na quarta. Mais informações podem ser consultadas no site acessounico.mec.gov.br/ProUni.
0: O governo dos Estados Unidos intima jornalistas após uma reportagem sobre a nova aeronave presidencial do país. Funcionários do The New York Times foram convocados a prestar esclarecimentos após publicarem uma notícia sobre o novo avião que será utilizado pelo presidente Donald Trump. A reportagem levantou dúvidas sobre a segurança da aeronave que foi doada pelo Catar. Segundo o jornal americano, algumas das intimações foram entregues por agentes federais nas residências dos repórteres. Em comunicado, a defesa do jornal afirmou que os jornalistas apuram fatos e defendem o direito do público americano de saber como o governo está funcionando e como o dinheiro dos contribuintes está sendo gasto. Falar de Copa do Mundo, falar da Argentina, conta tudo, Maurício Ferreira.
22: A Argentina precisa de mais uma prorrogação na Copa do Mundo para bater a Suíça e avançar às semifinais. McAllister abriu o placar no primeiro tempo com assistência de Lionel Messi em cobrança de escanteio. E Ndoye empatou na segunda etapa. Com um a menos após Embolo levar o segundo amarelo por simulação e ser expulso, os suíços ainda seguraram até o segundo tempo da prorrogação, até que Julian Álvarez, num golaço com assistência de Flaco Lopes e Lautaro Martínez, fechassem a vitória por 3-1. Na quarta-feira, a Argentina enfrenta a Inglaterra em Atlanta por uma vaga na decisão da Copa do Mundo.
0: Agora 5h46, as emendas parlamentares voltam ao centro do debate sobre o uso dos recursos públicos. O secretário municipal de educação de São Paulo, Fernando Padula, defende que parte desse dinheiro seja destinada à construção de creches em todo o país. Embora o Fundo de Manutenção e Desenvolvimento da Educação Básica, o Fundeb, garanta recursos para manter as vagas em funcionamento, o principal obstáculo para ampliar o atendimento à primeira infância, segundo ele, ainda é a construção de novas unidades. Eduardo Frumento conversou com o Fernando Padula e você acompanha agora como foi esse bate-papo.
23: A gente recebe agora aqui na Band News FM o secretário municipal de educação de São Paulo, Fernando Padula, o secretário que recentemente escreveu um artigo no jornal Estado de São Paulo defendendo a expansão e o uso de emendas parlamentares na expansão da educação infantil, que hoje é a principal responsabilidade da educação, quando a gente fala do município, né? A educação infantil fica sob responsabilidade das prefeituras. Secretário, eu queria começar te perguntando justamente sobre essa destinação de emendas parlamentares para a educação infantil e de que maneira esses recursos podem auxiliar na expansão da educação básica e da educação nesse primeiro ano de vida da criança.
1: Bom, Eduardo, obrigado aí pelo convite, obrigado por essa entrevista. Outro dia eu li no jornal O Estado de São Paulo um artigo do economista Fábio Giambiage, e no qual ele defendia que num próximo governo se reduzissem as emendas parlamentares pela metade. Então, que passassem a ter 30 bilhões anuais de emenda. E aí eu me senti provocado e instigado a dar sequência a esse pensamento dele, olhando para a questão da educação infantil e para a experiência da cidade de São Paulo, que conseguiu zerar a fila de creche, já desde o prefeito Bruno Covas, com o prefeito Ricardo Nunes, e que é tão essencial, né? Primeira infância, a neurociência já nos mostra a plasticidade do cérebro, o quanto os estímulos adequados, a alimentação, o contato com professoras, com outras crianças, para o desenvolvimento dessas crianças, principalmente as que mais precisam, principalmente as mais pobres. Eu defendi que um terço destes 30 bi que continuassem existindo com emendas parlamentares fosse destinados no país, né, que hoje nós temos 2 milhões de bebês e crianças que ainda estão na fila de creche, que fosse destinado exclusivamente para a construção de equipamentos de educação infantil, de creches, para que nós conseguíssemos zerar no nosso país, na vigência do Plano Nacional de Educação, né, que tem 10 anos de vigência, em 6 anos é possível fazer isso, mas nós sabemos, tem problema de atraso em licitação, tem uma série de questões, então num prazo de 10 anos isso é possível. Aí que a gente consiga, enquanto país, né, usando estas emendas, e não tem problema nenhum que o parlamentar indique o município, que o parlamentar vá lá lançar a pedra fundamental, faça a vistoria da obra e depois inaugure esse equipamento. Eu defino também duas outras questões. Existe o Núcleo Ciência pela Infância, que é uma coalizão de instituições do terceiro setor, mais o INSPER e a Universidade de Harvard, que eles monitorem isso, porque também precisa construir aonde precisa, e precisa construir primeiro para quem mais precisa, né? Hoje a gente vê que as regiões norte e Nordeste seriam os que precisariam primeiro, né? A educadora Marisa Abreu tem duas frases que eu acho muito importantes. Primeiro é que a educação infantil não tem EJA. Então você ou passou pela educação infantil ou não passou. Você não recupera depois. É diferente da educação de jovens e adultos em língua portuguesa, matemática, até em alfabetização. Mas a educação infantil não tem EJA. A outra questão é índice de necessidade de creche. Portanto, daí eu defendo também que o IBGE ou Fundação SEAD aqui em São Paulo se envolvam para demonstrar aonde que existe essa necessidade e aonde estão as famílias mais vulneráveis. E a partir disso, o parlamentar indique dentre as que precisam, tem essa necessidade, e use essa emenda parlamentar para fazer essa construção, e com isso a gente garanta que nós vamos zerar a fila de creche. Então eu estou sendo um pouquinho mais ousado que o Plano Nacional, que fala em 60%. A PNAD contínua mostra que em torno de 22% a 25% das mães e famílias desejam ficar com bebê e criança, lembrando que a creche não é uma etapa obrigatória. O que o Supremo decidiu foi: é obrigado a ofertar vaga para quem quer. E alguns têm a licença maternidade e desejam ficar lá com seu bebê, com a sua criança, e não há nenhum problema nisso. A partir dos 4 e 5 anos é obrigatório frequentar a EMEI. Uma outra questão é que a presencialidade, quer dizer, estar presente, nós não podemos acostumar com... Não, tudo bem, né? Não, é importante para o desenvolvimento dessa criança, para o repertório, para ela aprender mais palavras, mais números. Então, portanto, é essencial para o desenvolvimento humano, né? E é um direito da criança.
23: Bom, a gente recebe aqui na Band News FM o secretário de Educação da cidade de São Paulo, Fernando Padula, falando justamente sobre um plano e uma ideia de a gente destinar as emendas parlamentares, parte delas, para o desenvolvimento da educação infantil. A gente está falando principalmente de creches, desses primeiros anos da criança também na escola, e sobre um cuidado aí da educação. O Fundeb hoje é o principal fundo, né, de desenvolvimento e de financiamento para as ações de educação no país. Teve uma discussão recente também no Congresso Nacional sobre o Fundeb. Os recursos do Fundeb hoje não são suficientes para a gente conseguir a expansão da educação infantil e também alcançar metas mais audaciosas?
1: O que eu acho, Eduardo, é o seguinte: o Fundeb ele é suficiente para o custeio. Então, a partir do momento que se gerar a vaga, o Fundeb dá conta da manutenção com professoras, pedagogas, alimentação, com tudo que precisa para aquilo. O que, no, o que

0: concentrado ali em regiões mais periféricas, vulneráveis, em outras regiões também aqui no nosso país. A cidade de São Paulo acabou adotando um modelo de parcerias, né, fechando convênios com creches de bairros, e esse foi um modelo escolhido pela cidade de São Paulo. O senhor avalia que esse modelo é um modelo que é possível também nessas outras regiões, ou no seu modo de pensar e de visão, a gente deveria construir mesmo esses equipamentos públicos já sob a tutela das prefeituras?
1: Eu acho que nós podemos fazer um pouco de cada. Mas foi ótima a sua pergunta, porque eu tenho a oportunidade de esclarecer. A cidade de São Paulo tem uma tradição do conveniamento, né? Hoje em dia é termo de parceria pela lei do MIROSC, o Marco Regulatório das Organizações da Sociedade Civil. E antigamente era... E aí eu fui pesquisar, né? Eu fui coordenador do arquivo público, então eu gosto muito de história. E a rede de creches da cidade de São Paulo, ainda na assistência social, nasceu conveniada. Quer dizer, nasceu em parceria. À época, entidades mais ligadas à Igreja Católica, também senhoras da sociedade. E quando foi no final da década de 60, São Paulo tinha 29 creches. Todas parceiras, todas conveniadas. Essa não é uma realidade brasileira, essa é uma realidade muito peculiar da cidade de São Paulo, que tem esta tradição. Eu fui chefe de gabinete da Secretaria de Assistência e Desenvolvimento Social do Estado. Nós tínhamos lá 47 creches que foram municipalizadas. Em alguns governos foram feitos perto de estações de metrô e tal. E nós municipalizamos já para a educação, transferindo da assistência para a educação, justamente porque a creche é um espaço para a mãe poder trabalhar, sim, mas ela é, sobretudo, um espaço de aprendizagem, um espaço de desenvolvimento dessa criança. Então, eu acho que você pode ter a creche construída pelo município e com concursos públicos, e que ela é, então, uma creche estatal. Você pode ter a creche que é construída pelo poder público, mas que é gerida por uma organização social em um equipamento público, e você pode ter uma creche alugada, porque muitas vezes em algumas regiões, né, eu não sou um conhecedor da questão territorial do Brasil, pra você ter ideia da região norte, eu só conheço Rondônia, né, Porto Velho. Mas você tem toda a questão das palafitas, muito provavelmente vai ser difícil você fazer uma construção nova em alguns lugares, mas você pode alugar uma casa. Né? E muitas creches particulares funcionam em casas adaptadas. O que você precisa ter é padrões de qualidade mínimos. Ou seja, tem que ter solário, porque a criança tem que ter o contato com o sol, tem que ter um espaço de natureza, tem que ter os vasos sanitários pequenininhos para as crianças, tem que ter lactário. Então tem que ter toda esta adaptação. Então eu não vejo problema em que você tenha um serviço público gratuito de qualidade, mas não necessariamente estatal. A Covid nos mostrou isso na pandemia. Né? Nós, quando íamos tomar a vacina, a gente não perguntava se aquela enfermeira era concursada ou se ela era de uma organização social. A gente queria era tomar a vacina no braço. Então, eu não tenho esse tabu ideológico de que você pode ter o serviço público só estatal. Eu sou servidor público, concursado do governo do estado, afastado para a prefeitura, mas eu acho que é possível ter serviço público gratuito, de qualidade, parceiro.
0: Secretário, atualmente a gente tem no Congresso Nacional uma discussão sobre o homeschooling. Né? A gente está falando aí, basicamente, dessa educação infantil, de bebê. É um outro processo, né? Um processo mais de você desenvolver neurologicamente essas crianças para que elas possam ter um aprendizado efetivo quando de fato entrarem aí nessa idade escolar prevista justamente no plano de alfabetização, no plano de educação. Mas a gente tem também uma série de outras discussões que estão em voga e que chamam atenção recentemente, né? O caso de uma abordagem policial numa escola por conta de que a professora foi acusada de ensinar uma certa religião para criança ou não. Há uma série de discussões também sobre o ensino religioso nas escolas, sobre o uso de policiais também na administração dessas escolas. E a gente está falando aí de emenda, de dinheiro, também de um certo direcionamento nessa área. O senhor falou dos convênios que a cidade de São Paulo faz. Essas não são todas discussões que podem atrapalhar o nosso foco nessa expansão da rede?
1: Sim, Eduardo, por isso que eu defendo o seguinte: a gente tem que... eu nem sei se eu vou ser que nem o Magre, que criou uma... Mas deixar de ser ideológico na educação, né? Eu brinco que a minha ideologia é a ideologia da aprendizagem. Por isso que eu acho que a gente tem que construir pactos e consensos e não dissensos. E hoje, infelizmente, o país está muito no dissenso, está muito na lacração, na radicalização, e eu não gosto nada disso. Acho que a educação é um lugar em que a educação tem que ser

0: laica, portanto, você não deve ter uma educação confessional de nenhuma religião, o que não quer dizer que você não tenha que trabalhar a história das religiões, o que não quer dizer que você vá fazer qualquer tipo de pregação dentro de uma. Nós temos uma parceria com o Liceu, por exemplo, o Liceu Coração de Jesus, que ia fechar e que nós fizemos um termo de fomento com eles, mas que lá dentro a educação é laica, segue o currículo da cidade. Eu acho que as crianças precisam estar na escola, na presencialidade. Acho que nós demoramos para reabrir as escolas no período de pandemia, mas era um aprendizado. Fui o secretário que teve que abrir as escolas, fui chamado de genocida porque estava reabrindo as escolas. Infelizmente, eu acho que nós estamos vivendo um momento de país de muita radicalização, de lacração, em que não se. Mas e eu acho que a educação não pode estar nisso. Quer lacrar, vai. No, na rede social, vai em outro lugar. A educação tem que ser uma educação pública, gratuita, de qualidade, parceira, ou estatal. Os dois modelos podem conviver. Na Colômbia convive, na Inglaterra convive. Não tenho um preconceito, nem preconceito em relação a isso, mas caminharmos para consensos e não dissensos. Eu acho que o que você falou são justamente os dissensos. E aí a gente gasta muito tempo com isso e, não, e perde tempo no essencial, que é a criança. Porque, como disse a Marisa, não tem EJA, né? Então, a criança tem que ir para a creche, a criança tem que estar na educação infantil, a criança tem que ser alfabetizada, a criança tem que aprender matemática, né? E matemática, a professora Cátia Smolli nos ensina, quer dizer, ela é essencialmente escola. É nisso que a gente tem que estar preocupado, né? Não é se você vai ter pregação, não pode. A educação é laica, isso está na nossa Constituição, está na Lei de Diretriz e Bases da Educação. Chega.
1: Bom, a gente recebeu aqui na Band News FM o secretário municipal de educação da cidade de São Paulo, Fernando Padula. Obrigado, viu, secretário? Até uma próxima.
0: Obrigado, um abraço.
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11: Agora 6h02. Muito bom dia! Muito bom dia para você na audiência da Band News FM neste domingão, 12 de julho de 2026. Muito prazer, eu sou Arthur Coelho. Eu continuo por aqui, hein? Durante toda essa madrugada. Vamos até às 7 horas da manhã com muita informação, contando sempre com a sua audiência, a sua colaboração pelo nosso WhatsApp no 11 999 592 100, 11 999 592 100. E claro, você também pode deixar um áudio de até 20, 15 segundos aqui no nosso WhatsApp, que a gente vai lendo ao longo de toda a nossa programação. Estamos também ao vivo no YouTube e, claro, na Fest TV, nos canais LG e também TCL. Em instantes, você acompanha o programa inédito Seus Filhos, com muitas dicas importantes para você pai, para você mãe, para você que tem criança aí na sua casa. Começamos este jornal destacando que o governo dos Estados Unidos tem até a próxima quarta para definir sobre as eventuais novas tarifas contra o Brasil. O escritório do representante comercial do país vai avaliar as explicações do governo brasileiro e vai enviar a conclusão à Casa Branca. Caberá ao presidente Donald Trump definir se vai aplicar novas taxas ou não ao Brasil. O governo brasileiro informou que segue negociando para evitar as taxas. O ministro do Desenvolvimento, Indústria e Comércio, o Márcio Elias Rosa, informou que deve voltar a se reunir com o representante comercial americano nesta segunda-feira. A identidade do homem que chutou a filha de 3 anos no Paraná segue sob segredo de justiça. Os detalhes com a Brenda Nieviorowski.
6: Segue preso o homem que chutou o rosto da própria filha de 3 anos no interior do Paraná. Ele foi detido na última quinta-feira e ontem passou por audiência de custódia. A justiça manteve a prisão preventiva por entender que ela foi feita dentro da lei. O caso aconteceu no último fim de semana e foi registrado por uma câmera de segurança. As imagens mostram quando o homem para, vira e acerta um chute no rosto da filha e faz com que a menina caia no chão. Na sequência, uma testemunha que está do outro lado da rua repreende a ação.
11: A Marinha do Irã afirma que o Estreito de Hormuz foi fechado novamente por tempo indeterminado. A informação foi confirmada pela mídia estatal do país. As forças persas dispararam nesse sábado um tiro de advertência contra uma embarcação que tentou transitar por uma rota não autorizada. Segundo o comunicado da Marinha iraniana, nenhum barco terá permissão para transitar pelo local até o fim da interferência norte-americana no Oriente Médio. A Argentina volta a depender da prorrogação, mas elimina a Suíça e está na semifinal da Copa do Mundo. Conta tudo, Maurício Ferreira.
8: O técnico Lionel Scaloni admite desempenho mais uma vez abaixo da Argentina na Copa, mas comemora a classificação às semifinais do torneio. Os atuais campeões do mundo venceram a Suíça por 3-1 na prorrogação na noite deste sábado, após o empate em 1-1 no tempo normal, e demoraram para aproveitar a superioridade numérica depois da expulsão de Embolo aos 27 do segundo tempo.
12: Sabíamos que era um equipe muito físico.
13: Sabemos que a Suíça é um time muito físico. Nesse ponto, eles nos puseram muitas dificuldades. Não fomos capazes de sair de certas situações. A verdade é que a sorte também sorriu hoje. Os jogadores se ouviram 1-1 em campo e o time atacou. É preciso ser realista. Temos coisas a melhorar. Mas vencendo, sempre fica melhor. Dito isto, o que conseguiu essa equipe hoje é histórico. Mesmo que tenhamos muito a evoluir, é histórico estar numa semifinal de Copa novamente.
14: É histórico estar numa final novamente.
11: Tempo. E vamos saber como fica a previsão do tempo para o início da semana.
15: A segunda-feira começa com uma nova massa de ar frio avançando sobre a região sul, garantindo tempo firme e temperaturas mais baixas. Novamente, existe a possibilidade de geada isolada em áreas da Serra do Rio Grande do Sul, de Santa Catarina e também no sul do Paraná. No sudeste, a frente fria se afasta para o oceano, mas ainda mantém bastante instabilidade. Há previsão de pancadas de chuvas em praticamente toda a região e em áreas do Rio de Janeiro e do Espírito Santo, essas chuvas podem vir acompanhada de raios em alguns pontos. No centro-oeste, a chuva continua concentrada entre o Mato Grosso do Sul, sul de Goiás e Mato Grosso, enquanto o Distrito Federal e o norte de Goiás segue com tempo seco e também baixa umidade relativa do ar. Já no norte, o calor e a elevada umidade mantém pancadas de chuvas entre o Amazonas, Acre, Rondônia, Pará, Roraima e Amapá, enquanto o Tocantins segue com baixa umidade relativa do ar. No nordeste, a chuva mantém-se restrita no litoral e o interior segue com predomínio de sol e baixos índices de umidade. Aline Araújo, da Clima Tempo.
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0: Educar é um desafio e a gente fala sempre sobre isso aqui no programa Seus Filhos. Afinal, como dar limites sem criar traumas? Autoridade sem autoritarismo. É sobre isso que a gente conversa hoje aqui no programa Seus Filhos. Vamos falar de comunicação não violenta, vamos falar de criação com apego. Eu, Thais Dias, sigo por aqui sempre na companhia dela, Roseli Saião. Tudo bem, Roseli?
1: Tudo bem, Thaís. Como sempre, muito disposta para essa nossa conversa.
0: E hoje não estamos sozinhas nessa conversa. Conosco por aqui, Thiago Queiroz. Somos fãs do Thiago já há bastante tempo. É um prazer receber ele por aqui. Vou dar um breve currículo. Psicanalista, pai de 4 filhos, escritor, palestrante, educador parental, criador do canal que a gente está sempre acompanhando, Paizinho Vírgula, é host de podcasts, autor de vários livros e está lançando um que ele vai falar para a gente um pouquinho mais ao longo aqui do programa Seus Filhos de hoje. Seja muito bem-vindo, Thiago.
2: Tudo bom com vocês? Uma alegria estar aqui com vocês, uma honra estar podendo compartilhar e falar uma coisa que eu amo tanto falar, né? Vivo no dia a dia e eu acho que quanto mais vozes precisam ser ouvidas para poder falar sobre como educar os nossos filhos de uma forma mais afetiva, amorosa, mantendo limites também.
0: Roseli, vou começar com você porque essa é uma questão que a gente sempre aborda aqui no nosso programa, mas continua gerando muita dúvida. Como dar limites, mas sem essa coisa do autoritarismo, né? Daquela hierarquia, eu tô aqui em cima, você tá lá embaixo. Como é que a gente faz isso?
1: Essa é uma questão que eu acho complexa, Thaís, porque na família não existe democracia, né? Existe uma condução que os pais fazem na vida dos filhos, principalmente com o motivo de cuidar deles, tomar conta da vida deles enquanto eles não são capazes de tomar conta da própria vida. Então a gente leva o filho ao médico, não quero ir ao médico, mas a gente leva o filho a tomar vacina, dói, mas a gente leva, a gente coloca na escola e por aí vai, a gente toma uma série de decisões que é de cima para baixo, não tem jeito. A partir do momento que os filhos começam a ter condições de ter argumentação e reflexão a respeito da própria vida, a gente deve ouvi-los. Mas sempre lembrando que a nossa experiência de vida é maior, né? Portanto, às vezes, a vontade que ele tem e ele manifesta pra gente não é boa pra ele ainda. E aí a gente não vai permitir que ele faça isso ainda. É sempre mais ainda não do que não, né? O não definitivo na vida deles são raros. São raros mesmo. Agora, é só a gente olhar para a vida que a gente aprende como dar limite, né? Como é que uma criança faz quando ela tem que passar por um local que tem um buraco? Ou ela contorna se ela não é capaz de pular, ela vai olhar para o buraco e avaliar o risco de ela cair dentro do buraco ou conseguir chegar do outro lado. Então, a vida cotidiana apresenta uma série de limites. E aí a criança percebe que o limite está ali e ela vai ver o que ela vai fazer em relação àquele limite. É assim que a gente deve agir. A gente não deve considerar o limite como uma ordem, mas é como uma adequação à vida.
0: Thiago, quando a gente está ali na prática, no dia a dia, né? Imagina, ainda mais você pai de 4. A gente pensa, meu Deus, mas chega uma hora que a gente perde realmente a paciência, ou está muito cansado. Nessa hora, como colocar em prática tudo isso, né? Colocar o limite, mas de uma forma mais branda, que o filho possa compreender, sentir que há realmente ali uma questão para ser contornada, mas que naquela hora a gente não está dando conta.
2: Essa é uma pergunta excelente, porque assim, primeiro, agradecer até a oportunidade de estar aqui ouvindo a Roseli dando aulas, né, pra gente, porque eu acho que a gente precisa entender que a nossa responsabilidade é de educar os nossos filhos. Muitos de nós, pais e mães, às vezes até por conta da nossa própria infância, nossa própria história, a gente acha que a gente tem que, né, abrir mão disso e construir tudo junto com os nossos filhos, mas a responsabilidade, inclusive legal pelo cuidado, é nossa, dos pais. E quando eu falo isso, é para linkar com a sua pergunta, porque muitos pais acabam se sentindo muito esgotados e não tem mais o que dar na hora de oferecer um limite, porque já cedeu tanto ao longo do dia que eles precisam dar esse passo para trás e entenderem que não, a decisão de se pode ou não fazer isso é minha, em última instância. Como a Roseli falou, não é uma democracia, mas eu posso exercer isso de uma forma a acolher a reação que os meus filhos vão ter. Então, se eu tento colocar isso em prática no dia a dia, ou seja, eu vou ser mais incisivo com esse limite que eu estou dando, com o controle que eu estou estabelecendo aqui na vida dos meus filhos, vai ser mais fácil, mesmo quando eu estiver num dia mais cheio, de poder chamar aquele limite de volta. Se eu, por exemplo, já tenho uma regra de que, vamos dizer assim, as regras pré-estabelecidas que variam de família em família, mas se eu, por exemplo, estou com uma regra aqui em casa que não pode ver TV depois das 6 horas da noite, né? Vamos dizer, é uma regra hipotética. Se essa regra ela já é estabelecida e ela já é seguida e colocada, né, todos os dias de uma forma sequencial, e eu já sei como os meus filhos reagem àquilo, e eu não vou ficar negociando toda hora, se meu filho chora, não, vou deixar hoje, tadinho, ele hoje, poxa, ele está com um pouquinho de febre, vou deixar. Se todo dia tem uma negociação, a gente está, na verdade, causando um problema muito maior para a gente. Não porque os nossos filhos são terríveis e eles vão manipular seus pais porque crianças são maquiavélicas, porque muita gente pensa isso, mas principalmente porque a criança ela precisa de uma certa continuidade. O limite e as regras, elas agem nesse sentido de dar um pouco de senso de segurança para a criança, de que o dia ele é repetido, ou seja, existe uma previsibilidade no dia daquela criança em que não, eu sei que todo dia às 6 horas da noite a televisão é desligada. E eu sei que quando eu queria ver um pouco mais ou quando eu choro, o meu pai vai entender, ele vai falar, poxa, eu sei que você queria ver um pouco mais, mas esse é o nosso horário, né, filho? Então, é lembrar que o limite, ele é contorno, né? Ou seja, contorno, inclusive, enquanto expressão de afeto. Mas que eu não preciso necessariamente me desregular emocionalmente quando meu filho se desregula emocionalmente, porque eu sou um corregulador emocional. Eu preciso ser capaz de acolher aquela criança numa frustração porque não vai tomar sorvete a hora que quer, ou porque não vai ver TV a hora que quer, ou por quanto tempo quiser. A gente precisa lembrar que nós vamos ter esse trabalho também de corregular, e se a gente faz isso um pouquinho todo dia, a gente não estoura lá na frente porque a gente cedeu demais, porque a gente foi muito além daquilo que a gente gostaria de oferecer.
0: Agora, eu queria, Roseli, que você falasse um pouco sobre isso, né? Porque às vezes a gente negocia muito. E no outro dia eu estava ouvindo isso. Nossa, mas eu queria tanto, meu filho é tão inteligente, ele é tão questionador. Mas na hora que ele te questiona, e aí você fica sem saber o que fazer, né? Ai, mas ele, eu dou uma determinação e ele quer saber. Aí entra no carro agora. Não, mas por quê? Mas qual o motivo? Para onde a gente vai? E aí, e nessa hora, como é que a gente reage, Roseli? Porque aí gera aquela coisa, porque eu tô mandando, e ponto. Ou não. Entra, por favor, meu filho querido. Aí são dois extremos que os pais ficam perdidos ali no meio, né?
1: É verdade. Eu tô rindo aqui, me lembrando da minha experiência de mãe, né? E da escuta de muitas mães depois disso. É, tem horas que, dependendo da idade, é porque eu tô mandando, e vai ser agora. Eu sou muito adepta, Thaís, da gente ter um mínimo de regras inegociáveis. Ou seja, são aquelas que a gente não vai abrir mão de jeito nenhum. E o filho logo entende e ele para de querer discutir aquelas, porque ele sabe que aquelas não vão ter jeito. As outras, à medida que ele vai crescendo, ele vai aprendendo a contra-argumentar, a trazer razões que às vezes a gente até nem viu. Ele já veio, a gente ainda não viu, né? Então é bom aí ter a possibilidade de negociar, mas isso não pode acontecer até os 6 anos. Eu fico às vezes assim me sentindo mal no lugar da criança, quando uma criança pequena é ofertada pelos pais a fazer alguma escolha, porque é muito difícil escolher alguma coisa na infância. Na vida adulta é difícil, né? Porque escolher alguma coisa não é você conseguir determinar o que você quer. É você conseguir abrir mão de tudo aquilo que você poderia querer ao mesmo tempo. Ou seja, né, perder muita coisa é que supõe a escolha. E para criança, imagina uma criança numa loja de brinquedo. Filho, filha, escolhe seu presente. Gente, isso é de levar as lágrimas, né? Sai todo mundo brigado da família. Não tem jeito. Então é importante que a criança logo aprenda que tem algumas coisas que ela não vai conseguir negociar, mas que à medida que ela vai entendendo melhor algumas outras, quem sabe ela possa negociar. Nesta temporada aqui, eu soube, né, por muitos pais, que eles têm um horário rigoroso de TV, mas nunca foi parte daqueles inegociáveis. Por quê? Porque eles estavam prevendo a Copa. E as crianças adoraram assistir os jogos, né? Da Copa, e não só do Brasil, de outros times também.
0: Roseli, uma regra inegociável do programa Seus Filhos é a dica que você traz sobre o tema que a gente está conversando. Para a gente encerrar esse bloco, pelo menos por enquanto, qual é a dica que você traz?
1: Eu trago uma dica que eu considero esclarecedora. Sabe esse conceito da criação com apego? Eu já vi muita gente confundindo esse tema criação com apego com a palavra apego no sentido leigo. Como eu ouço também em relação à palavra autonomia, né? Ah, meu filho já tem autonomia para fazer tal coisa, a criança tem 5, 6 anos. Não tem autonomia para nada, né? A não ser para dormir e brincar. Então, eu trouxe um artigo que está na internet que ajuda a entender que a criação com apego tem mais a ver com princípios do que com regras. O título é Criação com Apego, 8 princípios e como aplicar. E o endereço é institutonascer.com.br.
0: Já já estaremos de volta com o programa Seus Filhos, eu, Thaís Dias, Roseli Saião e nosso convidado de hoje, Tiago Queiroz, nesse bate-papo para falar sobre educação, lógico, com limites, mas com muito afeto também. Não sai daí não.
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5: Gente, olha que descoberta incrível que acaba de ser publicada por cientistas na revista Nature. Pesquisadores descobriram que existe um grupo de borboletas tropicais que desafia completamente o que a gente sabia sobre envelhecimento. Enquanto a maioria das borboletas adultas vive apenas entre 4 a 6 semanas, essas borboletas do gênero Heliconius podem viver mais de 6 meses na natureza. Mas o mais impressionante não é viver mais, é que elas envelhecem muito mais devagar. Durante muito tempo, acreditava-se que isso acontecia apenas porque elas tinham uma alimentação diferente. Ao contrário da maioria das borboletas, que se alimenta apenas de néctar, as Heliconius também comem pólen. O pólen é uma verdadeira fonte de proteínas, aminoácidos, vitaminas, minerais, que são nutrientes fundamentais para manter as células funcionando e reparar os tecidos do corpo. Mas a nova pesquisa mostrou que a explicação vai muito mais além da alimentação. Ao comparar essas borboletas com espécies aparentadas, os cientistas descobriram que elas passaram por uma verdadeira transformação evolutiva. Ao longo de milhões de anos, desenvolveram tecidos que envelhecem mais lentamente, meus senhores. Mantêm a capacidade reprodutiva por muito mais tempo e apresentam um declínio fisiológico muito mais lento do que o observado em outras borboletas. E existe um outro detalhe mais fascinante ainda. Como vivem muito mais tempo, elas também desenvolveram cérebros mais eficientes para aprender e memorizar. Elas conseguem lembrar onde estão as melhores flores, os horários em que produzem mais néctar e pólen e repetem essas rotas diariamente. É como se construíssem um verdadeiro mapa mental da floresta. Os pesquisadores acreditam que essa combinação entre uma alimentação rica em proteínas e uma evolução genética que favoreceu a longevidade transformou essas borboletas em um dos melhores modelos naturais para a gente estudar o envelhecimento. Imagine que isso não significa para a medicina, para a ciência, em relação ao nosso envelhecimento. Olha a potencialidade disso, gente. Você tem dúvidas? mande um e-mail para elbicho@bandnewsfm.com.br ou então no meu Instagram, Manu Karsten. Participe, eu espero você. 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

0: Agora, 6h24, o ex-prefeito de Belford Roxo, Márcio Canella, deixa a prisão em Bangu, na zona oeste do Rio de Janeiro. Ele foi solto após decisão do ministro do Supremo Tribunal Federal, Alexandre de Moraes. Canella deixou o presídio usando tornozeleira eletrônica. Ele terá de entregar o passaporte e cumprirá outras medidas cautelares determinadas pela Justiça. O político foi preso em flagrante na última terça-feira durante uma operação da Polícia Federal. Ele é investigado por supostamente integrar uma organização criminosa que lavava dinheiro por meio de uma rede de postos de combustíveis. E segue neste domingo um mutirão de perícia médica do INSS em 47 localidades do país. A iniciativa mobiliza 18 estados e o Distrito Federal para agilizar a concessão de benefícios. A expectativa do INSS é atender mais de 17.800 segurados até o fim de domingo. Todos aguardam na fila por perícia de incapacidade, aposentadoria por invalidez e revisões do benefício de prestação continuada. Segundo o Ministério da Previdência Social, a maior parte dos atendimentos vai ser feita por telemedicina. Os segurados selecionados para o mutirão foram avisados por meio de mensagem de SMS. Essa consulta sobre o local e o horário pode ser feita pelo aplicativo Meu INSS ou pelo telefone 135. Bahia e Fluminense realizam um amistoso neste domingo, conta tudo Roger Caroso.
1: O elenco do Bahia está pronto para o amistoso deste domingo contra o Fluminense. A bola rola às 16h no Maracanã, no Rio de Janeiro. O jogo terá parada para hidratação aos 25 minutos de cada tempo e cada time poderá realizar até 12 substituições. O atacante Alejo Vélez e o goleiro Guido Herrera viajaram com o time e podem estrear com o esquadrão. Pela segunda rodada do Campeonato Brasileiro deste ano, as equipes empataram por 1-1 na Arena Fonte Nova. Já o duelo do retorno está marcado para o dia 29 de julho.
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2: Criar vínculos, principalmente na infância, na adolescência, exige, mais do que presença, escuta, atenção. E a gente fala sobre uma educação com afeto, com carinho, lógico, com limites também. Mas tudo isso é o tema do programa Seus Filhos de hoje. Eu, Thaís Dias, sigo por aqui, junto com ela, Roseli Saião. E hoje o nosso convidado, Tiago Queiroz, psicanalista, escritor e responsável pelo canal Paizinho Vírgula, que nos ajuda nesse debate sobre uma educação mais afetiva. Mas antes da gente começar a conversar, eu queria trazer aqui a Paula Vianês. Ela vai falar um pouco sobre a experiência dela na criação dos filhos.
3: Eu acredito que as crianças, para se sentirem seguras e mais amadas, é necessário que elas se desenvolvam com esse diálogo, né? Do abraço, do entender sobre seus sentimentos. E eu entendo que essa geração, elas precisam ser mais ouvidas, porque ela é uma geração que vem com esse turbilhão de emoções, turbilhão de informações. É preciso que a gente se posicione de forma firme, mas mesmo após essa tal firmeza, eu sempre dou aquele abraço para dizer para ela: aqui você pode contar com o acolhimento da mamãe, do papai e da sua família.
2: Aliás, na camisa do Tiago, tá escrito ali, para quem tá na rádio acompanhando, sim, e não vê, abrace o seu filho. Então eu queria te ouvir, Tiago, sobre a fala da Paula. É isso, é lógico, a gente vai colocar ali o limite, a gente vai estabelecer, mas é o filho compreender que ele pode contar com a gente para qualquer coisa?
4: Esse lugar de afeto, de acolhimento, de abraço, ele não deveria ser um lugar disputado, um lugar merecido, e sim um lugar garantido para a criança. E é isso que estabelece, inclusive, o valor próprio dela, ou seja, a forma como essa criança vai se enxergar, vai decidir se ela merece ou não algum tipo de tratamento de alguma pessoa na vida adulta, as relações adultas, tudo isso é regido por como a gente estabelece esses vínculos iniciais na vida. É por isso que, quando a gente fala de criação com apego, que a Roseli, no bloco anterior, pontuou tão perfeitamente bem, a gente precisa lembrar que o vínculo, ele é a necessidade básica do ser humano, tal qual comer, de ter um teto. A criação dessa relação afetiva intensa entre um cuidador, aí pode ser pai, mãe, avó, quem está ali como cuidador principal daquela criança, e aquele filho, aquela criança, é uma necessidade básica. Ou seja, essa garantia do amor, mesmo que esse amor ele venha às vezes atravessado de algum erro, porque nós somos, né, a gente é humano, a gente vai errar, a gente vai gritar. Não estou falando que aqui a gente está se propondo a criar filhos sem nunca gritar, sem nunca perder as nossas estribeiras, porque nós somos seres humanos, a gente tem trabalho, tem boleto, tem um monte de coisa. Mas a reparação que vem depois disso, ou seja, eu ser capaz de pedir desculpas pro meu filho quando eu percebi que eu errei e falar, olha, eu deveria ter agido dessa forma e não agir, então me desculpa, vou tentar fazer diferente, é inclusive uma forma da gente ensinar sobre reparação nas relações para os nossos filhos. Lembrando que o aprendizado, ele é muito através da modulação, né? O modelo em que eu demonstro pro meu filho como que eu vou me relacionar é o que ele vai aprender. Não só eu, por exemplo, com os meus filhos, mas eu com os irmãos dele, ou eu com a mãe dele. Todas essas relações, elas são moduláveis e precisam ser feitas na base do afeto, ou seja, na garantia de que o amor é inegociável. E Freud, inclusive, só para finalizar, Freud já dizia uma coisa que eu acho que é uma das frases mais bonitas que ele dizia, que é: qual que é a beleza e a força de alguém que tem a certeza de que é amado? Ou seja, a força que nós temos sobre nós mesmos bate na nossa certeza de que a gente é amado. E que isso não precisa ser disputado por ninguém. Eu tenho e aquilo está certo. É aquele lugar seguro. É o que a gente ouviu agora aqui no relato, né? É aquela garantia de que aquela criança, ela pode ir para casa, pode falar das coisas mais terríveis que ela fez, porque ela sabe que aquilo não vai colocar em risco o amor que ela tem pelos próprios pais.
2: E Roseli, quando a gente fala sobre essa relação, o Thiago falou muito bem, né, dessa conexão de pedir desculpa, de ouvir o que essa criança, né, como é que ela foi impactada por uma ação nossa. E aí eu quero voltar num ponto que a gente fala aqui, mas às vezes é importante repetir algumas questões, porque não entra, né? Diálogo com os filhos envolve escuta, principalmente, muito mais do que a fala, porque a gente, como pai, normalmente se coloca no lugar do monólogo, né? Ah, eu tô tendo uma conversa com meu filho, mas só a gente fala, né? Só a gente tá ali e ela vai falar, calma que eu tô falando. Não é bem assim, né?
5: Exatamente. Diálogo se aprende. E diálogo se aprende principalmente aprendendo primeiro a ouvir e depois a pensar naquilo que ouviu. Isso a gente ensina para os filhos desde pequeno. O Tiago fala isso, né? Desde pequeno a gente ensina tal coisa. A gente ensina muita coisa desde pequeno. Mas aquilo não é um ensinamento que a gente pode avaliar a aprendizagem. Porque o ensinamento de qualquer coisa na vida dos filhos, a educação, é sempre um processo. E é um processo que se estende por um longo tempo. De repente parece que ele não aprendeu nada do que a gente ensinou. Não, é uma fase da vida que ele precisa questionar, que ele precisa ir contra, mas ele aprendeu, tá lá. Logo vai chegar o momento que ele vai escolher daquilo que ele aprendeu o que, que ele quer que fique com ele e o que ele não quer que fique. Eu sempre lembro do exemplo, né, de que quantas vezes a gente ou outras pessoas que a gente ouviu falar: ah, eu não quero fazer com meu filho o que minha mãe e meu pai fizeram comigo. Olha que interessante, né? Foi um aprendizado, mas que na maturidade, na hora da autonomia, ela escolhe não ficar mais com aquele aprendizado. Mas isso é lá na frente, na maturidade, na autonomia. Antes não. Então é muito importante que a gente ensine a criança a ouvir. Que a gente ensine a criança a ouvir, a gente ouvindo a criança. E a criança fala mesmo antes dela conseguir se comunicar verbalmente. Ela fala pelo choro, ela fala pelo comportamento, ela fala pela birra, ela fala com o corpo todo. Enfim, a gente precisa aprender a ouvir. Nem sempre a gente acerta, não tem problema. Mas o importante é que a gente busque esse entendimento de comunicação. E a partir daí que às vezes a criança chega pra gente, nosso filho, nossa filha, chega e fala: por que você está triste hoje? Ela fez uma leitura, ela ouviu alguma coisa que às vezes a gente nem sabia que estava comunicando. Então é importante esse ensinamento, né? O diálogo sempre nasce de uma escuta. E a partir dessa escuta é que o diálogo pode ser estabelecido. Então, o diálogo com filhos, eu ouço muito adolescente falar assim: ah, com meus pais não tem diálogo. Não é isso. Os pais não abrem mão de determinado limite. É isso que o adolescente quer dizer. Agora, se tiver diálogo, tem. Agora, o primeiro passo para ensinar o filho a dialogar é buscando que ele encontre bons argumentos. Hoje é muito comum que as crianças vão para a festa de aniversário a torto e a direito, né? Amanhã, sábado eu tenho festa. Ele comunica e a gente obedece, não pode ser assim. A gente tem que perguntar para ele: por que que você quer ir a essa festa? Ah, todo mundo vai. Não, isso não é um bom motivo. Vamos procurar um outro motivo de porque você quer ir. E aí a gente vai ajudando o filho a pensar na vida dele, no que ele quer, no que ele gosta. Não é porque todo mundo vai que ele vai numa festa de aniversário com um colega com o qual ele brigou hoje à tarde na escola, por exemplo.
2: Quero trazer a palavra agora da Raquel Pedras, que fala um pouquinho sobre a comunicação com os filhos.
6: Tenho dois filhos, um de 14 e um de 17 anos, e eu uso a linguagem não violenta com eles, entendendo a linguagem não violenta como uma forma de comunicação que tem a escuta como ferramenta principal. Então, antes de qualquer troca, existe uma escuta atenta e presente.
2: E eu quero ouvir o Thiago, porque a gente estava conversando exatamente sobre isso, né? A Raquel falou sobre essa importância da escuta e de uma comunicação também que não tenha na sua forma principal uma agressão. Hoje a gente está agredindo tanto, né? A gente entra na internet, tem agressão gratuita. Aí a gente está numa conversa até com parentes, num encontro de família, tem uma agressão na rua, tudo é agressão, no trânsito principalmente. Thiago, isso tudo pode servir de mediador para a gente conversar com os filhos e mostrar que esse não é o cenário, a violência não é uma comunicação, que a gente pode fazer diferente, né?
4: Sim, sem dúvida. E assim como a Raquel e a própria Roseli falou, tudo isso parte da escuta, né? Me conectar com aquela outra pessoa através da minha escuta, tentando tirar aquilo que é a minha própria leitura, minha própria interpretação, e entender o que que o outro está sentindo, ou que deveria estar sentindo ou precisando. E eu acho que é isso que faz com que se torne cada vez mais difícil a gente se comunicar dessa forma. Porque, no final das contas, é muito mais fácil, muito mais imediatista você responder e se comunicar de uma forma violenta, porque eu não preciso assumir nenhum compromisso, né? Se alguém me ofendeu, eu posso ofender de volta. Eu não assumi nenhum compromisso, nem com as minhas emoções, nem com as emoções do outro. Eu vou me comunicar de uma forma ali reativa, isso é a forma mais fácil, não é a forma que eu vou dizer que é a mais inteligente ou mais sustentável a longo prazo, vamos dizer assim. Mas a comunicação não violenta, ela traz consigo esse grande desafio dos dias de hoje, que é a gente se disponibilizar emocionalmente para aquela outra pessoa. Pensa, a gente está aí com um monte de coisa, a gente tem redes sociais, a gente tem celular, a gente tem um monte de coisa capturando, né, sequestrando a nossa atenção e as nossas emoções, para a gente ter que parar, deixar isso tudo de lado e tentar se disponibilizar emocionalmente, primeiro para os nossos filhos. Ou seja, aquela coisa de: tô aqui no Instagram, tô aqui no TikTok, tô aqui lendo um texto, tô aqui vendo um vídeo, e a criança tá ali se comunicando com a gente não tá sendo capaz de escutar o que ela tá falando, ou o que tá demonstrando. E isso daí que gera o grande problema, né? Ou seja, a gente não tá conseguindo ouvir, essa criança, ela vai começar a escalar a comunicação dela até um ponto em que nós vamos nos sentir agredidos por aquilo e responder de uma forma violenta. Ou seja, parte da gente sair desse lugar, se disponibilizar para o outro, conseguir fazer uma escuta em que, peraí, o meu filho está falando isso. E assim, às vezes a própria fala do seu filho é violenta. Quantas vezes eu, com quatro filhos, já não ouvi: você não é meu pai, eu te odeio. E como que eu tive que trabalhar isso para entender que, peraí, não é que ele me odeie, é que ele está tão frustrado, está com tanta raiva, que ele quer me machucar o tanto que ele está se sentindo machucado. E que isso não tem nada a ver comigo, isso tem a ver com ele. E como é que eu posso falar: olha, eu entendo que você está bravo, tão bravo que você não queria nem mais que eu fosse seu pai, mas eu estou aqui para te ajudar a passar por isso. É aí que a gente entende como que essa comunicação de uma forma não violenta, ela vai ajudar os nossos filhos a entenderem um pouco mais sobre como, né, como falar com o outro, como se modular, como se posicionar no mundo. Mas, de novo, é muito difícil, porque a gente tem que estar presente. E é uma coisa que está sendo cada vez mais difícil e rara hoje em dia para a gente, né?
5: Eu quero acrescentar uma coisa a respeito do que o Thiago estava falando, porque muitas vezes a fala do filho parece uma violência contra os pais, mas não é. Então eu me lembro perfeitamente de várias mães e vários pais que reclamaram da violência do filho adolescente dizer: não pedi para nascer. Gente, mas é a verdade. Ele não pediu para nascer, nós quisemos que ele tivesse nascido. Né? E é importante a gente entender que isso não é uma violência, não é uma fala violência, né? É uma comunicação daquilo que ele está sentindo. Eu não, nem queria estar aqui, não sei como viver essa vida, eu não sei o que fazer. Então a gente precisa também aprender a ouvir algumas reclamações que são assim injustas, que só precisam de um acolhimento. Adorei o Thiago falando tanto do acolhimento.
2: A nossa pausa é rápida e esse trio volta já já. Eu, Thaís Dias, Roseli Saião, Thiago Queiroz, para bater um papo sobre essa criação com acolhimento, com escuta, com afeto. Já já aqui nos Seus Filhos.
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0: Agora, 6 horas e 44 minutos. Obrigado você que está participando, interagindo aqui pelo 11 999 592 100. Ouvinte final telefone 5667, mandando aquele bom dia especial. Lá do Rio de Janeiro, quem também está participando neste momento é o Márcio Luiz. Um abração para você, Márcio. E ouvinte final telefone 6230, o Ivo, na audiência diretamente de Porto Alegre. 6h44, fique agora com a última parte do programa Seus Filhos.
1: Por muito tempo, a gente falou do papel do pai na educação dos filhos apenas como um provedor, aquele que garantiria o sustento dessa criança, desse adolescente, dessa família. Mas isso mudou. E vem mudando significativamente em muitos lares. E é sobre isso que a gente está conversando, sobre educação com afeto, com carinho. E esse também vai ser um foco que a gente vai trazer agora no programa Seus Filhos. Eu, Thais Dias, estou por aqui. Roseli Saião também. E o nosso convidado de hoje, Tiago Queiroz, psicanalista, escritor e responsável pelo canal Paizinho Vírgula. Está lançando um livro novo, está aqui para a gente, Amor de Pai. E eu queria que você falasse um pouquinho sobre esses dois pontos da sua vida profissional, que tem muito a ver com a vida pessoal, o Paizinho Vírgula, de onde surgiu essa ideia e como é que você chegou hoje nesse livro que está sendo lançado agora, o Amor de Pai.
2: Ah, obrigado. Bom, é uma alegria imensa podendo falar em primeira mão aqui com vocês sobre esse meu livro novo. E o Paizinho Vírgula, ele nasceu de incômodo, né, de eu... tá passando pela primeira vez, né? O Paizinho Vírgula nasceu como um blog primeiro, né? Então nasceu já quando meu primeiro filho Dante nasceu, eu comecei a escrever porque eu não sentia que eu tinha outras pessoas com as quais eu pudesse conversar, que fossem pais, que fossem homens. Então era uma época que pouquíssimo se falava sobre paternidade, essa perspectiva de olhar, de estar disponível, de aprender, de errar, mas de dar carinho, de dar afeto, de dar presença, né? Que é uma das coisas que mais falta hoje em dia, infelizmente, na paternidade. E eu comecei a falar sobre isso justamente com esse incômodo. A coisa foi evoluindo, foi crescendo, foi falando muito sobre paternidade. E o mais curioso, mas ainda muito sintomático, é que durante boa parte desses anos, a maior parte do meu público era feminino. Por mais que eu fosse um pai falando sobre paternidade, as mulheres mais me acessavam. Não que isso por si só seja um problema, mas é sintomático da sociedade na qual a gente vive. Ou seja, os pais não se importam, não se interessam com se informar, né, ou se educar com relação aos próprios filhos. Por que que isso acontece? Por que que a maior parte das vezes que eu recebo reclamações de mães é que, poxa, eu mando seu vídeo pro meu marido, ele não vê. Eu mando seu texto pro meu marido, marco ele no seu post, ele não vai ler. Como é que eu posso fazer? E a verdade é que, assim, não existe uma forma que eu possa colocar um vídeo dentro da cabeça de um cara para ele entender qual que é a função dele de cuidado, para além do seu provedor, né, aquele provedor que vai dar comida dentro de casa, lá, lá, lá, aquela coisa que a gente já conhece. Mas como é que a gente ultrapassa esse lugar e reconhece esse homem que também deve exercer um papel de prover cuidado, prover afeto? E é por isso que eu resolvi escrever esse livro, né? O Amor de Pai, ele é, apesar de eu já ter lançado 6 livros, ele é o primeiro livro que eu escrevo exclusivamente para falar sobre paternidade. Todos os outros eu pensava muito em escrever de uma forma mais geral, sobre como criar filhos, de uma forma mais, né, respeitosa, de uma forma com limites, mas com afeto. E dessa vez eu falei, não, vou focar e vou contar boa parte das minhas histórias enquanto pai, porque eu não nasci pronto assim, né? Eu tive uma jornada aprendendo a ser pai com meu primeiro filho e depois com cada um dos outros que chegaram, mas principalmente contando também histórias de outras pessoas, de outros homens que me chegaram até mim, compartilharam suas histórias, alguns pacientes, alguns casos também, e como que a gente precisa entender que falar sobre paternidade está intrinsecamente ligado com falar sobre masculinidade. Muita gente ainda acha que falar sobre paternidade é só falar sobre o que o pai tem que fazer, o trabalho do pai, dever do pai, trocar fralda, não é. É muito mais do que isso. Se a gente quer ressignificar o lugar do pai nessa família, a gente precisa repensar também o que é ser homem. Porque, veja, se eu fui ensinado a ser homem, como o homem não chora, o homem tem que ser durão, ele tem que, né, ser o violento, o valentão, que resolve problemas, como é que esse cara, que é a minha perspectiva de ser homem, vai se transformar em alguém que oferece carinho, que se emociona, que se disponibiliza emocionalmente para escutar o que o próprio filho tem a dizer, que vai poder se emocionar com o filho que vai fazer uma apresentação de teatro, não sei. Então, existe esse lugar que eu acho que hoje ainda é muito pouco falado, de como que a gente precisa realmente repensar o que é ser homem para a gente poder entender o que é ser pai. Então, é um pouco disso tudo que está lá no meu livro.
1: Agora, o Thiago falando, Roseli, me veio muito uma questão que a gente tem conversado muito no ar, no programa Seus Filhos, mas também muito fora do ar, nas nossas reflexões ali no WhatsApp e nas nossas conversas. A gente tem falado muito sobre a criação dos meninos, né? A gente tem falado sobre esse mundo que está preocupando muito a gente, de violência doméstica, de violência contra as meninas, dos red pills. E aí, essa reflexão que o Thiago trouxe agora passa por isso. Como a gente está criando os nossos meninos hoje. E muito a gente falou já, mas as meninas podem brincar de tudo, mas os meninos, né, de boneca, pode brincar de ser médica, de ser professora, mas os meninos não podem brincar de ser pai, não podem brincar de ser, de desfilar, de ser princesa. A gente está falando de uma criação que precisa mudar urgentemente, né, para acolher essa nova forma de pensar, porque é nova, e o Thiago mostrou isso, né? Quando eu falo para pais, eu falo sobre paternidade, e as mulheres são a maioria, implica exatamente nessa reflexão, né?
3: Exato. Eu acho que é muito legítima a preocupação atual de vamos cuidar das meninas, vamos pensar nas meninas, vamos proteger as meninas. Dada assim essa movimentação noticiosa que a gente tem a respeito de violências contra as mulheres e contra meninas também, né? Mas eu acho que é absolutamente necessário fazer isso que o Thiago apontou. Pensarmos nos meninos. Como proteger os meninos? Porque, olha, para se tornar um garoto red pill, é porque ele não foi protegido, né? Faltou proteção ali. Então é preciso que a gente pense igualmente em como proteger os nossos meninos e as nossas meninas, às vezes deles mesmos e às vezes de tudo aquilo que vem de fora, e eles estão absolutamente ligados, principalmente na internet. Diminuiu, parece, um pouco, né, a relação deles com a internet, mas não o suficiente para liberá-los de algumas coisas que eles ficam sabendo e que nem devia fazer parte da idade que eles estão. Então é importante que a gente repense, sim, aliás, o que é ser mulher, o que é ser mãe, o que é ser homem, o que é ser pai e o que é ser filho. Porque eu fui um tipo de filho, de filha, meus filhos foram outro tipo de filhos e os de hoje devem ser totalmente diferentes. Então, isso que muita gente questiona, não é um papel, é um papel. É um papel construído socialmente, culturalmente, e vem mudando muito de acordo com a mudança de mundo. A gente deve se ocupar com esses temas, sim, urgentemente.
1: E, Thiago, é muito comum a gente ouvir, né, que a criança ela não nasce com preconceito. Isso aí vem de um comportamento dos pais, mas é um comportamento muito mais amplo, que muitas vezes não passa pelo pai, né? Às vezes a gente ouve alguma coisa de um filho falando, gente, mas eu nunca vi isso aqui na minha casa, a gente nunca falou, né? Nunca teve uma fala como essa. Eles estão expostos na escola, eles estão expostos no círculo de amigos, e a gente precisa ali, como pai, como mãe, ser esse grande tutor, vamos dizer assim, né? Ser aquela tutela para refletir sobre isso tudo que está acontecendo. Você vai também nesse caminho, eu acho que esse é o nosso papel também, de ser nesse mundo

0: O pessoal não gostava das músicas que a gente ouvia. Aí hoje as pessoas, os pais hoje não gostam dessas coisas. Ah, anime, K-pop, não quero saber disso. Então existe sempre essa desconexão geracional que inclusive interrompe o diálogo. Atravessa ali o afeto e atravessa e compromete muito o vínculo. E a gente precisa lembrar que eu preciso me importar em saber o que os meus filhos estão consumindo ou com o que eles estão dialogando, não na questão de, ah, eu vou violar a privacidade, eu preciso saber de absolutamente tudo, ter controle total sobre a vida dos meus filhos. Não, não é sobre isso. É sobre você minimamente entender um pouco daquele mundo, ou se esforçar para entender, porque, gente, não é tão difícil assim. Você entender o que está acontecendo nessas movimentações Red Pill, a gente vai ver alguns vídeos, aí a gente já começa a entender o que está acontecendo, e a gente percebe que isso é reflexo direto, como a Roseli falou, de como a gente está educando os nossos meninos. É a prova de que não está dando certo. Por quê? Como é que acontece isso? Como é que esse menino é cooptado por um movimento desse? Porque ele está sozinho. Ele não está sendo escutado. Aquela relação em que a gente precisa se sentir pertencente, a gente precisa se sentir importante para alguém. Se você está num lar em que você não é escutado, em que você não sente que os seus pais entendem você, como a gente sentia, de certa forma, na nossa própria vez, quando a gente era adolescente, mas hoje em dia, esses jovens, eles estão sentindo isso e estão trancados nos seus quartos. Na nossa época, a gente ficava trancado nos nossos quartos ouvindo música e chorando nossas pitangas. Hoje em dia, eles estão fazendo a mesma coisa, só que no quarto, com acesso à internet, com servidores de Discord, que é a mesma coisa como se eu deixasse os meus filhos andarem sozinhos na rua de noite com pessoas desconhecidas. Então a gente precisa ter minimamente um entendimento sobre o mundo atual que a gente vive para a gente poder orientar os nossos filhos e poder principalmente entender que quando eles são cooptados é porque existe um vazio na relação. Se eu não me disponho a ouvir o que os meus filhos têm a dizer, se eu não me disponho a falar, filho, eu entendi, você tomou um pé, né? Poxa vida, aquela menina que você gosta na escola, ela não te deu a menor bola, né? Caramba, filho, poxa, é muito ruim, viu? Dói. Mas a gente passa por isso, e a gente vai conhecer outras pessoas, e a gente vai gostar de outras pessoas. Eu tô aqui com você, eu vou passar por isso com você. Se a gente faz isso, a gente impede que esse menino seja cooptado por um discurso que vai falar que as mulheres não prestam, porque elas que não merecem você. Porque esse é um discurso de alguém que desistiu de tentar na vida e quer só transmitir violência em relação a outra mulher. Mas se eu tô ali sendo acolhedor, como eu tentei ser ao longo da vida do meu filho, né? Quando ele bateu o pezinho e chorou, quando ele se assustou com um barulho mais alto e chorou, e eu tava ali falando, filho, tá tudo bem chorar, eu tenho que fazer a mesma coisa hoje. Porque é nesse deserto emocional que se cria, principalmente quando a gente está falando de meninos, porque meninos não falam sobre sentimentos, meninos não podem chorar, que a gente abre espaço para que esses movimentos ocupem o espaço vazio na vida deles. Então é urgente que a gente tenha que falar sobre isso.
1: E olha, dava para a gente conversar ainda muito mais sobre esses temas, né? Educação com afeto, essa transformação, né? Na forma de criar os meninos, mas também na proteção das meninas. A gente tem conversado muito sobre isso e vamos voltar a falar. Aliás, fica o convite para que esse bate-papo se repita em breve para a gente conversar mais profundamente ainda sobre esses temas. Quero dizer para você que nos acompanhou até aqui que essa conversa fica disponível para você ouvir quantas vezes quiser, para compartilhar também no site da Band News FM, no nosso canal no YouTube e também nos principais tocadores de áudio. Se quiser participar conosco, mandar a sua dúvida ou mandar um tema para que a gente possa conversar, nosso e-mail é seusfilhos@bandnewsfm.com.br, nossas redes sociais, @ThaísBDias, Thaís com H, ou @RoseliSayão, Roseli com Y, Sayão também. Quero trazer aqui a nossa ficha técnica, né, com toda a equipe que nos ajudou a fazer esse programa de hoje, a produção da Beatriz Alencar, aqui no nosso estúdio, o Rafael Henrique, a edição do Pedro Salles e a sonorização do José Antônio de Araújo. Quero deixar aqui o nosso carinho especial, somos fãs, já falei no começo, vou repetir, do trabalho do Thiago Queiroz, à frente, né, do canal Paizinho Vírgula, mas também agora com o livro Amor de Pai fresquinho. Ele vai, ao longo das próximas semanas, detalhar um pouco mais desse livro nas redes e a gente, lógico, vai acompanhando. E quero te agradecer, Thiago, pela disponibilidade de tempo de conversar com a gente.
0: Ah, muito obrigado. Eu estou honrado de estar aqui com você, Thaís, Roseli. Foi um papo incrível. Quiserem chamar, tamo aí. Conversar sobre isso, para mim, é o que mais me motiva na vida. Então, contem comigo.
1: Ah, confere o trabalho do Thiago, que é muito bacana.

0: E o meu beijo, o meu carinho sempre pra minha companheira, minha amiga querida, Roseli Sayão. Um beijo pra você.
1: Um beijo muito carinhoso de volta. E lembrando, né, que nós estamos aqui para apoiar esse árduo trabalho dos nossos ouvintes, que é educar os filhos.
0: E continue ligado, porque os seus filhos é só aqui na Band News FM.

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2: Sete horas, um minuto, agora 7:01. Oi, oi, bom dia! Excelente manhã de domingo pra você que tá ligadinho, chegando agora na nossa programação. Ou pra você que já tá desde mais cedo, desde as primeiras horas do dia, sintonizado aqui na Band News FM. Eu sei, é domingo cedo, 7 horas da manhã. Você que acordou pra ir trabalhar, que sono. Você que tá chegando do trabalho agora, sono mais ainda. Ou não, você que vai, conseguiu curtir a noite de sábado, tá voltando pra casa só agora. Ah, boa noite pra você. Seguimos por aqui com muita notícia, com muita informação. Eu sou a Larissa Biscay e te conto o que tá acontecendo no Brasil, o que tá acontecendo no mundo nesse domingão, dia 12 de julho de 2026. Já estamos na metade do meio do ano, é? Na metade do mês que marca o meio do ano, a passagem do primeiro para o segundo semestre. E você, ouvinte, segue por aqui. Não só segue, como está mais do que convidado a participar. Nosso WhatsApp está aberto para você. É o nosso 11 999 592 100. Pode mandar aquela mensagem, mandar um bom dia. Me conta, por que você acordou tão cedo no domingo? Quero saber, manda para cá. Olha só, tem gente que acordou bem. Nosso ouvinte é o Edival, aqui de São Paulo. Bom dia, Band News. Partiu feira comer pastel. Feira no domingo, vamos combinar, hein? Quem mais? O Matheus, que fala de Santo André, região metropolitana de São Paulo. Acordei cedo pra pedalar, escutando a Band News FM. Aí, Matheus, bom exercício pra você, aproveita. Pessoal que gosta de fazer exercício prefere cedo, né? Coragem! Hoje tá um domingo frio, chuvoso aqui em São Paulo. Tem o nosso ouvinte, ó, esse aqui tava trabalhando. É o Léo que manda mensagem pra cá. Bom dia, tô saindo do plantão, trabalho no SAMU, nem dormi. Ai, ai, ai, como é que foi essa madrugada aí, Léo? Corrida? Imagino que sim, hein? Quem mais tá sintonizada? Dona Kemi, aqui de São Paulo. Tá perguntando, é a Larissa que tá aqui? Sou eu, Dona Kemi, tô por aqui. Tudo bem, frio, choveu à noite, o inverno continua, o inverno tá só começando, hein, Dona Kemi? Quem mais tá sintonizado? Carlos, sintonizado por aqui. Carlos sempre participa do Band News no meio do dia. Bom dia, deu Argentina, eu sei que deu Argentina, Carlos, eu sei, eu torci contra, eu torci pela Suíça, mas não deu, os hermanos tão que tão em mais uma Copa do Mundo, como é que pode, né, gente? Pelo menos, Noruega foi embora, foi, ó, remando aquele barquinho pra casa e a gente torce que eles seguem tocando aquele barco, sigam tocando aquele barco pra longe daqui depois de iluminar o Brasil. Quem mais tá com a gente? A Cristina, que fala da Zona Norte, mandando um bom dia, tem gente indo pra missa logo cedo, é o Anselmo. Vargem Grande Paulista, tá indo pra missa, acordou cedo pra rezar, hein, Anselmo? Quem mais tá com a gente? Coriolano de Diadema. Ó, esse aqui é bom. O Anselmo tava indo pra missa,

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4: 7:16, 7:16. Acabei de registrar a participação do ouvinte falando sobre a paz, a tranquilidade que tá marginal do Tietê, que nem parece marginal do Tietê. E ó, essa hora, vamos combinar? Tendência de São Paulo, não tem jeito, né, gente? Domingo de manhã, ainda bem, depois de semanas tão corridas que a gente vive travado no trânsito. Todas as ruas da capital aparentemente tranquilas, estradas também, olha, sem pontos de alteração. Eu que tô aqui no confortável da redação olhando no mapa. Você tá por aí? Tá na rua? Tem qualquer enrosco aí no teu caminho? Manda pra cá, me conta. Ajuda a gente, ajuda o outro ouvinte, o outro motorista. WhatsApp você já sabe qual é, o 11 999 592 100. Lembrando que a gente tem alguns pontos de interdição, né? Aquela interdição clássica de todo domingo. Minhocão, elevado Presidente João Goulart e Avenida Paulista também. Programa Ruas Abertas. Interdição começa ali no meio da manhã, vai até o meio da tarde. Mas isso você já deve estar acostumado. Será que tem corrida de rua hoje? Vai participar de alguma prova agora cedo? Me conta, manda pra cá. 11 999 592 100. Ajuda a gente a entender como é que tá o trânsito nesse domingão. Agora, 7:17, o governo de São Paulo deve começar até o fim do ano a construção de um parque no terreno onde ficava a favela do Moinho, centro da capital. Na semana passada, a União, o Brasil, no caso, e o Palácio dos Bandeirantes assinaram a cessão da área, ali que fica na região dos Campos Elíseos, e essa concessão vai ser pelos próximos 20 anos, com possibilidade de ser prorrogada. A negociação tinha sido começada lá em 2023, entre as gestões Lula e Tarcísio de Freitas. Durante esse processo, houve confusão com protesto por parte dos moradores e também uma relação ali com operações policiais. O espaço vai ser transformado no Parque do Moinho e terá o governo paulista como responsável. Quem explica mais pra gente é o secretário estadual de Desenvolvimento Urbano e Habitação, o Marcelo Branco.
5: Nós fizemos um projeto conceitual e agora temos a expectativa de lançar o projeto executivo e iniciar as obras até o final desse ano. É uma importância muito grande porque a gente consegue passar para essa segunda etapa, que é a implantação de um parque, um equipamento público, para entregar esse equipamento para as famílias aí, para as pessoas que moram em São Paulo, para as famílias aqui do centro da cidade de São Paulo.
4: E aí, em um segundo momento, cessão de mais terrenos, a gente vai ter a construção da estação de trem. O que vai passar por lá? Linha 7 Rubi, linha 8 Diamante e 11 Coral. Agora a favela do Moinho está na reta final ali do processo de demolição das casas. Hoje, 9 famílias aguardam os trâmites burocráticos para conseguirem uma moradia popular. Foram quase 950 mudanças, sendo que 627 famílias já têm um endereço fixo definido. O restante aguarda a construção dos imóveis de até R$ 250 mil para transferência definitiva por lá.
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2: Sete horas, 20 minutos, agora 7h20. O INSS vai encerrar hoje um mutirão de perícia médica em mais de 40 locais do país. Essa iniciativa mobiliza desde ontem 18 estados e o Distrito Federal para agilizar a concessão de benefícios. A expectativa do INSS é atender mais de 17 mil segurados ao longo do fim de semana. Todos aguardam na fila por perícia de incapacidade, aposentadoria por invalidez, e revisões no BPC, o benefício de prestação continuada. A central Júlia Cudes, da seleção feminina de vôlei, está fora do restante da Liga das Nações, depois de sofrer uma lesão no ligamento cruzado anterior do joelho esquerdo. A atleta se machucou hoje de madrugada durante a derrota para os Estados Unidos por 3-0. Partida que aconteceu em Osaka, no Japão, encerramento da fase classificatória da competição. Segundo a Confederação Brasileira de Vôlei, a lesão foi confirmada em um exame de imagem e a jogadora já começou a fisioterapia. Júlia vai voltar ao Brasil para mais avaliações médicas. Em 2024, ela ficou de fora das Olimpíadas de Paris por causa de uma outra lesão ligamentar, daquela vez no joelho direito. E no futebol, hein, gente? A Argentina segue na luta pelo tetracampeonato mundial depois de vencer a Suíça no encerramento das quartas de final da Copa do Mundo. Os hermanos venceram a Suíça por 3-1 na prorrogação. Tava agitado o jogo e como a gente tá na prorrogação, né? Começa o mata-mata, fica desse jeito mesmo. Próximo desafio dos argentinos será a Inglaterra. Fala aí, Aline Fanelli.
3: A Inglaterra vence a Noruega por 2-1 e vai disputar a semifinal de uma Copa do Mundo pela quarta vez. Em Miami, a equipe sofreu o primeiro gol de Schelderup aos 36 minutos do primeiro tempo. A virada foi construída com Jude Bellingham, que empatou aos 47 e aos 3 minutos do primeiro tempo da prorrogação fez o segundo após falha do goleiro Nyland, que rebateu a bola nos pés do camisa 10. A partida também foi um marco para o goleiro Pickford, que com 18 jogos fica com o posto de jogador que mais atuou pela seleção inglesa em Copas. Já a Noruega se despede da competição com a melhor campanha da história nas quartas de final. A Inglaterra enfrentará a Argentina na semifinal, que será na quarta-feira, às 16h, do horário de Brasília, em Atlanta.
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2: Integrantes do mercado financeiro têm demonstrado decepção e até irritação com Flávio Bolsonaro. Operadores da Faria Lima esperavam que o senador e pré-candidato à presidência defendesse o Brasil contra o eventual novo tarifaço americano. Flávio participou nessa última semana da audiência do escritório do representante comercial dos Estados Unidos e não criticou a possibilidade de taxação contra o país. O âncora do É da Coisa, o Reinaldo Azevedo, comentou a atuação do parlamentar em território americano.
5: Alguns interlocutores, digamos assim, e vocês sabem que eu tenho um pouco de bode dessa palavra, mas assim as coisas estão ditas, da chamada Faria Lima, né? Os mercados se mostram decepcionados com Flávio Bolsonaro, porque esperavam que na audiência do escritório do representante comercial dos Estados Unidos, ele fizesse uma defesa técnica do Brasil e demonstrasse, já que se inscreveu para falar, que não existem razões para as tarifas contra o país. Mas, em vez disso, ele ficou na argumentação política. Nos 5 minutos em que ele falou, ele não entrou no mérito das razões alegadas pelos Estados Unidos, todas elas falaciosas. Trata-se, afinal de contas, de um exercício descarado de protecionismo que vem ali recoberto, vestido por razões técnicas e, portanto, seria fácil apontar, né, o erro da argumentação. Mas o Flávio não fez isso. Aliás, foi o único dos que contestaram a tarifa, porque ele falou assim, não precisa de tarifa, a não entrar na razão. Ele preferiu dizer, olha, não é oportuno fazer isso, porque assim vocês fortalecem o Lula. Esperem um pouco, porque eu posso ser eleito. E aí sim, eu farei as vontades de vocês. Se hoje vocês acham que o governo está aí não cumpre os desígnios, né, dos Estados Unidos, eu farei isso, se eleito. E aí, então, esses bacanas estão dizendo, puxa, que decepcionante. Mas espera aí, vocês esperavam outra coisa? Eu julgava que vocês, espertos como são, porque afinal de contas lidam com a grana, né, própria dos outros, fossem ao menos bíblicos. Figueira da figo, espinheiro da espinho. Esperavam exatamente de Flávio Bolsonaro o quê? Vocês se esqueceram que ele foi, junto com o irmão, um dos articuladores desse troço? Ah, não, já expliquei. O Trump não impôs tarifas só porque os irmãos Bolsonaro pediram. Acontece que os irmãos Bolsonaro fizeram aqui no Brasil o que extrema-direita nenhuma do mundo fez, que foi justificar a tarifa. Não é? Mas atenção, Faria Lima, não foi só isso. Vejam lá o que ele falou sobre a criação de uma zona de livre comércio dos Estados Unidos com o México, com o Brasil, com o Canadá, e extensão do Mercosul. Ele o fez num momento em que os próprios Estados Unidos estão pensando em cair fora daquele arranjo mequetrefe que fizeram com o México. Custa você chegar à conclusão de que, afinal de contas, ele não sabe o que diz? É isso aí.
2: Agora, daqui a pouco você fica mais com os comentários do Reinaldo Azevedo. Eu quero ficar com toda essa turma que tá com a gente aqui no WhatsApp. Que coisa boa começar tão cedo, mas ó, muito bem acompanhada, muita gente por aqui sintonizado, participando, mandando bom dia. Vamos lá, hein? O Francisco, ele que fala de São Bernardo do Campo, ABC Paulista. Bom dia, hoje é o meu plantão, é o nosso, hein, Francisco? Bom trabalho pra você, foca aí no que você tem pra fazer, vai, o plantão passa, vamos combinar. Quem mais tá com a gente? O nosso ouvinte, o Marcos, que manda mensagem. Olha só, ele fala de Limeira, interior de São Paulo. Falou que vai trabalhar agora bem cedinho, tá trabalhando em casa, depois vai curtir o dia com os amigos, coisa boa também. Joyce, sintonizada junto com a gente, ela fala da Zona Leste de São Paulo. Tem concurso pra fazer, ó, pra professor. Concurso que ela vai fazer em Guarulhos. Boa sorte, Joyce. Espero que dê tudo certo na tua prova. Vai com tranquilidade, tenho certeza que você estudou, vai dar tudo certo. Domingo é o dia, né, gente? Tem o pessoal que vai fazer prova de corrida, prova de ciclismo, prova para concurso público, daqui a pouco começa a temporada de vestibular e assim vai. Domingo para descansar, não, para fazer prova. De Ouro Preto, quem que tá junto com a gente? O ouvinte falou, vocês fazem companhia todo dia, o Fabrício, faltou assinar mensagem, hein, Fabrício? Eu tive que caçar teu nome aqui, não deixa de assinar, não. Mas que bom, você faz companhia pra gente também. Falei, ah, é você que tá acordando cedo, ó, tem gente sem preguiça. O Anderson já foi e tá voltando da academia agora. Domingo, 7h29 da manhã, ele tá voltando. Vai passar o dia com a cunhada, Poliana, aniversário dela. Tá aqui comemorando aniversário da cunhada. Tem gente de Juiz de Fora também. Cadê? Gente, tem que assinar a mensagem. Quero saber o nome de vocês. Vai, vocês estão junto aqui com a gente. O Felipe. Felipe mandando mensagem logo cedo. Fala de Juiz de Fora, Minas Gerais. Tem também o Vanderlande. Olha só que legal. Nosso ouvinte do norte do país. Fala do Amazonas, fala de Manaus. Ouvindo a Band News FM, o canto dos pássaros. Achei bem poético, hein, Vanderlande? Gostei. Achei diferente. Quem mais tá com a gente? A Maria do Socorro, ela que fala aqui de São Paulo, tá cuidando da filha, a filha teve que fazer um procedimento, mas tá sintonizada junto com a gente. Cuida da filhota, Maria do Socorro, a gente fica aqui fazendo companhia pra você, pode ser? Se a gente se ajuda ao longo do dia, acho que tá mais do que combinado. Tem a Vanessa, ela fala... Ai, meu Deus, Vanessa fala do Arujá, gente, aqui em São Paulo. Bom dia! Daí a mensagem dela vem animada, às vezes a gente pega a mensagem pra ler na hora, não dá tempo de ler antes. Bom dia! Vários A's, exclamação. Aí comecei a ler a mensagem. Partiu missa de sétimo dia. Falei, ai meu Deus, errei o tom. Ela complementa. Partiu missa de sétimo dia da seleção brasileira. Ai, Vanessa, doeu, hein? Tá cedo pra essa piada. Ainda tô sofrendo pro Brasil tá fora da Copa, mas tudo bem. A gente tem 4 anos pra curar esse luto e voltar a torcer pelo Brasil de novo. Em compensação, tem gente que só pensa na volta do Campeonato Brasileiro. Marcelo, que fala do Jaraguá. Ô Marcelo, fazia tempo que você não participava, hein? E eu sei que é o Marcelo, porque ele sempre escreve. Já na escuta e vai, Corinthians! Manda até figurinha do Corinthians por aqui. Daqui a pouco volta o Campeonato Brasileiro. Cada um volta a sofrer pelos seus respectivos times. A gente deixa esse luto coletivo mais à frente. Tem o nosso ouvinte, o Jatir. Ele que tá em São José dos Campos. Tá indo pra feira logo cedo. Não sei se trabalha na feira ou tá indo fazer a feira, mas tá indo logo cedo. Vanderlei de Araras, interior de São Paulo, mandando amanhecer pra gente. Quem mais tá por aqui? A Malu, mandando mensagem. Ela que fala do meu estado, fala do Paraná, fala da cidade de Pérola, que tá ali, ó, quase na fronteira entre o Brasil e o Paraguai. Tá sintonizada por aqui. Tá junto com o Mário César. Um pouco frio, 18 graus. Acordou cedo pra aproveitar o dia. Em São Paulo, a gente tá uns 17. Tá tão fechado o tempo. Não tá nem tão frio, mas tá fechado. Aí dá aquela preguicinha, né? Vamos combinar. Quem mais tá junto com a gente? O Marcos, que fala no interior de São Paulo. Hoje, tempo nublado pela manhã. Vamos ver se o sol sai. Bom domingo. Valeu. Bom domingo pra você também. Tem gente que nos acompanha direto de Simões Filho, da Bahia. Nosso ouvinte, o João, tá trafegando, tá ali no trânsito, tá junto com a gente. Tem gente falando do trânsito aqui em São Paulo também. Ó, muita mensagem. Prometo que a gente registra tudo isso daqui a pouco. Pode mandar o teu bom dia. A gente vai registrando por aqui. E seguimos juntos, sintonizados, muito bem informados. E agora, tá na hora ainda das notícias aí da tua cidade, da tua região.

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3: Sete horas 34 minutos, 7h34 agora. As emendas parlamentares voltam ao centro do debate sobre o uso dos recursos públicos. Por quê? O secretário de Educação aqui de São Paulo, Fernando Padula, defende que parte desse dinheiro seja destinada à construção de creches em todo o país. Embora o Fundo de Manutenção e Desenvolvimento da Educação Básica, o Fundeb, garanta recursos para manter as vagas em funcionamento, o principal obstáculo para ampliar o atendimento à primeira infância ainda é a construção de novas unidades.
4: Para que nós conseguíssemos zerar no nosso país, na vigência do Plano Nacional de Educação, que tem 10 anos de vigência, em 6 anos é possível fazer isso, mas nós sabemos, tem problema de atraso em licitação, tem uma série de questões, então, num prazo de 10 anos, isso é possível. Aí que a gente consiga, enquanto país, usando estas emendas, e não tem problema nenhum que o parlamentar indique o município, que o parlamentar vá lá lançar a pedra fundamental, faça a vistoria da obra e depois inaugure esse equipamento.
3: E aí, corrigindo o nome do secretário que eu falei errado por aqui, Fernando Padula. A ideia, no entanto, contrasta com o modelo que é adotado aqui pelo estado de São Paulo, aliás, pela cidade de São Paulo. Por quê? Grande parte das creches estabelecidas ali por convênio com a prefeitura. Para o secretário, essas duas ideias não são antagônicas.
4: Que você pode ter a creche construída pelo município e com concursos públicos e que ela é, então, uma creche estatal. Você pode ter a creche que é construída pelo poder público, mas que é gerida por uma organização social em um equipamento público, e você pode ter uma creche alugada. Então eu não vejo o problema em que você tenha um serviço público gratuito de qualidade, mas não necessariamente estatal. Então eu não tenho esse tabu ideológico de que você pode ter o serviço público só estatal.
3: Os alunos da rede municipal de ensino já estão em férias e na semana que vem, no dia 13, nessa semana, aliás, no caso, amanhã, começa mais uma edição do Recreio nas Férias. Até o dia 17, os alunos de 0 a 14 anos já inscritos podem participar das atividades em 103 instituições da capital, com ali atividades educativas, recreação e alimentação. Assim, os pais também conseguem trabalhar no período das férias escolares, né? Difícil, às vezes, não ter com quem deixar. Agora, 7h36, deixa eu aproveitar para dar mais um girinho pelo WhatsApp. Vamos falar com os ouvintes de São Paulo? Quem que está chegando por aqui? Olha só, o Carlos, nosso ouvinte de Osasco. Acabei de fazer um café, agora vou na padaria. E aí eu vou levar café na cama pro meu amor, para a Ju. Olha só, vai acordar lá muito bem, hein, Carlos? Está caprichando. Tinha um ouvinte, eu acho. Gente, vamos ver se ele está na escuta. É o Felício, que falava de araras. Felício sempre, quando estava aqui na madrugada da Band News FM, ele levava café para a esposa dele, ele mandava foto do café da manhã todo fim de semana, era muito divertido. Porque a gente ficava opinando no ar, hein? Será que tá bom esse café? E tinha frutinha, tinha pão, tinha um monte de coisa. Era o capricho dos nossos ouvintes, hein? Vai, domingo tá merecendo. Quem mais tá com a gente? O José Roberto, que fala de Barueri, tá desejando um bom domingo para todo mundo. Acordou logo cedo, vai trabalhar também. Em Diadema, o sol tá querendo aparecer, mas tá tímido, hein? A Roseli, que manda mensagem pra cá. Será que aqui em São Paulo o sol brilha novamente? Foi marcada por muita chuva à noite, a gente deu pra escutar. Chuva em várias regiões da cidade, tem alerta pra tempestade. E essa chuva, gente, tá marcando a entrada de um frio. Hoje, a gente já tem uma mínima bem menor do que ontem. Ontem foi ali 28 graus, hoje 22. Para amanhã, que é segunda-feira, já tira teu casaco do armário desde já. Mínima de 10, máxima de 16. Para terça, mínima de 8, máxima de 18. Vai ser a semana para você usar aquele casaco de inverno, porque com certeza vai precisar.
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0: 7h41 agora, a Receita Federal vai pagar na quarta-feira a restituição automática do imposto de renda. A iniciativa faz parte de um projeto piloto conhecido como cashback, que contempla quem estava isento da declaração, mas teve imposto retido na fonte em 2024. A estimativa da Receita é aproximadamente 4 milhões de pessoas, que 4 milhões de pessoas sejam beneficiadas nesta etapa, com a liberação de cerca de R$500 milhões em restituições. O pagamento vai ser feito em parcela única na conta do contribuinte vinculada à chave Pix do tipo CPF. O uso do reconhecimento facial pode ter novas regras no Brasil. Informações chegando agora com o Gabriel Marques.
1: A Câmara dos Deputados pode votar na próxima terça-feira um projeto de lei que regulamenta o uso do reconhecimento facial no Brasil. A proposta autoriza a instalação de câmeras em vias públicas, repartições e também no transporte coletivo, incluindo estações e vagões. O texto prevê regras como proteção de dados, transparência e supervisão humana no processo de identificação. Segundo o projeto, a medida pode aumentar a segurança, ajudar na identificação de criminosos e na localização de pessoas desaparecidas.
0: E a tenista Luísa Stefani vai disputar daqui a pouco a final de duplas femininas do torneio de tênis mais tradicional do mundo. A brasileira, junto com a canadense Gabriela Dabrowski, vão brigar pelo título de Wimbledon na grama de Londres a partir das 9 horas da manhã, pelo horário de Brasília.

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1: O Fundo Monetário Internacional reduz a previsão de crescimento global em 2026, mas melhora a projeção para o Brasil. O FMI alertou as economias mundiais para riscos contínuos representados por guerras. As projeções estão presentes no relatório de perspectiva econômica global. O âncora do É da Coisa, o Reinaldo Azevedo, comentou esses dados do FMI.
2: Mais crescimento de Brasil e China, menos do mundo como um todo.
3: Reinaldo, o Fundo Monetário Internacional, FMI, reduziu a previsão de crescimento global para 3% em 2026, mas melhorou a projeção para o Brasil neste ano e em 2027. O FMI alertou as economias mundiais para os riscos contínuos representados pela guerra no Oriente Médio, pela fragmentação do comércio e por possíveis correções nas expectativas do mercado em relação à inteligência artificial. Em relação ao Brasil, o fundo melhorou as projeções. A atualização está presente no relatório de perspectiva econômica global. O documento mostrou que o FMI agora vê a expansão de 2,4% do PIB do Brasil neste ano, acima do 1,9% calculado em abril. Para o ano que vem, a estimativa subiu em 0,2 ponto percentual, para 2,2%. A projeção do FMI para 2026 é melhor do que a do Ministério da Fazenda, que previu ainda em maio uma expansão de 2,3%. O Banco Central, por sua vez, previu avanço de 2%. Para a China, a previsão também subiu para 4,6% em 2026, acima dos 4,4% previstos em abril, e o FMI indicou que a expansão da economia chinesa em 2007 vai chegar a 4,1% contra 4% previstos em abril. Reinaldo.
2: E no mundo, vai bem? O que é para o mundo?
4: O fundo prevê que o crescimento deve se recuperar para 3,4% em 2027, mas ainda está abaixo da média de 3,5% observada em 2024 e 2025. O FMI ainda elevou a previsão de inflação para 2026 em 0,3 ponto percentual para 4,7% em comparação com abril, mas afirmou que ela deverá cair para 3,9% no próximo ano.
2: É, essa projeção sobre o Brasil, é isso?
3: Essa que o Alexandre leu sobre o mundo, né?
2: Mas a inflação média sobre o mundo, é isso?
3: Isso.
2: Oh, deixa eu dizer uma coisa aqui. Esse crescimento, se vier, da FMI, que está até mais... costuma ser mais pessimista, mas até está mais otimista do que de outros. Considerando a média do crescimento, é uma boa previsão, né? Que se dá, não é um crescimento extraordinário, mas que se dá, por exemplo, com o mercado de trabalho... que vive um desemprego historicamente baixo, por vários fatores, não vou entrar aqui em minudências. Agora a gente vê um crescimento para padrões chineses, que é muito bom considerando o tamanho do crescimento da China. E aqui, eu até brinquei hoje no programa que eu faço na hora do almoço, Valio Beni, Carlos, eu sempre brinco que se a pessoa abre uma janelinha para teoria conspiratória na cabeça, depois a janelinha não fecha nunca mais, né? O sujeito pode parar, pode ficar maluco, né? O que será que está? Mas eu considero a hipótese, e se o Trump for um agente chinês, hein? Pensem bem, tudo isso que ele está fazendo, toda essa quizumba que ele faz no mundo, não é para enfrentar a China? É, não é? É. Em tese, sim, é para enfrentar a China. Pergunta objetiva, a seco. Que prejuízo a China está tendo com isso? A China está perdendo o quê? Agora mesmo, na rodada da USTR, do Escritório de Representação Comercial dos Estados Unidos, muitos observaram ali que a importância relativa da China, mesmo em relação ao Brasil, cresce. Cresce. Tanto é que caíram as exportações brasileiras para os Estados Unidos, por óbvio, e aumentaram as exportações para a China. Essa China que cresce. Não é? Quem se enfraquece, quem perde importância nesse cenário, são os Estados Unidos. Né? O laranjão veio para fazer a terceira versão do declínio do Império Americano, para ficar num filme. Né? Dois filmes. Primeiro muito bom, segundo ruinzinho, Mas esse terceiro está sendo espetacular, né? É isso aí.
4: E a inflação era global mesmo, viu?
2: Inflação global, muito bem.
1: R$7,48 agora. Vamos, mais um giro pelo WhatsApp. Vocês estão tão presentes, participando por aqui, mandando mensagem. Gostei de ver, hein? Domingo, todo mundo junto. É verdade, muita gente trabalhando, gente curtindo a folga. Mas todo mundo sintonizado aqui na programação da Band News FM. Quem que tá por aqui? Olha só, o Maurício, ele fala de Santa Isabel aqui em São Paulo. Gente, que mensagem poética. Bom dia. Estou tratando meus canarinhos e me atualizando das notícias. Bom domingo. Achei bonito, hein, Maurício? Achei uma cena bem, bem poética. O Márcio, nosso ouvinte, tô fazendo café da manhã pra esposa, mandou foto pra aqui, ele passando o café mais cedo no horário pra São Paulo. A gente tava falando justamente dos ouvintes que ficavam mandando foto do café da manhã e teve alguém que acho que não gostou muito disso não, hein? É o Sérgio, aqui de São Paulo. Band News é uma rádio ou um correio elegante? Ah, Sérgio, vamos lá, domingo de manhã pode. Todo mundo, eu perguntei o que vocês estavam fazendo essa hora. Os ouvintes estão contando, estão mandando mensagem por aqui e a gente vai registrando o que, que eu posso fazer. Olha só, tem o nosso ouvinte, vamos ver, hein? Mandou mensagem para cá, ele que fala de São José dos Campos, que fica na região metropolitana de São Paulo. Lari, percebi o tráfego aéreo intenso aqui em São José dos Campos, todos no sentido São Paulo, passando e cruzando aviões em intervalos de um minuto voando baixo e não em voo de cruzeiro. Não é normal um domingo nesse horário. Vamos ficar de olho em ouvinte, que é o nome dele, é o Renilson, acho que é. Vamos ficar de olho nessa situação, Renilson, até porque domingo de manhã realmente não costuma ser o normal, pensando no aeroporto de Guarulhos, maior aeroporto do país. Vamos ficar de olho para ver o que acontece por lá. Tem quem mais está sintonizado? O Rodrigo aqui de São Paulo. Quero um abraço. Um abraço, Rodrigo. Tá por aqui. Bom dia para você. Tem também a Carol, nossa ouvinte aqui de São Paulo. Hoje é dia de churrasco com a irmã e com os sobrinhos. Coisa boa, domingo em família, que gostoso, hein? De Brasília, tem o Marcelo que tá sintonizado, tá indo fazer a feira todas as manhãs com vocês, diz ele por aqui, legal. Tem também o nosso ouvinte, não assinou a mensagem, hein? Bom dia, Lari, tudo bem? Bora lá pro meu plantão de 24 horas aqui no trabalho. Ih, ouvinte, boa sorte pra você, 24 horas. Trabalho que é área da segurança ou da saúde? São os dois que acabam pegando esses turnos muito longos. Boa sorte, bom trabalho aí pra você. Quem mais tá com a gente? Tem a Teodora, ela que fala de Vargem Grande Paulista, mandando um bom dia pra nós. Tem também o nosso ouvinte, o Odi, ele que fala do Rio Grande do Sul, muita chuva por lá, diz ele. Tem gente indo passear de bicicleta, mandando foto por aqui. O Maurício de Osasco, dando um bom dia, um bom jornal pra todo mundo. Ó, participação internacional, bom dia de Portugal pro Brasil. É o Carlos que manda mensagem. Muito bom poder ouvir a Band News FM mesmo longe da minha casa. Que bom que você tá aqui, hein, Carlos, sintonizado junto com a gente. Band News FM é isso, gente. É o dial do seu radinho em casa, o dial do seu rádio no carro. A gente tá no YouTube, tá na Fast TV, tá no aplicativo também. Aí você consegue ficar com a gente mesmo estando fora do país. Que bom, dá pra matar um pouquinho a saudade do Brasil, aquele gostinho de casa. Valeu, Carlos. Ó, várias mensagens. Prometo que a gente vai registrando tudo por aqui. Quer mandar um bom dia pra gente? Me contar o que você tá fazendo? Manda pra cá. 11-999-592-100. A gente aproveita esse horário cedinho. Ah, estamos aqui, menos gente, eu sei. Mas fica entre a gente vai registrando a participação. Você fica muito bem informado, faz companhia pra rádio, a rádio te faz companhia. E assim seguimos ao longo das próximas horas. É o 11-999-592-100.

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0: Agora, 7h53, gente, dá pra acreditar que falta só uma semana de Copa do Mundo? Porque daqui uma semana tem a final do Mundial, a gente viveu isso tão intensamente, nossa equipe nos Estados Unidos. Daqui a pouco vai passar por aqui pra dar aquele bom dia, dar uma atualizada. E aí a gente entrou naquela fase, na última semana, que já não tem jogo todo dia. Tem gente que tá sofrendo, tá em luto, que não tem Copa pra acompanhar todo dia. E a gente já vai ficando com aquele gostinho de, só daqui 4 anos, nada. Porque ano que vem tem Copa Feminina, vai ser aqui no Brasil. E claro que a gente vai acompanhar tudo de pertinho também. Mas pra você que tá com os filhos em férias escolares, não sabe bem o que fazer e gosta de uma Copa do Mundo, pega essa dica aqui, ó. Sesc São Paulo abre as portas com programação temática de Copa do Mundo, iniciativa que vai até o domingo que vem, até o fim da competição. Reúne atividades relacionadas ao universo do futebol. Tem vivência esportiva, tem aula, tem debate, tem exposição. O técnico de esportes do Sesc São Paulo, Mário Augusto Siqueira, defende que a programação é uma forma de aproximar o público dos valores do esporte. Vamos ouvir.
1: Para colocar um esporte que a gente acredita, os valores do esporte que a gente acredita. Então, por isso a gente criou esse projeto Sesc na Copa para efetivamente discutir, aprofundar questões desse esporte para todos, efetivamente um esporte em que a gente acredita que ele tem um viés político importante, ele é um espelho da nossa sociedade, ele é alimentado pelas discussões sociais, também retroalimenta a própria sociedade com discussões importantes, com valores e avanços importantes também.
0: E aí essa programação toda foi estruturada em 3 eixos.
1: Nós estamos falando de memória e cultura esportiva, e também olhando a questão da memória não só pelo olhar dos ganhadores, mas também de personagens que jogaram pelo Brasil, mas que não foram campeões, são deixados à margem aí pela nossa memória, então a gente quer rememorar essas pessoas. A gente também está falando de diversidade no esporte, estamos falando de luta contra a homofobia, contra a questão do racismo também, utilizando o futebol para isso. E também tem jogo, tem prática, para quem quer, quem está de férias, quer ir jogar, quer ir participar de programações esportivas, também tem para todo mundo.
0: Tá aí a programação, oportunidade, criançada em férias, não sei o que fazer, dá uma olhada na programação do Sesc, tá tão legal. Olha só, acontece em 44 unidades do Sesc no estado. Aqui em São Paulo, o Sesc Pompeia, Zona Oeste, vai transmitir, tá transmitindo já, na verdade, né, os jogos da Copa. Programação completa, vou passar o site para você. sescsp.org.br/projetos/Sesc na Copa. Repetindo, sescsp.org.br/projetos/Sesc na Copa. Vai que é uma oportunidade. Daqui a pouco a gente vai falar um pouquinho mais de Copa do Mundo, o time nos Estados Unidos está acordando, vai entrar já com a gente. Mas é uma oportunidade de programação, entretenimento, arrumar o que fazer, inventar programação com a criançada e também ficar nesse clima de Copa do Mundo que nem acabou e já tá deixando saudades. Copa masculina, que acaba na semana que vem, que tá acontecendo nos Estados Unidos. E ano que vem, 2017, ai gente, desculpa, domingo cedo não tá muito fácil, mas vamos lá, 2027 tem a Copa Feminina que vai ser aqui no Brasil. Pela primeira vez a gente vai ter a Copa Feminina no Brasil, a última edição foi na Austrália. E a gente torce pela nossa seleção brasileira feminina também. São 8 capitais que vão receber essa disputa. A FIFA já fez ali um pré-cadastro. Para você que tem interesse em comprar o ingresso, pode se cadastrar pelo site da FIFA, até para eles medirem demanda, definirem também qual que vai ser o valor do ingresso também.
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0: Sete horas e 57 minutos. Vamos girar mais uma vez o WhatsApp. Tô gostando de ver, hein? Quem disse que não tem ninguém escutando rádio essa hora? Mentira, tem muita gente participando. Não tô nem dando conta de registrar tanta participação, mas vamos lá. Tem o nosso ouvinte, o Antônio, ele que é motorista de aplicativo. Bom dia, saindo cedo, ó, pra garantir o dinheiro, tá indo trabalhar. Maurício, que fala de Osasco, tá sintonizado por aqui. Quem mais tá por aqui? O nosso ouvinte, o Zezinho, ele que fala da Paraíba. Hoje tem sol forte, dá um alô pra nós. Alô, Zezinho, que bom que você tá junto com a gente, vai curtir esse sol. Em São Paulo, gente, tempo nublado, chuvoso, bem carrancudo. Quem mais tá com a gente? O William tá indo treinar logo cedo, ele fala de Taboão da Serra, deseja um bom trabalho pra equipe da Band News FM. Tem ouvinte de Gravataí, Rio Grande do Sul, é o Oldir que fala com a gente. Por lá chove, tá mandando um bom dia. Quem mais tá junto com a gente? Vamos lá, o Ronaldo. Bom dia, acorda cedo, sempre acompanho vocês. Ele é, olha só, ele é um paulista que mora em Florianópolis, já tá mais de 10 anos por lá, tá sintonizado. Ele que morava na Zona Leste, era da Vila Prudente, mora em Floripa com a família há 10 anos, conta o Ronaldo por aqui. Quem mais tá indo caminhar, hein? Olha só, o nosso ouvinte, o William, tá sintonizado, bom dia. Caminhar, depois preparar almoço com as filhas, estão passando o fim de semana com o pai, coisa boa, aproveita a família então, viu? Vai mandando tua mensagem, a gente vai registrando muita coisa chegando por aqui. Vamos ver se dá tempo de dar bom dia pra todo mundo. 11-999-592-100.
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1: Pontualmente, 8 horas da manhã. Oi, oi, bom dia! Excelente manhã de domingo para você que tá chegando agora aqui na programação da Band News FM. Também para você que já vem desde mais cedo, ligado aqui, sintonizado junto com a gente. Eu sou a Larissa Biscaia, vou seguir contigo ao longo dessa manhã. Te atualizo, te conto. O que é notícia? O que é novidade no Brasil e no mundo nesse domingão, dia 12 de julho de 2026? Seguimos juntos por aqui, quem já estava ligado desde mais cedo já sabe, hein? Tá mais do que convidado a participar. O WhatsApp tá aberto para você, é o nosso 11 999 592 100. Pode fazer aí o teu comentário, mandar aquele bom dia pra gente. Me conta, o que você tá fazendo? Qual que é o teu plano para esse domingão? Não sei qual é o plano, espero que fique por aqui, fique muito bem informado e se quiser, não deixa de participar. É o 11 999 592 100. E a gente começa já de olho no noticiário internacional. Estados Unidos e Irã trocam ataques no Golfo Pérsico. Fala, Arthur Coelho.
2: O Comando Central dos Estados Unidos conclui a terceira rodada de ataques contra alvos militares no Irã. A ofensiva militar norte-americana destruiu 140 depósitos de munição e redes de comunicação em resposta ao bombardeio iraniano contra um navio comercial no sábado. A Guarda Revolucionária do Irã contra-atacou bases na Jordânia e lançou mísseis e drones que acabaram interceptados pelo Catar e pelos Emirados Árabes. O governo de Teerã mantém o Estreito de Hormuz fechado por tempo indeterminado e rejeitou a proposta de Oman para a criação de duas rotas alternativas.
1: O bloqueio de bens do presidente nacional do PL, Valdemar Costa Neto, repercute no Congresso Nacional. Gabriel Marques.
3: A presidência da Câmara dos Deputados manifesta inconformismo com a decisão do Supremo Tribunal Federal que determinou a apresentação de documentos sobre emendas parlamentares. Em nota, o presidente da Casa, Hugo Mota, criticou o que classificou como interferência indevida do Judiciário em atribuições do Parlamento e afirmou que não houve irregularidades na destinação dos recursos. A reação ocorre após decisão do ministro do STF, Flávio Dino, que deu prazo de 10 dias para o envio de informações sobre emendas supostamente distribuídas pelo presidente do PL, Valdemar Costa Neto. Segundo o magistrado, ao menos 21 emendas, que somam cerca de R$ 119 milhões, teriam sido indicadas de forma irregular.
1: Vai se inscrever no ProUni, Programa Universidade para Todos, último dia, hein, né, Roger Caroso?
4: Os interessados têm até às 11h59 da noite deste domingo para se inscrever no ProUni do segundo semestre de 2026. O procedimento deve ser feito pelo Portal Único de Acesso ao Ensino Superior do Ministério da Educação. O programa oferece bolsas de estudo integrais e parciais em cursos de graduação em instituições privadas. O resultado da primeira chamada do ProUni será divulgado na quarta. Mais informações podem ser consultadas no site acessounico.mec.gov.br/ProUni.
1: E a seleção feminina de vôlei encerra em terceiro lugar a fase de classificação da Liga das Nações. Hoje de madrugada, o Brasil perdeu para os Estados Unidos por 3-7-0, jogando na cidade japonesa de Osaka. As brasileiras voltam à quadra a partir do dia 22 para as finais da competição na China. A ponteira Ana Cristina falou sobre as dificuldades enfrentadas pela seleção na derrota para as americanas.
5: A gente sabe sempre a qualidade que os Estados Unidos têm, sempre são jogos muito acirrados. Hoje eu acho que elas foram um pouco superior ali, principalmente no saque, também na parte de bloqueios. A gente teve um pouco mais de dificuldade ali no passe, também na parte decisiva, né, de ataque, enfim. Mas é o que a gente está construindo, é o que a gente está trabalhando. Vamos focar bastante, né, essa semana para que a gente possa chegar na fase final da melhor maneira possível. E é isso, agora é descansar e já focar na fase final.
1: E durante o jogo, a central Júlia Cudes sofreu uma grave lesão no joelho esquerdo e está fora do restante da Liga das Nações. Oito horas, cinco minutos, agora 8h05. Vamos convocar aqui para a Band News FM o nosso timaço que tá, gente, numa maratona nos Estados Unidos, correndo, acompanhando seleção, vai para cima, vai para baixo. E as semifinais estão mais do que definidas. Vamos chamar o nosso craque aqui pro time? Direto de Miami, André Coutinho, bom dia!
6: Tudo bem, Larissa? Bom dia. Você falou craque, eu falei, não vai me chamar. Vai chamar outra pessoa primeiro. Tudo bem, Larissa? Pois é, foi bem ontem o que aconteceu aqui, correndo para cima e para baixo, porque eu tô em Miami, Inglaterra e Noruega jogaram aqui em Miami, no Hard Rock Stadium, acompanhei essa partida, uma partida que durou até a prorrogação, teve 120 minutos, um jogo de interferências do VAR, um jogo muito, muito disputado, uma Noruega que em alguns momentos da partida parecia que ia levar essa semifinal inédita para os noruegueses, mas prevaleceu a maior experiência, prevaleceu a equipe mais cascuda, a equipe tecnicamente que tem jogadores mais prontos para decidir. Uma Noruega que caiu sem o seu astro. O Haaland foi substituído no intervalo da prorrogação, não viu a seleção cair, reclamou. Não reclamou, né? Mas falou bastante sobre a arbitragem, comparou ali a situação dele jogando no Manchester City com a situação dele jogando numa equipe azarã, né, numa seleção azarã. Ele disse que algumas decisões da arbitragem quando ele joga no City acabam pendendo para o lado dele e que dessa vez ele era o outro time, né? O time que não era o considerado favorito, que ele falou que algumas decisões acabaram pendendo para a Inglaterra. Um simpático Haaland que falou, já falei demais, estava na hora de eu ir embora para casa, numa eliminação na prorrogação, 2-1 para a Inglaterra depois do empate no tempo normal. E depois acompanhamos também, eu particularmente saí, viu Larissa, ouvintes da Band News FM, do Hard Rock Stadium. Eu tive que caminhar e eu tenho a prova no meu smartwatch, 6 quilômetros para conseguir encontrar um ônibus para depois poder vir aqui para o hotel que a gente está concentrado, a equipe da Band News FM está concentrada, a equipe de Miami, e andei depois mais 3 quilômetros, então eu andei um total de 9 quilômetros, cheguei por aqui, descansei, claro que não, fui assistir a Argentina e a vitória da Argentina e Suíça depois de empate, mais um empate por 1-1 no tempo normal e 3-1 na prorrogação, 2 gols de 2 atacantes argentinos, 2 artilheiros argentinos, mas depois eu vou deixar para o Bernardo Ramos comentar, porque eu imagino que ele já esteja por aí, porque ele piscou já na minha tela. Mas foi realmente, Larissa, uma maratona, e depois dessa maratona de 2 jogos eletrizantes, emocionantes, é claro que a gente precisa descansar, né? 2 dias sem jogos, pela primeira vez nessa Copa do Mundo, teremos 2 dias inteiros sem partidas disputadas aqui no Mundial, na Copa do Mundo 2026. Os jogos voltam na terça e na quarta-feira. E assim, teve Copa do Mundo, a bola rolou, um monte de gente fez graça, um monte de seleção, e no final acabaram as 4 que a gente imaginava nas semifinais.
1: E tem ouvinte que já tá assim, de pensar que daqui a uma semana, gente, daqui a uma semana acabou, como é que pode a gente ficar lá 4 anos esperando ficar vidrado na Copa do Mundo? Coutinho, fica na linha com a gente, tem mais uns assuntos que eu quero aí puxar com você, mas já que você falou do Bernardo Ramos, acordou tão cedo, Berna tá junto com a gente. E aí, Berna, quero tua leitura, já eram os esperados, a gente tá com as semifinais desenhadas, o que acontece daqui pra frente? Bom dia pra você.
7: Bom dia, Larissa. Bom dia, Coutinho. Um abraço para vocês, a quem nos acompanha aqui na Rádio Band News FM. Não dá para falar que eram as semifinais esperadas por causa de um tabu que caiu ontem. Desde 1990, os 4 semifinalistas não eram campeões mundiais, todos eles. Pela primeira vez na história das Copas, os 4 semifinalistas são campeões mundiais, a exemplo do que havia acontecido pela última vez em 1990. Né? Naquela ocasião foram Alemanha contra Inglaterra, Itália contra Argentina, 4 campeões, e dessa vez Espanha e França, Inglaterra e Argentina, 4 campeões mundiais. Né? Acho que o Coutinho passou bem aí pela situação dos jogos, né? Técnico da Argentina, Lionel Scaloni, fez várias alterações ofensivas no jogo de ontem, tirando meio-campistas, colocando atacantes. E o Flaco Lopes, do Palmeiras, acabou entrando e deu uma assistência 2 minutos depois para o gol do Julian Álvarez, né? O gol do 2-1 na vitória da Argentina por 3-1 na prorrogação sobre a Suíça. Então, a gente vai ter um grande clássico do futebol mundial. São 2 clássicos, na verdade, mas um que envolve uma rivalidade muito grande, da Guerra das Malvinas, aquela coisa toda, a guerra que ocorreu em 1982. E a Inglaterra tem muitas contas a acertar com a seleção da Argentina, né? Afinal de contas, em 86, primeiro confronto no pós-guerra entre ambas as equipes, a pós-guerra das Malvinas, tá? É, a Argentina venceu a Inglaterra no estádio Azteca por 2-1, dois gols do Maradona, um deles de mão, o outro barrilhete cósmico, um golaço, o gol mais bonito da história das Copas, e o Lineker fez o gol de honra dos ingleses. Em 1998, as duas equipes voltaram a se enfrentar, um empate por 2-2 no tempo normal. Beckham foi expulso após uma firula, uma cena danada do Simeone, e nos pênaltis deu a Argentina. Então os ingleses estão meio engasgados com os argentinos. A gente vai ter um jogo de muita rivalidade sendo disputado em Atlanta, né? Essa semifinal que vai ser espetacular. Isso. A outra semifinal, claro, né? O jogo entre a França e a Espanha. Dois estilos bem diferentes de jogos, né? Um jogo da França mais vertical, com dois meio-campistas só, quatro atacantes, Dembélé, Olise, Mbappé e Doué ou Barcolá, contra a Espanha, que tem um 4-2-3-1, né? Cinco meio-campistas, um jogo de mais posse de bola, de mais troca de bola, ou seja, dois adversários com estilo bem diferente de jogo, né? Vão ser grandes semifinais essas que serão disputadas ao longo dessa semana, viu, Larissa?
1: E a gente fica na expectativa. A Berna sabe que eu sou mais da política internacional do que futebol propriamente, e eu vi uma série de memes falando justamente sobre a Guerra das Malvinas e relacionando, pra qual país latino que eu vou torcer agora? E apontando como se fosse a Inglaterra ali no lugar da Argentina, enfim. Pessoal puxando briga também. E ontem, quando a gente teve o jogo da Inglaterra, você falou da quebra do tabu com as campeões nas semifinais, a gente teve outra quebra também, que foi o Mick Jagger estar assistindo a seleção inglesa e os ingleses não perderem, porque essa é velha, assim, o Mick Jagger ali na torcida, e não vai dar certo. Ô Coutinho, queria aproveitar um assunto que você levantou ontem no ar, que é o seguinte, a briga entre a Fly Norwegian e a British Airways, que fizeram uma aposta, gente, são duas companhias aéreas da Noruega e da Inglaterra, tinham feito uma aposta de trocar a foto de perfil se um time ou outro ganhasse. Você acompanhou, Coutinho, nas últimas horas? Se não, te conto aqui o que aconteceu.
6: Eu acompanhei. Aliás, eu tinha separado aqui e esqueci de mandar para a live. Deixa eu ver se enquanto eu falo eu consigo mandar a imagem da live, porque as duas principais companhias aéreas, tanto do Reino Unido, né, ou da Inglaterra, quanto da Noruega, fizeram uma aposta, lançaram, disseram, olha, por um dia inteiro, por 24 horas, nós vamos trocar o nosso logo, nosso logotipo. E aí ficaram se provocando na internet, nas redes sociais, e ontem, imediatamente depois que acabou a partida, a Norwegian Air acabou trocando o logo para British Airways. Então você entra no site, eu mandei já para a live, não sei se vai ter tempo da live colocar para quem está nos acompanhando com imagens, mas você entra, olha lá.
1: Deu tempo.
6: Você entra no site e o loginho, em vez de estar o loginho da Norwegian, está o loginho da British Airways. E eles colocam, it's coming home. Está voltando para casa, né? Que é um hino dos ingleses. Os ingleses cantam, os ingleses falam que o futebol está voltando para casa. Eles inventaram o futebol e o futebol só voltou para casa em 1966. Desde então, a Inglaterra só morreu na praia e dessa vez, quem sabe, está voltando para casa.
1: Vamos ver se essa história do Mick Jagger na torcida foi sorte ou não. Coutinho, pra gente fechar aqui, troca. Você já tinha atualizado a gente ao longo da semana, agora vai ter troca de bola para a reta final. Traz aí mais um spoilerzinho pra gente.
6: Exatamente, a partir das semifinais uma bola nova, e a bola normalmente troca de cor, e dessa vez eles trocaram um pouquinho o design, né? Eles estão falando pela primeira vez na história, a bola troca de design, são trocas bem sutis, a cor muda completamente, né? Sai a Trionda, que tem as cores ali dos três países, e entra uma nova bola, a Trionda Finals, que vai ser utilizada nas duas semifinais, no jogo de terceiro lugar e também na final, e ela muda completamente de cor. Ela agora é uma bola branca, com as faixas, as ondas pretas e douradas. Ela é bem bonita também e tem o nome ou os nomes das quatro cidades que vão receber as semifinais, o terceiro lugar e as finais, ou seja, Dallas, Atlanta, Miami, Nova York e Nova Jersey. Lembrando, só para o ouvinte ficar atento, Dallas, terça-feira, para França e Espanha, 4 horas da tarde, está aí a bola nova.

0: né? Inglaterra com tantas copas. Parecia ali, dava um oi, morria na praia. Queria uma leitura rápida tua aí do desempenho da Inglaterra até agora na competição e se a gente pode ver a Inglaterra nas finais, de fato? O que você me diz?
1: Pode, Larissa, pode sim. A Inglaterra está jogando um bom futebol. O técnico Thomas Tuchel ontem fez algumas alterações meio esquisitas, né? Depois consertou o problema, tirando o O'Reilly, colocando o Spence na lateral esquerda, colocando o Reece James do Chelsea para jogar pelo lado direito, e o Jude Bellingham deu show, arrebentou num jogo em que o Nyland, goleiro que fechou o gol contra o Brasil, falhou no lance do segundo tento anotado pelos ingleses. Mas dá sim para a Inglaterra chegar na grande final, viu, Larissa?
0: Vamos ver no que é que dá. Gente, bom trabalho aí para vocês. A gente volta a conversar com certeza ao longo da programação. Sigam bem nessa maratona de Copa, vai. Reta final agora.
2: Sim, peraí, que antes do Bernardo ir embora, Bernardo, você sabe que eu te amo, né? Você sabe que eu tô sentindo sua falta, que faz 33 dias que a gente não se vê.
1: Tamo junto.
2: Não se abraça, só fico te ouvindo as suas aulas de futebol, seu conhecimento, mas...
1: Bondade, sua aula é negócio
2: perdão,
1: chato.
2: É, né? Sim, né? É verdade, sua aula é boa. Mas, dito tudo isso, eu queria só chamar primeiro, como é o Bernardo Ramos, sem Copa do Mundo. O Bernardo com 2 dias sem Copa do Mundo vai ficar desse jeito, é o Bernardo Pistola sem Copa do Mundo. Para quem não está na nossa live, depois corra lá nas nossas redes sociais, que o Bernardo fica muito, muito triste quando não tem futebol, né, Bernardo? Olha lá, assim é com Copa do Mundo. Bernardo Ramos sorrindo com futebol, e o Bernardo triste que não tem futebol, longuíssimos. Sem futebol.
0: Eu gosto muito daquela ilustração do Bernardo Pistola que a gente fez também. Não sei se a gente tem, depois eu vou procurar, que é o Bernardo envolvido na fantasia do canarinho Pistola. Berna, é tudo brincadeira, tá? Coutinho já declarou o amor dele. Ó, o Bernardinho Pistola aí. No... Gente, quem tá só pelo rádio, vai pra live depois. Dá uma olhada no Bernardo Ramos, feito claro, com inteligência artificial, mas vestido de canarinho Pistola. Ai, eu não me aguento. Perdão, Berna, mas é muito bom.
1: Relaxa, pessoal. Brincadeira é sempre bem-vinda. Tamo junto sempre, Coutinho, Larissa e quem nos acompanha na Band News FM.
0: Valeu, meninos. Bom trabalho pra vocês.
2: Até mais tarde.
1: Valeu, beijo, tchau.

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4: Oito e 19 agora. Vamos falar um pouquinho de programação cultural barra histórica por aqui? Cerca de 100 aeronaves históricas vão fazer parte de um novo museu no Campo de Marte, aqui em São Paulo. Esse acervo vai contar com modelos históricos, como dois caças que ocuparam os céus durante a Segunda Guerra. O alemão Bf-109 e o inglês Spitfire estão entre os primeiros aviões já posicionados no espaço do Museu Aeroespacial do Futuro, aliás, Museu Aeroespacial Paulista. Uma réplica do 14 bis do Santos Dumont também vai estar por lá. A estrutura vai funcionar em um hangar da Força Aérea Brasileira, no aeroporto da Zona Norte de São Paulo. Quando estiver pronta, além de aeronaves, essa atração vai ter foguetes, mísseis e equipamentos que ajudam a contar a história da aviação brasileira. O diretor do Museu Aeroespacial Paulista, o Rodrigo Fernandes Santos, afirma que a

0: A ideia é abrir as portas, olha só, já no ano que vem.
1: A proposta do nosso museu é que ele seja um espaço não apenas para a preservação da memória e da história relacionada à aviação, mas que seja também um ambiente que propicie inspirar sonhos, inspirar gerações, aprender um pouco sobre a cultura aeronáutica. Nós vamos ter espaços interativos, ambientes imersivos, simuladores de voo, espaço para pesquisa, para todas as idades, né, para o público universitário, para o infanto juvenil.
0: O Museu Aeroespacial Paulista vai funcionar em um espaço de 96 mil metros quadrados, perto do Parque de Material Aeronáutico de São Paulo. A atração é fruto de uma iniciativa da Força Aérea Brasileira com o apoio do Museu Asas de um Sonho. 8h21, vamos dar uma olhada no trânsito, ou melhor, se tem trânsito em São Paulo? Uma hora atrás, mais ou menos, eu falava, gente, o trânsito tá tão tranquilo, não tem destaque. Tinha ouvinte falando de trânsito livre nas estradas. E olha, por sorte, nada mudou. Pelo que eu tô vendo aqui no mapa, tem um bloqueio no corredor norte-sul, digamos assim, ali no trecho da Rubem Berta, Moreira Guimarães. Passou a avenida Indianópolis até a passagem do Parque Ibirapuera, tem um bloqueio por lá, provavelmente alguma prova esportiva. Vamos dar uma olhada, descobrir o que acontece. Se você tá nessa prova, conhece alguém que tá, me conta. Domingo, né, dia de corrida, corrida de rua, corrida de bicicleta. Tá fechado, portanto, esse trecho bem longo do corredor norte-sul. Entre a Avenida Indianópolis, na Rubem Berta, até depois da saída do Parque Ibirapuera, já na 23 de maio. Se você ouvinte souber exatamente o que acontece, me conta. Fora isso, a gente tem bloqueio no elevado Presidente João Goulart, famoso Minhocão, e na Avenida Paulista, programa Ruas Abertas. Fica atento, você que pretendia passar por lá hoje.
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0: 8 horas 23 minutos, 8h23. O pré-candidato ao Senado no Rio de Janeiro pelo União Brasil é solto com tornozeleira eletrônica, depois de ser preso em uma operação contra um esquema bilionário de lavagem de dinheiro. Pré-candidato ao Senado. Fala aí, José Paulo Sobral.
1: O ex-prefeito de Belfor Roxo e pré-candidato ao Senado pelo União Brasil, Márcio Canella, já instalou tornozeleira eletrônica e entregou o passaporte ao deixar o complexo de Jericinó, na zona oeste do Rio. A soltura do político foi determinada pelo ministro do Supremo Tribunal Federal, Alexandre de Moraes, na sexta-feira. Na decisão, o ministro determinou que Canella se apresente semanalmente à vara de execução penal do Rio. Canella havia sido preso por porte ilegal de arma durante a sexta fase da Operação e carne da Polícia Federal na última terça-feira. Ele foi um dos principais alvos da operação que investiga um esquema de lavagem de dinheiro por meio de postos de combustíveis. O grupo teria movimentado mais de 7 bilhões de reais em 6 anos.
0: Os escorpiões preocupam lá no Distrito Federal. Fala, Gabriel Marques.
2: O Distrito Federal já registra um aumento nos casos de acidentes com escorpiões em 2026. De janeiro a junho, foram 2.239 ocorrências, uma alta de 8% em relação ao mesmo período do ano passado. O cenário ganhou ainda mais atenção após a morte da estudante Valentina Nobre Lima, de 11 anos, no dia 5 deste mês. Especialistas alertam que crianças e idosos são os mais vulneráveis. As regiões com mais registros são Planaltina, São Sebastião, Estrutural e Sobradinho.
0: Fluminense e Bahia fazem um amistoso hoje no Rio de Janeiro. Quem que tava com saudade do Campeonato Brasileiro, hein? Fala, Roger Caroso.
3: Para encerrar a intertemporada, o Bahia encara o Fluminense às 4 da tarde deste domingo no Maracanã, no Rio de Janeiro. O jogo terá parada para hidratação aos 25 minutos de cada tempo e cada time poderá realizar até 12 substituições. O atacante Alejo Vélez e o goleiro Guido Herrera viajaram com o time e podem estrear com o esquadrão. Pela segunda rodada do Campeonato Brasileiro deste ano, as equipes empataram por 1-1 na Arena Fonte Nova. Já o duelo do retorno está marcado para o dia 29 de julho.
0: E a Argentina, hein, gente? Não deu pra nós, mas ó, tão indo bem, hein? Argentina que segue na luta pelo tetra da Copa do Mundo. Informações chegando com Maurício Ferreira. Bom dia, Mau.
4: Ótimo dia a todo mundo que acompanha por aqui a nossa programação da Band News FM. Neste domingão, a Argentina venceu a Suíça por 3-1 na prorrogação. Está nas semifinais da Copa do Mundo e na próxima quarta-feira vai encarar a Inglaterra por uma vaga na decisão. Mais uma vez, não foi um jogo assim de muita inspiração dos comandados de Lionel Scaloni em Kansas City. O McAllister ainda colocou os hermanos em vantagem no primeiro tempo, gol de cabeça após cobrança de escanteio de Lionel Messi, 10ª assistência do Messi na história das Copas. E um dado curioso, sempre para jogadores diferentes, o Messi jamais serviu o mesmo companheiro nessas 10 assistências na história das Copas. O Endoyer, no segundo tempo, deixou tudo igual para a Suíça, 1-1, e a partir desse momento em que os suíços conseguiram equilibrar as ações no jogo, num lance infantil do Embolô, ele acabou recebendo o segundo cartão amarelo e foi expulso. Na primeira etapa, já havia recebido um amarelo por uma falta no volante Paredes, e num lance envolvendo mais uma vez o camisa número 5 da Argentina, o Embolô acaba cavando uma falta e gera o cartão amarelo para o Paredes. Mas agora, por um novo critério da FIFA, chamado de erro de identidade, o árbitro de vídeo pode chamar o árbitro de campo para rever o lance. Foi isso que fez. O árbitro português foi chamado, foi ao monitor e detectou então um erro na marcação da falta e na aplicação do amarelo. Então ele tira o cartão para o Paredes e aplica ao Embolô por simulação, o segundo dele no jogo, por isso a expulsão, tudo isso aos 27 minutos do segundo tempo. Mesmo assim, a Suíça ainda conseguiu segurar o empate, levou o jogo para a prorrogação, segurou por mais 15 minutos, mas no segundo tempo da prorrogação não teve como. Julian Álvarez marcou um golaço numa batida de fora da área, aproveitando a assistência do Flaco Lopes, jogador do Palmeiras, e o Lautaro Martínez ainda encontrou tempo para fechar essa vitória por 3-1 e a Argentina então classificada as semifinais da Copa do Mundo, agora tendo a Inglaterra como adversária na próxima quarta-feira em Atlanta. Depois do jogo, o técnico Lionel Scaloni fez uma avaliação da partida contra a Suíça. Mais uma vez, com os atuais campeões do mundo tendo um desempenho abaixo do esperado nesse Mundial de 2026.
5: Sabíamos que era um equipo muito físico.
6: Sabemos que a Suíça é um time muito físico. Nesse ponto, eles nos fizeram muitas dificuldades. Não fomos capazes de sair de certas situações. A verdade é que a sorte também sorriu hoje. Os jogadores se ouviram um a um em campo e o time atacou. É preciso ser realista, temos coisas a melhorar, mas vencendo sempre fica melhor. Dito isto, o que conseguiu essa equipe hoje é histórico. Mesmo que tenhamos muito a evoluir, é histórico estar na semifinal de Copa novamente.
5: É histórico estar na final novamente.
4: E agora, claro, né? Esse duelo contra a Inglaterra na próxima quarta-feira carrega uma responsabilidade muito grande para ambos os lados e principalmente uma pressão. Por tudo que essas duas seleções já viveram em Copas do Mundo, especialmente aquele Mundial de 86, em que na campanha do título da Argentina, os hermanos vencem a Inglaterra nas quartas de final no Estádio Azteca, na Cidade do México. Foi o jogo daquele golaço do Maradona, em que ele sai driblando do meio campo, passa por quase meio time dos ingleses e marca um golaço. E também a famosa La Mano de Dios, o gol de mão marcado pelo Maradona. Então tudo isso acirrando ainda mais essa rivalidade, que já vinha por um contexto histórico de alguns anos antes também, da Guerra das Malvinas, no início da década de 80. Então é um jogo que carrega muita coisa para ambas as nações e certamente isso vai ser levado também para dentro de campo nesse compromisso que vai definir então um dos finalistas dessa Copa do Mundo de 2026. Jogo na próxima quarta-feira em Atlanta, 16h, horário de Brasília, tem Argentina e Inglaterra, claro, com cobertura e transmissão completa da Band News FM.
0: Valeu, Maurício Ferreira, o Mal que tá lá no Texas, tá acompanhando mais um eixo da Copa do Mundo. Ó, pra falar dos irmãos, deixei uma trilha, um tango, um Carlos Gardel bem dramático. Vamos ver o que vai acontecer, quem é que passa, Inglaterra ou Argentina, com a possibilidade de a gente ter aí uma reedição do fim da última Copa, que foi França e Argentina. Os irmãos levaram a melhor, mas a França que já chegou na final em duas Copas seguidas, né? Em outras também, mas nas últimas duas foi França. Lá em 2018, quando eles levaram o título sobre a Croácia, e em 2022, quando a gente teve França e Argentina com os irmãos levando a melhor. Vamos ver o que vai ser. Ó, a gente tá falando de Copa e aí existe a máxima, né? Depois que passar a Copa... Depois que passar a Copa, vem de fato o período eleitoral. A gente já tem o desenho se formando, a gente já começa a cumprir uma série de prazos, mas enquanto a Copa do Mundo não acabar, a gente sabe que a atenção do brasileiro não tá totalmente ali na decisão a presidente. Vamos falar um pouco da agenda dos pré-candidatos, então? Olha só, o senador e pré-candidato à presidência da República, o Flávio Bolsonaro, usa as redes sociais para ler uma carta escrita, segundo ele, pelo ex-presidente Jair Bolsonaro. Flávio disse que o pai pediu unificação no documento entregue a ele ontem, no sábado.
7: O momento é de arregaçar as mangas, deixarmos de lado as possíveis diferenças e cada um se empenhar pelo nosso pré-candidato à presidência, Flávio Bolsonaro. A melhor opção para livrarmos o Brasil da corrupção, da violência e do empobrecimento.
0: No texto que foi chamado de Carta aos Brasileiros, Jair Bolsonaro diz que o filho é o porta-voz dele e em quem ele confia.
7: Isso é muito importante para evitar, né, que existam aí falas conflituosas ou direções diferentes, né, que porventura alguém possa estar seguindo além e paralelo à nossa pré-campanha.
0: Essa carta vem o quê? Depois daquela crise aberta com as queixas da ex-primeira-dama, da Michelle Bolsonaro, contra o enteado, contra o Flávio. Depois de ter deixado o PL Mulher, a Michelle lançou, na semana passada, um movimento voltado ao eleitorado feminino. Foi batizado como As Imparáveis. Nas redes sociais, o pré-candidato do PSD, o Ronaldo Caiado, criticou a carta de Jair Bolsonaro lida por Flávio. Caiado disse que o eleitor não quer um presidente que precise de aval constante de outra liderança e que em uma eleição presidencial a liderança não se herda, se demonstra. O presidente Lula passa o final de semana em São Paulo, sem compromissos oficiais. Amanhã, ele vai participar de eventos em São Caetano do Sul e São José dos Campos, duas cidades da região metropolitana de São Paulo. A agenda fica mais limitada a partir de agora, no chamado período de defesa eleitoral. Os governantes não podem participar de ações, não podem promover o governo de alguma forma. Quem já está no comando e está disputando uma reeleição não pode, por exemplo, o governador aí do teu estado, inaugurar uma obra pública. Nesse sábado, no caso ontem, o petista publicou um vídeo nas redes sociais fazendo exercícios na esteira. E a primeira-dama, Janja, postou uma gravação em que ele aparece colhendo milho.
8: O Lula agricultor nem sabia que eu era.
9: É orgânico, amor?
8: É orgânico. Aqui não tem nada. A única coisa que tem aqui é amor, muito carinho e muita vontade de plantar, cuidar e colher.
0: Romeu Zema, do Partido Novo, passa o fim de semana em Belo Horizonte, sem agenda de pré-campanha. Na segunda, no caso amanhã, ele viaja a São Paulo, vem para cá, para São Paulo. Renan Santos, do Missão, não teve agenda política durante o fim de semana.

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0: 8h36 agora, o Instituto Butantan busca por voluntários de 60 anos ou mais para um ensaio clínico da vacina contra a gripe. A meta é chegar a 7.200 pessoas com a conclusão desse estudo. A reportagem é da Maria Eugênia Cotaiti.
1: No início deste ano, foi realizado um primeiro período de testes com 300 voluntários. Ao final, a vacina adjuvada da gripe se mostrou segura e eficaz. Agora, faltam 735 idosos para que o Instituto Butantan conclua o segundo período de testes desse imunizante para pessoas que têm 60 anos ou mais, que começou em maio. A vacina possui uma substância adicionada à fórmula que potencializa a resposta do sistema imunológico dos idosos, que são mais suscetíveis às complicações, hospitalizações e mortes pelo vírus. Em 2025, por exemplo, foram notificados mais de 231 mil casos de síndrome respiratória aguda grave no Brasil, com 13 mil óbitos. Quase metade dessas mortes ocorreram em pessoas infectadas pelo vírus influenza A, sendo a maioria idosos acima de 65 anos e crianças menores de 2 anos. A Camila Moraes, médica infectologista da Casa de Pesquisa, órgão do governo do estado de São Paulo que auxilia o Instituto Butantan, explica que o envelhecimento natural do sistema imunológico reduz a capacidade do corpo de identificar vírus, produzir anticorpos eficazes e responder rapidamente a novas infecções.
2: A gente sabe que com o passar dos anos, o sistema imunológico, né, as defesas que a gente tem no corpo, responde de forma diferente às vacinas. E a gente quer ver se essa vacina específica que está sendo estudada vai gerar uma resposta imunológica adequada para essa população acima de 60 anos. Esse estudo vai fornecer essas evidências científicas necessárias para que a vacina possa ser disponibilizada com segurança para a população.
1: São necessárias para o ensaio clínico no total 7.200 pessoas em 14 municípios de 8 estados brasileiros, incluindo Campinas, Valinhos, Ribeirão Preto, Serrana, São José do Rio Preto, São Caetano do Sul e a capital São Paulo. Segundo o Instituto Butantan, como os idosos se vacinam mais rapidamente na capital e no ABC, são nesses locais em que o recrutamento está mais difícil. E quem pode participar? Homens e mulheres saudáveis ou clinicamente estáveis, caso tenham alguma comorbidade, como diabetes e hipertensão. Não podem participar pessoas com imunodeficiência ou que tenham tomado a vacina contra a gripe nos últimos 180 dias. Entre os escolhidos, metade receberá a vacina do Butantan e outra metade receberá uma vacina da gripe de alta dose, que possui mais antígenos do que a trivalente oferecida no SUS e assim estimula uma resposta imune mais forte. Ela atualmente está disponível na rede privada e é indicada para esse público 60+. Os participantes serão acompanhados durante 6 meses.
0: Agora, 8 horas 39 minutos.
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3: 8:40 agora, a linha de crédito do programa Move Brasil para mototaxistas e entregadores de aplicativo vai estar disponível só a partir do próximo dia 27 de julho. Inicialmente, a expectativa é que ela começasse a funcionar já amanhã, segunda-feira. No entanto, de acordo com o Ministério do Desenvolvimento, Indústria, Comércio e Serviços, medida foi necessária para garantir mais segurança e estabilidade no atendimento aos trabalhadores. O Move Brasil beneficia profissionais que usam motos ou bicicletas no trabalho, como entregadores, motociclistas, motofretistas e mototaxistas. Essa linha de crédito permite financiar um veículo zero quilômetro por beneficiário. A partir, portanto, do dia 27 de julho, os profissionais que tiveram a participação confirmada no programa deverão procurar as instituições financeiras habilitadas. Nos bancos, vai ser possível concluir a análise de crédito e também contratar, de fato, esse financiamento. Bandidos especializados em roubar imóveis de alto padrão são presos no Rio de Janeiro. Destaque chega agora com o José Paulo Sobral.
4: Os 5 homens presos pela Polícia Civil do Rio, na zona sul da capital fluminense, planejavam assaltar a cobertura de um empresário na Avenida Atlântica, na praia de Copacabana. A quadrilha paulista era especializada em roubos e furtos a imóveis de luxo. Segundo os acusados, a rotina do empresário estava sendo estudada há meses. Todos os 5 homens foram localizados em Copacabana. Com eles, a Polícia Civil apreendeu ferramentas utilizadas para arrombamentos, luvas e outros instrumentos empregados na prática dos furtos. Os roubos eram praticados com cola nos dedos para dificultar a identificação por meio de impressões digitais. Os 5 vão responder pelos crimes de associação criminosa e tentativa de furto.
3: E no futebol, hein? A gente já vinha falando sobre isso por aqui. Copa do Mundo volta a ter 4 campeões mundiais nas semifinais depois de 36 anos. França e Espanha vão brigar por uma vaga na decisão na terça-feira em Dallas, no Texas. Já a Argentina e a Inglaterra vão duelar na quarta, em Atlanta. Essa será a primeira vez que os 4 primeiros colocados no ranking da FIFA serão semifinalistas do Mundial. Aqui no Brasil, Palmeiras e Flamengo vão disputar hoje o título do torneio de futebol feminino Brasil Ladies Cup. Decisão está marcada para as 8 da noite no estádio Brinco de Ouro, em Campinas, com transmissão no canal Band Esportes. Antes, às 4 da tarde, Peñarol e Uruguai. E a seleção paraguaia brigam pelo terceiro lugar. Peñarol do Uruguai e a seleção paraguaia que brigam pelo terceiro lugar.

0: tempo de Copa do Mundo e durante esse período alguns termos futebolísticos ganham força. O professor de língua portuguesa e colunista da Band News FM, Dionísio da Silva, explica qual a origem da palavra gol e outras palavras que envolvem o esporte.
1: Alô, equipe da Band News, alô, ouvintes. O primeiro registro da palavra gol na imprensa brasileira deu-se no jornal O Malho, em 1904. Isto pode ser consultado na hemeroteca da Biblioteca Nacional, que está disponível na internet. Mas por que que pegou esta palavra para designar o gol? Porque o futebol chegou ao Brasil no século XIX pela mão dos ingleses e deve muito aos ferroviários e ao trem. Há um livro muito curioso com informações preciosas do escritor catarinense Hernani Burman que explica isso, a influência e o modo que tiveram os ingleses de organizar os primeiros jogos, não apenas aqui no Rio e em São Paulo, mas por todo o interior do Brasil. A versão predominante é a paulista, e mais que isso, paulistana, que diz que quem trouxe o futebol para o Brasil foi Charles Miller e trouxe para São Paulo. Mas não é bem assim, esta versão tem muita controvérsia. De todo modo, a palavra gol já estava no inglês desde o século XVI, designando um objetivo a atingir e também um atrapalho, uma dificuldade. E para consolo dos brasileiros, que desta vez perderam o Hexa, mas ganharam pela sexta vez consecutiva, quer dizer, ganharam um Hexa de derrotas e passaram vergonha no exterior, nós devemos lembrar uma frase famosa que diz que o importante não é o ponto de chegada, o importante é a viagem que você faz, que pode ser muito agradável, com vitórias ou com derrotas. Por exemplo, nós todos ainda lembramos com saudade de seleções que perderam duas Copas, as de 1982 e 1986. Jogava um futebol bonito e, por detalhes, essas seleções não obtiveram o título de campeãs. Mas outras nós queremos esquecer, como a de 1990, nem vou citar outras, não é o caso hoje. Não se fala de corda em casa de enforcado. Vamos celebrar a próxima Copa e que nos possamos preparar para um melhor desempenho e, sobretudo, para não passar vergonha e fazer valer a frase famosa. O gol não é importante apenas como ponto de chegada, mas é muito importante o que se faz para chegar até ele. Muito obrigado e até de repente.

0: Até, de repente, com o professor Dionísio, que sempre traz todas as curiosidades, tão linda que é a nossa língua portuguesa, né, gente? Eu sou suspeita para falar, adoro descobrir a origem de uma palavra nova, adoro a coluna, fica sensacional. Bom, vamos voltar a falar um pouquinho de política por aqui. As autoridades brasileiras aguardam com preocupação o iminente anúncio de um novo tarifaço sobre os produtos exportados aos Estados Unidos. O prazo para o acordo referente à aplicação da tarifa de 25% termina já na quarta, dia 15 de julho. Ao Canal Livre da Band, o presidente da Confederação Nacional da Indústria disse que há três opções colocadas na mesa. Para o Ricardo Albano, no entanto, o diálogo não é tão simples assim quanto a gente fala do governo americano.
1: Nós estamos vendo muita dificuldade de que a decisão não seja tomada no dia 15. Nós esperávamos que pudéssemos adiar, isso é muito pouco provável. A segunda opção é tentar trabalhar na redução desses 25%. Haja visto que nós temos agora, esse mês já, a eliminação dos 10% que serve para todos os países, significando mais diferencial competitivo para o Brasil. E uma terceira opção é aumentar a lista de exceções.
0: Segundo a Confederação Nacional da Indústria, mais de 4 mil produtos podem ser impactados caso a medida entre em vigor. Internamente, a preocupação diz respeito aos impactos da redução da jornada de trabalho e do fim da escala 6 por 1. Setor da indústria é responsável por 23% do PIB brasileiro e por 11 milhões de empregos formais. 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Aqui na Band News FM, claro. Mais tarde, depois do Som dos Oceanos na tela da Band.

0: pra gente dar, vai, aquele respiro, chegando às férias escolares, ou talvez os teus já estejam de férias, muita gente quer viajar, só que precisa dar aquele check-up no carro, gente. Tem que ter aquele cuidado, aquela revisão antes de pegar a estrada. Marília Braga vai lembrar os cuidados pra gente.
1: Tão importante quanto a manutenção e a substituição de peças, a troca de óleo é um dos cuidados essenciais para garantir o bom funcionamento do veículo. O procedimento ajuda a proteger o motor contra o superaquecimento, reduz o consumo de combustível, prolonga a vida útil do automóvel e melhora o desempenho. O especialista no setor automotivo, Rafael Arruda, explica sobre esses cuidados e traz orientações importantes aos motoristas, especialmente antes das viagens.
2: Atualmente no mercado, os óleos recomendados para uso são os de classificação semissintético e sintético. Esses que, além do custo-benefício, ainda trazem ao condutor total segurança a título de tecnologia e pureza em seus componentes. E para que o condutor ele tenha total controle em relação às especificações, né, de acordo com cada motorização e os veículos, o ideal é que o proprietário ele tenha atenção ao manual de operações do veículo, o manual do condutor, que lá vai estar exposto todas as classificações e necessidades para o devido uso.
1: Além da escolha correta do óleo, a manutenção preventiva é fundamental para evitar problemas mecânicos e imprevistos durante o percurso.
2: Os principais pontos de manutenção preventiva são os de segurança, como freio, suspensão, parte elétrica, lubrificantes em geral, a parte de refrigeração do motor, que corresponde ao sistema de arrefecimento, como está o alinhamento e o balanceamento do veículo, os componentes de segurança, como triângulo, macaco, chave de roda. Tudo isso faz com que o condutor tenha uma manutenção preventiva em dia e não passe por nenhum imprevisto na sua viagem ou na estrada.
1: Com o crescimento dos veículos elétricos, também surgem novas dúvidas sobre os cuidados necessários nesse tipo de automóvel, principalmente em relação à autonomia e ao planejamento de viagens. Segundo o especialista, a atenção à recarga e ao trajeto é fundamental para evitar contratempos na estrada.
2: Os proprietários dessa linha sempre atentos num planejamento de percurso, ter a certeza se no percurso vai existir pontos de carregamento, manutenções preventivas sempre feitas, observando alguma luz de avaria no painel como uma condição que é um alerta para parar. Tudo isso são situações que fazem com que o carro esteja seguro e também em relação à autonomia necessária para essas viagens programadas.
1: As orientações ajudam a garantir mais segurança, economia e tranquilidade, tanto para quem dirige veículos convencionais, quanto para quem já utiliza modelos elétricos no dia a dia e em suas viagens.
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0: 8h54 agora. Quem vai às praias do litoral norte nessas férias de julho vai desembolsar bem mais do que o ano passado. Os apartamentos de 4 quartos em cidades como Ubatuba, Caraguatatuba, Ilhabela e São Sebastião quase que quadruplicaram de preço. Diária, gente, saltou ali de uma média de R$ 1.090 para R$ 4.300. Os apartamentos de 3 quartos na mesma região também dispararam. Foram ali de R$ 800 por dia para R$ 1.900. Esses dados são do Conselho Regional de Corretores de Imóveis do Estado de São Paulo. Explicação, segundo o presidente do Cresce São Paulo, José Augusto Viana Neto, é simples. Menos oferta e mais procura.
1: O número de imóvel nessas características que foram disponibilizados para locação foi menor do que o do ano passado. Isso significa dizer o quê? Que os proprietários resolveram passar esses dias lá, não alugaram. Com isso, o preço aumenta bastante. O pouco que tem acaba valorizando muito.
0: Felipe Oliveira, que é morador de Ilhabela e criador de conteúdo sobre o destino, ele tem aquela página Ilhabela SP no Instagram, confirma o perfil de quem que está chegando à ilha nessa época.
2: O mês de julho é mais famílias das férias escolares e também tem os velejadores. Então, o mês de julho acaba ficando um pouquinho mais movimentado mesmo no frio. A gente sempre vê rostinhos já conhecidos e eu vi que tem bastante gente no centro. A grande maioria das pessoas que eu vi realmente estavam em famílias, em grupos maiores.
0: Quem quer ir ao litoral, mas não tem orçamento para o litoral norte, o presidente do Crescisp recomenda o litoral sul. Região tem destinos como Praia Grande, Mongaguá, Itanhaém e Peruíbe, onde os apartamentos estão até 20% mais baratos do que o ano passado, diárias ali a partir de R$ 215. Vai para o interior, Ibiúna, Cunha e Serra Negra se consolidaram como alternativas em alta, com valorização acima de 80% em algumas categorias. Segundo Viana Neto, do Cresce São Paulo, o movimento começou na pandemia e virou uma tendência. Campos do Jordão, por outro lado, registrou as maiores quedas, chegando a quase 60% nos apartamentos de 3 dormitórios, diárias caindo de R$ 1.300 para cerca de R$ 560. Para quem ainda não reservou, a região de Ilhabela ainda tem opções, segundo Felipe Oliveira, que lembra que julho também é o mês para ver as baleias na ilha, além da Semana Internacional de Vela com shows e festival gastronômico. Os ouvintes que acompanham mais Band News no meio do dia sabem que eu não sou aqui de São Paulo. Gente, eu descobri essa história das baleias em Ilhabela e eu tô meio obcecada por elas. Teve gente aqui da redação que foi recentemente, conseguiu ver as baleias. Vou confessar, tô bem tentada a fazer esse passeio porque parece muito legal a oportunidade de ver animais diferentes. Uma baleia, né, que você não consegue ver todo dia aqui no litoral de São Paulo. Às vezes o pessoal viaja, vai pra longe pra poder ver animais, pra poder ter todo esse turismo mais natural. E tá aqui pertinho da gente. São várias opções para vários bolsos diferentes, litoral norte, litoral sul, interior também. Para você que vai pegar uns dias de folga agora no meio do ano, é verdade que compete com as férias escolares, mas é uma época boa também para descansar, fazer aquela pausa e conseguir encarar o segundo semestre que vem pela frente. Aguentar até o fim do ano, aquela história, né? Período difícil entre o Ano Novo e o Natal, não o Natal e o Ano Novo e o Natal mesmo. Algumas opções para você que quer explorar o próprio estado, passear aqui por São Paulo. Importante também conhecer o lugar onde a gente mora. A própria cidade de São Paulo tem muita atração também. A gente falou da programação de Copa do Mundo mais cedo, que está tendo no Sesc. São Paulo tem vários museus gratuitos ou com dias da semana em que você consegue entrar de graça. São várias opções de entretenimento para os próximos dias.
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5: Pontualmente, 9 horas da manhã. Oi, oi, bom dia! Excelente manhã de domingo para você que tá chegando agora aqui na programação da Band News FM. Seguimos juntos por aqui desde cedo com muita notícia, muita informação. Eu sou a Larissa Biscaia, vou seguir com você e te conto, hein? O que é destaque, o que é de novo, o que está acontecendo nesse domingão, dia 12 de julho de 2026. Como sempre, você está mais do que convidado a participar, o nosso WhatsApp está disponível para você, está sempre ligado à nossa central de ouvintes, pelo 11 999 592 100. Pode mandar aí aquele bom dia, manda tua mensagem para a gente. Ó, eu sei que eu estou registrando e estou devendo algumas participações. Muita gente participou ao longo da última hora, mandando bom dia, contando o que está fazendo, como é que vai aproveitar o domingo, se vai trabalhar, se vai descansar, se vai ficar com a família. Prometo que a gente vai registrando, não deixa de mandar. É o nosso 11 999 592 100. Queria aproveitar, quem estava acompanhando pela live do YouTube agora há pouco, apareceu um QR Code na tela convidando para as nossas redes sociais. Não sei se você já está ligado com a Band News FM nas redes sociais também, mas estamos em todas, hein? A gente tá lá no X, tá no Facebook, tá no Instagram, tá no TikTok, claro que tá no YouTube. Não deixa de seguir a gente, tá aparecendo o QR Code no cantinho da tela. Segue com a gente lá também, tem muito conteúdo, muita informação. Separando os melhores cortes daquilo que vai pro ar, separando os melhores vídeos que estão circulando por aí, você fica muito bem informado também nas nossas redes. Te convido, hein? É só escanear, abre a câmera do seu celular, pode escanear. Esse QR Code eu apontei para o lado errado, que está aqui na tela, e seguir junto com a gente. Para isso, o WhatsApp se mantém aberto pelo 11 999 592 100. Os ministros do Supremo Tribunal Federal adiam para depois das eleições de outubro a discussão sobre criar um código de ética para os integrantes da corte. Segundo o jornal O Globo, os magistrados avaliam que o ambiente eleitoral dificulta o consenso em torno desse tema. A expectativa do presidente do STF, do Edson Fachin, é que o Código de Ética possa entrar em vigor no primeiro semestre do ano que vem. As autoridades tentam descobrir a origem de manchas de óleo no litoral fluminense. Informações que estão chegando agora com o José Paulo Sobral.
6: O O Ibama também abriu investigação para apurar a presença de manchas de óleo na praia de Ipanema, na zona sul do Rio, entre os postos 8 e 9 e na Praia Grande, em Arraial do Cabo, na região dos Lagos. O órgão federal coletou 6 amostras que serão analisadas pela Universidade Federal do Rio de Janeiro. Enquanto isso, os técnicos do Instituto Federal ainda realizam vistorias para identificar possíveis outras áreas afetadas e para identificar a origem do óleo. Testes preliminares feitos pela Petrobras identificaram que o produto se trata de derivado de óleo pesado, podendo ser de limpeza de tanque ou combustível para navios.
5: O Flamengo retorna ao Brasil depois de conquistar o torneio amistoso no Troféu de Algarve, em Portugal. Ontem o rubro-negro derrotou o Benfica por 2-1 com gols de Samuel Lino e Wallace Yan. A equipe carioca volta a campo na próxima sexta-feira em um amistoso contra o Olímpia do Paraguai no Mané Garrincha, em Brasília. O meia Jude Bellingham marca 2 vezes na vitória da Inglaterra sobre a Noruega e entra na briga pela chuteira de ouro da Copa do Mundo. Conta aí, Aline Fanelli.
7: Com 2 gols de Jude Bellingham, a Inglaterra bate a Noruega por 2-1 e chega a mais uma semifinal de Copa do Mundo. As anteriores foram em 1966, ano do título, e 1990 e 2018, com eliminações na etapa. Bellingham chegou a 6 gols pela Inglaterra nesta Copa, empatando com o companheiro Harry Kane e ainda tem uma assistência. Esses números já são superiores às participações de Bellingham, somando as Eurocopas de 2021 e 2024 e o Mundial de 2022. A última temporada dele no Real Madrid não foi tão positiva, com apenas 8 gols e 5 assistências em 40 jogos. A Inglaterra terá a Argentina como adversária na semifinal, em partida marcada para quarta-feira, às 4 da tarde do horário de Brasília, em Atlanta.
5: Outra semifinal da Copa do Mundo vai ser disputada entre França e Espanha, em Dallas, às 4 da tarde pelo horário de Brasília, com transmissão aqui na Band News FM. A última partida que a gente teve ali da Espanha foi contra Portugal. O pessoal brincava que era o Tratado de Tordesilhas, reedição. E agora a gente tem a França e a Espanha, uma disputa entre 2 times europeus. Vamos ver o que é que dá. Repetindo, hein? Transmissão completa aqui da Band News FM. Acompanha com a gente. Quero ver você ligado, curtindo as emoções do rádio.
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8: O alívio durou pouco. O petróleo voltou a disparar com o fim do cessar-fogo entre Estados Unidos e Irã, reacendendo as preocupações com os impactos na inflação global. Aqui no Brasil, a pressão chega no momento em que as expectativas de inflação já estão em alta e a taxa de juros muito elevada, com endividamento recorde de pessoas e empresas. Quais são os riscos nesse momento? Hoje, no Economia para Você, eu recebo Sérgio Goldenstein, estrategista-chefe, sócio da consultoria Eits Estratégia. Foi chefe do Departamento de Mercado Aberto do Banco Central. Sérgio, prazer te receber aqui. Muito obrigada pela entrevista. Já começo te perguntando o impacto, de fato, que a gente pode ter agora, porque, ao que me parece, o que eu tenho ouvido, o conflito chega no momento em que as reservas dos países já foram muito utilizadas, né? Já estão com um nível de estoque muito baixo, então o risco parece maior numa extensão de conflito nesse momento.
9: Juliana, é um prazer falar com você. Bem, eu acho que ainda é prematuro para avaliar o que vai acontecer com relação ao tráfego no Estreito de Hormuz. Então, houve ao longo da semana alguns ataques do Irã a embarcações que estavam transitando pelo Estreito. Isso levou a alta forte do petróleo, em 2 dias foi mais de 10%, mas hoje houve um recuo, né? A perspectiva é que não haja uma escalada, que não volte àquela situação anterior, né, de uma guerra de alta intensidade. Isso porque não interessa a nenhum dos dois lados, né? No caso dos Estados Unidos, isso envolveria um alto custo econômico, político, né? E nós vamos ter eleições em novembro, né? E o Trump tem essa preocupação, né, com relação à manutenção da hegemonia nas casas. E do lado do Irã, o acordo que foi feito de cessar-fogo foi muito vantajoso, né? Então, a volta a uma escala do total, né, levaria, na verdade, à perda dos benefícios que o Irã conseguiu com o acordo, dentre eles o alívio das sanções e também o retorno, não o retorno, mas o acesso novamente a ativos que estavam bloqueados.
8: Não, e a gente vê o governo nesse momento decidindo adiar as subvenções, né, os subsídios, para entender exatamente se é algo que vai ser resolvido novamente, né, em pouco tempo ou não, né? O que você está colocando é que é melhor esperar realmente, porque por mais que a análise nesse momento seja de que há um interesse, né, de ambos os lados ali em retomar o cessar-fogo, né, o acordo, não dá para colocar a mão no fogo, né?
9: Acho que é uma situação ainda de muita cautela. É um cessar-fogo muito, muito frágil, né? Vide, né, os acontecimentos recentes. O governo tinha, de fato, essa intenção de começar a retirar os subsídios, mas dado esse aumento da incerteza, acho que o governo agiu de forma correta, né, e vai esperar um pouquinho mais antes de tomar essa decisão com relação à retirada dos subsídios.
8: E aí como é que fica na prática a inflação, Sérgio? Porque os subsídios realmente conseguiram manter a inflação, né, ali mais moderada, né, segurou um pouco mais o impacto. A Petrobras também segurou os preços até hoje, né, tem uma defasagem internacional e ela acaba sendo, né, o player ali que domina o mercado, né, então baliza ali os preços, mas ainda assim a gente viu o impacto da inflação via combustíveis ali se estendendo, né, por custo de frete, fertilizante e tudo mais. Até que ponto, Sérgio, agora dá para dizer que uma escalada novamente poderia fazer com que a inflação aqui no Brasil, que já está, né, com previsões aí 5,3, né, para esse ano, enfim, chegue a patamares maiores, enfim, possa escalar aí para 6%?
9: Se houver uma escalada com fechamento total do estreito, isso significaria que esse choque de oferta estaria se prolongando, né? Portanto, o efeito não seria apenas sobre combustíveis, né, mas também sobre fertilizantes, petroquímicos, fretes, o que, por exemplo, bateria de forma significativa em alimentos, que já devem sofrer bastante nesse segundo semestre com o El Niño. Então, a gente assim, tem que acompanhar para ver os desdobramentos. Caso o petróleo volte a um patamar em torno de 90 ou 100 dólares, isso significaria uma pressão inflacionária adicional. É verdade que essa projeção de inflação para esse ano de 5,3% já incorpora muita coisa negativa. Se o petróleo se mantiver nesse patamar abaixo de 80, é até provável que a inflação feche abaixo do que o mercado vinha projetando. Mas, por outro lado, né, caso essa disrupção de Hormuz seja mais prolongada e leve a uma nova escalada de preços, isso seria um risco inflacionário relevante, né, um choque de oferta muito prolongado, e uma consequência imediata seria atrapalhar a vida do Banco Central, né, que teria menos espaço para continuar cortando a taxa básica de juros.
8: Essas subvenções do governo, Sérgio, até que ponto, na tua visão, fazem sentido? Porque, inicialmente, as subvenções, quando você olha o diesel, parecem fazer mais sentido do que a gasolina, por exemplo, porque o diesel ele tem um espalhamento maior, né? A gente falou muito aí de preço de frete, que pegava também preço de alimento, enfim, e isso vai, né, se disseminando aí pela economia. Gasolina, algo ali mais que é utilizado por classes maiores, enfim, mas tem também os aplicativos, né, que usam ali o combustível na motocicleta, enfim, tem um debate grande, né, inclusive pela lógica de que se tem risco de escassez do óleo, né, você dá um incentivo para consumo, isso também acaba indo pela lógica, talvez, sei lá, se está faltando água, aí você dá um desconto na água, né, está faltando, você tem pouca energia, você faz as pessoas consumirem mais energia. Queria entender um pouco como é que você vê a função da subvenção.
9: A gente tem que primeiro lembrar que é um ano eleitoral, né? Então, isso foi um fator que, sem dúvida, estimulou o governo a dar o subsídio não apenas ao diesel, como também à gasolina. Eu concordo com você. Eu acho que, no caso da gasolina, acaba sendo algo regressivo. O governo poderia sim amenizar uma parte do efeito, mas não integralmente, né? Então, se você tem um choque de oferta no qual o preço internacional sobe de forma significativa, não faz sentido que nada seja repassado internamente. Acaba que o consumo não sofre o impacto de um preço mais alto, né? Então ele acaba sendo um consumo resiliente, quando na verdade o consumo de combustíveis deveria se moderar com um preço mais alto. Mas acho que o pior, no fundo, é a regressividade, né? Porque boa parte dos usuários, né, de automóveis, né, são de classe média, classe alta, e acaba tendo um direcionamento de recursos fiscais, né, para classes que são mais favorecidas.
8: E uma outra discussão também, que é também complexa, Sérgio, da gente traduzir, é que você vê que mesmo com... A gente agora, enfim, se o petróleo, obviamente, continuar subindo, né, e, enfim, se estender por mais tempo novamente, né, esse conflito, obviamente que esse é o fator principal para o risco de aumento de combustíveis novamente. Mas no posto, mesmo com a Petrobras mantendo o preço ali da gasolina, os preços subiam. Então, a lógica de mercado, né? Consumidor, a gente fala muito que o preço sobe rapidamente, né? A gente sobe de elevador e desce de escada, né? Demora a cair. Na prática, enfim, por que que os preços muitas vezes acabam subindo, né? Mesmo a Petrobras segurando, enfim, com as subvenções do governo, enfim, por que que não dá para garantir, né, que mesmo com esses movimentos, quando a pessoa chega lá no posto, o preço esteja maior?
9: Houve esse alto, apesar da Petrobras não ter feito um reajuste efetivo de gasolina, mas foi uma alta contida, né? Eu acho que foi muito mais na expectativa, né, que em algum momento a Petrobras iria elevar os preços de gasolina e alguns postos, então, se anteciparam.

0: abaixo de 80 dólares, acho que o que a gente deve esperar para frente é que até a gasolina ceda um pouco mais, né, devolvendo aquela alta preventiva que foi efetuada por diversos postos.
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2: E daqui a pouco você fica com o segundo bloco do Economia para Você. A apresentadora Juliana Rosa recebe o Sérgio Goldstein, estrategista-chefe da Eitz Estratégia e ex-chefe do Departamento de Mercado Aberto do Banco Central. Os dois conversam sobre os impactos reais na economia global, considerando a alta no preço do petróleo, cenário de endividamento recorde de pessoas e empresas, além, claro, da alta da inflação.

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2: Nove e 18 agora, a vacina contra o sarampo segue disponível em todos os postos de saúde da capital paulista em meio ao aumento dos casos da doença. Vamos falar de saúde? Informações chegando com Luiz Felipe Nunes.
3: Uma situação que chama a atenção na cidade de São Paulo é sobre o crescimento dos casos de sarampo, uma doença que tem vacina já há muitos anos, que geralmente temos poucos casos anualmente, mas que neste ano já temos 7 pessoas com sarampo na cidade de São Paulo. O número 7 pode parecer pouco em relação aos 12 milhões de habitantes que tem a cidade de São Paulo, mas é muito maior do que podemos ter, tendo em vista que é uma doença facilmente combatida por vacinas. Por isso, durante um evento da prefeitura, questionamos ao secretário municipal de saúde, Luiz Carlos Amarco, e ao prefeito Ricardo Nunes, sobre o que pode ser feito para o combate destes casos. O que a prefeitura nos diz é que existe uma campanha de vacinação intensificada para que esta doença deixe de existir aqui na capital paulista. Vamos acompanhar o que disse o secretário Luiz Carlos Amarco.
4: Primeiro, é importante destacar que na cidade de São Paulo nós temos uma cobertura de 100% da vacina do sarampo. Não tem falta da vacina do sarampo em todas as nossas unidades básicas de saúde. É importante que as pessoas procurem as unidades para verificar se está em ordem o seu cartão de vacina e, se não tiver, ser atualizado. E nós estamos também fazendo a dose zero de vacina do sarampo para todas as crianças de 6 meses a 1 ano. As mães que têm criança de 6 meses a 1 ano podem levar a criança na unidade básica de saúde para ter essa proteção extra, para receber a vacina dose zero do sarampo.
3: A prefeitura também afirma que desses 7 casos, 5 são na zona norte da capital paulista e de pessoas majoritariamente provenientes de outras localizações, principalmente imigrantes bolivianos. A gestão municipal também afirma que são pessoas que não tomaram a vacina. Por isso, novamente, a importância da vacinação. Tanto a cidade de São Paulo quanto o estado fazem uma ação reforçada e, inclusive, nas estações da CPTM e da Via Mobilidade existe nessa semana uma campanha de vacinação contra o sarampo. Nas linhas 12 e 11, isso acontece nas estações Comendador Ermelino, Itaim Paulista e São Miguel Paulista, além de Guaianazes. Nas estações da Via Mobilidade, Autódromo, Primavera Interlagos, Varginha e Bruno Covas Mendes, Vila Natal, ação que acontece entre 9 da manhã e 4 da tarde. Essas falas, tanto do secretário Zamarco, quanto do prefeito Ricardo Nunes, que a gente acompanhou agora há pouco, foram realizadas na zona sul da capital paulista.

0: Existe um evento para a inauguração de uma nova UBS, a Unidade Básica de Saúde de número 483, na região de Cidade Dutra. Possibilidade de atendimento de 20 mil pessoas de maneira mensal nessa nova UBS. Um investimento de mais de 11 milhões de reais. São 93 funcionários da saúde, sendo 5 médicos e 5 enfermeiros.
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2: Seguimos por aqui falando da inteligência artificial e agora pontuando alguns dados econômicos que levantam um alerta sobre a explosão de uma bolha de IA, Warrison.
3: Edu, hoje é dia da gente falar de novo de tecnologia, de inteligência artificial, mas dessa vez mais conectada à economia, especialmente a economia dos Estados Unidos, Edu, porque há muitas nuvens pairando no horizonte nessa conjunção aí. Nesse momento, o que a gente tem? Uma lua de mel, né? As bolsas de valores subindo, os papéis das empresas de tecnologia explodindo, mas... sempre tem um mas, né? Muitos analistas dizem que esse é um problema, porque a economia norte-americana, nesse momento, está sobrevivendo por conta justamente desse boom da inteligência artificial. E a gente já viu esse cenário acontecer outras vezes, né, Edu? Será que nós vamos ter uma recessão quando essa onda da inteligência artificial se acomodar? É difícil saber, mas foi o que aconteceu em outros períodos da história, como no caso da chegada da internet e da explosão da bolha da internet. Será que a bolha da inteligência artificial vai ter a mesma consequência quando explodir, se explodir? Alguns economistas acham que sim, e que isso deve acontecer num prazo de um ano e meio, por aí. Ou seja, além de tudo, nosso querido Donald Trump tem muita sorte, né, Edu? Porque ele está surfando a alta da economia graças à inteligência artificial, e quando o mandato dele estiver chegando no fim, é que talvez, se essa previsão dos economistas, desses economistas, se mantiver, vai ser justamente quando vai explodir a bolha, e aí não se sabe o que vai acontecer, se vai vir recessão, se vai vir um período complicado, mas ele já não vai estar mais no poder. Vamos ver, vamos torcer para que não seja, né? Vamos ser otimistas e vamos torcer para que não tenhamos aí a repetição dessa história novamente, mas tem indicadores preocupantes no ar.
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6: Nove horas, 25 minutos agora, reta final, hein, gente? Atenção, quer passar do programa ali Universidade para Todos, ProUni, ainda no segundo semestre? Tá acabando o prazo. Fala aí, Jefferson Gonçalves.
7: Inscrições para o ProUni acabam hoje. O prazo original ia até a última sexta, mas foi prorrogado até às 11h59 deste domingo. O procedimento deve ser feito pelo Portal Único de Acesso ao Ensino Superior do Ministério da Educação. O programa oferece bolsas de estudo integrais e parciais em cursos de graduação em instituições privadas. O resultado da primeira chamada do ProUni será divulgado na quarta. Mais informações podem ser consultadas no site acessounico.mec.gov.br/ProUni.
6: Apreensão de maconha na capital mineira, fala Matheus Hermógenes.
8: A Polícia Militar de Minas Gerais apreende R$500 mil em maconha neste sábado, em importante via da região nordeste de Belo Horizonte. Na abordagem, um homem de 34 anos foi preso em flagrante ao transportar 550 barras da droga escondidas em sacos de lixo. De acordo com os militares, o suspeito afirmou que receberia R$5 mil para transportar a droga entre Carandaí, no Campo das Vertentes, e a capital mineira. Encaminhado à delegacia, o homem teve o veículo e o material apreendidos.
6: E a Espanha, hein? Já tá em Dallas, palco da semifinal da Copa do Mundo contra a França. Quem que vai avançar? Fala aí, Maurício Ferreira.
9: A Espanha desembarca em Dallas para a semifinal contra a França e encara o calor do Texas para fechar a preparação. Após o voo na noite deste sábado, hoje o elenco já treina às 11 da manhã no horário local, 1 da tarde pelo horário de Brasília, no estádio Cotton Bowl. Ontem, ainda em Los Angeles, o grupo fez um trabalho regenerativo pela manhã e depois foi liberado para algumas horas de folga antes da viagem a Dallas. Invicta a 36 jogos, a Fúria encara a França na terça-feira no AT&T Stadium por uma vaga na decisão. O único encontro entre as duas seleções em Copas foi em 2006, quando os franceses venceram por 3-1 nas oitavas de final.
6: Outra semifinal da Copa do Mundo será entre Argentina e Inglaterra na quarta-feira, em Atlanta. E você fica agora com o segundo bloco do programa Economia para Você.
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10: Sérgio, até que ponto agora, novamente, com um aumento de incerteza, não que a incerteza tenha passado, né? Porque acho que até chamou a atenção, acho que de vocês, né, especialistas, que o petróleo tenha voltado rapidamente ali para perto dos 70 dólares, as previsões apontavam o petróleo mais pressionado, né, por um tempo, né, até a normalização toda do fluxo, né, inclusive de refinados, né, também de gasolina e diesel. Até que ponto, na tua avaliação, essa volta agora desse conflito atrapalha a decisão do Banco Central agora em agosto?
11: Assim, o petróleo continua no patamar razoável, né, abaixo de 30 dólares. Né? Até o Banco Central, na última reunião, quando ele rodou seu modelo de projeção de inflação, ele utilizou a cotação média do petróleo nas duas semanas anteriores ao Copom. Então, a cotação que foi utilizada foi de 93 dólares. Então, assim, pegando o patamar atual, na casa de 76, mesmo que depois suba um pouco mais, vai para 80, ainda é um patamar bem inferior à cotação que o Banco Central utilizou. Então, acho que o risco do Banco Central seria uma escalada mais forte, com o petróleo voltando para o patamar de 90, 100 dólares, uma disrupção mais prolongada que afetasse não apenas o preço do petróleo, mas também os derivados, né, e gerando impactos mais fortes sobre a cadeia de preços. Mas, assim, acho que o Banco Central, assim, acho que tem tudo para continuar cortando a taxa Selic, porque, analisando o balanço de riscos desde a última reunião, a gente pode dizer que o balanço evoluiu de forma mais favorável. Então, primeiro ponto, é o petróleo. Né? O petróleo está mais baixo do que a reunião anterior. Segundo ponto é que, quando a gente olha os dados de mercado de trabalho e de atividade, a gente percebe um arrefecimento maior. Então, a gente teve até um PIB forte no primeiro trimestre, mas os dados recentes mostram que a atividade no mercado de trabalho vem perdendo impulso, e, portanto, aquela pressão de demanda sobre a inflação, ela vai também arrefecendo. Além disso, a gente observa uma taxa de câmbio bem comportada, hoje está no patamar de 5,12, né? Então a gente não vê pelo canal de câmbio uma pressão a gente não vê nada que leve uma depreciação mais forte do câmbio com um eventual impacto inflacionário. E a inflação corrente, amanhã até vai sair o IPCA, ela também vai começar a mostrar nos próximos meses uma cara melhor. Não só o número cheio, mas também sua composição. Então, amanhã a gente deve ter o IPCA rodando já na casa de 0,3, mas com sua composição mais benigna, né? Com a queda dos núcleos e também dos serviços subjacentes. Eu acho que o Banco Central está com uma taxa Selic ainda muito restritiva, de 14,25. O Banco Central não vem atuando de forma política, como alguns criticaram. Ele vem sendo bastante conservador, bastante moderado nesse processo de calibração, como eles chamam, da taxa Selic. Esse processo, então, deve continuar. E o petróleo seria um risco se houvesse, de fato, uma escalada total, de novo, no Oriente Médio, né? Que, como a gente conversou, não parece interessar os dois lados. E, portanto, parece improvável que o petróleo seja um fator que impeça a continuidade de queda do processo de queda da taxa Selic.
10: Tem muito ainda debate, enfim, depois do primeiro comunicado, né, Sérgio, do Banco Central, em relação a como que ele via os impactos ali de pressão inflacionária, porque ficou um primeiro ruído, depois, ao que parece, ele acabou conseguindo, né, explicar melhor. Mas a impressão que eu fiquei, Sérgio, conversando aí com muita gente, é que o fato dele ter estendido, né, o horizonte ali para 2028, para início de 2028, para conseguir chegar na meta, né, ainda é visto como uma forma de ter alterado ali a própria regra, né, do Banco Central, que diz que ele precisa alcançar essa meta, né, o chamado horizonte relevante, em 18 meses. Então, que isso acabou trazendo ali um desconforto na avaliação de alguns, mesmo com a explicação de que foi um choque de oferta, né, que fez ele acabar fazendo esse exercício. Há uma percepção de um Banco Central ainda, enfim, um pouco mais leniente ali com a levar a inflação para a meta, olhando as expectativas, né, que subiram muito, e ainda tanto debate, né, em torno disso, mesmo depois das explicações do Banco Central?
11: Assim, houve, de fato, uma série de críticas ao Banco Central, mas eu considero que foram bastante injustas, né? Esse é o Banco Central que vem sendo bastante conservador. Vamos lembrar que ele levou a taxa Selic a 15%, né? Era um patamar que poucos acreditavam que a Selic chegaria. Depois demorou a começar a cortar. Diversos analistas de mercado acreditavam que o BC iria começar a cortar os juros em dezembro do ano passado. Ele só começou em março desse ano. E quando ele começa, ele vai num ritmo muito moderado, de 25 pontos base, né? 0,25 ponto percentual, enquanto muitos defendiam que o ritmo mínimo deveria ser de 50 pontos base. O Banco Central, eu acho que ele pode ter se comunicado mal, até porque o comunicado é um texto muito conciso, mas acho que depois ficou muito claro o que ele fez. O fato é que a gente está tendo dois choques de oferta simultâneos, né? O choque de oferta do petróleo e o choque agora de oferta do El Niño, né, que vai afetar os preços de alimentos, né? O mercado já colocou na conta um impacto não desprezível, né, sobre a inflação, tanto nesse ano quanto no próximo. O ponto é que o Banco Central, quando rodou seus modelos, o que ele percebeu? Olha, o horizonte relevante, na última reunião, que era até o final de 2027, mostrava uma inflação de 3,7%. Portanto, um desvio, né, não pequeno, que não é pequeno, com a sua meta de 3,0%. Porém, ele percebeu que, assim, na sua reunião subsequente, só o fato de você alongar o horizonte, que é o normal, na medida que você vai avançando no tempo, esses choques de oferta se dissipariam, em grande medida. Então, a projeção de inflação para o Banco Central, que é de 3,7% até o quarto tri de 27, é de 3,2% pro primeiro tri de 2028. 3,2% já é uma inflação ao redor da meta. E o modelo que o Banco Central rodou utiliza a trajetória de juros do Focus, que é uma Selic chegando a 12% no próximo ano. Então, se o Banco Central, na última reunião, tivesse deixado a Selic constante, isso significaria, quando ele chegasse na próxima reunião, o seu modelo mostraria uma inflação abaixo da meta. E não tem sentido o Banco Central projetar a inflação, buscar uma inflação abaixo da meta, quando você vende dois choques de oferta, né? Então, assim, o intervalo de tolerância serve justamente para você acomodar os choques de oferta. Então, o Banco Central, se fosse buscar ferro e fogo, por exemplo, uma inflação de 3,0% em 2027, ele teria que talvez elevar a Selic e depois, em seguida, teria que reduzir fortemente a Selic. Então, primeiro, ele teria uma política monetária muito errática, e segundo, geraria um impacto também muito forte sobre a atividade de um lado e depois para o outro. Ele teria que compensar, né, um aperto muito forte, depois fazer um relaxamento muito significativo. Acho que ficou claro o que o Banco Central fez. Ele não mudou seu horizonte relevante, foi uma situação muito particular, em especial, porque justamente passando de uma reunião para outra, saindo do quarto tri de 27 e passando agora a olhar a inflação até o primeiro tri de 2028, tem essa queda forte de pressão de inflação, e isso já incorporando uma Selic que vai a 12% no próximo ano.
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6: E daqui a pouco você fica com o terceiro e último bloco do Economia pra você.

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2: Nove horas, 38 minutos, 9:38. Olha só, a Festa do Peão de Barretos já tem data. O evento reúne os fãs da cultura sertaneja e competidores profissionais dos rodeios todos os anos. Fala aí, Rafael Dourador.
3: Mais de 3 mil pessoas estão inscritas para disputar prêmios na Festa do Peão de Barretos, no interior do estado, que promete distribuir cerca de R$1,5 milhão para os vencedores. A competição está marcada entre os dias 20 e 30 de agosto. Além da disputa nacional, os participantes brigam por vagas na competição internacional que será realizada nos Estados Unidos. O bicampeão do torneio mundial, João Ricardo Vieira, de 41 anos, está entre os nomes esperados para a festa.
2: E claro que a gente vai acompanhar mais dessa festa, trazer um pouco da programação para você. Deixa eu aproveitar para falar de trânsito. Olha só, tem mensagem chegando da Adriana, nosso ouvinte. Adriana mandou um vídeo para cá. Bom dia, Band News. Na subida da Imigrantes, para quem tá claro, no sentido São Paulo, todos os túneis às escuras. Isso depois da tarifa e pedágio, que é o mais caro do Brasil. Foi o reajuste, né, que a gente até noticiou por aqui. E a Adriana registrou um vídeo dela passando pelo túnel completamente escuro. Adriana, se você estiver na escuta ainda, que horas que você passou por lá? Dá um geral pra gente, que claro que a gente vai cobrar a concessionária para entender por que, que esse túnel tá escuro. É um perigo mesmo, não tem como ficar desse jeito. A gente vai ficar de olho nessa situação. Tô mandando mensagem pra Adriana aqui, nossa central de ouvintes, gente, tá aberta, tá? Claro, pra tua participação, pro teu bom dia, a gente brinca, dá risada por aqui. Mas tua informação do trânsito até, tua denúncia também é muito bem-vinda pelo nosso 11-999-59210.
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2: 9:42, 9:42. O processo de cassação contra um vereador da capital mineira é arquivado. Informações que chegam pra gente com Matheus Hermógenes.
6: O vereador Lucas Ganem, do MDB, teve seu processo de cassação de mandato arquivado pela Câmara Municipal de Belo Horizonte após decisão definitiva do TJMG. Assinado pelo presidente da CMBH na sexta-feira, o despacho que arquivou o processo cumpre o entendimento do TJ de caducidade do prazo legal de 90 dias. O vereador era suspeito de fraude domiciliar quando eleito em 2024. De acordo com a comissão processante, durante o exercício do mandato, Ganem possui residência fixa fora de Belo Horizonte, além de contratar servidores comissionados que não exerciam efetivamente suas funções.
2: Depois de ser pouco acionado na primeira fase, o árbitro de vídeo é decisivo nas classificações de Argentina e Inglaterra para as semifinais. Direto de Miami, fala André Coutinho.
7: Os dois últimos semifinalistas da Copa do Mundo 2026 se classificaram graças também a algumas polêmicas e intervenções do VAR. Primeiro, a vitória da Inglaterra por 2-1 sobre a Noruega teve uma participação decisiva do VAR. A Noruega chegou a fazer 2-1 no placar, mas no lance antes de a bola sair da cobrança do escanteio, o VAR acabou pegando um empurrão do atacante artilheiro norueguês Haaland, e isso faz parte de uma nova regra que está valendo por aqui nos Estados Unidos nessa Copa do Mundo 2026. Qualquer falta de ataque que ocorra antes do início da jogada, diz o artigo, anteriormente nenhuma falta era assinalada até que a bola estivesse em jogo, mas agora o VAR pode intervir para sugerir uma ação disciplinar quando um reinício resultar em gol, pênalti, escanteio ou falta. Foi justamente o que aconteceu. O VAR anulou, foi cobrado mais uma vez o escanteio. A Noruega ficou pé da vida com essa marcação. E no jogo da Argentina, o suíço embolou, acabou se envolvendo numa confusão. Ele simulou uma falta de paredes, o argentino tomou o cartão amarelo, o VAR interveio, o árbitro foi lá, tirou o cartão amarelo pro argentino e acabou dando o segundo amarelo, expulsando o suíço. A Suíça passou mais de 20 minutos do tempo normal e toda a prorrogação com um a menos. Deu a Argentina, deu a Inglaterra, graças a intervenções do VAR.
2: E você fica agora com o terceiro e último bloco do Economia para Você. Juliana Rosa recebe o Sérgio Goldstein, estrategista-chefe da Eitz Estratégia e ex-chefe do Departamento de Mercado Aberto do Banco Central. Eles debatem sobre os impactos reais na economia global, considerando a alta no preço do petróleo, cenário de endividamento recorde de pessoas e empresas, além, é claro, da alta da inflação. Acompanhe.
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8: Questão nesse momento é a desconfiança em relação às contas públicas, né, Sérgio? Em relação ao fiscal, e isso faz com que o governo gastando demais, enfim, vamos combinar, né, que já se fala aí, né, as contas mostram 200 bilhões de reais em incentivos, né, ao consumo de alguma maneira. Em anos eleitorais isso costuma acontecer, mas a proporção parece aí bem acima, né, dos últimos anos, né? E isso faz com que a gente veja essa preocupação mais forte com impulso na inflação, claro, né? E principalmente, Sérgio, uma coisa que eu sei que você acompanha de perto, é o quanto que isso está se refletindo também na dificuldade de rolagem da própria dívida pública. Já foram cancelados dois leilões de NTNB, né, de títulos do Tesouro. Até que ponto, Sérgio, é algo que é pontual, né, já que os juros futuros disparam, né, e aí o Tesouro deve realmente fazer um movimento técnico ali e aguardar, ou até que ponto é realmente uma dificuldade de rolar a dívida em função de um aumento de desconfiança das contas do país.
9: O primeiro ponto é que a política fiscal e parafiscal, que nesse ano vem sendo muito expansionista, atrapalha muito a política monetária. Ou seja, com essa taxa Selic, era para a economia estar rodando num patamar bem mais baixo, o que levaria a um processo mais rápido de desinflação e, portanto, um ciclo mais agressivo de queda da Selic. Então, assim, quando a gente olha a projeção de crescimento do PIB para esse ano de 2%, assim, desses 2%, a gente pode atribuir metade, né, ao impulso fiscal para fiscal. Né? Então, se não fosse esse impulso, talvez a economia esse ano fosse crescer em torno de 1%, né, que seria um crescimento abaixo do potencial. Então, esse é o primeiro ponto. Atrapalha a política monetária, isso leva a Selic ficar no patamar mais alto e por um período prolongado. Mas isso vai além disso, né? Quer dizer, quando você tem uma política fiscal que leva a desconfiança dos agentes, isso aumenta o prêmio de risco. Então, fazendo até o paralelo agora, olhando aqui o mercado de juros, né? A gente olha assim, as taxas pré-fixadas, as taxas das NTNBs, né, do Tesouro IPCA, um patamar muito alto, pela combinação desses dois fatores, principalmente. Uma perspectiva de uma Selic alta por muito tempo, mais um prêmio de risco que advém dessa desconfiança com relação ao quadro fiscal do país, que é justificado, né? Porque a nossa relação dívida PIB vem crescendo de forma acelerada, e a gente não observa medidas mais consistentes de consolidação fiscal. Tem fatores técnicos também que pesam no mercado de NTNB, acho que não, a gente não precisa entrar em detalhes, mas assim, eu não vejo assim, uma crise de desconfiança com relação à rolagem da dívida. Porque se houvesse uma crise assim, de percepção de risco de crédito, o país vai ficar insolvente no curto prazo, o Tesouro não conseguiria emitir nenhum título de forma significativa. E o Tesouro vem colocando volumes bem elevados de títulos pós-fixados, né, que são as LFTs. Então, o Tesouro assim, ele não vem tendo dificuldade de se financiar olhando o conjunto de títulos. O colchão de liquidez, né, que é a parte da conta do Tesouro que é reservada ao pagamento da dívida, está num patamar muito confortável, acima de R$1 trilhão. Agora, ele vem tendo sim, dificuldades para colocar NTNBs, e aí entram alguns fatores técnicos, né? Acho que o primeiro é o fato que as entidades de previdência, que são grandes compradores desses títulos, já estão com suas carteiras repletas, né, desses papéis. Ao mesmo tempo, o governo deu um tiro no pé no passado quando colocou a tributação sobre previdência privada, né, sobre PGBL, que são também compradores importantes desses títulos, né, então esses fundos pararam de captar. Os multimercados, os fundos multimercados no Brasil vêm tendo resgate, e não vem mostrando apetite para o NTNBs, até porque as taxas pré-fixadas, né, são mais interessantes. Então, não é quando o Tesouro não emite no NTNB, né, haja uma percepção de risco de insolvência. Né? Acho que é mais uma conjugação de um elevado custo de oportunidade, que é a CDI muito alto, uma maior atratividade de outros instrumentos, né, como são os títulos pré-fixados, e o fato que compradores tradicionais, né, como os fundos de previdência, já estão com suas carteiras cheias desses títulos. No caso dos títulos prefixados, né, o Tesouro até vem colocando volumes razoáveis no ano. O problema é que quando ele coloca lotes muito grandes, né, desses títulos, isso pressiona a curva de juros, né, que já está muito pressionada. Então, falta também uma demanda estrutural por esses títulos, até porque assim, o CDI está muito alto, né, como eu falei, cuja oportunidade, né, para você tomar risco pesa, e tem de fato, né, esse risco fiscal, né, que pesa com relação a assumir posições de mais longo prazo em ativos domésticos, e ao que se soma também ao cenário político, né, que é visto pelo mercado como algo binário, né, porque há a percepção que caso o atual governo seja reeleito, não haveria um esforço tão forte em busca da consolidação fiscal. Então o Tesouro vem, na verdade, concentrando as emissões em pós-fixados, mas sem dificuldade para fazer as emissões em ciclos de títulos. Né? Então isso a gente não tem no horizonte de curto médio prazo, uhum, uma crise de dívida, uma crise assim, de insolvência, na qual nenhum agente quisesse comprar qualquer tipo de título.
8: Tá certo. Bom, nosso tempo vai chegando ao fim. Quero agradecer aqui a entrevista do Sérgio Goldenstein, estrategista-chefe, sócio da consultoria Eidse Estratégia. Sérgio, muito bom conversar com você. Obrigada por ter participado aqui do Economia para Você. Tem muita coisa para perguntar ainda, mas já espero te receber aí pessoalmente, né? Porque você está online aqui, faz diferença assim, eu te apertar mais aqui presencialmente. Já fica o convite.
9: Obrigado, Joana. Até a próxima.
8: Até. Então. Muito obrigada a você por estar comigo no Economia para Você. Até o próximo.

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2: 9h54, nosso WhatsApp está sempre aberto, inclusive para a tua denúncia por aqui. Agora há pouco eu registrava a participação de uma ouvinte, da Adriana, que passou na Imigrantes, na Rodovia dos Imigrantes, no sentido São Paulo, e mandou vídeos para a gente. Todos os túneis por lá completamente às escuras. Chegou outro ouvinte por aqui, a Mércias, mandou mensagem também, falando que, de uma maneira geral, os túneis da Rodovia dos Imigrantes, como ali quem vai para Santos, está vindo para São Paulo, vem de Santos para São Paulo, estão sempre apagados, que não é uma novidade. Ela falou até de uma dificuldade em conseguir falar com a concessionária. Diz que, fora isso, quando tem feriado, fim de semana, o movimento fica maior, fica mais complicado por lá. Te convido, a gente já está em contato com a concessionária, cobrando ali Ecovias, para entender por que desses túneis com as luzes apagadas, porque pode aumentar o risco de acidente, a gente aguarda o retorno da concessionária. Quero convidar você, ouvinte, já passou por ali, viu essa situação, passou pelo túnel, estava com a luz apagada, ficou com medo de se envolver num acidente? Manda mensagem para cá, pode mandar um áudio, vai, curtinho, vamos combinar até uns 20 segundos, para o nosso WhatsApp, para o nosso 999-592-100. Pode deixar que a gente vai cobrar a concessionária entender principalmente o porquê, pelo menos porquê isso é feito por lá. É o 999-592-100, o WhatsApp da Band News está sempre aberto para você. Bom, e vamos falar de eleições. Primeiro debate do Grupo Bandeirantes está marcado, hein? O primeiro debate para o governo de São Paulo vai ser no dia 9 de agosto. Nesta semana foram definidos em sorteio a posição dos candidatos no estúdio, onde cada um vai ficar, e também a ordem das perguntas. Representantes das campanhas de Fernando Haddad, do PT, e Tarcísio de Freitas, do Republicanos, estiveram aqui na sede do Grupo Bandeirantes para confirmar os últimos detalhes do debate em São Paulo. No mesmo dia, os candidatos também se enfrentam em outros estados, abrindo, portanto, como é a tradição aqui na Band, abrir a temporada eleitoral. O sorteio definiu a posição de cada candidato no estúdio, a ordem das perguntas dos jornalistas e quem começa os blocos de confronto. Na hora de responder, os próprios candidatos vão ter que dividir o tempo entre a resposta e a tréplica, como explica o diretor de jornalismo, Fernando Mitri.
3: Vai depender da iniciativa de cada um. Você tem liberdade para contar o seu tempo, você tem liberdade para se movimentar no estúdio. Então, a bola está com os candidatos. Aí, nesse bloco, o mediador praticamente nem aparece.
2: Os candidatos vão ter mais tempo para responder, questionar o adversário e apresentar soluções para os principais desafios do estado. Os jornalistas também vão participar das rodadas de perguntas com temas de interesse da população. Nossa diretora de jornalismo, Andressa Guaraná, explica a dinâmica do debate desse ano.
4: 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Cada pergunta, o perguntado tem 2 minutos para responder e aí mais 1 minuto de réplica e tréplica para cada.
2: Band, mais uma vez, você já sabe, né? Dá largada nas séries de debates das eleições desse ano. Primeiro encontro, anota aí, dia 9 de agosto, 8 horas da noite, reunindo os candidatos aos governos estaduais. No domingo seguinte, no mesmo horário, vai ser a vez dos candidatos à presidência da República. Já está previsto, em caso de segundo turno, que o primeiro debate entre os candidatos a governador e presidente vai ser, novamente, aqui na Band, mantendo a nossa tradição da emissora de promover o primeiro confronto da etapa decisiva das eleições.

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2: Por que dessa trilha sonora especial? A gente vai se divertindo, como mais cedo analisou, colocou o Bernardo Ramos. São quatro veteranas já de Copa do Mundo que estão chegando às semifinais. E a França, gente, busca chegar à terceira final consecutiva da Copa do Mundo. Fala, Maurício Ferreira.
3: Os zagueiros Saliba e Upamecano desfalcam o treinamento da França na reapresentação de olho na semifinal da Copa do Mundo. O técnico Didier Deschamps não contou com a dupla de zaga titular na atividade de ontem, ainda em Boston. Saliba, com dores nas costas ao longo do torneio, chegou a ser preservado na última rodada da fase de grupos contra a Noruega. Hoje a França realiza mais um treino em Boston e depois já embarca para Dallas, onde na terça-feira encara a França pela semifinal da Copa do Mundo.
2: E a França tá que tá, mais cedo a gente já falava sobre isso por aqui, porque a França veio lá da Copa de 18, conseguiu levar a taça naquele ano, foi pra final com a Croácia, depois a gente teve a França em 2022 perdendo pra Argentina no Catar, mas chegando à final também, e agora a França tá disputando, será que a França vai levar mais uma Copa do Mundo? Queria saber da nossa seleção brasileira, isso é verdade, né? Mas já que não dá pra sonhar, vamos torcer pelo país dos outros, que dá um pouquinho mais fácil.
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2: Pontualmente 10 horas da manhã. Oi, oi, bom dia pra você que tá ligando o rádio agora, sintonizado agora, ligando a TV, abrindo o YouTube, tanto faz, que tá chegando agora na programação da Band News FM. Seguimos juntos por aqui ao longo da manhã com muita notícia, muita informação pra você. Eu sou a Larissa Biscaia, vou seguir por aqui pelas próximas horas, te conto o que tá acontecendo no Brasil, o que tá acontecendo no mundo nesse domingão, dia 12 de julho de 2026, quase metade do mês já, quase metade do sétimo mês do ano, 2026, vamos concordar que tá passando voando. Você ouvinte, segue com a gente, segue por aqui, o WhatsApp tá sempre aberto para você pelo nosso 11 999 592 100.

0: E a gente segue de olho, claro, na corrida eleitoral. A senadora Damaris Alves, do Republicanos do Distrito Federal, decide deixar a equipe que elabora o plano de governo do pré-candidato à presidência da República pelo PL, o Flávio Bolsonaro. Segundo o portal Metrópolis, a parlamentar disse que já fez o que era preciso e que pode voltar em um governo de transição, caso o senador seja eleito em outubro. Damaris, que colaborava na área de direitos humanos, afirmou ter sido atacada diretamente por aliados. A senadora ainda confirmou que Flávio não a procurou depois de ela defender a ex-primeira-dama Michelle Bolsonaro de críticas. No esporte, a tenista Luiza Stefani disputa agora a final de duplas femininas do torneio de tênis mais tradicional do mundo. A brasileira e a canadense Gabriela Dabrowski brigam pelo título inédito de Wimbledon. Até me enrolei para falar. Agora há pouco, as duas perderam o primeiro set por 6-3 para a francesa Cristina Mladenov. Nossa, não sei falar esse nome, hein, gente? Vou precisar de uma ajuda aqui da Sara Tavares. Mladenovic, é isso? Perdão, gente, nome diferente, hein? E a chinesa Gu Hanyu. Ainda falando um pouquinho de esporte, o goleiro Pickford se torna o jogador inglês com mais partidas em Copas do Mundo na história. O feito foi alcançado no jogo que eliminou a Noruega e deu aos ingleses a vaga na semifinal da competição. Fala aí, Aline Fanelli.
1: O goleiro Pickford acredita que vai demorar para cair a ficha de que ele é o jogador com mais partidas pela Inglaterra em Copas do Mundo. Na vitória por 2-1 sobre a Noruega e classificação para a semifinal, ele alcançou 18 jogos e superou Peter Shilton. Este Mundial é o terceiro do Pickford com a seleção inglesa.
2: É uma honra imensa para mim e para minha família, mas estamos aqui pelo jogo coletivo. É sobre fazer o trabalho e focar no próximo jogo. Estamos naquele estágio que precisamos continuar. Tivemos um ótimo jogo hoje contra um adversário de alto nível. Nós passamos no teste. É uma grande honra estar na semifinal.
0: E a Inglaterra enfrenta a Argentina na quarta-feira, gente, em busca de uma vaga na decisão da Copa do Mundo. A outra semifinal, terça-feira já entre França e Espanha.

0: Atenção, senhoras e senhores, passageiros da Band News FM. Está na hora de embarcar com a gente no nosso programa de viagens. 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O programa de hoje vai falar sobre um dos destinos mais visitados e completos do Brasil. Daqueles lugares que não tem tempo ruim. Uma viagem para agradar crianças, jovens, adultos e pessoas da melhor idade. Foz do Iguaçu se encaixa perfeitamente no conceito de custo-benefício, mas também pode oferecer muito luxo, exclusividade e experiências especiais. Chance para visitar 3 países de uma vez só e para ver uma das 7 maravilhas naturais do planeta. Mas a proposta de hoje é ir um pouco além.
1: Senhoras e senhores, primeiramente, bom dia. Sejam bem-vindos ao Macuco Safari.
2: Então a gente fala assim que a nossa missão é conservar onça, mas a visão é você ter onças, pessoas e parque nacional prosperando juntos.
3: Aí o hóspede agenda, se ele quer o piquenique pôr do sol, se ele quer o piquenique família ou se ele quer o piquenique coquetel.
4: Me especializei em cachaça, como seria sommelier de cachaça ou cachacier?
5: É uma trilha que foi implantada nova. A gente traz muito os visitantes para andar próximo do rio, para ter esse contato maior ainda com a natureza.
6: O conceito de aquário moderno, ele trabalha com esse princípio da conservação.
7: Nós estamos sozinhos e ainda fomos agraciados com esse arco-íris.
8: Um hotel estilo colonial português, em 1986, foi tombado como patrimônio histórico, então não pode ser alterado a arquitetura, né? Nem mesmo essa cor rosa, vai permanecer sempre rosa assim.
9: Estamos entrando agora num parque nacional de 420 quilômetros de extensão.
5: Quer que as pessoas venham, conheçam um parque nacional muito além das cataratas.
7: Esse é o intuito a partir de agora, mostrar lugares novos e nem sempre explorados pelos turistas.
0: 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A convite do pessoal do Visit Iguaçu, em parceria com o Hotel das Cataratas e apoio da Urbia Cataratas, visitamos Foz do Iguaçu no comecinho de 2026. E eu vou logo começar falando por que eu coloco esse destino como um dos mais completos do mundo. O clima já é um bom motivo. Não tem nenhuma época que não é indicada para viajar para lá. O verão pode ser bastante quente e a tendência é de encontrar as cataratas mais cheias. O inverno é fresco, mas não tão rigoroso. A paisagem das cachoeiras e todo o entorno podem mudar bastante a depender da estação do ano. Então, simplesmente vá. O Aeroporto Internacional de Foz do Iguaçu tem boa oferta de voos e, com exceção da alta temporada ou de feriados, você sempre vai ter uma ótima chance para encontrar preços de bilhetes aéreos bem competitivos. As Cataratas do Iguaçu, uma das 7 maravilhas naturais do mundo, são a grande atração. Mas saiba que há muito mais o que fazer, além de apreciar algumas das 275 quedas d'água do complexo.
5: É uma trilha que foi implantada nova, aí a gente começou a andar muito no mato, a gente ficou andando 1 ano para implantar essa trilha aqui. Foi justamente para quê? Procurar os melhores espaços, a melhor declividade e os atrativos. Então, a gente traz muito os visitantes para andar próximo do rio, para ter esse contato maior ainda com a natureza.
0: O biólogo André Franzini, gerente de sustentabilidade da Urbia Cataratas, nos levou para conhecer o novíssimo Circuito São João. E eu já vou logo avisando que esse passeio é imperdível. Trata-se de uma trilha de pouco menos de 3 quilômetros que foi inaugurada em julho de 2025. O caminho vai beirando o Rio São João, passa por cachoeiras e oferece até a oportunidade de banhos no rio e nas próprias corredeiras. Por segurança, o acesso ao banho pode ficar fechado a depender do volume da água. Tudo começa a aproximadamente 300 metros da Escola Parque.
5: E é legal, no começo dela, ela passa por baixo da ponte da rodovia. A gente conseguiu fazer uma estrutura que a pessoa passa embaixo da rodovia e vê a ponte, é uma ponte em arco, toda de pedra.
0: À medida em que vamos andando pela trilha, podemos perceber o que restou do complexo hidrelétrico da antiga usina de energia São João. Simplesmente a primeira hidrelétrica de Foz do Iguaçu. Sim, antes da famosa Itaipu.
5: Essa daqui eram as casas dos trabalhadores da construção da usina.
0: A antiga usina funcionou de 1939 a 1943, sendo fundamental para a criação do Parque Nacional do Iguaçu, que foi fundado em 1939.
5: Por isso que o processo de criação de uma trilha não é só se abrir uma picada e vamos no caminho mais próximo de um ponto ao outro. É justamente identificar os principais atrativos, tanto naturais, recursos hídricos, geologia, história e cultura. Aí a gente traz esses elementos para enriquecer qualidade da visitação, enriquecer a experiência que o visitante está tendo quando ele está acessando aqui. Então, quando ele está entrando aqui, ele é transportado para a década da origem do parque, de 87 anos atrás, década de 40, onde começaram as construções da usina, onde começaram as construções do parque em si. Então,
0: além da história, de belos mirantes e da chance de tomar um banho de rio, você vai ficar de queixo caído com o espaço usina, um café ao lado de uma cachoeira.
5: Todo o madeiramento é igualzinho da estrutura que tinha original. Essa é uma peça original. Então, tudo foi bem pensado, trazendo toda a originalidade do espaço. Se olhar pela o paredão que tem aqui, ó, toda a vegetação está aqui ainda.
0: É muito difícil tentar descrever a beleza desse lugar. Não é apenas um café. O espaço usina utiliza a estrutura de onde funcionava a antiga usina hidrelétrica de Foz. E tem mais, um agradável deck de madeira foi construído ao lado de uma lindíssima cachoeira. Lá é possível tomar café, drinks gelados à base de café, chás e ótimas opções de alimentação.
5: E a cachoeira para todo lado, é um espaço incrível, assim. Aqui tudo foi construído novo. Esse espaço, essa edificação tem acessibilidade. Então quem vem de lá vem tudo com rampa. E tem uma área de elevador para a pessoa descer. E aqui é a chegada.
0: Se tiver curiosidade, eu fiz um vídeo sobre o espaço usina e o circuito São João no meu Instagram. Cadê o Coutinho? Tem um rio lá no meu Insta. Cadê o Coutinho? E depois de se refrescar e de se alimentar em um espaço lindo e de intenso contato com a natureza, não deixe de continuar a trilha para um outro mirante, que fica a menos de 5 minutinhos dali. Chance única para apreciar o encontro do pequeno Rio São João com o enorme Rio Iguaçu. E adivinhe só como ele deságua no Iguaçu, em forma de cachoeira. De verdade, não deixe de fazer o Circuito São João na sua próxima visita ao Parque Nacional do Iguaçu.
5: Para chegar aqui no início da trilha São João, pelo centro de visitantes, tem dois caminhos. Ou você pega o ônibus e desce na primeira parada, que vai ser bem na frente do Fala Parque, desce esse trechinho, dá uns 300 metros aqui e já tem um acesso para a entrada, ou tem um outro acesso que é até mais legal e mais rápido também. Do centro de visitantes, você atravessa o início da ciclovia, bem no ponto que aluga a bicicleta. No início da ciclovia também tem uma trilha, quase que paralela à ciclovia, mas ela é específica para caminhada e ela vai sair bem aqui na frente da barragem, que dá mais 50 metros do início da trilha São João. Então tem as duas opções, ou vim de ônibus ou já vim caminhando, curtindo o passeio.
0: Atualmente, o Parque Nacional do Iguaçu conta com 5 trilhas.
5: A nossa ideia é passar dos 100 quilômetros de trilha dentro do parque, né? Sempre foi um turismo que as pessoas vinham, conheciam as cataratas e iam embora. Não, a gente quer que as pessoas venham, conheçam o Parque Nacional muito além das cataratas. As cataratas é uma das 7 maravilhas do mundo. Todo mundo tem que conhecer, mas tem outros espaços. Então, a gente já começa a criar trilhas de diferentes tamanhos, de diferentes dificuldades e com atrativos diferentes. Aqui é uma trilha que é muito forte a parte histórico-cultural dela. Tem o Poço Preto, é uma trilha que já é um pouco mais longa, então você tem que ter um preparo maior, que são 9 quilômetros para ir e 9 para voltar. Ah, eu quero uma trilha mais curta, que eu tenha acesso ao rio na parte superior antes das cataratas. Tem a Bananeiras, que é 1,3 quilômetros. Ah, eu quero agregar ela com uma outra trilha. Tem uma trilha que sai da Bananeiras, você vai à margem do rio até o Porto Canoas, que dá mais 5 quilômetros. Essa tá temporariamente fechada, mas você tem alternativas de diferentes públicos, diferentes tamanhos de trilha, distância, grau de dificuldade. Então, cada um vem, eu quero ver aves. Qual que é o melhor horário? Qual que é a melhor trilha? Então, a gente direciona para uma trilha que tem uma menor visitação e que seja mais fácil de encontrar. Tem a ciclovia recente inaugurada também.
0: Bike Iguaçu é uma ciclovia que percorre boa parte do Parque Nacional. Vai do centro de visitantes até o início da Trilha das Cataratas, ali em frente ao hotel. São 11 quilômetros e 600 metros de pedalada no total deste trajeto. Ele é todo asfaltado, vai praticamente beirando a estrada principal, mas possui diversos desvios estratégicos.
10: Em muitos momentos, como esse aqui, o caminho vai para dentro da mata. Então é muito interessante você fazer essa conexão completa com a natureza. Um passeio realmente que vale muito a pena.
0: A Bike Foz é linda, toda asfaltada, não é muito difícil e, acima de tudo, extremamente agradável. O biólogo André Franzini, gerente de sustentabilidade da UBA Cataratas, conta como foi a criação da ciclovia e a preocupação para não causar impacto ambiental.
5: Um ponto que é muito legal, que aquela trilha toda a gente não cortou árvores acima da AP10. Os mínimos detalhes são pensados, são planejados para evitar impacto ambiental. E daí você aproveita o espaço que tinha fora, mas você traz uma imersão muito grande de você pedalar dentro da ciclovia. Por isso que ela é toda zigue-zagueando, porque a gente fez desviando das árvores.
0: Se você levar a sua bicicleta, basta comprar o ingresso do Parque Nacional do Iguaçu e curtir. Caso você seja um viajante de fora, existem pontos de aluguéis de bike, como no próprio centro de visitantes e ali pertinho da trilha das cataratas em frente ao hotel. Como eu fiquei hospedado no hotel, eu peguei as lindas bicicletas rosas que eles oferecem. Basta agendar horário, assinar um termo e pronto, sem custo adicional algum.
5: É um trabalho de corpo e mente mesmo. Tem bicicleta infantil, tem adulto, tem handbike para pessoas que usam cadeira de roda. Então a gente aumenta esse leque de diversidade justamente para contemplar essas pessoas também.
0: A nossa visita à região aconteceu justamente na semana do aniversário de 87 anos do Parque Nacional do Iguaçu, quando foi anunciado um investimento de R$600 milhões até 2030. Em breve, os turistas vão ganhar uma opção com mais adrenalina. O circuito de aventura vai oferecer trilhas suspensas, tirolesas, trenós e novos.

rápida parada. Hora de dar uma espiada no meu Instagram. Quer ver imagens, fotos e vídeos das nossas gravações em Foz? Cadê o Coutinho? Eu sempre coloco muito material no meu Instagram. Cadê o Coutinho? Não sai daí porque a gente volta já já.

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3: Bom dia, Band News.
4: Bom dia.
3: Passando por aqui para informar que a subida da Imigrantes, todos os túneis estão apagados, sem nenhuma exceção, mesmo após a inclusão do aumento da tarifa do pedágio. Segue a informação a todos, um ótimo dia, Juliana Mello da Penha.
4: Valeu, Juliana, que fala ali sobre a situação, a gente vem falando desde mais cedo, porque teve uma outra ouvinte, a Adriana, que também mandou mensagem, denunciando, gente, subida da Imigrantes ali no sentido São Paulo, todos os túneis completamente às escuras. E aí é um perigo, ó, a gente já mandou mensagem para a concessionária, tá esperando um retorno, entendeu o que acontece por lá, por que que por que a luz tá apagada, por que que tá sem luz por lá, e aí acaba complicando a vida do motorista, corre o risco de se envolver em um acidente. A gente já está cobrando, daqui a pouco vem a resposta da concessionária, é claro que a gente registra por aqui também. Faz assim como a Juliana, manda tua denúncia para cá, o que está acontecendo, tua informação do trânsito, ajuda os outros motoristas, os outros ouvintes. A gente está aqui para compartilhar a informação também. Deixa eu aproveitar para falar do trânsito. O trânsito está aparentemente tranquilo em São Paulo. Tem um enrosco, gente, na Rodovia dos Bandeirantes. Logo depois que saiu da Marginal do Tietê, no sentido interior, tem um acidente. Logo na saída, de verdade, assim, passou da Marginal do Tietê, rodou um pouquinho, tem um acidente por lá que está causando um pouco de lentidão, mas não é um trecho muito longo. E na própria Marginal do Tietê, como quem segue ali no sentido Castelo, tem um acidente passando a ponte da Freguesia, também vai causar lentidão para quem está na pista expressa, um pouquinho de complicação por lá.
5: Olá, eu sou Stephanie Toso e apresento o noticiário aqui nas madrugadas da Band News FM, sempre com informação em tempo real a partir da meia-noite. Os destaques de Brasília, a repercussão do noticiário político e a agenda do dia que começa na capital federal. Atualização também do noticiário internacional e nos países onde o dia já começou. O comportamento das bolsas na Ásia e na Europa e os movimentos da economia que já começam a influenciar a sua manhã e o seu dia por aqui. Você fica sabendo também os principais resultados da rodada no futebol e de tudo que é destaque no noticiário esportivo. E claro, com a atualização do tempo e do clima na sua região para quem vai sair de casa bem cedo ou já está pensando no fim de semana, sempre com a sua participação também ao longo das nossas madrugadas.

0: 10:21, o líder indígena Cacique Raoni tem piora na função renal, mas segue estável, consciente e respirando sem ajuda de aparelhos. Ele está internado em um hospital aqui em São Paulo. Segundo o boletim médico mais recente, o Cacique Raoni teve uma nova hemorragia digestiva, mas o sangramento já foi controlado. O líder indígena continua internado em um quarto de hospital e não houve a necessidade de voltar à UTI. Na zona norte do Rio de Janeiro, tiroteio com mortos, fala José Paulo Sobral.
1: A Polícia Civil investiga a morte de 5 pessoas durante um confronto entre criminosos de facções rivais em Cordovil, na zona norte do Rio. De acordo com a Polícia Militar, o tiroteio aconteceu entre a madrugada e manhã desse sábado, nas comunidades da Tinta e Dourado. Criminosos do Comando Vermelho teriam tentado invadir uma área controlada pelo Terceiro Comando Puro. Segundo o relato de moradores nas redes sociais, uma das mortes foi de uma mulher que vivia na região, sem envolvimento com a guerra entre as facções. O corpo dela foi encontrado dentro de um valão. Outros mortos ainda não foram identificados. Após o confronto, 3 ônibus foram sequestrados por bandidos e utilizados como barricadas. Ninguém foi preso. O policiamento foi reforçado na região.
0: A Câmara Municipal da cidade baiana de Lauro de Freitas tem um novo presidente. Fala Jefferson Gonçalves.
2: O novo presidente da Câmara Municipal de Lauro de Freitas, na região metropolitana de Salvador, é eleito. Para a vaga, foi escolhido o vereador Nilton Sapucaia, do União Brasil, após votação realizada ontem. Ele assume a vaga deixada pelo vereador João Raimundo Damascena dos Santos, o Juca. Atualmente preso por agredir uma mulher e desacatar policiais militares, ele renunciou ao mandato na quarta-feira. A nova eleição chegou a ter o cancelamento cogitado por causa do recesso da casa, mas ocorreu normalmente.
0: E o Brasil perde, mas está na fase final da Liga das Nações. Liga das Nações Feminina de Vôlei. Fala, Yuri Queiroga.
3: O Brasil volta a ser derrotado no último compromisso pela primeira fase da Liga das Nações Feminina de Vôlei. Na madrugada deste domingo, o time comandado por José Roberto Guimarães perdeu para os Estados Unidos por 3-0 em Osaka, no Japão. As parciais foram 26-24, 25-22 e 25-16. Ontem, a seleção feminina colocou as reservas em quadra e perdeu para a Tailândia também por 3-0. Mesmo assim, vai ficar com uma das 3 melhores campanhas gerais. Agora o time vai se preparar para a fase final da competição, que será disputada na China.
0: E você fica agora com mais um bloco do Partiu Band News.
4: De volta com o programa de hoje, gravado em Foz do Iguaçu, no Paraná. Nós estivemos no início de 2026 para acompanhar algumas novidades e experiências exclusivas.
5: Todo o ambiente, todos os ecossistemas que envolvem a sobrevivência e a conservação das espécies. No caso nosso, como aquário dos peixes.
4: Inaugurado no dia 14 de novembro de 2025, o Aquafoz rapidamente se transformou em uma das atrações mais procuradas da região. Somente nos 2 primeiros meses de funcionamento, o aquário recebeu cerca de 150 mil visitantes. São 23 mil metros quadrados de área construída, o que o torna um dos maiores da América do Sul. No total, 3 milhões e 300 mil litros de água abrigam espécies marinhas e de água doce. E nós tivemos o privilégio de sermos recebidos pela equipe do Aquafoz, com direito a um tour liderado pelo biólogo-chefe Rafael dos Santos.
5: Tem esse papel de mostrar o que o cara conhece Itaipu, que é o Rio Paraná, por cima. Então a gente trouxe um pouquinho dessa história do Rio Paraná e do Rio Iguaçu, até para diferenciá-los, porque eles se unem, né? Foz do Iguaçu nada mais é do que o encontro do Rio Iguaçu
6: com o Paraná.
5: O Rio Paraná. 80% das espécies de peixes que vivem nele são endêmicas, ou seja, só existem no Rio Iguaçu. Então ele é um rio extremamente importante quando a gente fala de conservação, porque são espécies que, se porventura forem extintas, nunca mais a gente vai ter, vai ser uma perda irreparável, né? Para a biodiversidade de uma maneira geral. E uma das nossos papéis é trabalhar com a conservação do Rio Iguaçu e do Rio Paraná. Tanto que mesmo antes da inauguração, nós já temos os projetos de pesquisa com o surubim do Iguaçu, com a égua, com a joana, que são espécies endêmicas do Rio Iguaçu, que já tem parcerias com a UEM, Federal do Paraná, para trabalhar exatamente com isso, né?
4: Para os visitantes, a proposta do Aquafoz é começar o tour pela parte mais alta e ir descendo, em forma de espiral, por uma rampa, sem escadas, sem degraus. Começamos apreciando as espécies dos rios e depois chegamos ao mar. Somente o tanque oceânico possui cerca de 2 milhões de litros de água salgada, sendo um dos maiores do nosso continente. Outra grande sacada do Aquafoz foi deixar à mostra diversas áreas técnicas. Os bastidores do funcionamento do aquário ficam visíveis aos visitantes, como a sala de alimentação das espécies, laboratórios e outras áreas interessantes. O Aquafoz tem 28 recintos visitáveis, muitas informações, algumas estações interativas e é certamente um programa para a família inteira. E ao final da nossa visita, eu conversei um pouco mais com o biólogo-chefe do aquário, Rafael Santos.
6: Então a nossa proposta é contar essa história através do caminho das águas, né? Como a gente costuma dizer, o caminho que os rios fazem até chegar nos oceanos. Uma vez que todos os rios do mundo se conectam através dos oceanos, né? Então a gente tem isso bem claro dentro da nossa proposta. E essa regionalidade dos rios é um dos nossos princípios, que é falar do Rio Iguaçu, do Rio Paraná, um rio com uma importância histórica para o país e para a cidade de Foz do Iguaçu. Rio Paraná abriga uma das maiores hidrelétricas do mundo, a Itaipu, e uma das 7 maravilhas do mundo, do Rio Iguaçu, a gente tem as Cataratas do Iguaçu, né? Então, é muito legal a gente contar a história dos peixes que habitam esses rios, dos ecossistemas que envolvem, né, todo esse cenário, e que todos eles são direcionados aos oceanos. Então é enfatizar que a conservação dos oceanos, ela começa não só na praia, ela começa nos rios, ela começa dentro do continente. É um dos nossos propósitos aqui dentro do Aquafoz.
7: E é uma felicidade grande de ser um aquário construído para ser aquário em 2025 e que vocês fizeram um caminho numa arquitetura que é absolutamente acessível, fácil, intuitivo.
6: O conceito de aquário moderno, ele trabalha com esse princípio da conservação e junto com isso, né, unir a arquitetura e a engenharia para a gente garantir acessibilidade, né? Então todo o circuito é feito através de rampas, essas rampas seguem os parâmetros para cadeirante ou para pessoas com mobilidade reduzida, isso é muito importante. Então, para garantir a segurança do circuito, ele é totalmente climatizado, né? Então no calor de Foz do Iguaçu isso ajuda bastante no conforto térmico das pessoas e a gente traz uma proposta de interatividade, seja por meio digital, seja com os monitores que estão distribuídos no circuito, passando informações, curiosidades e sanando dúvida dos visitantes.
4: Um dos recintos de maior sucesso é justamente o grande tanque oceânico. Lá vivem tubarões, raias e ainda é possível passar por baixo de tudo, tendo diversas oportunidades de observar a vida marinha por outros ângulos.
6: Eu acho que um dos nossos grandes desafios foi trazer animais marinhos para 800 quilômetros do mar. Está longe do mar e o porquê que trazer animais marinhos para cá? Acho que é justamente para justificar todo esse caminho, todo esse percurso que a gente faz. Então nós temos um desafio muito grande que é tratar a água e produzir a água salgada aqui. Então isso envolve a logística de produção dessa água, de tratamento da água que a gente tem. Uma curiosidade, nosso sal vem de Israel. Nós usamos até hoje mais de 70 toneladas de sal para produzir quase 3 milhões de água salgada que a gente já usou aqui no Aquário de Foz. A gente tem um cuidado de trazer sais, cloreto de sódio com os oligoelementos, né, que são inúmeros, na quantidade e na qualidade correta para garantir que os animais tenham uma melhor qualidade de água possível. Então existe uma logística de compra e trazer esse material, a entrega dele, o armazenamento e a produção de toda a água salgada do aquário. Acho que é um dos maiores desafios nossos para o nosso maior recinto. A gente tem um recinto com 2 milhões e 100 mil litros de água salgada e 100% dessa água foi produzida aqui. Eu acho que essa é a expectativa que nós tínhamos e a gente está tendo esse resultado. São animais saudáveis, animais convivendo bem e trazendo o máximo de conhecimento para os nossos visitantes.
4: O Aquafoz é vizinho ao Parque Nacional do Iguaçu, ao lado do portão principal, o que torna a visita muito conveniente. E se quiser ver algumas imagens que fizemos por lá, já sabe onde me encontrar, não é mesmo? Cadê o Coutinho? Eu coloquei um destaque da nossa viagem à Foz do Iguaçu no meu Instagram. Cadê o Coutinho? Ao lado do Aquafoz e, portanto, pertinho também do centro de visitantes do Parque Nacional do Iguaçu, fica mais uma atração queridinha dos turistas. Se você já esteve em Foz do Iguaçu, é enorme a chance de ter passado pelo Parque das Aves. Mas saiba que eles estão também em constante renovação. Antes agora do início de 2026, eu havia visitado o Parque das Aves em abril de 2023. E não é que de lá pra cá tem novidades? Sim, novidades, no plural. Mas antes vamos começar contando qual é o propósito desse lugar. E para isso nós tivemos a ajuda do biólogo e educador Yuri Cavalciuk, que guiou a nossa visita.
8: O parque trabalha especificamente hoje em dia, né, com animais da Mata Atlântica. Quando o parque iniciou, trabalhava com aves do mundo todo. Mas aí a CEO, na época, que é a filha da dona, estava fazendo uma pesquisa e descobriu que uma pombinha desapareceu aqui na floresta do Iguaçu, aqui no Parque Nacional. E aí isso despertou um sentimento, porque assim, a gente trabalha com conservação de aves, e aí no nosso quintal uma ave acaba sendo extinta. E aí isso despertou toda uma discussão e a gente mudou a nossa missão. E hoje a gente é a única instituição no mundo que trabalha com conservação de aves da Mata Atlântica.
4: Se você jamais esteve no Parque das Aves de Foz do Iguaçu, saiba que é um passeio para ser feito em no mínimo uma hora. Ele é enorme. Tem como principal vocação, como disse o biólogo Yuri, trabalhar na conservação das espécies da Mata Atlântica, mas também abriga animais de outros lugares. Se você estiver à procura de uma experiência única e exclusiva, o parque lançou recentemente a visita guiada para o Muckel.
8: A Ana e o Denis Krukamp viviam na África com os filhos deles. A Ana, ela é alemã, e o Denis, ele era sul-africano. E eles receberam um papagaio do Congo, que inspirou a criação do Parque das Aves, e o nome dele é Pumuco, que é o nome da visita que a gente está fazendo. Quando eles pensaram em algum lugar para construir, um amigo deles indicou Foz do Iguaçu, do lado das cataratas.
4: A visita guiada a Pumuco é um passeio que acontece diariamente, às 8:30 da manhã e à 1:30 da tarde, em grupos de até 10 pessoas, sempre acompanhados por educadores. No total, a visita guiada a Pumuco dura cerca de 2 horas e meia e percorre todo o Parque das Aves. Há dois momentos de interação. O primeiro deles foi no viveiro dos periquitos. Você vai observar a alimentação dessas graciosas aves bem de pertinho. Não é permitido tocar, é claro, mas eu garanto, vai ser emocionante. Um pouco mais pra frente, entramos no viveiro das araras.
9: Esse aqui é mais um momento de interação com os animais. Interação sem você tocar, mas eu tô numa área especial que é oferecida por esse passeio e as araras estão se alimentando em volta de mim.
4: Araras carimbé, vermelhas e azuis ali, a centímetros de distância. Dá para sentir o vento das asas. E de novo, com o maior respeito, sem tocá-las. No final, ainda vai ser possível provar pratos preparados com plantas alimentícias não convencionais, as punks.
8: Passeio Pumuco, ele precisa ser agendado com alguma antecedência. Então, por exemplo, pro horário da manhã, você tem que comprar até o dia anterior de tarde, e pro horário da tarde, você pode comprar na manhã do mesmo dia, e é só pelo site que faz a compra. E aí são 10 pessoas no máximo, tem esse passeio todo e tem a experiência gastronômica no final.
4: Se quiser ver algumas imagens que gravamos no nosso passeio especial no Parque das Aves, basta me procurar no Instagram. Cadê o Coutinho? Te espero por lá. Cadê o Coutinho? O programa de hoje, gravado em Foz do Iguaçu, faz mais uma parada. Voltamos já!

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2: Dez horas 37 minutos agora, com a alta dos casos de sarampo, o Ministério da Saúde recomenda que os pais de bebês da cidade de São Paulo e de Guarulhos apliquem uma dose extra da vacina tríplice viral. A recomendação é para crianças entre 6 meses e 11 anos de idade. O imunizante protege ali contra 3 doenças, o próprio sarampo, além de rubéola e caxumba. O enfermeiro do programa de imunizações da capital, o José Elisomar de Santana, reforça a importância dessa dose extra da vacina.
3: De modo que se a criança recebeu essa vacina entre 6 e 11 meses, vamos imaginar que seja aos 11 meses, quando ela completar um ano, ela precisa receber a primeira dose da rotina dela, que é a primeira dose da vacina sarampo, caxumba e rubéola.
2: E aí tem um estudo feito pela Universidade Federal de São Paulo que revela que 10% da população brasileira não se vacina. Até os 12 meses de idade, ali o primeiro ano de vida, toda criança tem que receber a tríplice viral. Já aos 15 meses é a vez da tetraviral, que inclui também a proteção contra a varicela. Mais cedo a gente já falava aqui sobre alta nos casos de sarampo em São Paulo, justamente uma doença que tem vacina para ela, que tem vacina disponível pelo SUS. Importante, tem que manter a carteirinha de vacinação em dia, não tem outra proteção contra a doença, gente. Seu caminho. Bom, a gente segue de olho nas estradas por aqui. Piorou aquele congestionamento na rodovia dos Bandeirantes para quem tá no sentido interior. Saiu pela marginal do Tietê, gente, rodou um pouquinho, mas assim, ó, um pouquinho de nada. Quem já tá na própria marginal do Tietê, principalmente no sentido Castelo, já vai sentir essa lentidão. E para quem tá no sentido Dutra, é justamente na alça de acesso para a rodovia dos Bandeirantes que o trânsito vai dar uma travada. Tem um acidente ali na rodovia, logo na saída de São Paulo, mas na saída mesmo, e vai causar esse trecho chato de lentidão. Vantagem é que, assim, avançou um pouquinho, passou do acidente, a rodovia dos Bandeirantes flui bem a caminho do interior do estado e no sentido contrário também. Por enquanto, só esse destaque das rodovias. As outras que partem, que chegam a São Paulo, aparentemente tranquilas, eu que tô vendo no mapa. Você que tá aí, me conta, como é que tá? Tá bom mesmo ou tá complicado? Manda mensagem para cá, é o nosso 11-999-592-100.
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1: Dez horas, 41 minutos, 10h41, Copa do Mundo. Ah, dá uma pausa de 2 dias, gente, só 2 dias e volta com 2 jogos envolvendo 4 campeãs mundiais direto dos Estados Unidos. Fala, André Coutinho.
2: Depois de semanas intensas, a bola da Copa do Mundo vai parar de rolar por 2 dias inteiros. Não teremos partidas neste domingo e também amanhã, e ela só vai voltar na terça-feira. E diferente, a nova bola do Mundial, a Trion da Finals, vai ser branca, depois vai ter faixas e ondas pretas e algumas inscrições em dourado. As cidades, sedes dos 4 últimos jogos desse Mundial estarão cravadas nessa nova bola do Mundial 2026. Dallas, que vai receber nesta terça-feira França e Espanha a partir das 4 horas da tarde pelo horário de Brasília. Depois Atlanta, que vai receber Inglaterra e Argentina nesta quarta-feira também às 4 horas da tarde. Além de Miami, que vai receber a disputa do terceiro lugar, e Nova York / Nova Jersey para grande decisão no domingo. Tá acabando a Copa do Mundo, uma Copa do Mundo cheio de surpresas, cheio de sensações, mas que termina com 4 gigantes, com 4 campeãs mundiais. França e Espanha na terça-feira, Inglaterra e Argentina na quarta-feira.
1: Valeu, André Coutinho. Olha, a gente fica ali de olho na Copa do Mundo, daqui a pouco volta o Campeonato Brasileiro, tenho certeza que tem gente que tá com saudade. E hoje tem amistoso, gente, para matar essa saudade pelo menos, Fluminense e Bahia. Fala, Jefferson Gonçalves.
3: O Bahia enfrenta hoje um amistoso contra o Fluminense no estádio do Maracanã, no Rio de Janeiro. A bola rola às 16h. A partida será o 18º confronto amistoso entre os tricolores baiano e carioca. Pela segunda rodada do Campeonato Brasileiro deste ano, as equipes empataram por 1-1 na Arena Fonte Nova. Na manhã de ontem, os jogadores do esquadrão realizaram as últimas atividades antes do duelo. Kike Oliveira, Iago Borduque e Luciano Juba seguem realizando transição física e técnica.
1: E você fica agora com o terceiro e último bloco do Partiu Band News.

0: bloco do nosso programa de viagem. Começamos o ano de 2026 acompanhando as novidades de Foz do Iguaçu, no Paraná. E a proposta dessa vez foi também conhecer algumas experiências únicas e exclusivas. Você sabia que um dos maiores hotéis da América Latina fica dentro do Parque Nacional do Iguaçu? Com uma coleção enorme de prêmios, o Hotel das Cataratas foi recentemente reconhecido pela revista Forbes como o único da América do Sul a atingir a pontuação máxima de 5 estrelas. Então, se o seu perfil for procurar por luxo e exclusividade, vai encontrar o cenário perfeito em Foz do Iguaçu. Entre algumas comodidades, é possível caminhar tranquilamente pelo parque antes de ele abrir e depois que os portões se fecham para o público. Nós agendamos um passeio guiado privativo para mergulhar na história desse complexo de cachoeiras.
1: O percurso vai levar 1h30 aí de volta, mais ou menos.
0: Por volta de 7h15 da manhã, no horário combinado, nós encontramos o guia turístico Carlos Ivan Pereira no saguão do hotel. E de lá iniciamos a nossa caminhada pela Trilha das Cataratas, bem ali em frente.
1: O hotel, essa construção foi feita pelo governo federal, foi finalizada em 1958, estilo colonial português. Em 1986 foi tomado como patrimônio histórico, então não pode ser alterado a arquitetura, né? Nem mesmo essa cor rosa, vai permanecer sempre rosa assim.
0: Durante o passeio, o guia vai dando dicas dos melhores mirantes e vistas para algumas das 275 quedas das Cataratas do Iguaçu, enquanto vai relatando alguns dados históricos.
1: O Parque Nacional, ele foi criado em 1939. A área total hoje são 185 mil hectares. É a maior área de mata atlântica preservada do Brasil.
0: À medida em que vamos mostrando interesse, o guia vai se aprofundando em alguns fatos bem interessantes.
2: O Rio Iguaçu, ele nasce lá em Curitiba, que a cabeceira do rio fica aproximadamente 70 quilômetros de distância só do Oceano Atlântico, porém lá a gente tem a Serra do Mar e aí a cabeceira do rio, ela tá em torno de 1.300 metros acima do nível do mar. Aí ele corre sentido ao contrário do oceano, ele vem de leste para oeste e chega aqui a 250 metros acima do nível do mar. Então aqui a gente dá uma depressão, né? Entre a cabeceira do rio e as cataratas, a gente tem 6 hidrelétricas, 6 represas, e é um dos fatores que controlam o volume de água aqui. Então, um dos fatores natural, chuva, e o outro fator, as hidrelétricas, as represas, né?
0: Como mencionei, o caminho de ida foi feito pela Trilha das Cataratas e terminamos bem pertinho da Garganta do Diabo, sobre aquele famoso deck.
3: Existem algumas maneiras para você também conseguir chegar a essa passarela, que é normalmente lotada de turistas do mundo inteiro, mas que agora tá só com a gente.
0: Pudemos explorar esse espaço do Parque Nacional do Iguaçu tranquilamente, praticamente sozinhos. O relógio marcava 8 horas da manhã e as portas ainda estavam se abrindo para os visitantes. Então as primeiras pessoas só chegariam neste ponto daqui a uns 20, 25 minutos pelo menos.
3: Existem duas formas de fazer esse passeio. De maneira privativa, como fizemos, no qual o seu grupo, você pode marcar o horário que você quiser, ou então algo que é oferecido a todos os hóspedes do hotel que fica aqui dentro. E você basta comparecer no horário agendado.
0: Você conhece bem a nossa cachaça? Acha que esse tipo de bebida é muito popular para você? Agendamos a degustação de cachaça no hotel para desmistificar essa iguaria brasileiríssima.
4: Meu nome é Nacir, trabalho já no hotel há mais de 30 anos e me especializei em cachaça, como seria sommelier de cachaça ou cachacier. Então hoje vou fazer a apresentação da cachaça, que são cachaças condições limitadas.
0: Temos à nossa frente 5 lindíssimas garrafas de cachaças especiais, todas brasileiras, é claro, de diferentes regiões do país. E a dinâmica segue como toda degustação e harmonização de bebida. Primeiro ouvimos um pouco da história da cachaça e de como ela é feita. E depois aprendemos a diferença entre aguardente e cachaça, que começa pela graduação alcoólica.
4: Varia de 38 a 48 graus. Se ela tem menos de 38 ou mais de 48, são denominadas de aguardente, não pode chamar de cachaça. Se ela for produzida em qualquer outro país fora do Brasil, também ela não pode ser chamada de cachaça, é chamada de aguardente, porque ela tem o DOC, denominação de origem controlada, pelo MAPA, que é o Ministério Agricultura e Pecuária e Abastecimento, que somente no Brasil e outro país são chamados de aguardente, como se fosse a champanhe e o conhaque na França.
0: Nossa experiência vira uma aula. Ouvimos sobre a origem da cachaça, os tipos de cana-de-açúcar e tantas informações interessantes. Eu estava aprendendo bastante e quase ia me esquecendo da degustação e harmonização.
4: Então vamos começar com a brincadeira. Essa aqui é uma de Minas Gerais, sem limite, é um blend. Tem a madeira brasileira, grápia e amendoim. Não é amendoim de comer, é um amendoim. Amendoim é uma madeira neutra.
0: Sentimos o aroma, chacoalhamos o copo, colocamos um pouquinho na boca. Ali sobre a mesa havia ainda um pratinho para harmonização.
4: Aí tem o figo, tem o mel, temos queijo, temos o queijo cuesta e o azul e o canastra.
0: Como estávamos gravando, a nossa experiência durou mais de uma hora. E aqui vai algo bem particular. Eu adoro cachaça, especialmente as envelhecidas. Mas a nossa produtora e cinegrafista, por exemplo, não bebe. E ela ficou igualmente interessada pelas histórias e curiosidades que cercam essa bebida brasileiríssima.
4: É, começou com uma brincadeira e hoje é uma experiência que nossos hóspedes conseguem desfrutar. É, digamos assim, eu quero fazer meu sou sozinho, não tem problema nenhum. Mas eu tenho um grupo de amigos. Ok, reúne um grupo de amigos, a gente vai preparar. Não é só que, por exemplo, assim, tem outro cliente que quer fazer no mesmo horário que o seu. Não, se não conhece, a gente respeita. Além de eu que faz, a gente tem mais dois meninos preparados no bar. Eu estou formando toda a equipe de bars para fazer essa experiência, para valorizar a nossa bebida brasileira, que talvez muitos não dão importância, mas os nossos clientes que vêm aqui, nossos hóspedes, os estrangeiros, 99% eles amam a cachaça. Às vezes, muitas vezes, a gente não valoriza.
0: Degustação de cachaça em um hotel 5 estrelas. Quem diria, hein? Uma super experiência, indicada para estrangeiros e, claro, brasileiros. Durante a nossa hospedagem dentro do Parque Nacional do Iguaçu, continuamos em busca de atividades únicas. Primeiro, agendamos uma massagem no Cataratas Spa, que oferece terapias personalizadas. Lá também é possível usar a sauna a vapor e uma suíte de massagem dupla com banheira. Bastante relaxados, fomos até o gramado em frente ao hotel, onde uma mesa estava nos aguardando para um piquenique.
5: Boa tarde, tudo bem? Sejam muito bem-vindos. Aqui a gente tem o salmão defumado com o cream cheese, a charcuteria com os queijos brasileiros e os salames italianos. Aqui a gente tem damasco desidratado, as azeitonas, a pasta de ervas finas, a pasta de tomate seco, o morango e a pitaia, a cesta de frutas tropicais, o pão de fermentação natural e o grissini, o bolo red velvet e o chocolate quebra-quebra.
0: Sim, eu sei, um verdadeiro banquete, no gramado, com almofadões para se sentar em frente às cataratas do Iguaçu. Mas calma que ainda não acabou.
5: Esse aqui é o espumante próprio do hotel. Ele é produzido na Casa Valduga. É um espumante brut. Ele é 70% Chardonnay e 30% Pinot Grigio. Esse aqui é o brut, a gente tem também ele na versão rosé. Saúde.
0: Para ter essa experiência super exclusiva no Parque Nacional do Iguaçu, basta procurar pelo concierge do hotel.
6: Sabores do Mundo.
0: Nós continuamos falando sobre exclusividade, mesmo quando o assunto é gastronomia. Dentro do Parque Nacional do Iguaçu, funciona o restaurante I, que se escreve com a letra Y, mas se pronuncia I mesmo, em uma alusão ao Guarani, que significa água.
7: A nossa experiência vai começar aqui no bar.
0: De frente para as cataratas, com direito à varanda e um belo ambiente, iniciamos uma viagem de sabores, comandada pelo chefe Luiz Felipe Souza. Esse espaço do hotel foi recentemente reformado para receber a cozinha autoral e criativa do premiado chefe, que em São Paulo conquistou 2 estrelas Michelin com o Evai. Depois de deliciosas entradas no bar, somos convidados a nos sentar em um outro ambiente. Escolhemos um menu de 10 tempos harmonizado com vinhos nacionais.
8: Este cartão é uma representação do primeiro prato em uma arte desenhada pelo chefe.
0: Ao lado de cada prato, chega também à mesa um cartão colorido com um desenho feito pelo próprio chefe Luiz Felipe.
9: E aqui, atrás, tem a historinha do prato, mostrando toda a sua brasilidade e a referência de onde ele foi buscar essa receita. Bem interessante.
0: Foi uma ótima experiência no restaurante I do Hotel das Cataratas, com destaque para casquinha de siri, para muqueca, o ovo com mandioca e tucupi e a feijoada. Ou seja, praticamente tudo. E para finalizar a nossa mais recente visita à Foz do Iguaçu, um clássico do Parque Nacional.
6: Sejam bem-vindos ao Macuco Safari. Estamos entrando agora num parque nacional de 420 quilômetros de extensão, local aqui onde residem mais de 37 onças.
0: O Macuco Safari fica mais ou menos no meio do caminho entre o centro de visitantes e a trilha das cataratas. Basta reservar o seu ingresso e aguardar por um dos simpáticos carrinhos para iniciar o passeio. Ótimos guias vão passar informações sobre a fauna e a flora durante o trajeto na mata.
6: Encontramos a timba-uva, essa ave que tem mais de 120 anos de existência, utilizada pelos indígenas para a confecção de barcos, para levar pessoas de um lado ao outro do rio.
0: No nosso caso, tivemos a companhia do guia Juan Olmedo. Depois do carrinho, descemos para fazer uma pequena trilha sobre uma plataforma até chegar a uma estrutura já próxima ao rio Iguaçu. Ali, um funicular vai levar os visitantes a um pier, onde os barcos estarão te esperando para dar início à aventura. Tudo é muito bacana, divertido e informativo, mas o ápice mesmo vai ser ficar bem pertinho de algumas quedas d'água. Há a opção de ficar seco. E a melhor opção, na minha opinião, se molhar. Ou melhor, tomar um verdadeiro banho nas águas das cataratas do Iguaçu. E assim, de maneira refrescante e energizante, encerramos a nossa visita a um dos destinos mais completos e mágicos do Brasil. De novo, na dúvida de onde ir, sempre coloque Foz do Iguaçu como uma das opções. E por hoje é só. 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Quer saber por onde eu tenho viajado? Cadê o Coutinho? Eu te espero no meu Instagram, Cadê o Coutinho. O programa de hoje teve a sonorização final do mestre José Antônio de Araújo Filho. E na semana que vem tem muito mais. Tchau!

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2: 10h57 agora. A menos de 3 meses das eleições, para as eleições, a Lei Cidade Limpa está enfraquecida em meio a dezenas de faixas com teor político que estão espalhadas por São Paulo. Nos últimos dias, a Central de Ouvintes Ricardo Boixar recebeu muitas mensagens com fotos dessas faixas. Agradecimentos, autopromoções, autoelogios, felicitações, isso em várias regiões. Tem relatos na Brasilândia, Vila Matilde, Cidade Dutra, Ipiranga, Via das Belezas, São Miguel Paulista e Itaim Paulista, como destaca o nosso ouvinte, o Ricardo Moura.
3: Estou mesmo indignado com a quantidade de faixa, que eu jamais vi isso na cidade de São Paulo. Rodo a cidade de São Paulo há anos, há 16 anos sou motoboy. Nem época de eleição, eu nunca vi essa quantidade de faixa.
2: Em praticamente todas as imagens que quem está acompanhando pelo YouTube, pela TV, consegue ver, é possível ver a foto dos políticos responsáveis pela mensagem que está sendo exibida. Em alguns casos, os nomes também. Lei Cidade Limpa, gente, completa 20 anos. Foi criada ali em 2006 e entrou em vigor em 2007. O objetivo é reduzir a poluição visual e promover a gestão dos espaços urbanos. Multa para quem quebra essa lei, R$10 mil. O arquiteto Walter Caldana, professor da Faculdade de Urbanismo e Arquitetura do Mackenzie, explica que a lei vai muito além da questão estética.
4: Não é só para a cidade ficar mais bonita ou mais feia, mas é para a saúde coletiva, para a saúde física, mental e, principalmente, sendo mais pragmático, para o ambiente de negócios da cidade, né? Ou seja, uma cidade limpa é uma cidade que atrai negócios de muito maior qualidade, sobretudo do ponto de vista internacional.
2: A gente foi atrás da prefeitura, a gestão Ricardo Nunes afirma que as 32 subprefeituras de São Paulo fazem ações de fiscalização da Lei Cidade Limpa com base em denúncias feitas ao SP156, Ouvidoria e Ministério Público. No caso das faixas, a lei prevê que antes de aplicada a multa, o infrator seja notificado.
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2: E a gente vai que vai de música temática, mais um tango por aqui. Eu sei, tem gente que já tá em crise de abstinência. Meu Deus, o que, que eu vou fazer sem jogo da Copa? Tá na última semana. Vamos relembrar um pouquinho o jogo de ontem, porque a Argentina volta a depender da prorrogação, mas eliminou a Suíça e tá na semifinal da Copa do Mundo. Os hermanos, em busca de mais um campeonato. Conta aí pra gente, Maurício Ferreira.
6: A Argentina precisa de mais uma prorrogação na Copa do Mundo para bater a Suíça e avançar às semifinais. McAllister abriu o placar no primeiro tempo com assistência de Lionel Messi em cobrança de escanteio. E Ndoye empatou na segunda etapa. Com um a menos após Embolo levar o segundo amarelo por simulação e ser expulso, os suíços ainda seguraram até o segundo tempo da prorrogação. Até que Julian Álvares, num golaço com assistência de Flaco Lopes e Lautaro Martínez, fechassem a vitória por 3 a 1. Na quarta-feira, a Argentina enfrenta a Inglaterra em Atlanta por uma vaga na decisão da Copa do Mundo.
2: E aí eu te convido, transmissão completa dessas partidas, todas aqui na Band News FM. Já estamos na reta final da Copa do Mundo, é verdade. Mas claro que você, ouvinte, fica muito bem informado junto com a gente, no dial do seu rádio, pelo YouTube, Fast TV também. Estamos em todos os canais, trazendo mais uma Copa do Mundo para você. Lembrando que no ano que vem tem a Copa do Mundo feminina. A gente fica na expectativa por aqui também. Quem sabe a seleção masculina não conseguiu o Hexa, mas a seleção feminina pode trazer a primeira estrela pro uniforme. Claro que a gente acompanha tudo e traz os destaques para você aqui na programação da Band News FM.

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1: Muito bom dia para você ligado, sintonizado aqui na Band News FM. Eu sou Alexandre Bentivoli e te acompanho a partir de agora na atualização das principais notícias desse domingo. Hoje é 12 de julho de 2020.

0: a gente começa falando sobre um incêndio que deixa mortos em um prédio residencial de Curitiba. Informações agora com a Francine Lopes.
1: Duas pessoas morreram e uma ficou gravemente ferida após um incêndio em um prédio no centro de Curitiba hoje de madrugada. O edifício está interditado devido ao comprometimento da estrutura e as causas do incêndio são investigadas. Cerca de 25 pessoas, moradoras do edifício, foram retiradas do local e encaminhadas para a casa de amigos e parentes. E outras 7 pessoas que estavam desabrigadas foram acolhidas em abrigos públicos da prefeitura. Segundo o Corpo de Bombeiros, o fogo teve início em um apartamento no primeiro andar. O imóvel, que funcionava como pensionato, tinha divisórias de madeira distribuídas por 8 quartos. Uma mulher de 63 anos estava em um dos quartos atingidos pelas chamas e um homem com idade aproximada de 60 anos estava no banheiro da edificação. Foram encontrados mortos. Outro homem de 62 anos foi resgatado com ferimentos graves.
0: Termina hoje às 11h59 da noite, no horário de Brasília, o prazo para se inscrever no programa Universidade para Todos. Mais de 400 mil bolsas de estudo em instituições particulares de ensino superior foram oferecidas na edição deste segundo semestre do ProUni. A primeira chamada de aprovados sai na quarta-feira. A Mega Sena acumula e pode pagar na terça-feira 25 milhões de reais para quem acertar sozinho as 6 dezenas. Os números sorteados ontem foram 06... 11, 25, 45, 48 e 58. Repetindo. 06, 11, 25, 45, 48 e 58. Cerca de 40 apostas fizeram a quina e vão receber R$ 42 mil reais cada uma. Argentina e Inglaterra vão disputar uma das semifinais da Copa do Mundo deste ano, reedição daquilo que aconteceu em 1986, um dos gols mais marcantes da carreira de Diego Maradona, um dos mais bonitos, aquele que ele carrega desde antes do meio de campo, vai driblando um a um até marcar o gol, derrubar o goleiro e colocar a Argentina à frente do placar. E o polêmico gol de mão de Diego Armando Maradona também foi nessa partida. Esse reencontro está marcado para quarta-feira em Atlanta, a partir das 4 horas da tarde no horário de Brasília. Ontem os hermanos se classificaram, olha, suaram, viu, mas venceram a Suíça por 3-1 na prorrogação. A Inglaterra também ficou no empate com a Noruega no tempo regulamentar, mas conseguiu ganhar por 2-1 na prorrogação com uma exibição de gala de Jude Bellingham. A outra semifinal será disputada entre França e Espanha na terça-feira, às 4 da tarde também, dessa vez em Dallas. Todos os jogos, claro, você acompanha aqui na Band News FM e a Copa está chegando ao fim. Já foram 100 jogos, faltam apenas 4 para concluir esse Mundial de 2026.

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0: Seja bem-vindo, você ouvinte Band News FM, sintonizado com a gente em mais um Band News em Forma. Hoje a gente vai falar sobre atletismo, o berço de muitas modalidades e do que a gente vive hoje no esporte amador, também no profissional. Entender um pouco mais como funciona a rotina de um atleta de elite. É isso, Camila Rich?
1: É isso mesmo, que a gente, é o desejo, né? O meu desejo, acho que de tantas outras pessoas, que o atletismo fizesse parte da educação física escolar, viu, Isabela? Seria tão bom, mas hoje a gente vai entender um pouquinho mais sobre o atletismo de uma forma geral.
0: E para conversar com a gente, recebemos o Kleberson Yamada, que é técnico comentarista de atletismo. Kleberson, seja bem-vindo, você está em casa, nosso comentarista do Band Esportes. Um prazer ter você aqui com a gente.
2: Obrigado, Isabela. Obrigado, Camila, pelo convite, né? Para mim é um prazer, uma satisfação poder falar para o público exatamente sobre o que eu mais gosto, né? Que é o atletismo, né? A gente vai falar, vai ter um papo bem longo aqui, talvez, sobre muitos assuntos ligados à saúde, qualidade de vida, atletismo, corrida de rua, que todo mundo está agora em alta, né?
0: Para a gente começar defendendo a pauta do atletismo, como a Camila sempre fala, a importância da gente ter isso nas escolas ou iniciar os alunos pelo atletismo, por que, Kleberson, que é tão importante? E por que, que a gente vê muitos atletas de elite que começaram no atletismo? A gente conversou nos últimos dias com o Luiz Baca, que é atleta de bobsled da nossa Confederação de Esportes no Gelo, e ele começou no atletismo. Essa história se repete, né?
2: É curioso, o atletismo é chamado de esporte de base mesmo, né? Ele dá a base de formação para todas as outras modalidades. Afinal de contas, através do atletismo, você vai trabalhar todas as valências físicas, né? E o que a Camila falou foi um ponto fundamental. O atletismo deveria ser obrigatório na escola. Assim como a educação física hoje é facultativa, deveria ser obrigatória, o atletismo deveria fazer parte. Eu tive a felicidade de conhecer alguns sistemas mundiais de processo de seleção de talentos e também esquemas de como as confederações montam os seus... E todo mundo passa pelo atletismo, né? Eu morei no Japão e lá o atletismo é base da escola. Nos Estados Unidos, todo mundo sabe que o track and field é parte fundamental no high school, principalmente porque é o que mais dá bolsa para as universidades e a base de formação dos três principais esportes americanos, que é o basquete, o beisebol e o futebol americano. E na Alemanha também o atletismo é fundamental, principalmente nas provas combinadas, onde eles trabalham tudo, arremessos, lançamentos, saltos, barreiras. Então, é onde o atleta consegue obter resultados em todas as valências, né? E aonde ele pode desenvolver melhor para depois direcionar para a modalidade. Às vezes o atleta tem mais vocação para uma modalidade coletiva, assim ele pode partir para outra modalidade, mas deveria ser de duas vias, né? Tanto o coletivo para o atletismo, quanto o atletismo formação para o coletivo.
1: Ah, sem dúvida. Isso é maravilhoso, porque a gente fala... Quantas vezes a gente vê atletas de outros esportes, né? Do próprio futebol, que a gente fala muito, eles treinando fora do campo exatamente o que o atletismo desenvolve. E se pegasse, né, Kleberson, nessa faixa de 5 a 15 anos de idade, pode ser um pouquinho mais, vai 7, 8 anos, até uns 15, 16 anos, isso fosse uma base, com certeza os atletas teriam uma condição muito melhor de performance dentro do esporte que ele for fazer, né? Porque a gente sempre resgata nesses outros esportes, no basquete resgata a gente fala atleticismo, né? Então, se a gente já tivesse isso na escola, já era meio caminho andado para todo mundo.
2: É, exatamente, né? Esse ponto das valências físicas serem bem desenvolvidas pelo atletismo, acho que isso é um ponto fundamental para que as modalidades olímpicas possam se desenvolver, porque o Comitê Olímpico ele tem um plano nacional, mas o atletismo é só uma parte integrante, deveria ser uma parte mais central. Quando a gente vê na Faculdade de Educação Física, Fisiologia do Exercício ou Treinamento Esportivo, todos os exemplos utilizados vêm do atletismo, porque eles são mais objetivos e diretos, né? E a partir disso, a preparação física do basquete, do vôlei, do futebol, do handball, de qualquer outra modalidade, inclusive da ginástica, passa pelo atletismo. De alguma maneira vai passar pelo atletismo. Você precisa desenvolver capacidade aeróbica, você vai passar pelo atletismo. Potência, você vai passar pelo atletismo, né? Velocidade, resistência, tudo você vai passar pelo atletismo. Então, é fundamental que se os programas nacionais pudessem incluir a escola como obrigatória, certamente nós teríamos mais atletas olímpicos em várias modalidades.
0: E quando a gente está falando de atletismo, quais modalidades são as principais para o Brasil hoje na formação de atletas e também quando a gente fala na evolução para a chegada de uma Olimpíada, tem ali a mina dos olhos de ouro para o Brasil?
2: Você sabe que essa é uma pergunta bem interessante.
1: Capciosa.
2: Porque, não, se a gente for analisar ao longo do histórico olímpico, a gente vai pegar. Quem é o único bicampeão olímpico do atletismo? Ademar Ferreira da Silva. Salto triplo. O salto triplo é uma prova que a cada década teve um atleta com um programa diferente, uma filosofia diferente, um treinador diferente. Então, o Ademar, nos anos 50, treinou com um treinador alemão. Depois, nos anos 60, nós tivemos o Nelson Prudença. Nos anos 70, nós tivemos João do Pulo. Todos medalhistas olímpicos. Todos obras do acaso. Depois, nos anos 90, tivemos Jadel Gregório, no início dos anos 2000, que foi vice-campeão mundial, não teve medalha olímpica, mas ele foi duas vezes finalista olímpico, que é um cara que ficou 10 anos no top, disputando o Golden League, né, que hoje é a Diamond League. É curioso que a gente teve 4 gerações de saltadores de triplo, nenhuma conectada uma com a outra, não tem uma escola de saltador de triplo, e todo mundo reconhece o Brasil e fala, nossa, como o Brasil tem bons saltadores de triplo. E não existe uma escola de saltadores aqui, né? Uhum. Talvez hoje, com o professor Nélio Moura, né, com a Mauro Imagem, que foi campeão olímpico no salto de distância, tem uma escola de saltadores. Mas a nossa história no salto triplo não é linkada. E se você vê que a nossa medalha de ouro no masculino que a gente teve no Rio, a única medalha de ouro foi no salto com vara. Uhum. Outra prova totalmente nacional, né, totalmente brasileira. Teve um técnico ucraniano para dar os treinos para o Thiago Braz. E a gente conseguiu uma medalha no salto com vara, que é assim, popularíssimo. Quantos milhões de pessoas praticam salto com vara no Brasil? Acho que dá pra contar nos dedos das duas mãos, assim você conta o número de praticantes do Brasil. Como que a gente consegue medalhas em provas que a gente não deveria ter tradição nenhuma, né? Atualmente, a gente vê o 400 com barreiras, né? Que é a minha prova, né? E eu tenho muita orgulho e satisfação em falar sobre o Alisson, agora sobre o Matheus Lima, que vem se desenvolvendo. Antes deles, eu treinei o Mahaul Sugimati, que foi um atleta que disputou duas Olimpíadas. E o 400, desde o Euronews de Araújo, já vem, né? O 400 com barreiras sendo uma prova de destaque, porque é uma prova técnica, né? Uma prova que inclui várias valências do atletismo. Então, acaba sendo... É uma pergunta bem curiosa por isso, porque a gente não tem uma escola onde a gente possa falar o Brasil é um meio fundista, o Brasil é para velocista, o Brasil é para saltadores. Não, nós temos barreirista, saltador com vara, saltador de triplo, né?
1: Uhum. Ah, o próprio Luiz Baca, que a gente estava conversando do bobsled, quando a gente estava comemorando agora, um dos programas que a gente comemorou, os 21 anos da Band News FM, ele falou que ele veio do triplo.
2: Salto triplo.
1: Ele veio do triplo e aí ele falou, poxa vida, viu que achava que não ia dar direito. Aí ele ia ter uma seleção pro bobsled e aí ele falou que ele é muito forte, ele tem muita potência.
0: Alto, né? Tem 1,97.
1: Isso, e aí ele foi pro gelo.
2: Eu tive a oportunidade de trabalhar 4 meses na preparação física dos meninos do bobsled. E ele era do triplo. E ele viu que no atletismo, realmente, para você chegar a nível nacional, ele tinha uma marca espetacular. Mas para ele ir pro nível internacional, era outro patamar, né? E aí a concorrência, sim, existe uma escola cubana de saltador de triplo, e lá 3 cubanos na última Olimpíada, os 3 primeiros lugares, um italiano nascido em Cuba, um português nascido em Cuba e um cubano nascido em Cuba, um cubano nascido em Cuba, né? Mas existe uma escola de saltadores lá, e aí você vê, para entrar a nível mundial é outra história. E o bobsled, ele abraçou o atletismo, por quê? Ele precisava de caras que fossem rápidos, potentes, né? E pesados. Então, saltador de triplo, decatleta, alguns velocistas tentaram, como Claudinei Quirino, né? Uhum. O próprio Jadel Gregório tentou.

0: praticantes no Brasil, absurdo.
1: É o nosso Fórmula 1 no gelo, né? Quem sabe? Quem sabe vem aí. Ô, Cleberson, e sobre essa formação cubana, o que explica uma nacionalidade ter uma escola? A gente está falando de investimento, a gente está falando de história. O que torna uma nação referência naquela área, como a gente vê nas maratonas, então, os quenianos, em algumas áreas do atletismo também, outras nacionalidades que quando a gente percebe que eles estão disputando com a gente, vem até aquele medo. Ah, eles já são tradição nessa área.
0: Bom, Cuba ficou muito tempo sob domínio da União Soviética, né? Dali vieram grandes professores, doutores, e ensinaram os cubanos. Na verdade, os cubanos eram mandados para lá. Eu tive a oportunidade de estudar na Universidade de Leipzig, e Leipzig era na Alemanha Oriental. Antigamente, até os anos 80, todos os professores que iam para lá eram cubanos. A maioria era cubana. Então, Leipzig formava, com a mesma formação da União Soviética, professores para voltar para Cuba e transmitir. E a Rússia tem uma tradição gigantesca em saltos. Salto em altura, salto em distância, salto triplo, salto com vara. A União Soviética, em geral, trabalhava muito bem as provas técnicas, assim como os lançamentos, os quatro lançamentos também. O lançamento do dardo, do disco, do martelo e o arremesso de peso. A Rússia sempre teve tradição nessas provas. E eles fizeram a formação em Cuba. E Cuba se aproveitou muito com alguns treinadores que foram para essas formações e alguns deles se especializaram no salto triplo. E aí, em Cuba, o processo de seleção é um pouco diferente. É como era na antiga Alemanha Oriental, que hoje ainda tem uma parte de formação assim na Alemanha. Todas as escolas têm alunos que se destacam. Em cada, você na sua escola que você estudou, eu também, você, Camila, né? Todo mundo na sua escola acabou se destacando em alguma modalidade. Os professores de educação física dessas escolas normalmente eram mestres ou doutores, porque eles acreditam que a base de formação tem que ser muito bem estruturada. Então precisam de gente com formação acadêmica para que essas crianças se tornem atletas de alta performance e que se tornem cidadãos conscientes da saúde e qualidade de vida. Das duas formas. Quando eles percebem que alguém tem talento esportivo, eles indicam para escolas de talento esportivo. Lá só vão ter técnicos de atletismo, técnicos de basquete, treinadores ligados à modalidade de alta performance, que já não precisam ser doutores ou mestres, mas eles precisam saber especificidades de cada modalidade dentro da sua área de atuação.
2: Como a base é importante, né, gente?
1: Muda tudo, né?
0: E aí essa escola, imagina, você reunir 800 crianças, todas com talento, e elas competindo ali dentro. Uma delas vai vingar. Em cada município tinha uma. Em cada província tinha uma escola estadual que absorvia os melhores dos melhores. Depois eles iam para os Jogos Nacionais e dali os melhores dos melhores. Uhum. A gente tem uma réplica disso no GEBS aqui no Brasil. Mas o GEBS é para quem quiser participar. E é muito difícil diagnosticar, detectar o talento. É uma forma? É uma forma. Ali vão aparecer alguns. Mas para a gente peneirar melhor, deveria ter sido um processo assim, um mini-GEBS dentro de cada município, um mini-GEBS dentro de cada província, cada estado, e depois um mini-GEBS nacional, um grande GEBS nacional, né?
1: Estamos conversando com o Cleberson Yamada, que é treinador, comentarista de atletismo aqui na Band News FM, todos os destaques desse que é considerado a base de muitos esportes e do que a gente vê nas Olimpíadas, em principais jogos de diferentes modalidades. Fica aí, que a gente volta já.

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6: Vamos juntos aqui nos 96,9 da Band News FM em São Paulo, neste domingo de virada no tempo, hein?

que virada de sábado para domingo, bem diferente de ontem. A temperatura hoje média na capital paulista na casa dos 19 graus agora. Ontem, você se lembra, a gente atingiu uma máxima de 27. Hoje, máxima de 22 apenas. Devemos atingir ali por volta do horário do almoço, pelo menos, assim, não tem previsão de chuva forte na capital paulista, não. Se tiver chuva, chuva fraca, moderada no máximo, segundo a previsão da Climatempo.

0: Só 4 em cada 10 assassinatos no Brasil são esclarecidos pela polícia, um índice muito abaixo da média mundial. O número representa o período de 2020 a 2024, segundo dados do Instituto Sou da Paz, que trabalha pela melhoria da segurança pública. A média global de esclarecimento dos crimes é de mais de 6 casos. Na Europa, passa de 9. Na Oceania e Ásia, chega a 7. Os países da África têm índices superiores aos das Américas, para dar uma dimensão. Há 8 anos, a Valéria Aparecido espera por resposta sobre a morte precoce do filho dela, Arthur, de 5 anos. Ele morreu baleado na cabeça na noite de Ano Novo, enquanto toda a família estava reunida no quintal de casa para ver os fogos. Até hoje, o crime não foi esclarecido e ninguém foi preso.
1: É descaso num contexto de falta de segurança. Nós somos mais um número, né, na estatística. Infelizmente, o caso do meu filho não foi o último, né?
0: O coordenador da pesquisa do Instituto Sol da Paz, Rafael Rocha, explica que fatores socioeconômicos estão ligados à raiz do problema.
2: Essas sociedades que são mais desiguais tendem a ter menor confiança nas polícias. Essa desigualdade que pode virar desconfiança ou afastamento entre população e polícias prejudica muito a investigação de homicídios. Porque a investigação de homicídios no Brasil hoje, ela ainda é muito pautada na testemunha e na colaboração da população.
0: O delegado Clóvis Ferreira de Araújo sugere mais integração das forças de segurança para mudar esse cenário de esclarecimentos de assassinatos no Brasil, para melhorar essa situação.
3: Não pode ter rotatividade de policiais nesses setores, tem que ter mais gente trabalhando, precisa de integração das polícias no Brasil, assim como precisa de integração da polícia investigativa e da perícia técnica.
0: Especialistas ouvidos pela reportagem também sugerem ser necessário melhorar pontos como a qualidade do registro do boletim de ocorrência, com informações mais precisas, além da preservação adequada do local do crime e a padronização de protocolos de investigação. Agora são 11 horas e 25 minutos.
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0: Atualizando mais uma vez os principais destaques do dia, o Irã ataca novamente alvos ligados aos Estados Unidos no Golfo Pérsico. O governo iraniano também anunciou o fechamento do Estreito de Hormuz, a principal passagem marítima do mundo para os navios que transportam petróleo. Os americanos atingiram ontem mais de 140 alvos militares no país persa, após o fim de um acordo de cessar-fogo entre as partes. O uso do reconhecimento facial pode ter novas regras no Brasil. Informações com Gabriel Marques.
5: A Câmara dos Deputados pode votar na próxima terça-feira um projeto de lei que regulamenta o uso do reconhecimento facial no Brasil. A proposta autoriza a instalação de câmeras em vias públicas, repartições e também no transporte coletivo, incluindo estações e vagões. O texto prevê regras como proteção de dados, transparência e supervisão humana no processo de identificação. Segundo o projeto, a medida pode aumentar a segurança, ajudar na identificação de criminosos e na localização de pessoas desaparecidas.
0: O INSS vai encerrar hoje um mutirão de perícia médica em mais de 40 localidades do país. A iniciativa mobiliza desde ontem 18 estados e o Distrito Federal para agilizar a concessão de benefícios. A expectativa do INSS é atender mais de 17 mil segurados ao longo desse fim de semana. Todos aguardam na fila por perícia de incapacidade, aposentadoria por invalidez e revisões do benefício de prestação continuada, o BPC. A tenista Luísa Stefani fica com o vice-campeonato de duplas feminina de Wimbledon, um torneio de tênis mais tradicional do mundo. A brasileira e a canadense Gabriela Dabrowski perderam por 2-0 na grama de Londres para a parceria formada pela francesa Kristina Mladenovic e a chinesa Gu Ranil. Apesar da decisão e com essa derrota, Luísa Stefani terá o melhor ranking na carreira, será a quarta duplista do mundo na lista que será publicada amanhã. Luísa Stefani, que vem numa temporada sensacional, semifinalista no Australian Open, no Aberto da Austrália, também em Roland Garros, agora finalista em Wimbledon, ainda tem o US Open, que ela já foi semifinalista duas vezes, quem sabe vem aí o primeiro título dela na carreira em duplas feminina, ela que já foi campeã em duplas mista, ao lado de um tenista homem, eles formaram uma parceria e venceram o Australian Open em 2023. Agora você acompanha mais um bloco do Band News em Forma por aqui.

0: Estamos de volta no Band News em Forma de hoje, falando sobre atletismo e a base da formação dos nossos atletas de diferentes modalidades, conversando com o professor, técnico e comentarista de atletismo, Cleberson Yamada. Cleberson, a gente falava sobre a formação em outros países, como que eles viraram potências. E aqui no Brasil, como a gente descobre os nossos alunos, os nossos atletas? A Camila já me contou um pouco de umas experiências que você teve de acasos. De meninos e meninas que chegaram e eram grandes potências, tinham o dom, mas a gente deixa passar muitos e muitos por conta dessa formação de base que às vezes nem existe, né?
1: Pois é. Bom, a gente vai ter que linkar com exemplos de outros países, não tem como, né? O Brasil é muito por acaso. A gente falou há pouco aqui sobre Cuba. Cuba deve ter 12 milhões de habitantes, acho que menos de 10 milhões, talvez, algo assim. O Brasil tem 20 vezes mais pessoas do que Cuba. E o processo de seleção deles é muito mais eficiente que o nosso. Tanto que, ainda sem a influência agora da União Soviética, com toda a dificuldade que Cuba tem, ela acaba conseguindo no atletismo mais medalhas que a gente. Conseguindo mais medalhas no atletismo, ela já chega perto do nosso geral, né? Que o Brasil é muito grande, a gente tem várias modalidades disputando medalha. Tem o vôlei, as várias vertentes do vôlei de praia, masculino e feminino, vôlei de quadra, masculino e feminino. O futebol sempre disputa medalha. E então, agora a gente tem o skate, que está muito forte, né? A ginástica está muito forte.
0: O surf.
1: O judô sempre traz medalha, o surf. Então, o Brasil acabou, né, adquirindo mais medalhas por novas modalidades que entraram nos Jogos Olímpicos. Mas se a gente contar o atletismo de Cuba e o atletismo brasileiro, por exemplo, né, a gente já perdeu longe para Cuba. E a gente acaba linkando isso. O Brasil, com 200 milhões de habitantes, na maior parte das vezes é obra do acaso. Eu costumo dar alguns exemplos de atletas que falam, ah, Camila até falou, né, começar com 5, 7 anos seria o ideal mesmo, as crianças começarem a experimentar movimentos, modalidades. Na verdade, o que ela fizer de educação física, ela vai experimentar o atletismo, ela vai experimentar correr, saltar e arremessar. Seja no handball, seja no basquete, seja no vôlei, ela vai experimentar correr, arremessar e saltar. E aí acaba chegando nos principais atletas brasileiros que foram medalhistas, né? Joaquim Cruz veio do basquete. Já foi descoberto relativamente tarde, aos 15, 16 anos de idade. E aí ele era apaixonado por basquete, ele não queria largar. Mas como ele percebeu que ele já era recordista sul-americano aos 15 anos, ele queria algo mais. E aí foi para os Estados Unidos. Chegando nos Estados Unidos, ele viu que era o basquete americano. E aí ele falou, não, eu quero voltar pro basquete. Mas não dava, porque ele já estava com 21 anos, já era campeão olímpico, né? Ele fala até hoje que o esporte da vida dele, a paixão dele foi o basquete, mas que o atletismo levou ele a tudo. Zequinha Barbosa foi descoberto aos 19 anos. Claudinei Quirino, aos 18 anos. Edson Luciano, aos 18 anos, no quartel, já com 19. A maioria dos atletas brasileiros que tiveram sucesso no atletismo foram descobertos tarde, entre aspas, né? Porque eles passaram por outras modalidades, não tiveram sucesso, por um acaso experimentaram o atletismo e viram que tinha uma possibilidade ali e se desenvolveram rápido porque já vinham com uma base. Nos outros países isso não acontece. Nos Estados Unidos é quase que improvável um atleta não passar pelo desporto universitário para chegar no Olímpico. É quase que improvável ele não chegar no basquete profissional americano sem passar pelo universitário. Então, obrigatoriamente, as famílias, antes de investir o dinheiro que elas querem para o estudo dele, elas investem no esporte, no high school. Porque se o atleta se destaca no high school, ele vai conseguir uma bolsa na universidade. E ali ele vai ter a oportunidade de ir para a grande liga ou isso é um atleta olímpico. E o Brasil não faz isso bem feito, né? A gente desperdiça muita gente ali, exatamente na base, exatamente no high school, onde deveria ser o processo de transição. E, ao acaso, alguns ficam, alguns poucos. E é por isso que a gente continua assim, né?
2: Se existisse um plano de governo, aonde a pessoa, o atleta, por mais que o governo ainda não desse a estrutura física, né? De um ginásio, de uma pista, né, de atletismo, eles proporcionassem uma bolsa de estudo, eu acho que a gente já conseguiria muitas pessoas, porque a educação, né, as pessoas precisam ir fazer uma faculdade, precisam terminar um ensino médio. E se tivesse só essa facilidade, eu acho que já teria muito interesse de pais colocarem as crianças em algum lugar, buscar dentro da cidade, né, algum projeto social ou a prática do esporte. Se a bolsa de estudo já fosse uma coisa que fosse dada para o atleta, não só o bolsa atleta que a gente tem, estou falando bolsa de estudo mesmo. Olha, se você tiver um nível bom, o seu ensino médio e a sua faculdade estão garantidas. Isso já seria maravilhoso. Isso não existe hoje aqui, né?
1: É, exatamente isso que você falou. Não é um plano de governo, mas um plano de Estado, né? O país como um todo tem que ter um plano com uma lei que prioriza exatamente isso. Ensino fundamental, a gente tem que dar o esporte educacional. Só que dentro do esporte educacional, os talentos vão aparecer. Quando chega no ensino médio, a gente precisa fazer uma transição. Então, parte dessas crianças e adolescentes vão ser direcionados para saúde e qualidade de vida. Eles precisam utilizar o esporte como algo de saúde e qualidade de vida. Parte deles vai ser direcionada para esporte de alta performance. Então, a União tem que colocar Ministério de Educação, Ministério da Saúde e Ministério do Esporte. Os três têm que fazer uma união, uma junção, para fazer um plano de Estado, algo que seja permanente e duradouro, para que a gente possa atender as três áreas: a educação, a saúde e o esporte de alta performance. O esporte de alta performance é a menor parte do processo, porque ali vão sobrar poucos. É como as universidades, não é para qualquer um, né? Os melhores cérebros têm que ficar lá, então a gente tem que direcionar. Eu acredito, não é nem questão de meritocracia, é questão de talento. É questão de vocação, né? Tem gente que não tem vocação, tem gente que tem vocação. Então, a gente tem que direcionar para onde a gente possa aproveitar melhor.
0: Kleberson, e nos últimos anos mudou alguma coisa com a chegada de novos atletas no topo? O Caio Bonfim com a Marcha Atlética, que gerou uma repercussão muito grande aqui no Brasil. E até a gente falando de outros esportes, o tênis de mesa, o que o Hugo Calderano fez e o que as crianças estavam acompanhando nas últimas Olimpíadas, impacta no dia a dia, na ponta, na chegada de novos atletas na base?
1: Então, esse é outro ponto interessante, porque certamente a formação de um ídolo influencia na infância, né? Então as crianças veem o ídolo. Todo mundo hoje, todo mundo sabe o que foi esses últimos 2 meses em torno da convocação ou não de um atleta para a Copa do Mundo, né? Então isso gerou
0: uma comoção
1: mesmo, nacional, em torno daquilo, né? E gente contrária, gente a favor, mas era notícia todo dia, o dia todo, né? Hoje a gente vê o tênis se destacando, um atleta em Roland Garros, a gente vê o tênis de mesa, a gente vê a ginástica, o judô. O ídolo, é fundamental a formação do ídolo, né? Porque a criança também vai se espelhar naquilo, para querer praticar o esporte. E querer praticar o esporte, despertar a vontade de praticar, não tá somente ligado, eu quero ser o Neymar, eu quero ser, né, o Hugo Calderano, eu quero ser. Tá ligado a, eu quero praticar algo que me dá prazer. Isso aí vai trazer saúde e qualidade de vida. E caso a pessoa tenha talento, a gente tem que aprender a direcionar. Acho que esse é o grande ponto. Como direcionar os talentos, né? Acredito que sim, que os investimentos no alto rendimento melhorou muito após as leis de incentivo do governo, que utilizaram parte dos recursos da loteria. Certamente isso foi algo que fez um diferencial no alto rendimento. Mas o alto rendimento por si só não se sustenta. A gente precisa de uma base de formação para que a competitividade aumente, né? Para que a facilidade da chegada desses talentos nas mãos dos especialistas também fique mais fácil. E aí o desenvolvimento acontece. Então, eu acho que é importantíssimo a formação do ídolo, acho que esse é um ponto. A mídia tem uma parte fundamental nisso, porque divulgação e aparecer, o ídolo aparecer no dia a dia, é uma parte importante para que os atletas possam se desenvolver. Mas eu acho que o investimento na base ainda é fundamental. Não precisa ter centro de treinamento de altíssima tecnologia. Certamente você tendo uma base mínima de formação, né? Eu vou falar um exemplo agora, que eu moro em Mato Grosso do Sul. E por acaso o governo do estado e do município tem projetos ligados a esportes de base. Nos últimos anos a gente recebeu inclusive material. Poucas escolas no Brasil têm dardo, tem peso, tem disco, tem colchão de salto em altura. Isso é base de funcionamento para a iniciação. E lá quase todas as escolas agora têm. Isso é um ponto que você compara com os Estados Unidos, ou o Japão, ou a Alemanha, que são países ricos, lógico. todas as escolas têm material de primeiríssima qualidade. A gente tem o básico, mas o básico a gente consegue adaptar o trabalho, né? O duro é quando você não tem nada, né? Você tem que adaptar coquinho para fazer lançamento, tem que adaptar caixa de areia para fazer salto em altura, né? Você tem que adaptar palha de arroz para fazer salto em altura, ou, sei lá, algum implemento que seja diferente do original. É bem mais complexo. Você ensina? Ensina. Mas, certamente, para desenvolvimento, a gente precisa de material de melhor qualidade, né? Isso aí o governo tem condições de auxiliar a base, né? Hoje, com o dinheiro que entra das loterias, eu sei que o dinheiro é totalmente direcionado à alta performance, mas a gente tem que encontrar alguns meios de ter verbas para que as escolas possam se desenvolver, principalmente em material de base.
0: Às vezes a gente fica pensando lá na frente, né, no alto rendimento, na quantidade de medalhas que o Brasil vai ter, mas a questão está justamente aí, né, Camila, na base, na aula de educação física. Quais são os instrumentos que aquela criança tem para se desenvolver? A gente já falou aqui no Band News em Forma, em um episódio muito legal sobre a aula de educação física, sobre o número de professores que pagam do próprio bolso equipamentos para que os alunos tenham acesso. E eu trouxe aqui a história do meu pai, que é professor de educação física na rede pública no Pará. E por muitos anos ele deu aula em escolas que não tinham quadras de educação física. Então era no hall da escola que a aula de educação física acontecia. Levou o próprio material e hoje ainda trabalha, ainda atua, mas é numa escola que tem uma quadra descoberta. No sol amazônico, em Belém do Pará, para você fazer aquela criança desenvolver no futebol, na chuva que tem todos os dias, isso impacta no rendimento da criança em comparação com aquela que tem acesso a um clube, a uma formação diferente, e é justamente ali que a gente pode estar deixando passar um talento, né?
2: Ah, sem dúvida, é uma oportunidade, né? E é o que a gente fala, é uma oportunidade, uma mudança de vida, é mais saúde, são hábitos mais saudáveis, né? Trabalha a cognição, a sociabilização, enfim, a gente sabe todos os benefícios que o esporte realmente traz para as pessoas, e você poder colocar, porque não é só para pegar o talento, né? É para aquela pessoa sair ali imbuída daquilo, né? com certeza. A gente, eu que sou mulher e que leio bastante sobre o desenvolvimento do esporte para mulheres, principalmente, a gente fala a quantidade de mulheres que conseguem se tornar líderes dentro de uma empresa e que praticaram o esporte, o quanto que o esporte ajuda. Então, assim, a gente sabe que isso seria fundamental. E nessa fase, né, Isabela, que a gente está falando, de uma maneira lúdica. De uma maneira, de uma maneira lúdica mesmo. Então, é uma pena, mas a gente ainda acredita que as coisas possam mudar.
0: A gente vai continuar falando de atletismo, da formação dos nossos atletas. Aqui no Band News Informa, uma pausa rápida para a atualização do Noticiário de hoje.

0: E atualizando o caminho pelas estradas.
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0: Deixa eu trazer informação sobre o caminho para o litoral sul, né? A gente sabe, o sistema Anchieta Imigrantes é aquele mais movimentado entre todas as estradas aqui do estado de São Paulo. E deixa eu trazer as informações se, de alguma forma, esse aumento da nebulosidade aqui na cidade de São Paulo, essa mudança no clima também está impactando na visibilidade. A gente sabe, né? É muito comum no sistema Anchieta Imigrantes aquela neblina formada no trecho de serra, e diante disso as pessoas precisam reduzir a velocidade. São feitas algumas medidas, adotadas algumas medidas pela empresa concessionária, como a operação comboio, em que os carros são represados nas praças de pedágio para que haja visibilidade, para que eles andem mais próximos e consigam atravessar o caminho em direção à cidade de São Paulo. Agora tem lentidão no sentido da capital paulista, porque muita gente, né, aproveitou desde quinta-feira, conseguiu emendar o feriado de 9 de julho e foi para a praia. E agora essa volta já começa. Imigrantes sentido capital, então, lenta do quilômetro 56 ao 50. A Anchieta é a melhor opção agora. Não há lentidão agora para quem segue pela Anchieta. Nos dois sentidos, boas condições, então, de tráfego.
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0: E já que eu estava falando sobre o caminho das estradas, deixa eu atualizar também o caminho para o litoral norte, ou a volta do litoral norte pela Rio Santos. Neste instante, o motorista vai enfrentar tráfego intenso agora para quem segue em direção a São Paulo a partir de Ubatuba. Então, o trecho entre Ubatuba e São Sebastião com tráfego intenso, neste instante não chega a parar, mas o motorista não consegue desenvolver a velocidade máxima e segue assim até Bertioga, até o fim desse trecho da Rio Santos. Quem também decidiu aproveitar o feriado em Campos do Jordão vai encontrar lentidão agora na volta à cidade de São Paulo pela Floriano Rodrigues Pinheiro. Quem segue então em direção a Taubaté, saindo de Campos do Jordão, vai enfrentando esse trecho de lentidão. Atualizando o caminho também pelas outras rodovias que levam para o interior do estado, o tráfego é normal pela Raposo e também pela Castelo Branco, nesse instante, segundo a empresa concessionária, a Ecovias. E trânsito é bom também pela rodovia Presidente Dutra. Deixa eu atualizar mais uma vez para ver se não tem nenhum trecho mesmo de dificuldade. Não, no estado de São Paulo não tem nenhum trecho de dificuldade, segundo a empresa concessionária, pela rodovia Presidente Dutra. Claro que se você encontrar um caminho, uma situação diferente dessa, manda mensagem aqui pra gente. Nosso WhatsApp é 11 999 592 100. Só pra concluir nosso giro pelas estradas, tanto Via Anhanguera quanto também a Bandeirantes. Agora a Bandeirantes, pra você que sai de São Paulo, tem um trecho de lentidão na pista expressa, logo no comecinho, do quilômetro 15 ao 17, por causa de um acidente. Mas você que retorna do interior agora não vai encontrar dificuldade por nenhuma dessas duas rodovias.
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1: Agora são 11 horas 49 minutos e a gente atualiza mais uma vez os principais destaques, as principais notícias desse domingo, começando a falar sobre eleições. Começando com eleições, porque passada a Copa do Mundo será o principal assunto desse ano de 2026. A equipe do senador Flávio Bolsonaro, pré-candidato à presidência da República pelo PL, nega que um eventual apoio do Republicanos esteja condicionado a uma indicação ao STF. Segundo o jornal O Globo, o presidente nacional do partido, o deputado federal Marcos Pereira, teria fechado a aliança em troca da indicação do próprio parlamentar a uma vaga na Suprema Corte. Em nota, o senador Rogério Marinho, que coordena a pré-campanha de Flávio Bolsonaro, diz que as tratativas são conduzidas na convergência de princípios, nunca por cargos ou favores. Também em nota, o presidente nacional do Republicanos, Marcos Pereira, negou que tenha negociado uma indicação ao STF e reforçou que o partido ainda não se decidiu sobre uma aliança nacional. A tendência da legenda, segundo o parlamentar, é pela neutralidade na disputa pelo Planalto e que o apoio ao presidente Lula, que busca a reeleição pelo PT, está descartado. Nos outros destaques do dia, o passaporte do publicitário investigado por ligação com o Banco Master é recolhido. As informações com Cláudio Marcos.
2: Após a Polícia Federal identificar o possível risco de fuga do país, o ministro André Mendonça, relator do caso Master no Supremo Tribunal Federal, determinou neste sábado a apreensão do passaporte do publicitário Thiago Miranda e proibiu que ele deixe o Brasil. A Polícia Federal identificou que o empresário comprou uma viagem para os Estados Unidos na próxima segunda-feira. Thiago Miranda foi alvo da 10ª fase da Operação Complice Zero, que investiga a atuação de uma possível organização criminosa relacionada ao Banco Master. O grupo é investigado por intimidar jornalistas, o monitoramento ilícito de pessoas ligadas a autoridades públicas, a obtenção indevida de informações sigilosas, além de interferir em investigações criminais.
1: Nova etapa na investigação do assassinato de um casal de idosos em Belo Horizonte. Detalhes com Matheus Hermógenes.
3: Pedido para que a diarista Paola Stefani Neto Cirino seja avaliada mentalmente foi acolhido pela Polícia Civil de Minas Gerais, que encaminhou a representação à Justiça. A defesa alega a insanidade mental da cliente, investigada pelo latrocínio do casal de idosos na região centro-sul de Belo Horizonte. Segundo os advogados, o pedido foi feito com base nos elementos reunidos durante a investigação e também na reprodução simulada dos fatos. Em nota, os advogados afirmam receber com naturalidade a decisão e destacam caber exclusivamente ao TJ a análise do pedido.
1: A central Júlia Cudes, da seleção feminina de vôlei, está fora do restante da Liga das Nações depois de sofrer uma lesão no ligamento cruzado anterior do joelho esquerdo. O atleta se machucou hoje de madrugada durante a derrota para os Estados Unidos por 3-0 em Osaka, no Japão, no encerramento da fase classificatória da competição. Segundo a Confederação Brasileira de Vôlei, a lesão foi confirmada em um exame de imagem e a jogadora já iniciou o tratamento com fisioterapia. Júlia voltará ao Brasil para mais avaliações médicas. Em 2024, a central ficou de fora da Olimpíada de Paris por causa de outra lesão ligamentar, dessa vez no joelho direito. Agora você fica com o terceiro e último bloco do programa Band News Informa.

0: Estamos de volta no Band News em Forma de hoje, agora no terceiro bloco, conversando com o Cleberson Yamada, que é técnico e comentarista de atletismo. Estamos discutindo a formação dos esportes aqui no Brasil. E o Cleberson tem um trabalho muito legal no centro-oeste do Brasil, já participou da formação de vários atletas. Cleberson, eu vou te pedir para compartilhar com os nossos ouvintes um pouco mais do seu dia a dia, do que você encontra de formação de atleta por aí.
1: Eu voltei para minha cidade natal, Campo Grande, né, Mato Grosso do Sul, e lá eu fiquei 18 anos em São Paulo. Então eu continuo trabalhando aqui em São Paulo, Camila sabe bem disso, né, que São Paulo é o centro, né, do esporte nacional, mas a gente tenta fazer um projeto diferente com formação de atletas. Então lá a gente, através do Instituto Sangue Bom, que é um instituto que inicialmente era para doação de medula, ainda é o foco principal, doação de medula, doação de sangue, a gente fundou um clube de atletismo. Né, com o nome do Instituto Sangue Bom, que está ligado à saúde e qualidade de vida, né? Aliás, é um assunto também que a gente vai falar bastante ainda, espero, nesse bloco, né? E a gente começou um trabalho com atletismo de pista e campo. Então, saltadores, lançadores, corredores de velocidade, de meio fundo, barreiristas e também fundistas. Fundistas é o que tem menos hoje, mas o que tem mais é as provas de velocidade, barreira e saltos. E eu comecei numa escola pública, com 6 horas só no município, minha esposa mais 6 horas em outra escola, e dali a gente pegou os primeiros atletas para formar a equipe, e aí foram aparecendo os atletas de várias escolas, né? Os professores viam que a gente fazia um trabalho diferente e falavam, eu tenho um menino na minha escola que queria entrar pro clube, e aí eles começaram a mandar. E a gente começou a recrutar atletas no interior. A gente foi para Corumbá, a gente já tem gente de Corumbá morando em Campo Grande, né? A gente já tem alguns atletas do interior mais próximo de Campo Grande, cidades pequenas que querem se aproximar. E a gente tenta, de alguma maneira, auxiliar treinadores também do interior.
2: O ano passado, quando eu conheci o Cleberson, eu falei para ele, eu sempre corri meia maratona, maratona, e fiz triatlo há muitos anos, mas eu nunca tinha experimentado, nunca tinha corrido numa pista. E eu falei para ele, poxa, eu queria tanto aprender a fazer isso, né? E queria tanto experimentar, minha vida inteira eu sempre quis. E olha que você vê, né, Cleberson, uma vida super privilegiada, estudei em escolas boas, particulares, mas não tinha isso. Não tinha uma pista.
1: Você teve a oportunidade agora já, né?
2: Tive a oportunidade com você.
1: Depois da adolescência aqui.
0: Início da vida adulta.
1: Ela falou que nunca teve atletismo na vida dela. Ela sempre teve atletismo na vida dela. Quando ela ia pra academia e fazia crossfit ou os exercícios, todos são do atletismo. Quando ela fez triatlo, ela teve que correr, ela fez atletismo. Na verdade, ela é uma multiatleta que poderia ter sido olímpica, né? Vou falar agora aqui ao vivo. Poderia ter sido, se tivesse descoberto antes o atletismo. Não, o atletismo descobriu ela mais tarde, né? Mas quem sabe, né? Ainda tem chance de possibilidade de fazer algumas coisas dentro do atletismo, se divertir e fazer, né, dentro das categorias ainda.
2: Precisando só que meus filhos voem um pouquinho mais sozinhos, pra quem sabe, né?
0: Aí virar a atleta Camila Rich de novo. Gente, vamos falar sobre qualidade de vida, o impacto na nossa saúde. Pra quem não é atleta, o Cleberson tem vários alunos também que não estão no alto rendimento, mas que estão fazendo história pra si mesmo. Estão se superando, estão vivendo uma realidade diferente depois que se descobriram no esporte. Isso é muito legal a gente falar também aqui, pra quem tá acompanhando, que o atletismo não é só pra você disputar a medalha olímpica, é uma porcentagem tão pequena, né, quando a gente olha pro todo, mas que pode mudar a forma como a gente vive. O que você enxerga de maior diferença nesses atletas que não são atletas profissionais, são como nós, pessoas normais, mas que estão ali praticando?
1: Pra você ver que isso não é só número que representa a qualidade, né? A gente fala, da quantidade, a gente tira a qualidade. Hoje no Brasil nós temos milhões de corredores de rua. Talvez dentro do atletismo, a corrida de rua é onde mais temos praticantes. Certamente é onde mais temos praticantes. Talvez só perca pro futebol a corrida de rua, né? E você vê, a corrida de rua é o esporte onde o público participa ativamente. O cara vai no estádio, 40 mil pessoas assistindo sentada, né? Vai no basquete, todo mundo sentado assistindo. Na corrida de rua, não. A elite sai lá na frente, são 30 atletas privilegiados de elite. 10 mil corredores vão participar da prova junto com eles, vão correr logo atrás dos caras, né?
2: Mas mesma prova, né?
1: O mesmo percurso, as mesmas condições.
2: Né?
1: Pois é, na última Olimpíada de Paris nós tivemos o mesmo percurso para atletas amadores. Foi um dia separado, né? Teve a elite masculina, saiu de manhã, à noite foi a prova para os amadores, no mesmo percurso, e no outro dia pela manhã a prova feminina para encerrar os Jogos Olímpicos no atletismo, né? Uma coisa que me preocupa é exatamente isso, a quantidade de pessoas. e a falta de orientação, porque hoje a febre são as maratonas. Eu não sei se alguém que já correu maratona, né?
0: Camila Richa só.
1: Quem sabe um dia você seja picada pelo bichinho, né, da maratona.
0: Vem aí, gente.
1: E eu tenho dois assim, pilares que eu considero perigosos na maratona. O primeiro é que ela vicia. Ninguém consegue correr só uma. Eu só conheço eu que correu uma só. Todo mundo corre mais que um. Porque depois que você corre a primeira, você fala, poderia ter feito melhor. Vou correr outra. E o curioso é que nos últimos 5 quilômetros da maratona, você fica falando consigo mesmo, né? O que que eu tô fazendo aqui? Eu nunca mais vou fazer isso comigo. É um sofrimento absurdo, mas quando você chega, a sensação é a do nirvana. É inexplicável. Então, é difícil pra explicar. Eu experimentei a sensação. É difícil explicar o porquê que as pessoas viciam, porque realmente é muito ruim e é muito bom ao mesmo tempo.
0: 42 quilômetros.
1: Não é fácil, né? E eu dei aula 10 anos na medicina da USP, no atletismo. Então eu formei vários médicos. E hoje os médicos terminaram a residência e estão voltando a treinar. Muitos deles me buscam por conta da maratona. Porque tá uma febre, né, de correr o circuito das majors mundial, agora tem o circuito das meias sul-americanas, o circuito das meias europeias. Então as pessoas acabam unindo a qualidade de vida, a saúde, a corrida, né, e conhecer lugares no mundo. Então virou um turismo de corrida. Me preocupa um pouco o fato das pessoas quererem fazer 2 ou 3 maratonas por ano. Isso é para atleta profissional. Um atleta que consegue dormir 12 horas por dia. Recentemente o Federer falou isso, que foi um dos grandes trunfos da vida dele, que ele conseguia dormir bastante, né? Consegue fazer uma alimentação adequada, ter uma suplementação quando precisa e consegue ter um treinamento adequado. É difícil para um atleta amador, a gente fala atleta amador, aquele cara que trabalha 8 a 10 horas por dia, às vezes 12 horas por dia, e encontra tempo para treinar e não tem tempo para dormir direito e se alimenta no meio do caminho. Certamente ele está levando qualidade de vida até certo ponto, mas ele começa a fase do extrapolar, que é exatamente que o alto rendimento entra, né? Nós podemos considerar 3 níveis, né? O nível que está aqui entre as duas mãos é o nível de qualidade de vida. Acima é alta performance, aqui você incorre em lesões. E abaixo você incorre em doenças degenerativas, porque você incorre em sedentarismo. Então o ideal é você ter entre 40 minutos e 1 hora e meia de atividade física diária, isso é o preconizado, moderado, para você ter longevidade, saúde e qualidade de vida. Boa alimentação e bom sono. Se você consegue unir isso, ótimo. Você consegue fazer talvez 2 maratonas por ano. Mas é muito complicado você conseguir fazer isso, porque precisa de tempo, precisa de dinheiro, né? Precisa de uma série de atributos que nem todo mundo consegue.
2: Sem muitas diversões também, porque a gente, né, eu como treinadora, né, Cleberson, tantos anos, eu lembro que as coisas, quando eu sentava para montar planejamento de maratona dos meus alunos, eu falava assim, tá, estamos agora, vai, mais ou menos 5 meses da tua prova. Temos casamento? Alguma comemoração? Festas? Férias? Quando que... Porque isso implica diretamente. E a pergunta era assim, falava, ih, esse casamento aqui, essa festa, esse aqui vai ser complicado, né? Então, você imagina, perguntar um negócio desse, e aí as pessoas, elas se inscrevem, elas vão, aí correm não sei quantos quilômetros, aí no sábado à noite, sábado de manhã, e sábado à noite vai pra festa, vai dormir não sei que horas. E isso existe um acúmulo de coisas ruins mesmo, não é uma vez, mas o problema é que não é uma vez que isso acontece, né? Então é uma agressão muito, muito forte para o nosso organismo, né?
1: O grande problema do sono, né? A gente tem muitos estudos a respeito disso, é que 1 hora de sono perdida é 1 hora de sono perdida. Você pode dormir na noite seguinte 15 horas, não vai recuperar aquela hora perdida. Então eu conheço atletas que o treinador colocava no dia 31 de dezembro, que era o Réveillon, um treino longo e pesado, para que o atleta pudesse dormir à noite. Então tem atletas que não conhecem Réveillon durante a carreira esportiva dele, só vai conhecer depois. Então vida social também é uma, casamentos, eventos, né, carnaval, são eventos que você esquece. A noite ela é feita pro atleta para dormir. Eu vou contar um caso curioso aqui que aconteceu comigo. Eu fui disputar uma competição na Europa. E ainda quando eu era atleta, faz muitos anos já, muitos, muitos anos.
2: 400 com barreira.
1: 400 com barreira, na Alemanha. E de repente eu fiquei no quarto com um atleta jamaicano, porque as grandes estrelas, top 10 mundial, ficam em quartos individual. Mas os atletas que eram de nível menor, eles ficam 2 em cada quarto. E aí ficou eu e o jamaicano. Eu cheguei no quarto, né, me deram a chave, eu entrei, o jamaicano tava dormindo. Aí ele acordou quando eu cheguei. Opa, tudo bom? Ah, você é brasileiro? A gente conversou um pouco e tal. Ah, então, eu vou jantar, você não vai? Não, eu vou jantar sim também, vou lá com você. Aí a gente foi, conversou na mesa e tal, voltamos pro quarto, ele dormiu. Dormiu rapidinho, né? No outro dia de manhã eu falei, eu vou lá pra pista treinar, você não vai? Ele falou assim, não, amanhã é a competição, eu tenho que descansar, vou dormir. E ele ficou dormindo. Eu fui pra pista, fiz uma hora e meia de treinamento, aquecimento e tal, voltei. Ele só falou pra mim, traz um Red Bull pra mim que eu vou precisar. Tá bom. Aí trouxe um Red Bull e ele tava dormindo quando eu cheguei. Eu falei, tô indo almoçar. Ele falou, eu vou levantar, eu vou também. Ele tomou a suplementação e foi almoçar. Voltou e dormiu. Eu nunca vi ninguém dormir tanto. E aí ficou a tarde inteira lá dormindo. Eu falei, eu tô indo pra pista que minha prova é a primeira, às 7 da noite. Ele falou, a minha é só a última, eu vou mais tarde.
2: Vou dormir.
1: E ele voltou pra cama. Depois ele apareceu na pista, na hora da minha prova ele chegou, 7 da noite. Eu cheguei lá às 4h30, eu cheguei já pra sentir o clima da competição, estádio cheio. Ele chegou 7 horas, na hora da minha prova, assistiu a prova e tal. Tá? Falou, eu vi sua prova, depois que acabou, né? Ah, dele era a última, era 100 metros, né? Jamaicano. Aí ele foi, pá, ganhou a prova. E eu fiquei em quinto, né? Eu falei, caramba,
2: preciso
1: dormir mais.
0: Olha, eu acho que depois de tudo isso eu posso ser uma atleta depois do final de semana de sono, de 12 horas.
1: O pior
0: é
1: que
0: muito importante.
1: No dia seguinte ele falou pra mim, cara, você tem que aprender, agora é período de competição, você tem que descansar mais. Eu vou dormir agora, só acorda amanhã, 10 da manhã. Ele dormiu, a competição acabou, aquele clima, todo mundo foi pro jantar, os patrocinadores, um evento lindo lá. Ele comeu, já saiu, foi embora dormir. Eu fiquei mais um pouco, depois eu fui e já tava dormindo quando eu cheguei. Eu tava dormindo, acordei no outro dia, ele tava dormindo, eu saí pra tomar um café, fui correr.
0: Conversamos com o professor Cleberson Yamada, que é treinador, comentarista de atletismo no Band Esporte. Cleberson, que prazer ter você aqui com a gente, foi uma verdadeira aula. Espaço sempre aberto, né, Camila, no Band News Informa.
2: Sim.
0: Por favor, deixa seu contato, como que a gente faz para acompanhar os seus atletas também do Instituto Sangue Bom?
1: Eu vou deixar o contato aqui, tem o Instagram, Cleberson Yamada, vocês podem me buscar pelo Instagram também, é bom para conseguir mais alguns seguidores, né? As pessoas que gostam de corrida, eu sempre vou estar divulgando as transmissões, inclusive, do Band Esportes, né? As transmissões que eu faço de comentário esportivo, né? Eu queria agradecer, né? Camila, Isabela, nossa, foi muito legal o papo aqui hoje, né? Espero ter a oportunidade de um dia voltar pra gente falar mais sobre atletismo, que é uma paixão pra mim, né? E trazer mais pessoas aqui ligadas ao atletismo, certamente. Obrigado, viu?
0: Camila Richard, seu Instagram também está aberto para os nossos ouvintes. Quem acompanha a gente pela televisão, tem alguma dúvida, pode te procurar?
2: Pode me procurar no @Camila, _ aquele risquinho embaixo, Rich, H-I-R-S-C-H.
0: Um beijo, gente. Até a próxima.

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2: Duas em cada três mulheres atendidas por agressão na rede pública de saúde já tinham um histórico de violência doméstica. O dado revela a dificuldade de romper o ciclo de abusos e reforça a importância de denunciar esse tipo de crime logo no início. A repórter Roberta Scherer tem mais informações a respeito.
3: O último Atlas da Violência mostrou que duas a cada três mulheres atendidas na rede pública de saúde já tinham sofrido agressões. O número chegou a 100 mil entre 186 mil vítimas registradas em 2014, o último ano analisado. Antes mesmo da primeira violência física, uma outra vítima que conversou com a nossa equipe já sofria com a psicológica.
4: Eu era uma emprestada, que ninguém ia me querer, que ninguém me amava. E isso só foi piorando, até chegar na agressão física.
3: Hoje ela confia na medida protetiva para manter o agressor longe dela e da família.
4: O primeiro grito, o primeiro, você não vai sair, você não vai usar essa roupa, já sai fora. Porque é disso para pior.
3: A juíza do Tribunal de Justiça de São Paulo, Tereza Cabral, lida com casos de violência doméstica e reforça. A denúncia pode partir de qualquer pessoa que perceba o crime.
5: Essas pessoas que a cercam, que façam alguma coisa para que ela possa sair da situação de violência. Pode ligar o 90, né? Então existem casos, por exemplo, de vizinhos e vizinhas que fazem intervenção.
3: No Rio de Janeiro, uma comissão da Assembleia Legislativa aprovou por unanimidade que agressores de mulheres usem tornozeleira eletrônica na cor rosa. O texto ainda será analisado pelo plenário da casa.
5: Iniciativas dessas são bem-vindas. É importante que haja outros instrumentos, além das medidas protetivas, para esse acolhimento, para essa fiscalização e para evitar que outras violências aconteçam.
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2: Meio-dia e 10, atualizando as principais notícias do dia, o governo dos Estados Unidos afirma que o Estreito de Hormuz continua aberto à navegação internacional. A declaração foi feita hoje pelo Comando Central das Forças Armadas na rede social X, o antigo Twitter. No comunicado, a organização também informou que agentes estão posicionados para garantir a liberdade de navegação e condenou o que chamou de agressão iraniana injustificada. O anúncio foi feito horas depois de o governo iraniano anunciar o fechamento do estreito devido a uma ofensiva americana a alvos militares na região e disparos de advertência contra embarcações. Os ministros da Corte do Tribunal Superior Eleitoral devem se reunir na próxima terça-feira para definir novos critérios para a realização de pesquisas eleitorais. Essa será a primeira decisão que terá a presença do novo presidente da Corte, o ministro Cássio Nunes Marques, no comando do TSE. Ele tomou posse do cargo em maio desse ano. O encontro é marcado pouco mais de um mês após o representante do Tribunal Superior Eleitoral suspender a divulgação de um levantamento da Atlas Intel sobre o senador e pré-candidato ao Planalto Flávio Bolsonaro, do PL. A pesquisa trazia uma suposta queda do candidato à presidência após a divulgação de conversas entre o senador e Daniel Vorcaro, ex-dono do Banco Master. Os números mostravam essa queda. De acordo com Cássio Nunes, o levantamento foi barrado, considerando que a estrutura do texto prejudicava a imagem de Flávio. A Argentina volta a depender da prorrogação, mas elimina a Suíça. Está na semifinal da Copa do Mundo. Os detalhes com o Maurício Ferreira.
8: A Argentina precisa de mais uma prorrogação na Copa do Mundo para bater a Suíça e avançar às semifinais. McAllister abriu o placar no primeiro tempo com assistência de Lionel Messi em cobrança de escanteio. E Ndoye empatou na segunda etapa. Com um a menos após Embolô levar o segundo amarelo por simulação e ser expulso, os suíços ainda seguraram até o segundo tempo da prorrogação. Até que Julian Álvarez, num golaço com assistência de Flaco Lopes e Lautaro Martínez, fechassem a vitória por 3-1. Na quarta-feira, a Argentina enfrenta a Inglaterra em Atlanta por uma vaga na decisão da Copa do Mundo.
2: E já que estamos falando de Copa...
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2: A gente aproveita para fazer contato com o nosso narrador Marcelo Duó, direto dos Estados Unidos, que narrou ontem um jogaço de bola entre Noruega e Inglaterra. Temos definido, portanto, Marcelo, os quatro semifinalistas da Copa do Mundo de 2026 e são os quatro times que estavam nas quatro primeiras colocações do ranking da FIFA antes do início do Mundial. Boa tarde para você.
9: Boa tarde, Alê. Tudo bem para você? Para você e para aquele abraço para todo mundo que está vendo aí, ouvindo a Band News FM. É a primeira vez que isso acontece, né? O ranking da FIFA, criado em 93, nunca teve essa configuração numa semifinal de Copa do Mundo, os quatro melhores times do planeta, né? Também é a terceira vez na história das Copas que as semifinais serão compostas apenas por campeões do mundo, né? Foi assim em 70, quando o Brasil foi campeão, foi assim em 90, quando a Alemanha foi campeã diante da Argentina. Acho que, de certa maneira, talvez a Inglaterra um pouco menos, né? Porque a gente colocava Portugal em um outro patamar. Acho que as favoritas ao título chegaram lá, né? Vão brigar agora, nessa última semana de Copa do Mundo, com aquilo que tem de melhor, com propostas diferentes de jogo, com estilos diferentes de praticar o futebol, mas com os grandes craques, com o Mbappé de um lado, com o Messi do outro. A Espanha é um time coletivo, não tem exatamente ainda uma grande estrela, porque o Lamine Yamal ainda é um garoto, né? Não fez aquela Copa que está todo mundo esperando, pode ser que ainda faça, e o Bellingham na Inglaterra. Então são quatro grandes figuras do futebol europeu que vão disputar essa Eurocopa com o intruso, que é a Argentina, né, para disputar o título mundial no próximo domingo, aqui mesmo em New Jersey, né, no MetLife Stadium, que acontece a grande decisão. Dois jogaços, um duelo de futebol entre França e Espanha, talvez um dos maiores que a gente vai acompanhar em Copas do Mundo, e um outro jogo que extrapola isso, né, porque a Argentina e a Inglaterra extrapola o futebol, vai para a época da Guerra das Malvinas, Maradona em 86, Michael Owen em 98, devolvendo aquele golaço que o Maradona fez em 86, fazendo praticamente a mesma coisa, driblando quase todo o time da Argentina. Então tem muita história para a gente contar ainda nessa Copa do Mundo, de seleções grandes que representam o presente e o futuro do futebol mundial, não tenho dúvida.
2: E quem você tem visto como o mais forte e o mais fraco entre esses quatro? O mais forte é meio que Barbada, né? Já há um consenso de que a França, o que vem mostrando nessa Copa do Mundo, é assustador. Mas quem você tem visto como o mais fraco?
9: Olha, olhando o futebol praticado, Ale, a Argentina. A Argentina é aquele dos quatro que tem decepcionado mais dentro de campo. Lógico que tem passado um sufoco danado no coração, né? No tango argentino. É um pouco... Eu vou fazer essa comparação, talvez de uma maneira indevida, mas só para aproximar, para o ouvinte entender. É um pouco do Brasil de 94. O Brasil de 94 não brilhou em nenhum momento, mas foi andando. Sofreu contra os Estados Unidos, quase não ganha. Sofreu contra a Holanda, quase não passa. Mas chegou e nos pênaltis foi campeão do mundo. Pode acontecer com a Argentina isso. E preciso muito ver como é que vai ficar o vestiário da Inglaterra depois de ontem, né? Para quem não viu, o Thomas Tuchel saiu do campo.

0: desse Mundial de 2026. A gente vai se falando ao longo da programação. Obrigado pela participação.
1: Valeu, Ale. Um abraço. Boa tarde.
0: Abração. E a gente vira a chavinha de Copa do Mundo para eleições, dois dos assuntos que movimentam esse ano de 2026 e você já vem acompanhando ao longo dos últimos dias, já há mais de uma semana aqui na Band News FM, uma campanha do Grupo Bandeirantes de Comunicação em defesa do jornalismo profissional, da importância de você acompanhar a informação checada, com precisão, com detalhamento. E a gente acompanha mais um vídeo a respeito dessa campanha que a gente vem veiculando ao longo dos últimos dias.
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0: Agora é meio-dia e 19.
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0: Atualizando o caminho pelas estradas, muita gente pegando as rodovias para voltar a São Paulo depois do feriado prolongado, né? Quem conseguiu emendar o 9 de julho com a sexta-feira, pôde viajar e aproveitar este fim de semana, seja no litoral, seja no interior do estado, e a Imigrantes tem lentidão nesse instante. A partir do quilômetro 56 até o 51, o motorista vai pisando no freio nesse retorno à capital paulista. A Anchieta é a melhor opção neste instante. No restante do sistema, ou seja, na Anchieta no outro sentido, na Imigrantes no outro sentido, Padre Manuel da Nóbrega, Cônego Domênico Rangoni, todas têm boas condições de tráfego agora, segundo a empresa concessionária. A situação é boa também para quem segue agora pela Castelo Branco e também pela Raposo Tavares. Nos dois sentidos, boas condições de tráfego, o motorista não vai enfrentar lentidão. Acidente agora bloqueia uma parte da pista e com isso tráfego congestionado para quem segue pela Rodovia dos Bandeirantes na saída de São Paulo. A partir do quilômetro 15, logo ali pertinho da Marginal, você já vai enfrentar lentidão em direção ao interior pela pista expressa do quilômetro 15 até o 17. Depois disso, faz bom caminho pela Rodovia dos Bandeirantes. Agora, na Anhanguera, boas condições de tráfego, então, se você puder, opte pela Anhanguera para seguir viagem em direção ao interior. Quero trazer também as informações sobre o caminho para quem segue em direção ao Rio de Janeiro pela Rodovia Presidente Dutra. Mais cedo as condições eram boas e atualizando aqui continuam boas condições para você que segue viagem, de repente você que sai de São Paulo em direção a Guarulhos, cidades aqui na região metropolitana de São Paulo, não vai encontrar dificuldades não neste instante pela Rodovia Presidente Dutra. E atualizando também o caminho para quem volta do litoral norte do estado, a Rio Santos ainda tem tráfego bastante carregado e

0: deve ser assim ao longo do dia, porque muita gente deixou a capital paulista na Rio Santos agora para quem retorna do litoral norte. Então, a partir de Ubatuba, passando por São Sebastião, o tráfego é intenso e segue intenso até Bertioga para você que retorna em direção à capital paulista. Floriano Rodrigues Pinheiro, mesma situação. Quem aproveitou em Campos do Jordão o fim de semana vai enfrentar tráfego um pouco mais carregado, pontos de lentidão no sentido Taubaté. E agora tráfego é normal, trânsito normal para quem segue em direção interior, em direção a Campos do Jordão.
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0: Agora é meio-dia e 25 minutos, atualizando as principais notícias desse domingo, 12 de julho de 2026. O Papa Leão XIV pede diálogo e diplomacia na Ucrânia e no Oriente Médio. O apelo foi feito hoje durante a oração dominical realizada na Itália, na comuna de Castel Gandolfo, onde o pontífice passa um período de descanso. Para dissipar o que ele chamou de ventos de guerra que sopram pelo Oriente Médio e outras partes do mundo, o Papa afirmou que é preciso que as pessoas não percam a esperança na paz mundial. Aproveitando que hoje é o dia em que se celebra o Domingo do Mar no calendário católico, o líder da igreja também aproveitou a mensagem para falar dos conflitos militares no Mar de Azov e no Estreito de Hormuz entre Estados Unidos e Irã. O ex-prefeito de Belfort Roxo, no Rio de Janeiro, Márcio Canella, deve se apresentar semanalmente à vara de execução penal após deixar a cadeia por determinação do ministro Alexandre de Moraes do Supremo Tribunal Federal. Mais detalhes com o repórter José Paulo Sobral.
5: O ex-prefeito de Belfort Roxo e pré-candidato ao Senado pelo União Brasil, Márcio Canella, já instalou tornozeleira eletrônica e entregou o passaporte ao deixar o complexo de Jericinó, na zona oeste do Rio. A soltura do político foi determinada pelo ministro do Supremo Tribunal Federal, Alexandre de Moraes, na sexta-feira. Na decisão, o ministro determinou que Canella se apresente semanalmente à vara de execução penal do Rio. Canella havia sido preso por porte ilegal de arma durante a sexta fase da Operação e carne da Polícia Federal na última terça-feira. Ele foi um dos principais alvos da operação que investiga um esquema de lavagem de dinheiro por meio de postos de combustíveis. O grupo teria movimentado mais de 7 bilhões de reais em 6 anos.
0: O goleiro Jordan Pickford, o goleiro inglês desta Copa do Mundo, se torna o atleta com mais partidas pela seleção em Copas na história depois de eliminar a Noruega, se garantir nas semifinais. Fala, Aline Fanelli.
1: O goleiro Pickford acredita que vai demorar para cair a ficha de que ele é o jogador com mais partidas pela Inglaterra em Copas do Mundo. Na vitória por 2-1 sobre a Noruega e classificação para a semifinal, ele alcançou 18 jogos e superou Peter Shilton. Este Mundial é o terceiro do Pickford com a seleção inglesa.
6: É uma honra imensa para mim e para minha família, mas estamos aqui pelo jogo coletivo. É sobre fazer o trabalho e focar no próximo jogo. Estamos naquele estágio que precisamos continuar. Tivemos um ótimo jogo hoje contra um adversário de alto nível. Nós passamos no teste. É uma grande honra estar na semifinal.

0: O senador e pré-candidato à presidência da República, Flávio Bolsonaro, usa as redes sociais para ler uma carta escrita pelo ex-presidente Jair Bolsonaro. Flávio diz que o pai pediu unificação no documento entregue a ele neste sábado.
1: O momento é de arregaçar as mangas, deixarmos de lado as possíveis diferenças e cada um se empenhar pelo nosso pré-candidato à presidência, Flávio Bolsonaro. A melhor opção para livrarmos o Brasil da corrupção, da violência e do empobrecimento.
0: No texto chamado Carta aos Brasileiros, Jair Bolsonaro diz que o filho é o porta-voz dele e é nele em quem Jair Bolsonaro confia.
1: Isso é muito importante para evitar, né, que existam aí falas conflituosas ou direções diferentes, né, que porventura alguém possa estar seguindo além e paralelo à nossa pré-campanha.
0: A carta vem depois da crise aberta, com as queixas da ex-primeira-dama Michelle contra Flávio Bolsonaro. Depois de ter deixado o PL Mulher, Michelle lançou nessa semana um movimento voltado ao eleitorado feminino, batizado de As Imparáveis. Nas redes sociais, o pré-candidato do PSD, Ronaldo Caiado, criticou a carta de Jair Bolsonaro lida por Flávio. Caiado diz que o eleitor não quer um presidente que precise de aval constante de outra liderança e que numa eleição presidencial, liderança não se herda, se demonstra. O presidente Lula passa o final de semana em São Paulo sem compromissos oficiais. Na segunda, amanhã, ele vai a eventos em São Caetano do Sul e em São José dos Campos, no estado paulista. A agenda fica mais limitada a partir de agora, no chamado período de defesa eleitoral, em que governantes não podem participar de ações que promovem os próprios governos. Neste sábado, o petista publicou um vídeo nas redes sociais fazendo exercícios na esteira e a primeira-dama Janja postou uma gravação em que ele aparece colhendo milho.
2: O Lula agricultor nem sabia que eu era.
3: É orgânico, amor?
2: É orgânico. Aqui não tem nada. A única coisa que tem aqui é amor, muito carinho e muita vontade de plantar, cuidar e colher.
0: Romeu Zema, do Partido Novo, passa o fim de semana em Belo Horizonte, sem agenda de pré-campanha. Na segunda, ele viaja a São Paulo. Renan Santos, do Missão, não teve agenda política.

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2: Vamos juntos aqui nos 96,9 da Band News FM em São Paulo, termômetros marcando em média 21 graus na capital paulista. Nesse domingo, depois da virada no tempo, hoje muito mais frio do que ontem. Ontem chegamos a 27 graus, nesse horário inclusive. E a temperatura mais quente perdurou pelo início da tarde, até umas 4 da tarde a temperatura era bem abafada na capital paulista. Hoje cenário diferente, máxima de 23 graus. Agora estamos com 21, essa marca de 23 deve ser atingida nas próximas horas. E depois disso, temperaturas em declínio, mínima prevista para hoje de 13 graus.
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2: É hora de falar sobre o Se Liga no Golpe do Limpa Nome, ou se preferir, Vai Venda Dívida, porque funciona assim. Anúncios prometem limpar o nome de devedores em tempo recorde, mas a promessa de solução pode virar um problema ainda maior quando a dívida retorna. Isso porque associações têm entrado com ações judiciais coletivas para conseguir liminares que obrigam os órgãos de proteção ao crédito a não divulgar que a pessoa está com o nome sujo. Mas a dívida continua lá, existindo. Só some temporariamente das consultas. O devedor passa a aparecer adimplente e conseguir um novo crédito. Então, consta como se ele não tivesse dívida, correndo o risco de se endividar ainda mais. Quando a liminar cai, volta a ter o nome sujo, muitas vezes com dívidas ainda maiores. Só em São Paulo, quase 15 bilhões de reais em dívidas estão escondidos desse jeito, segundo um levantamento dos cartórios de protesto. No Brasil, o valor chega a 130 bilhões nos últimos 5 anos, considerando todos os estados. O vice-presidente do Instituto de Estudos de Protesto de Títulos do Brasil em São Paulo, Mário de Carvalho Camargo Neto, explica quem que sai prejudicado com esse esquema.
3: O credor é o primeiro prejudicado, porque quando não dá publicidade, a pessoa não tem embaraço na vida financeira dela. E o segundo é quem concede crédito. Se eu sou um banco que concede crédito e eu vou lá e consulto, e consta que essa pessoa não tem nenhuma dívida, eu vou dar mais crédito para ela. Só que, na verdade, ela tem muitas dívidas, mas que só estão omitidas, só estão escondidas por uma liminar que foi concedida numa ação coletiva. Também vai impactar no sistema como um todo, porque quanto mais inadimplência, mais juros.
2: O presidente da Associação Nacional dos Burôs de Crédito, Elias Sfeier, alerta para os sinais de que uma oferta de limpa-nome é fraudulenta.
4: Essas ofertas de que ó, eu vou tirar a sua dívida, eu vou limpar o seu nome de uma maneira que não teve nem pelo menos uma conciliação, uma busca de tentar resolver, o nome volta a aparecer e volta com todas as dívidas e todos os compromissos que estavam pendentes. E a pessoa gastou um valor dela que poderia ser gasto talvez melhor renegociando com a dívida, achando que com isso está fazendo algo que é justo, é legal e legítimo, e não é.
2: O Conselho Nacional de Justiça editou uma norma específica para monitorar essas liminares e tentar frear o esquema. A orientação para quem está endividado é procurar diretamente o credor para renegociar. Agora é 12:36.
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1: Shhh.
6: Gente, olha que descoberta incrível que acaba de ser publicada por cientistas na revista Nature. Pesquisadores descobriram que existe um grupo de borboletas tropicais que desafia completamente o que a gente sabia sobre envelhecimento. Enquanto a maioria das borboletas adultas vive apenas entre 4 a 6 semanas, essas borboletas do gênero Heliconius podem viver mais de 6 meses na natureza. Mas o mais impressionante não é viver mais, é que elas envelhecem muito mais devagar. Durante muito tempo, acreditava-se que isso acontecia apenas porque elas tinham uma alimentação diferente. Ao contrário da maioria das borboletas, que se alimenta apenas de néctar, as Heliconius também comem pólen. O pólen é uma verdadeira fonte de proteínas, aminoácidos, vitaminas, minerais, que são nutrientes fundamentais para manter as células funcionando e reparar os tecidos do corpo. Mas a nova pesquisa mostrou que a explicação vai muito mais além da alimentação. Ao comparar essas borboletas com espécies aparentadas, os cientistas descobriram que elas passaram por uma verdadeira transformação evolutiva. Ao longo de milhões de anos, desenvolveram tecidos que envelhecem mais lentamente, meus senhores. Mantêm a capacidade reprodutiva por muito mais tempo e apresentam um declínio fisiológico muito mais lento do que o observado em outras borboletas. E existe um outro detalhe mais fascinante ainda. Como vivem muito mais tempo, elas também desenvolveram cérebros mais eficientes para aprender e memorizar. Elas conseguem lembrar onde estão as melhores flores, os horários em que produzem mais néctar e pólen e repetem essas rotas diariamente. É como se construíssem um verdadeiro mapa mental da floresta. Os pesquisadores acreditam que essa combinação entre uma alimentação rica em proteínas e uma evolução genética que favoreceu a longevidade transformou essas borboletas em um dos melhores modelos naturais para a gente estudar o envelhecimento. Imagine que isso não significa para a medicina, para a ciência, em relação ao nosso envelhecimento. Olha a potencialidade disso, gente. Você tem dúvidas? Mande um e-mail para elbicho@bandnewsfm.com.br ou então no meu Instagram, Manu Karsten. Participe, eu espero você. 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

Agora, 12:40, atualizando as principais notícias desse domingo, a líder da ultradireita da França, Marine Le Pen, lidera pesquisas para a eleição de 2027, mesmo após condenação por desvio de fundos da União Europeia. Os dados foram levantados pelo Instituto Francês de Opinião Pública, o IFOP. De acordo com a pesquisa, ela lidera no primeiro turno, marcado para dia 18 de abril do ano que vem, e seria eleita no segundo em 2 de maio. A sondagem de dados foi realizada depois que a política de extrema-direita anunciou que concorreria às eleições após a decisão do Tribunal de Apelação da França ter considerado culpada, tê-la considerada culpada de ter desviado verbas da União Europeia para pagar funcionários do partido. Os resultados seguiram estáveis na pesquisa entre o grupo que já apoiava a líder da ultradireita. A pesquisa ouviu 1.075 pessoas na França. A Copa do Mundo de 2026 volta a ter partidas agora só na terça-feira. Entraremos na fase de semifinais. Faltam apenas 4 partidas para acabar a Copa do Mundo deste ano. E depois de muita emoção nos 4 confrontos das quartas de final, o Mundial retorna com a partida entre Espanha e França. Confronto que terá transmissão aqui da Band News FM a partir das 3 horas da tarde no horário de Brasília. A bola rola a partir das 4 horas da tarde. Do outro lado da chave, a gente ficou conhecendo ontem as duas seleções que vão disputar o troféu. Temos a Argentina, que classificou na Bacia das Almas e eliminou a Suíça. E do outro lado, a Inglaterra conseguiu também classificar depois de bater a Noruega num jogo repleto de emoção que você acompanhou aqui na Band News FM.

0: Aviões de guerra israelenses lançam ondas de ataques aéreos neste fim de semana contra uma cidade no distrito de Tiri, no Líbano, deixando ao menos 7 pessoas feridas. Além da ofensiva, o exército de Tel Aviv também lançou panfletos alertando as pessoas para não se aproximarem das forças militares. Em meio a um cenário de destruição deixado pelos ataques de Israel ao Líbano, um médico brasileiro relata o drama de quem trabalha na linha de frente da guerra. Natural de Foz do Iguaçu, Sadek Garib é médico na emergência do hospital de Tebnine, no sul do Líbano. Desde março, com a intensificação dos ataques israelenses, ele conta que a rotina é de desespero.
1: Quando começou o bombardeio aqui ao redor do hospital, a gente nem sabia se a gente ia acordar amanhã. E você não sabe a hora de dormir, você não sabe a hora para comer, você não sabe a hora... Ah, agora eu vou, tipo, descansar um pouco. Não tem essa.
0: Em diferentes cidades, ataques israelenses atingiram hospitais. Foram registrados 335 mortos entre os profissionais e trabalhadores da área da saúde. O médico relata como crianças e mulheres com ferimentos graves dão entrada na unidade hospitalar em que ele trabalha.
1: Alguns chegavam sem os membros inferiores, outros chegavam estáveis e se tornavam instáveis. Teve gente que veio para cá perguntando: cadê minha filha? Cadê minha filha? Cadê meu filho? A minha mãe, onde que ela tá?
0: O sistema de saúde opera com muita dificuldade. Além dos feridos graves, tem também as doenças respiratórias relacionadas aos bombardeios.

As inscrições para o processo seletivo do Programa Universidade para Todos, o ProUni, do segundo semestre, terminam às 11h59 da noite de hoje, no horário de Brasília. O procedimento deve ser feito exclusivamente online, pelo Portal Único de Acesso ao Ensino Superior, na parte do ProUni. O candidato deverá optar por concorrer às bolsas destinadas à ampla concorrência ou aquelas destinadas às pessoas com deficiência, os chamados PCD, e autodeclaradas também às pessoas indígenas, pardas ou pretas. O Ministério da Educação publicou um passo a passo para ajudar os interessados. É possível acessar lá no canal do Ministério da Educação no YouTube. Tem o passo a passo certinho para você fazer essa inscrição. Quem pode se inscrever é quem tem ensino médio completo, participou das edições de 2024 ou de 2025 do Enem e conseguiu, no mínimo, 450 pontos na média das 5 provas do exame sem ter zerado a redação. Além disso, os candidatos precisam atender a pelo menos uma das seguintes condições: ter feito o ensino médio integralmente em escola da rede pública ou como bolsista integral ou bolsista parcial em uma instituição privada, ou ter mesclado o ensino médio entre escola pública e privada, e outras duas possibilidades: ser uma pessoa com deficiência, como previsto na legislação, ou ser professor da rede pública de ensino e queira cursar licenciatura ou pedagogia. Para esses docentes, não é exigido o limite de renda que se aplica aos demais candidatos.

Vamos juntos aqui na Band News FM nesse domingo, nesse começo de tarde, atualizando as principais notícias. E nessa semana o Congresso vai entrar em recesso e muitas propostas precisam ser votadas agora para não ter que esperar esse descanso dos parlamentares. No Senado, o presidente da Casa, Davi Alcolumbre, ainda não deu andamento, por exemplo, à PEC que estabelece o fim da escala 6x1. É uma das pautas prioritárias do governo e é um assunto que vem sendo muito negociado ao longo das últimas semanas. Na Câmara, ainda não há acordo para votar a proposta que endurece penas para o crime de misoginia. Essa é a última semana de trabalho, portanto, antes do recesso. Os parlamentares da Câmara e do Senado trabalham, então, até o dia 17 de julho e voltam só no dia 1º de agosto. Só que esse é um ano de eleição, né? E a gente sabe que as eleições devem esvaziar o parlamento, pelo menos até o início de outubro, após o fim do primeiro turno. Na Câmara, os deputados já combinaram sessões presidenciais apenas de 10 a 14 de agosto e de 31 de agosto a 3 de setembro. Fora desse período, os parlamentares vão ficar livres para articular as campanhas nas bases eleitorais, já que não estão previstas sessões propriamente de votação. Em ritmo mais lento, desde o início da Copa do Mundo, mas para ser bem sincero, desde o período das festas juninas, quando tem as festas de São João e muitos deputados e senadores acabam voltando para as próprias bases eleitorais, a Câmara vai se reunir nessa semana para votar projetos. Aqueles considerados prioritários pelo presidente da Câmara, Hugo Mota, devem ficar só para depois do recesso. Entre as propostas, os projetos que ficaram pendentes de análise, na Câmara está o projeto que equipara a misoginia ao crime de racismo. Ainda não há acordo sobre o texto, há pressão de deputados religiosos. Então a proposta que já passou pelo Senado e por um grupo de trabalho coordenado pela deputada Tabata Amaral, do PSB, pode ser votado só depois das eleições, só lá em novembro. A parlamentar, no entanto, ainda articula a votação nessa semana, tenta garantir a votação antes do recesso. Um dos acordos possíveis seria alterar a Lei Maria da Penha e não equiparar a misoginia ao crime de racismo, o que o tornaria imprescritível, o que é uma queixa de parte dos deputados. Ao mesmo tempo, parlamentares que participaram da última reunião de líderes na Câmara disseram que Hugo Mota adotou um tom mais moderado sobre a votação de projetos, sinalizando que nada muito polêmico deve ser analisado nessa semana. O texto de Tabata Amaral sofre com resistência da bancada religiosa, que teme interpretação equivocada e a criminalização de textos bíblicos. Esses foram os dois argumentos citados por líderes religiosos. A proposta teve urgência aprovada há duas semanas e pode ser votada diretamente no plenário. Outra proposta que Hugo Mota gostaria de pautar antes do recesso é a atualização do limite anual de faturamento do MEI, o microempreendedor individual. Mas o texto também deve ficar para depois do recesso. O relator é o deputado Jorge Gotten, do Republicanos de Santa Catarina, e ele diz que o clima na casa vai no sentido de aumentar o limite do MEI, mas também incluir toda a tabela do Simples Nacional, algo que a equipe econômica do governo vem tentando evitar, afinal, precisaria equilibrar as contas públicas. O relator afirmou que os ministros do governo Lula têm demonstrado boa vontade em também corrigir as demais faixas do chamado Simples, mas o tema exige estudos técnicos que ainda estão sendo elaborados e discutidos pelo governo com os parlamentares. Agora, 12:51.

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0: Vamos juntos aqui nos 96,9 da Band News FM em São Paulo nessa tarde. Podemos chamar de fria já? Porque a mudança no clima afetou até o nosso humor aqui nesse domingo. A temperatura média na capital paulista na casa dos 21 graus. É, lá fora até que a temperatura está um pouco mais amena. Não é necessário. Depende, né? 21 graus é clima para você usar casaco? Não é, né? É uma discussão que a gente pode ter aqui com os nossos ouvintes. Acho que é possível ir sem casaco. Máxima prevista para hoje de 23 graus, situação bem diferente de ontem. Atingimos ontem 27 graus, hoje apenas 23 de máxima, e deve ser atingida nesses próximos minutos aqui na capital paulista. E logo na sequência a temperatura já vai entrar no descenso, já vai começar a cair aqui na capital paulista, mínima prevista para madrugada de 13 graus. Hoje até que o sol apareceu entre nuvens, até provocou a elevação das temperaturas ao longo da manhã, mas agora nesse início de tarde as estações meteorológicas da prefeitura indicam essa média de 21, 22 graus, índices de umidade acima dos 60%. É, até o momento, o mês de julho acumulou 16% da chuva esperada para esse ano, para esse mês. Então, assim, mais ou menos dentro da média. A Defesa Civil da cidade de São Paulo decretou o estado de alerta para baixas temperaturas hoje de manhã, às 9h40 da manhã. As próximas horas seguem com esse sol entre nuvens em algumas regiões. Temperaturas máximas podem chegar, então, aos 23 graus. Ainda há condições para chuvas isoladas, chuviscos, principalmente entre o fim da tarde e o início da noite. No fim do dia, os ventos passam a ficar mais intensos, temperaturas entram, portanto, em declínio, com essas mínimas de 13 graus. A frente fria se afastou do litoral paulista e o tempo deve melhorar nos próximos dias, mas a chegada de uma massa de ar frio causa um declínio mais acentuado das temperaturas. Amanhã deve começar com chuviscos, a frente fria se afasta para o oceano e o tempo melhora gradativamente no decorrer do dia. A chegada, então, dessa massa de ar frio provoca um declínio nas temperaturas máximas que não devem, olha essa, não devem superar 16 graus, mínimas atingindo 10 graus no período da noite. E na terça-feira o sol vai aparecer entre nuvens ao longo do dia. Sensação geral na cidade de São Paulo ainda deve ser de frio. Máximas previstas de 18 graus, mínimas de 9 graus na cidade. Como tá aí onde você está? Manda sua mensagem aqui pra gente no nosso WhatsApp 11 999 592 100, como fez a Ana Leia de Itapevi, escreveu aqui pra gente dizendo que mesmo que o sol esteja entre nuvens aparecendo, tá muito frio hoje. Ela tá com casaco, falou que tá enrolada na mantinha até nesse domingo para aguentar o frio dessa virada do tempo aqui na cidade. Na cidade não, né? Na região metropolitana, já que ela está em Itapevi.
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0: A Copa do Mundo entra na reta final, faltam só 4 jogos para terminar a edição de 2026 e só tem 4 seleções ainda na disputa. O André Coutinho traz mais informações.
3: Tudo bem, pessoal? Mais uma vez, uma ótima tarde para vocês que acompanham a programação da Band News FM. Aqui a gente está um pouco meio perdido, né? Sempre tem aquele momento, ou quando tem jogo em Miami, de se deslocar até o estádio, organizar como é que a gente vai fazer as coisas, separar equipamento, o que pode entrar, tripé, pegar credencial. E quando não tem jogo aqui em Miami, é claro que a gente se organiza para levar a emoção para vocês aí no Brasil, de alguma forma, e também se organizar para assistir a Copa do Mundo, que a gente também gosta de futebol, mesmo que a partida não aconteça aqui em Miami, a gente se organiza para assistir aos jogos, eventualmente até participar de alguma transmissão. Então, serão dois dias sem futebol, mas você não vai ficar sem emoção, sem informação, sem curiosidades aqui na Band News FM, e a bola volta a rolar apenas na terça-feira. Já falei por diversas vezes, mas acho que é uma curiosidade bem interessante, uma bola que vai ser diferente, ela vai ser prateada e preta, ou preta com detalhes em prateado e com nome ou os nomes, são quatro cidades, né? Mas barra cinco cidades, porque eles colocam o jogo, que a grande final, a decisão, em Nova York, mas na verdade não é em Nova York, não é nem no estado que pertence à cidade de Nova York, é em Nova Jersey, então eles colocam Nova York barra Nova Jersey, mas essa bola vai ter o nome das quatro partidas. Primeiro de Dallas, onde França e Espanha vão jogar nesta terça-feira às 4 horas da tarde, depois de Atlanta, palco de Inglaterra e Argentina, perdão, aí terceiro lugar aqui em Miami e a grande final Nova York, Nova Jersey. A gente vai ficar por aqui curtindo essa ressaca sem futebol e voltamos a qualquer momento com mais informações.
0: Combinado, André Coutinho, então, que acompanha os desdobramentos aí da Copa do Mundo. Agora só quatro times em disputa: Espanha, França, Inglaterra e Argentina. Curiosamente, os quatro primeiros colocados do ranking da FIFA antes de começar esse Mundial de 2026. O Marcelo Duó mais cedo falava pra gente que é a primeira vez na história que isso acontece. A FIFA organizou de uma forma que, se a lógica desse, se os times que mais bem ranqueados fossem avançando, eles iriam se enfrentar apenas nas semifinais, e é exatamente isso que temos. Temos a primeira semifinal na terça-feira, às 4 horas da tarde. Aqui na Band News FM, a jornada vai começar às 3 horas da tarde, no horário de Brasília, com transmissão de Espanha e França, duas das seleções que eram apontadas como as absolutas favoritas dessa edição da Copa do Mundo, junto com a Argentina, as três seleções mais citadas antes da Copa. E do outro lado da chave, a Argentina, que a cada rodada que passa, a cada fase do Mundial que avança, parece mais cansada, mais desgastada, mais exaurida, vai enfrentar essa Inglaterra, que conta com duas mega estrelas, com um talento assim, surreal, de Harry Kane, um atacante que teve uma temporada absolutamente impecável, chega a ser o favorito para ganhar a bola de ouro da FIFA, e Harry Kane, que atua tanto quanto como centroavante, como muitas vezes como um meio armador dessa equipe, sai da área, observa o jogo, lança outros jogadores em boa colocação, e além dele, Jude Bellingham, esse jogador que se destacou no Borussia Dortmund, fez uma passagem inacreditável ao lado do Haaland, justamente, e foi contratado pelo Real Madrid e se tornou rapidamente uma das referências dessa equipe do Real Madrid, o principal clube do mundo. Isso dá só o tom do tamanho dessa Inglaterra, que vai entrar em campo na quarta-feira para enfrentar a Argentina. A gente já está na torcida, né? Já sabe qual é a torcida da gente aqui desse lado.
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4: Uma hora, dois minutos, agora 1:02. Oi, oi, boa tarde para você que tá ligado aqui na programação da Band News FM, nesse domingão, dia 12 de julho de 2026. Eu sou Larissa Biscaia, vou ficar com você mais um pouquinho, até às 3. e te atualizo do que é notícia, novidade, do que é destaque. Nesse dia 12 de julho de 2026, seguimos por aqui com muita notícia, com muita informação. De olho no noticiário nacional e internacional, de olho nessa reta final da Copa do Mundo. E você segue junto com a gente, sempre mais do que convidado a participar. Nosso WhatsApp está sempre aberto para você pelo 11 999 592100. Pode fazer aí o teu comentário, mandar um boa tarde, me conta. Qual que é a tua programação aí nesse domingo? Tá trabalhando? Tá descansando? Tanto faz, o importante é que você tá por aqui se quiser. Não deixa de participar, é o nosso 11 999 592100. Nos principais assuntos do dia, o ministro Flávio Dino, do Supremo Tribunal Federal, determinou o bloqueio de até 6 milhões de reais em bens do ex-presidente da Câmara dos Deputados, o Eduardo Cunha. Essa medida foi tomada depois de a Polícia Federal apontar indícios de que o economista teria participado da indicação de emendas parlamentares, mesmo sem exercer o mandato. Cunha nega as irregularidades, afirma que apenas fez solicitações a parlamentares com mandato sem interferir na liberação das emendas. E na Copa, hein? O centroavante Haaland declarou que a participação norueguesa no Mundial de 2026 tem que ser vista como um marco para o país. O atacante também afirmou durante a coletiva de imprensa que a geração atual da seleção norueguesa é incrível e espera que o desempenho do time motive os jovens. O atleta fez 7 gols em 5 jogos da Copa do Mundo de 2026. Aí a gente fica triste, né? Sendo 2 deles cruciais para a eliminação do Brasil. Noruega foi eliminada ontem, gente, pela Inglaterra 2-1, quartas de final. Próximo jogo da seleção norueguesa vai ser contra a Dinamarca no dia 24 de setembro. Valendo lá o grupo D da Liga das Nações da UEFA, temporada 26-27.

0: Educar é um desafio e a gente fala sempre sobre isso aqui no programa Seus Filhos. Afinal, como dar limites sem criar traumas? Autoridade sem autoritarismo. É sobre isso que a gente conversa hoje aqui no programa Seus Filhos. Vamos falar de comunicação não violenta, vamos falar de criação com apego. Eu, Thais Dias, sigo por aqui sempre na companhia dela, Roseli Saião. Tudo bem, Roseli?
1: Tudo bem, Thaís. Como sempre, muito disposta para essa nossa conversa.
0: E hoje não estamos sozinhas nessa conversa. Conosco por aqui, Thiago Queiroz. Somos fãs do Thiago já há bastante tempo. É um prazer receber ele por aqui. Vou dar um breve currículo. Psicanalista, pai de 4 filhos, escritor, palestrante, educador parental, criador do canal que a gente está sempre acompanhando, Paizinho Vírgula, é host de podcasts, autor de vários livros e está lançando um que ele vai falar para a gente um pouquinho mais ao longo aqui do programa Seus Filhos de hoje. Seja muito bem-vindo, Thiago.
2: Tudo bom com vocês? Uma alegria estar aqui com vocês, uma honra estar podendo compartilhar e falar uma coisa que eu amo tanto falar, né? Vivo no dia a dia e eu acho que quanto mais vozes precisam ser ouvidas para poder falar sobre como educar os nossos filhos de uma forma mais afetiva, amorosa, mantendo limites também.
0: Roseli, vou começar com você porque essa é uma questão que a gente sempre aborda aqui no nosso programa, mas continua gerando muita dúvida. Como dar limites, mas sem essa coisa do autoritarismo, né? Daquela hierarquia, eu tô aqui em cima, você tá lá embaixo. Como é que a gente faz isso?
1: Essa é uma questão que eu acho complexa, Thaís. Porque na família não existe democracia, né? Existe uma condução que os pais fazem na vida dos filhos, principalmente com o motivo de cuidar deles, tomar conta da vida deles enquanto eles não são capazes de tomar conta da própria vida. Então a gente leva o filho ao médico. Ah, não quero ir ao médico, mas a gente leva. A gente leva o filho a tomar vacina. Ah, dói, mas a gente leva. A gente coloca na escola. E por aí vai, a gente toma uma série de decisões que é de cima para baixo. Não tem jeito. A partir do momento que os filhos começam a ter condições de ter argumentação e reflexão a respeito da própria vida, a gente deve ouvi-los. Mas sempre lembrando que a nossa experiência de vida é maior, né? Portanto, às vezes, a vontade que ele tem e ele manifesta pra gente não é boa pra ele ainda. E aí a gente não vai permitir que ele faça isso ainda. É sempre mais ainda não do que não, né? O não definitivo na vida deles são raros. São raros mesmo. Agora, é só a gente olhar para a vida que a gente aprende como dar limite, né? Como é que uma criança faz quando ela tem que passar por um local que tem um buraco? Ou ela contorna se ela não é capaz de pular, ela vai olhar para o buraco e avaliar o risco de ela cair dentro do buraco ou conseguir chegar do outro lado. Então, a vida cotidiana apresenta uma série de limites. E aí a criança percebe que o limite está ali e ela vai ver o que ela vai fazer em relação àquele limite. É assim que a gente deve agir. A gente não deve considerar o limite como uma ordem, mas é como uma adequação à vida.
0: Thiago, quando a gente está ali na prática, no dia a dia, né? Imagina, ainda mais você pai de 4. A gente pensa, meu Deus, mas chega uma hora que a gente perde realmente a paciência, ou tá muito cansado. Nessa hora, como colocar em prática tudo isso, né? Colocar o limite, mas de uma forma mais branda, que o filho possa compreender, sentir que há realmente ali uma questão para ser contornada, mas que naquela hora a gente não tá dando conta.
2: Essa é uma pergunta excelente, porque assim, primeiro, agradecer até a oportunidade de estar aqui ouvindo a Roseli dando aulas, né, pra gente, porque eu acho que a gente precisa entender que a nossa responsabilidade é de educar os nossos filhos. Muitos de nós, pais e mães, às vezes até por conta da nossa própria infância, nossa própria história, a gente acha que a gente tem que, né, abrir mão disso e construir tudo junto com os nossos filhos. Mas a responsabilidade, inclusive legal pelo cuidado, é nossa, dos pais. E quando eu falo isso, é para linkar com a sua pergunta, porque muitos pais acabam se sentindo muito esgotados e não tem mais o que dar na hora de oferecer um limite, porque já cedeu tanto ao longo do dia, que eles precisam dar esse passo para trás e entenderem que não, a decisão de se pode ou não fazer isso é minha, em última instância. Como a Roseli falou, não é uma democracia, mas eu posso exercer isso de uma forma a acolher a reação que os meus filhos vão ter. Então, se eu tento colocar isso em prática no dia a dia, ou seja, eu vou ser mais incisivo com esse limite que eu estou dando, com o controle que eu estou estabelecendo aqui na vida dos meus filhos, vai ser mais fácil, mesmo quando eu estiver num dia mais cheio, de poder chamar aquele limite de volta. Se eu, por exemplo, já tenho uma regra de que, vamos dizer assim, as regras pré-estabelecidas que variam de família em família, mas se eu, por exemplo, estou com uma regra aqui em casa que não pode ver TV depois das 6 horas da noite, né? Vamos dizer, é uma regra hipotética. Se essa regra ela já é estabelecida e ela já é seguida e colocada, né, todos os dias de uma forma sequencial, e eu já sei como os meus filhos reagem àquilo, e eu não vou ficar negociando toda hora, se meu filho chora, não, vou deixar hoje, tadinho, ele hoje, poxa, ele está com um pouquinho de febre, vou deixar. Se todo dia tem uma negociação, a gente está, na verdade, causando um problema muito maior para a gente. Não porque os nossos filhos são terríveis e eles vão manipular seus pais porque crianças são maquiavélicas, porque muita gente pensa isso, mas principalmente porque a criança ela precisa de uma certa continuidade. O limite e as regras, elas agem nesse sentido de dar um pouco de senso de segurança para a criança, de que o dia ele é repetido, ou seja, existe uma previsibilidade no dia daquela criança, em que não, eu sei que todo dia, às 6 horas da noite, a televisão é desligada. E eu sei que quando eu queria ver um pouco mais, ou quando eu choro, o meu pai vai entender, ele vai falar, poxa, eu sei que você queria ver um pouco mais, mas esse é o nosso horário, né, filho? Então, é lembrar que o limite, ele é contorno, né? Ou seja, contorno, inclusive, enquanto expressão de afeto. Mas que eu não preciso necessariamente me desregular emocionalmente quando o meu filho se desregula emocionalmente, porque eu sou um corregulador emocional. Eu preciso ser capaz de acolher aquela criança numa frustração porque não vai tomar sorvete a hora que quer, ou porque não vai ver TV a hora que quer, ou por quanto tempo quiser. A gente precisa lembrar que nós vamos ter esse trabalho também de corregular. E se a gente faz isso um pouquinho todo dia, a gente não estoura lá na frente porque a gente cedeu demais, porque a gente foi muito além daquilo que a gente gostaria de oferecer.
0: Agora, eu queria, Roseli, que você falasse um pouco sobre isso, né? Porque às vezes a gente negocia muito. E no outro dia eu estava ouvindo isso. Oh, nossa, mas eu queria tanto, meu filho é tão inteligente, ele é tão questionador. Mas na hora que ele te questiona, e aí você fica sem saber o que fazer, né? Ai, mas ele... Eu dou uma determinação e ele quer saber. Aí entra no carro agora. Não, mas por quê? Mas qual motivo? Para onde a gente vai? E aí, e nessa hora? Como é que a gente reage, Roseli? Porque aí gera aquela coisa... Porque eu tô mandando, e ponto. Ou não. Entra, por favor, meu filho querido. Aí são dois extremos que os pais ficam perdidos ali no meio, né?
1: É verdade. Eu tô rindo aqui, me lembrando da minha experiência de mãe, né? E da escuta de muitas mães depois disso. Tem horas que, dependendo da idade, é porque eu tô mandando, e vai ser agora. Eu sou muito adepta, Thaís, da gente ter um mínimo de regras inegociáveis. Ou seja, são aquelas que a gente não vai abrir mão de jeito nenhum. E o filho logo entende e ele para de querer discutir aquelas, porque ele sabe que aquelas não vão ter jeito. As outras, à medida que ele vai crescendo, ele vai aprendendo a contra-argumentar, a trazer razões que às vezes a gente até nem viu, ele já veio, a gente ainda não viu, né? Então, é bom aí ter a possibilidade de negociar. Mas isso não pode acontecer até os 6 anos. Eu fico, às vezes, assim, me sentindo mal no lugar da criança, quando uma criança pequena é ofertada pelos pais a fazer alguma escolha. Porque é muito difícil escolher alguma coisa na infância. Na vida adulta é difícil, né? Porque escolher alguma coisa não é você conseguir determinar o que você quer. É você conseguir abrir mão de tudo aquilo que você poderia querer ao mesmo tempo. Ou seja, né, perder muita coisa é que supõe a escolha. E para criança, imagina uma criança numa loja de brinquedo. Filho, filha, escolhe seu presente. Gente, isso é de levar as lágrimas, né? Sai todo mundo brigado da família. Não tem jeito. Então é importante que a criança logo aprenda que tem algumas coisas que ela não vai conseguir negociar, mas que à medida que ela vai entendendo melhor algumas outras, quem sabe ela possa negociar. Nesta temporada aqui, eu soube, né, por muitos pais, que eles têm um horário rigoroso de TV, mas nunca foi parte daqueles inegociáveis. Por quê? Porque eles estavam prevendo a Copa. E as crianças adoraram assistir os jogos, né, da Copa, e não só do Brasil, de outros times também.
0: Roseli, uma regra inegociável do programa Seus Filhos é a dica que você traz sobre o tema que a gente está conversando. Para a gente encerrar esse bloco, pelo menos por enquanto, qual é a dica que você traz?
1: Eu trago uma dica que eu considero esclarecedora. Sabe esse conceito da criação com apego? Eu já vi muita gente confundindo esse tema criação com apego com a palavra apego no sentido leigo. Como eu ouço também em relação à palavra autonomia, né? Ah, meu filho já tem autonomia para fazer tal coisa, a criança tem 5, 6 anos. Não tem autonomia para nada, né? A não ser para dormir e brincar. Então, eu trouxe um artigo que está na internet que ajuda a entender que a criação com apego tem mais a ver com princípios do que com regras. O título é Criação com Apego, 8 princípios e como aplicar. E o endereço é institutonascer.com.br.
0: Já já estaremos de volta com o programa Seus Filhos. Eu, Thaís Dias, Roseli Saião e nosso convidado de hoje, Tiago Queiroz, nesse bate-papo para falar sobre educação, lógico, com limites, mas com muito afeto também. Não sai daí, não.
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seu caminho. 1:17, agora 1:17. A gente segue por aqui na atualização do noticiário local, dando uma olhada para São Paulo.

0: para quem tá na rodovia dos Bandeirantes vindo para a capital. Do restante das rodovias, gente, trânsito aparentemente normal, pelo que eu tô vendo no mapa. Você, se tiver qualquer informação diferente, manda para cá. E para complementar uma informação de mais cedo, alguns ouvintes estavam voltando do litoral sul ali pela Imigrantes e reclamavam da situação dos túneis, que estavam todos com luzes apagadas por lá. A gente foi atrás da concessionária, da Ecovias, que passou pra gente o seguinte: estava sem luz aquele trecho, foi uma falha geral no fornecimento de energia entre uma quilometragem específica, justamente a dos nossos ouvintes, entre os quilômetros 44 e 54 da rodovia. A concessionária afirmou que as equipes de manutenção trabalharam ali junto com a empresa responsável pela rede elétrica para restabelecer a iluminação o quanto antes. A gente não sabe se a luz já voltou. Você que está na Imigrantes, de repente vai passar por lá, tem alguma informação? Manda para cá, ajuda a gente a entender como é que ficou o cenário por ali. Mas era isso, túneis com luzes apagadas, aumentando o risco de acidentes para quem estava na Imigrantes no sentido São Paulo. Por falar no acesso para o litoral, o trânsito também relativamente, aparentemente tranquilo, pelo que eu estou vendo no mapa, tanto na Anchieta quanto na Imigrantes, para você que está indo para o litoral ou também que está vindo para a capital paulista. Tem informação do trânsito? Ajuda a gente. É o nosso 11-999-592-100. Abri a página da concessionária agora. Atualização de 11 minutos atrás. Iluminação já normalizada no trecho de serra da Imigrantes entre os quilômetros 54 e 44.
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0: Uma hora e 22 minutos agora, o uso do reconhecimento facial pode ter novas regras no Brasil. Explica aí, Gabriel Marques.
5: A Câmara dos Deputados pode votar na próxima terça-feira um projeto de lei que regulamenta o uso do reconhecimento facial no Brasil. A proposta autoriza a instalação de câmeras em vias públicas, repartições e também no transporte coletivo, incluindo estações e vagões. O texto prevê regras como proteção de dados, transparência e supervisão humana no processo de identificação. Segundo o projeto, a medida pode aumentar a segurança, ajudar na identificação de criminosos e na localização de pessoas desaparecidas.
0: Encerram hoje as inscrições para a seleção do ProUni no segundo semestre de 2026. Atenção, hein? Candidatos têm até 11h59 da noite para enviar os termos de comprovação. O prazo acabaria na última sexta-feira, foi estendido aí um chorinho do Ministério da Educação. Ao todo, são ofertadas mais de 400 mil bolsas de estudo em instituições particulares de ensino superior. Podem se inscrever candidatos que participaram do Enem de

0: 2024 ou 2025, que cursaram o ensino médio 100% em escola pública ou em unidade privada com bolsa integral. Resultado da primeira chamada será divulgado em 15 de julho, já a segunda chamada sai no dia 5 de agosto. E você fica agora com o segundo bloco do programa Seus Filhos.
1: Criar vínculos, principalmente na infância, na adolescência, exige, mais do que presença, escuta, atenção. E a gente fala sobre uma educação com afeto, com carinho, lógico, com limites também. Mas tudo isso é o tema do programa Seus Filhos de hoje. Eu, Thaís Dias, sigo por aqui, junto com ela, Roseli Saião. E hoje o nosso convidado, Tiago Queiroz, psicanalista, escritor e responsável pelo canal Paizinho Vírgula, que nos ajuda nesse debate sobre uma educação mais afetiva. Mas antes da gente começar a conversar, eu queria trazer aqui a Paula Vianês. Ela vai falar um pouco sobre a experiência dela na criação dos filhos.
2: Eu acredito que as crianças, para se sentirem seguras e mais amadas, é necessário que elas se desenvolvam com esse diálogo, né? Do abraço, do entender sobre os seus sentimentos. E eu entendo que essa geração, elas precisam ser mais ouvidas, porque ela é uma geração que vem com esse turbilhão de emoções, turbilhão de informações. É preciso que a gente se posicione de forma firme, mas mesmo após essa tal firmeza, eu sempre dou aquele abraço para dizer para ela: aqui você pode contar com o acolhimento da mamãe, do papai e da sua família.
1: Aliás, na camisa do Tiago tá escrito ali, para quem tá na rádio acompanhando e não vê, abraça o seu filho. Então eu queria te ouvir, Tiago, sobre a fala da Paula. É isso, é lógico, a gente vai colocar ali o limite, a gente vai estabelecer, mas é o filho compreender que ele pode contar com a gente para qualquer coisa?
3: Esse lugar de afeto, de acolhimento, de abraço, ele não deveria ser um lugar disputado, um lugar merecido, e sim um lugar garantido para a criança. E é isso que estabelece, inclusive, o valor próprio dela, ou seja, a forma como essa criança vai se enxergar, vai decidir se ela merece ou não algum tipo de tratamento de alguma pessoa na vida adulta, as relações adultas, tudo isso é regido por como a gente estabelece esses vínculos iniciais na vida. É por isso que, quando a gente fala de criação com apego, que a Roseli, no bloco anterior, pontuou tão perfeitamente bem, a gente precisa lembrar que o vínculo, ele é a necessidade básica do ser humano. Tal qual comer, de ter um teto, a criação dessa relação afetiva, intensa, entre um cuidador, aí pode ser pai, mãe, avó, quem está ali como cuidador principal daquela criança, e aquele filho, aquela criança, é uma necessidade básica. Ou seja, essa garantia do amor, mesmo que esse amor ele venha às vezes atravessado de algum erro, porque nós somos, né, a gente é humano, a gente vai errar, a gente vai gritar. Não estou falando que aqui a gente está se propondo a criar filhos sem nunca gritar, sem nunca perder as nossas estribeiras, porque nós somos seres humanos, a gente tem trabalho, tem boleto, tem um monte de coisa. Mas a reparação que vem depois disso, ou seja, eu ser capaz de pedir desculpas para o meu filho quando eu percebi que eu errei e falar: olha, eu deveria ter agido dessa forma e não agir, então me desculpa, vou tentar fazer diferente. É inclusive uma forma da gente ensinar sobre reparação nas relações para os nossos filhos. Lembrando que o aprendizado, ele é muito através da modulação, né? O modelo em que eu demonstro para o meu filho como que eu vou me relacionar é o que ele vai aprender. Não só eu, por exemplo, com os meus filhos, mas eu com os irmãos dele, ou eu com a mãe dele. Todas essas relações, elas são moduláveis e precisam ser feitas na base do afeto, ou seja, na garantia de que o amor é inegociável. E Freud, inclusive, só para finalizar, Freud já dizia uma coisa que eu acho que é uma das frases mais bonitas que ele dizia, que é: qual que é a beleza e a força de alguém que tem a certeza de que é amado? Ou seja, a força que nós temos sobre nós mesmos bate na nossa certeza de que a gente é amado. E que isso não precisa ser disputado por ninguém. Eu tenho, e aquilo está certo. É aquele lugar seguro. É o que a gente ouviu agora aqui no relato, né? É aquela garantia de que aquela criança, ela pode ir para casa, pode falar das coisas mais terríveis que ela fez, porque ela sabe que aquilo não vai colocar em risco o amor que ela tem pelos próprios pais.
1: E Roseli, quando a gente fala sobre essa relação, o Thiago falou muito bem, né, dessa conexão de pedir desculpa, de ouvir o que essa criança, né, como é que ela foi impactada por uma ação nossa. E aí eu quero voltar num ponto que a gente fala aqui, mas às vezes é importante repetir algumas questões, porque não entra, né? Diálogo com os filhos envolve escuta, principalmente, muito mais do que a fala. Porque a gente, como pai, normalmente se coloca no lugar do monólogo, né? Ah, eu tô tendo uma conversa com meu filho, mas só a gente fala, né? Só a gente tá ali e ela vai falar, calma que eu tô falando. Não é bem assim, né?
4: Exatamente. Diálogo se aprende. E diálogo se aprende, principalmente, aprendendo primeiro a ouvir e depois a pensar naquilo que ouviu. Isso a gente ensina para os filhos desde pequeno. O Thiago fala isso, né? Desde pequeno a gente ensina tal coisa. A gente ensina muita coisa desde pequeno. Mas aquilo não é um ensinamento que a gente pode avaliar a aprendizagem. Porque o ensinamento de qualquer coisa na vida dos filhos, a educação é sempre um processo. E é um processo que se estende por um longo tempo. De repente parece que ele não aprendeu nada do que a gente ensinou. Não. É uma fase da vida que ele precisa questionar, que ele precisa ir contra, mas ele aprendeu. Tá lá. Logo vai chegar o momento que ele vai escolher daquilo que ele aprendeu, o que, que ele quer que fique com ele e o que ele não quer que fique. Eu sempre lembro do exemplo, né, de que quantas vezes a gente ou outras pessoas que a gente ouviu falar, ah, eu não quero fazer com meu filho o que minha mãe e meu pai fizeram comigo. Olha que interessante, né? Foi um aprendizado, mas que na maturidade, na hora da autonomia, ela escolhe não ficar mais com aquele aprendizado. Mas isso é lá na frente, na maturidade, na autonomia. Antes não. Então é muito importante que a gente ensine a criança a ouvir. Que a gente ensine a criança a ouvir, a gente ouvindo a criança. E a criança fala mesmo antes dela conseguir se comunicar verbalmente. Ela fala pelo choro, ela fala pelo comportamento, ela fala pela birra, ela fala com o corpo todo. Enfim, a gente precisa aprender a ouvir. Nem sempre a gente acerta, não tem problema. Mas o importante é que a gente busque esse entendimento de comunicação. E a partir daí que às vezes a criança chega pra gente, nosso filho, nossa filha, chega e fala, por que você está triste hoje? Ela fez uma leitura, ela ouviu alguma coisa que às vezes a gente nem sabia que estava comunicando. Então é importante esse ensinamento, né? O diálogo sempre nasce de uma escuta. E a partir dessa escuta é que o diálogo pode ser estabelecido. Então, o diálogo com filhos, eu ouço muito adolescente falar assim, ah, com meus pais não tem diálogo. Não é isso. Os pais não abrem mão de determinado limite. É isso que o adolescente quer dizer. Agora, se tiver diálogo, tem. Agora, o primeiro passo para ensinar o filho a dialogar é buscando que ele encontre bons argumentos. Hoje é muito comum que as crianças vão para a festa de aniversário a torto e a direito, né? Amanhã, sábado eu tenho festa. Ele comunica e a gente obedece, não pode ser assim. A gente tem que perguntar para ele, por que que você quer ir a essa festa? Ah, todo mundo vai. Não, isso não é um bom motivo. Vamos procurar um outro motivo de por que você quer ir. E aí a gente vai ajudando o filho a pensar na vida dele, no que ele quer, no que ele gosta. Não é porque todo mundo vai que ele vai numa festa de aniversário com um colega com o qual ele brigou hoje à tarde na escola, por exemplo.
1: Quero trazer a palavra agora da Raquel Pedras, que fala um pouquinho sobre a comunicação com os filhos.
5: Tenho dois filhos, um de 14 e um de 17 anos, e eu uso a linguagem não violenta com eles, entendendo a linguagem não violenta como uma forma de comunicação que tem a escuta como ferramenta principal. Então, antes de qualquer troca, existe uma escuta atenta e presente.
1: E eu quero ouvir o Thiago, porque a gente estava conversando exatamente sobre isso, né? A Raquel falou sobre essa importância da escuta e de uma comunicação também que não tenha na sua forma principal uma agressão. Hoje a gente está agredindo tanto, né? A gente entra na internet, tem agressão gratuita. Aí a gente está numa conversa, até com parentes, num encontro de família, tem uma agressão. Na rua, tudo é agressão, no trânsito principalmente. Tiago, isso tudo pode servir de mediador para a gente conversar com os filhos e mostrar que esse não é o cenário, a violência não é uma comunicação, que a gente pode fazer diferente, né?
3: Sim, sem dúvida. E assim como a Raquel e a própria Roseli falou, tudo isso parte da escuta, né? Me conectar com aquela outra pessoa através da minha escuta, tentando tirar aquilo que é a minha própria leitura, a minha própria interpretação, e entender o que, que o outro está sentindo, ou que deveria estar sentindo ou precisando. E eu acho que é isso que faz com que se torne cada vez mais difícil a gente se comunicar dessa forma. Porque no final das contas, é muito mais fácil, muito mais imediatista você responder e se comunicar de uma forma violenta, porque eu não preciso assumir nenhum compromisso. Né? Se alguém me ofendeu, eu posso ofender de volta. Eu não assumi nenhum compromisso, nem com as minhas emoções, nem com as emoções do outro. Eu vou me comunicar de uma forma ali reativa. Isso é a forma mais fácil. Não é a forma que eu vou dizer que é mais inteligente ou mais sustentável a longo prazo, vamos dizer assim. Mas a comunicação não violenta, ela traz consigo esse grande desafio dos dias de hoje, que é a gente se disponibilizar emocionalmente para aquela outra pessoa. Pensa, a gente está aí com um monte de coisa, a gente tem redes sociais, a gente tem celular, a gente tem um monte de coisa capturando, né, sequestrando a nossa atenção e as nossas emoções, para a gente ter que parar, deixar isso tudo de lado e tentar se disponibilizar emocionalmente, primeiro para os nossos filhos. Ou seja, aquela coisa de tô aqui no Instagram, tô aqui no TikTok, tô aqui lendo um texto, tô aqui vendo um vídeo, e a criança tá ali se comunicando com a gente não tá sendo capaz de escutar o que ela tá falando, ou o que tá demonstrando. E isso daí que gera o grande problema, né? Ou seja, a gente não tá conseguindo ouvir, essa criança, ela vai começar a escalar a comunicação dela até um ponto em que nós vamos nos sentir agredidos por aquilo e responder de uma forma violenta. Ou seja, parte da gente sair desse lugar, se disponibilizar para o outro, conseguir fazer uma escuta em que, peraí, o meu filho está falando isso. E assim, às vezes a própria fala do seu filho é violenta. Quantas vezes eu, com 4 filhos, já não ouvi: você não é meu pai, eu te odeio. E como que eu tive que trabalhar isso para entender que, peraí, não é que ele me odeie, é que ele está tão frustrado, está com tanta raiva, que ele quer me machucar o tanto que ele está se sentindo machucado. E que isso não tem nada a ver comigo, isso tem a ver com ele. E como é que eu posso falar: olha, eu entendo que você está bravo, tão bravo que você não queria nem mais que eu fosse seu pai, mas eu estou aqui para te ajudar a passar por isso. É aí que a gente entende como que essa comunicação de uma forma não violenta, ela vai ajudar os nossos filhos a entenderem um pouco mais sobre como, né, como falar com o outro, como se modular, como se posicionar no mundo. Mas, de novo, é muito difícil, porque a gente tem que estar presente. E é uma coisa que está sendo cada vez mais difícil e rara hoje em dia para a gente, né?
4: Eu quero acrescentar uma coisa a respeito do que o Tiago estava falando. Porque muitas vezes a fala do filho parece uma violência contra os pais, mas não é. Então eu me lembro perfeitamente de várias mães e vários pais que reclamaram da violência do filho adolescente dizer: não pedi para nascer. Gente, mas é a verdade. Ele não pediu para nascer, nós quisemos que ele tivesse nascido, né? E é importante a gente entender que isso não é uma violência, não é uma fala violência, né? É uma comunicação daquilo que ele está sentindo. Eu não, nem queria estar aqui, não sei como viver essa vida, eu não sei o que fazer. Então a gente precisa também aprender a ouvir algumas reclamações que são assim injustas, que só precisam de um acolhimento. Adorei o Tiago falando tanto do acolhimento.
1: A nossa pausa é rápida e esse trio volta já já. Eu, Thaís Dias, Roseli Saião, Tiago Queiroz, para bater um papo sobre essa criação com acolhimento, com escuta, com afeto, já já aqui nos seus filhos.
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0: tempo.
1: 23 graus na capital paulista, o tempo é nublado, com sol tímido, tentando aparecer entre brechas de nuvens, mas não tá fácil, até porque a gente teve chuva ao longo da madrugada e o avanço de uma frente fria aqui em São Paulo. Deu uma virada boa no tempo e olha, essa também é a previsão para esse início de semana, pelo menos. Para amanhã, que é segunda-feira, a chuva pode nos acompanhar ao longo do dia. E São Paulo, gente, vou confessar para vocês, vai ter um dos dias bem gelados por aqui. Mínima de 10 amanhã, máxima não passa dos 16 graus. Para terça-feira, mínima de 8 e máxima de 18 graus. Dias com mais cara de inverno, esse amanhecer realmente gelado, ali abaixo dos 10 graus. Sempre compro briga aqui na redação, né? Porque eu sou curitibana, então frio para mim tem que ser abaixo dos 10 graus. O pessoal, a partir dos 10, já tá com frio por aqui. Só que de quarta em diante, apesar desse amanhecer mais frio, mais gelado, ali na casa dos 8, 9 graus, as máximas sobem, o sol volta a brilhar por aqui, deve nos acompanhar, inclusive, até o fim de semana. Máximas ali na casa dos 25, 26, 27 graus. Então, começo do dia mais frio, mais perto dessa temperatura mais baixa, 10, 8, 9 graus, a depender do dia. Mas a gente consegue ganhar força no calor ao longo do dia. Tanto que lá pro fim de semana já vai ficar um dia mais com cara de outono. Amanhecer na casa dos 13, mas aí máxima na casa dos 25 graus, tempo que vai melhorar um pouco. Não sei se você é frio do frio ou do calor, mas essa é a expectativa que a gente tem, pelo menos pra segunda e terça-feira, ó. Tempo frio por aqui, pode tirar aquele cobertor do armário, se tá precisando lavar. A hora é agora, já passou na verdade, né, que não seca tanto de hoje pra amanhã. Mas tira o casaco, se prepara também, que com certeza você vai precisar ao longo dos próximos dias. É o inverno, não tem o que fazer, o inverno chegou, chegou de vez. E tem que saber se esquentar em relação a ele.
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1: Uma hora e 43 minutos, o passaporte do publicitário investigado por ligação com o Banco Master é recolhido. Informações com o Cláudio Marcos.
4: Após a Polícia Federal identificar um possível risco de fuga do país, o ministro André Mendonça, relator do caso Master no Supremo Tribunal Federal, determinou neste sábado a apreensão do passaporte do publicitário Thiago Miranda e proibiu que ele deixe o Brasil. A Polícia Federal identificou que o empresário comprou uma viagem para os Estados Unidos na próxima segunda-feira. Thiago Miranda foi alvo da 10ª fase da Operação Complice Zero, que investiga a atuação de uma possível organização criminosa relacionada ao Banco Master. O grupo é investigado por intimidar jornalistas, o monitoramento ilícito de pessoas ligadas a autoridades públicas, a obtenção indevida de informações sigilosas, além de interferir em investigações criminais.
1: E a Copa do Mundo, hein, gente? Nem foi, já deixou saudades, mas olha, se essa Copa foi a mais longa da história, a próxima pode ser maior. Por quê? Copa do Mundo de 2030 deve ter até 64 seleções. Possibilidade de mudança foi anunciada pelo presidente da FIFA, o Gianni Infantino. A edição desse ano foi a primeira da história a ter 48 participantes. Entre 98 e 2022, Copa foi ali fixa, 32 seleções. Tanto que a gente até brincava, né, que a gente teria 16 avos de final, oitavas de final e assim por diante. Bom, segundo Gianni Infantino, a nova proposta vai ser discutida pelos comitês da federação depois do encerramento dessa Copa. Tem que acabar essa para definir a próxima. Para o representante da FIFA, a ampliação é necessária para que mais países tenham a oportunidade de disputar o torneio e que o Mundial tenha também mais representatividade. Você fica agora com o terceiro e último bloco do programa Seus Filhos.
6: Por muito tempo, a gente falou do papel do pai na educação dos filhos apenas como um provedor, aquele que garantiria o sustento dessa criança, desse adolescente, dessa família. Mas isso mudou e vem mudando significativamente em muitos lares. E é sobre isso que a gente está conversando, sobre educação com afeto, com carinho. E esse também vai ser um foco que a gente vai trazer agora no programa Seus Filhos. Eu, Thais Dias, estou por aqui. Roseli Saião também. E o nosso convidado de hoje, Thiago Queiroz, psicanalista, escritor e responsável pelo canal Paizinho Vírgula. Está lançando um livro novo, está aqui para a gente, Amor de Pai. E eu queria que você falasse um pouquinho sobre esses dois pontos da sua vida profissional, que tem muito a ver com a vida pessoal, o Paizinho Vírgula, de onde surgiu essa ideia e como é que você chegou hoje nesse livro que está sendo lançado agora, o Amor de Pai.
8: Ah, obrigado. Bom, é uma alegria imensa podendo falar em primeira mão aqui com vocês sobre esse meu livro novo. E o Paizinho Vírgula, ele nasceu de incômodo, né, de eu... Tá passando pela primeira vez, né? Paizinho Vírgula nasceu como um blog primeiro, né? Então nasceu já quando meu primeiro filho Dante nasceu, eu comecei a escrever porque eu não sentia que eu tinha outras pessoas com as quais eu pudesse conversar que fossem pais, que fossem homens. Então era uma época que pouquíssimo se falava sobre paternidade, essa perspectiva de olhar, de estar disponível, de aprender, de errar, mas de dar carinho, de dar afeto, de dar presença, né? Que é uma das coisas que mais falta hoje em dia, infelizmente, na paternidade. E eu comecei a falar sobre isso justamente com esse incômodo. A coisa foi evoluindo, foi crescendo, foi falando muito sobre paternidade. E o mais curioso, mas ainda muito sintomático, é que durante boa parte desses anos, a maior parte do meu público era feminino. Por mais que eu fosse um pai falando sobre paternidade, as mulheres mais me acessavam. Não que isso por si só seja um problema, mas é sintomático da sociedade na qual a gente vive. Ou seja, os pais não se importam, não se interessam com se informar, né, ou se educar com relação aos próprios filhos. Por que que isso acontece? Por que que a maior parte das vezes que eu recebo reclamações de mães é que, poxa, eu mando seu vídeo pro meu marido, ele não vê. Eu mando seu texto pro meu marido, marco ele no seu post, ele não vai ler. Como é que eu posso fazer? E a verdade é que, assim, não existe uma forma que eu possa colocar um vídeo dentro da cabeça de um cara para ele entender qual que é a função dele de cuidado, para além do seu provedor, né, aquele provedor que vai dar comida dentro de casa, lá, lá, lá, aquela coisa toda que a gente já conhece. Mas como é que a gente ultrapassa esse lugar e reconhece esse homem que também deve exercer um papel de prover cuidado, prover afeto? E é por isso que eu resolvi escrever esse livro, né? O Amor de Pai, ele é, apesar de eu já ter lançado 6 livros, ele é o primeiro livro que eu escrevo exclusivamente para falar sobre paternidade. Todos os outros eu pensava muito em escrever de uma forma mais geral, sobre como criar filhos, de uma forma mais, né, respeitosa, de uma forma com limites, mas com afeto. E dessa vez eu falei, não, vou focar e vou contar boa parte das minhas histórias enquanto pai, porque eu não nasci pronto assim, né? Eu tive uma jornada aprendendo a ser pai com meu primeiro filho e depois com cada um dos outros que chegaram, mas principalmente contando também histórias de outras pessoas, de outros homens que me chegaram até mim, compartilharam suas histórias, alguns pacientes, alguns casos também, e como que a gente precisa entender que falar sobre paternidade está intrinsecamente ligado com falar sobre masculinidade. Muita gente ainda acha que falar sobre paternidade é só falar sobre o que o pai tem que fazer, o trabalho do pai, dever do pai, trocar a fralda, não é. É muito mais do que isso. Se a gente quer ressignificar o lugar do pai nessa família, a gente precisa repensar também o que é ser homem. Porque, veja, se eu fui ensinado a ser homem como o homem não chora, o homem tem que ser durão, ele tem que, né, ser o violento, o valentão, que resolve problemas, como é que esse cara, que é a minha perspectiva de ser homem, vai se transformar em alguém que oferece carinho, que se emociona, que se disponibiliza emocionalmente para escutar o que o próprio filho tem a dizer, que vai poder se emocionar com o filho que vai fazer uma apresentação de teatro, não sei. Então, existe esse lugar que eu acho que hoje ainda é muito pouco falado, de como que a gente precisa realmente repensar o que é ser homem para a gente poder entender o que é ser pai. Então, é um pouco disso tudo que está lá no meu livro.
6: Agora, o Thiago falando, Roseli, me veio muito uma questão que a gente tem conversado muito no ar, no programa Seus Filhos, mas também muito fora do ar, nas nossas reflexões ali no WhatsApp e nas nossas conversas. A gente tem falado muito sobre a criação dos meninos, né? A gente tem falado sobre esse mundo que está preocupando muito a gente, de violência doméstica, de violência contra as meninas, dos red pills. E aí, essa reflexão que o Thiago trouxe agora passa por isso. Como a gente está criando os nossos meninos hoje. E muito a gente falou já, mas as meninas podem brincar de tudo, mas os meninos, né, de boneca, pode brincar de ser médica, de ser professora, mas os meninos não podem brincar de ser pai, não pode brincar de ser, de desfilar, de ser princesa. A gente está falando de uma criação que precisa mudar urgentemente, né, para acolher essa nova forma de pensar, porque é nova, e o Thiago mostrou isso, né? Quando eu falo para pais, eu falo sobre paternidade, e as mulheres são a maioria, implica exatamente nessa reflexão, né?
9: Exato. Eu acho que é muito legítima a preocupação atual de vamos cuidar das meninas, vamos pensar nas meninas, vamos proteger as meninas, dado assim essa movimentação noticiosa que a gente tem a respeito de violências contra as mulheres e contra meninas também, né? Mas eu acho que é absolutamente necessário fazer isso que o Thiago apontou. Pensarmos nos meninos. Como proteger os meninos? Porque, olha, para se tornar um garoto red pill, é porque ele não foi protegido, né? Faltou proteção ali. Então é preciso que a gente pense igualmente em como proteger os nossos meninos e as nossas meninas, às vezes deles mesmos e às vezes de tudo aquilo que vem de fora, e eles estão absolutamente ligados, principalmente na internet. Diminuiu, parece, um pouco, né, a relação deles com a internet, mas não o suficiente para liberá-los de algumas coisas que eles ficam sabendo e que nem devia fazer parte da idade que eles estão. Então é importante que a gente repense, sim, aliás, o que é ser mulher, o que é ser mãe, o que é ser homem, o que é ser pai e o que é ser filho. Porque eu fui um tipo de filho, de filha, meus filhos foram outro tipo de filhos e os de hoje devem ser totalmente diferentes. Então, isso que muita gente questiona, não é um papel. É um papel construído socialmente, culturalmente, e vem mudando muito de acordo com a mudança de mundo. A gente deve se ocupar com esses temas, sim, urgentemente.
6: E, Thiago, é muito comum a gente ouvir, né, que a criança ela não nasce com preconceito. Isso aí vem de um comportamento dos pais, mas é um comportamento muito mais amplo, que muitas vezes não passa pelo pai, né? Às vezes a gente ouve alguma coisa de um filho falando, gente, mas eu nunca vi isso aqui na minha casa, a gente nunca falou, né? Nunca teve uma fala como essa. Eles estão expostos na escola, eles estão expostos no círculo de amigos, e a gente precisa ali, como pai, como mãe, ser esse grande tutor, vamos dizer assim, né? Ser aquela tutela para refletir sobre isso tudo que está acontecendo. Você vai também nesse caminho? Acho que esse é o nosso papel também, de ser, nesse mundo de hoje, tão intolerante, com tanta informação, esse guia nessa jornada?
8: Sim, sem dúvida, né? Esse é o nosso maior papel. Educar é ajudar os nossos filhos a entender o mundo no qual eles vivem. E como é que eu vou ajudar os meus filhos, por exemplo, a entender o mundo onde eles estão inseridos, se eu não me importo em conhecer esse mundo? Isso eu acho que é uma das grandes falhas, acho que geracionais até, a geração que está criando, a nova geração que está por vir, nunca se interessa com os temas atuais da geração. Então, na nossa época, lá atrás, o pessoal não gostava das músicas que a gente ouvia. Aí hoje as pessoas, os pais hoje em dia não gostam dessas coisas, anime, K-pop, não quero saber disso. Então, existe sempre essa desconexão geracional que, inclusive, interrompe o diálogo. Atravessa ali o afeto e atravessa e compromete muito o vínculo. E a gente precisa lembrar que eu preciso me importar em saber o que os meus filhos estão consumindo ou com o que eles estão dialogando, não na questão de, eu vou violar a privacidade, eu preciso saber de absolutamente tudo, ter controle total sobre a vida dos meus filhos. Não, não é sobre isso. É sobre você minimamente entender um pouco daquele mundo, ou se esforçar para entender, porque, gente, não é tão difícil assim. Você entender o que está acontecendo nessas movimentações Red Pill, a gente vai ver alguns vídeos, aí a gente já começa a entender o que está acontecendo, e a gente percebe que isso é reflexo direto, como a Roseli falou, de como a gente está educando os nossos meninos. É a prova de que não está dando certo. Por quê? Como é que acontece isso? Como é que esse menino é cooptado por um movimento desse? Porque ele está sozinho. Ele não está sendo escutado. Aquela relação em que a gente precisa se sentir pertencente, a gente precisa se sentir importante para alguém. Se você está num lar em que você não é escutado, em que você não sente que os seus pais entendem você, como a gente sentia, de certa forma, na nossa própria vez, quando a gente era adolescente, mas hoje em dia, esses jovens, eles estão sentindo isso e estão trancados nos seus quartos. Na nossa época, a gente ficava trancado nos nossos quartos ouvindo música e chorando nossas pitangas. Hoje em dia, eles estão fazendo a mesma coisa, só que no quarto, com acesso à internet, com servidores de Discord, que é a mesma coisa como se eu deixasse os meus filhos andarem sozinhos na rua de noite com pessoas desconhecidas. Então a gente precisa ter minimamente um entendimento sobre o mundo atual que a gente vive para a gente poder orientar os nossos filhos e poder principalmente entender que quando eles são cooptados é porque existe um vazio na relação. Se eu não me disponho a ouvir o que os meus filhos têm a dizer, se eu não me disponho a falar, filho, eu entendi, você tomou um pé, né? Poxa vida, aquela menina que você gosta na escola, ela não te deu a menor bola, né? Caramba, filho, poxa, é muito ruim, viu? Dói. Mas a gente passa por isso, a gente vai conhecer outras pessoas, a gente vai gostar de outras pessoas. Eu tô aqui com você, eu vou passar por isso com você. Se a gente faz isso, a gente impede que esse menino seja cooptado por um discurso que vai falar que as mulheres não prestam, porque elas que não merecem você. Porque esse é um discurso de alguém que desistiu de tentar na vida e que é só transmitir violência em relação a outra mulher. Mas se eu tô ali sendo acolhedor, como eu tentei ser ao longo da vida do meu filho, né? Quando ele bateu o pezinho e chorou, quando ele se assustou com um barulho mais alto e chorou, e eu tava ali falando, filho, tá tudo bem chorar, eu tenho que fazer a mesma coisa hoje. Porque é nesse deserto emocional que se cria, principalmente quando a gente tá falando de meninos, porque meninos não falam sobre sentimentos, meninos não podem chorar, que a gente abre espaço para que esses movimentos ocupem o espaço vazio na vida deles. Então é urgente que a gente tenha que falar sobre isso.
6: E olha, dava pra gente conversar ainda muito mais sobre esses temas, né? Educação com afeto, essa transformação, né? Na forma de criar os meninos, mas também na proteção das meninas. A gente tem conversado muito sobre isso e vamos voltar a falar. Aliás, fica o convite para que esse bate-papo se repita em breve para a gente conversar mais profundamente ainda sobre esses temas. Quero dizer para você que nos acompanhou até aqui que essa conversa fica disponível para você ouvir quantas vezes quiser, para compartilhar também no site da Band News FM, no nosso canal no YouTube e também nos principais tocadores de áudio. Se quiser participar conosco, mandar a sua dúvida ou mandar um tema para que a gente possa conversar, nosso e-mail é seusfilhos@bandnewsfm.com.br, nossas redes sociais, @ThaísBDias, Thaís com H, ou @RoseliSaião, Roseli com Y, Saião também. Quero trazer aqui a nossa ficha técnica, né, com toda a equipe que nos ajudou a fazer esse programa de hoje, a produção da Beatriz Alencar, aqui no nosso estúdio o Rafael Henrique, a edição do Pedro Salles e a sonorização do José Antônio de Araújo. Quero deixar aqui o nosso carinho especial, somos fãs, já falei no começo, vou repetir, do trabalho do Tiago Queiroz, à frente, né, do canal Paizinho Vírgula, mas também agora com o livro Amor de Pai fresquinho. Ele vai, ao longo das próximas semanas, detalhar um pouco mais esse livro nas redes e a gente, lógico, vai acompanhando. E quero te agradecer, Tiago, pela disponibilidade de tempo de conversar com a gente.
8: Ah, muito obrigado, eu estou honrado de estar aqui com você, Thaís, Roseli, foi um papo incrível. Quiserem chamar, tamo aí. Conversar sobre isso pra mim é o que mais me motiva na vida, então contem comigo.
6: Ah, confere o trabalho do Thiago que é muito bacana. E o meu beijo, meu carinho sempre pra minha companheira, minha amiga querida Roseli Saião, um beijo pra você.
9: Um beijo muito carinhoso de volta e lembrando, né, que nós estamos aqui pra apoiar esse árduo trabalho dos nossos ouvintes, que é educar os filhos.
6: E continue ligado, porque os seus filhos é só aqui na Band News FM.

0: Pontualmente, 14h, seguimos juntos por aqui nos 96,9, atualizando o noticiário de São Paulo e região, sempre trazendo os destaques para você. Ó, informação do trânsito chegando por aqui. Seu caminho. Mais cedo a gente vinha falando sobre as estradas, seguem aqueles enroscos na Castelo Branco e na Rodovia dos Bandeirantes. Para quem tá na Regis, gente, no sentido São Paulo, tem um trecho de lentidão bem chato, vai começar ali em Itapecerica da Serra e vai continuar até Embu das Artes. Ele começa um pouquinho depois do acesso para o Rodoanel e vai bem travado, mas bem congestionado mesmo em toda a passagem por Embu das Artes. Você que está vindo para São Paulo, vem com paciência. Não é nada que comprometa o seu caminho, não precisa procurar uma alternativa, mas com certeza vai te tomar um tempinho extra para fazer esse trajeto. Fora isso, enrosco ainda na Rodovia dos Bandeirantes, no sentido São Paulo, para quem tá vindo pela Rodovia dos Bandeirantes e entrando na marginal do Tietê. Lentidão tá um pouquinho melhor, mas segue travado, já tá marcado em amarelo no mapa. E segue aquele trecho bem chato na Castelo Branco também. Para quem tá vindo de Osasco para São Paulo, vai pegar o Cebolão, vai tomar um tempinho a mais. 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
0: Duas horas, três minutos, a gente acompanha um caso que aconteceu nesse fim de semana em Campinas, no interior do estado de São Paulo, porque da noite de sexta para sábado, portanto madrugada de sábado, a gente teve uma batida, na verdade, um casal que estava na rodovia acabou batendo em uma árvore. A gente ainda não sabe o porquê dessa batida, em que velocidade estava esse carro, mas que terminou com duas pessoas mortas, carbonizadas. Vai passar por perícia esse carro, até agora só o motorista foi identificado, a mulher que estava junto com ele no carro ainda não teve identidade confirmada. Os corpos foram trazidos aqui para o IML de São Paulo para confirmar a identidade deles a partir de exames de DNA. Polícia Civil lá em Campinas está investigando esse caso, ele é tratado como morte acidental ou suspeita, e a perícia vai esclarecer a que velocidade que estava esse carro para bater com uma árvore, acabar pegando fogo. Caso gravíssimo que foi registrado por lá, ainda com as vítimas em identificação. E a gente acompanha tudo dessa investigação por aqui também. Agora, 14h04.
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0: Band 2h05, gente. Nossa grande eliminadora da Copa, a Noruega, tá fora também, hein? Tirou a gente semana passada, ficou só mais uma semaninha. Que é isso? A Aline Fanelli tem mais destaques pra gente. Fala, Nini. Boa tarde.
4: Oi, uma ótima tarde pra você e pra quem tá acompanhando a gente. Teremos grandes jogos de semifinais, hein? Falamos muito por aqui na Band News FM e ainda vamos falar mais até estas partidas que vão ser realizadas na terça e na quarta-feira. Agora, a gente precisa destacar também uma seleção que ficou pelo caminho, deixou os brasileiros tristes, é verdade, mas que foi um destaque, a Noruega, que fez uma grande Copa do Mundo, chegando de maneira inédita a quartas de final, a esta etapa em que foi eliminada, uma equipe que não participava de um Mundial desde 1998 e teve como grande destaque Haaland. Ele foi o vice-artilheiro da temporada europeia, vice-artilheiro do mundo, aliás, na última temporada, só atrás justamente do Harry Kane. Então a gente viu um duelo neste sábado dos dois principais artilheiros do mundo na última temporada. O Haaland deixa a Copa com 7 gols marcados e com um carinho gigantesco da torcida brasileira. A Noruega já tinha feito um grande trabalho nas eliminatórias europeias com o melhor ataque da competição, 37 gols marcados, e o técnico Ståle Solbakken conseguiu deixar essa equipe competitiva. E a campanha, ela foi tão assim, divertida, a Noruega curtiu tanto, que chegou em uma partida que o Solbakken poupou o Haaland e o Odegaard contra a França. O Haaland já tinha falado, olha, as nossas chances de vencer são pequenas, provavelmente a gente vai perder. E aí ele acabou descansando nessa partida. E foi muito legal acompanhar essa seleção da Noruega, porque eles estavam realmente curtindo, né? O Haaland a gente via nas entrevistas, e como ele falou, né? Deu muitas entrevistas nesse período. Olha, a gente tem que aproveitar esse momento, a gente nunca imaginava vencer o Brasil, e agora a gente tem que curtir. E depois da partida contra a Inglaterra, da derrota por 2-1, em que a Noruega abre o placar com o Schelderup, mas leva a virada do Bellingham, o Haaland foi justamente, assim, divertido também na entrevista. Ele falou, olha, a gente aproveitou bastante, agradeceu inclusive carinho dos brasileiros, porque muitos estavam torcendo pela Noruega, caíram no gosto da remada norueguesa, e o Haaland ainda disse, o que foi mais importante pra gente, mais do que chegar à quarta de final, vencer o Brasil, é colocar a Noruega de volta no mapa, mostrar pras crianças mais jovens norueguesas, pros meninos, pras meninas também, que é possível sonhar e que é possível chegar a uma competição como essa. Vamos acompanhar o que o Haaland disse no pós-partida deste sábado.
5: I think it's been unreal, honestly. The performance is one thing, beating.
6: Sinceramente, tem sido surreal. O desempenho é uma coisa, vencer o Brasil é uma coisa, mas eu acho que a maneira como a Noruega tem se apresentado, como colocamos a Noruega no mapa do futebol, penso que talvez é o que mais me toca. Nosso papel, as pessoas boas que somos, e eu penso que somos pessoas boas, eu acho que isso realmente me toca.
5: I think with the role, with how good people we are, I think we are good people. I think that really touches me, and we put Norway on the map. And
6: sim, nós colocamos a Noruega no mapa e espero que agora nós possamos estabelecer algo quando se fala em Eurocopas, Copas do Mundo e tudo mais, porque a nossa geração é maravilhosa. E eu também espero que isso dê motivação e mostre para os jovens noruegueses que é possível jogar no maior palco do mundo com a camisa da Noruega.
5: It's possible to play at the biggest stage in the world with a Norway t-shirt on.
4: Teremos semifinais de campeões mundiais, não é? A Espanha e França, Inglaterra e Argentina, terça-feira em Dallas, quarta-feira em Atlanta. Vamos acompanhar grandes jogos, claro, com cobertura total da Band News FM. Amanhã eu vou para Atlanta, inclusive, para acompanhar a movimentação da Inglaterra e também da Argentina. A gente volta ao longo da programação com mais informações da Copa do Mundo.
0: É, o Haaland entrou pro gosto da torcida brasileira, ou pelo menos dos nossos memes, né, gente? Pelo menos o meu algoritmo, vou contar pra vocês, pra cima e pra baixo. Pra você que tá ligando o rádio agora, 2h09, seguimos juntos por aqui. Eu sou a Larissa Biscay, eu vou ficar mais uma horinha com você e a gente corre com a atualização do noticiário, porque eu sei, a gente tem um problema com o relógio às vezes, mas vamos lá. Os ministros da Corte do Tribunal Superior Eleitoral devem se reunir na próxima terça-feira para definir novos critérios para a realização de pesquisas eleitorais. Essa vai ser a primeira decisão que terá a presença do novo presidente da Corte, o ministro Cássio Nunes Marques, que tomou posse do cargo de liderança em maio desse ano. O encontro é marcado pouco mais de um mês depois do representante do TSE, suspender a divulgação de um levantamento Atlas Intel sobre o senador e pré-candidato ao Planalto, Flávio Bolsonaro, do PL. A pesquisa trazia dados de uma suposta queda entre a escolha do eleitorado no candidato à presidência após a divulgação das conversas entre o senador e Daniel Vorcaro, ex-dono do Banco Master. De acordo com o Cássio Nunes Marques, o levantamento foi barrado, considerando que a estrutura do texto prejudicava a imagem de Flávio Bolsonaro.
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0: Olá, seja bem-vindo, seja bem-vinda. Está começando mais uma edição do programa Humanamente, que você acompanha todo fim de semana aqui na programação da Band News FM, uma parceria da emissora com o Instituto de Psiquiatria da USP, comigo, Renan Suquevicius, e com ele, doutor Daniel Barros. Tudo bem, doutor?
1: Tudo jóia, Renan. Sempre aqui conversando conosco, com os ouvintes, você e eu, ouvintes conosco, conversas significativas, né?
0: Pois é, a gente vai ter uma conversa sobre conversas por aqui no programa de hoje. Estamos recebendo aqui no nosso programa a Maria Eugênia Camargo, educadora, professora, doutora em educação pela USP, autora do livro Ponto de Encontro, conversas que curam, conexões que transformam. E a Maria Eugênia está assim no livro, mas a gente vai chamar ela aqui no programa de Maru. Tudo bem, Maru? Bem-vinda.
2: Tudo bom, muito obrigada, que alegria estar aqui com vocês.
1: Maru, eu já queria colocar aqui, logo de saída, essa provocação que você faz, né, de como o diálogo, né, a conversa significativa, a conversa verdadeira, ela é fundamental para um monte de coisa na nossa vida, desde questões ambientais até questões emocionais, políticas, enfim. Qual é a sua sensação? A gente, o ser humano, de fato, está desaprendendo a conversar em muita rede social, por causa de tecnologia, a gente não sabe mais conversar, ou não? Será que a gente sabe ainda conversar? Está perdendo a prática? Qual é a sua percepção aí em alguém, né? A sua percepção de alguém que estuda e se debruça sobre o assunto?
2: É um desafio muito grande, né? A gente tem milhares de canais de comunicação, formas de conversar, estamos online todo tempo e muitas vezes a gente não consegue, né, marcar um encontro, ter uma conversa olho no olho, numa reunião de trabalho, ouvir as pessoas realmente, né, falar o que a gente está precisando falar, né, de acordo com as nossas necessidades, os nossos sentimentos, o que a gente está sentindo. A gente muitas vezes performa o tempo inteiro, mas a gente perde o encontro, né, com o outro. Na verdade, esse livro é o poder de uma boa conversa, mas que vai além da comunicação, que envolve a presença atenta, a escuta sensível, o prazer de estar com o outro.
0: Quando a gente fala, né, Maru, dessa dificuldade de escuta, né, as pessoas não ouvem, a gente não consegue trocar, a comunicação não acontece, parece ser quase uma acusação, né, de um egoísmo, assim, fulano não me escuta, as pessoas não me escutam. É um egoísmo, é uma postura que as pessoas tomam ou é uma desatenção, alguma coisa que pode ser melhorada, que pode ser observada para que a gente possa escutar mais?
2: Cada pessoa vive no seu mundo, né? Então a comunicação é só a pontinha do iceberg, eu costumo dizer, é só o que ela expressa, mas o mundo inteiro que aquela pessoa está vivendo de desafio, de conflito, de conta para pagar, de relacionamento, de desafios diários. Então, para ela conseguir escutar o outro, para a gente conseguir escutar o outro, a gente precisa se escutar primeiro. Isso tem sido muito difícil para a gente se escutar, né? A gente vive no automático, a gente não para, não respira, quanto mais escutar.
1: Agora, eu tenho uma sensação, Maru, que às vezes as pessoas falam, é difícil de conversar, ou eu não gosto de conversar, ou as pessoas não conversam mais. Mas eu vejo isso com uma certa desconfiança, sabe? Porque uma boa conversa, uma conversa significativa, uma conversa em que você se conecta, de fato, com alguém, muito raramente você vai sair mal, ou você vai achar que tempo perdido, que tempo desperdiçado, preferia ter ficado assistindo televisão. Porque a conversa que nos conecta, ela resgata algo muito importante para o ser humano, muito importante para nós, que é essa sensação de estar ligado ao outro, de não estar isolado, de conseguir ter vínculos. Então, eu não sei o que você acha, mas Eu acho que quando a pessoa não está gostando de conversar, ou ela está achando que não está valendo a pena conversar, eu acho que talvez tenha uma questão que pudesse ser adequada, que é que tipo de conversa ela está tendo, né? Com quem ela está falando, sobre o que ela está falando, porque é isso, assim, eu acho que ninguém se arrepende de uma boa conversa.
2: Sim, uma conversa boa é aquela que a gente aprende, que a gente se sente ouvido, que a gente se sente parte, né? Isso que eu falo no livro, né? Que a gente possa se perceber como uma parte da conversa, uma parte do diálogo. Mas ao longo da nossa vida inteira, as conversas não são valorizadas, né? A gente tem um modelo mental que é uma coisa é o trabalho, outra coisa é a conversa. Uma coisa é o estudo, outra coisa é a conversa. Para de conversar, filho, vai trabalhar, a gente está com pressa, precisamos sair, não fala. Quantas vezes a gente ouve isso desde pequenos, né? E aí, como é que a gente vai colocar de novo, ter que colocar a conversa nesse lugar importante, que ela faz parte da nossa vida, que tudo que a gente faz a partir de uma boa conversa. Uhum. Então, os estudiosos do diálogo falam que a conversa é o meio que a gente está inserido, como os peixes na água. Só que o peixe só sente a falta da água, quando ele sai da água ele morre. E a gente só sente a falta de uma conversa quando a gente entra no conflito, né? Quando vira uma ação, uma doença, aí a gente percebe a importância de conversar, né?
0: E o que que é o conflito? O conflito é o oposto do diálogo?
2: O conflito faz parte do diálogo, é mais complexo ainda, né? O conflito pode ser uma oportunidade de diálogo. Então, o conflito é uma divergência, né? uma divergência de interesse, né? Nós temos a nossa história, nossos valores, nossas opiniões, nossa formação, e o outro, o nosso

0: o primeiro passo pra gente ter um diálogo, né?
1: Mas nesse sentido, então, você estava falando, eu já estava pensando aqui, né, Maruqui? Parte dos nossos conflitos são conflitos internos, né? Então, se existem conflitos, se o conflito é essa divergência, às vezes, de interesse ou de opinião, às vezes a gente está dividido, a gente quer uma coisa, mas a gente quer outra, ou a gente não quer pagar o preço, mas a gente queria que acontecesse. E se a arma, ou arma, o instrumento para dirimir ou para lidar com o conflito é o diálogo, a gente precisa então desse diálogo interno mesmo, né? Como você estava falando. Mais um motivo para a gente conversar com a gente mesmo, de alguma maneira.
0: É desarmar, né? É de tirar a armadura. Eu acho que é a primeira fase. Conflitos internos, onde tem gente, tem conflito, não existe, né? E a gente tem conflito com a gente mesmo desde o primeiro momento que a gente acorda. Eu falava da corrida, né? Se eu ponho o tênis, ponho a roupa de corrida e saio para correr, ou se eu fico um pouco mais na cama, na preguiça, nesse friozinho, se eu tomo um bom café da manhã, ou se eu como qualquer coisa e já saio correndo, se eu dou bom dia para as pessoas que eu encontro, para as pessoas ali da minha casa, de uma forma um pouco mais gentil ou não, se eu fecho a cara. Então, micro decisões o tempo todo que a gente tem que tomar. E a gente tem os dois lados, né? Eu sempre tenho duas ou mais escolhas, né? Eu sempre posso escolher. Tudo começa com esse diálogo interno que parte de um conflito interno.
2: Perfeito. A gente está acompanhando nesse fim de semana aqui no Humanamente uma conversa sobre conversas, sobre diálogos com a Maria Eugênia Camargo, educadora, professora e autora do livro Ponto de Encontro, Conversas que Curam, Conexões que Transformam. A gente vai fazer uma pausa nessa conversa e daqui a pouco a gente volta. Até já.

0: 2:21, agora 2:21, seguimos juntos por aqui nos 96,9 Band News FM em São Paulo. Pra falar um pouquinho, gente, sobre uma questão que até chegou, já sabe por onde, né?
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0: Pela sua denúncia, a tua mensagem que você manda aqui pro nosso WhatsApp vira matéria também. Olha só, há menos de 3 meses para as eleições, a Lei Cidade Limpa está enfraquecida em meio a dezenas de faixas com teor político espalhadas por São Paulo. E nessa última semana, a nossa central de ouvintes, Ricardo Boixá, recebeu muita coisa, mensagem, foto de coisa assim, faixa com agradecimento, autopromoção, felicitação em várias regiões da cidade. Tem relatos na Brasilândia, Vila Matilde, Cidade Dutra, Ipiranga, Via das Belezas, São Miguel Paulista e Itaim Paulista. É o que destaca o nosso ouvinte, o Ricardo Moura.
2: Estou mesmo indignado com a quantidade de faixa, que eu jamais vi isso na cidade de São Paulo. Rodo a cidade de São Paulo há anos, há 16 anos sou motoboy. Nem época de eleição, eu nunca vi essa quantidade de faixa.
0: Em praticamente todas as imagens, a gente consegue ver foto de políticos. Pessoas fazem essas faixas e deixam ali a assinatura delas, tá? A foto do político responsável pela mensagem está sendo exibida, em alguns casos tem até o nome. Lei Cidade Limpa está quase completando 20 anos. Foi criada em 2006, entrou em vigor em janeiro de 2007. O objetivo é reduzir a poluição visual e promover a gestão dos espaços urbanos. Multa para quem infringe essa lei pode chegar aos R$10 mil. O arquiteto Walter Caldana, professor da Faculdade de Urbanismo e Arquitetura do Mackenzie, explica que a lei vai muito além de uma questão estética.
3: Não é só para a cidade ficar mais bonita ou mais feia, mas é para a saúde coletiva, para a saúde física, mental e, principalmente, sendo mais pragmático, para o ambiente de negócios da cidade, né? Ou seja, uma cidade limpa é uma cidade que atrai negócios de muito maior qualidade, sobretudo do ponto de vista internacional.
0: E aí, nesse período pré-campanha, é preciso respeitar não só a legislação municipal, mas também a eleitoral, como destaca o advogado Alberto Rolo.
4: A própria lei diz o que é possível e o que não é nessa fase de pré-campanha, então não pode pedir voto. E a exposição permitida, por exemplo, algum tipo de agradecimento, alguma coisa, ou a divulgação de um nome, alguma área de trabalho, tem que obedecer as posturas.

0: estruturas municipais também. Você pode se expor, mas não pode pedir voto.
1: Em nota, claro que a gente foi atrás da prefeitura, em nota a gestão Ricardo Nunes afirma que as 32 subprefeituras de São Paulo fazem ações de fiscalização, justamente com base na lei Cidade Limpa, mas para isso precisa ter denúncia. Pelo SP156, pela Ouvidoria, Ministério Público, entre outros. Denúncia está feita, viu? Prefeitura de São Paulo, estamos denunciando aqui na Band News FM. No caso de faixas, a legislação prevê que antes de aplicar a multa, o infrator precisa ser notificado.
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0: 2h28, o presidente dos Estados Unidos, Donald Trump, afirma que o Irã aceitou um novo acordo que prevê restrições ao programa nuclear por mais de 20 anos e a reabertura do Estreito de Hormuz. De acordo com ele, Teerã concordou em não desenvolver armas nucleares em troca do alívio gradual das sanções econômicas. O anúncio acontece meses depois de confrontos militares e ataques a embarcações na região que elevaram a tensão no Oriente Médio e provocaram impactos no mercado internacional de energia. O Comando Central das Forças Armadas dos Estados Unidos já tinha negado que Hormuz estaria fechado para navegação e afirmou que o Irã não está no controle da rota. Você fica agora com mais um bloco do programa Humanamente.
1: Estamos de volta com Humanamente deste fim de semana, falando sobre diálogo, porque às vezes é tão difícil manter um diálogo, porque às vezes a gente tem medo do conflito que pode surgir a partir do momento que a gente diz alguma coisa, porque é tão desafiador ouvir quando alguém tem algo a nos dizer. Para falar desse assunto, a gente está recebendo a Maria Eugênia Camargo Amaro, a educadora, professora, doutora em educação pela USP e autora do livro Ponto de Encontro, Conversas que Curam, Conexões que Transformam. Esse livro que é baseado em alguns pontos principais, 5 dimensões da vida: o planeta, as agonizações, a escola, a família e o autoconhecimento. E aí, Maru, eu queria entender por que que você escolheu esses trechos exatamente. Como é que foi o ponto de partida para a escrita desse livro?
2: Eu trago muito da minha história, né, de vida, de trabalho, de pesquisa. Então, eu comecei trabalhando com os conflitos socioambientais na cidade de São Paulo, né, com educação ambiental, tentando traduzir os conceitos com precocidade para as comunidades ali, para as periferias. Então, sou bióloga de formação, mestrado em ciência ambiental, né, mas sempre buscando ferramentas, buscando pontos de conexão, pontos de encontro. E aí eu percebi que o grande problema não estava na falta de informação, né? Quando eu descobri o poder desses métodos de diálogo, dessas boas conversas, eu falei, nossa, a gente resolve todos os conflitos se a gente conseguir conversar com essa qualidade, né? E aí então eu fui estudar esse método que é o World Café, o café mundial, né? Fui para os Estados Unidos, que tem uma experiência extraordinária de diálogo em Ohio, né? Com líderes, hosts, né? Ao contrário do líder herói, que sabe que tem todas as respostas, sabe tudo. O host é o líder anfitrião, autêntico, que acolhe todas as vozes. Aí, então, tem as qualidades do líder host. Esse é meu trabalho de pesquisa do doutorado. Depois eu fui vendo os desafios na educação, né? Daí eu fui pro YouTube, vamos falar de diálogo para mais gente, vamos tirar essa tese da estante. Aí conheci professores brasileiros, iniciativas de educação incríveis que usam o diálogo na própria sala de aula para transformar em disciplina, violência, bullying, conflitos, né? Então tem casos do diálogo na educação. Aí eu olhei para minha casa, né? Mãe de 3 filhos, só conflito. Fui trabalhando, claro, né? Os workshops de conhecer a comunicação não violenta, formando, dando muito workshop de comunicação não violenta, que é uma grande ferramenta, é a linguagem da vida, na verdade, muito mais do que uma ferramenta. E aí o ponto de encontro nas famílias, a gente precisa de uma comunicação que gera uma conexão. Depois, aí eu vi, mas não adianta a gente dar tudo pela família, mas e eu? Eu não estou olhando para mim, eu não estou cuidando de mim. Aí eu descobri a corrida, que é o ponto de encontro em mim, claro, também todas as experiências com inteligência emocional, né? Os processos de formação, tudo. Mas a corrida me deu uma nova vida. E aí essas pessoas incríveis também que eu encontrei pela corrida, nos grupos de corrida, decidi correr uma maratona. E o desafio de correr uma maratona, agora eu consegui correr a segunda maratona. E aí eu vi que é essa alegria desse diálogo interno, de acordar, colocar o tênis, sair no frio, na chuva, independente do que aconteça, né? Se as pessoas não quiserem conversar, eu vou correr. E sozinha, né? Então cuidar também desse bem-estar pessoal, o nosso corpo, né? A gente precisa do nosso corpo também em movimento, né? A gente precisa
3: Você
2: desse ponto de encontro na gente.
3: Ai, desculpa, pode concluir.
2: Desculpa. É isso. Ponto de encontro em mim.
3: Mas você elenca no livro aqui, né, na resposta, já deu esse panorama pra gente, né, Eugênia, vários instrumentos ou meios de conversa, técnicas ou posturas, até atitudes individuais. Queria saber se a gente pode aprofundar um pouquinho nelas, assim, gostei muito da ideia da arte de receber, não sei, a arte do anfitrião, né, que conduz o diálogo de uma maneira diferente, específica, que talvez seja mais capaz de gerar conexão. Explica para nós um pouquinho, assim, o que é esse conceito da arte do anfitrião.
2: Sim, a arte de anfitriar conversas significativas, né? O art of hosting, esse mundo novo do diálogo que se abriu para mim, vem desde da Juanita Brown, David Zack, são dois fundadores do diálogo dos Estados Unidos, e desenvolveram essa metodologia, esse método do café mundial, do World Café, e que trazem essa visão que tudo que a gente faz a partir de boas conversas. Só que não é uma conversa qualquer, é uma conversa estratégica. A gente prepara muito tempo antes, que tem um planejamento, as boas perguntas, ela é pequenos grupos, então a gente tem mesas, a gente coloca pessoas em um grupo de 4, 5 pessoas que eu posso olhar no olho. A gente tem um café, um pãozinho de queijo no meio da mesa, né? Que eu posso comer, conversar, e aí eu tiro um pouco essa armadura das pessoas. Os gerentes, os CEOs, os diretores, ali são pessoas, né, conversando com aquele grupo que precisa ali se entender um pouco melhor, que precisa gerar uma solução para um problema complexo que ninguém tem resposta, grande parte dos nossos problemas. E aí você troca de mesa, então tem rodadas, tem um tempo para cada... E aí, ao trocar de mesa, eu vou entendendo também a visão do outro, o outro lado. Eu vou escutando, né? Mas como é que isso é para você? Qual é o seu desafio? Como é que... E aí, no final, a gente tem uma colheita compartilhada, né? Que vai gerar mais ação. É uma conversa que gera ação. Não é uma conversa de blá, blá, blá, que não serve para nada. É uma conversa estratégica, funcional. E aí a gente consegue ter a lista, né, uma lista de 19 sinergias entre vários projetos que não conseguiam se entender, que precisavam ter ações coordenadas ali. Então você tem um resultado final que vai gerar mais ação. E aí a conversa entra na prática da organização, né, na cultura da organização, no nosso jeito de fazer as coisas.
1: Está conversando aqui nesse fim de semana sobre diálogo, sobre conversa, sobre escuta com a Maria Eugênia Camargo. Daqui a pouco a gente volta com esse importante assunto por aqui na programação da Band News FM. Até já.

0: 2:37, agora 2:37, com a alta de casos de sarampo, o Ministério da Saúde recomenda que os pais de bebês aqui de São Paulo e de Guarulhos apliquem uma dose extra da vacina tríplice viral. Essa recomendação é para crianças entre 6 meses e 11 anos de idade, 6 meses de vida e 11 anos de idade. O imunizante protege contra 3 doenças, o próprio sarampo, também rubéola e caxumba. O enfermeiro do Programa de Imunizações da Capital, o José Elisomar de Santana, reforça a importância da dose extra da vacina.
1: De modo que se a criança recebeu essa vacina entre 6 e 11 meses, vamos imaginar que seja aos 11 meses, quando ela completar um ano, ela precisa receber a primeira dose da rotina dela, que é a primeira dose da vacina sarampo, caxumba e rubéola.
0: E aí, já são 7 casos confirmados, quando a gente fala do sarampo, aqui na capital paulista. O número pode parecer pequeno frente ao universo aí de 12 milhões de pessoas, mas é um dado alarmante. O sarampo é uma doença muito grave, as outras doenças às quais essa vacina protege também. E de novo, gente, tem vacina e vacina que está disponível pelo SUS. Um estudo feito aqui pela Universidade Federal de São Paulo revela que 10% da população brasileira só não se vacina. Até os 12 meses de idade, toda criança tem que receber essa tríplice viral.
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0: 2:41, o Supremo Tribunal Federal concede prisão domiciliar ao pastor Márcio Pôncio, investigado pela Polícia Federal como suspeito de participar da chamada Máfia do Cigarro. Repórter João Boeri tem as informações pra gente.
11: A Secretaria de Estado de Polícia Penal afirma que recebeu a decisão que converte para domiciliar a prisão preventiva do pastor Márcio Pôncio do Solidariedade. No entanto, a pasta destacou que ainda há necessidade de cumprimento de exigências impostas pelo ministro do Supremo Tribunal Federal, Alexandre de Moraes, para a soltura do pastor do cigarro. Na decisão de sábado, o ministro atendeu ao pedido da defesa de Márcio Pôncio, que alegou problemas de saúde. O STF determinou a entrega do passaporte, monitoramento eletrônico, proibição de utilizar as redes sociais e de manter contato com os demais investigados. O pastor evangélico, preso na quinta fase da Operação Unha e Carne da Polícia Federal, é pré-candidato para a Câmara dos Deputados nas eleições de outubro. A PF apura o envolvimento da nova cúpula do Jogo do Bicho com os poderes executivo e legislativo do Rio.
0: E os dois homens presos por aquela suspeita de participar do roubo de joias do Museu do Louvre, em Paris, declararam à polícia que iam receber 25 mil euros ali, cerca de 146 mil reais pelo serviço. Esse caso aconteceu em outubro de 2025, viralizou nas redes, justamente se questionava. Eles colocaram, parecia cena de filme, gente, uma escadinha, uma janela do museu, subiram a escada, entraram no Museu do Louvre e roubaram ali coroas, joias, avaliadas em 520 milhões de reais e fugiram na garupa de uma scooter. Tudo isso, tô falando, uma ação de 7 minutos. Os depoimentos aconteceram no fim de junho, foram revelados hoje pelo jornal francês Le Monde. Os suspeitos, presos pouco mais de uma semana depois do crime, também afirmaram que não sabem onde essas joias foram parar. As investigações para descobrir se houve outros envolvidos no caso e o paradeiro dessas joias seguem em curso. E você fica agora com o terceiro e último bloco do programa Humanamente.
12: Estamos de volta com o Humanamente desse fim de semana. A gente recebe a professora Maria Eugênia Camargo, educadora, doutora em educação pela USP e autora do livro Ponto de Encontro, conversas que curam, conexões que transformam. Ela conversa comigo, Renan Suquevicius, e com o doutor Daniel Barros.
13: Pois é, eu gosto muito desse subtítulo do livro, né? As conversas que curam e as conexões que transformam. Eu sou suspeito para falar, né? Eu sou psiquiatra, então trabalho com a conversa. Tem um programa de rádio sobre a psiquiatria, né? Que também baseado na conversa e na escuta. Mas eu queria ouvir a sua perspectiva, né? De quem está na lida do diálogo com as mediações de conflito, com os diálogos nas corporações, nas organizações, na família. Um pouco sobre esse poder curativo do diálogo e da conversa, Maria Eugênia, como que na prática ele se transforma realmente em alguma coisa terapêutica das pessoas?
14: Sim, eu falo, quando eu falo essas conversas que curam, né, eu falo que tem uma mágica no diálogo, né, a gente coloca as pessoas para falarem dos seus problemas, dos seus desafios, seja um desafio ali de trabalho profissional que a equipe não consegue resolver, seja um desafio mais pessoal, no caso das famílias, né? Quando você coloca as pessoas para conversarem junto, a gente sai da solidão, né? Então, muitas vezes a gente adoece pela solidão, a gente está vivendo uma epidemia da solidão. A gente acha que só a gente está passando por aquele problema, né? Só na minha casa que acontece isso, só na minha empresa que acontece isso, só na minha equipe. E não é, né? Então, quando a gente coloca as pessoas para conversarem juntos, com método, com técnica, de uma forma intencional e organizada, estratégica, a gente percebe que a gente não está sozinho. A gente consegue enxergar esse todo que a gente faz parte. A gente consegue perceber o poder da colaboração, a nossa necessidade de pertencimento, né? De fazer parte de um grupo maior, de poder contar com uma ajuda do outro. Nem que seja uma desculpa, às vezes a gente não tem as respostas. Mas a pessoa me ouviu, ela estava comigo ali naquela escuta. Eu não estou sozinha, tem um outro ser humano me olhando, tem alguém que eu posso dar a mão, tem um olho no olho que me entende, que está ali, né? Essa companhia, esse afeto, essa colaboração. E as respostas vêm mesmo, né? Porque a gente pensando, a gente tem a inteligência coletiva, que é o que todos nós sabemos juntos, que é muito mais do que eu sei ou do que você sabe. E precisa acessar essa inteligência coletiva. Isso é palpável numa conversa, a energia e as ações, né? É muito prático.
12: Você citou no começo aqui da nossa conversa do conceito da comunicação não violenta, que é algo que imagino que esteja na cabeça das pessoas. Tem gente que faz piada com isso, né, da comunicação não violenta no ambiente de trabalho e tudo mais. O que é exatamente a comunicação não violenta? É uma comunicação passiva? Uma comunicação que não tem enfrentamento? Como fazer uma comunicação não violenta? Estamos falando em 2026, um ano eleitoral, um ano em que muitas vezes a comunicação não vai funcionar entre muitas pessoas em diferentes ambientes.
14: Sim, sim. Um dos grandes desafios do diálogo é essa polarização, né? Essas bolhas, e tá ficando cada vez mais difícil falar de diálogo, trabalhar pelo diálogo nesse contexto. Mas a comunicação não violenta, ela é como se fosse um idioma, ela é a linguagem da vida, né? O Marshall Rosenberg, né, o psicólogo norte-americano que criou o termo, ele fala isso, a tradução é a linguagem da vida, que é uma linguagem que nos conecta a partir do quão humanos nós somos, né? Dos nossos sentimentos, das nossas necessidades, dos nossos pedidos claros que a gente precisa expressar, E das estratégias de ação, né? O que eu preciso fazer para atender a necessidade de todas as pessoas envolvidas, não só a minha própria necessidade, mas quando eu consigo pensar nas necessidades daquele grupo, né? E numa dimensão maior, na necessidade de todos. E a gente precisa perceber que muitas vezes a nossa fala, a nossa comunicação, ela é violenta. Mesmo sem agredir ninguém, mesmo é uma palavra que eu uso, que é um rótulo que eu uso, um jeito de chamar uma pessoa que não é muito bom, que ela não se sentiu confortável, é uma piada, quando a gente fala é tudo mimimi, e é a dor do outro, né? Esse cuidado, né? Nas palavras, nos sentimentos, nos pensamentos, é muito difícil, né? Mas começa primeiro reconhecendo os nossos sentimentos. Raiva, tristeza, amor, alegria, são 75 sentimentos, tem um jogo de cartas que eu uso, que são muitos. A gente precisa ter esse vocabulário, ampliar esse nosso vocabulário de sentimentos e buscar as nossas necessidades. Cada sentimento é uma pista, né? Como um sinal amarelo que acende ali no painel do carro. O que esse sentimento está querendo me mostrar? Qual a necessidade que eu preciso agora? Segurança, respeito, pertencimento, cuidado, acolhimento, ordem, né? Então, encontrando essas necessidades, a gente se conecta, porque a gente pode ser muito diferente no nosso jeito de falar, no nosso jeito de vestir, de andar, mas a gente é muito parecido nas nossas necessidades. Elas são humanas e são universais. Então, é uma linguagem que conecta.
13: Eu acho muito interessante esse aspecto da comunicação não violenta, Maritânia, porque quando me caiu essa ficha, como eles falam, né, essa ideia de quando nós estamos falando, estamos dizendo alguma coisa, ou fazendo um pedido, ou fazendo uma afirmação, a gente está refletindo de alguma maneira uma necessidade, né? Uma necessidade de ser ouvido, uma necessidade de ser respeitado, de ser acolhido, ou parado, seja o que for, né? E a partir do reconhecimento dessa necessidade, a gente consegue se conectar de fato. Talvez você nem consiga suprir 100% a necessidade da pessoa, né? Mas você reconhecer que ela está expressando aquela necessidade e que então vamos encontrar um caminho para lidar com isso, muitas vezes já é uma coisa que desarma, né? Como você falou em outro bloco, os conflitos, antes mesmo que eles cresçam, né?
14: Sim, sim. Porque a nossa tendência é se defender, né? Quando eu ouço alguma coisa, uma mensagem difícil de ouvir que vem como um ataque, eu me armo ainda mais e eu vou atacar mais ainda, né? Então, reconhecer essa necessidade Eu consigo entender o que, que é, respeito, o que, que é um acolhimento. Né? Claro que quanto mais claro a gente for, né, a gente vai facilitar o processo de comunicação.
13: Eu vi recentemente uma análise de que boa parte dos conflitos entre os pais e os filhos adolescentes vem por uma dificuldade dos pais entenderem que uma necessidade primária, básica do adolescente é ser respeitado como um sujeito ali, né? Ele já se vê como não sendo uma criança, então ele quer ser ouvido, quer ser respeitado, quer ser levado em conta. E ele às vezes expressa isso de maneira agressiva, o pai se vê atacado, aí fala, mas eu sou seu pai, eu sou sua mãe, e isso então demonstra um desrespeito, não acolhe a necessidade de respeito ao seu amadurecimento que o adolescente quer, e aí vira aquela bola de neve, aquele conflito de pais com adolescentes, né? Eu acho que essa é uma figura que ilustra bem isso que você está querendo dizer, não?
14: Sim. A gente tem que entender que são seres humanos inteiros, né? Eles não são nossos. No capítulo de filhos eu falei isso, né? É um empréstimo que nos fizeram, né? Tem um texto bonito que fala isso. E eles estão passando, principalmente os adolescentes, né? Estão passando por um turbilhão de emoções, de desafios, eles precisam ser aceitos, eles têm que pertencer, eles, né, acordam de mau humor, é difícil mesmo, né? E nós, como adultos, a gente também está passando por uma série de desafios, né? A gente precisa dar conta de tudo, a gente precisa proteger, a gente precisa... Então, esse diálogo é difícil, por isso que eu falo desse ponto de encontro, né? Mas, filho, o que você quer me dizer? Por que você está me dando essa resposta? Por que você está falando assim comigo? Peraí, né? Eu sou sua mãe, eu não sou sua motorista aqui. Vamos tentar uma conversa, vamos tentar um encontro, falar. E às vezes é um abraço. É um sanduíche, é alguma coisa que ele gosta de fazer, e você vai encontrar também esse momento um pouco mais descontraído, um pouco mais desarmado, que eu possa ter uma conversa um pouco melhor, que eu possa saber mais do que está passando na vida do outro. É sempre esse exercício de chegar no outro, né? O diálogo, isso é que é difícil, né?
15: Esse é o desafio. Enquanto a gente tinha essa conversa aqui, eu me lembrei de uma frase do autor moçambicano Mia Couto, no livro de crônicas e de trechos de palestras dele, chamado E se Obama fosse africano? E ele fala, nunca houve tanta estrada e nunca nos visitamos tão pouco. E a gente pode usar essa ideia também para falar das diversas formas que a gente tem de comunicação, das redes sociais. É muito fácil se comunicar, falar com as pessoas, trocar uma ideia, chamar. E ainda assim tem sido muito desafiador da gente colocar isso em prática. Bom, quero agradecer imensamente a presença da Maria Eugênia Camargo, educadora, professora, doutora em educação pela USP e autora do livro Ponto de Encontro, Conversas que Curam, Conexões que Transformam. Muito obrigado por conversar aqui com quem nos acompanha, viu? Parabéns pelo livro.
14: Muito obrigada. Vamos juntos obrigado. A cada conversa.
13: Obrigado, Maria Eugênia. Obrigado pelo seu tempo, obrigado pela conversa, por esse ponto de encontro.
15: Valeu.
14: Obrigada, Daniel.
15: Bom, Humanamente vai ficando por aqui. A gente volta no próximo fim de semana, certo, doutor?
13: É isso aí, nos encontramos aqui.
15: Um abraço, até mais.

0: 12h57 agora, olha só. Meio de ano, férias, descanso. Quem vai às praias do litoral norte de São Paulo nessas férias de julho vai ter que desembolsar bem mais do que no ano passado. Apartamentos com 4 quartos em cidades como Ubatuba, Caraguatatuba, Ilhabela e São Sebastião quase que quadruplicaram de preço. Diária média saiu de R$ 1.090 para R$ 4.300. Os apartamentos de 3 quartos na mesma região também tiveram uma alta, de R$ 800 a diária para R$ 1.900. Os dados são do Conselho Regional de Corretores de Imóveis do Estado de São Paulo. A explicação, segundo o presidente do Conselho, José Augusto Viana Neto, é simples: menos oferta e mais procura.
1: O número de imóvel nessas características que foram disponibilizados para locação foi menor do que o do ano passado. Isso significa dizer o quê? Que os proprietários resolveram passar esses dias lá, não alugaram. Com isso, o preço aumenta bastante. O pouco que tem acaba valorizando muito.
0: O Felipe Oliveira, que é morador de Ilhabela, cria conteúdo sobre o lugar, tem a página Ilhabela SP no Instagram. E ele confirma o perfil de quem está chegando à ilha nessa época.
2: Mês de julho é mais famílias das férias escolares e também tem os velejadores. Então, mês de julho acaba ficando um pouquinho mais movimentado mesmo no frio. A gente sempre vê rostinhos já conhecidos e eu vi que tem bastante gente no centro. A grande maioria das pessoas que eu vi realmente estavam em famílias, em grupos maiores.
0: E aí a alternativa proposta pelo Conselho é trocar o litoral norte pelo litoral sul. A região tem destinos como Praia Grande, Mongaguá, Itanhaém, Peruíbe. Apartamentos por lá estão até 20% mais baratos do que no ano passado, com diárias a partir de R$ 215. Outra alternativa para as férias, seguir para Ibiúna, Cunha, Serra Negra, destinos do interior, que se consolidaram como alternativas em alta, depois da valorização acima de 80% em algumas categorias. Segundo o Conselho, o movimento começou na pandemia e virou uma tendência para quem gosta de fugir um pouquinho para o interior, fugir para o meio do mato. Campos do Jordão, por outro lado, registrou as maiores quedas, chegando a quase 60% nos apartamentos de 3 dormitórios, com diárias caindo ali de R$ 1.300 para cerca de R$ 560. Para quem ainda não reservou, a região de Ilhabela ainda tem opções, segundo Felipe Oliveira, que lembra que julho também a temporada para ver baleias na ilha, além da Semana Internacional de Vela, shows e festival gastronômico, tudo isso acontecendo no mês de julho por lá.
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5: Ótima tarde para você ligado, sintonizado aqui na Band News FM. Vamos juntos nesta tarde, eu, Alexandre Bentivoglio, e você na atualização dos principais destaques, as principais notícias desse domingo. Novas explosões são registradas no sul do Irã e uma região próxima ao Estreito de Hormuz. Segundo a mídia estatal iraniana, entre 10 e 11 projéteis atingiram a ilha de Kesh. As autoridades ainda não confirmaram a autoria dos ataques. O episódio ocorre em meio à escalada do conflito entre Irã e Estados Unidos e aumenta a tensão em uma das principais rotas marítimas para o transporte mundial de petróleo. A Copa do Mundo volta a ter jogos agora apenas na terça-feira. Depois de muita emoção nos quatro confrontos de quartas de final, o Mundial retorna com o primeiro jogo de semifinal entre França e Espanha. A partida será realizada a partir das 4 horas da tarde no horário de Brasília, com transmissão aqui da Band News FM. Nossa jornada começa às 3 horas da tarde. Você vai acompanhar todas as emoções dessa partida e também da outra chave de semifinal. Na quarta-feira haverá o jogo entre Inglaterra e Argentina, as duas seleções que se classificaram ontem depois de partidas sofridas, cheias de emoção, com transmissão aqui na Band News FM.

0: Aliás, ainda falando sobre Copa do Mundo, a Inglaterra, que eliminou a Noruega nas quartas de final, se garantiu na próxima fase, mas depois do jogo, na coletiva após a partida, o técnico norueguês foi enfático ao dizer, tratado aquele lance do possível toque da bola num cabo de transmissão, falou que a trajetória de queda da bola deixa claro que houve sim uma interferência, apesar da FIFA ter dito exatamente o contrário. Ele explicou também a saída de Haaland, deixou o jogo no meio do segundo tempo. Ele, primeiro, tratando dessa situação a respeito da interferência, ele disse: não posso dizer nada sobre, o que eu posso dizer contra se não teve nenhum sinal do chip, mas a bola caiu reta. Todos viram, eu fiquei me perguntando o que aconteceu, acho que foi bem claro que tocou, aconteceu. É uma coisa estranha, havia suspeita se a bola tinha tocado numa das câmeras, uma daquelas spy cams, as câmeras que ficam suspensas sobre o campo de jogo, nos acréscimos do primeiro tempo. O goleiro Nyland, o goleiro norueguês, cobrou um tiro de meta e deu início à jogada no primeiro gol da Inglaterra, marcado por Jude Bellingham. Enquanto os ingleses comemoravam, o elenco norueguês, integrantes da comissão técnica, foram reclamar com o árbitro francês. A alegação era justamente que a bola lançada teria batido num dos cabos de aço que seguram a câmera aérea antes de cair no gramado. Pouco antes do fim da prorrogação, a FIFA divulgou nas redes sociais um comunicado oficial informando que não havia evidência de toque no cabo de aço. A entidade afirmou que a bola tem um sensor, que o sensor não registrou nenhum pico naquele momento, nenhuma vibração. E aí o técnico, depois da partida, o técnico norueguês, contestou a informação, disse que não faz sentido, porque, segundo ele, não há dúvida de que a bola bateu. Mas isso não é desculpa para nós na partida, ele disse. Não é a história principal, mas todos no campo reagiram espontaneamente. Naquele momento mesmo, o goleiro da Noruega levantou os braços, indicando ao juiz que tinha acontecido uma interferência, mas a FIFA se posicionou dessa forma. Sobre a saída de Haaland durante o jogo, enquanto a Noruega tentava empatar no início do segundo tempo da prorrogação, o técnico norueguês explicou que o artilheiro da equipe estava exausto, não tinha condições de continuar em campo, disse que foi uma decisão difícil, mas necessária diante das condições físicas naquele momento. E vamos seguir falando de Copa?
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0: Agora, falando da Copa do Mundo direto dos Estados Unidos, porque o Maurício Ferreira já está acompanhando os preparativos da seleção espanhola para essa partida de terça-feira contra os favoritos franceses. Fala, Maurício.
3: Tudo bem, pessoal? Grande abraço a todo mundo ligado e sintonizado por aqui na nossa programação da Band News FM. Neste domingo, a seleção da Espanha, já aqui em Dallas, no estado do Texas, fez o penúltimo treinamento antes dessa grande semifinal contra a França. Terça-feira, por aqui no AT&T Stadium, valendo uma vaga na final da Copa do Mundo de 2026. A delegação espanhola que desembarcou aqui no estado do Texas na noite deste sábado, depois de um dia apenas com um trabalho regenerativo, ainda em Los Angeles, na Califórnia. Na parte da tarde, os jogadores foram liberados, curtiram algumas horas de folga e depois já viajaram aqui à cidade de Dallas, onde treinaram neste domingo, com a imprensa acompanhando apenas os 15 minutos iniciais, e voltam a trabalhar nesta segunda-feira, fechando a preparação. A novidade por aqui, os atletas já passaram a treinar com a bola que será utilizada nessa fase final da Copa do Mundo. Uma nova trionda, saindo aquela toda colorida, e uma versão especial para as semifinais, também para a grande decisão e a disputa pelo terceiro lugar. O técnico Luis de la Fuente, que não tem problemas para escalar essa seleção da Espanha na terça-feira, a grande dúvida é se ele vai optar pela manutenção do Fabián Ruiz entre os titulares, ao lado do Rodri no meio campo, ou se ele vai voltar com o Pedri na formação inicial. Então é esse o mistério que a Espanha vai carregar até terça-feira, quando enfrenta a França, aqui em Dallas, no AT&T Stadium, pela semifinal da Copa do Mundo. Aproveitando o retrospecto positivo dos últimos dois jogos, Vitória sobre os franceses na semifinal da Eurocopa de 2024. Também levou a melhor na semifinal da Liga das Nações no ano passado. Então, uma Espanha que quer dar sequência a esse retrospecto favorável. Enquanto isso, os franceses tentam devolver essas eliminações das últimas duas temporadas. A gente vai contar tudo na Band News FM. Daqui de Dallas, seguimos na cola das duas seleções. A França chega hoje aqui ao estado do Texas. Amanhã acompanharemos os últimos trabalhos, também as entrevistas coletivas e na terça-feira esse grande jogo que vai definir o primeiro classificado à final da Copa do Mundo de 2026.
0: Que problema bom tem o técnico da Espanha para decidir se escala Pedri, um dos principais jogadores do Barcelona, ou se começa com o Fabián Ruiz, um dos pilares do PSG, bicampeão europeu. Esse elenco estelar, pelo menos do meio para frente, dessa seleção da Espanha, com muitas alternativas. Mikel Merino, que começou no banco nas duas últimas partidas, e mesmo assim, ao longo da partida, apareceu como aquele que decidiu os jogos, os confrontos, e garantiu a classificação da Espanha à próxima fase. E ainda outros tantos bons jogadores, Dani Olmo, Yamal, não tenho o que falar, né? O melhor jogador dessa seleção, o capitão Rodri, um jogador absolutamente regular nesse meio campo, e outras alternativas que a Espanha tem. Não tem o centroavante que encanta, joga com o Oyarzabal, jogador da Real Sociedad, que muitas vezes serve como uma espécie de talismã, porque ele não é um primor técnico, mas muitas vezes decide. Em muitas partidas importantes foi ele que se destacou e balançou as redes para a seleção espanhola, e com ele a Espanha conta para vencer a França nas semifinais e se garantir na final da Copa do Mundo pela primeira vez desde 2010. Vamos ver. Três e onze.

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9: E já que a gente está com essa trilha de esporte no ar, vamos falar de futebol pensando aqui nos times paulistas. Primeiro, o Corinthians vai fazer um amistoso a partir das 4 horas da tarde contra o Cascavel, fora de casa, lá no Paraná. É o primeiro e único amistoso durante esse período de intertemporada. E até uma coisa meio perigosa, né? Eu tava pensando isso esses dias, de como vão voltar os times do Campeonato Brasileiro depois dessa parada. E os amistosos, muito concentrados nessa fase, até para os jogadores ganharem novamente o ritmo de jogo, mas também para o torcedor, às vezes, se a exibição é ruim, você já chega ali na retomada do Campeonato Brasileiro com uma sensação muito ruim do time, muitas vezes aquela sensação de que, putz, tivemos um tempão para preparar o elenco e agora, quando já não tem mais tempo, a gente percebe que o time tá mal, então não tem muito o que fazer mais, né? E a retomada do Campeonato Brasileiro ocorre já nessa próxima semana. Temos alguns jogos com equipes que não contam com jogadores na Copa, que não tiveram jogadores nas fases mais decisivas. Claro que agora a gente sabe, só tem um jogador que atua aqui no Brasil que continua na disputa da Copa, que é o Flaco Lopes, jogador da seleção argentina. Mas tivemos até oitavas de final um número maior de jogadores representando as próprias seleções. Então, assim, os times que foram escolhidos para essa retomada foram Botafogo e Santos na quinta-feira, Vitória e Vasco. São os dois primeiros jogos do Campeonato Brasileiro, então o Peixe entra em campo, representante paulista, nesta quinta-feira no Campeonato Brasileiro. Na sexta-feira tem jogo do Bragantino, fora de casa, no Maracanã, enfrenta o Fluminense. E ainda na sexta-feira o Mirassol joga em casa, no Maião, contra o Grêmio. As duas partidas às 8 horas da noite, jogo do Santos na quinta, às 7h30 da noite. E aí depois da final da Copa, e sim, os demais clubes entram em campo a partir de terça-feira. Aqui entre os paulistas, o primeiro a entrar em campo é na quarta. Curitiba joga contra o Palmeiras dia 22, então não é nesta quarta-feira, é na outra, da outra semana, depois do fim da Copa do Mundo. E aí já com o Flaco Lopes reintegrado, quem sabe, a esse elenco. Certamente não vai jogar os 90 minutos, afinal não teve descanso durante todo esse período, mas é possível que ele já esteja no banco de reservas, de repente entrando ao longo do jogo. Tudo depende também do resultado de semifinal. De repente a Argentina só joga a disputa de terceiro, o Flaco nem entra em campo. Tudo isso vai ser levado em consideração pela equipe médica e pela equipe do técnico Abel Ferreira em consideração para definir se vai jogar ou não o Flaco Lopes nessa retomada do Campeonato Brasileiro. O São Paulo entra em campo na quarta-feira, joga no estádio municipal Cícero de Souza Marques, em Bragança Paulista, e o mando é do São Paulo, né? O São Paulo jogando fora de casa, apesar de ter o mando da partida, e vai enfrentar o Atlético Paranaense a partir das 9h30 da noite. E na quinta-feira, dia 23, então daqui duas semanas, o Corinthians joga contra o Remo. Essa é a primeira partida do Timão de volta no Campeonato Brasileiro, depois dessa parada para a Copa do Mundo. Eu tô ansioso para a retomada do Campeonato Brasileiro, para a gente voltar a torcer por aqui, claro, com as emoções todas aqui na Band News FM.
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0: Aviões de guerra israelenses lançam ondas de ataques aéreos neste fim de semana contra uma cidade no distrito de Tire, no Líbano, deixando ao menos 7 pessoas feridas. Além dessa ofensiva, o exército de Tel Aviv também lançou panfletos alertando as pessoas para não se aproximarem das forças militares. Em meio a um cenário de destruição deixado pelos ataques de Israel ao Líbano, um médico brasileiro relata o drama de quem trabalha na linha de frente da guerra. Natural de Foz do Iguaçu, no Paraná, Sadek Garib é médico na emergência do hospital de Tebnine, que fica no sul do Líbano. Desde março, com a intensificação dos ataques israelenses, ele conta que a rotina é de desespero.
1: Quando começou o bombardeio aqui ao redor do hospital, a gente nem sabia se a gente ia acordar amanhã. E você não sabe a hora de dormir, você não sabe a hora para comer, você não sabe a hora... Ah, agora eu vou, tipo, descansar um pouco. Não tem essa.
0: Em diferentes cidades, ataques israelenses atingiram hospitais. Foram registrados 335 mortos entre os profissionais trabalhadores da área da saúde. O médico Sadek Garib relata como crianças e mulheres com ferimentos graves dão entrada na unidade hospitalar em que ele trabalha.
1: Alguns chegavam sem os membros inferiores, outros chegavam estáveis e se tornavam instáveis. Teve gente que veio para cá perguntando, cadê minha filha? Cadê minha filha? Cadê meu filho? A minha mãe, onde que ela tá?
0: O sistema de saúde opera com muita dificuldade, além dos feridos graves... Tem também as doenças respiratórias decorrentes desses ataques relacionadas aos bombardeios. E por aqui no Brasil, o conflito no Oriente Médio tem provocado um rastro de dor.

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Agora, 3 horas 21 minutos, o PT entra com recurso no Supremo Tribunal Federal pedindo a revogação da prisão domiciliar do ex-presidente Jair Bolsonaro. O pedido é feito após Flávio Bolsonaro, filho dele, pré-candidato à presidência da República, ler uma carta redigida pelo pai que declarou o filho como porta-voz oficial. No texto, o vice-líder do governo na Câmara dos Deputados, Lindbergh Farias, no texto do pedido ao STF, afirma que o ex-presidente descumpriu as condições impostas pelo ministro Alexandre de Moraes ao escrever um texto com conteúdo político-eleitoral. Na carta, Bolsonaro declara que é hora de arregaçar as mangas e trabalhar pela campanha do filho, que seria, nas palavras dele, a única solução para resgatar o Brasil e conduzir o país para paz e prosperidade. Aliados de Flávio discordam do recurso do PT, alegando que Lula atuou politicamente enquanto estava preso depois da Operação Lava Jato. Flávio e a madrasta Michele Bolsonaro travam uma briga política nos bastidores do PL, o que levou a Michele se afastar da presidência do PL Mulher, grupo de mulheres conservadoras que ela liderava no partido. A convenção nacional do PL está marcada para o fim do mês. O presidente ucraniano Volodymyr Zelensky anuncia a substituição da primeira-ministra Yulia Anatolievna. A informação foi publicada no perfil dele no X, o antigo Twitter. No texto, Zelensky também declarou que daqui para frente a Ucrânia vai abrir uma estratégia política atualizada, vai mudar a forma de fazer política. O depoimento não especifica quem vai ficar no lugar da primeira-ministra, também não dá explicações do porquê ele decidiu aplicar essas mudanças. Domingo de amistosos pelo país dos times aqui do Campeonato Brasileiro, da Série A, da Série B. A partir das 4 horas da tarde, o Corinthians entra em campo contra o Cascavel, no Paraná. Tem também Fluminense e Bahia medindo forças e um duelo de Série A. Tem também o Avaí encarando pela Série B o Náutico a partir das 4 horas da tarde. Bola rolando também pela Série B para São Bernardo e Cuiabá a partir das 4. E na Série C, terceira divisão do Campeonato Brasileiro, Paysandu e Guarani, dois times de maior tradição aqui no país, vão se enfrentar. O Paysandu recebe o Guarani, que busca a liderança da Série C do Campeonato Brasileiro. Quem sabe o Guarani, o Bugre, não consegue voltar para a segunda divisão. É uma torcida para que esses times mais antigos, com muita tradição, possam se reabilitar e disputar nas divisões mais altas do Campeonato Brasileiro.

Agora, 3 horas e 24 minutos, passada a Copa do Mundo, daqui uma semana, a chave vai virar. E a chave vai virar para as eleições, afinal, temos definições de muitos cargos nesse ano de 2026, além da eleição presidencial, disputa de governadores, definição de 2/3 dos integrantes do Senado, deputados federais, deputados estaduais, todos eles serão eleitos nesse ano, com cobertura completa aqui da Band News FM, do Grupo Bandeirantes de Comunicação. E a gente lança uma campanha e vem falando sobre ela ao longo dessa última semana a respeito da importância do jornalismo profissional, da informação bem checada.

0: bem apurada, bem detalhada, e a gente vai acompanhar mais detalhes.
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0: E aqui você vai acompanhar a maior cobertura de eleições que você já viu aqui no Grupo Bandeirantes de Comunicação, com integração entre todas as emissoras do grupo, trazendo também o dia a dia dos candidatos. Você já vem acompanhando o que eles vêm declarando, o que eles vêm negociando, as propostas de cada um deles. Aos poucos a gente vai mergulhando de fato nessa cobertura eleitoral passada a Copa do Mundo, virando essa chavinha. A gente vai se dedicar e logo, logo tem os debates. Debates aqui na tela da Band, agora no mês de agosto. Tanto para governos estaduais, quanto disputa à presidência da República. Você vai acompanhar todos os detalhes e sempre esteja conosco para ficar bem informado.

0: Agora a gente vai falar sobre economia, porque um projeto aprovado no Senado tenta acabar com um problema enfrentado por muitas mulheres que recebem pensão alimentícia, que é o atraso ou mesmo a falta do pagamento. A proposta é fazer a cobrança automática pelo Pix. Essa alternativa, uma das poucas leis que funciona no Brasil, é a da pensão, e mesmo assim não dá garantia de recebimento do que é devido. No ano passado foram abertos mais de 217 mil processos contra quem deve pensão, 53 mil a mais que em 2020. Recentemente, um novo passo foi dado. O Senado aprovou, então, a proposta de criação do Pix Pensão Alimentícia. O Pix serve para automatizar o pagamento, ou seja, o dinheiro vai sair da conta do devedor direto para a conta do beneficiário, algo que já acontece com quem tem vínculo formal de trabalho com desconto na folha de pagamento. E se a conta não tiver saldo, aí o banco deve informar a justiça. Sendo assim, os ativos financeiros do devedor, investimentos, aplicações, serão bloqueados até o pagamento da dívida. Se isso não acontecer, os bens de quem deve serão penhorados. A advogada Renata Mangueira reforça que o não pagamento de pensão pode acarretar em prisão. De acordo com a especialista, ainda é preciso educar a sociedade de que quem recebe a pensão são os mais vulneráveis.
1: É a única lei ainda que leva por dívida civil alguém à cadeia. Em quem recebe pensão são os vulneráveis. Você não está pagando para sua ex-mulher ou para o seu ex-marido, você está pagando para o seu filho ou sua filha. E deixar de pagar, sumir, é um absurdo.
0: O projeto agora segue para a sanção do presidente Lula. A medida quer acabar com a necessidade de entrar na justiça a cada travo. A prisão costuma acontecer depois de 3 meses sem o pagamento de pensão.

O ministro Flávio Dino, do Supremo Tribunal Federal, determina o bloqueio de 6 milhões de reais do ex-deputado federal Eduardo Cunha por suspeita de desvio de emendas parlamentares. A decisão foi tomada no dia 6 e tornou-se pública hoje. Em nota, Cunha nega irregularidades. Em uma manifestação enviada pela defesa dele, ele diz que tomou conhecimento pela imprensa da decisão divulgada nesse domingo e esclarece que antes da decretação do bloqueio patrimonial, não havia sido intimado, ouvido ou chamado a prestar qualquer esclarecimento no âmbito dessa investigação. Os advogados ainda ressaltam que Eduardo Cunha não exerce mandato parlamentar e que, portanto, não apresentou, subscreveu ou formalizou nenhuma das emendas citadas pelo ministro Flávio Dino na decisão tomada no dia 6 e revelada hoje. Lembrando que ainda sobre o assunto emendas, o ex-presidente da Câmara é alvo da mesma investigação que bloqueou 119 milhões de reais do presidente do PL, o ex-deputado federal Valdemar Costa Neto, que também não exerce mandato parlamentar, assim como Eduardo Cunha, por uma indicação irregular de emendas. Essa foi a motivação do ministro Flávio Dino para determinar o bloqueio desses valores. A indicação de emendas é uma prerrogativa de deputados e senadores, mas a Polícia Federal identificou que tanto Eduardo Cunha quanto Valdemar Costa Neto aproveitaram, né, usaram os serviços de Mariângela Fialek e da Liberalidade Política para destinar recursos conforme os interesses, em, diz lá na decisão Flávio Dino, em sintomas inequívocos do cometimento dos crimes de peculato. As medidas ocorrem após uma representação da PF, desdobramento da chamada Operação Transparência, realizada em dezembro do ano passado, que teve a funcionária da Câmara, Mariângela Fialek, a Tuca, como alvo.

0: Seguimos juntos aqui nos 96,9 da Band News FM em São Paulo. Para falar do clima, até coloquei um casaco aqui, porque a temperatura média na capital paulista agora é de 21 graus aos poucos. A gente já vai observando na cidade a temperatura caindo um pouco. A máxima de hoje já foi atingida dos 23 graus e a tendência é que para as próximas horas a gente vá observando isso. A temperatura vá decaindo aos pouquinhos, mínima prevista para hoje de 13 graus, dia com bem menos amplitude térmica do que ontem, porque ontem, apesar do frio durante a madrugada, o frio foi o mesmo, 13, 12, 14 graus nessa linha, mas durante o dia a gente observou 27 graus. O sol deu as caras e fez bastante calor na cidade de São Paulo no sábado. Hoje, o calor não veio na mesma intensidade, não. Média, então, na cidade de São Paulo, de 21 graus, tempo mais nublado agora, temperaturas mais amenas na capital paulista, apesar do sol ter dado as caras no começo da manhã, mas mais um sol encoberto, sol entre nuvens, alguns fachos de luz apenas que você conseguia acompanhar, pelo menos aqui na região do Morumbi, onde fica a sede do Grupo Bandeirantes de Comunicação. Então tivemos a temperatura subindo durante a manhã, mas atingiu logo esses 20 e pouquinhos, parou por aí, e ao longo das próximas horas a gente vai ter a queda nas temperaturas. As próximas horas seguem com sol entre nuvens, temperaturas máximas agora já ficaram para trás, então a temperatura do momento vai ser a mais alta que a gente vai ter daqui até o fim do dia. No fim do dia, os ventos passam a soprar mais forte, temperaturas podem chegar então até 13 graus, a frente fria nos próximos dias vai melhorar o tempo, mas a chegada de uma massa de ar frio causa um declínio mais rápido de temperaturas, então segunda não é melhor do que hoje não, fica até mais frio. Mínima prevista para amanhã de 10 graus, máxima de 16, e na terça também temperaturas baixas, mínima de 9, máxima que não deve superar os 18.
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0: E vamos falar do seu caminho, porque a gente tá num domingo que sucede um feriado estendido para muita gente, porque 9 de julho, quinta-feira, foi feriado municipal, e aí muita gente aproveitou para emendar sexta e viajar para o interior, para o litoral, e a gente já vem acompanhando os efeitos disso, os reflexos nas estradas. Primeiro porque a gente falava na nebulosidade. Isso já causa visibilidade mais prejudicada no trecho de serra em algumas rodovias. E agora no sistema Anchieta tem a Operação Comboio, aquela operação que é montada quando os veículos, por causa da baixa visibilidade, são represados nas praças de pedágio e saem juntos de lá em forma de comboio para que facilite essa volta para São Paulo. E agora, a Anchieta, no sentido litoral, tem lentidão do quilômetro 31 até o 40, bem no trecho de serra, em direção à capital paulista, lentidão agora pela Imigrantes. Apenas pela Imigrantes, lentidão do quilômetro 50 ao 48. Então, por enquanto, 2 quilômetros de congestionamento no sistema Anchieta-Imigrantes. Anchieta é a melhor opção e o motorista não vai encontrando dificuldades pela Cônego Domênico Rangoni, pela Padre Manuel da Nóbrega, pelas outras rodovias que compõem o sistema Anchieta Imigrantes. Rodovia dos Bandeirantes continua com dificuldades em direção ao interior. Do 15 ao 17 tem lentidão impactada por um acidente de mais cedo, já na saída aqui da cidade de São Paulo. Em direção à capital paulista, tanto a Rodovia dos Bandeirantes quanto a Anhanguera tem boas condições de tráfego. A Anhanguera boa nos dois sentidos, aliás. E caminho ainda pelo interior, volta do interior para São Paulo pela Castelo Branco e pela Raposo Tavares, a Castelo tem lentidão do quilômetro 48 ao 45 pela pista expressa nesse instante. No restante do sistema, Raposo Tavares, Castelo em direção ao interior, não há dificuldades agora. São 3 horas e 36 minutos.
1: Eu sou Stephanie Toso e apresento o noticiário aqui nas madrugadas da Band News FM, sempre com informação em tempo real a partir da meia-noite. Os destaques de Brasília, a repercussão do noticiário político e a agenda do dia que começa na capital federal. Atualização também do noticiário internacional e nos países onde o dia já começou. O comportamento das bolsas na Ásia e na Europa e os movimentos da economia que já começam a influenciar a sua manhã e o seu dia por aqui. Você fica sabendo também os principais resultados da rodada no futebol e de tudo que é destaque no noticiário esportivo. E claro, com a atualização do tempo e do clima na sua região para quem vai sair de casa bem cedo ou já está pensando no fim de semana. Sempre com a sua participação também ao longo das nossas madrugadas.
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0: Sigamos juntos aqui na Band News FM nesse domingo, agora 3 horas 39 minutos, e convido você a participar da nossa programação, mandar mensagem aqui no nosso WhatsApp. É o 11-999-592-100, 11-999-592-100. Aproveita, já registra no seu celular para poder mandar mensagem, participar da nossa programação, enviar sua sugestão, sua crítica, seu elogio. Pode participar, a gente gosta da participação dos nossos ouvintes por aqui. E também nos acompanhe pelas redes sociais, arroba Rádio Band News FM é o nosso caminho para a sua participação também por lá, seja pelo Instagram, pelo Facebook, no Twitter, ou atualmente o X, né, como é o novo nome do Twitter, novo velho nome, né, já tem alguns anos, mas as pessoas ainda não se acostumaram. No TikTok também, arroba Rádio Band News FM, youtube.com, você acompanha nossas transmissões com imagens ao longo de todo o dia, os comentários dos nossos âncoras, as participações dos nossos colunistas, as principais notícias do dia, tudo por lá no nosso youtube.com/radiobandnewsfm. Esses são alguns dos principais destaques do dia. Os dois homens presos por suspeita de participação no roubo de joias ao Museu do Louvre em Paris declaram à polícia que receberiam até 25 mil euros, cerca de R$ 146 mil, pelo serviço. O caso, você se lembra, aconteceu em outubro do ano passado e viralizou nas redes sociais depois de circular um vídeo no qual os ladrões entram no museu através de uma escada, roubam adornos avaliados em mais de R$ 521 milhões e fogem na garupa de scooters, tudo isso em menos de 7 minutos e durante a luz do dia. Os depoimentos aconteceram nos dias 2 e 22 de junho e hoje o jornal francês Le Monde revela trechos desses depoimentos. Os suspeitos, presos pouco mais de uma semana após o crime, também afirmaram não saber o destino das joias. O presidente dos Estados Unidos, Donald Trump, aumenta a pressão sobre o presidente russo, Vladimir Putin, buscando um acordo com a Ucrânia, da Rússia com a Ucrânia, para o fim da guerra no leste europeu. A mudança de postura na Casa Branca e o apoio da OTAN aumentam os custos da guerra para a Rússia e, com isso, o risco nuclear é avaliado por especialistas. A mudança de postura e o reforço do engajamento da OTAN ampliaram significativamente a pressão ao longo dos últimos dias. A estratégia dos aliados ocidentais busca, então, aumentar custos políticos, militares e econômicos do conflito para forçar a Rússia a avançar em direção ao acordo de paz. Do ponto de vista político, a Ucrânia tem conseguido manter a Europa unida, não perdeu o apoio dos Estados Unidos e a coesão frustra diretamente um dos principais objetivos de Putin desde o início da guerra, que era dividir os aliados ocidentais. O Ministério da Defesa do Kuwait informa que 3 postos de fronteira terrestre no norte do país foram danificados no que descreveu como um ataque hostil e criminoso, enquanto uma plataforma de perfuração offshore pertencente à empresa de petróleo Kuwait Oil Company também foi atingida por um drone hostil, um drone que seria do Irã, atingindo a fronteira e as plataformas de petróleo no Kuwait. O Ministério da Defesa do país relatou então danos materiais e apontou que uma pessoa ficou ferida durante essa operação realizada nesse domingo. A Universidade Estadual do Ceará vai abrir uma investigação interna contra um professor da instituição envolvido no caso de trabalho escravo de uma doméstica no Ceará. Mais informações com o repórter Moisés Mororó.
14: A Polícia Federal segue investigando o caso da doméstica de 62 anos resgatada em uma residência de luxo no Eusébio, após trabalhar por cerca de 55 anos para a mesma família sem receber salário, segundo a Auditoria Fiscal do Trabalho. A Universidade Estadual do Ceará informou que vai avaliar medidas administrativas contra o médico veterinário Tiago Silva Andrade, professor temporário da instituição e um dos investigados. A operação de resgate contou com a participação da PF, do Ministério Público do Trabalho e da Secretaria de Direitos Humanos do Ceará. A defesa dos envolvidos nega as acusações e afirma que a mulher recebia remuneração e assistência.
0: Uma semana depois da seleção brasileira ter sido eliminada diante da Noruega da Copa do Mundo, a CBF publica um vídeo nas redes sociais em que considera o 5 de julho de 2026, a data do jogo das quartas de final, como o início da próxima jornada, em referência a mais um ciclo em busca do hexacampeonato. A intenção da entidade parece que não foi alcançada, porque a postagem foi inundada por comentários críticos ao tom adotado pela Confederação Brasileira de Futebol, o que se replicou em outras regiões, as outras redes sociais. O vídeo conta com imagens de uma televisão de tubo antiga, que transmitia a partida pegando fogo, além de brasileiros com os rostos apreensivos, com rostos tristes, a expressão por último alegres, inclusive em outros países, como em Bangladesh, no sul da Ásia, uma das histórias dessa Copa do Mundo, que a gente descobriu que a população de Bangladesh acompanhava e torcia pela seleção brasileira na Copa do Mundo. Na sequência, no vídeo, a produção traz alguns jogadores como o Estevão, que ficou fora do Mundial por causa de uma lesão na coxa direita, os mais jovens, Rayan, Endrick, Martinelli, Matheus Cunha, e aparece também o atacante Rafinha, além do técnico Carlo Ancelotti. As imagens são acompanhadas de uma narração que diz: "Não foi difícil, não foi fácil escrever esse filme, porque a gente sabe o que vocês estão sentindo. Que esse túnel parece não ter fim, que esse hexa não sai. Desistir nunca foi coisa de brasileiro, muito menos abaixar a cabeça, mas também não dá para esquecer essa derrota, porque ela vai nos levar para onde queremos chegar e jamais vamos esquecer nossa torcida lá no estádio, no Brasil e em todos os campos do mundo. Então vamos guardar essa data, 5 de julho, o dia que começa a nossa próxima jornada, e vamos com tudo, não só com nosso talento, mas com mais estabilidade, mais planejamento e muito mais trabalho duro", diz o vídeo.

0: Agora 3 horas 46 minutos, os homens ainda procuram menos os serviços de saúde e muitas vezes só buscam atendimento quando os sintomas já estão avançados. Esse comportamento pode atrasar o diagnóstico de doenças como o câncer e a incontinência urinária. Detalhes com Eliseu Júnior.
1: Cuidar da saúde ainda não faz parte da rotina de muitos homens. A resistência em procurar atendimento médico e a demora para realizar exames preventivos podem trazer consequências sérias. Dados do Ministério da Saúde mostram que doenças como os cânceres de próstata, rins e bexiga costumam ser descobertas em estágios mais avançados entre os homens. O urologista e professor da UFMG, Guilherme Canabrava, afirma que já percebe um aumento na procura por exames preventivos nos dias de hoje.
2: Aquele preconceito que existia, que era muito atrelado ao fato do homem procurar atendimento médico, principalmente na minha área, que é da urologia, isso tem diminuído de maneira perceptível. Os homens, eles estão procurando, ainda menos que a mulher, mas eles estão procurando cada vez mais atendimento. Aquele preconceito enraizado no que diz respeito ao toque retal, ao acompanhamento masculino da próstata, tem sido cada vez mais deixado de lado, como deve ser, né? Que é uma besteira.
1: Mesmo com o aumento da procura por exames, o diagnóstico precoce continua sendo um desafio. Descobrir o câncer no início aumenta as chances de cura e permite tratamentos menos agressivos. Já nos casos mais avançados, o tratamento costuma ser mais complexo e pode envolver cirurgia, radioterapia e quimioterapia. O urologista explica como os avanços da medicina têm melhorado os tratamentos.
2: Com o advento de novas tecnologias, como a cirurgia robótica, a gente tem conseguido fazer tratamentos de cânceres agressivos de maneira minimamente invasiva, diminuindo consideravelmente as taxas de complicações futuras, como incontinência, impotência, sangramento. Então, em vez de fugir da doença, o ideal é o diagnóstico precoce e escolher uma pessoa que tenha uma expertise suficiente para fazer o tratamento. Sabe?
1: A recomendação é que consultas periódicas e exames de rotina façam parte dos cuidados em todas as fases da vida. Esse acompanhamento aumenta as chances de um diagnóstico precoce e de um tratamento bem-sucedido.
0: Uma rouquidão que não passa pode ser um sintoma do câncer de pescoço. A doença, que é pouco conhecida, é tema de uma campanha temática, agora no mês de julho. Detalhes com João Marcos Moura.
3: Cerca de 80% dos diagnósticos de câncer de cabeça e pescoço são feitos tardiamente no Brasil. A informação é de um estudo do INCA, o Instituto Nacional de Câncer, que considerou o número de casos registrados de 2000 a 2017. O Julho Verde é uma campanha de conscientização sobre os sintomas da doença e a importância de um diagnóstico precoce. Rouquidão persistente, nódulos no pescoço e feridas na boca que não cicatrizam estão entre os principais sinais de alerta. É o que explica a oncologista Larissa Moura.
4: O que é que faz a gente realmente ter mais suspeita? É aquela lesão, uma úlcera ou uma afta na boca que surge, tem mais de 15 dias e não cicatriza. Uma lesão que você vê que tem crescimento progressivo dentro desses 15 dias ou até mais tempo. Quando você sente gânglios no pescoço, né, que a gente chama de ínguas ou linfonodos, que são parte do mecanismo de defesa do ser humano, mas que muitas vezes podem estar cometido por doença oncológica. Aí você vê um nódulo no pescoço e esse nódulo ele não some também com o tempo. É um nódulo que não dói, ele é endurecido. O paciente que tem rouquidão ou dificuldade para engolir, sangramento nasal. Então, o que chama mais atenção, além do sintoma, é o tempo do sintoma.
3: Também, de acordo com o INCA, 42.150 novos diagnósticos da doença devem ser registrados no país em 2026. Na Bahia, a previsão é de que 2.750 novos casos sejam contabilizados este ano. A médica fala sobre o processo de tratamento da doença.
4: O câncer de cabeça e pescoço, ele, quanto mais precocemente diagnosticado, maior a chance de cura do paciente. Então, a chance de cura vai depender do local primário e do estadiamento, ou seja, qual o tamanho do tumor e aonde ele está cometendo. Mas quanto mais precoce for esse diagnóstico, maior a chance do paciente ser curado.
3: O professor Kleber Nascimento, de 61 anos, teve câncer na tireoide em 2024. Ele conta que os exames preventivos foram essenciais para a recuperação.
5: Quando eu fui diagnosticado com câncer na tireoide, e graças a Deus, por fazer os exames preventivos, estar sempre com acompanhamento médico, foi tudo muito tranquilo, não precisei de químio, nem rádio.
3: A prevenção envolve a vacinação contra o HPV, o uso de preservativo e a adoção de hábitos saudáveis, como evitar o tabagismo e o excesso de álcool.

0: Vamos juntos aqui nos 96,9 da Band News FM em São Paulo.
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1: O governo de São Paulo prevê começar no fim do ano a construção de um parque no terreno da Favela do Moinho, no centro da capital paulista. Na semana passada, a União e o Palácio dos Bandeirantes assinaram a cessão da área na região dos Campos Elíseos pelos próximos 20 anos, com a possibilidade de ser prorrogada. A negociação havia sido iniciada em 2023 entre as gestões Lula e Tarcísio de Freitas. Durante esse processo, houve confusão, com protestos por parte dos moradores e operações policiais foram realizadas. O espaço será transformado no Parque do Moinho e terá o governo paulista como responsável, como explica o secretário estadual de Desenvolvimento Urbano e Habitação, Marcelo Branco.
2: Nós fizemos um projeto conceitual e agora temos a expectativa de lançar o projeto executivo e iniciar as obras até o final desse ano. É uma importância muito grande porque a gente consegue passar para essa segunda etapa, que é a implantação de um parque, um equipamento público, para entregar esse equipamento para as famílias, aí, para as pessoas que moram em São Paulo, para as famílias aqui do centro da cidade de São Paulo.
1: Em uma segunda etapa, com a cessão de mais terrenos, haverá a construção de uma estação de trem, porque as linhas 7 Rubi, 8 Diamante e 11 Coral passam por lá. Neste momento, a Favela do Moinho está na reta final do processo de demolição de casas. Hoje, 9 famílias aguardam os trâmites burocráticos para conseguirem uma moradia popular. Foram quase 950 mudanças, sendo que 627 famílias já têm endereço fixo. O restante aguarda a construção dos imóveis de até R$ 250 mil para transferência definitiva. O secretário estadual de Desenvolvimento Urbano e Habitação, Marcelo Branco, explica que quem ainda não mudou recebe um auxílio de R$ 1.200.
2: Muitas delas pagavam aluguel para o crime organizado para poder viver ali. Aluguéis de R$ 700, R$ 800. Existiam pessoas do crime que tinham mais de 100, 150 casas ali alugadas para essas famílias. O primeiro passo foi cumprido, que foi resgatar essas famílias, fazer com que elas tenham uma moradia digna, e todas essas famílias, já sendo removidas dali, já têm uma qualidade de vida melhor.
1: Segundo o governo paulista, a Favela do Moinho era considerada um ponto central para o crime organizado armazenar as drogas que seriam comercializadas na Cracolândia. Depois de uma força-tarefa da Polícia Civil e do Ministério Público, chefes do tráfico na área acabaram presos. De acordo com o Ministério da Gestão, a cessão do terreno só foi formalizada após serem cumpridas contrapartidas, como o atendimento habitacional às famílias que viviam na comunidade e a desocupação da área. Agora, 3h55, ainda dá tempo de atualizar a situação pelas estradas. Caminho pelo sistema Anchieta Imigrantes. Você que conseguiu aproveitar, emendar o feriado e utiliza agora o sistema Anchieta Imigrantes, vai fazer boa viagem nos dois sentidos das duas rodovias. A única observação é que, por causa da baixa visibilidade, existe operação comboio em curso neste instante pela Anchieta e pela Imigrantes, então os veículos são represados nas praças de pedágio e de lá seguem viagens juntos em direção a São Paulo e também em direção ao litoral. E a interligação de Planalto, ligação entre Anchieta e Imigrantes no trecho de serra, está interditada neste instante.
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0: Uma comissão especial vai analisar na Câmara a proposta de emenda à Constituição que estabelece um teto de 1% do valor do veículo para cobrança de IPVA. Os deputados aprovaram nessa semana a admissibilidade do texto na Comissão de Constituição e Justiça. Como se trata de um imposto estadual, atualmente a alíquota pode variar de 1% a 4% a depender da localidade. Além de determinar um teto, a PEC muda o cálculo do imposto. Com isso, em vez de se basear no valor de mercado do automóvel estabelecido pela tabela FIPE, a cobrança seria estipulada levando em consideração o peso do veículo. Assim, quanto maior, mais pesado for o modelo, mais caro será o IPVA. O relator da proposta destacou que o objetivo é corrigir uma distorção que torna o imposto mais caro do mundo. Segundo o deputado Rodrigo Castro, do União Brasil, a PEC vai prever uma série de medidas para compensar uma eventual perda de arrecadação. Entre as iniciativas estão cortes de supersalários, revisão de benefícios fiscais a determinados setores e diminuição dos gastos com publicidade oficial.
1: Nesse primeiro momento, o que nós visamos para a redução e para complementar, né, para compensar o valor da diminuição do imposto foi a publicidade oficial. Na comissão especial, nós teremos ali um cardápio de ações em que nós podemos nos debruçar para diminuir, né, tanto na questão das emendas parlamentares, como a questão também nas desonerações que nós temos hoje, nos benefícios fiscais que determinados setores econômicos têm, que também é um gargalo muito grande. Então, toda essa discussão será na comissão especial.
0: Críticos à proposta afirmam, porém, que cobrar o IPVA pelo peso, desconsiderando o ano, modelo e o preço do veículo, pode criar injustiças, certamente. Ainda não há um prazo para a instalação do colegiado que vai apreciar a alteração na cobrança do IPVA. Se for aprovado na próxima etapa, o texto seguirá para votação no plenário da Câmara e, por se tratar de uma emenda constitucional, precisa de mais apoio. A matéria precisará de maioria qualificada. 3/5 do total de parlamentares em 2 turnos na Câmara, depois 2 turnos no Senado para depois ser promulgado.
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4: Muito boa tarde, grande abraço para você ligado aqui na Band News FM, agora 4 horas em ponto deste domingão, 12 de julho de 2026. Eu, Humberto Ferretti, te faço companhia pelas próximas horas aqui na Band News FM. Para começar, hora de atualização dos principais destaques de hoje. O presidente do PL, Valdemar Costa Neto, tenta conter o desgaste entre Michele e Flávio Bolsonaro. O líder partidário deve se reunir separadamente com a ex-primeira-dama e com o senador nesta semana. O objetivo é reduzir a tensão provocada pelo rompimento entre os dois. Neste sábado, Flávio divulgou uma carta escrita à mão pelo pai. No texto, Jair Bolsonaro afirma que o filho é porta-voz e candidato dele. Michele não foi citada. Em meio à crise, Valdemar busca convencer Michele a permanecer na disputa por uma vaga ao Senado pelo Distrito Federal. O governo dos Estados Unidos tem até a próxima quarta-feira para definir sobre eventuais novas tarifas contra o Brasil. O escritório do representante comercial do país vai avaliar argumentos dados pelo governo brasileiro e enviar a conclusão à Casa Branca. O órgão alega que o Brasil tem práticas econômicas desleais e desarrazoadas, que prejudicam os americanos. Caberá ao presidente Donald Trump definir se vai ou não aplicar as novas taxas. O governo brasileiro informou que segue negociando para evitar as tarifas. O ministro do Desenvolvimento, Indústria, Comércio e Serviços, Márcio Elias Rosa, informou que deve voltar a se reunir com o representante comercial americano ainda nesta semana. O Estreito de Hormuz continua fechado por tempo indeterminado. A passagem marítima foi novamente bloqueada neste sábado pela Marinha do Irã. A informação foi confirmada pela mídia estatal do país. Segundo o comunicado da Marinha iraniana, nenhum barco terá permissão para transitar pelo local até o fim da interferência americana no Oriente Médio. Pouco depois do anúncio, forças americanas fizeram novos ataques contra o país persa. Ao defender a ofensiva, o secretário de Guerra dos Estados Unidos, Pete Hegseth, disse que o Irã tomou uma decisão ruim e que pagará por isso. E falta uma semana para a grande decisão da Copa do Mundo de 2026. Na próxima terça-feira, França e Espanha definem quem será o primeiro finalista. Na quarta, Inglaterra e Argentina disputam a segunda vaga na grande decisão. As duas partidas, é claro, não preciso nem dizer, terão transmissão para toda a rede Band News FM.

0: Agora, 4:04, o assunto aqui na Band News FM continua sendo Copa do Mundo. Eu faço contato agora com a equipe da Band News FM nos Estados Unidos. Meu parceiro, meu amigo André Coutinho tem informações. Fala, Coutinho, boa tarde.
1: Tudo bem, pessoal? Mais uma vez, uma ótima tarde para você que acompanha a programação da Band News FM. Por aqui nós estamos todos numa espécie de ressaca, né? Depois de semanas intensas, tivemos um pequeno intervalo, né? Até agora, de apenas uma partida sem futebol, mas agora serão 2 dias inteiros sem futebol, mas não vai ser por isso que vocês vão deixar de receber toda a informação da nossa equipe. Só para você que talvez esteja chegando agora, não acompanhou a Copa do Mundo aqui na Band News FM, nós temos equipes espalhadas nas principais sedes da Copa do Mundo aqui nos Estados Unidos, nós temos equipes espalhadas nas principais cidades do Brasil também, para trazer a emoção, como é que o Brasil está vendo essa Copa do Mundo, que teve futebol, teve sensação, teve seleção fazendo graça, mas no final, 4 gigantes, 4 campeãs do mundo acabaram sobrando, seleções que eram apontadas entre as favoritas por praticamente todo mundo, e elas acabaram chegando. Lembrando que não é algo tão comum em Copa do Mundo, sempre tem uma surpresa, sempre acaba aparecendo uma seleção que ninguém estava imaginando. A gente se lembra de Marrocos na Copa do Mundo do Catar, que foi uma das semifinalistas, mas desde 1990 não tínhamos 4 gigantes, 4 campeãs mundiais, e teremos mais uma vez 4 campeãs mundiais aqui nos Estados Unidos na Copa do Mundo 2026. Então, terça-feira, Dallas, França e Espanha. Dallas, terça-feira, França e Espanha. Os 2 jogos das semifinais são às 16h, pelo horário de Brasília. E na quarta-feira, em Atlanta, nós teremos uma guerra dentro de campo, um jogaço, uma rivalidade histórica entre a Argentina e Inglaterra. Lembrando que a Argentina se classificou na prorrogação ontem. Eu acompanhei essa partida, que terminou já de madrugada no Brasil. Depois de 90 minutos, empate por 1-1. Polêmica com relação a VAR, jogador da Suíça expulso porque ter simulado uma falta, intervenção do VAR, e depois na prorrogação, a Argentina que não fez uma boa partida, o Messi que não fez um jogo brilhante, a Argentina com 2 gols de 2 centroavantes, 2 artilheiros, primeiro com Julian Álvarez, depois com Lautaro Martínez, já no acréscimo do segundo tempo da prorrogação, 3-1 para a Argentina na prorrogação, a Argentina classificada para semifinal. E no jogo que eu acompanhei aqui em Miami, a Inglaterra acabou batendo a Noruega mais uma vez numa grande partida, mais uma vez numa partida, num jogo que parecia pender para o lado norueguês. A Noruega inclusive fez um gol, que seria o 2-1, mas no lance antes de o escanteio ser cobrado, o Haaland acabou empurrando um jogador da Inglaterra, o VAR interveio e o gol da Inglaterra, da Noruega, perdão, acabou sendo anulado. Depois, na prorrogação, uma falha do goleirão Nilan, que fechou o gol com o Brasil. A Inglaterra, de novo com Bellingham, que fez os 2 gols, acabou vencendo a Noruega pelo placar de 2-1 na prorrogação. Por aqui, a gente continua, vai tentar, entre aspas, descansar um pouquinho, mas levar muita informação para vocês.
0: Valeu, meu caro André Coutinho, bom trabalho por aí. A qualquer momento você volta aqui na programação da Band News FM. Mudando de assunto, a Câmara dos Deputados oficializa a perda de mandato de 3 deputados após decisão do Tribunal Superior Eleitoral. Quem tem os detalhes e conta tudo pra gente é o Afonso Marangoni.
2: A mesa diretora da Câmara declara a perda dos mandatos dos deputados Paulão, do PT, e Daiane Bittencourt, do União Brasil. Eles foram obrigados a deixar as vagas em razão do novo cálculo dos votos das eleições de 2022. O estado de Alagoas passa a ser representado por Nivaldo Albuquerque, do Republicanos, que fica no lugar de Paulão. Já Priscila Costa, do PL, atualmente vereadora em Fortaleza, assume a cadeira de Daiane Bittencourt na bancada cearense da Câmara. O advogado especialista em direito eleitoral, Alberto Rolo, ressalta que a demora em definir o titular de uma vaga traz prejuízos.
3: A questão da demora da definição dessas cadeiras, então, muitas vezes até pela demora da justiça eleitoral, atrapalha a representatividade dos estados, porque os estados não sabem, pelo menos uma cadeira em cada um, quem é que está no exercício correto do mandato. Às vezes, algum representante pode ter participado de votações importantes e ele não devia estar lá. Quem devia estar lá são esses que a mesa da Câmara só conseguiu chamar agora.
2: Alberto Rolo destaca que o recálculo afeta a correlação de forças na Câmara e no Estado.
3: Então, isso atrapalha, né? Um equilíbrio de forças nos estados e atrapalha um equilíbrio de forças na própria Câmara dos Deputados. Então, isso é ruim. Agora, vamos fazer a ressalva que a Justiça Eleitoral é uma das mais céleres, mais rápidas do Brasil. E mesmo assim, se houve essa demora, realmente atrapalha para a cidadania, a própria representatividade da cidadania. Então, na medida do possível, a Justiça Eleitoral tem que esperar esgotar todos os recursos, mas tem que ser ainda mais ágil, mais rápida do que já é.
2: Nesses casos, a perda de mandato não depende de votação no plenário. A Câmara apenas formaliza a decisão da Justiça Eleitoral.
0: Quatro horas mais 9 minutos, hoje dia 12 de julho. Acredito que a maioria da molecada já entrou de férias. Talvez aquele estudante, aquela estudante que não foi tão bem nas notas do primeiro semestre, ainda está indo para a escola para fazer as provas de recuperação. Fato é que as férias escolares estão, digamos assim, do começo para metade, para a maior parte dos alunos. E aí é época de viagem, muita gente pega a estrada. Porém, fica o alerta que é preciso fazer uma revisão do carro antes de viajar, principalmente se você vai viajar com criança e principalmente se você vai fazer uma viagem mais longa. A Marília Braga fala sobre esse tema e traz dicas de segurança para quem vai pegar a estrada.
4: Tão importante quanto a manutenção e a substituição de peças, a troca de óleo é um dos cuidados essenciais para garantir o bom funcionamento do veículo. O procedimento ajuda a proteger o motor contra o superaquecimento, reduz o consumo de combustível, prolonga a vida útil do automóvel e melhora o desempenho. O especialista no setor automotivo, Rafael Arruda, explica sobre esses cuidados e traz orientações importantes aos motoristas, especialmente antes das viagens.
5: Atualmente no mercado, os óleos recomendados para uso são os de classificação semissintético e sintético. Esses que, além do custo-benefício, ainda trazem ao condutor total segurança a título de tecnologia e pureza em seus componentes. E para que o condutor ele tenha total controle em relação às especificações, né, de acordo com cada motorização e os veículos, o ideal é que o proprietário ele tenha atenção ao manual de operações do veículo, o manual do condutor, que lá vai estar exposto todas as classificações e necessidades para o devido uso.
4: Além da escolha correta do óleo, a manutenção preventiva é fundamental para evitar problemas mecânicos e imprevistos durante o percurso.
5: Os principais pontos de manutenção preventiva são os de segurança, como freio, suspensão, parte elétrica, lubrificantes em geral, a parte de refrigeração do motor, que corresponde ao sistema de arrefecimento, como está o alinhamento e o balançamento do veículo, os componentes de segurança, como triângulo, macaco, chave de roda. Tudo isso faz com que o condutor tenha uma manutenção preventiva em dia e não passe por nenhum imprevisto na sua viagem ou na estrada.
4: Com o crescimento dos veículos elétricos, também surgem novas dúvidas sobre os cuidados necessários nesse tipo de automóvel, principalmente em relação à autonomia e ao planejamento de viagens. Segundo o especialista, a atenção à recarga e ao trajeto é fundamental para evitar contratempos na estrada.
5: Os proprietários dessa linha, sempre atentos num planejamento de percurso, ter a certeza se no percurso vai existir pontos de carregamento, manutenções preventivas sempre feitas, observando alguma luz de avaria no painel como uma condição que é um alerta para parar. Tudo isso são situações que fazem com que o carro esteja seguro e também em relação à autonomia necessária para essas viagens programadas.
4: As orientações ajudam a garantir mais segurança, economia e tranquilidade, tanto para quem dirige veículos convencionais, quanto para quem já utiliza modelos elétricos no dia a dia e em suas viagens.
0: Agora 4 horas mais 13 minutos, tem bola rolando o Brasil afora, viu gente? O André Coutinho falou mais cedo e destacou que hoje é mais um dia, o segundo dia, na verdade, sem jogos pela Copa do Mundo, só o segundo dia desde que a competição começou, mas a bola tá rolando aqui no Brasil, primeiro pela Série B do Campeonato Brasileiro. Mais cedo o Operário bateu o Novo Horizontino por 1-0 pela 17ª rodada, perdão, por 2-1. O Novo Horizontino perdeu para o Operário por 2-1, se tivesse vencido, neste momento, ocuparia a primeira posição, como não venceu, é o quarto colocado. Jogos em andamento, iniciados às 4 da tarde, Avaí e Náutico, São Bernardo e Cuiabá, os dois 0-0. Às 18h tem Atlético Goianiense e Fortaleza e às 19h CRB e Goiás. E tem amistoso também, hein? Todos eles começaram às 16h. Na verdade, dois começaram às 16h e estão, neste momento, no 0-0. O Corinthians vai empatando com o Cascavel e o Fluminense, confronto de Série A, vai empatando com o Bahia. Às 17h tem mais um confronto de Série A, Cruzeiro e Grêmio. E, obviamente, durante a programação da Band News FM, eu vou atualizando o resultado de todas essas partidas. Agora 4h14.

0: Quando você ouve essa trilha em qualquer veículo do Grupo Bandeirantes, você sabe que o assunto é eleição. O primeiro debate para o governo de São Paulo será no dia 9 de agosto. Tá chegando, hein, gente? Daqui menos de um mês. Nesta semana foram definidos em sorteio a posição dos candidatos no estúdio e também a ordem das perguntas. Representantes das campanhas de Fernando Haddad do PT e Tarcísio de Freitas do Republicanos estiveram na sede do Grupo Bandeirantes para confirmar os últimos detalhes do debate em São Paulo. No mesmo dia, candidatos também se enfrentam em outros estados, abrindo a temporada eleitoral. O sorteio definiu a posição de cada candidato no estúdio, a ordem das perguntas dos jornalistas e também quem inicia os blocos de confronto. Na hora de responder, os próprios candidatos terão que dividir o tempo entre a resposta e a tréplica, como explica o diretor de jornalismo do Grupo Bandeirantes, Fernando Mitre.
1: Vai depender da iniciativa de cada um. Você tem liberdade para contar o seu tempo, você tem liberdade para se movimentar no estúdio. Então, a bola está com os candidatos. Aí, nesse bloco, o mediador praticamente nem aparece.
0: Os candidatos terão mais tempo para responder, questionar o adversário e apresentar soluções para os principais desafios do estado. Os jornalistas também participarão das rodadas de perguntas com temas de interesse da população. A diretora de jornalismo, Andressa Guaraná, explica a dinâmica do debate deste ano.
2: A pergunta dos jornalistas está isolada num bloco sozinho. 4 perguntas no total, 2 para cada um. Cada pergunta, o perguntado tem 2 minutos para responder e aí mais 1 minuto de réplica e tréplica para cada.
0: A Band, mais uma vez, dará largada nas séries de debates das eleições deste ano. O primeiro encontro será no dia 9 de agosto, às 8 da noite, reunindo os candidatos aos governos estaduais. No domingo seguinte, no mesmo horário, será a vez dos candidatos à presidência da República. Já está previsto, em caso de segundo turno, que o primeiro debate entre os candidatos a governador e presidente será novamente na Band, mantendo a tradição da emissora de promover o primeiro confronto da etapa decisiva das eleições.
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0: 4 horas e 18 minutos, muita gente pegando a estrada para voltar para São Paulo. Como é normal em todo fim de semana, o pessoal, mesmo quando não há feriado, viaja, vai passar o fim de semana com a família, vai almoçar fora no domingo. Só que é bom lembrar que quinta-feira teve feriado, 9 de julho. Portanto, muito mais gente viajou e em julho, época de frio, Campos do Jordão é um dos principais destinos. Não à toa o bicho tá pegando agora, viu, gente? Rodovia Floriano Rodrigues Pinheiro. Eu não vou dizer que ela tá totalmente travada, porque quando os motoristas saem de Campos do Jordão, eles conseguem andar um pouquinho ainda. Já chegando naquele entroncamento com a rodovia que leva para Santo Antônio do Pinhal, aí trava tudo, aí não tem jeito. Em todo o trecho de serra, tem um trânsito muito congestionado. Já no trecho de Baixada, no trecho de Planalto, as coisas melhoram um pouquinho, mas ainda assim o motorista vai ter que ter paciência. Depois que ele pega a Ayrton Senna ou a Dutra, nas duas rodovias a situação está tranquila neste momento, no sentido da capital paulista.
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0: Candidato à presidência pelo PSD, Ronaldo Caiado ironiza a carta de Jair Bolsonaro divulgada por Flávio Bolsonaro. O senador e também pré-candidato ao Planalto publicou neste sábado um texto no qual o pai reafirma apoio à candidatura do bolsonarista. Em reação, Caiado disse que o eleitor não quer um presidente que precise de aval constante de uma outra liderança. Em declaração neste sábado a jornalistas, o ex-governador de Goiás também apontou que a carta demonstra extrema fragilidade na campanha de Flávio. O ministro Flávio Dino, do Supremo Tribunal Federal, determina o bloqueio de R$6.100.000 em bens do ex-presidente da Câmara dos Deputados, Eduardo Cunha. A medida foi tomada após a Polícia Federal apontar indícios de que o político teria indicado emendas parlamentares, mesmo sem ter mandato. A decisão de Dino é do dia 6 de julho, mas tornou-se pública apenas neste domingo. Cunha nega as irregularidades e afirma que apenas fez solicitações a parlamentares com mandato sem interferir na liberação das verbas. Ninguém acerta os seis números e a Mega Sena acumula. Na próxima terça-feira, quem cravar as seis dezenas pode levar para casa nada menos que R$ 25 milhões de reais. Os números sorteados ontem foram 06, 11, 25, 45, 48 e 58. Repetindo, 06, 11, 25, 45, 48 e 58. 41 apostas acertaram 5 números e levaram cada uma pouco mais de R$ 42 mil. França e Espanha se enfrentam na próxima terça-feira pela primeira semifinal da Copa do Mundo de 2026. A partida será disputada em Dallas, no estado americano do Texas. Os franceses eliminaram a equipe de Marrocos nas quartas de final. Já os espanhóis despacharam o time da Bélgica. A bola rola na próxima terça-feira a partir das 16h e a partida, obviamente, terá transmissão aqui na Band News FM. Mudando de assunto, agora 4h23, a decisão sobre novas tarifas a respeito de produtos brasileiros impostas pelos Estados Unidos será conhecida na próxima semana. Quem tem os detalhes é o Márcio Rocha.
1: Cresce a expectativa para a decisão sobre a imposição das novas tarifas em cima dos produtos brasileiros, depois que o representante de comércio dos Estados Unidos, Jamieson Greer, disse para a imprensa norte-americana que ela será divulgada em breve. Ele afirmou que, mesmo conversando com o governo brasileiro, ainda existe uma distância dentro da negociação, mesmo com o prazo determinado pelo governo de Washington, dia 15 de julho, estar se esgotando. Por isso, tanto o Palácio do Planalto quanto entidades de empresários seguem tentando negociar para, ao menos, adiar o início da sobretaxa sobre as exportações do Brasil. A Câmara de Comércio dos Estados Unidos e a Câmara Americana de Comércio para o Brasil, além da Confederação Nacional da Indústria, enviaram uma carta para os governos dos dois países. O objetivo é defender a relação comercial estratégica e propor uma agenda de negociação estruturada em duas etapas, para evitar a aplicação de novas tarifas, além de tornar mais forte a sólida relação comercial. No documento, as entidades defendem que uma solução negociada para a situação é o caminho mais eficaz e que um entendimento dessa natureza pode ser o primeiro passo para uma agenda que permita aprofundar a cooperação econômica entre Brasil e Estados Unidos. No entanto, defendem como prioridade imediata uma solução para a investigação da seção 301 da legislação dos Estados Unidos, que evite a aplicação de tarifas adicionais sobre determinados produtos brasileiros. E, a longo prazo, sugerem ampliar o diálogo para temas estruturais, como a cooperação em minerais críticos, resiliência de cadeias de suprimento, facilitação de comércio e segurança alimentar e energética. Para o doutor em Direito Internacional pela Universidade de São Paulo e especialista em comércio exterior, Celso Figueiredo, o processo de investigação é bastante técnico, mas a decisão de impor ou não as tarifas cabe ao presidente Donald Trump.
2: Quem aplica ou não essa decisão é o próprio presidente Trump. Então, ele pode simplesmente reconhecer ali uma recomendação de aplicação e não querer aplicar. É difícil. Eu acho que ele tem, por política própria do próprio governo, aplicar tarifas. No final das contas, a gente está numa situação em que a parte técnica pode influenciar bastante, mas do ponto de vista prático, muito provavelmente a tarifa vai ser aplicada e aí, independentemente de quem estivesse no governo.
1: Se forem confirmadas, as tarifas em cima dos produtos brasileiros podem saltar dos atuais 10% para até 37,5%. Segundo o governo dos

0: Estados Unidos, o Brasil pode ser taxado em 25% por causa de supostas práticas de comércio desleal e em mais 12,5% por uma suposta falta de controle sobre mercadorias feitas com trabalho forçado.
1: Agora, 4 horas e 26 minutos, a gente vai ouvir o relato da reportagem da Band News FM no Rio de Janeiro, onde autoridades investigam manchas de óleo que apareceram nesta semana nas praias. A perícia foi solicitada para analisar a composição do material e identificar a origem. Quem conta os detalhes para a gente é a repórter Maria Eduarda Vieira.
2: O Instituto Estadual do Ambiente investiga a origem das manchas de óleo que apareceram na Praia de Ipanema, na zona sul do Rio, e na Praia Grande, em Arraial do Cabo, na região dos Lagos. O material foi encontrado nesta quinta-feira. As imagens mostram um material viscoso de cor escura. Na praia da capital fluminense, os fragmentos foram vistos na faixa de areia mais próxima do mar, entre os postos 8 e 9. O barraqueiro Francisco Barbosa relata que os banhistas chegaram a pisar nas manchas.
3: Ontem tinha muito óleo ali na beira do mar, suando os pés do pessoal, tudo. Meus clientes, muito, na beira do mar, muito óleo. O trator passou limpando tudo, mas ainda ficou ainda, um pouquinho, mas acabou. Sujou os pés dos meus clientes, sujou. Dois clientes meus, pelou o pé de óleo. Estão 15 anos aqui e nunca tinha acontecido isso, não. Eu vim ver ontem.
2: A professora de oceanografia da UERJ, Cláudia Ramacha, destaca que o contato com o material não é recomendado por apresentar riscos à pele.
4: A recomendação primeira é não chegar perto, né? Uma vez que você veja esses resquícios de produto oleoso na areia. Se por acaso você tiver algum contato dérmico com esse material, recomenda-se você lavar logo, né, a sua pele com água quente, sabão, né, para tentar retirar esse material para que ele não fique muito tempo em contato.
2: Em nota, o Instituto Estadual do Ambiente informou que enviou equipes até a Praia de Ipanema e o material foi coletado para apurar a origem. Além disso, o órgão também solicitou apoio da Capitania dos Portos e do IBAMA para a ocorrência. Em relação ao risco à população, o INEA afirmou que não há, até o momento, evidências de contaminação que justifiquem restrições ao banho de mar. O Instituto recomendou somente que a população evite o contato direto com o material. Segundo a Prefeitura do Rio, equipes da Conlurb realizaram a limpeza da areia. Sobre as manchas em Arraial do Cabo, a Prefeitura do município informou que recebeu as imagens e acionou o INEA e o Centro de Monitoramento da Petrobras. Em um posicionamento, a estatal informou que o material encontrado nas praias trata-se de derivado de óleo pesado, podendo ser de limpeza de tanque ou bunker. Ou seja, não se trata de óleo cru, oriundo de bacias sedimentares brasileiras. Com esse resultado, não é possível identificar a origem do óleo. A reportagem da Band News FM aguarda o resultado das análises dos outros órgãos.
1: Quatro horas e 28 minutos. Um peixe nativo do sul do Brasil pode ajudar no combate ao aquecimento global. É o que revela uma pesquisa feita na região metropolitana de Curitiba e publicada em uma revista científica internacional. Quem conta os detalhes pra gente é a repórter Bárbara Rames.
5: Um estudo identificou que o lambari miúdo pode mitigar a emissão local de gases causadores do aquecimento global. O peixe é nativo da região sul e tem cerca de 10 centímetros. A pesquisa foi feita no reservatório Passaúna, na região metropolitana de Curitiba. Participaram profissionais de diferentes instituições, entre elas a Companhia de Saneamento do Paraná e a Universidade Federal do Paraná. Segundo o engenheiro florestal da área de pesquisa da Sanepar, Maurício Bergamini, os animais funcionam como um filtro biológico, com capacidade de retenção de gases na própria carne.
6: Os peixes nativos são um filtro biológico para gases de efeito estufa, ou seja, populações e comunidades nativas de peixes, elas conseguem reter esse gás na sua biomassa, na sua carne, sendo um importante compartimento, né, ou um compartimento potencial para mitigar os gases de efeito estufa. A Sanepar, por meio de gerência de pesquisa e inovação, tem feito parcerias há décadas com várias instituições de pesquisa. Entre elas está a Universidade Federal do Paraná, com o Laboratório de Ecologia, Conservação e Invasões. E nessa pesquisa também tem pessoal da Universidade de Lavras, o autor principal, os autores principais, entre outras instituições nacionais e internacionais.
5: Outro destaque é a assimilação de carbono proveniente do metano pelo peixe, que chega a 15% do próprio peso, como destaca o professor coordenador do Laboratório de Ecologia e Conservação da UFPR, Jean Ricardo Simões.
7: Que se sabe bastante da questão das bactérias metanotróficas. Agora, como que esse filtro se mantém no lago depende das teias tróficas em geral. E saber quais são esses elementos e a importância relativa de cada um é muito importante. Nesse caso específico, mais importante ainda, o fato de que peixinhos pequenos, de pequeno porte, nativos, demonstraram uma assimilação muito grande desse carbono advindo do metano.
5: O estudo foi publicado em uma revista científica internacional.
1: Quatro horas e 31 minutos. O charme e as tradições do interior de Minas Gerais agora buscam um reconhecimento global. Duas localidades do estado concorrem ao selo de melhores vilas turísticas do mundo, concedido pelas Nações Unidas. A competição valoriza destinos com até 15 mil habitantes e que mantém viva a sua história. Quem explica é o Eliseu Júnior.
8: As ruas históricas de Minas Gerais ganham destaque em uma competição mundial que quer eleger os melhores destinos turísticos do planeta. O prêmio Melhores Vilas Turísticas do Mundo, concedido pela ONU Turismo, reconhece localidades que se destacam pela preservação do patrimônio cultural e natural, turismo sustentável e desenvolvimento das comunidades locais. Para representar o Brasil nesta competição, o Ministério do Turismo escolheu 7 destinos, sendo 2 deles em Minas Gerais: Conceição de Ibitipoca, na zona da Mata Mineira, e Delfinópolis, no sudoeste do estado, se destacam pelo rico patrimônio histórico e cultural. O primeiro destino, com cerca de 1.100 moradores, é conhecido pela proximidade com o Parque Estadual do Ibitipoca, um dos principais destinos de ecoturismo do país, reunindo trilhas, cachoeiras, grutas e experiências voltadas à natureza. Já a cidade de Delfinópolis é reconhecida pelas cachoeiras, trilhas e paisagens naturais, além da tradição na produção do queijo artesanal e do café, produtos que reforçam a identidade local e enriquecem a experiência dos visitantes. A professora de turismo da UFMG, Daniele Fernandes, acredita que o potencial destas joias raras permanece oculto e pouco explorado pelo turismo nacional.
9: Esse potencial ainda é muito subaproveitado. O que a gente tem muito hoje, que as pessoas conhecem, são os destinos de turismo do Sol e Mar, a Amazônia. E aí essas vilas, muitas vezes, com grande potencial, com muita natureza, com muita riqueza, tradições locais, muitas vezes eles acabam desconhecidos, não só do público internacional, mas até do próprio público mineiro.
8: Para os turistas que visitam Minas e se encantam com o estado, a vitória na competição mundial já está garantida.
10: Acho que elas devem ganhar sim, além de ter muita coisa para fazer, boa comida, o pessoal daqui é muito receptivo.
11: Que pergunta, uai! Claro que merecemos aqui em Minas, adoramos esse estado. É bom demais, tá conta, sou!
8: O prêmio Melhores Vilas Turísticas vai revelar os destinos vencedores em dezembro, em Buenos Aires, na Argentina.
1: Agora 4 horas mais 33 minutos.

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0: 4:35. Quem vai às praias do litoral norte de São Paulo nessas férias de julho vai ter que gastar bem mais que no ano passado. Os apartamentos de 4 dormitórios em cidades como Ubatuba, Caraguatatuba, Ilhabela e São Sebastião quase quadruplicaram de preço. A diária saltou de R$ 1.090 para R$ 4.300. Os apartamentos de 3 quartos na mesma região dispararam, foram de quase R$ 800 para praticamente R$ 1.900. Os dados são do Conselho Regional de Corretores de Imóveis do Estado de São Paulo. A explicação, segundo o presidente da entidade, o José Augusto Viana Neto, é simples. A oferta caiu e a procura aumentou.
1: O número de imóvel nessas características que foram disponibilizados para locação foi menor do que o do ano passado. Isso significa dizer o quê? Que os proprietários resolveram passar esses dias lá, não alugaram. Com isso, o preço aumenta bastante. O pouco que tem acaba valorizando muito.
0: O Felipe Oliveira é morador de Ilhabela e criador de conteúdo sobre o destino na página Ilhabela SP no Instagram. Ele confirma o perfil de quem está chegando à ilha nessa época.
2: Mês de julho é mais famílias das férias escolares e também tem os velejadores. Então, mês de julho acaba ficando um pouquinho mais movimentado mesmo no frio. A gente sempre vê rostinhos já conhecidos e eu vi que tem bastante gente no centro. A grande maioria das pessoas que eu vi realmente estavam em famílias, em grupos maiores.
0: Quem quer ir ao litoral, mas não está com orçamento para o litoral norte, o presidente do Cresce SP recomenda o litoral sul. A região tem destinos como Praia Grande, Mongaguá, Itanhaém e Peruíbe, onde os apartamentos estão até 20% mais baratos que no ano passado, com diárias a partir de R$ 215. Lembrando que no litoral norte elas estão chegando a R$ 4.300, ou seja, dá para economizar R$ 4.000 por diária indo para o litoral sul. No interior, Ibiúna, Cunha e Serra Negra se consolidam como alternativas em alta, com valorização acima de 80% em algumas categorias. Segundo Viana Neto, do Cresce SP, o movimento começou na pandemia e virou uma tendência. Campos do Jordão, por outro lado, registrou as maiores quedas, chegando a quase 60% nos apartamentos de 3 dormitórios, com diárias caindo de quase R$ 1.300 para cerca de R$ 560. Para quem ainda não reservou, a região de Ilhabela ainda tem opções, segundo Felipe Oliveira, que lembra que julho é também o melhor mês para ver baleias na ilha, além da Semana Internacional de Vela, que conta com shows e ainda um festival gastronômico. Vale ficar de olho na previsão do tempo, porque é inverno, para muita gente praia não é o destino principal, mas do jeito que as coisas estão meio doidas, hoje em São Paulo, por exemplo, a gente teve sol e teve calor em determinado momento do dia, daria até para curtir uma praia. Agora 4:38.
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0: Agora, 4h40. O passaporte do publicitário investigado por ligação com o Banco Master é apreendido. Quem tem os detalhes direto de Brasília é o Cláudio Marcos.
1: Após a Polícia Federal identificar um possível risco de fuga do país, o ministro André Mendonça, relator do caso Master no Supremo Tribunal Federal, determinou neste sábado a apreensão do passaporte do publicitário Thiago Miranda e proibiu que ele deixe o Brasil. A Polícia Federal identificou que o empresário comprou uma viagem para os Estados Unidos na próxima segunda-feira. Thiago Miranda foi alvo da 10ª fase da Operação Complice Zero, que investiga a atuação de uma possível organização criminosa relacionada ao Banco Master. O grupo é investigado por intimidar jornalistas, o monitoramento ilícito de pessoas ligadas a autoridades públicas, a obtenção indevida de informações sigilosas, além de interferir em investigações criminais.
0: Novas regras para a publicidade das plataformas de apostas esportivas entram em vigor nesta semana. As novidades passam a valer na próxima sexta-feira, dia 17. As medidas tornam obrigatória a exibição de advertências do Ministério da Fazenda em todas as campanhas. Também estão proibidos anúncios que incentivem apostas como forma de ganhar dinheiro ou que utilizem comentaristas para influenciar o público. O modelo é parecido com o utilizado em campanhas publicitárias de produtos como cigarros e bebidas alcoólicas. O Comando Central das Forças Armadas dos Estados Unidos nega que o Estreito de Hormuz esteja fechado para navegação. No sábado, a Marinha do Irã informou que a passagem marítima foi bloqueada novamente por tempo indeterminado após novas ofensivas americanas. Os militares dos Estados Unidos, no entanto, negaram a informação. As forças de Washington disseram ainda que o Irã não está no controle do Estreito. Pelas redes sociais, o Comando Militar Americano informou que as forças vão garantir a liberdade de navegação na Rota de Hormuz. A seleção de Senegal demite o técnico Pape Thiaw após a disputa da Copa do Mundo. Para a Federação Senegalesa de Futebol, o desempenho da seleção foi insuficiente no Mundial deste ano. O time perdeu duas partidas na fase de grupos para a França e Noruega e goleou o Iraque por 5-0. Na fase de 16avos, os senegaleses foram derrotados pela Bélgica por 3-2. O time africano abriu 2-0 no placar, mas viu os belgas virarem o jogo. A eliminação expôs desentendimentos na seleção. O volante Papeguei, por exemplo, disse que não voltaria a defender a equipe nacional sob o comando do treinador.

0: O presidente Lula deve ter um desafio ainda maior que na última eleição para conquistar os eleitores de São Paulo. A colunista da Band News FM, Mônica Bergamo, trouxe detalhes em conversa com Sheila Magalhães, Carla Bigato e Luiz Megali.
1: Hora de conversar com Mônica Bergamo. Ontem a gente falava de uma pesquisa do Datafolha que mostrava Lula tecnicamente empatado com Flávio Bolsonaro. Flávio até um pouquinho à frente, né, numericamente, no segundo turno, mas quando a gente analisa os números da eleição de Lula contra Jair, a derrota de Lula foi muito maior do que essa derrota parcial que ele tem agora nas pesquisas. E a Mônica fala hoje exatamente desses desafios do presidente em São Paulo, que tem tudo para ser o fiel da balança dessa eleição, Mônica.
2: É isso, um quarto do eleitorado aqui em São Paulo. Sempre São Paulo é um território de disputa muito, muito forte. E as pesquisas começam a mostrar um cenário mais complicado e desafiador para o presidente Lula, o Megali, aqui em São Paulo, onde deve se dar essa disputa, a principal disputa por votos na eleição. Né? Um cenário mais desafiador do que o que ele enfrentou em 2022 contra o Jair Bolsonaro. No mês de 2022, o Megali, uma pesquisa feita nos últimos dias de junho, feita até 30 de junho, pelo Datafolha, mostrava que o Lula tinha 43% dos votos em São Paulo, contra 30% do Jair Bolsonaro. Ou seja, ele partiu de uma vantagem naquele ano, naquela eleição, de 13 pontos em relação ao adversário, 43 contra 30. Hoje, o Lula tem 8 pontos a menos, ele tem 35% dos votos e está empatado com o Flávio. O pai tinha 30%, o Flávio tem 35%. O Lula naquele momento tinha 43% e hoje tem 35%. Então aquela larga vantagem da partida desapareceu, Megali. Se naquele ano ele tinha, portanto, o grande desafio de manter a distância em São Paulo, de administrar essa vantagem, essa preferência, hoje o desafio é subir em São Paulo, é ganhar votos, é tirar eleitor do adversário. Um desafio, né, o Megali, vamos combinar, muito maior do que apenas administrar uma situação, né, manter aquele eleitor que você já conquistou. Para complicar um pouco, Megali, a situação também piorou em relação à rejeição. O Lula era rejeitado por 43% dos paulistas em 2022 e o Bolsonaro por 56%. Uma rejeição recorde, né? Gigantesca que o Jair Bolsonaro tinha em São Paulo naquele ano, pós-pandemia, em que ele desafiou a ciência paulista, em que ele detonava os médicos de São Paulo, o Butantan, o governador. Era realmente uma situação complicada para ele em São Paulo, uma rejeição absurda. Hoje, a rejeição do Lula que subiu, 51%, está abaixo da que o Bolsonaro tinha, mas o Lula era rejeitado antes por 43%, agora é rejeitado por 51%. A rejeição do Flávio é bem menor do que a do pai. O Flávio é rejeitado por 43%. Portanto, aí, 13 pontos a menos, né? Bem menor do que o pai tinha. Claro que a gente vai ter uma campanha eleitoral aí pela frente. O Flávio deve apanhar muito mais do que já apanhou, e o Lula também, enfim. E esse cenário pode mudar. Mas tá aí o tamanho, né? O Megali, do desafio. Não por acaso o Lula tem aqui 4 ministros do governo dele formando aqui uma aliança para disputar São Paulo, disputar o eleitorado de São Paulo. O Fernando Haddad, que foi ministro da Economia, né? Márcio França, que foi ministro em várias pastas, Marina Silva, Simone Tebet, ministra do Planejamento. Ou seja, veio a tropa toda, o time A para cá, né? Para disputar essa eleição, que não está fácil aqui em São Paulo, Megali.
1: Mônica, deixa eu só repassar os números que você tem aí, para ver se eles batem com aqueles que eu tenho. O Datafolha colocou os dois empatados, né? No primeiro turno.
2: 35%.
1: 35%.
2: Dois que você diz, Flávio Bolsonaro.
1: Flávio e Lula.
2: E Lula neste ano aqui.
1: E aí no segundo 35%. Turno, o Flávio tem 3 pontos a mais, o que os coloca em situação de empate técnico, não é isso?
2: Isso, empate técnico. E a minha comparação é com 2022, né?
1: Então, mas com quais números? O número da eleição mesmo? Ou das pesquisas faltando o
2: primeiro
1: mesmo?
2: Primeiro turno. Não. Eu estou comparando momentos iguais, Megali. Pesquisa que eu estou mostrando aqui, ponto de partida para as eleições. Agora nós estamos a 4 meses das eleições, acaba a Copa e começa de fato a campanha acirrada. Tá. Né? Em agosto já começa programa eleitoral e tudo. Há 4 meses da eleição, em 2022, o Lula estava muito melhor do que está hoje. Ele tinha 43% em São Paulo e o Bolsonaro tinha 30%. Comparando pesquisa com pesquisa, essa pesquisa desse ano foi feita no dia 1º de julho, ou seja, um dia de diferença. Né? Na pesquisa desse ano, o Lula tem 35% dos votos, ou seja, ele perdeu 8 pontos de 2022 para cá. Né? O Jair Bolsonaro tinha 30, o Flávio Bolsonaro tem 35. Então, o Lula, em 2022, partia de uma situação de vantagem muito maior. Ele tinha simplesmente 13 pontos de vantagem em relação ao Bolsonaro quando, em julho, quando entrou julho. Agora ele está empatado, né, com muito menos votos e uma rejeição muito maior do que a que ele tinha, né? Ele era rejeitado por 43% dos paulistas, hoje ele é rejeitado por 51%, né? O Bolsonaro era rejeitado por 56% em julho de 2022 e o Flávio hoje é rejeitado por 43%. Bate aí com os seus números, não? Acho que você não tinha esses números,
1: não,
2: né?
1: Não, mas sabe por quê? A gente tem que também observar o contexto, né? Naquele ano, Bolsonaro abriu o cofre na reta final da campanha. Nesse ano, quem vai fazer isso é o Lula. Aliás, já está fazendo. Né? Então, o Bolsonaro ganhou muito terreno em São Paulo com dinheiro jorrando na reta final da campanha. E o Lula já começou a fazer isso também, né? Nesse ano de 2026. E aí tem um outro ponto de vista que a gente pode levar em conta, que é o da eleição em si, né? O Bolsonaro venceu em São Paulo por 11 pontos de distância. Uhum. Então, se a gente comparar, aí depende qual vai ser a régua que a gente vai usar para comparar com os números de hoje, né? Se é o da pesquisa de exatamente 4 anos atrás, o que faz todo sentido, ou o da própria eleição.
2: A gente tem que comparar quadros e momentos parecidos. Agora, sim, claro, uma coisa que me explicaram também é o seguinte: todo mandatário, todo mundo que está no poder tem uma rejeição maior. Né? Então a gente pode ver o copo meio cheio, meio vazio. Por exemplo, a rejeição ao Bolsonaro nessa época aqui em São Paulo era de 56%, a do Lula é de 51%. Então, de fato, ele hoje está numa situação melhor relativamente em relação ao Jair em termos de rejeição. Você tem várias formas de ler a pesquisa. Fato é que quando você compara o retrato do momento, Lula é presidente, o Bolsonaro era presidente, né? Então você fazendo as comparações dos retratos do momento, que é o mais apropriado, você vê que hoje ele tem um ponto de partida em São Paulo mais complicado do que o que ele tinha em 2022. Isso é um fato. Agora, se você for comparar, bom, mas o final da eleição, né, o final da eleição com agora, talvez tenha melhororado um pouco a situação, não sei.
1: Melhorou, porque ele perdeu por 11 pontos.
2: Teve mais do que 35%.
1: Perdeu por 11 e agora está perdendo por 3. Então melhorou. Mas é isso, né? Depende de para que lado a gente está olhando. As duas comparações são válidas.
2: E se você olhar, precisa olhar também, Omega Ali, quanto ele teve aqui no primeiro turno, né? O resultado oficial de primeiro turno do Lula. E aí a gente também tem. É uma outra comparação. É. Primeiro turno, São Paulo. É uma outra comparação.
1: Aí vai ficar complicado, até porque tem muito voto que deve, né, migrar pro Flávio, né? Os votos de candidatos que eventualmente não passem pro segundo turno são todos de direita. Então a tendência é que esses vão pro Flávio. Aí a gente vai. Aí vai ser só pra física quântica, né?
2: Aí começa a complicar. O que a gente tem aqui, ó. O Lula teve no primeiro turno em São Paulo 40% dos votos. O Bolsonaro teve 47%, aí, né? Então vamos pegar aqui. Se você quer pegar só o Lula teve 40% dos votos em São Paulo. E aí agora ele tá com 35%. Agora precisa ver aqui. Não, vamos
1: Monica,
2: parar com isso, porque a gente não sabe se é voto válido ou voto total, tá? Porque mas, a pesquisa... Não, vamos parar por aqui. Só para esclarecer esse final. A pesquisa, ela mostra os votos totais. Totais. Por isso sempre dá essa diferencinha. E quando você o TSE divulga o resultado, são os votos válidos. Ele ignora os brancos e nulos, né? Uhum. Por isso que o percentual sobe. Mas vamos parar por aqui. A comparação era uma pesquisa com a outra. Não, enfim, complica a minha vida.
1: Ah, não. Mas aí não tem graça se não é para complicar.
2: Mas é isso aí.
1: É isso. O desafio tem... é grande.
2: É gigante aqui em São Paulo.
1: Os dois, né? Para qualquer um que queira ser presidente. E Mônica Bergamo volta com outros assuntos sempre exclusivos na segunda-feira, se o Brasil deixar. Mônica, bom fim de semana para você. Até segunda.
2: Até.
0: Agora, 4 horas mais 54 minutos.
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0: Agora 4 horas mais 55 minutos, cerca de 100 aeronaves históricas vão fazer parte de um novo museu no Campo de Marte, que fica ali na zona norte de São Paulo. O acervo vai contar com modelos históricos, como dois caças que ocuparam os céus durante a Segunda Guerra. O alemão BF-109 e o inglês Spitfire estão entre os primeiros aviões já posicionados no espaço do futuro Museu Aeroespacial Paulista. Uma réplica do 14 Bis de Santos Dumont também estará por lá. A estrutura vai funcionar em um hangar da Força Aérea Brasileira, no aeroporto da Zona Norte da capital paulista. Quando estiver pronta, além de aeronaves, a atração vai reunir foguetes, mísseis e equipamentos que ajudam a contar a história da aviação brasileira. O diretor do Museu Aeroespacial Paulista, Rodrigo Fernandes Santos, afirma que a ideia é abrir as portas já no ano que vem.
1: A proposta do nosso museu é que ele seja um espaço não apenas para a preservação da memória e da história relacionada à aviação, mas que seja também um ambiente que propicie inspirar sonhos, inspirar gerações, aprender um pouco sobre a cultura aeronáutica. Nós vamos ter espaços interativos, ambientes imersivos, simuladores de voo, espaço para pesquisa, para todas as idades, né, para o público universitário, para o infanto juvenil.
0: O Museu Aeroespacial Paulista vai funcionar em um espaço de 96 mil metros quadrados perto do Parque de Material Aeronáutico de São Paulo. A atração é fruto de uma iniciativa da Força Aérea Brasileira com apoio do Museu de Asas de um Sonho.
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0: De olho ainda nas estradas que chegam à Grande São Paulo, porque tem muita gente voltando depois de curtir o fim de semana prolongado. Problemas na Régis Bittencourt, hein, gente? Tá tudo tranquilo no sentido Curitiba, mas para quem vem no sentido da capital paulista, o congestionamento começa bem antes de Itapecerica da Serra e vai até a passagem por Embu das Artes. Mais ou menos no entroncamento da Régis Bittencourt com o Rodoanel, o trânsito aí sim começa a fluir bem, mas até chegar lá o motorista sofre bastante. Tem problema também na Raposo Tavares, no sentido da capital paulista. Logo depois de Vargem Grande Paulista, o trânsito trava e aí as coisas só vão melhorar depois de Cotia. Agora 4 horas mais 58 minutos.
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5: Gente, olha que descoberta incrível que acaba de ser publicada por cientistas na revista Nature. Pesquisadores descobriram que existe um grupo de borboletas tropicais que desafia completamente o que a gente sabia sobre envelhecimento. Enquanto a maioria das borboletas adultas vive apenas entre 4 a 6 semanas, essas borboletas do gênero Heliconius podem viver mais de 6 meses na natureza. Mas o mais impressionante não é viver mais, é que elas envelhecem muito mais devagar. Durante muito tempo, acreditava-se que isso acontecia apenas porque elas tinham uma alimentação diferente. Ao contrário da maioria das borboletas, que se alimenta apenas de néctar, as Heliconius também comem pólen. O pólen é uma verdadeira fonte de proteínas, aminoácidos, vitaminas, minerais, que são nutrientes fundamentais para manter as células funcionando e reparar os tecidos do corpo. Mas a nova pesquisa mostrou que a explicação vai muito mais além da alimentação. Ao comparar essas borboletas com espécies aparentadas, os cientistas descobriram que elas passaram por uma verdadeira transformação evolutiva. Ao longo de milhões de anos, desenvolveram tecidos que envelhecem mais lentamente, meus senhores. Mantêm a capacidade reprodutiva por muito mais tempo e apresentam um declínio fisiológico muito mais lento do que o observado em outras borboletas. E existe um outro detalhe mais fascinante ainda. Como vivem muito mais tempo, elas também desenvolveram cérebros mais eficientes para aprender e memorizar. Elas conseguem lembrar onde estão as melhores flores, os horários em que produzem mais néctar e pólen e repetem essas rotas diariamente. É como se construíssem um verdadeiro mapa mental da floresta. Os pesquisadores acreditam que essa combinação entre uma alimentação rica em proteínas e uma evolução genética que favoreceu a longevidade transformou essas borboletas em um dos melhores modelos naturais para a gente estudar o envelhecimento. Imagine que isso não significa para a medicina, para a ciência, em relação ao nosso envelhecimento. Olha a potencialidade disso, gente. Você tem dúvidas? Mande um e-mail para elbicho@bandnewsfm.com.br ou então no meu Instagram, Manu Karsten. Participe, eu espero você. 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
0: Muito boa tarde para você ligado, sintonizado aqui na Band News FM. Eu sou Alexandre Bentivoli e te acompanho a partir de agora na atualização das principais notícias.

0: O governo brasileiro tenta evitar a aplicação de novas tarifas americanas contra produtos do país. A Casa Branca deve anunciar, nessa semana, a decisão sobre o eventual novo tarifaço. Detalhes chegando agora com o Márcio Rocha.
1: Cresce a expectativa para a decisão sobre a imposição das novas tarifas em cima dos produtos brasileiros, depois que o representante de comércio dos Estados Unidos, Jameson Greer, disse para a imprensa norte-americana que ela será divulgada em breve. Ele afirmou que, mesmo conversando com o governo brasileiro, ainda existe uma distância dentro da negociação, mesmo com o prazo determinado pelo governo de Washington, dia 15 de julho, estar se esgotando. Por isso, tanto o Palácio do Planalto quanto entidades de empresários seguem tentando negociar para, ao menos, adiar o início da sobretaxa sobre as exportações do Brasil. A Câmara de Comércio dos Estados Unidos e a Câmara Americana de Comércio para o Brasil, além da Confederação Nacional da Indústria, enviaram uma carta divulgada para os dois governos. No documento, as entidades defendem que uma solução negociada para a situação é o caminho mais eficaz e que um entendimento dessa natureza pode ser o primeiro passo para uma agenda de cooperação entre Brasil e Estados Unidos.
0: O deputado Lindbergh Farias, do PT, pede que Jair Bolsonaro seja transferido ao regime fechado e que Flávio Bolsonaro pague uma multa de até R$100 mil. Essa manifestação enviada ao ministro do STF, Alexandre de Moraes, teve como motivação a carta escrita por Bolsonaro e divulgada pelo filho. O parlamentar afirmou que o texto configura ato atentatório à dignidade da justiça. Lindbergh argumentou que a carta é um descumprimento por parte de Jair Bolsonaro das medidas cautelares impostas por Moraes, como a proibição de manifestação pelas redes sociais. Para o deputado, o texto tem natureza político-eleitoral e deveria resultar no cancelamento da domiciliar de Bolsonaro e na multa para Flávio. Israel vai realizar eleições gerais no dia 27 de outubro deste ano. Informação foi divulgada pela coalizão formada pelo governo do primeiro-ministro Benjamin Netanyahu. Será a primeira eleição desde 1988 a ser realizada no calendário previsto em lei. A dissolução do parlamento para antecipação das eleições tinha se tornado uma prática comum no país, mas isso não deve acontecer nesse ano. O pleito vai definir se Netanyahu, que responde a um processo por corrupção, vai permanecer ou não no poder. Atualmente, ele é o premier mais longevo do cargo na história de Israel. Ao todo, em períodos não consecutivos, ele soma 18 anos no poder. A FIFA avalia a possibilidade de aumentar o número de seleções para a Copa do Mundo de 2030. A entidade máxima do futebol trabalha para que o torneio conte com 64 equipes. Eram 32 até a edição passada, foram 48 nessa edição de 2026 e agora a discussão para esse aumento para 64. A possibilidade foi anunciada pelo presidente da FIFA, Gianni Infantino, e entre 98 e 2022 a gente acompanhou esse formato com 32 times na disputa até esse aumento na edição atual. Segundo Infantino, a nova proposta vai ser discutida pelos comitês da entidade após o encerramento da Copa desse ano. Para o presidente da FIFA, a ampliação é necessária para que mais países tenham a oportunidade de disputar o torneio. Olha que loucura pensar que a Copa de 94 tinha 24 seleções e a gente está na discussão para ter o dobro, 48 seleções. Caramba! E a gente vai seguir falando de Copa do Mundo aqui, porque vamos acionar nossa equipe nos Estados Unidos com a Aline Fanelli, que tem mais informações, porque já tem semifinais definidas, transmissão confirmada aqui na Band News FM para terça e quarta-feiras dessa semana, a partir das 3 horas da tarde. A bola rola às 4 horas da tarde para os confrontos já definidos de Espanha e França de um lado e Inglaterra e Argentina do outro. Fala, Aline.
2: Oi, boa tarde. O goleiro Pickford, da Inglaterra, assumiu o posto de jogador inglês com mais partidas na história das Copas. Ontem ele chegou a 18 e ultrapassou Peter Shilton, ficando agora com esse posto e sendo homenageado, inclusive, pela seleção inglesa. O Pickford disputa a terceira Copa do Mundo dele e falou, olha, só daqui a alguns anos que eu acho que eu vou ter a dimensão de tudo que eu tô vivendo neste momento. E vai para mais uma partida, né? Vai fazer a 19ª na semifinal contra a Argentina. Vamos ouvir o que disse o Pickford sobre esse momento para a seleção inglesa?
3: É uma honra imensa para mim e para minha família, mas estamos aqui pelo jogo coletivo. É sobre fazer o trabalho e focar no próximo jogo. Estamos naquele estágio que precisamos continuar. Tivemos um ótimo jogo hoje contra um adversário de alto nível. Nós passamos no teste. É uma grande honra estar na semifinal.
2: A Inglaterra que venceu a Noruega por 2-1 e na quarta-feira encara a Argentina. E falando da Copa do Mundo, esta é a primeira edição que a gente conta com 48 seleções. Mas o presidente da FIFA, o Gianni Infantino, ele gostou tanto desse formato que pretende abrir uma conversa no Conselho Técnico da FIFA sobre aumentar ainda mais o número de seleções para o Mundial de 2030, que vai ser disputado em 6 países: Argentina, Paraguai e Uruguai numa primeira fase, Portugal, Marrocos e Espanha. Então, a Copa subiu de 32 para 48 seleções nesta edição e na próxima pode até chegar a 64. A gente que assiste, que trabalha, gosta, né? Porque é mais trabalho, mais jogos para se ver. Mas será que a gente vai ter uma Copa mais inchada em 2030? Por enquanto é só uma ideia, não saiu do papel ainda, mas é algo que o Gianni Infantino falou ao jornal suíço Blue Win, que é uma possibilidade de fazer e de discutir no Conselho Técnico da FIFA. Semifinais, portanto, na terça e na quarta-feira tem Espanha e França e tem também Argentina e Inglaterra, os dois jogos às 16h do horário de Brasília, claro, com cobertura total da Band News FM.
0: Claro, você vai acompanhar tudo a partir das 3h da tarde aqui na Band News FM, tanto na terça quanto na quarta, todas as emoções aqui na Band News FM dessas semifinais da Copa e só jogo grande. Os 4 primeiros colocados no ranking da FIFA no início da Copa vão estar na disputa dessas semifinais.
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0: senhoras e senhores, passageiros da Band News FM. Está na hora de embarcar com a gente no nosso programa de viagens. Partiu Band News. O programa de hoje vai falar sobre um dos destinos mais visitados e completos do Brasil. Daqueles lugares que não tem tempo ruim. Uma viagem para agradar crianças, jovens, adultos e pessoas da melhor idade. Foz do Iguaçu se encaixa perfeitamente no conceito de custo-benefício, mas também pode oferecer muito luxo, exclusividade e experiências especiais. Chance para visitar 3 países de uma vez só e para ver uma das 7 maravilhas naturais do planeta. Mas a proposta de hoje é ir um pouco além.
1: Senhoras e senhores, primeiramente, bom dia. Sejam bem-vindos ao Macuco Safari.
2: Então a gente fala assim que a nossa missão é conservar onça, mas a visão é você ter onças, pessoas e parque nacional prosperando juntos.
3: Aí o hóspede agenda se ele quer o piquenique pôr do sol, se ele quer o piquenique família ou se ele quer o piquenique coquetel.
4: Me especializei em cachaça, como seria sommelier de cachaça ou cachacier?
5: É uma trilha que foi implantada nova. A gente traz muito os visitantes para andar próximo do rio, para ter esse contato maior ainda com a natureza.
6: O conceito de aquário moderno, ele trabalha com esse princípio da conservação.
7: Nós estamos sozinhos e ainda fomos agraciados com esse arco-íris.
8: Um hotel estilo colonial português, em 1986, foi tombado como patrimônio histórico, então não pode ser alterado a arquitetura, né? Nem mesmo essa cor rosa, vai permanecer sempre rosa sim.
1: Estamos entrando agora num parque nacional de 420 quilômetros de extensão.
5: Quer que as pessoas venham, conheçam um parque nacional muito além das cataratas.
7: Esse é o intuito a partir de agora, mostrar lugares novos e nem sempre explorados pelos turistas.
0: Partiu Foz do Iguaçu. A convite do pessoal do Visit Iguaçu, em parceria com o Hotel das Cataratas e apoio da Urbia Cataratas, visitamos Foz do Iguaçu no comecinho de 2026. E eu vou logo começar falando por que eu coloco esse destino como um dos mais completos do mundo. O clima já é um bom motivo. Não tem nenhuma época que não é indicada para viajar para lá. O verão pode ser bastante quente e a tendência é de encontrar as cataratas mais cheias. O inverno é fresco, mas não tão rigoroso. A paisagem das cachoeiras e todo o entorno podem mudar bastante a depender da estação do ano. Então, simplesmente vá. O Aeroporto Internacional de Foz do Iguaçu tem boa oferta de voos e, com exceção da alta temporada ou de feriados, você sempre vai ter uma ótima chance para encontrar preços de bilhetes aéreos bem competitivos. As Cataratas do Iguaçu, uma das 7 maravilhas naturais do mundo, são a grande atração. Mas saiba que há muito mais o que fazer, além de apreciar algumas das 275 quedas d'água do complexo.
5: É uma trilha que foi implantada nova, aí a gente começou a andar muito no mato, a gente ficou andando um ano para implantar essa trilha aqui. Foi justamente para quê? Procurar os melhores espaços, a melhor declividade e os atrativos. Então, a gente traz muito os visitantes para andar próximo do rio, para ter esse contato maior ainda com a natureza.
0: O biólogo André Franzini, gerente de sustentabilidade da Urbia Cataratas, nos levou para conhecer o novíssimo Circuito São João. E eu já vou logo avisando que esse passeio é imperdível. Trata-se de uma trilha de pouco menos de 3 quilômetros que foi inaugurada em julho de 2025. O caminho vai beirando o Rio São João, passa por cachoeiras e oferece até a oportunidade de banhos no rio e nas próprias corredeiras. Por segurança, o acesso ao banho pode ficar fechado a depender do volume da água. Tudo começa a aproximadamente 300 metros da Escola Parque.
5: E é legal, no começo dela, ela passa por baixo da ponte da rodovia. A gente conseguiu fazer uma estrutura que a pessoa passa embaixo da rodovia e vê a ponte, é uma ponte em arco, toda de pedra.
0: À medida em que vamos andando pela trilha, podemos perceber o que restou do complexo hidrelétrico da antiga usina de energia São João. Simplesmente a primeira hidrelétrica de Foz do Iguaçu. Sim, antes da famosa Itaipu.
5: Essa daqui eram as casas dos trabalhadores da construção da usina.
0: A antiga usina funcionou de 1939 a 1943, sendo fundamental para a criação do Parque Nacional do Iguaçu, que foi fundado em 1939.
5: Por isso que o processo de criação de uma trilha não é só se abrir uma picada e vamos no caminho mais próximo de um ponto ao outro. É justamente identificar os principais atrativos, tanto naturais, recursos hídricos, geologia, história e cultura, aí a gente traz esses elementos para enriquecer a qualidade da visitação, enriquecer a experiência que o visitante está tendo quando ele está acessando aqui. Então, quando ele está entrando aqui, ele é transportado para a década da origem do parque, de 87 anos atrás, década de 40, onde começaram as construções da usina, onde começaram as construções do parque em si. Então,
9: além da história, de belos mirantes e da chance de tomar um banho de rio, você vai ficar de queixo caído com o Espaço Usina, um café ao lado de uma cachoeira.
5: Todo o madeiramento é igualzinho da estrutura que tinha original. Essa é uma peça original. Então, tudo foi bem pensado, trazendo toda a originalidade do espaço. Se olhar pela o paredão que tem aqui, ó, toda a vegetação está aqui ainda.
9: É muito difícil tentar descrever a beleza desse lugar. Não é apenas um café. O Espaço Usina utiliza a estrutura de onde funcionava a antiga usina hidrelétrica de Foz. E tem mais, um agradável deck de madeira foi construído ao lado de uma lindíssima cachoeira. Lá é possível tomar café, drinks gelados à base de café, chás e ótimas opções de alimentação.
5: E a cachoeira para todo lado, é um espaço incrível, assim. Aqui tudo foi construído novo. Esse espaço, essa edificação tem acessibilidade. Então quem vem de lá vem tudo com rampa. E tem uma área de elevador para a pessoa descer. E aqui a chegada.
9: Se tiver curiosidade, eu fiz um vídeo sobre o Espaço Usina e o Circuito São João no meu Instagram. Cadê o Coutinho? Tem um rio lá no meu Insta. Cadê o Coutinho? E depois de se refrescar e de se alimentar em um espaço lindo e de intenso contato com a natureza, não deixe de continuar a trilha para um outro mirante, que fica a menos de 5 minutinhos dali. Chance única para apreciar o encontro do pequeno Rio São João com o enorme Rio Iguaçu. E adivinhe só como ele deságua no Iguaçu, em forma de cachoeira. De verdade, não deixe de fazer o Circuito São João na sua próxima visita ao Parque Nacional do Iguaçu.
5: Para chegar aqui no início da trilha São João, pelo centro de visitantes, tem dois caminhos. Ou você pega o ônibus e desce na primeira parada, que vai ser bem na frente do Escola Parque, desce esse trechinho, dá uns 300 metros aqui e já tem um acesso para a entrada, ou tem um outro acesso que é até mais legal e mais rápido também. Do centro de visitantes, você atravessa o início da ciclovia, bem no ponto que aluga a bicicleta. No início da ciclovia também tem uma trilha, quase que paralela à ciclovia, mas ela é específica para caminhada e ela vai sair bem aqui na frente da barragem, que dá mais 50 metros do início da trilha São João. Então tem essas duas opções, ou vim de ônibus ou já vim caminhando, curtindo o passeio.
9: Atualmente, o Parque Nacional do Iguaçu conta com 5 trilhas.
5: A nossa ideia é passar dos 100 quilômetros de trilha dentro do parque, né? Sempre foi um turismo que as pessoas vinham, conheciam as cataratas e iam embora. Não, a gente quer que as pessoas venham, conheçam o Parque Nacional muito além das cataratas. As cataratas é uma das 7 maravilhas do mundo. Todo mundo tem que conhecer, mas tem outros espaços. Então, a gente já começa a criar trilhas de diferentes tamanhos, de diferentes dificuldades e com atrativos diferentes. Aqui é uma trilha que é muito forte a parte histórico-cultural dela. Tem o Poço Preto, é uma trilha que já é um pouco mais longa, então você tem que ter um preparo maior, que são 9 quilômetros para ir e 9 para voltar. Ah, eu quero uma trilha mais curta, que eu tenha acesso ao rio na parte superior antes das cataratas. Tem a Bananeiras, que é 1,3 quilômetros. Ah, eu quero agregar ela com uma outra trilha. Tem uma trilha que sai da Bananeiras, você vai à margem do rio até o Porto Canoas, que dá mais 5 quilômetros. Essa tá temporariamente fechada, mas você tem alternativas de diferentes públicos, diferentes tamanhos de trilha, distância, grau de dificuldade. Então, cada um vem, eu quero ver aves. Qual que é o melhor horário? Qual que é a melhor trilha? Então, a gente direciona para uma trilha que tem uma menor visitação e que seja mais fácil de encontrar. Tem a ciclovia recente inaugurada também.
9: Parque Iguaçu é uma ciclovia que percorre boa parte do Parque Nacional. Vai do centro de visitantes até o início da Trilha das Cataratas, ali em frente ao hotel. São 11 quilômetros e 600 metros de pedalada no total deste trajeto. Ele é todo asfaltado, vai praticamente beirando a estrada principal, mas possui diversos desvios estratégicos.
10: Em muitos momentos, como esse aqui, o caminho vai para dentro da mata. Então é muito interessante você fazer essa conexão completa com a natureza. Um passeio realmente que vale muito a pena.
9: A Bike Foz é linda, toda asfaltada, não é muito difícil e, acima de tudo, extremamente agradável. O biólogo André Franzini, gerente de sustentabilidade da UBA Cataratas, conta como foi a criação da ciclovia e a preocupação para não causar impacto ambiental.
5: Um ponto que é muito legal, que aquela trilha toda a gente não cortou árvores acima da AP10. Os mínimos detalhes são pensados, são planejados para evitar impacto ambiental. E daí você aproveita o espaço que tinha fora, mas você traz uma imersão muito grande de você pedalar dentro da ciclovia. Por isso que ela é toda zigue-zagueando, porque a gente fez desviando das árvores.
0: Se você levar a sua bicicleta, basta comprar o ingresso do Parque Nacional do Iguaçu e curtir. Caso você seja um viajante de fora, existem pontos de aluguéis de bike, como no próprio centro de visitantes e ali pertinho da trilha das cataratas em frente ao hotel. Como eu fiquei hospedado no hotel, eu peguei as lindas bicicletas rosas que eles oferecem. Basta agendar horário, assinar um termo e pronto, sem custo adicional algum.
5: É um trabalho de corpo e mente mesmo.

Canoas, por exemplo, vai ganhar um novo conceito arquitetônico que inclui um deck panorâmico, além de áreas para eventos. Ou seja, muito em breve, nós teremos um Parque Nacional do Iguaçu ainda mais bonito, funcional e cheio de novidades. E podem ter certeza de que nós vamos acompanhar tudo por aqui. Nosso programa é gravado em Foz do Iguaçu, vai para a primeira rápida parada. Hora de dar uma espiada no meu Instagram. Quer ver imagens, fotos e vídeos das nossas gravações em Foz? Cadê o Coutinho? Eu sempre coloco muito material no meu Instagram. Cadê o Coutinho? Não sai daí porque a gente volta já já.

0: Agora, 5 horas 22 minutos. Seguimos juntos aqui nos 96,9 da Band News FM em São Paulo, nesse fim de tarde com temperaturas em declínio aqui na capital paulista. Média das temperaturas já na casa dos 16 graus. Se agasalhe se for sair de casa, porque já está fazendo bastante frio na cidade de São Paulo. Depois de um domingo de temperatura amena, não chegou a ser calor como ontem, mas a temperatura até que foi agradável. Chegamos aos 23 graus no começo da tarde. Temperatura subiu rápido e cai rápido também agora na capital paulista. A mínima prevista para hoje é de 13 graus.
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0: O Instituto Butantan busca voluntários de 60 anos ou mais para o ensaio clínico de uma vacina contra a gripe. A meta é chegar a 7.200 pessoas. Para a conclusão desse estudo, quem explica essa história é a repórter Maria Eugênia Cotait.
6: No início deste ano, foi realizado um primeiro período de testes com 300 voluntários. Ao final, a vacina adjuvada da gripe se mostrou segura e eficaz. Agora, faltam 735 idosos para que o Instituto Butantan conclua o segundo período de testes desse imunizante para pessoas que têm 60 anos ou mais, que começou em maio. A vacina possui uma substância adicionada à fórmula que potencializa a resposta do sistema imunológico dos idosos, que são mais suscetíveis às complicações, hospitalizações e mortes pelo vírus. Em 2025, por exemplo, foram notificados mais de 231 mil casos de síndrome respiratória aguda grave no Brasil, com 13 mil óbitos. Quase metade dessas mortes ocorreram em pessoas infectadas pelo vírus influenza A, sendo a maioria idosos acima de 65 anos e crianças menores de 2 anos. A Camila Moraes, médica infectologista da Casa de Pesquisa, órgão do governo do estado de São Paulo que auxilia o Instituto Butantan, explica que o envelhecimento natural do sistema imunológico reduz a capacidade do corpo de identificar vírus, produzir anticorpos eficazes e responder rapidamente a novas infecções.
7: A gente sabe que com o passar dos anos, o sistema imunológico, né, as defesas que a gente tem no corpo, responde de forma diferente às vacinas. E a gente quer ver se essa vacina específica que está sendo estudada vai gerar uma resposta imunológica adequada para essa população acima de 60 anos. Esse estudo vai fornecer essas evidências científicas necessárias para que a vacina possa ser disponibilizada.

0: disponibilizado com segurança para a população.
1: São necessárias para o ensaio clínico no total 7.200 pessoas em 14 municípios de 8 estados brasileiros, incluindo Campinas, Valinhos, Ribeirão Preto, Serrana, São José do Rio Preto, São Caetano do Sul e a capital São Paulo. Segundo o Instituto Butantan, como os idosos se vacinam mais rapidamente na capital e no ABC, são nesses locais em que o recrutamento está mais difícil. E quem pode participar? Homens e mulheres saudáveis ou clinicamente estáveis, caso tenham alguma comorbidade, como diabetes e hipertensão. Não podem participar pessoas com imunodeficiência ou que tenham tomado a vacina contra a gripe nos últimos 180 dias. Entre os escolhidos, metade receberá a vacina do Butantan e outra metade receberá uma vacina da gripe de alta dose, que possui mais antígenos do que a trivalente oferecida no SUS e assim estimula uma resposta imune mais forte. Ela atualmente está disponível na rede privada e é indicada para esse público 60+. Os participantes serão acompanhados durante 6 meses.
2: Cinco e 27.
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2: Agora é 5h29. Vamos atualizar mais uma vez os principais destaques deste domingo. Hoje é dia 12 de julho de 2026 e essas são algumas das principais notícias do dia. A defesa do ex-presidente da Câmara dos Deputados, Eduardo Cunha, nega irregularidades e indicações de emendas parlamentares. O ex-parlamentar, o ex-deputado, teve pouco mais de 6 milhões de reais em bens bloqueados após ser alvo de uma decisão do ministro Flávio Dino do Supremo Tribunal Federal de Brasília. Os detalhes chegam com Gabriel Marques.
11: A defesa do ex-deputado federal Eduardo Cunha afirma que ele não foi intimado nem ouvido antes da decisão do ministro do Supremo Tribunal Federal Flávio Dino, que determinou o bloqueio de cerca de 6 milhões de reais do ex-presidente da Câmara. Em nota, a defesa nega a participação na formalização das emendas e afirma que o valor citado corresponde ao total dos recursos destinados a beneficiários públicos, sem indicação de vantagem ao ex-parlamentar. Cunha é alvo da mesma operação que bloqueou 119 milhões de reais do presidente do Partido Liberal, Valdemar Costa Neto. A investigação aponta que, mesmo sem mandato, ele teria atuado na indicação irregular de recursos.
2: O ex-prefeito de Belfort Roxo, Márcio Canella, cumpre medidas cautelares após deixar a cadeia no Rio de Janeiro. Informações com José Paulo Sobral.
12: O ex-prefeito de Belfort Roxo e pré-candidato ao Senado pelo União Brasil, Márcio Canella, já instalou tornozeleira eletrônica e entregou o passaporte ao deixar o complexo de Jericinó, na zona oeste do Rio. A soltura do político foi determinada pelo ministro do Supremo Tribunal Federal, Alexandre de Moraes, na sexta-feira. Na decisão, o ministro determinou que Canella se apresente semanalmente à vara de execução penal do Rio. Canella havia sido preso por porte ilegal de arma durante a sexta fase da Operação Unha e Carne da Polícia Federal, na última terça-feira. Ele foi um dos principais alvos da operação que investiga um esquema de lavagem de dinheiro por meio de postos de combustíveis. O grupo teria movimentado mais de 7 bilhões de reais em 6 anos.
2: O presidente dos Estados Unidos, Donald Trump, afirma que o Irã aceitou um novo acordo. O tratado, segundo o republicano, prevê restrições ao programa nuclear iraniano por mais 20 anos e a reabertura do Estreito de Hormuz. De acordo com Trump, Teherã concordou em não desenvolver armas nucleares em troca do alívio gradual de sanções econômicas. Apesar da declaração do americano, as hostilidades entre forças americanas e persas seguem, principalmente por causa do controle do Estreito de Hormuz. O tenista Jannik Sinner conquista o bicampeonato consecutivo em Wimbledon. Nesse domingo, o italiano derrotou o alemão Alexander Zverev por 3-7-1. A decisão do Grand Slam foi uma reedição da final do Aberto da Austrália do ano passado, o Australian Open, quando o italiano também bateu o alemão. Em entrevista após o título, Sinner parabenizou o adversário e disse que conquistar o bicampeonato tem um gosto especial. Agora você acompanha mais um bloco do programa Partiu Band News, apresentado pelo nosso âncora André Coutinho.
3: De volta com o programa de hoje, gravado em Foz do Iguaçu, no Paraná. Nós estivemos no início de 2026 para acompanhar algumas novidades e experiências exclusivas.
13: Todo o ambiente, todos os ecossistemas que envolvem a sobrevivência e a conservação das espécies. No caso nosso, como aquário dos peixes.
3: Inaugurado no dia 14 de novembro de 2025, o Aquafoz rapidamente se transformou em uma das atrações mais procuradas da região. Somente nos dois primeiros meses de funcionamento, o aquário recebeu cerca de 150 mil visitantes. São 23 mil metros quadrados de área construída, o que o torna um dos maiores da América do Sul. No total, 3 milhões e 300 mil litros de água abrigam espécies marinhas e de água doce. E nós tivemos o privilégio de sermos recebidos pela equipe do Aquafoz, com direito a um tour liderado pelo biólogo-chefe Rafael dos Santos.
13: Tem esse papel de mostrar o que o cara conhece Itaipu, que é o Rio Paraná, por cima. Então a gente trouxe um pouquinho dessa história do Rio Paraná e do Rio Iguaçu, até para diferenciá-los, porque eles se unem, né? Foz do Iguaçu nada mais é do que o encontro do Rio Iguaçu
3: com o Paraná.
13: O Rio Paraná. 80% das espécies de peixes que vivem nele são endêmicas, ou seja, só existem no Rio Iguaçu. Então ele é um rio extremamente importante quando a gente fala de conservação, porque são espécies que, se porventura forem extintas, nunca mais a gente vai ter, vai ser uma perda irreparável, né? Para a biodiversidade de uma maneira geral. E uma das nossos papéis é trabalhar com a conservação do Rio Iguaçu e do Rio Paraná. Tanto que mesmo antes da inauguração, nós já temos os projetos de pesquisa com o surubim do Iguaçu, com a égua, com a joana, que são espécies endêmicas do Rio Iguaçu, que já tem parcerias com a UEM, Federal do Paraná, para trabalhar exatamente com isso, né?
3: Para os visitantes, a proposta do Aquafoz é começar o tour pela parte mais alta e ir descendo, em forma de espiral, por uma rampa, sem escadas, sem degraus. Começamos apreciando as espécies dos rios e depois chegamos ao mar. Somente o tanque oceânico possui cerca de 2 milhões de litros de água salgada, sendo um dos maiores do nosso continente. Outra grande sacada do Aquafoz foi deixar à mostra diversas áreas técnicas. Os bastidores do funcionamento do aquário ficam visíveis aos visitantes, como a sala de alimentação das espécies, laboratórios e outras áreas interessantes. O Aquafoz tem 28 recintos visitáveis, muitas informações, algumas estações interativas e é certamente um programa para a família inteira. E ao final da nossa visita, eu conversei um pouco mais com o biólogo-chefe do aquário, Rafael Santos.
13: Então a nossa proposta é contar essa história através do caminho das águas, né? Como a gente costuma dizer, o caminho que os rios fazem até chegar nos oceanos. Uma vez que todos os rios do mundo se conectam através dos oceanos, né? Então a gente tem isso bem claro dentro da nossa proposta. E essa regionalidade dos rios é um dos nossos princípios, que é falar do Rio Iguaçu, do Rio Paraná, um rio com uma importância histórica para o país e para a cidade de Foz do Iguaçu. Rio Paraná abriga uma das maiores hidrelétricas do mundo, a Itaipu, e uma das sete maravilhas do mundo, do Rio Iguaçu, a gente tem as Cataratas do Iguaçu, né? Então, é muito legal a gente contar a história dos peixes que habitam esses rios, dos ecossistemas que envolvem, né, todo esse cenário, e que todos eles são direcionados aos oceanos. Então é enfatizar que a conservação dos oceanos, ela começa não só na praia, ela começa nos rios, ela começa dentro do continente. É um dos nossos propósitos aqui dentro do Aquafos.
14: E é uma felicidade grande de ser um aquário construído para ser aquário em 2025 e que vocês fizeram um caminho numa arquitetura que é absolutamente acessível, fácil, intuitivo.
13: O conceito de aquário moderno, ele trabalha com esse princípio da conservação e junto com isso, né, unir a arquitetura e a engenharia para a gente garantir acessibilidade, né? Então todo o circuito é feito através de rampas, essas rampas seguem os parâmetros para cadeirante ou para pessoas com mobilidade reduzida, isso é muito importante. Então para garantir a segurança do circuito, ele é totalmente climatizado, né? Então no calor de Foz do Iguaçu isso ajuda bastante no conforto térmico das pessoas e a gente traz uma proposta de interatividade, seja por meio digital, seja com os monitores que estão distribuídos no circuito, passando informações, curiosidades e sanando dúvida dos visitantes.
3: Um dos recintos de maior sucesso é justamente o grande tanque oceânico. Lá vivem tubarões, raias e ainda é possível passar por baixo de tudo, tendo diversas oportunidades de observar a vida marinha por outros ângulos.
13: Eu acho que um dos nossos grandes desafios foi trazer animais marinhos para 800 quilômetros do mar. Está longe do mar e o porquê que trazer animais marinhos para cá? Acho que é justamente para justificar todo esse caminho, todo esse percurso que a gente faz. Então nós temos um desafio muito grande que é tratar a água e produzir a água salgada aqui. Então isso envolve a logística de produção dessa água, de tratamento da água que a gente tem. Uma curiosidade, nosso sal vem de Israel. Nós usamos até hoje mais de 70 toneladas de sal para produzir quase 3 milhões de água salgada que a gente já usou aqui no Aquário de Foz. A gente tem um cuidado de trazer sais, cloreto de sódio com os oligoelementos, né, que são inúmeros, na quantidade e na qualidade correta para garantir que os animais tenham uma melhor qualidade de água possível. Então existe uma logística de compra e trazer esse material, a entrega dele, o armazenamento e a produção de toda a água salgada do aquário. Acho que é um dos maiores desafios nossos para o nosso maior recinto. A gente tem um recinto com 2 milhões e 100 mil litros de água salgada e 100% dessa água foi produzida aqui. Eu acho que essa é a expectativa que nós tínhamos e a gente está tendo esse resultado. São animais saudáveis, animais convivendo bem e trazendo o máximo de conhecimento para os nossos visitantes.
3: O Aquafoz é vizinho ao Parque Nacional do Iguaçu, ao lado do portão principal, o que torna a visita muito conveniente. E se quiser ver algumas imagens que fizemos por lá, já sabe onde me encontrar, não é mesmo? Cadê o Coutinho? Eu coloquei um destaque da nossa viagem à Foz do Iguaçu no meu Instagram. Cadê o Coutinho? Bem ao lado do Aquafoz e, portanto, pertinho também do centro de visitantes do Parque Nacional do Iguaçu, fica mais uma atração queridinha dos turistas. Se você já esteve em Foz do Iguaçu, é enorme a chance de ter passado pelo Parque das Aves. Mas saiba que eles estão também em constante renovação. Antes agora do início de 2026, eu havia visitado o Parque das Aves em abril de 2023. E não é que de lá pra cá tem novidades? Sim, novidades, no plural. Mas antes vamos começar contando qual é o propósito desse lugar. E para isso nós tivemos a ajuda do biólogo e educador Yuri Cavalciuk, que guiou a nossa visita.
15: O parque trabalha especificamente hoje em dia, né, com animais da Mata Atlântica. Quando o parque iniciou, trabalhava com aves do mundo todo. Mas aí a CEO, na época, que é a filha da dona, estava fazendo uma pesquisa e descobriu que uma pombinha desapareceu aqui na floresta do Iguaçu, aqui no Parque Nacional. E aí isso despertou um sentimento, porque assim, a gente trabalha com conservação de aves e aí no nosso quintal uma ave acaba sendo extinta. E aí isso despertou toda uma discussão e a gente mudou a nossa missão. E hoje a gente é a única instituição no mundo que trabalha com conservação de aves da Mata Atlântica.
3: Se você jamais esteve no Parque das Aves de Foz do Iguaçu, saiba que é um passeio para ser feito em no mínimo uma hora. Ele é enorme. Tem como principal vocação, como disse o biólogo Yuri, trabalhar na conservação das espécies da Mata Atlântica, mas também abriga animais de outros lugares.
16: Se você estiver à procura de uma experiência única e exclusiva, o parque lançou recentemente a visita guiada para o Mukkel.
17: A Ana e o Denis Krukamp viviam na África com os filhos deles. A Ana, ela é alemã, e o Denis, ele era sul-africano. E eles receberam um papagaio do Congo, que inspirou a criação do Parque das Aves, e o nome dele é Pumuco, que é o nome da visita que a gente está fazendo. Quando eles pensaram em algum lugar para construir, um amigo deles indicou Foz do Iguaçu, do lado das cataratas.
16: A visita guiada a Pumuco é um passeio que acontece diariamente, às 8:30 da manhã e à 1:30 da tarde, em grupos de até 10 pessoas, sempre acompanhados por educadores. No total, a visita guiada a Pumuco dura cerca de 2 horas e meia e percorre todo o Parque das Aves. Há dois momentos de interação. O primeiro deles foi no viveiro dos periquitos. Você vai observar a alimentação dessas graciosas aves bem de pertinho. Não é permitido tocar, é claro, mas eu garanto, vai ser emocionante. Um pouco mais pra frente, entramos no viveiro das araras.
18: Esse aqui é mais um momento de interação com os animais. Interação sem você tocar, mas eu tô numa área especial que é oferecida por esse passeio e as araras estão se alimentando em volta de mim.
16: Araras carimbé, vermelhas e azuis ali, a centímetros de distância. Dá para sentir o vento das asas. E de novo, com o maior respeito, sem tocá-las. No final, ainda vai ser possível provar pratos preparados com plantas alimentícias não convencionais, as punks.
17: Passeio Pumuco, ele precisa ser agendado com alguma antecedência. Então, por exemplo, pro horário da manhã, você tem que comprar até o dia anterior de tarde, e pro horário da tarde, você pode comprar na manhã do mesmo dia. E é só pelo site que faz a compra. E aí são 10 pessoas no máximo, tem esse passeio todo e tem a experiência gastronômica no final.
16: Se quiser ver algumas imagens que gravamos no nosso passeio especial no Parque das Aves, basta me procurar no Instagram. Cadê o Coutinho? Te espero por lá. Cadê o Coutinho? O programa de hoje, gravado em Foz do Iguaçu, faz mais uma parada. Voltamos já!

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1: E vamos direto atualizar a situação das estradas, porque muita gente aproveitou o feriado de quinta-feira, emendou na sexta-feira, foi aproveitar no interior, no litoral, e o trânsito pelas estradas vai ficando mais complicado. Lentidão agora, para você ter uma ideia, na Castelo Branco pela pista expressa, para quem retorna à capital paulista, de mais de 10 quilômetros. A partir do quilômetro 53, o motorista vai pisando no freio até o 42. Então, muita paciência, se programe se for para seguir viagem retornando do interior, deixe para voltar mais tarde, porque a situação é difícil pela Castelo Branco, ou busque uma alternativa por outra rodovia. A condição é boa agora pela Anhanguera e pela Bandeirantes, motorista não enfrenta dificuldades neste instante, vai fazer boa viagem, desenvolver velocidade máxima no caminho. E eu quero atualizar o caminho pelas estradas que levam e trazem do litoral do estado, tanto Anchieta Imigrantes quanto pelas estradas que levam para o litoral norte, porque mais cedo a gente trazia informação sobre dificuldades na Imigrantes e também informação sobre baixa visibilidade, operação comboio em funcionamento por lá. Neste instante, lentidão na Anchieta, sentido litoral, do quilômetro 31 ao 40, muito por causa dessa baixa visibilidade. Não é nem que tenha tanto carro na pista, mas porque, diante do aumento da neblina, a empresa concessionária implementou a operação comboio a partir da praça de pedágio da Anchieta, no sentido do litoral. Então, a empresa concessionária deixa os carros se acumularem ali no trecho de pedágio e eles vão juntos a partir do quilômetro 31 até o 40. Depois disso, boa viagem pela Anchieta. Imigrantes têm melhores condições de tráfego nesse instante e em direção a São Paulo, segundo a empresa concessionária, não há dificuldades agora. Se você encontrar uma situação diferente dessa, pode mandar sua mensagem aqui pra gente no 11-999-592-100, 11-999-592-100.
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1: O pastor Márcio Pôncio, investigado por suspeita de um integrar a chamada máfia do cigarro, ficará em prisão domiciliar. Ele deverá cumprir medidas cautelares determinadas pelo Supremo Tribunal Federal. Detalhes chegando agora com o João Boeri.
5: A Secretaria de Estado de Polícia Penal afirma que recebeu a decisão que converte para domiciliar a prisão preventiva do pastor Márcio Pôncio do Solidariedade. No entanto, a pasta destacou que ainda há necessidade de cumprimento de exigências impostas pelo ministro do Supremo Tribunal Federal, Alexandre de Moraes, para a soltura do pastor do cigarro. Na decisão de sábado, o ministro atendeu ao pedido da defesa de Márcio Pôncio, que alegou problemas de saúde. O STF determinou a entrega do passaporte, monitoramento eletrônico, proibição de utilizar as redes sociais e de manter contato com os demais investigados. O pastor evangélico, preso na quinta fase da Operação Unha e Carne da Polícia Federal, é pré-candidato para a Câmara dos Deputados nas eleições de outubro. A PF apura o envolvimento da nova cúpula do Jogo do Bicho com os poderes executivo e legislativo do Rio.
1: O uso do reconhecimento facial pode ter novas regras aqui no Brasil. Informações com Gabriel Marques.
6: A Câmara dos Deputados pode votar na próxima terça-feira um projeto de lei que regulamenta o uso do reconhecimento facial no Brasil. A proposta autoriza a instalação de câmeras em vias públicas, repartições e também no transporte coletivo, incluindo estações e vagões. O texto prevê regras como proteção de dados, transparência e supervisão humana no processo de identificação. Segundo o projeto, a medida pode aumentar a segurança, ajudar na identificação de criminosos e na localização de pessoas desaparecidas.
1: Os responsáveis pelo furto de joias do Museu do Louvre, em Paris, declaram à polícia que receberiam 25 mil euros, cerca de 146 mil reais, pelo roubo, caso que aconteceu em outubro do ano passado. As novas informações foram coletadas em depoimentos prestados pelos suspeitos ainda em junho. O conteúdo das oitivas foi revelado neste domingo pelo jornal francês Le Monde. Os suspeitos utilizaram um andaime para roubar itens avaliados em 521 milhões de reais. O grupo disse à polícia não saber o destino das joias. As investigações para descobrir demais envolvidos e o paradeiro dos itens seguem em curso. E tem bola rolando agora por amistosos e também pela Série B. Amistosos envolvendo times da Série A. O Corinthians jogando agora contra o Cascavel, no Paraná. Vai empatando em 1-1, finzinho do segundo tempo. A partida vai se encaminhando para o fim e até agora o placar está empatado. Também partida entre dois times da Série A com transmissão na tela da Band. Estou acompanhando aqui, o Fluminense vai vencendo o Bahia por 2-0. Ampliou a vantagem já aberta no início da partida. Os gols foram marcados por Germancano e pelo atacante Hulk. O jogo é realizado no estádio do Maracanã, 43 minutos da segunda etapa. Estava até vendo se ia sair gol, que teve uma boa chance agora, mas não, placar 2-0 para o Fluminense. Também bola rolando para o amistoso entre Cruzeiro e Grêmio. E o tricolor gaúcho vai vencendo no estádio Mané Garrincha, em Brasília, por 2-1. Pela Série B, Avaí vai derrotando o Náutico por 1-0. Empate entre São Bernardo e Cuiabá por 2-2. E na Série C, o Paysandu e o Guarani também vão empatando pelo placar de 2-2 na Curuzu, no Pará, em Belém. O jogo é realizado, o Guarani que vai em busca da liderança da Série C do Campeonato Brasileiro, mas vai tropeçando fora de casa, muito embora seja um resultado dos mais difíceis, conseguir tirar ponto do Paysandu dentro de casa na cidade de Belém. Música. Agora você fica com o terceiro e último bloco do programa Partiu Band News, apresentado por André Coutinho.
7: Terceiro e último bloco do nosso programa de viagem. Começamos o ano de 2026 acompanhando as novidades de Foz do Iguaçu, no Paraná. E a proposta dessa vez foi também conhecer algumas experiências únicas e exclusivas. Você sabia que um dos maiores hotéis da América Latina fica dentro do Parque Nacional do Iguaçu? Com uma coleção enorme de prêmios, o Hotel das Cataratas foi recentemente reconhecido pela revista Forbes como o único da América do Sul a atingir a pontuação máxima de 5 estrelas. Então, se o seu perfil for procurar por luxo e exclusividade, vai encontrar o cenário perfeito em Foz do Iguaçu. Entre algumas comodidades, é possível caminhar tranquilamente pelo parque antes de ele abrir e depois que os portões se fecham para o público. Nós agendamos um passeio guiado privativo para mergulhar na história desse complexo de cachoeiras.
8: O percurso vai levar 1h30 aí de volta, mais ou menos.
7: Por volta de 7h15 da manhã, no horário combinado, nós encontramos o guia turístico Carlos Ivan Pereira no saguão do hotel. E de lá iniciamos a nossa caminhada pela Trilha das Cataratas, bem ali em frente.
8: O hotel, essa construção foi feita pelo governo federal, foi finalizada em 1958, estilo colonial português. Em 1986 foi tomado como patrimônio histórico, então não pode ser alterado a arquitetura, né? Nem mesmo essa cor rosa, vai permanecer sempre rosa sim.
7: Durante o passeio, o guia vai dando dicas dos melhores mirantes e vistas para algumas das 275 quedas das Cataratas do Iguaçu, enquanto vai relatando alguns dados históricos.
8: O Parque Nacional, ele foi criado em 1939, a área total hoje são 185 mil hectares, é a maior área de mata atlântica preservada do Brasil.
7: À medida em que vamos mostrando interesse, o guia vai se aprofundando em alguns fatos bem interessantes.
9: O Rio Iguaçu, ele nasce lá em Curitiba, que a cabeceira do rio fica aproximadamente 70 quilômetros de distância só do Oceano Atlântico, porém lá a gente tem a Serra do Mar e aí a cabeceira do rio, ela tá em torno de 1.300 metros acima do nível do mar. Aí ele corre sentido ao contrário do oceano, ele vem de leste para oeste e chega aqui a 250 metros acima do nível do mar, então aqui a gente dá uma depressão, né? Entre a cabeceira do rio e as cataratas, a gente tem 6 hidrelétricas, 6 represas e é um dos fatores que controlam o volume de água aqui. Então, um dos fatores natural, chuva, e o outro fator, as hidrelétricas, as represas, né?
7: Como mencionei, o caminho de ida foi feito pela Trilha das Cataratas e terminamos bem pertinho da Garganta do Diabo, sobre aquele famoso deck.
10: Existem algumas maneiras para você também conseguir chegar a essa passarela, que é normalmente lotada de turistas do mundo inteiro, mas que agora tá só com a gente.
7: Pudemos explorar esse espaço do Parque Nacional do Iguaçu tranquilamente, praticamente sozinhos. O relógio marcava 8 horas da manhã e as portas ainda estavam se abrindo para os visitantes. Então as primeiras pessoas só chegariam neste ponto daqui a uns 20, 25 minutos pelo menos.
10: Existem duas formas de fazer esse passeio. De maneira privativa, como fizemos, no qual o seu grupo, você pode marcar o horário que você quiser, ou então algo que é oferecido a todos os hóspedes do hotel que fica aqui dentro e você basta comparecer no horário agendado.
7: Você conhece bem a nossa cachaça? Acha que esse tipo de bebida é muito popular para você? Agendamos a degustação de cachaça no hotel para desmistificar essa iguaria brasileiríssima.
11: Meu nome é Nasir, trabalho já no hotel há mais de 30 anos e me especializei em cachaça, como seria sommelier de cachaça ou cachacier. Então hoje vou fazer a apresentação da cachaça, que são cachaças condições limitadas.
7: Temos à nossa frente 5 lindíssimas garrafas de cachaças especiais, todas brasileiras, é claro, de diferentes regiões do país. E a dinâmica segue como toda degustação e harmonização de bebida. Primeiro ouvimos um pouco da história da cachaça e de como ela é feita. E depois aprendemos a diferença entre aguardente e cachaça, que começa pela graduação alcoólica.
11: Varia de 38 a 48 graus. Se ela tem menos de 38 ou mais de 48, são denominadas de aguardente, não pode chamar de cachaça. Se ela for produzida em qualquer outro país fora do Brasil, também ela não pode ser chamada de cachaça, chamada de aguardente, porque ela tem o DOC, denominação de origem controlada. pelo MAPA, que é o Ministério Agricultura e Pecuária e Abastecimento, que somente no Brasil e outro país são chamados de aguardiente, como se fosse a champanhe e o conhaque na França.
7: Nossa experiência vira uma aula. Ouvimos sobre a origem da cachaça, os tipos de cana-de-açúcar e tantas informações interessantes. Eu estava aprendendo bastante e quase ia me esquecendo da degustação e harmonização.
11: Então vamos começar com a brincadeira. Essa aqui é uma de Minas Gerais, sem limite, é um blend. Tem a madeira brasileira, grápia e amendoim. Não é amendoim de comer, é um amendoim. Amendoim é uma madeira neutra.
7: Sentimos o aroma, chacoalhamos o copo, colocamos um pouquinho na boca. Ali sobre a mesa havia ainda um pratinho para harmonização.
11: Aí tem o figo, tem o mel, temos queijo, temos o queijo cuesta e o azul e o canastra.
7: Como estávamos gravando, a nossa experiência durou mais de uma hora. E aqui vai algo bem particular. Eu adoro cachaça, especialmente as envelhecidas. Mas a nossa produtora e cinegrafista, por exemplo, não bebe. E ela ficou igualmente interessada pelas histórias e curiosidades que cercam essa bebida brasileiríssima.
11: É, começou com uma brincadeira e hoje é uma experiência que nossos hóspedes conseguem desfrutar. É, digamos assim, eu quero fazer meu sou sozinho, não tem problema nenhum. Mas eu tenho um grupo de amigos. Ok, reúne um grupo de amigos, a gente vai preparar. Não é só que, por exemplo, assim, tem outro cliente que quer fazer no mesmo horário que o seu. Não, se não conhece, a gente respeita. Além de eu que faz, a gente tem mais dois meninos preparados no bar. Eu estou formando toda a equipe de bars para fazer essa experiência, para valorizar a nossa bebida brasileira, que talvez muitos não dão importância, mas os nossos clientes que vêm aqui, nossos hóspedes, os estrangeiros, 99% eles amam a cachaça. Às vezes, muitas vezes, a gente não valoriza.
7: Degustação de cachaça em um hotel 5 estrelas. Quem diria, hein? Uma super experiência, indicada para estrangeiros e, claro, brasileiros. Durante a nossa hospedagem dentro do Parque Nacional do Iguaçu, continuamos em busca de atividades únicas. Primeiro, agendamos uma massagem no Cataratas Spa, que oferece terapias personalizadas. Lá também é possível usar a sauna a vapor e uma suíte de massagem dupla com banheira. Bastante relaxados, fomos até o gramado em frente ao hotel, onde uma mesa estava nos aguardando para um piquenique.
12: Boa tarde, tudo bem? Sejam muito bem-vindos. Aqui a gente tem o salmão defumado com o cream cheese, a charcuteria com os queijos brasileiros e os salames italianos. Aqui a gente tem damasco desidratado, as azeitonas, a pasta de ervas finas, a pasta de tomate seco, o morango e a pitaia, a cesta de frutas tropicais, o pão de fermentação natural e o grissini, o bolo red velvet e o chocolate quebra-quebra.
7: Sim, eu sei, um verdadeiro banquete, no gramado, com almofadões para se sentar, em frente às cataratas do Iguaçu. Mas calma que ainda não acabou.
12: Esse aqui é o espumante próprio do hotel, ele é produzido na Casa Valduga, é um espumante brut, ele é 70% Chardonnay e 30% Pinot Grigio. Esse aqui é o brut, a gente tem também ele na versão rosé. Saúde.
7: Para ter essa experiência super exclusiva no Parque Nacional do Iguaçu, basta procurar pelo concierge do hotel.
3: Sabores do mundo.
7: Nós continuamos falando sobre exclusividade, mesmo quando o assunto é gastronomia. Dentro do Parque Nacional do Iguaçu, funciona o restaurante I, que se escreve com a letra Y, mas se pronuncia I mesmo, em uma alusão ao Guarani, que significa água.
13: A nossa experiência vai começar aqui no bar.
7: De frente para as cataratas, com direito à varanda e um belo ambiente, iniciamos uma viagem de sabores, comandada pelo chefe Luiz Felipe Souza. Esse espaço do hotel foi recentemente reformado para receber a cozinha autoral e criativa do premiado chefe, que em São Paulo conquistou 2 estrelas Michelin com o Evai. Depois de deliciosas entradas no bar, somos convidados a nos sentar em um outro ambiente. Escolhemos um menu de 10 tempos harmonizado com vinhos nacionais.
14: Este cartão é uma representação do primeiro prato em uma arte desenhada pelo chefe.
7: Ao lado de cada prato, chega também à mesa um cartão colorido com um desenho feito pelo próprio chefe Luiz Felipe.
15: E aqui, atrás, tem a historinha do prato, mostrando toda a sua brasilidade e a referência de onde ele foi buscar essa receita. Bem interessante.
7: Foi uma ótima experiência no restaurante I do Hotel das Cataratas, com destaque para a casquinha de siri, para a muqueca, o ovo com mandioca e tucupi e a feijoada. Ou seja, praticamente tudo. E para finalizar a nossa mais recente visita a Foz do Iguaçu, um clássico do Parque Nacional.
16: Sejam bem-vindos ao Macuco Safari. Estamos entrando agora num Parque Nacional de 420 quilômetros de extensão, local aqui onde residem mais de 37 onças.
7: O Macuco Safari fica mais ou menos no meio do caminho entre o centro de visitantes e a trilha das cataratas. Basta reservar o seu ingresso e aguardar por um dos simpáticos carrinhos para iniciar o passeio. Ótimos guias vão passar informações sobre a fauna e a flora durante o trajeto na mata.
16: Encontramos a timba-uva, essa árvore tem mais de 120 anos de existência, utilizada pelos indígenas para a confecção de barcos, para levar pessoas de um lado ao outro do rio.
7: No nosso caso, tivemos a companhia do guia Juan Almedo. Depois do carrinho, descemos para fazer uma pequena trilha sobre uma plataforma até chegar a uma estrutura já próxima ao rio Iguaçu. Ali, um funicular vai levar os visitantes a um pia, onde os barcos estarão te esperando para dar início à aventura. Tudo é muito bacana, divertido e informativo, mas o ápice mesmo vai ser ficar bem pertinho de algumas quedas d'água. Há a opção de ficar seco. E a melhor opção, na minha opinião, se molhar. Ou melhor, tomar um verdadeiro banho nas águas das cataratas do Iguaçu. E assim, de maneira refrescante e energizante, encerramos a nossa visita a um dos destinos mais completos e mágicos do Brasil. De novo, na dúvida de onde ir, sempre coloque Foz do Iguaçu como uma das opções. E por hoje é só. 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O programa de hoje teve a sonorização final do mestre José Antônio de Araújo Filho. E na semana que vem tem muito mais.

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1: Vamos juntos aqui nos 96,9 da Band News FM com atenção especial às estradas, porque muita gente utilizando agora as rodovias para retornar do litoral, do interior, do estado. E eu fiquei devendo informação sobre as estradas que levam ao litoral norte de São Paulo. Eu falei que eu ia trazer essas informações e acabei que não deu tempo da gente falar sobre tudo. Mas a Rio Santos, a boa notícia é essa, que a Rio Santos agora tem boas condições de tráfego em toda a extensão de Ubatuba até Bertioga, sem grandes dificuldades para o motorista nesse instante. Bom momento para voltar para a cidade de São Paulo. Agora, para quem utiliza a Floriano Rodrigues Pinheiro, o principal caminho para Campos do Jordão, também nos dois sentidos o tráfego já é normal, não há dificuldades no caminho não, nenhum enrosco também pelo Oswaldo Cruz. Situação boa de tráfego agora, diz o Departamento de Estradas de Rodagem, que administra aquele trecho. Então, agora quem retorna do litoral norte não vai enfrentar grandes dificuldades não no caminho. Deixa eu atualizar também o caminho em algumas estradas que levam para o interior do estado. É o caso da rodovia Presidente Dutra, que agora tem dificuldades para quem segue em direção a São Paulo, em alguns trechos. Ó, vamos lá com calma, que a gente vai trazendo todos. Primeiro, na altura da cidade de Roseira, o tráfego intenso pela pista expressa, motorista vai enfrentando lentidão do 79 até 86. São 7 quilômetros de lentidão e, segundo a empresa concessionária, você demora 14 minutos para passar por essa região, por esses 7 quilômetros. Depois disso, o trânsito melhora, mas não demora muito para você encontrar outro trecho de complicações. Ali na altura de Pindamonhangaba, o motorista vai ter que pisar no freio mais uma vez entre os quilômetros 93 e 98. Por lá são mais 13 minutos de retenção no caminho. E mais à frente, na altura de Taubaté, há outro trecho de parada, com demora de mais 11 minutos, entre os quilômetros 115 e 125. São 10 quilômetros de dor de cabeça para você que segue em direção a São Paulo. Esses três trechos são de tráfego intenso, ou seja, o motorista não chega a parar completamente, só anda numa velocidade menor. Agora, onde há congestionamento de fato é na altura de Arujá. Por lá houve um acidente, há reflexo na pista, com tráfego congestionado entre os quilômetros 202 e 205. Depois disso, aí sim, o motorista consegue fazer boa viagem em direção a São Paulo. Se puder evitar a rodovia Presidente Dutra, acho que é boa opção neste instante, porque existem quatro trechos de tráfego mais carregado. Anchieta agora, com atualização do sistema Anchieta Imigrantes pela Ecovias. Agora a gente tem informação sobre lentidão de fato na Anchieta, no trecho de Serra. O motorista vai enfrentar lentidão agora a partir do quilômetro 32 até o 40, 8 quilômetros de lentidão, muito por causa do que a gente informava mais cedo, da baixa visibilidade, da operação comboio que foi implantada, com os veículos sendo parados no trecho da praça de pedágio e de lá seguindo em comboio pela serra para auxiliar na visibilidade do veículo que fica imediatamente à sua frente. Agora a interligação de Planalto, a ligação entre Anchieta e Imigrantes no trecho de serra está bloqueada e a Imigrantes é a melhor opção. Boas condições de tráfego nos dois sentidos agora.
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1: Agora são 6 horas 12 minutos, seguimos juntos aqui na Band News FM, nesse fim de tarde, começo de noite, de domingo, 12 de julho de 2026, essas são algumas das principais notícias do dia. O senador Rogério Marinho, coordenador da pré-campanha presidencial de Flávio Bolsonaro, nega que esteja negociando uma vaga no STF em troca de apoio ao filho do ex-presidente. Na última semana, foi levantada a possibilidade de que o apoio do Republicanos estaria condicionado à indicação do presidente do partido, Marcos Pereira, a uma eventual vaga de ministro da Suprema Corte. A informação foi divulgada pelo jornal Globo. Após a notícia, Marinho desmentiu a suposta negociação. O presidente do Republicanos, Marcos Pereira, também negou as tratativas. Segundo o político, a decisão sobre o apoio do partido nas eleições desse ano será tomada durante a Convenção Nacional e a gente aguarda qual vai ser essa decisão, porque alguns partidos que faziam parte da base aliada do ex-presidente Jair Bolsonaro durante o governo, alguns dos mais importantes que tinham cargos considerados peças-chave dentro da esplanada dos ministérios, como Republicanos, como PP, têm indicado que vão adotar neutralidade na eleição desse ano e não vão apoiar logo de saída o pré-candidato do PL à presidência da República. Termina hoje, às 11h59 da noite, o prazo para inscrições no programa Universidade para Todos, o ProUni. O prazo iria se encerrar no fim da última sexta, mas foi estendido pelo Ministério da Educação. Ao todo, são ofertadas mais de 400 mil bolsas de estudo em instituições particulares de ensino superior. Podem se inscrever os candidatos que participaram do Enem em 2024 ou 2025. O resultado da primeira chamada será divulgado no dia 15 de julho, já a segunda em 5 de agosto. O presidente da Ucrânia, Volodymyr Zelensky, anuncia a substituição da primeira-ministra do país. A informação sobre a saída de Yulia Anatolievna foi compartilhada pelo líder ucraniano no X neste domingo. No texto, Zelensky declarou que daqui para frente a Ucrânia vai adotar uma estratégia política atualizada. A manifestação não especifica quem vai ficar no lugar de Yulia e não explica o porquê das mudanças.

amistosos pelo país, como parte da retomada do futebol depois da eliminação do Brasil, com a chegada do fim da Copa do Mundo na semana que vem. E o Corinthians empatou em 1-1 com o Cascavel fora de casa, primeira partida realizada durante essa interrupção por causa do Mundial nos Estados Unidos, no Canadá e no México, e o Timão ficou no empate. O Grêmio vai enfrentando o Cruzeiro e vencendo por 2-1 nesse amistoso. Deixa eu ver se... A partida até o intervalo, né? Ela começou às 5 horas da tarde, ainda não foi retomada para a segunda etapa. Não, foi sim. Partida já retomada, 3 minutos da segunda etapa, e o Grêmio vai vencendo o Cruzeiro por 2-1 em Brasília. Fluminense e Bahia. Acabou o jogo com transmissão na tela da Band, amistoso que foi realizado no estádio do Maracanã e teve como marca o primeiro gol do Hulk com a camisa do Fluminense. Série B do Campeonato Brasileiro. O Atlético Goianiense vai enfrentando o Fortaleza. A partida com placar de 0-0 começou agora às 6 horas da tarde. Também na Série B, o Avaí derrotou o Náutico por 2-0 na ressacada. E pela Série C do Campeonato Brasileiro, no finzinho, o Paysandu conseguiu a virada sobre o Guarani. Olha essa história. O Guarani ia vencendo pela Série C o Paysandu por 2-0 em Belém do Pará. E o Guarani, no finzinho da partida, conseguiu virar essa partida para 3-2. Vitória importantíssima para o Paysandu, que se recupera na Série C do Campeonato Brasileiro depois de um início cheio de tropeços. O Guarani ia em busca da liderança da competição e agora fica estagnado. O Paysandu agora é o quarto colocado na tabela, são 14 jogos disputados até aqui. São 20 clubes, que nem na Série A do Campeonato Brasileiro, ainda é o primeiro turno, né? 14 partidas disputadas até aqui, estamos chegando perto do fim do primeiro turno. Paysandu é o quarto colocado, Santa Cruz é o terceiro, Brusque é o segundo e a Inter de Limeira lidera a competição. Até aqui o Brusque, que é o vice-líder, tem uma partida a menos, então tudo mais constante, se todos fizerem todas as partidas, pode ser que o Brusque chegue à liderança temporária aí da Série C do Campeonato Brasileiro, a terceira divisão do futebol nacional.

Agora, 6:18, informação confirmada agora sobre a morte do ator Rui Rezende, aos 88 anos de idade, ator que fez diversos personagens no teatro, na televisão e no cinema. O principal deles foi o professor Astromar Junqueira na novela Rock Santeiro, em 85. O último papel que ele desempenhou foi na série Bom Dia Verônica, série fez muito sucesso no streaming. Em 2022, ele desempenhou esse papel. Ele também teve passagens por programas como Você Decide, A Grande Família, Caça Talentos, Hipertensão e novelas ao longo dos anos 60 e 70, principalmente, como Beto Rockefeller, O Espigão, a primeira versão de Carga Pesada. No fim dos anos 80 e início dos anos 90, ele participou de minisséries e novelas na extinta TV Manchete, confirmação da morte dele por parte do Retiro dos Artistas, onde ele vinha morando em Jacarepaguá, na região oeste do Rio de Janeiro. Ele morava por lá desde 2019. Rui estava internado desde 2 de julho no Hospital São Francisco, na Providência de Deus, na Tijuca, zona norte da cidade. Confirmação agora há pouco da morte deste ator com papéis marcantes da dramaturgia brasileira. Seis horas e 19 minutos.

Em instantes você acompanha mais um programa aqui na Band News FM com as informações sobre as atividades físicas, sobre saúde, vitalidade, com Camila Hirsch e Isabela Mota por aqui. Vem agora o Band News Informa para você.

0: Seja bem-vindo, você ouvinte Band News FM, sintonizado com a gente em mais um Band News em Forma. Hoje a gente vai falar sobre atletismo, o berço de muitas modalidades e do que a gente vive hoje no esporte amador, também no profissional. Entender um pouco mais como funciona a rotina de um atleta de elite. É isso, Camila Rich.
1: É isso mesmo, que a gente, é o desejo, né? O meu desejo, acho que de tantas outras pessoas, que o atletismo fizesse parte da educação física escolar, viu, Isabela? Seria tão bom, mas hoje a gente vai entender um pouquinho mais sobre o atletismo de uma forma geral.
0: E para conversar com a gente, recebemos o Kleberson Yamada, que é técnico comentarista de atletismo. Kleberson, seja bem-vindo, você está em casa, nosso comentarista do Band Esportes. Um prazer ter você aqui com a gente.
2: Obrigado, Isabela. Obrigado, Camila, pelo convite, né? Para mim é um prazer, uma satisfação poder falar para o público exatamente sobre o que eu mais gosto, né? Que é o atletismo, né? A gente vai falar, vai ter um papo bem longo aqui, talvez, sobre muitos assuntos ligados à saúde, qualidade de vida, atletismo, corrida de rua, que todo mundo está agora em alta, né?
0: Para a gente começar defendendo a pauta do atletismo, como a Camila sempre fala, a importância da gente ter isso nas escolas ou iniciar os alunos pelo atletismo, por que, Kleberson, que é tão importante

0: O atletismo deveria fazer parte. Eu tive a felicidade de conhecer alguns sistemas mundiais de processos de seleção de talentos e também esquemas de como as confederações montam os seus... E todo mundo passa pelo atletismo, né? Eu morei no Japão e lá o atletismo é base da escola. Nos Estados Unidos, todo mundo sabe que o track and field é parte fundamental no high school, principalmente porque é o que mais dá bolsa para as universidades e é a base de formação dos três principais esportes americanos, que é o basquete, o beisebol e o futebol americano. E na Alemanha também o atletismo é fundamental, principalmente nas provas combinadas, onde eles trabalham tudo, arremessos, lançamentos, saltos, barreiras. Então, é onde o atleta consegue obter resultados em todas as valências, né? E aonde ele pode desenvolver melhor para depois direcionar para a modalidade. Às vezes o atleta tem mais vocação para uma modalidade coletiva, assim ele pode partir para outra modalidade, mas deveria ser de duas vias, né? Tanto o coletivo para o atletismo, quanto o atletismo formação para o coletivo.
1: Ah, sem dúvida. Isso é maravilhoso, porque a gente fala... Quantas vezes a gente vê atletas de outros esportes, né? Do próprio futebol, que a gente fala muito, eles treinando fora do campo exatamente o que o atletismo desenvolve. E se pegasse, né, Kleberson, nessa faixa de 5 a 15 anos de idade, pode ser um pouquinho mais, vai 7, 8 anos, até uns 15, 16 anos, isso fosse uma base, com certeza os atletas teriam uma condição muito melhor de performance dentro do esporte que ele for fazer, né? Porque a gente sempre resgata nesses outros esportes, no basquete resgata a gente fala atleticismo, né? Então, se a gente já tivesse isso na escola, já era meio caminho andado para todo mundo.
0: É, exatamente, né? Esse ponto das valências físicas serem bem desenvolvidas pelo atletismo, acho que isso é um ponto fundamental para que as modalidades olímpicas possam se desenvolver, porque o Comitê Olímpico ele tem um plano nacional, mas o atletismo é só uma parte integrante, deveria ser uma parte mais central. Quando a gente vê na Faculdade de Educação Física, Fisiologia do Exercício ou Treinamento Esportivo, todos os exemplos utilizados vêm do atletismo, porque eles são mais objetivos e diretos, né? E a partir disso a preparação física do basquete, do vôlei, do futebol, do handball, de qualquer outra modalidade, inclusive da ginástica, passa pelo atletismo. De alguma maneira vai passar pelo atletismo. Você precisa desenvolver capacidade aeróbica, você vai passar pelo atletismo. Potência, você vai passar pelo atletismo, né? Velocidade, resistência, tudo você vai passar pelo atletismo. Então, é fundamental que se os programas nacionais pudessem incluir a escola como obrigatória, certamente nós teríamos mais atletas olímpicos em várias modalidades.
2: E quando a gente está falando de atletismo, quais modalidades são as principais para o Brasil hoje na formação de atletas? E também, quando a gente fala na evolução para a chegada de uma Olimpíada, tem ali a mina dos olhos de ouro para o Brasil?
0: Você sabe que essa é uma pergunta bem interessante. Porque, não, se a gente for analisar ao longo do histórico olímpico, a gente vai ver quem é o único bicampeão olímpico do atletismo? Ademar Ferreira da Silva. Salto triplo. O salto triplo é uma prova que a cada década teve um atleta com um programa diferente, uma filosofia diferente, um treinador diferente. Então, o Ademar, nos anos 50, treinou com um treinador alemão. Depois, nos anos 60, nós tivemos o Nelson Prudença. Nos anos 70, nós tivemos João do Pulo. Todos medalhistas olímpicos. Todos obras do acaso. Depois, nos anos 90, tivemos Jadel Gregório, no início dos anos 2000, que foi vice-campeão mundial, não teve medalha olímpica, mas ele foi duas vezes finalista olímpico, que é um cara que ficou 10 anos no top disputando Golden League, né, que hoje é a Diamond League. É curioso que a gente teve 4 gerações de saltadores de triplo, nenhuma conectada uma com a outra, não tem uma escola de saltador de triplo, e todo mundo reconhece o Brasil e fala, nossa, como o Brasil tem bons saltadores de triplo. E não existe uma escola de saltadores aqui, né? Talvez hoje, com o professor Nélio Moura, né, com a Mauro Imagem, que foi campeão olímpico no salto de distância, tem uma escola de saltadores. Mas a nossa história no salto triplo não é linkada. E se você vê que a nossa medalha de ouro no masculino que a gente teve no Rio, a única medalha de ouro foi no salto com vara. Uhum. Outra prova totalmente nacional, né, totalmente brasileira. Teve um técnico ucraniano para dar os treinos para o Thiago Braz. E a gente conseguiu uma medalha no salto com vara, que é assim, popularíssimo. Quantos milhões de pessoas praticam salto com vara no Brasil? Acho que dá pra contar nos dedos das duas mãos, assim você conta o número de praticantes do Brasil. Como que a gente consegue medalhas em provas que a gente não deveria ter tradição nenhuma, né? Atualmente, a gente vê o 400 com barreiras, né? Que é a minha prova, né? E eu tenho muito orgulho e satisfação em falar sobre o Alisson, agora sobre o Matheus Lima, que vem se desenvolvendo. Antes deles, eu treinei o Mahaul Sugimati, que foi um atleta que disputou duas Olimpíadas. E o 400, desde o Euronews de Araújo, já vem

0: né? O 400 com barreira sendo uma prova de destaque, porque é uma prova técnica, né? Uma prova que inclui várias valências do atletismo. Então acaba sendo... É uma pergunta bem curiosa por isso, porque a gente não tem uma escola onde a gente possa falar o Brasil é um meio fundista, o Brasil é para velocista, o Brasil é para saltadores. Não, nós temos barreirista, saltador com vara, saltador de triplo, né?
1: Uhum. Ah, o próprio Luiz Baca, que a gente estava conversando no, do bobsled, quando a gente estava comemorando agora, um dos programas que a gente comemorou, os 21 anos da Band News FM, ele falou que ele veio do triplo.
0: Só o triplo.
1: Ele veio do triplo e aí ele falou, poxa vida, viu que achava que não ia dar direito. Aí ele foi, ia ter uma seleção pro bobsled e aí ele falou que ele é muito forte, ele tem muita potência.
2: Alto, né? Tem 1,97.
1: Isso, e aí ele foi pro gelo.
0: Eu tive a oportunidade de trabalhar 4 meses na preparação física dos meninos do bobsled. E ele era do triplo. E ele viu que no atletismo, realmente, para você chegar a nível nacional, ele tinha uma marca espetacular. Mas para ele ir pro nível internacional, era outro patamar, né? E aí a concorrência, sim, existe uma escola cubana de saltador de triplo, e lá 3 cubanos na última Olimpíada, os 3 primeiros lugares, um italiano nascido em Cuba, um português nascido em Cuba e um cubano nascido em Cuba. Um cubano nascido em Cuba, né? Mas existe uma escola de saltadores lá. E aí você vê, para entrar a nível mundial é outra história. E o bobsled, ele abraçou o atletismo, porque ele precisava de caras que fossem rápidos, potentes, né? E pesados. Então, saltador de triplo, decatleta, alguns velocistas tentaram, como Claudinei Quirino, né? Uhum. O próprio Jadel Gregório tentou também o bobsled, o Edson Bindilat, que era decatleta também. Então, eles precisam de atletas que tenham mais de 90 quilos, se possível mais de 100 quilos, e que sejam rápidos. Porque depois que o carrinho é empurrado e ele entra, é a lei da gravidade. Então, quanto mais peso, mais rápido ele vai descer. Uhum. Aí só precisa do piloto para saber controlar. Então, o atletismo abraçou, né? O bobsled ficou uma coisa assim, uma união perfeita. E acho que tem sido assim, o bobsled tem se aproveitado dos atletas de atletismo que não conseguem chegar em um nível internacional, e no bobsled eles chegam, né? Imagina o Brasil ganhando a Olimpíada de Inverno.
2: Ai, vem aí.
0: Outro esporte tradicionalíssimo, a quantidade de praticantes no Brasil é absurda.
2: É a nossa Fórmula 1 no gelo, né? Quem sabe? Quem sabe vem aí. Ô, Cleberson, e sobre essa formação cubana, o que explica uma nacionalidade ter uma escola? A gente tá falando de investimento, a gente tá falando de história. O que torna uma nação referência naquela área, como a gente vê nas maratonas, então, os quenianos, em algumas áreas do atletismo também, outras nacionalidades que quando a gente percebe que eles estão disputando com a gente, vem até aquele medo. Ah, eles já são tradição nessa área.
0: Bom, Cuba ficou muito tempo sob domínio da União Soviética, né? Dali vieram grandes professores, doutores, e ensinaram os cubanos. Na verdade, os cubanos eram mandados para lá. Eu tive a oportunidade de estudar na Universidade de Leipzig, e Leipzig era na Alemanha Oriental. Antigamente, até os anos 80, todos os professores que iam para lá eram cubanos. A maioria era cubana. Então, Leipzig formava, com a mesma formação da União Soviética, professores para voltar para Cuba e transmitir. E a Rússia tem uma tradição gigantesca em saltos. Salto em altura, salto em distância, salto triplo, salto com vara. A União Soviética, em geral, trabalhava muito bem as provas técnicas, assim como os lançamentos, os 4 lançamentos também. O lançamento do dardo, do disco, do martelo e o arremesso de peso. A Rússia sempre teve tradição nessas provas. E eles fizeram a formação em Cuba. E Cuba se aproveitou muito com alguns treinadores que foram para essas formações, e alguns deles se especializaram no salto triplo. E aí, em Cuba, o processo de seleção é um pouco diferente. É como era na antiga Alemanha Oriental, que hoje ainda tem uma parte de formação assim na Alemanha. Todas as escolas têm alunos que se destacam. Em cada, você na sua escola que você estudou, eu também, você, Camila, né? Todo mundo na sua escola acabou se destacando em alguma modalidade. Os professores de educação física dessas escolas normalmente eram mestres ou doutores, porque eles acreditam que a base de formação tem que ser muito bem estruturada. Então precisam de gente com formação acadêmica para que essas crianças se tornem atletas de alta performance e que se tornem cidadãos conscientes da saúde e qualidade de vida. Das duas formas. Quando eles percebem que alguém tem talento esportivo, eles indicam para escolas de talento esportivo. Lá só vão ter técnicos de atletismo, técnicos de basquete, treinadores ligados à modalidade de alta performance, que já não precisam ser doutores ou mestres, mas eles precisam saber especificidades de cada modalidade dentro da sua área de atuação.
1: Como a base é importante, né, gente?
2: Muda tudo, né?
0: E aí essa escola, imagina, você reunir 800 crianças, todas com talento, e elas competindo ali dentro. Uma delas vai vingar. Em cada município tinha uma, em cada província tinha uma escola estadual que absorvia os melhores dos melhores. Depois eles iam para os Jogos Nacionais e dali os melhores dos melhores. Uhum. A gente tem uma réplica disso no GEBS aqui no Brasil. Mas o GEBS é para quem quiser participar. E é muito difícil diagnosticar, detectar o talento. É uma forma? É uma forma. Ali vão aparecer alguns. Mas para a gente peneirar melhor, deveria ter sido um processo assim, um mini GEBS dentro de cada município, um mini GEBS dentro de cada província, cada estado, e depois um mini GEBS nacional, um grande GEBS nacional, né?
2: Estamos conversando com Cleberson Yamada, que é treinador, comentarista de atletismo aqui na Band News FM, todos os destaques desse que é considerado a base de muitos esportes e do que a gente vê nas Olimpíadas, em principais jogos de diferentes modalidades. Fica aí, que a gente volta já.

0: E por aqui nos 96,9 da Band News FM em São Paulo, a gente segue de olho nas estradas, na volta para casa depois do feriado, com movimentação intensa por algumas das rodovias que servem o estado de São Paulo, que cruzam aqui a capital paulista. É o caso da rodovia Presidente Dutra. Lentidão segue grande por lá. Desde a região de Roseira, no quilômetro 79, o motorista vai enfrentando lentidão ali em alguns trechos em direção a São Paulo. Do 79 ao 86, tem esse acúmulo de carros e com isso o tráfego se torna mais intenso, a movimentação é um pouco mais lenta. Mais à frente, na altura de Pindamonhangaba, entre os quilômetros 93 e 98, e mais à frente do 115 ao 125, tráfego intenso. O congestionamento não se forma, é lentidão, né? Você anda, mas anda um pouco mais devagar do que o habitual. E mais à frente, aí tem congestionamento mesmo. Em Arujá, do quilômetro 202 ao 205, o motorista vai precisar de paciência para atravessar essa região, já aqui na região metropolitana de São Paulo. Em direção ao Rio de Janeiro, não há dificuldades registradas pela Dutra. Na Anchieta e na Imigrantes, agora melhorou o tráfego pela Anchieta. A empresa concessionária informa que não há congestionamento mais no sistema, só atenção porque, primeiro, a visibilidade é baixa, então tem a formação de neblina, em especial no trecho de serra, e a interligação de Planalto, que é a ligação entre Anchieta e Imigrantes no trecho de serra, está bloqueada nesse instante. Então, se você começar a viagem pela Imigrantes, vai ter que seguir pela Imigrantes até o fim, não tem a opção de trocar de rodovia no meio do caminho.
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0: justiça, da democracia.
1: Atualizando mais uma vez os principais destaques deste domingo, 12 de julho de 2026, o presidente do PL, Valdemar Costa Neto, afirma que a carta de Jair Bolsonaro, divulgada por Flávio, pré-candidato à presidência, é importante porque os votos do eleitorado bolsonarista pertencem ao ex-presidente. O líder partidário alegou que o texto deveria ser publicado porque, nas palavras dele, os eleitores são do Bolsonaro, do Jair. A declaração foi dada à Folha de São Paulo neste domingo. O senador pré-candidato do PL à presidência da República, Flávio Bolsonaro, divulgou no sábado a carta escrita pelo pai, na qual o ex-presidente reforça o apoio ao filho. Indagado se o documento indica a fragilidade da campanha do senador, Valdemar desconversou e apenas reforçou que os votos são de Bolsonaro. O Campeonato Brasileiro retorna nessa semana após a pausa para a disputa da Copa do Mundo. Na quinta-feira, duas partidas já movimentam a competição. O Vitória visita o Vasco da Gama e o Botafogo enfrenta o Santos no estádio Nilton Santos. Na sexta-feira, três jogos também serão realizados: Bahia e Chapecoense, Fluminense e Bragantino, Mirassol e Grêmio.

0: E a Copa do Mundo já funilou, são só mais 4 times em disputa do torneio. E os 4 times que lideravam o ranking da FIFA antes da disputa da Copa. França, Espanha, Inglaterra e Argentina são os representantes, só um sul-americano no meio dos europeus lá na disputa da semifinal dessa Copa. Todos eles já foram campeões do mundo, né? A França venceu em 98 em 2018, a Espanha em 2010, a Inglaterra em 66 e a Argentina em 78, em 86 e a última Copa em 2022. Então, muitos títulos em disputa, camisas muito pesadas do futebol mundial, muitas estrelas, a atual geração de todas elas, muito talentosa, né? A França de Mbappé, de Olise, de Dembélé, a Espanha de Yamal, de Pedri, de outros jogadores importantes, Dani Olmo, por exemplo, Cucurella, que acabou de se transferir para o Real Madrid, a Inglaterra de Harry Kane e Jude Bellingham, são as duas grandes estrelas da equipe, né? E a Argentina de Lionel Messi, né? Que tem uma gama toda de coadjuvantes dentro da seleção da Argentina, não tem ninguém que carrega o piano, como em outros momentos, por exemplo, o Di Maria carregava junto com o Messi em outras gerações, mas tem bons jogadores, jogadores em times importantes da Europa, em papéis de destaque, e que carregam o piano, às vezes, quando precisa, como foi o caso ontem. Ontem a Argentina estava com a corda no pescoço diante da Suíça e outros jogadores apareceram para dar a vitória ao time sul-americano e garantir a Argentina mais uma vez entre as 4 melhores seleções do mundo. A gente vai acompanhar a transmissão das duas partidas das semifinais marcadas para terça e quarta-feira. As duas partidas serão às 4 horas da tarde, a partir das 3 horas da tarde e ao longo de todo o dia. Você vai acompanhar uma programação toda especial com a nossa equipe direto dos Estados Unidos, trazendo o clima, os torcedores, a expectativa para essa partida, para essas duas partidas de semifinal. E nos dois dias, a partir das 3 horas da tarde, a jornada mesmo de futebol com transmissão, com os nossos narradores, comentaristas, com a nossa equipe esportiva participando, trazendo todos os destaques e todas as emoções dessas histórias. Duas histórias importantes que a gente vai acompanhar na terça e na quarta-feira dessa semana, a partir das 3 horas da tarde, a bola rola às 4 da tarde. Agora que a gente entra na semana final da Copa do Mundo, são só mais 4 jogos até o fim da Copa. São esses 2, na terça e na quarta. Depois tem a disputa de terceiro lugar no próximo sábado, às 6 horas da tarde. E a final, às 4 horas da tarde de domingo. Vamos descobrir quem será o campeão da Copa do Mundo de 2026. E essas 4 partidas têm transmissão, é claro, aqui na Band News FM. Você acompanhou a Copa toda aqui na Band News. Já foram 100 partidas disputadas nessa Copa do Mundo, faltam apenas essas 4 para completar as 104 partidas previstas. E em instantes a gente vai acionar nossa equipe nos Estados Unidos para trazer mais detalhes sobre a preparação dessas equipes para os jogos de semifinal. Maurício Ferreira está com a gente para trazer os detalhes. Fala, Mau. Boa tarde ou boa noite aí para você já.
1: Tudo bem, Ale? Ótima tarde a você, ótima noite para quem nos acompanha no Brasil. Falamos diretamente aqui da região central de Dallas, neste momento ainda tarde, tá? 4 horas mais 44 minutos, 2 horas a menos em relação ao horário de Brasília e por aqui já à espera da chegada da delegação francesa, que vai ficar na região central de Dallas, exatamente neste hotel, onde a equipe da Band News FM já está posicionada, esperando então a chegada da delegação, que deixou no período da tarde a cidade de Boston, onde na manhã deste domingo fez mais um treinamento. Então vem a Dallas, já dorme por aqui amanhã, num colégio universitário, fecha a preparação o técnico Didier Deschamps, e depois já no AT&T Stadium, na parte da tarde, concede entrevista coletiva ao lado de algum jogador que ainda não foi confirmado pela Federação Francesa. Então, por aqui, já estamos posicionados e para que vocês tenham ideia, né, já com o policiamento também reforçado aqui nessa rua, que é uma das principais da região central, né? Então, ao longo de toda essa via, o sistema de segurança já foi reforçado, então são inúmeros carros policiais. Do outro lado da rua, uma grade de segurança também já foi montada, então os torcedores que vierem aqui para acompanhar a chegada dessa delegação francesa com Mbappé, Olise, Dembélé, os torcedores ficarão ali do outro lado da rua e daqui a gente vai acompanhar então essa movimentação. A seleção da Espanha já está aqui em Dallas, chegou na noite deste sábado, hoje realizou um treinamento no período da manhã no estádio Cotton Bowl e amanhã então as duas equipes fecham a preparação para essa grande semifinal de Copa do Mundo. Na terça-feira, bola rolando às 16h pelo horário de Brasília. A gente vai contar tudo diretamente aqui de Dallas, no estado do Texas. É do AT&T Stadium, viu, Ale? Que vai sair o primeiro classificado à final da Copa do Mundo de 2026.
0: Duas perguntas para você bem rápidas. Primeiro, a França tem alguma baixa, algum desfalque para essa partida contra a Espanha? E a segunda, já emendo, você tem um palpite de quem vai ser o jogador titular nesse ataque? Se vai ser Barcola ou se vai ser Doué? Ao longo de toda a Copa a gente vem acompanhando, né? O Doué começou a Copa, depois o Barcola ganhou a vaga, o Doué entrou no segundo, na segunda etapa e marcou gol. E eles ficam se alternando e a gente nunca sabe qual dos dois que é verdadeiramente o titular. Qual deles você aposta que vá ser titular nessa partida de semifinal?
1: Eu apostaria no Doué, tá bom, Ale? Inclusive, estava acompanhando os nossos amigos da imprensa francesa e eles também têm apostado no Doué vencendo essa disputa com o Barcola e integrando esse quarteto ofensivo com os outros três jogadores que são intocáveis, o Dembélé, o Olise e o Mbappé. Então, eu apostaria na presença do Doué nessa partida de terça-feira contra a Espanha aqui em Dallas. A grande questão, né, Ale, é que qualquer mistério nesse momento pode ser importante, né? Pode ser uma forma positiva de você surpreender o adversário na próxima terça-feira. Então, claro que o técnico Didier Deschamps não vai revelar se vai com o Barcola ou com o Doué. Eu apostaria no Doué. O Tchouaméni, que foi desfalque contra a seleção do Marrocos, está recuperado de uma lesão e a tendência é que ele volte ao meio-campo, né, formando aquela dupla de volantes ao lado do Rabiot. Na atividade de ontem, o Saliba e o Pamecano foram preservados, por isso não foram a campo ainda em Boston, mas não preocupam, devem jogar normalmente também na terça-feira. Então, a tendência é de que o Didier Deschamps tenha todo mundo à disposição, podendo mandar o que tem de melhor a campo para enfrentar a Espanha nesse duelo por uma vaga na final.
0: É, realmente é um time estelar esse time da França. Outro dia a gente estava conversando aqui na redação de como será a seleção dessa Copa do Mundo, porque é difícil de encaixar todos esses jogadores. Só a França tem três aí que são absolutamente fora de série. O Olise vem fazendo uma Copa do Mundo impressionante em assistências, principalmente servindo outros jogadores. O Dembélé é um jogador de uma regularidade inacreditável e o Mbappé não tem o que falar, né? Disputa a artilharia do campeonato, disputa o prêmio de melhor jogador da Copa do Mundo. Então, assim, quais desses três vão entrar na seleção no fim dessa Copa? Porque a gente imagina que Jude Bellingham vai estar nessa seleção, a gente imagina que um centroavante vai estar nessa seleção, quem sabe seja o Harry Kane, a depender do que ele mostrar daqui até o fim da Copa, quem sabe seja o próprio Haaland, que não está mais na Copa do Mundo, mas teve uma Copa do Mundo histórica, né? A Noruega chegou pela primeira vez às quartas de final da Copa, e é óbvio que Lionel Messi vai estar nessa seleção também. Então, assim, como encaixar todas essas peças e quais dos jogadores franceses vão compor essa seleção? O Mbappé eu tenho certeza que vai estar. Agora eu tenho dúvida, Olise vai estar? Dembélé vai estar? Qual dos dois vai estar? Os três vão estar ao mesmo tempo? É até difícil, isso só mostra o quanto essa Copa do Mundo tem astros, tem grandes jogadores e em grande fase, né?
1: Ale, eu não queria estar na pele, né, da pessoa, da equipe da FIFA que vai montar justamente essa seleção da Copa do Mundo de 2026, mas o que eu posso sugerir por aqui já é talvez a gente mudar a formação e montar um 2-1-7, talvez. Vamos sair daquele negócio de 4-3-3, 4-4-2. Tem tanta gente boa para colocar lá na frente, todos esses nomes citados por você. E vai ser uma briga intensa agora também, a partir das semifinais, com as quatro seleções que seguem vivas. Acho que uma saída para a FIFA vai ser buscar uma mudança nessa formação. Vamos para cima, todo mundo. Coloca o time todo no ataque, monta um 2-1-7 e só assim a gente vai conseguir encaixar todas essas estrelas aqui na seleção da FIFA da Copa de 2026. Não dá pra descartar o Haaland também, por exemplo, que já foi eliminado, então tem essa briga, né, por um centroavante com o Harry Kane. Tem muita gente boa, inclusive, que já ficou pelo caminho, mas fato é que vai ser difícil montar essa seleção do Mundial aqui na América do Norte.
0: Sugestão acatada, então, dessa nova formação. E vamos encaixar todo mundo que der nessa seleção da Copa do Mundo de 2026. Valeu, Maurício. E ao longo da programação você volta com mais informações aí do Mundial nessa expectativa. Já para semifinais a gente já está em abstinência. Ontem teve jogo, hoje já não teve. E aí, como vai ser da nossa vida amanhã que não tem jogo de novo? Caramba, a Copa tá chegando no fim, hein?
1: Eu levanto pela manhã, viu, Ale? E meu corpo já quase que automaticamente ele me leva aqui ao IBC, né? Que é o centro de imprensa, que fica também na região central de Dallas. E pela primeira vez a gente tem um hiato, né? Um buraco de 2 dias sem jogos nessa Copa do Mundo, porque entre as oitavas e as quartas de final tivemos apenas 1 dia. E agora, pela primeira vez, 2. Então, confesso que eu tenho sofrido bastante por aqui também. Tem mais amanhã. É que, no nosso caso, aqui em Dallas, especificamente, amanhã já é o que a gente chama de Match Day menos 1, né? Que é a véspera do jogo. Então, vai ser uma segunda-feira bastante movimentada. A Espanha vai treinar no Cotton Bowl. A França já faz o treinamento dela também em um colégio universitário aqui de Dallas. Depois, com as entrevistas coletivas no palco do jogo. Então, a véspera da partida, ela já é um pouco mais animada, né? Já tem um pouco mais de ação para nós, jornalistas, repórteres, mas 2 dias de fato sem jogos já dá um pouquinho de abstinência nessa Copa do Mundo de 2026.
0: Valeu, valeu, Maurício. Agora 6:51, você fica agora com o segundo bloco do programa Informa aqui na Band News FM.

0: volta no Band News em Forma de hoje falando sobre atletismo e a base da formação dos nossos atletas de diferentes modalidades, conversando com o professor, técnico e comentarista de atletismo, Cleberson Yamada. Cleberson, a gente falava sobre a formação em outros países, como que eles viraram potências. E aqui no Brasil, como a gente descobre os nossos alunos, os nossos atletas? A Camila já me contou um pouco de umas experiências que você teve de acasos. De meninos e meninas que chegaram e eram grandes potências, tinham o dom. Mas a gente deixa passar muitos e muitos por conta dessa formação de base que às vezes nem existe, né?
1: Pois é. Bom, a gente vai ter que linkar com exemplos de outros países, não tem como, né? O Brasil é muito por acaso. A gente falou há pouco aqui sobre Cuba. Cuba deve ter 12 milhões de habitantes, acho que menos de 10 milhões, talvez, algo assim. O Brasil tem 20 vezes mais pessoas do que Cuba. E o processo de seleção deles é muito mais eficiente que o nosso. Tanto que, ainda sem a influência agora da União Soviética, com toda a dificuldade que Cuba tem, ela acaba conseguindo no atletismo mais medalhas que a gente. Conseguindo mais medalhas no atletismo, ela já chega perto do nosso geral, né? Que o Brasil é muito grande, a gente tem várias modalidades disputando medalha. Tem o vôlei, as várias vertentes do vôlei de praia, masculino e feminino, vôlei de quadra, masculino e feminino. O futebol sempre disputa medalha. E então, agora a gente tem o skate, que tá muito forte, né? A ginástica tá muito forte.
0: O surf.
1: O judô sempre traz medalha, o surf. Então, o Brasil acabou, né, adquirindo mais medalhas por novas modalidades que entraram nos Jogos Olímpicos. Mas se a gente contar o atletismo de Cuba e o atletismo brasileiro, por exemplo, né, a gente já perdeu longe para Cuba. E a gente acaba linkando isso. O Brasil, com 200 milhões de habitantes, na maior parte das vezes é obra do acaso. Eu costumo dar alguns exemplos de atletas que falam, Camila até falou, né, começar com 5, 7 anos seria o ideal mesmo, as crianças começarem a experimentar movimentos, modalidades. Na verdade, o que ela fizer de educação física, ela vai experimentar o atletismo, ela vai experimentar correr, saltar e arremessar. Seja no handball, seja no basquete, seja no vôlei, ela vai experimentar correr, arremessar e saltar. E aí acaba chegando nos principais atletas brasileiros que foram medalhistas, né? Joaquim Cruz veio do basquete. Já foi descoberto relativamente tarde, aos 15, 16 anos de idade. E aí ele era apaixonado por basquete, ele não queria largar. Mas como ele percebeu que ele já era recordista sul-americano aos 15 anos, ele queria algo mais. E aí foi para os Estados Unidos. Chegando nos Estados Unidos, ele viu que era o basquete americano. E aí ele falou, não, eu quero voltar pro basquete. Mas não dava, porque ele já estava com 21 anos, já era campeão olímpico, né? Ele fala até hoje que o esporte da vida dele, a paixão dele foi o basquete, mas que o atletismo levou ele a tudo. Zequinha Barbosa foi descoberto aos 19 anos. Claudinei Quirino, aos 18 anos. Edson Luciano, aos 18 anos, no quartel, já com 19. A maioria dos atletas brasileiros que tiveram sucesso no atletismo foram descobertos tarde, entre aspas, né? Porque eles passaram por outras modalidades, não tiveram sucesso, por um acaso experimentaram o atletismo e viram que tinha uma possibilidade ali e se desenvolveram rápido porque já vinham com uma base. Nos outros países isso não acontece. Nos Estados Unidos é quase que improvável um atleta não passar pelo desporto universitário para chegar no Olímpico. É quase que improvável ele não chegar no basquete profissional americano sem passar pelo universitário. Então, obrigatoriamente, as famílias, antes de investir o dinheiro que elas querem para o estudo dele, elas investem no esporte, no high school. Porque se o atleta se destaca no high school, ele vai conseguir uma bolsa na universidade. E ali ele vai ter a oportunidade de ir para a grande liga ou isso é um atleta olímpico. E o Brasil não faz isso bem feito, né? A gente desperdiça muita gente ali, exatamente na base, exatamente no high school, onde deveria ser o processo de transição. E, ao acaso, alguns ficam, alguns poucos. E é por isso que a gente continua assim, né?
2: Se existisse um plano de governo, aonde a pessoa, o atleta, por mais que o governo ainda não desse a estrutura física, né? De um ginásio, de uma pista, né, de atletismo, eles proporcionassem uma bolsa de estudo, eu acho que a gente já conseguiria muitas pessoas, porque a educação, né, as pessoas precisam ir fazer uma faculdade, precisam fazer, terminar um ensino médio. E se tivesse só essa facilidade, eu acho que já teria muito interesse de pais colocarem as crianças em algum lugar, buscar dentro da cidade, né, algum projeto social ou a prática do esporte. Se a bolsa de estudo já fosse uma coisa que fosse dada para o atleta, não só o bolsa atleta que a gente tem, estou falando bolsa de estudo mesmo. Olha, se você tiver um nível bom, o seu ensino médio e a sua faculdade estão garantidas. Isso já seria maravilhoso. Isso não existe hoje aqui, né?
1: É, exatamente isso que você falou. Não é um plano de governo, mas um plano de Estado, né? O país como um todo tem que ter um plano com uma lei que prioriza exatamente isso. Ensino fundamental, a gente tem que dar o esporte educacional. Só que dentro do esporte educacional, os talentos vão aparecer. Quando chega no ensino médio, a gente precisa fazer uma transição. Então, parte dessas crianças e adolescentes vão ser direcionados para saúde e qualidade de vida. Eles precisam utilizar o esporte como algo de saúde e qualidade de vida. Parte deles vai ser direcionada para esporte de alta performance. Então, a União tem que colocar Ministério de Educação, Ministério da Saúde e Ministério do Esporte. Os três têm que fazer uma união, uma junção, para fazer um plano de Estado, algo que seja permanente e duradouro, para que a gente possa atender as três áreas: a educação, a saúde e o esporte de alta performance. O esporte de alta performance é a menor parte do processo, porque ali vão sobrar poucos. Uhum. É como as universidades, não é para qualquer um, né? Os melhores cérebros têm que ficar lá, então a gente tem que direcionar. Eu acredito, não é nem questão de meritocracia, é questão de talento, é questão de vocação, né? Tem gente que não tem vocação, tem gente que tem vocação. Então a gente tem que direcionar para onde a gente possa aproveitar melhor.
0: Cleberson, e nos últimos anos mudou alguma coisa com a chegada de novos atletas no topo? O Caio Bonfim com a Marcha Atlética, que gerou uma repercussão muito grande aqui no Brasil. E até a gente falando de outros esportes, o tênis de mesa, o que o Hugo Calderano fez e o que as crianças estavam acompanhando nas últimas Olimpíadas, impacta no dia a dia, na ponta, na chegada de novos atletas na base?
1: Então, esse é outro ponto interessante, porque certamente a formação de um ídolo influencia na infância, né? Então as crianças veem o ídolo. Todo mundo hoje, todo mundo sabe o que foi esses últimos 2 meses em torno da convocação ou não de um atleta para a Copa do Mundo, né? Então isso gerou
0: uma comoção
1: mesmo, nacional, em torno daquilo, né? E gente contrária, gente a favor, mas era notícia todo dia, o dia todo, né? Hoje a gente vê o tênis se destacando, um atleta em Roland Garros, a gente vê o tênis de mesa, a gente vê a ginástica, o judô. O ídolo, é fundamental a formação do ídolo, né? Porque a criança também vai se espelhar naquilo, para querer praticar o esporte. E querer praticar o esporte, despertar a vontade de praticar, não tá somente ligado, eu quero ser o Neymar, eu quero ser, né, o Hugo Calderano, eu quero ser. Tá ligado a, eu quero praticar algo que me dá prazer. Isso aí vai trazer saúde e qualidade de vida. E caso a pessoa tenha talento, a gente tem que aprender a direcionar. Acho que esse é o grande ponto. Como direcionar os talentos, né? Acredito que sim, que os investimentos no alto rendimento melhorou muito após as leis de incentivo do governo, que utilizaram parte dos recursos da loteria. Certamente isso foi algo que fez um diferencial no alto rendimento. Mas o alto rendimento por si só não se sustenta. A gente precisa de uma base de formação para que a competitividade aumente, né? Para que a facilidade da chegada desses talentos nas mãos dos especialistas também fique mais fácil. E aí o desenvolvimento acontece. Então, eu acho que é importantíssimo a formação do ídolo, acho que esse é um ponto. A mídia tem uma parte fundamental nisso, porque divulgação e aparecer, o ídolo aparecer no dia a dia, é uma parte importante para que os atletas possam se desenvolver. Mas eu acho que o investimento na base ainda é fundamental. Não precisa ter centros de treinamento de altíssima tecnologia. Certamente você tendo uma base mínima de formação, né? Eu vou falar um exemplo agora, que eu moro em Mato Grosso do Sul. E por acaso o governo do estado e do município tem projetos ligados a esportes de base. Nos últimos anos a gente recebeu inclusive material. Poucas escolas no Brasil têm dardo, têm peso, têm disco, têm colchão de salto em altura. Isso é base de funcionamento para a iniciação. E lá quase todas as escolas agora têm. Isso é um ponto que você compara com os Estados Unidos, ou o Japão, ou a Alemanha, que são países ricos, lógico. todas as escolas têm material de primeiríssima qualidade. A gente tem o básico, mas o básico a gente consegue adaptar o trabalho, né? O duro é quando você não tem nada, né? Você tem que adaptar coquinho para fazer lançamento, tem que adaptar caixa de areia para fazer salto em altura, né? Você tem que adaptar palha de arroz para fazer salto em altura, ou, sei lá, algum implemento que seja diferente do original. É bem mais complexo. Você ensina? Ensina. Mas, certamente, para desenvolvimento, a gente precisa de material de melhor qualidade, né? E isso aí o governo tem condições de auxiliar a base, né? Hoje, com o dinheiro que entra das loterias, eu sei que o dinheiro é totalmente direcionado à alta performance, mas a gente tem que encontrar alguns meios de ter verbas para que as escolas possam se desenvolver, principalmente em material de base.
0: Às vezes a gente fica pensando lá na frente, né, no alto rendimento, na quantidade de medalhas que o Brasil vai ter, mas a questão está justamente aí, né, Camila, na base, na aula de educação física. Quais são os instrumentos que aquela criança tem para se desenvolver? A gente já falou aqui no Band News em Forma, em um episódio muito legal sobre a aula de educação física, sobre o número de professores que pagam do próprio bolso equipamentos para que os alunos tenham acesso. E eu trouxe aqui a história do meu pai, que é professor de educação física na rede pública no Pará. E por muitos anos ele deu aula em escolas que não tinham quadras de educação física. Então era no hall da escola que a aula de educação física acontecia. Levou o próprio material e hoje ainda trabalha, ainda atua, mas é numa escola que tem uma quadra descoberta. No sol amazônico, em Belém do Pará, para você fazer aquela criança desenvolver no futebol, na chuva que tem todos os dias, isso impacta no rendimento da criança em comparação com aquela que tem acesso a um clube, a uma formação diferente, e é justamente ali que a gente pode estar deixando passar um talento, né?
2: Ah, sem dúvida, é uma oportunidade, né? E é o que a gente fala, é uma oportunidade, uma mudança de vida, é mais saúde, são hábitos mais saudáveis, né? É, trabalha a cognição, a sociabilização, enfim, a gente sabe todos os benefícios que o esporte realmente traz para as pessoas, e você poder colocar, porque não é só para pegar o talento, né? É para aquela pessoa sair ali imbuída daquilo, né? com certeza. A gente, eu que sou mulher e que leio bastante sobre o desenvolvimento do esporte para mulheres, principalmente, a gente fala a quantidade de mulheres que conseguem se tornar líderes dentro de uma empresa e que praticaram o esporte, o quanto que o esporte ajuda. Então, assim, a gente sabe que isso seria fundamental. E nessa fase, né, Isabela, que a gente está falando, de uma maneira lúdica. De uma maneira lúdica mesmo. Então, é uma pena, mas a gente ainda acredita que as coisas possam mudar.
0: A gente vai continuar falando de atletismo, da formação dos nossos atletas, aqui no Band News em Forma.

0: Vamos juntos aqui nos 96,9 da Band News FM em São Paulo. Temperatura média na cidade de São Paulo agora na casa dos 15 graus.
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0: De olho nas estradas, nessa volta para casa depois do feriado. E a operação comboio terminou pelo sistema Anchieta Imigrantes. Tinha sido implementada a partir da praça de pedágio na via Anchieta, no sentido do litoral, por causa da baixa visibilidade, e por isso havia lentidão por lá. A operação já foi encerrada e, com isso, o trânsito já é bom no sistema Anchieta Imigrantes por toda a extensão. Agora você faz boa viagem, então, tanto pela Anchieta quanto pela Imigrantes, nos dois sentidos, em direção ao litoral sul, em direção à capital paulista. E a Dutra é aquela entre as rodovias que tem a situação mais delicada nesse instante. Lentidão do 79 ao 86 em direção a São Paulo. Tráfego intenso também do 93 ao 98 em Pindamonhangaba. E do 115 ao 125 já na altura de Taubaté. Tudo isso pela pista expressa. Mais à frente, o motorista vai ter que voltar a pisar no freio entre os quilômetros 202 e 205, já na altura de Arujá. Por lá houve um acidente mais cedo, ainda tem reflexo, o motorista ainda encara lentidão pela Dutra em direção a São Paulo. Se você encontrar lentidão no seu caminho, aqui pela cidade de São Paulo, nas estradas, manda sua mensagem aqui pra gente. O caminho da sua participação é o 11-999-592-100, o WhatsApp da Band News FM. 11-999-592-100. E ainda dá tempo de atualizar a situação na rodovia Bandeirantes, rodovia dos Bandeirantes e a Anhanguera, ambas com boas condições de tráfego nos dois sentidos agora. São 7 horas e 8 minutos.
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1: Mais uma preocupação para uma gigante da tecnologia que vai ter que se explicar nos tribunais sobre ter viciado crianças no uso das redes sociais, hein, Orrison?
2: Edu, já imaginou uma multa de 1,4 trilhões de dólares? A gente está falando de alguma coisa perto de 7,7 trilhões de reais. E é essa montanha de dinheiro que a Meta, dona do Facebook, do Instagram e do WhatsApp, está tendo aí como ameaça num processo que está sendo movido por 4 estados norte-americanos. O estado da Califórnia, o estado de New Jersey, o estado do Colorado e o estado do Kentucky. Aquela velha alegação que a gente já sabe, né, Edu? Que a Meta intencionalmente criou mecanismos para viciar as pessoas e especialmente as crianças e adolescentes se viram vítimas desses esquemas da Meta e, portanto, tiveram enormes prejuízos. E aí os estados chegaram a esse número astronômico, fazendo uma estimativa de quantos adolescentes e quantas crianças tiveram as suas vidas prejudicadas pelas redes sociais da Meta. Agora, resta saber o que vai dar isso na justiça norte-americana. O julgamento começa em agosto. Cá entre nós, né, Edu? Eu acho que não vai dar em nada. Hoje os Estados Unidos têm lá um presidente que interfere até na Copa do Mundo, né? E que é o amigo das Big Techs. Então, mesmo que a justiça dos Estados Unidos condene a Meta, primeiro que eu acho que dificilmente condenaria nesse nível de dinheiro. Mas mesmo que condene a Meta, a gente sabe que hoje os Estados Unidos estão mais para uma república de bananas no estilo latino-americano, em que a justiça fala uma coisa, o presidente decide outra e o que vale é a vontade dele, do que propriamente uma democracia constitucional, né, como os Estados Unidos sempre foram.
1: A gente lembra aqui que já tivemos outros processos, até mesmo uma investigação no Congresso americano que pediu mudanças de práticas, mas não especificamente multas tão pesadas ou algo que inviabilizasse os negócios. A gente acompanha e conta tudo aqui na coluna de tecnologia, que volta amanhã.
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0: Estamos de volta no Band News em Forma de hoje, agora no terceiro bloco, conversando com o Cleberson Yamada, que é técnico e comentarista de atletismo. Estamos discutindo a formação dos esportes aqui no Brasil. E o Cleberson tem um trabalho muito legal no centro-oeste do Brasil, já participou da formação de vários atletas. Cleberson, eu vou te pedir para compartilhar com os nossos ouvintes um pouco mais do seu dia a dia, do que você encontra de formação de atleta por aí.
1: Eu voltei para minha cidade natal, Campo Grande, né, Mato Grosso do Sul, e lá eu fiquei 18 anos em São Paulo. Então eu continuo trabalhando aqui em São Paulo. Camila sabe bem disso, né, que São Paulo ainda é o centro, né, do esporte nacional, mas a gente tenta fazer um projeto diferente com formação de atletas. Então lá a gente, através do Instituto Sangue Bom, que é um instituto que inicialmente era para doação de medula, ainda é o foco principal, doação de medula, doação de sangue, a gente fundou um clube de atletismo, né, com o nome do Instituto Sangue Bom, que está ligado à saúde e qualidade de vida, né? Aliás, é um assunto também que a gente vai falar bastante ainda, espero, nesse bloco, né? E a gente começou um trabalho com atletismo de pista e campo. Então, saltadores, lançadores, corredores de velocidade, de meio fundo, barreiristas e também fundistas. Fundistas é o que tem menos hoje, mas o que tem mais é as provas de velocidade, barreira e saltos. E eu comecei numa escola pública, com 6 horas só no município, minha esposa mais 6 horas em outra escola, e dali a gente pegou os primeiros atletas para formar a equipe, e aí foram aparecendo os atletas de várias escolas, né? Os professores viam que a gente fazia um trabalho diferente e falavam, eu tenho um menino na minha escola que queria entrar pro clube, e aí eles começaram a mandar. E a gente começou a recrutar atletas no interior. A gente foi para Corumbá, a gente já tem gente de Corumbá morando em Campo Grande, né? A gente já tem alguns atletas do interior mais próximo de Campo Grande, em cidades pequenas que querem se aproximar. E a gente tenta, de alguma maneira, auxiliar treinadores também do interior.
2: O ano passado, quando eu conheci o Cleberson, eu falei para ele, eu sempre corri meia maratona, maratona, e fiz triatlo há muitos anos, mas eu nunca tinha experimentado, nunca tinha corrido numa pista. E eu falei para ele, poxa, eu queria tanto aprender a fazer isso, né? E queria tanto experimentar, minha vida inteira eu sempre quis. E olha que você vê, né, Cleberson, sempre foi uma vida super privilegiada, estudei em escolas boas, particulares, mas não tinha isso. Não tinha uma pista.
1: Você teve a oportunidade agora já, né?
2: Tive a oportunidade com você.
1: Depois da adolescência aqui.
0: Início da vida adulta.
1: Ela falou que nunca teve atletismo na vida dela. Ela sempre teve atletismo na vida dela. Quando ela ia pra academia e fazia crossfit ou os exercícios, todos são do atletismo. Quando ela fez triatlo, ela teve que correr, ela fez atletismo. Na verdade, ela é uma multiatleta que poderia ter sido olímpica, né? Vou falar agora aqui ao vivo. Poderia ter sido, se tivesse descoberto antes o atletismo. Não, o atletismo descobriu ela mais tarde, né? Mas quem sabe, né? Ainda tem chance de possibilidade de fazer algumas coisas dentro do atletismo, se divertir e fazer, né, dentro das categorias ainda.
2: Tô precisando só que meus filhos voem um pouquinho mais sozinhos pra quem sabe, né?
0: Aí virar a atleta Camila Rich de novo. Gente, vamos falar sobre qualidade de vida, o impacto na nossa saúde. Pra quem não é atleta, o Cleberson tem vários alunos também que não estão no alto rendimento, mas que estão fazendo história pra si mesmo. Estão se superando, estão vivendo uma realidade diferente depois que se descobriram no esporte. Isso é muito legal a gente falar também aqui pra quem tá acompanhando, que o atletismo não é só pra você disputar a medalha olímpica, é uma porcentagem tão pequena, né, quando a gente olha pro todo, mas que pode mudar a forma como a gente vive. O que você enxerga de maior diferença nesses atletas que não são atletas profissionais, são como nós, pessoas normais, mas que estão ali praticando?
1: Pra você ver que isso não é só número que representa a qualidade, né? A gente fala, da quantidade, a gente tira a qualidade. Hoje no Brasil nós temos milhões de corredores de rua. Talvez dentro do atletismo, a corrida de rua é onde mais temos praticantes. Certamente é onde mais temos praticantes. Talvez só perca pro futebol a corrida de rua, né? E você vê, a corrida de rua é o esporte onde o público participa ativamente. O cara vai no estádio, 40 mil pessoas assistindo sentada, né? Vai no basquete, todo mundo sentado assistindo. Na corrida de rua, não. A elite sai lá na frente, são 30 atletas privilegiados de elite. 10 mil corredores vão participar da prova junto com eles, vão correr logo atrás dos caras, né?
2: Mas a mesma prova, né?
1: O mesmo percurso, as mesmas
2: condições.
1: Pois é, na última Olimpíada de Paris nós tivemos o mesmo percurso para atletas amadores. Foi num dia separado, né? Teve a elite masculina, saiu de manhã, à noite foi a prova para os amadores, no mesmo percurso, e no outro dia pela manhã a prova feminina para encerrar os Jogos Olímpicos no atletismo, né? Uma coisa que me preocupa é exatamente isso, a quantidade de pessoas E a falta de orientação, porque hoje a febre são as maratonas. Eu não sei se alguém que já correu maratona, né?
0: Camila Rich, só.
1: Quem sabe um dia você seja picada pelo bichinho, né, da maratona.
0: Vem aí, gente.
1: E eu tenho dois assim, pilares que eu considero perigosos na maratona. O primeiro é que ela vicia. Ninguém consegue correr só uma. Eu só conheço eu que correu uma só. Todo mundo corre mais que um. Porque depois que você corre a primeira, você fala, poderia ter feito melhor, vou correr outra. E o curioso é que nos últimos 5 quilômetros da maratona, você fica falando consigo mesmo, né? O que que eu tô fazendo aqui? Eu nunca mais vou fazer isso comigo. É um sofrimento absurdo, mas quando você chega, a sensação é a do nirvana. É inexplicável. Então, é difícil pra explicar. Eu experimentei a sensação. É difícil explicar o porquê que as pessoas viciam, porque realmente é muito ruim e é muito bom ao mesmo tempo.
0: 42 quilômetros.
1: Não é fácil, né? E eu dei aula 10 anos na medicina da USP, no atletismo. Então eu formei vários médicos. E hoje os médicos terminaram a residência e estão voltando a treinar. Muitos deles me buscam por conta da maratona. Porque tá uma febre, né, de correr o circuito das majors mundial, agora tem o circuito das meias sul-americano, o circuito das meias europeias. Então as pessoas acabam unindo a qualidade de vida, a saúde, a corrida, né, e conhecer lugares no mundo. Então virou um turismo de corrida. Me preocupa um pouco o fato das pessoas quererem fazer 2 ou 3 maratonas por ano. Isso é para atleta profissional. Um atleta que consegue dormir 12 horas por dia. Recentemente o Federer falou isso, que foi um dos grandes trunfos da vida dele, que ele conseguia dormir bastante, né? Consegue fazer uma alimentação adequada, ter uma suplementação quando precisa e consegue ter um treinamento adequado. É difícil para um atleta amador, a gente fala atleta amador, aquele cara que trabalha 8 a 10 horas por dia, às vezes 12 horas por dia, e encontra tempo para treinar e não tem tempo para dormir direito e se alimenta no meio do caminho. Certamente ele está levando qualidade de vida até certo ponto, mas ele começa a fase do extrapolar, que é exatamente que o alto rendimento entra, né? Nós podemos considerar 3 níveis, né? O nível que está aqui entre as duas mãos é o nível de qualidade de vida. Acima é alta performance, aqui você incorre em lesões. E abaixo você incorre em doenças degenerativas, porque você incorre em sedentarismo. Então o ideal é você ter entre 40 minutos e 1 hora e meia de atividade física diária, isso é o preconizado, moderado, para você ter longevidade, saúde e qualidade de vida, boa alimentação e bom sono. Se você consegue unir isso, ótimo, você consegue fazer talvez 2 maratonas por ano. Mas é muito complicado você conseguir fazer isso, porque precisa de tempo, precisa de dinheiro, né? Precisa de uma série de atributos que nem todo mundo consegue.
2: Sem muitas diversões também, porque a gente, né, eu como treinadora, né, Cleberson, tantos anos, eu lembro que as coisas, quando eu sentava para montar planejamento de maratona dos meus alunos, eu falava assim, tá, estamos agora, vai, mais ou menos 5 meses da tua prova. Temos casamento? Alguma comemoração? Festas? Férias? Quando que? Porque isso implica diretamente. E a pergunta era assim, falava, ih, esse casamento aqui, essa festa, esse aqui vai ser complicado, né? Então, você imagina, perguntar um negócio desse, e aí as pessoas, elas se inscrevem, elas vão, aí correm não sei quantos quilômetros, aí no sábado à noite, sábado de manhã, e sábado à noite vai pra festa, vai dormir não sei que horas. E isso existe um acúmulo de coisas ruins mesmo, não é uma vez, mas o problema é que não é uma vez que isso acontece, né? Então é uma agressão muito, muito forte para o nosso organismo, né?
1: O grande problema do sono, né? A gente tem muitos estudos a respeito disso, é que 1 hora de sono perdida é 1 hora de sono perdida. Você pode dormir na noite seguinte 15 horas, não vai recuperar aquela hora perdida. Então eu conheço atletas que o treinador colocava no dia 31 de dezembro, que era o Réveillon, um treino longo e pesado, para que o atleta pudesse dormir à noite. Então tem atletas que não conhecem Réveillon durante a carreira esportiva dele, só vai conhecer depois. Então vida social também é casamentos, eventos, né? Carnaval, são eventos que você esquece. A noite ela é feita para o atleta para dormir. Eu vou contar um caso curioso aqui que aconteceu comigo. Eu fui disputar uma competição na Europa. E ainda quando eu era atleta, faz muitos anos já, muitos, muitos anos.
2: 400 com barreira.
1: 400 com barreira, na Alemanha. E de repente eu fiquei no quarto com um atleta jamaicano, porque as grandes estrelas, top 10 mundial, ficam em quartos individual. Mas os atletas que eram

0: vou precisar, tá bom. Aí trouxe um Red Bull e ele tava dormindo quando eu cheguei. Falei, tô indo almoçar. Ele falou, eu vou levantar, eu vou também. Ele tomou a suplementação e foi almoçar. Voltou e dormiu. Eu nunca vi ninguém dormir tanto. E aí ficou a tarde inteira lá dormindo. Eu falei, eu tô indo pra pista que minha prova é a primeira, às 7 da noite. Ele falou, a minha é só a última, eu vou mais tarde.
1: Vou dormir.
0: E ele voltou pra cama. Depois ele apareceu na pista, na hora da minha prova ele chegou, 7 da noite. Eu cheguei lá às 4:30, eu cheguei já pra sentir o clima da competição, estádio cheio. Ele chegou 7 horas, na hora da minha prova, assistiu a prova e tal. Tá. Falou, eu vi sua prova, depois que acabou, né? Ah, dele era a última, era 100 metros, né? Jamaicano. Aí ele foi, pá, ganhou a prova. E eu fiquei em quinto, né? Eu falei, caramba, preciso dormir mais.
1: Olha, eu acho que depois de tudo isso eu posso ser uma atleta depois do final de semana de sono, de 12 horas.
0: O pior
1: é
0: que
1: no
0: dia seguinte ele falou pra mim, cara, você tem que aprender, agora é período de competição, você tem que descansar mais. Eu vou dormir agora, só acorda amanhã, 10 da manhã. Ele dormiu, a competição acabou, aquele clima, todo mundo foi pro jantar, os patrocinadores, um evento lindo lá. Ele comeu, já saiu, foi embora dormir. Eu fiquei mais um pouco, depois eu fui e já tava dormindo quando eu cheguei lá. Tava dormindo, acordei no outro dia, ele tava dormindo, eu saí pra tomar um café, fui correr.
1: Conversamos com o professor Cleberson Yamada, que é treinador, comentarista de atletismo no Band Esporte. Cleberson, que prazer ter você aqui com a gente, foi uma verdadeira aula. Espaço sempre aberto, né, Camila, no Band News Informa. Sim. Por favor, deixa seu contato, como que a gente faz para acompanhar os seus atletas também do Instituto Sangue Bom?
0: Eu vou deixar o contato aqui. Tem o Instagram, Cleberson Yamada, vocês podem me buscar pelo Instagram também, é bom para conseguir mais alguns seguidores, né? As pessoas que gostam de corrida, eu sempre vou estar divulgando as transmissões, inclusive, do Band Esportes, né? As transmissões que eu faço de comentário esportivo, né? Eu queria agradecer, né? Camila, Isabela, nossa, foi muito legal o papo aqui hoje, né? Espero ter a oportunidade de um dia voltar pra gente falar mais sobre atletismo, que é uma paixão pra mim, né? E trazer mais pessoas aqui ligadas ao atletismo, certamente. Obrigado, viu?
1: Camila Richard, seu Instagram também tá aberto para os nossos ouvintes. Quem acompanha a gente pela televisão tem alguma dúvida, pode te procurar?
2: Pode me procurar no @Camila_, aquele risquinho embaixo, Rich, H-I-R-S-C-H.
1: Um beijo, gente, até a próxima.

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1: O trânsito segue carregado agora pela Anchieta, para quem segue em direção ao litoral. Ouvinte escrevendo aqui pra gente que a descida para o litoral está sendo somente por duas faixas da Anchieta, ou seja, Imigrantes segue virada no sentido da capital paulista. Então, a gente tem 10 pistas ao todo, 8 ainda estão servindo para você retornar do litoral para São Paulo. E só as duas da Anchieta para você seguir viagem em direção à Baixada Santista. Diz ainda o Silvio, velocidade na Serra, na casa dos 20 km por hora ainda. E a empresa concessionária informa que, embora a operação comboio já tenha sido encerrada, ainda há reflexo disso, por isso essa lentidão. Então, do quilômetro 31 ao 40, lentidão para o motorista que segue agora em direção ao litoral de São Paulo. Tem participação de ouvinte também falando sobre a Castelo Branco. É a Lígia, diz pra gente que a Castelo tá muito lenta, sentido capital paulista, segundo a empresa concessionária, do quilômetro 53 até o 40. Há dificuldades agora para você que segue em direção à capital paulista, no sentido do interior, aí não há dificuldades, também não há dificuldades pela Raposo Tavares nesse instante.
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Agora, às 7 horas mais 29 minutos, o presidente do PL, Valdemar Costa Neto, tenta conter o desgaste entre Michele e Flávio Bolsonaro. O líder partidário deve se reunir separadamente com a ex-primeira-dama e com o senador nesta semana. O objetivo é reduzir a tensão provocada pelo rompimento entre os dois. Neste sábado, Flávio divulgou uma carta escrita à mão pelo pai. No texto, Bolsonaro afirma que o filho é porta-voz e candidato dele. Michele não foi citada. Em meio à crise, Valdemar busca convencer Michele a permanecer na disputa por uma vaga ao Senado pelo Distrito Federal. O governo dos Estados Unidos tem até a próxima quarta para definir sobre eventuais novas tarifas contra o Brasil. O escritório do representante comercial do país vai avaliar argumentos dados pelo governo brasileiro e enviar a conclusão à Casa Branca. O órgão alega que o Brasil tem práticas econômicas desleais e desarrazoadas, que prejudicam os americanos. Caberá ao presidente Donald Trump definir se vai aplicar ou não as novas taxas. O governo brasileiro informou que segue negociando para evitar tarifas. O ministro do Desenvolvimento, Indústria, Comércio e Serviços, Márcio Elias Rosa, informou que deve voltar a se reunir com um representante comercial americano nesta semana. O Estreito de Hormuz continua fechado por tempo indeterminado. A passagem marítima foi novamente bloqueada neste sábado pela Marinha do Irã. A informação foi confirmada pela mídia estatal do país. Segundo o comunicado da Marinha iraniana, nenhum barco terá permissão para transitar pelo local até o fim da interferência americana no Oriente Médio. Pouco depois do anúncio, forças americanas fizeram novos ataques contra o país persa. Ao defender a ofensiva, o secretário de Guerra dos Estados Unidos, Pete Hegseth, disse que o Irã tomou uma decisão ruim e que pagará por isso. E falta uma semana para a grande decisão da Copa do Mundo de 2026. Na próxima terça-feira, França e Espanha definem quem será o primeiro finalista. Na quarta, Inglaterra e Argentina disputam a segunda vaga na grande decisão. As duas partidas, na terça e na quarta, terão transmissão aqui na Band News FM.

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2: Agora, 7:33 PM, noite de domingão, muita gente voltando para casa depois de curtir o fim de semana prolongado longe de São Paulo, e a situação das estradas já foi pior, viu gente? Eu tô imaginando aqui, pelo menos olhando no mapa, que boa parte das pessoas já conseguiu chegar em casa. A gente tinha congestionamento até agora há pouco em um trechinho da Castelo Branco, na região de Alphaville. Não temos mais. Tudo tranquilo na Castelo, nos dois sentidos. No sentido interior, a tendência era, de fato, de trânsito tranquilo. Quase ninguém pega a estrada nesse horário no domingo, ou pelo menos não tem gente suficiente, carro suficiente, para causar congestionamento. Na Raposo Tavares, a situação já foi pior, melhorou, mas não tá boa não. Tem alerta de congestionamento ali, principalmente na passagem por Cotia. Não é um trecho longo de congestionamento, mas o motorista precisa ter um pouquinho de paciência. Onde, pelo menos aqui pelo mapa, a coisa não melhorou, aliás, tô até para dizer que piorou, viu? É na Regis Bittencourt, trânsito muito intenso na chegada a São Paulo. O congestionamento começa bem antes de Itapecerica da Serra e vai praticamente até o entroncamento com o Rodoanel. Para quem chega à capital paulista pela Anhanguera e também pela Bandeirantes, trânsito tranquilo neste momento, assim como para o motorista que chega pela Fernão Dias, pela Dutra e pela Ayrton Senna. No caso dos caminhos que trazem do litoral sul para a capital paulista, tem um pouquinho de congestionamento ali na Anchieta, mas via de regra, o motorista consegue subir com um pouquinho de paciência, perdendo um pouquinho de tempo, mas nada daquelas filas intermináveis de carros no sistema Anchieta Imigrantes.
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2: Agora 7:36 PM, o pré-candidato à presidência pelo PSD, Ronaldo Caiado, ironiza a carta de Jair Bolsonaro divulgada por Flávio Bolsonaro. O senador e também pré-candidato ao Planalto publicou neste sábado um texto no qual o pai reafirma o apoio à candidatura bolsonarista. Em reação, Caiado disse que o eleitor não quer um presidente que precise de aval constante de outra liderança. Em declaração neste sábado a jornalistas, o ex-governador de Goiás também apontou que a carta demonstra extrema fragilidade da campanha de Flávio. O O ministro Flávio Dino, do Supremo Tribunal Federal, determina o bloqueio de R$6.100.000 em bens do ex-presidente da Câmara dos Deputados, Eduardo Cunha. A medida foi tomada após a Polícia Federal apontar indícios de que o político teria indicado emendas parlamentares, mesmo sem ter mandato. A decisão de Dino é do dia 6 de julho, mas tornou-se pública apenas neste domingo. Cunha nega as irregularidades e afirma que apenas fez solicitações a parlamentares com mandato, sem interferir na liberação das verbas. Ninguém acerta os seis números e a Mega Sena acumula. Na próxima terça, quem cravar as seis dezenas pode levar para casa R$ 25 milhões de reais. No sábado, os números sorteados foram 06, 11, 25, 45, 48 e 58. 06, 11, 25, 45, 48 e 58. 41 apostas acertaram 5 números e levaram cada uma pouco mais de R$ 42 mil. Reais. França e Espanha se enfrentam na próxima terça-feira pela primeira semifinal da Copa do Mundo. A partida será disputada em Dallas, no estado americano do Texas. Os franceses eliminaram a equipe de Marrocos nas quartas. Já os espanhóis despacharam o time da Bélgica. A bola rola na próxima terça a partir das 4 da tarde. A partida, é claro, terá transmissão aqui na Band News FM.

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0: Agora, 7:40, a festa do peão de Barretos deste ano já tem data definida. O evento reúne fãs da cultura sertaneja e competidores profissionais de rodeios todos os anos no interior de São Paulo. As informações chegam com o Rafael Dourador.
1: Mais de 3 mil pessoas estão inscritas para disputar prêmios na Festa do Peão de Barretos, no interior do estado, que promete distribuir cerca de R$1,5 milhão para os vencedores. A competição está marcada entre os dias 20 e 30 de agosto. Além da disputa nacional, os participantes brigam por vagas na competição internacional que será realizada nos Estados Unidos. O bicampeão do torneio mundial, João Ricardo Vieira, de 41 anos, está entre os nomes esperados para a festa.
0: Agora 7:41, hora de falar aqui do futebol brasileiro. O foco tá na Copa do Mundo, mas o Brasileirão tá voltando, hein, gente? Na quinta-feira já tem jogo, aliás, Botafogo e Santos, Vitória e Vasco, dois confrontos diretos na luta contra o rebaixamento. E agora há pouco o Corinthians encarou o Cascavel do Paraná em um amistoso e não conseguiu vencer, não. Empate por 1-1, o gol do Timão foi marcado pelo Matheus Pereira. Escalação do Corinthians, será que o torcedor ainda lembra? O Timão entrou em campo com Hugo Souza no gol, Cauê, Mateuzinho, André Ramalho, Gabriel Paulista. O Charles abriu o meio de campo, o Matheus Bidu junto com ele, o Ranieri e também o André. Na frente, o Breno Bidon e também o Garro, assim como Caio César e Yuri Alberto. Esse é o time do Corinthians que... mais cedo, em amistoso, apenas empatou com o Cascavel por 1-1. Agora 7:42.
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5: No Brasil ainda falta representação política para mulheres, indígenas e

0: Agora, 7 horas e 44 minutos, o passaporte do publicitário investigado por ligação com o Banco Master é apreendido. As informações chegam direto de Brasília com o Cláudio Marcos.
1: Após a Polícia Federal identificar um possível risco de fuga do país, o ministro André Mendonça, relator do caso Master no Supremo Tribunal Federal, determinou neste sábado a apreensão do passaporte do publicitário Thiago Miranda e proibiu que ele deixe o Brasil. A Polícia Federal identificou que o empresário comprou uma viagem para os Estados Unidos na próxima segunda-feira. Thiago Miranda foi alvo da 10ª fase da Operação Complice Zero, que investiga a atuação de uma possível organização criminosa relacionada ao Banco Master. O grupo é investigado por intimidar jornalistas, o monitoramento ilícito de pessoas ligadas a autoridades públicas, a obtenção indevida de informações sigilosas, além de interferir em investigações criminais.
0: Novas regras para a publicidade das plataformas de apostas esportivas entram em vigor nesta semana. As novidades passam a valer na próxima sexta-feira, dia 17. As medidas tornam obrigatória a exibição de advertências do Ministério da Fazenda em todas as campanhas. Também estão proibidos anúncios que incentivem apostas como forma de ganhar dinheiro ou que utilizem comentaristas para influenciar o público. O modelo é parecido com o utilizado em campanhas publicitárias de produtos como cigarros e bebidas alcoólicas. O Comando Central das Forças Armadas dos Estados Unidos nega que o Estreito de Hormuz esteja fechado para navegação. No sábado, a Marinha do Irã informou que a passagem marítima foi bloqueada novamente por tempo indeterminado após novas ofensivas americanas. Os militares dos Estados Unidos, no entanto, negaram a informação. As forças de Washington disseram ainda que o Irã não está no controle do estreito. Pelas redes sociais, o Comando Militar Americano informou que as forças vão garantir a liberdade de navegação na rota. E a seleção de Senegal demite o técnico Pape Thiaw após a disputa da Copa do Mundo. Para a Federação Senegalesa de Futebol, o desempenho da seleção foi insuficiente no Mundial deste ano. O time perdeu 2 partidas na fase de grupos para a França e Noruega e goleou o Iraque por 5-0. Na fase de 16 avos, os senegaleses foram derrotados pela Bélgica por 3-2. O time africano abriu 2-0 no placar, mas viu os belgas virarem o jogo. A eliminação expôs desentendimentos na seleção. O volante Pape Gueye, por exemplo, disse que não voltaria a defender a equipe nacional sob o comando de Thiaw. E a gente continua falando sobre Copa do Mundo aqui na Band News FM, porque tem semifinal. Terça-feira, Espanha e Bélgica. Na quarta, se enfrentam Inglaterra e Argentina. Os 2 jogos às 16h, os 2 com transmissão da Band News FM. As seleções que perderem no sábado que vem disputam o terceiro lugar e as que vencerem no domingo fazem a grande final da Copa do Mundo. O Marcelo Duó e também o Bernardo Ramos, direto dos Estados Unidos, avaliam as semifinais. Fala, Duó. Fala, Bernardo.
2: Bom, meus amigos e amigas da Band News FM, definidas as semifinais da Copa do Mundo, última semana de competição aqui nos Estados Unidos, né, Bernardo Ramos? França e Espanha, Argentina e Inglaterra, pela primeira vez desde que o ranking da FIFA surgiu em 93, as 4 melhores estão classificadas, a terceira vez na história, 70, 90, 2026, que 4 campeões do mundo vão se enfrentar.
3: Exatamente, né? Um tabu é quebrado desde 1990, né? Quando se classificaram Inglaterra e Alemanha. A Alemanha foi para a final, Itália e Argentina. A Argentina chegou a Roma. Então, fazia 36 anos, né? Que não havia 4 campeões do mundo entre os times que estão qualificados para a semifinal, né, Duan?
2: É isso. 2 confrontos bem diferentes. A gente tem um confronto de bola, futebol bem interessante. A gente já chegou até a falar sobre isso aqui nas nossas plataformas digitais. E um outro encontro que extrapola isso, né, Bernardo? Que é Argentina e Inglaterra, tem uma questão extra-campo, tem o duelo de 86, o duelo de 98, tem muita coisa para contar.
3: E tem o duelo de 66, que resulta na implementação do cartão no futebol. Houve um jogo entre Argentina e Inglaterra, quartas de final na Copa do Mundo. O árbitro era o alemão Rudolf Keitel e ele expulsou Ratinho, principal jogador da Argentina, e o Ratinho falou: eu não fiz nada, eu não falei nada. E não havia cartão, então ele entendeu que foi xingado e expulsou, mandou embora o jogador argentino, que em protesto amassou a bandeira da Grã-Bretanha, que estava na bandeirinha de escanteio e depois subiu para assistir ao restante do jogo no camarote da rainha, né? Então, tudo isso em protesto por essa expulsão. Então, um jogo de muita rivalidade, Duval. Você falou sobre 1986, primeiro encontro entre argentinos e ingleses após a Guerra das Malvinas, vitória da Argentina por 2-1, dois gols do Maradona, dois gols icônicos na história das Copas do Mundo, primeiro com a mão, a La Mano de Dios, e o segundo, chamado Barrilhete Cósmico, que para mim é o gol mais bonito da história das Copas. Lineker acabou descontando para os ingleses, e em 1998, mais uma vez as seleções se enfrentaram em Saint-Étienne, na França, com o Mick Jagger na arquibancada, e a Inglaterra perdeu nos pênaltis após um empate por 2-2 no tempo normal, em que David Beckham, que vive nos estados aqui nos Estados Unidos, foi expulso após uma cavada do Simeone. Ele deu um coicezinho
4: de leve,
3: e o Simeone se jogou como se tivesse morrido, e aí o Beckham acabou sendo expulso e a Argentina acabou se classificando para as quartas de final para ser eliminada pela Holanda na fase seguinte daquele Mundial.
4: Foi nesse jogo o gol do Owen?
3: Foi, um gol do Shearer e outro do Owen.
4: É isso mesmo. Então, esse encontro tem muita rivalidade, essa questão das Malvinas veio pra cá, né, com a torcida argentina fazendo alguns cantos referentes, que chegou a ser ameaçado de ser proibido, mas depois voltaram atrás. Então, essa questão vai pro campo, sem dúvida. Agora, França e Espanha é um duelo de bola mesmo, de futebol, de times estrelados que têm propostas diferentes de jogo que vão se enfrentar na terça, né?
3: Na terça-feira, em Dallas, né, uma Espanha, a gente já falou sobre isso por aqui, né, Eduardo, que preza mais a posse de bola, um dos princípios, talvez o princípio básico do chamado jogo de posição, uma França que tem mais transição, né, uma equipe com menos jogadores no meio de campo, a dúvida fica por conta da escalação ou do Tchouaméni, ou do Coné, né? Dois jogadores espetaculares, né? Tchouaméni, atleta do Real Madrid, Coné, jogador da Roma, que deve sair, porque fez uma temporada simplesmente espetacular com a camisa da Lupa Capitolina, né? Então a gente vê aí essa possibilidade no meio de campo da França. O Rabiot vai ser o outro jogador, e lá na frente, como sempre, Dembélé, Olise e Mbappé, e aí vamos ver quem vai ser o ponta esquerda, né? Désiré Doué, um cara que acompanha mais lateral, Barcola, um cara mais agressivo, ponta esquerda de verdade, lembrando que o Doué no Paris Saint-Germain joga mais pelo lado direito com o Dembélé centralizado que Kvaratskhelia pelo lado esquerdo.
4: Na Espanha, provavelmente, talvez a única dúvida que foi aparecendo ao longo da competição, se vai ser o Fabián Ruiz ou o Pedri de saída.
3: É, o Fabián Ruiz, que marcou o gol contra a Bélgica, isso, né? O primeiro gol da Espanha. Jogador de enorme qualidade, também do Paris Saint-Germain, joga como meio-campista, jogou um pouquinho mais recuado contra a Bélgica, né? Fato é que o Rodri será titular, indiscutivelmente, é um dos líderes desse time da Espanha. Pelo lado direito, a gente vai ver o Lamine Yamal, que ainda deve uma grande atuação nessa Copa do Mundo. Dani Olmo, muito provavelmente. E aí fica a dúvida, né, se o Nico Williams já estará apto a jogar. É, ele já jogou nessa Copa do Mundo, mas em situações contra o Cabo Verde, ali, situações de desespero e tal, ele veio baleado para a Copa do Mundo. Ele sofreu uma lesão muscular no Athletic Bilbao e claramente não está nas melhores condições. Lembrando que essa dupla de pontas foi fundamental para o título da Espanha na Euro em 2024. Eu acho até que o Nico Williams jogou melhor do que o Lamine Yamal naquela ocasião, né? Então, assim, a Espanha é muito forte, um trabalho de muita continuidade, né, do técnico José Luiz de la Fuente. Bom, de outro lado tem Didier Deschamps, que disputa a quarta Copa do Mundo dele.
4: E a última.
3: É, e a última defendendo, né, a seleção francesa, comandando a seleção francesa.
4: Do outro lado, duas seleções que estão devendo muito, né? A Argentina passou pela Suíça muito pela expulsão do Embolô, sofreu demais, né? Acabou ganhando o jogo num rompante individual, num golaço do Julian Álvarez na prorrogação. E a Inglaterra sofreu também contra a Noruega, num confronto que foi muito igual e que terminou o jogo de um jeito estranho, Bernardo, porque na saída de jogo o Tuchel critica demais, não a mentalidade, isso ele ressaltou bastante na entrevista, inclusive, mas o jogo, o futebol apresentado em campo. E ao ser perguntado sobre isso, talvez o Bellingham não tenha entendido tanto a pergunta, levou para outro lado e respondeu. Então a gente precisa ver como é que vai estar o vestiário da Inglaterra faltando dois jogos para uma conquista que há 60 anos não aparece.
3: Eu acho que isso não vai pesar nessa história. Assim, a motivação é muito grande para enfrentar a Argentina, assim como a motivação dos argentinos é enorme para enfrentar os ingleses, né? Fato é que o Thomas Tuchel começou o jogo de uma forma meio esquisita, com o Consa, que é um zagueiro, jogando na lateral direita. Depois ele mudou, colocou o Rhys James para atuar por ali. O time melhorou na partida, né? Vejamos quem vai ser o lateral esquerdo, se vai ser o Spence, que entrou muito bem contra a Noruega, ou se vai ser O'Reilly, né? Que foi adaptado ao meio-campista, que foi adaptado a essa função pelo técnico Pep Guardiola no Manchester City, né? E aí, lá na frente, Elliot Anderson, Declan Rice, que visivelmente não estava nas melhores condições no jogo deste sábado contra a Noruega, Jude Bellingham,
5: herói.
3: E aí, a mania, a teimosia do técnico Thomas Tuchel, porque ele coloca como titular o Noni Madueke e no banco de reservas o Saka. Lembrando que no Arsenal, o Saka é titular absoluto e o Madueke é o reserva dele, jogou no Chelsea, inclusive, né? Então tem essas esquisitices aí do técnico alemão que dirige a Inglaterra.
5: Para fechar, a Argentina tá devendo muito futebol, dependendo demais do Messi. Até quando essa sorte? Será que esse crédito de sorte deles não vai acabar nunca?
3: Difícil falar sobre isso, Dom. O técnico Lionel Scaloni promoveu algumas mudanças na equipe da Argentina. Saiu Medina, entrou o Taliafico, por exemplo, na lateral esquerda. Depois sai Thiago Almada, entra Paredes, né? Formando uma espécie de losango no meio de campo, né? Com o Messi e Julian Álvares lá na frente, o Julian Álvares que ganhou a vaga que era do Lautaro Martínez, os dois marcaram gols na prorrogação na partida contra a Suíça. A Argentina precisa melhorar para encarar essa Inglaterra, que também oscila muito na competição. Eu acho que o campeão mundial vem do outro lado.
5: É, são dois jogos extraordinários. Terça e quarta-feira, tudo com transmissão da Band News FM, rumo ao domingão aqui no MetLife Stadium, dia 19. Tudo se encerra e a gente vai descobrir qual é a melhor seleção do planeta. A gente continua por aqui levando tudo para você. Até a próxima.
0: Análise do Bernardo Ramos e também do Marcelo Duó, reforçando sempre o convite. 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
1: Agora 7h57, hora de dar mais uma olhada no mapa das estradas que chegam a São Paulo para saber como é que está a volta de quem aproveitou o fim de semana prolongado para viajar, para passar uns dias fora da capital paulista. Situação melhorando na Raposo Tavares, viu, gente? Pelo menos segundo o que eu vejo aqui no mapa, no sentido interior, o congestionamento na região ali de Cotia já foi maior, tá? E é bem na passagem por Cotia mesmo. Logo depois da região central ali da cidade, o trânsito anda e o motorista não vai ter problema nenhum para chegar até a capital paulista. Na Régis Bittencourt, se o ouvinte da Band News FM que está preso por lá tiver informação, manda mensagem para a gente no WhatsApp, porque pelo mapa, mesmo com a noite passando, com muita gente já em casa, as coisas por lá não melhoram. Segue tudo parado no sentido da capital paulista. O congestionamento começa bem antes de Itapecerica da Serra e só vai terminar mais ou menos ali no entroncamento com o Rodoanel. Dando uma olhada nas demais estradas, a situação relativamente tranquila no sistema Anchieta Imigrantes. Pela Anchieta tem um pouquinho de congestionamento logo no finalzinho do trecho de Serra, depois na Dutra, na Fernão Dias, na Ayrton Senna, na Anhanguera e na Bandeirantes. Tá tudo tranquilo neste momento.

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0: 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Juros altos, impostos, inovação, escala 6x1 e, claro, as taxas impostas pelos Estados Unidos aos produtos brasileiros. Assuntos que preocupam o setor produtivo às vésperas de uma acirrada e polarizada eleição presidencial. Para falar sobre esses temas fundamentais para o crescimento do Brasil, o Canal Livre recebe hoje Ricardo Alban, presidente da CNI, a Confederação Nacional da Indústria. Muito obrigada, boa noite. Um prazer ter o senhor aqui na bancada do Canal Livre.
1: Boa noite Adriana, boa noite Mitre, boa noite Juliana, boa noite Sheila. Para nós é uma grande oportunidade de falar para todos os amigos e amigas do Canal Livre sobre o nosso Brasil.
0: É isso.
1: E, afinal de contas, é o que nós mais temos de interesse, é o desenvolvimento desse país.
0: Estão comigo aqui na bancada, como o presidente Alban já antecipou, Juliana Rosa, nossa especialista em economia, Fernando Mitre e também Fernando Schiller, cientista político. Vamos juntos. Antes de fazer a primeira pergunta, eu queria só colocar no ar algumas informações que foram divulgadas essa semana pela Câmara de Comércio americano, que mostram justamente como é que está a relação do Brasil com os outros países das exportações brasileiras. E o dado é o seguinte, gente, Brasil e Estados Unidos primeiro. No primeiro semestre deste ano, informações então fresquinhas, queda de 12,8%. Isso representa quase 37 bilhões de dólares, 36,4. Agora, olhando o Brasil com o restante do mundo, aí houve um crescimento de 11,5%. Destaque para dois países. China, primeiro para um país. A China, crescimento de quase 22%, 21,9%. E considerando a União Europeia, o bloco, 12,8% de crescimento, o que mostra aí uma perda na relação comercial com os Estados Unidos, uma queda, mas uma compensação com a busca de outros mercados e crescimento com outros destinos aí. Presidente Alban, precisamos começar falando de uma decisão que está para sair na quarta-feira, dia 15 de julho, é o prazo final para o governo americano decidir sobre uma possível supertaxação às exportações brasileiras. Isso pode colocar o Brasil numa taxação de 37,5%, ou seja, muito desfavorável em relação ao restante do mundo. Qual é a estratégia da CNI para essa reta final de negociações? Vai buscar mesmo um contato direto com Donald Trump? E qual é o argumento principal?
1: Adriana, nós estamos trabalhando com muito afinco, como tem que ser, desde setembro do ano passado, quando nós fizemos a nossa missão empresarial para tentar desvirtuar a contextualização política do assunto. Quando nós estivemos lá com o STR, como nós estivemos com o Departamento de Comércio Exterior nos Estados Unidos, para trazer. A partir de então, nós temos conversado bastante com o MIDIG, preparando relatórios sobre terras raras, sobre data centers, todos álcool, etanol, tudo que diz respeito ao que deveria estar, de fato, numa mesa técnica de negociação. Agora, recentemente, nós participamos das reuniões de segunda e terça-feira, lá na sessão 301, através do nosso representante, que é o embaixador Roberto Azevedo. Fizemos nossa defesa. A percepção que ele nos transmitiu foi uma discussão um pouco mais técnica, onde os Estados Unidos começaram a mostrar preocupação com os impactos ainda com os produtos que estão fora da exceção. Realisticamente, nós estamos vendo muita dificuldade de que a decisão não seja tomada no dia 15. Nós esperávamos que pudéssemos adiar, isso é muito pouco provável. A segunda opção é tentar trabalhar na redução desses 25%. Haja visto que nós temos agora, esse mês já, a eliminação dos 10% que serve para todos os países, significando mais diferencial competitivo para o Brasil. E uma terceira opção é aumentar a lista de exceções, onde, para vocês terem uma ideia, de 13 produtos que mais afetam na nossa relação comercial, 11, os Estados Unidos não têm opção imediata de comprar e ou nós representamos muito na participação das compras dele. Então, isso também impacta muito o comércio americano. Além de termos uma relação de complementariedade. Isso posto, nós estamos juntamente, agora essa semana, juntamente com a Anshan e o West Chamber, fazendo uma correspondência toda para o STR sobre esse problema técnico, sensibilizando para que bote na mesa definitivamente um encontro o setor industrial americano, o setor industrial brasileiro, para que nós possamos dar realmente foco na parte técnica. E adicionalmente aqui para nossos amigos do Canal Livre, podemos dizer que essa semana, agora muito próximo desse final de semana que passou agora, nós encaminhamos uma carta pessoal nossa para o presidente dos Estados Unidos, tentando colocar e sensibilizar a mesma percepção de valor que tem para o país a continuidade dessa relação. que é muito importante, não só por ser longeva, mas principalmente porque ela é de qualidade em termos de produtos manufaturados. É. Esperamos, como sabemos, que o governo americano, com seu presidente, ele tem comportamentos que podem ser dinâmicos. Esperamos que talvez essa ação possa mobilizar também uma nova tratativa, um novo espaço de diálogo, mas que traga para a mesa definitivamente não só o governo, mas os principais atores do desenvolvimento econômico de cada país.
2: Presidente, parece que tecnicamente as coisas estão indo bem. A argumentação nossa é muito boa. E ela tem campo para avançar. Parece até que pode estar avançando. Mas do ponto de vista da relação, vamos chamar de política, do governo americano com o Brasil nesse momento, pode haver algum ruído. Eu queria que o senhor avaliasse isso. Os Estados Unidos e o Brasil nesse momento, o senhor acha que os dois estão trabalhando de maneira objetiva ou fica tudo condicionado a eventuais abordagens políticas da Casa Branca?
1: O que nós verificamos, Mitre, ao longo desse período, foi uma verdadeira oscilação. Nós chegamos a ter uma química que foi explorada e chegamos a ter aquele primeiro momento político onde foi colocado textualmente uma situação partidária. Agora voltamos talvez a ter um evento mais político. E é dentro dessa oscilação e agora de uma percepção um pouquinho mais técnica que está sendo tomada que nós queremos fazer todo o esforço possível

0: comuns e principalmente de empresas que são americanas. Você tem vendas intercompanies, que logicamente a gente imaginaria, porra, vendas intercompany de americana para americana não deveriam, deveriam ser exceções como regra. Porque nós temos uma John Deere, temos uma Caterpillar, que produz uma certa parte de equipamentos aqui, outra parte de equipamentos dos Estados Unidos. Essas empresas vão perder competitividade. Essa lógica que é racional,
1: isso,
0: que a gente tem que fazer com que ela prevaleça numa mesa,
1: isso,
0: mesmo que existam componentes que nós sabemos políticos. É uma luta simples, fácil? Não. Mas é de persistência. E se o brasileiro tem alguma coisa, minha jovem, interessante, é que nós teimamos em ser persistentes.
2: Eu queria abordar justamente esse momento político que o Brasil está. A gente está a menos de 90 dias de uma eleição presidencial acirrada, polarizada. E nessa semana, nas discussões lá nos Estados Unidos dessa supertaxação que pode ser aplicada, né, dessa taxa de 25%, e tem os outros 12,5% na discussão em relação à suposta vantagem que os americanos dizem que as empresas brasileiras levam utilizando trabalho forçado, que o governo nega, a gente viu dois movimentos políticos diferentes. O pré-candidato do PL, senador Flávio Bolsonaro, foi até lá, inicialmente sugeriu aqui no Brasil, numa fala, o adiamento dessa discussão para depois das eleições, foi criticado, mas depois lá disse que contestou e pediu para não taxarem o Brasil. Estava lá pessoalmente, de qualquer forma, foi interpretado por alguns como uma politização da questão. O governo brasileiro, por outro lado, foi criticado pela outra razão, de ter mandado observadores e de não ter ido lá fazer uma defesa enfática e argumentar ponto a ponto. Eu queria que o senhor avaliasse esses dois movimentos no jogo político, por favor.
3: Posso complementar, Adriano, só? E acho que tem um ponto que surgiu agora no final da semana, que foi a proposta feita pelo Flávio, que imagino que tenha vindo da assessoria internacional dele, de inclusão do Brasil, da América do Sul, numa zona de livre comércio. Né? Ele até sugeriu retirar lá North America para América, né? AFTA, né? Seria NAFTA-AFTA. Quer dizer, que seria uma forma de, bom, vamos criar uma zona de livre comércio, pouco na linha, parece Milei, Argentina, zona de livre comércio, etc. Queria também que o senhor avaliasse isso nesse ponto.
0: Primeiro, a nossa avaliação política, ela fica obviamente comprometida, porque nós estamos tanto advogando, queremos ter uma discussão técnica, que se a gente entra em mérito político, a gente não é tão coerente como gostaríamos que fosse. Óbvio que a presença lá do senador, e eu entendo que ele foi lá como senador, mesmo sendo um pré-candidato, porque, pelo que nós soubemos, a sessão 301 aceitou o posicionamento dele como senador da República,
2: sim,
0: tá certo? Tem lá. Não nos cabe a nós entrar nesse mérito. Se defendeu lá para que fosse suspensa, nós achamos ótimo e excelente e aplaudimos. Se o governo está negociando diretamente através do MEDIC ou do Itamaraty, também com as agências correspondentes dos Estados Unidos, nós sabemos que estamos negociando. Não tenho informação do grau de discussões que estão sendo na mesa e da evolução, mas percebemos claramente que existe um envolvimento político. Isso não temos nenhuma dúvida e é por isso que nós temos batendo sempre na tecla de sair desse momento. Os discursos que têm acontecido, óbvio que nós estamos num ano eleitoral. E, lamentavelmente, o Brasil, eu acho que um dos grandes problemas que nós estamos vendo hoje, eu não vou chamar da polarização, que é uma simplicidade. Eu acho que é o famoso nós e eles. Não se constrói definitivamente uma nação conjugando nós e eles. E a história da humanidade comprova isso. Nós nunca vamos conseguir encontrar as convergências, um país que está cansado de dizer que é o país do futuro, com essa conjugação. O que nós muito lamentamos é que, mais uma vez, nós estamos enxergando e vendo que estamos caminhando para uma eleição polarizada. Eu acho que essa não é a melhor opção para que o Brasil possa se planejar.
2: Mas você acha que está atrapalhando a discussão técnica?
0: Provavelmente tem a influência sobre a decisão, porque hoje a geopolítica dentro da perspectiva americana, com o governo americano atual, tudo está em torno da geopolítica. Mas também, nesse aspecto, o Brasil é de capital importância. E eu tenho certeza que os Estados Unidos veem isso. Ou seja, vão simplesmente nos deixar mais tendenciosos a buscar alternativas de mercado e um país vai ficar esperando que as coisas aconteçam per si.
1: Claro.
0: E nós, estrategicamente, somos muito importantes. Na América Latina, não é porque nós somos melhores que o argentino, melhores que o chileno, melhores que os uruguaios, melhores que o paraguaios. É que nós somos uma economia muito maior, um país muito maior, com riquezas múltiplas e que tem que ter uma estratégia muito importante para nós.
1: Claro. Agora, presidente,

0: em relação à pergunta do Schiller, Dmitry, só em relação à pergunta do Schiller, que perguntou sobre a inclusão do Brasil no acordo de livre comércio dos Estados Unidos, México, Canadá, que o Brasil se incluiria. Poderia?
1: Eu acho que o Brasil tem que fazer negociações de acordo com todos. Qual é o grande patrimônio legado que o Brasil tem? O Brasil sempre foi um país friendly, sempre foi um país amigável. Nós não podemos perder esse patrimônio. Independente de ideologia. Independente de ideologia. Então nós temos agora o Mercosul com a União Europeia. Não tem que retroceder esse acordo. São mais 20 anos negociando. Ainda temos um processo de aprendizado e de convergências nesse processo, nesse período de transição. Nós temos que evoluir, nós temos que fazer o acordo com o Japão, nós temos que fazer acordo com o Canadá, como o mundo está fazendo. É bilateral, é de blocos, nós precisamos. O mundo é outro. O mundo hoje, a geopolítica hoje, não é uma geopolítica de globalização. É uma geopolítica que envolve complementariedade de economias, complementariedade de comércio internacional.
2: É isso. Presidente, agora, voltando a falar da polarização interna, nossa, isso evidentemente enfraquece e praticamente torna quase nulo o debate de ideias, o confronto de ideias. Porque quanto mais polarizado, quanto mais as ondas de um lado e de outro se chocam, menos debate, menos conteúdo a gente tem. Na última eleição já houve um déficit de conteúdo brutal na campanha eleitoral. E agora, eu quero a sua opinião. Nós estamos a 90 dias da eleição. O senhor já viu alguma ideia, alguma proposta? Como é que você está vendo esse conteúdo que deveria já estar em discussão? E o que o senhor e sua entidade fizeram no sentido de tentar estimular esse debate?
1: Obrigado pela oportunidade, Mitri. Você quase que respondeu a sua própria pergunta, tá certo? Porque eu corroboro com o engenheiro no número de graus.
2: Falta os seus conteúdos.
1: O que nós temos feito é o seguinte: não adianta simplesmente ser crítico. A crítica por si só ela não constrói. Se nós falamos tanto de construção e de convergência, nós temos que ser críticas construtivas. Toda a nossa geração, a geração anterior e a geração posterior, já está cansada de ouvir dizer que nós somos um país do futuro. Não dá mais para ficar nessa retórica. Tá certo? Eu vou dizer assim, vamos usar simplesmente. Estamos todos de saco cheio desse sonho.
3: Desde os anos 40, né?
1: Então, gerações anteriores, mas mesmo assim. Então, até a anterior do nosso amigo Mitri aqui. E nós precisamos o quê? Ser construtivos, ser propositivos. Nós fizemos, ouvindo todos os setores industriais, ouvindo todas as associações e todas as federações das indústrias, um projeto que chamamos de Brasil 2050, que é o que nós entendemos. Por que 2050? Não é porque é lúdico o 50. Porque se fala de indústria, se fala de infraestrutura, se fala de projeto de país, tem que se pensar em médio e longo prazo. Não se pode pensar. Nós tivemos a última política industrial, como nós conversamos há pouco, na época dos militares. Isso já se faz uns 50 anos. Nós evoluímos. A verdade é essa. Nossa sociedade evoluiu. Não tem como você gerar melhores condições de vida, gerar melhores condições de trabalho, sem a economia se desenvolver. E você não tem como a economia se desenvolver, e hoje o mundo reconhece isso, sem indústria. Essa é a verdade. O que é que tudo está acontecendo na geopolítica? Política industrial.
2: É, agora, o agronegócio evoluiu enormemente e a indústria ficou.
0: Mas ainda então, que haja crítica à política agrícola, ela existiu, né, ao longo das décadas.
2: Claro.
0: Tem queixa, tem crítica,
2: perfeito,
0: mas a política agrícola existiu.
2: Nossa.
0: Investimento em pesquisa, em Embrapa, financiamento.
1: Orçamento.
0: E a política industrial ficou de lado.
2: Essa é a questão.
1: Pois é, você complementou bem, minha jovem. A política agrícola, a política de negócio, desde plano safra, desde todo um orçamento, desde todo um Embrapa procurando desenvolver, ela foi contínua ao longo do tempo, inclusive com funding. Nós começamos com a política industrial no Brasil, agora que tem que se dar a César o que é de César, tá certo? Fizemos uma política industrial. Isso tem que ter meritório. E essa política industrial foi conduzida pelo vice-presidente da República.
0: Mas está funcionando?
1: Está
0: funcionando?
1: Sim, mas é a questão de política industrial, como a gente mesmo acabou de falar, que a política agrícola foi ao longo do tempo, o resultado dela aparece de forma efetiva ao longo do tempo. No médio e longo prazo, não é política industrial.
2: Mas
1: é
2: essa atual política está no NIB, né?
1: NIB,
2: no projeto do governo, que o senhor esteve junto com o vice-presidente, atuando sobre isso. Que perspectiva o senhor vê para isso? Está nascendo uma política industrial de fato no Brasil?
1: De fato, está usou a palavra que eu não consegui encontrar até agora, nascendo. Nós temos que cuidar que ela se desenvolva, vá para a maturidade e vá depois para a eternidade. Ou seja, que ela se perpetue. Nós tivemos nesses dois anos, início de dois anos, 750 bilhões para a política industrial, com mais de 400 mil projetos envolvidos. É muito, é pouco? É óbvio que é pouco, mas temos. E é óbvio que toda política, ao longo desse período todo, quanto que o agro, que é o nosso orgulho nacional, quanto que ele evoluiu, quanto que ele se adaptou, quanto que se ajustou. O que nós, dentro desse projeto que nós entregamos no Brasil 2050, que nós queremos, é que a política industrial seja definitivamente uma política de Estado nesse país. Quem quer que esteja no governo?
0: Antes de girar a bancada mais uma vez, deixa eu só colocar no ar aqui algumas informações de um levantamento da própria CNI sobre as expectativas do setor produtivo, dos empresários para o Brasil, para o próximo governo. E as respostas foram as seguintes: 29% defendem, desejam redução de impostos, reforma tributária. 22% equilíbrio fiscal, melhoria na gestão pública. E 21% incentivo à indústria e à produção, o que a gente vinha falando agora sobre essa política industrial que tem que permanecer. Falando do primeiro tópico aí, 29% querem redução de impostos. O senhor teve essa semana que passou com o ministro da Fazenda, Dario Durigan, conversando sobre a implementação da reforma tributária, preocupado com o imposto seletivo. Perfeito. Houve ali uma garantia de apressar essas regras para ter uma previsibilidade e uma garantia de não aumento real líquido de impostos?
1: Perfeito, Adriana. Exatamente esses dois pontos foram abordados. A reforma tributária é uma conquista. É perfeita? Mais uma vez, óbvio que não. Óbvio que não. Mas ela, só pela simplicidade e pelo fim da cumulatividade dos créditos, ela já tem um valor enorme. Houveram algumas distorções ou equívocos ao longo da finalização dela, fez parte da negociação de algo tão complexo. Nos preocupa muito que nesse período, até 2032, nós vamos estar convivendo com duas regras de jogo. Uma regra, que é uma verdadeira esquizofrenia fiscal, que é o que nós temos hoje, e uma nova regra que simplifica, mas vão ter duas regras. Então isso preocupa muito, desde as pequenas às médias que não têm estrutura para poder fazer essa gestão fiscal, já hoje não tem, imagino com duas. Desde então a previsibilidade. Como nós temos algumas regulamentações para saírem, uma delas é o imposto seletivo, que afeta os principais arrecadadores de carga tributária, porque é algo que a gente tem que sempre deixar atento. O setor produtivo não é ele que paga imposto, ele é o arrecadador. Quem paga sempre é o produto, é o preço final do produto, que obviamente são os consumidores que adquirem esse produto. Então, dentre bebidas, a parte de fumo, bebidas alcoólicas, não alcoólicas e a parte também de outros setores que afetam a seletividade, ainda não saiu a definição do imposto seletivo. E nós precisamos que as empresas que estão entrando no segundo semestre e como são normalmente grandes corporações, planejamentos são feitos, definições de investimentos são feitos. Como nós acreditamos, e me preocupa muito 2027, que 2027 será um ano muito desafiador, talvez um dos maiores que o Brasil já enfrentou, por todas as dificuldades que estão nas aquelas duas outras questões.
0: Acho tá que certo? Sobretudo pelo segundo tópico, que a Ju já está doida ali para fazer pergunta, equilíbrio fiscal e gestão pública.
1: Então, nós conversamos e foi muito, muito produtiva a reunião com o ministro Dario, onde ele garantiu que vai acelerar a definição para ter essa previsibilidade e que o objetivo que for o objetivo da reforma não significará aumento de carga para os produtos per se que estão no seletivo. Principalmente porque não podemos esquecer que esses produtos já têm uma taxa adicional que é através do IPI. Então a equivalência dessa taxa adicional não é aumento de carga. A equivalência dessa taxa adicional do IPI que vai ser transformada para o seletivo de forma gradativa para que não signifique aumento de carga e aí sim as empresas possam fazer sua previsibilidade, continuar com seus investimentos programados e a gente não sofra problemas de pressão de inflação por falta de capacidade de oferta, que é uma preocupação.
4: E a grande preocupação de 2027, Alban, é justamente porque independentemente de quem vencer as eleições, vai ter que fazer um ajuste fiscal. E, principalmente, resgatar a credibilidade das contas do país, né? A grande discussão é essa, se vai ser um ajuste lento, moderado ou mais forte. O fato é que, se não for forte, o que pode ser muito duro, vai ser difícil acreditar, porque é aquela tradicionalmente promessa de que vai equilibrar e não entrega, né? Então, ou é duro, ou se vai começar devagar, pode não ter a credibilidade. E a taxa de juros reflete justamente essa falta de confiança que se tem nas questões de equilíbrio fiscal. O quanto que a indústria está sofrendo hoje, ao que parece, o setor que mais está penando, sentindo os efeitos dessa taxa de juros, né?
1: Fala sobre a preocupação fiscal, que é certo, e que chegamos aos juros. Sabe o quanto que eu tenho sido um crítico mais construtivo em relação aos juros. Parte fiscal, o que é que nos deixa um alento da parte fiscal? É que o problema é sério. Por ser sério, qualquer que seja a opção que o brasileiro decidir agora em outubro, não vai dar para fugir da seriedade do problema. E como você bem disse, já está aí o reflexo da colocação dos títulos do governo, das LTNs, os prédios que estão tendo que pagar para conseguir colocar no mercado. Então, mostra a seriedade. Nós precisamos, não vai dar para fugir de uma reforma fiscal. E nós sabemos que o limite, a curva de elasticidade da receita, ela está no limite. Ela só vai crescer se for com a economia crescendo. Sim. E nós temos um grande risco dessa economia começar a ter um ponto de inflexão. Então, se torna mais sério. Como é tão sério, eles vão ter que se debruçar, qualquer que seja o governo, sobre isso. E nós queremos estar sendo um cúmplice na solução desses problemas. Com isso vem o que eu chamo não com o corte de gasto. Isso é uma consequência até simples de se fazer qualquer um, mas com a racionalidade dos gastos públicos. Mas, esse é o grande segredo.
2: Qualidade do gasto.
3: Mas, presidente, eu geralmente concordo com a Juliana, tá? Mas aqui eu vou botar uma pimenta. Não é uma discordância, mas por que essa ideia que eu escuto nos debates por aí, participo no Brasil inteiro, de qualquer que seja o governo terá que fazer ajuste fiscal? Né? Por quê? O ajuste fiscal pode ser feito pelo lado da receita ou pelo lado da despesa. Né? Se a CNI está colocando que os empresários, pelo menos, não querem aumento de carga tributária, né? Nós tivemos um aumento de carga tributária nos últimos anos, nós tivemos um aumento da dívida pública de 10 pontos do PIB. Vamos ter agora, no final do ano, um aumento de 10, 11 pontos do PIB. Se a dívida pública foi para 81%, 82%, por que ela não pode ir para 90%? É? Se nós tivemos 1,5% de aumento de carga tributária, por que não pode ter mais 1,5% de aumento de carga tributária? Recentemente, o Supremo Tribunal Federal aprovou uma recomendação ao Congresso Nacional que regulamentasse o imposto sobre grandes fortunas. Tá? Então, tem espaço para aumento de carga tributária. Por exemplo, você pode fazer reajuste da tabela do imposto de renda, aumentar mais ainda alíquotas. E acho que isso está no horizonte, pelo menos do Lula, da campanha do Lula, está esse horizonte claramente colocado, inclusive, no desenho do programa. Então, assim, vamos lá. Né? Por que essa ideia de que você, qualquer um dos candidatos, terá que fazer, enfrentar a questão fiscal? Né? E que base realista tem para essa ideia?
1: Sheila, eu vou ser um pouquinho técnico, mesmo que talvez algum do público possa entender. É o conceito da curva de elasticidade.
3: Curva de Laffer.
1: Não existe mais elasticidade para o aumento da receita sem perda de crescimento da economia. Você pode aumentar o percentual da carga para incidir sobre a economia que ela vai minguar. A curva de Laffer explica muito tecnicamente isso.
2: Bateu no limite.
1: O limite pode ser um achômetro ou argumentos de quem está do outro lado. Mas nós temos como aumentar a receita. Eu falei tanto da racionalidade dos gastos. Olha que eu não me preocupei como se fosse a simplicidade do corte dos gastos fosse a solução. Quanto que esse país perde com a informalidade e a ilegalidade que está aí? Justifica nesse nosso Brasil, por exemplo, o que pode se ter de arrecadação e ainda fazer um tratamento psicossocial que representam, por caso, BETs? Quanto nesse país nós temos ainda de informalidade na parte dos cigarros, que é um grande arrecadador? Vamos dar um exemplo clássico. Cigarro eletrônico. Qual é a explicação para o cigarro eletrônico não estar regularizado nesse país? Saúde? O que é que está fazendo mal? Milhões e milhões de cigarros eletrônicos estão sendo vendidos sem nenhum controle fitossanitário? O que é que está fazendo mal? Alimentando a informalidade e a criminalidade com a venda informal desse cigarro. Esse é um exemplo. Nós temos estudos que o Brasil perde por ano cerca de 250 bilhões de faturamento e, consequentemente, algumas dezenas de bilhões de arrecadação tributária só por um código aqui. Começou com a parte de combustíveis. Só aí nós temos um exemplo típico, que podemos trabalhar na receita, tá certo? A própria reforma tributária, quando você acaba isso, ela deverá ter um impacto positivo com a redução de uma parte da informalidade. Então, existe esse trabalho e é por isso que eu acho que isso vão ser debruçados e com a racionalidade dos gastos públicos. Nós temos que preocupar, desculpe, minha joia, só concluíram rapidamente.
0: Não, fica tranquilo.
1: Você acha que o Brasil vai poder evitar de discutir uma reforma previdenciária, qualidade dos gastos? A reforma previdenciária, a França acabou de fazer uma, depois de ter feito duas.
3: Nós estamos andando na contramão, presidente. Nós estamos fazendo uma contra-reforma da Previdência nos agentes de saúde.
0: Vamos falar de reforma tributária, de reforma previdenciária no próximo bloco. Claro. É uma pausa muito breve, porque a gente já fez um longo primeiro bloco, mas a gente já volta em instantes, então, falando de reforma previdenciária. Até já.
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6: Agora 8h37, vem aí o segundo bloco do Canal Livre de hoje, exibido na tela da Band News TV, com transmissão simultânea aqui na Band News FM, que entrevista o presidente da Confederação Nacional da Indústria, o Ricardo Alban.

0: Estamos de volta com o Canal Livre, esta noite entrevistando o presidente da Confederação Nacional da Indústria, Ricardo Alban. Eu interrompi aqui bruscamente para a gente poder ir para uma pausa, que nosso primeiro bloco já estava longo, quando o senhor falava de reforma da Previdência. Inevitavelmente, com o envelhecimento da população, a gente vai ter que mudar novamente, mexer na idade de aposentadoria, nas regras para as pessoas se aposentarem. Qual é a proposta que o senhor acha mais razoável daqui para frente?
1: A proposta é aquela que foi construída dentro de um entendimento, dentro da convergência. Essa é a melhor proposta. E é necessário. Nós estamos aí num país em desenvolvimento com uma pirâmide etária que não faz sentido. Ela está se tornando um retângulo com tendência de se inverter. Nós temos hoje uma taxa de natalidade no Brasil menor do que a americana. Um país em desenvolvimento.
0: Teremos isso menos jovens para sustentar as aposentadorias.
1: Isso conspira com toda a lógica de Previdência. Então, isso vai ter que ser revisitado mesmo, como todos os países revisitam. Não tenho dúvida disso. Mas não é só a reforma da Previdência. Nós temos que encarar, dentro desse 2027, a reforma política. Nós temos que encarar a reforma administrativa para dar racionalidade a esses gastos públicos. E com isso tudo, o senhor vai fazer pensando com todos os atores sentados para pensar, pensando o Brasil como um país inteiro, pensando o Brasil como uma família. O que está faltando em todos nós? Mais afetividade. O que é que falta na cultura brasileira que se perdeu ao longo dos últimos anos? Mais afetividade, mais conceito, que é o que une uma família. O que é que une uma família? A afetividade. Mas não é demagogia, não. É aquela afetividade de pensarmos como um país só, como uma nação, como uma convergência.
2: É, mas a perspectiva é outra, né, presidente? Você sabe, o presidente que ganhar a eleição vai tomar posse e vai ter metade do país contra ele. Isso não tem dúvida nenhuma. Com o país polarizado desse jeito, então essa união que você está pregando, e que é o grande caminho, seria quase um milagre, está muito difícil.
1: Mas Deus é brasileiro.
2: É, vamos acreditar em Deus, então. Porque Sim. Na política está difícil que isso aconteça. Agora, pode ser que, de repente, se desenvolva aí, nesses próximos 90 dias, um espírito novo, não sei. Mas atualmente...
1: Ou a realidade se impõe. A realidade pode tão, se impor. Tão preocupante, Poxa. Possa se impor um pouco mais aos interesses individuais.
2: Tá. Mas, presidente, vamos falar de juros?
1: Vamos.
2: É, eu ouvi o senhor dizendo em alguma entrevista que é preciso, claro, usar a política monetária para enfrentar a inflação, etc., que vem da questão fiscal, entre outras coisas e tudo, mas o senhor acha que tem um exagero? O senhor acha que com a inflação de 5%, né, 5 nesse momento, 5 e pouco, esse juro aí, do jeito que está, é absurdo. Então, eu queria que o senhor falasse sobre isso. O senhor está discordando da política monetária do Banco Central. O senhor acha que tem um exagero e que, do jeito que está, já daria para ser menos?
1: Estou te falando, isso não é de agora. Nós temos uma cultura de spreads e juros altos, isso é um cultural, e obviamente foi potencializado pela falta de racionalidade dos gastos públicos, e que isso foi potencializado já há algum tempo, onde esses anos eleitorais criam ônus que a conta chega. Não podemos esquecer que em 23 foi necessário um arcabouço fiscal de se colocar um déficit programado de 250 bilhões de reais por conta também. E que nós estamos correndo os mesmos riscos, os mesmos erros ou os mesmos equívocos, como queremos falar. Certo? Então, o que é que eu digo? Hoje, tecnicamente falando, a taxa neutra que seria, e que o Brasil, tirando o afogadilho agora desse problema da guerra do Irã, que pressionou preços não controláveis, a economia americana analisa impacto inflacionário sob preços de mercado, não sob preços não controláveis. Ele sempre expurga para fim de análise de política monetária. E essa é uma característica. Vamos supor que nós não temos essa característica e não vamos inventar a roda da noite para o dia. Mas a taxa neutra, que é o que nós vivemos até então, ano passado, e com a inflação relativamente sob controle, diria que hoje os juros que representam a Selic deveria ser em torno de 8, 8,5%. Não 10,25% como está. Isso, vamos mostrar o quanto que houve de exagero e de equívoco, que por que que num momento desse, onde todas as economias do mundo ou pararam de reduzir sua taxa de juros ou aumentaram sua taxa de juros por causa do impacto dessa geopolítica que começou desde a Ucrânia e potencializada pela guerra com o Irã. Todos fizeram isso. E nós no Brasil agora começamos esse ano a reduzir, graças a Deus. Mas está longe de ser o correto. Nós fizemos uma contramão. Por quê? Porque eu não fundo, no fundo, isso é a prova incontesta de que ela estava exagerada.
2: É contraponto.
1: É a prova incontesta que estava exagerada. E nós estamos vendo a consequência. Na inadimplência, nós tivemos o setor do agro, quando fez esse projeto de desenvolvimento do agro, ele começou há muitos anos atrás fazendo o PSI, que foi uma renegociação de toda a dívida do agro. Vamos ter que encarar, dentro dessa convergência que tem que ser encontrada em 2027, quem quer que seja no governo, um entendimento de como vamos resolver o endividamento do setor produtivo. Nós estamos vendo grandes empresas aí em processo de recuperação judicial, que não sabemos como, e esquecemos que isso afeta uma cadeia produtiva de pequenas e médias empresas. Quantas cadeias dessas estão comprometidas com esse juízo? Sem falar no pessoa física que está vendo aí esses programas de salvar endividamento, dar um desconto, etc. e tal. Mas isso vamos ter que ser encarado. É por isso que eu digo que nós temos. E política monetária? Não existe uma única ferramenta de política monetária que se chama juros. Mas, óbvio que ela é mais eficiente.
3: Mas, presidente, vamos lá. A gente não está tratando, na verdade, o velho problema brasileiro de tratar a consequência e não a causa. Né? Porque, vamos lá, o Banco Central, primeiro, é uma autarquia independente hoje, com critério técnico. Então, pressionar muito o Banco Central, o banco segue a meta de 3%. Nós estamos com uma projeção de inflação acima da banda superior da meta. Então, obviamente, o Banco Central é conservador. Na definição de taxa de juros, que é uma das variáveis que afeta esse processo. Então, não seria mais inteligente, quer dizer, o governo, a CNI, o meio empresarial, pressionar para atacar as causas do problema, que é o desequilíbrio, que é o governo tomando crédito no mercado, pagando aí papéis do Tesouro, inflação mais 8,3, 8,4 para financiar a dívida pública, né? De novo, aumentando a dívida pública em 10 pontos em 4 anos, quer dizer, que é uma coisa completamente fora da curva, do que bater de frente, bater cabeça ali com as decisões técnicas da autarquia do Banco Central.
4: E os juros realmente estão exagerados justamente porque falta confiança na questão das contas públicas e o Banco Central está sozinho carregando o piano, né?
3: Não, e mais um ponto, quer dizer, o governo injetando dinheiro na economia, o governo está financiando via BNDES, compra de carro, táxi, Uber, caminhão, ônibus, motocicleta para aplicativo, fora da meta fiscal, né, jogando para a dívida pública, fora N outras, né, concessões, fora da meta, fora do primário. Então, não seria melhor atacar a causa desse problema, quer dizer, que é exatamente o desequilíbrio que o próprio Estado gera na economia, do que ficar brigando com a consequência lá?
1: Né? Sheila e Juliana, eu tenho uma resposta muito simples, não significa que o problema seja simples. Tem toda a razão quando a gente, não se esqueça que a gente sempre falou aqui a racionalidade dos gastos públicos. Eu acho que sempre é bem racional. O bem gasto, ele reflete em benefício para a economia quando bem gasto, claro. E planejado. Nós também vamos tentar desassociar essa discussão dos juros a um ano eleitoral que tem essas esquizofrenias, como todo ano eleitoral tem. Tá certo? Essa é uma esquizofrenia que foge de qualquer tipo de discussão. Política monetária de juros por conta de falta de equilíbrio fiscal é entendível, mas eu falo de outras ferramentas. A ferramenta dos juros via Selic. Eu vou até conspirar contra o que impacta mais o setor produtivo, que é o custo financeiro. Não importa se é Selic, se é o spread bancário, que importa a taxa nominal final. Se a taxa nominal final está alta, ela inviabiliza investimento. Se ela está embutindo os juros reais em cima do spread, os juros reais em cima da taxa de referência, o que vai importar a taxa nominal em relação a uma expectativa de inflação, que é altíssima.
4: Porque se a Selic cai, mas o custo do crédito, né,
1: que é o juros sobe, futuro, sobe. Coisa, é. Mas o próprio envolvido, no, o spread envolvido na Selic, o que é que nós estamos falando? O que é melhor? Se você pode ter uma taxa final média de 30%, que a economia normal, a média empresa, vamos falar que ela paga no mínimo 30% ao ano, com inflação de 4,5%, 5%. Não tem ninguém que sobreviva e tenha competitividade com isso. Depois eu vou dar um outro exemplo de um investimento na Arábia Saudita, só para vocês terem como é difícil competir. Então, você tem 30%. Nós temos uma política, por isso que eu falei de ferramenta monetária, que ela incide muito sobre a Selic, mas a liquidez está aí. A liquidez está aí, se aprovou, empréstimo consignado para o setor privado, na expectativa de que achava que aquele valor seria para liquidar dívidas mais caras, que isso, a história do Brasil mostra que isso não é verdade, e mesmo assim foi feito. Financiamento de um aplicativo, de uma coisa ou outra, você também está alimentando isso, de uma certa forma, setores que poderiam estar sendo impactados e, consequentemente, isso poderia representar muita empregabilidade. Mas não vamos fazer uma análise tão complexa assim. Uma mais simples que eu ia dizer para você. Então, você tem o mesmo efeito dos juros finais para inibir consumo, que o objetivo dos juros é inibir consumo, não é verdade? E a pessoa fazer poupança, mas também inibe investimento. E no day after, você vai ter comprometido a capacidade de oferta. E falta de capacidade de oferta também gera inflação. Isso é a macroeconomia explica bem, não preciso entrar em detalhes. Quando eu digo que tem outras ferramentas, e que eu apresentei isso, essa ideia ao Banco Central, e não vou, se eu explicar muito aqui, vai demorar. Você poderia trabalhar, se você quer aumentar os juros na ponta para inibir o consumo, por que você está prejudicando e complicando seriamente algo que é uma bola de neve perigosa no Brasil com o serviço da dívida? Você, quando vai para a Selic, você vai para o serviço da dívida. Se você enxuga a liquidez, você não aumenta juros, você precisa aumentar a dívida. O Brasil tem uma ferramenta fantástica que poucos países têm para enxugar a liquidez. Se chama depósito compulsório. O Brasil já usou uma média de 45% a 50% de depósito compulsório retido no Banco Central para enxugar a liquidez e fazer política monetária. Hoje a média está em torno de 20% e poucos. Depósito compulsório já foi usado, inclusive, para financiar o agronegócio durante muito tempo. Muito tempo. Então, o que nós sugerimos? Vamos pensar no seguinte. Hoje, posso ser um pouco mais longo? Hoje, ninguém aqui dorme com um real, mais do que um real na conta. Ninguém. Se vocês forem olhar a conta de vocês, você dorme com um real, você dorme com um real, você dorme com um real, multiplique isso por NCPFs e por NCNPJs. Dinheiro que você usa na circulação do dia a dia. Porque os bancos têm aquelas poupanças automáticas, aquelas aplicações automáticas. Aí você, se vocês forem olhar também, a remuneração que tem sobre esse dinheiro, como ninguém conta com aquele dinheiro como uma receita financeira, é pífia. Pode olhar que está até precificado, é pífia. É 0,10%, 5%, 3% da Selic. E, obviamente, aquele dinheiro que vai, que está lá, que é registrado para aplicação, ele serve para poder você fazer o interbancário, fazer empréstimo, etc. e tal, dentro de uma média modal. Mas tem mais um detalhe, foi aí que eu falei. Quando você tem um recurso que é aplicado, o compulsório que incide sobre ele é remunerado pela Selic. Se você tem no mercado um depósito à vista, esse recurso que está no depósito à vista, ele não é remunerado, o compulsório que vai para lá. Olha o funding que nós temos aí para se preocupar com o perigo de inibir a oferta futura. Então, eu digo, por que não podemos fazer? Justifica uma inflação de 4,5% ao ano, você ter overnight? Justifica. Aí você diz, não, mas o Brasil não tem overnight. Essa aplicação é overnight. Essa opção automática. Justifica o Brasil, que é um dos poucos países ainda que fala em taxa efetiva ou juros compostos, com uma inflação de 4,5% ao ano. Juros compostos, que fazia uma baita diferença você falar de juros nominais ou juros efetivos ou taxa compostos.
4: Mas quanto que isso poderia diminuir a Selic? Muito pouco, né?
1: Veja bem.
4: A gente está discutindo uma taxa de juros muito alta.
1: Se nós podemos fazer isso, aumenta-se um compulsório, você enxuga a liquidez, não eleva a Selic. Você vai ter o mesmo efeito e não compromete o serviço da dívida. Não é simples, mas essa ferramenta tem que ser estruturada. E, ao mesmo tempo, se você cria um conceito de que aplicações até 15 dias, você pode fazer. Remunere mal, não importa. Mas essas aplicações de 15 dias, elas vão ser consideradas como depósito à vista para fins de compulsório. Você vai gerar um recurso, um funding adicional enorme, a custo zero, porque passa o seu depósito à vista, que naquela média que você vai fazer, você pode pensar em fazer política de investimentos e políticas racionais, de que estimule a capacidade produtiva, renovação dos equipamentos, inovação, tecnologia, sem necessariamente impactar a base monetária de imediato, porque aquilo vai para investimento no primeiro momento. São coisas que podem ser trabalhadas e que eu acho que é isso que é crítica construtiva.
2: Alternativa tem.
1: E sempre existe. Sempre existe.
0: Eu queria trazer um outro tema agora. O senhor há pouco defendeu a União, mas tem um assunto que está colocado aí para discussão no país e que divide o setor produtivo, separa o setor produtivo do setor, né, dos trabalhadores, da classe trabalhadora, que é o fim da escala 6x1. O presidente do Senado, Davi Alcolumbre, tem dito que pode deixar esse assunto nos bastidores. Ele tem dito que poderia deixar esse assunto para depois das eleições. O setor produtivo, se ficar mesmo para depois das eleições, vai trabalhar para engavetar o assunto ou está disposto a negociar um modelo de transição, a seguir adiante nas discussões do fim da escala 6x1. E qual seria esse modelo?
3: Só para acrescentar, Adriana, porque tem duas propostas no Senado, né? Tem uma proposta que é do senador Rogério Marinho, que tem hoje 40, deve ter 40 assinaturas, 39, 40 assinaturas, que é basicamente metade do Senado. Então, na verdade, teoricamente, a gente tem o Senado dividido. Você tem um projeto que é o projeto de livre negociação, negociação de horas de trabalho, né? E a PEC que veio da Câmara, né? Que reduz a carga para 40 horas. Né?
4: De 44 para 40.
3: 5 por 2. Qual é a posição da CNI? Eu acho que essa é interessante.
1: A posição da CNI, eu me atrevo a dizer, do setor empresarial, eu nunca ouvi um setor empresarial que diz que é contra a discussão. Eu não me lembro de ter ouvido isso. Podem ter dito e não ter presenciado. Com certeza de nós nunca foi dito isso. O que nós somos peremptoriamente contra é uma discussão motivada por fins eleitoreiros. Isso não constrói. Isso só faz com que cresça mais o nós e eles. E nós não vamos aceitar, nem vamos entrar em qualquer questionga que diga que nós, empregadores, somos nós, eles, trabalhadores, somos eles. Não existe nós e eles. Na cabeça nossa, não vai ser possível tentar instalar esse tipo de conceito. Não é demagogia, é o que a gente fala de complementariedade. Empreendedor e trabalhador se completam. Não é à toa que tantos MEIs estão entrando no mercado, tantos empreendedores individuais estão entrando no mercado, porque todos têm vontade de empreender. Mas, obviamente, que tem dimensões de negócios que não podem ser individuais. Então, nós temos que encontrar. O nosso compromisso é sair de uma discussão que vai certamente levar a equívocos, como foi esse projeto que veio da Câmara. Qualquer um que analise ele criviamente vai entender de que aquilo tem um monte de equívocos e tem até inconstitucionalidades, que não pode ser assim. O Brasil tem uma carga média de 38,4 horas, a média. Isso significa que a livre negociação é um sucesso, porque não estamos falando de 40, de fato 38,4. Isso é democracia. Não tem nenhum país do mundo onde a escala é definida pela Constituição. Isso é engessamento. Isso não é uma relação capital-trabalho que possa ser diversificada de acordo com a crédito de cada um. O que nós queremos é, e esperamos, e caso seja essa a mesma intenção, nós aplaudimos, não porque o Senado está nos atendendo, é porque o Senado está atendendo no Brasil.
4: Aplaude o adiamento.
1: Se esse adiamento
4: foi
1: para discutir.
4: Calma e mais
1: em nenhum momento nós queremos discutir e queremos sim, mais uma vez, e é a pura realidade. Isso tem que ser uma conquista para a sociedade. Isso não tem que ser uma conquista isolada, isso tem uma conquista para todos. Nós, a pandemia, vou falar isso que eu tenho dito sempre, a pandemia nos deu algumas lições ou alguns recados. O que aconteceu quando o trabalhador ficou com mais tempo, digamos assim, por força das circunstâncias? Mostrou que ele consumiu mais produtos, não serviços, porque a pandemia era contra não permitiu serviços. Quem é que não quer que nossa sociedade, nossa população consuma mais? Então, isso é uma variável importante, mas nós precisamos que isso seja uma conquista, não repasse para preço. Nós, nos últimos 30 anos, a produtividade da indústria brasileira decresceu. A produtividade brasileira não decresceu, mas cresceu pifiamente graças ao nosso grande agronegócio. Nós vamos em 60 dias resolver isso?
4: Aliás, eu só quero registrar, Chile, só um instantinho, só que enquanto o senhor defendeu aí seu ponto de vista sobre o fim da escala 6 por 1, a gente coloca no ar agora trechos aí, dados da projeção da própria CNI, do impacto que tem o fim da escala 6 por 1. Um aumento de custos aí na produção de 267 bilhões de reais, um impacto na folha de pagamento, de encarecimento da folha de 7% e pelo menos 6,2% de aumento no custo dos produtos, inflação. Aumento de preços para o consumidor final, são vários dados dessas projeções da CNI. O modelo que o senhor defende é gradual? É nessa negociação que o senhor disse que está disposto, que o setor produtivo está disposto a fazer com os trabalhadores, seria de redução gradual e com compensações? Quais seriam?
5: E não tem peso ali já da tecnologia, indústria, inteligência artificial para poder amenizar esses impactos?
3: Tem uma terceira alternativa, além da redução gradual, que é a livre negociação, né? Que em parte já foi consagrada na própria reforma trabalhista. Né?
1: Essa é o sonho de consumo de qualquer democracia. O livre negociação, ela já reflete o que significa a democracia, que nós somos um país democrático. Mas, na verdade, esses números, como tem outros números para contestar, o fato de existir tantas estatísticas mostra o quanto é importante discutir.
0: Essas são projeções da CNI,
1: né? Mas nós vamos encontrar outras estatísticas oferecidas por tantos outros institutos, quer seja o IPEA, quer seja a FGV, que mostra que se agora, existe tanta discrepância...
2: Esse estudo é feito a partir do 5x2 ou do 4x3?
1: Não, do 5x2.
2: 5x2.
1: 5x2 com a escala e as consequências e tudo mais. Sim. E tem impacto também, obviamente, no serviço público. Tanto é que, como a gente observa naquele projeto que veio da Câmara, o serviço público passaria a ter um ano. O que nós discutimos, número um, que o ideal que seja isso. Se nós queremos ter alguma evolução pelas características do Brasil, é que nós possamos discutir. Óbvio que um escalonamento, ele é condição sine qua non. Não dá para você, da noite para o dia, incorporar, achar que IA vai resolver tudo. Que as empresas vão ter recursos para inovar e se atualizar tecnologicamente. E nós ainda temos um outro grande paradigma, que o Brasil canta em verso e prosa, que está com pleno emprego. E todo o setor produtivo tem dificuldade de contratar hoje.
4: E por quê?
1: Não existe por falta, às vezes, de atualização da capacitação da mão de obra, que nós temos que dar foco nisso, ou porque existe falta de planejamento da saída dos programas sociais, porque, afinal de contas, eu sempre aprendi isso, que uma das coisas que mais dignifica o ser humano é o trabalho. Ou não é verdade isso? Nós precisamos dignificar o ser humano. E qual é um que tenha hoje um benefício social porque merece, porque precisa, ele tem que ter a rampa de saída. Nós precisamos trabalhar na rampa de saída. E se nós estamos precisando de força de trabalho, poxa, está a sede com vontade de beber água junto. Vamos trabalhar nisso, vamos trabalhar no Custo Brasil. O Custo Brasil possibilita. Eu lhe dei um exemplo nesse instante do que eu disse, que eu ia dar um exemplo da Arábia Saudita, como é impossível competir com juros. Uma grande empresa nacional fez um investimento na Arábia Saudita. Eu sou do tempo ainda, comecei minha vida em instituição financeira e fazia project finance, ou seja, financiamento de projetos. Hoje isso é quase um sacrilégio. Graças a Deus o BNDES voltou a pensar nisso, mas ainda com condições não tão ideais e com prazos não tão adequados. Mas voltou a pensar nisso. Então, lá a empresa foi fazer um investimento na alta de, não é grande, de 150 milhões de dólares, 75% financiado, mais o capital de giro necessário. E os outros 25% foi o fundo soberano desse país. Sabe com quantos anos para pagar? 25 anos para pagar com 2% ao ano. Como é que você compete? Esse é um exemplo. Isso é verdade. No Japão, você chega a ter juros negativos. Entendo a situação fiscal que pressiona. Mas entendo também que não tem...
2: Mas tem o que é pior ainda, que a nossa produtividade, perto da produtividade dos concorrentes, aí então é que perdemos mesmo.
1: E isso é estatística universal, não é nenhum...